4 partidas, 2 empates, 2 derrotas, é lanterna do grupo E. Enfim, ainda tem chances de abiscoitar a segunda vaga. Se vencer hoje o Corinthians e o Santa Fé no próximo compromisso, e torcer evidentemente para que o Corinthians vença o Platense na Neoquímica Arena na próxima semana. Já o Timão já vem para o campo, já classificado, já carimbou o passaporte nas oitavas de final. O Corinthians está bonito na fita e vai tentar mais uma vitória, pelo menos um empate, para tentar aí uma melhor campanha, para ter vantagens nas outras fases da competição. Penharol e Corinthians, Corinthians e Penharol, e é este o jogo que você, amigo torcedor do Brasil, vai acompanhar em todas as suas emoções, no microfonaço forte, fortíssimo da TMC, em 100.1 FM em São Paulo, arrebentando a boca do balão, para um Brasil de audiência com as feras de Éder Luiz, o 10 do país, no ar, futebol TMC, o futebol nota 10 do Brasil. Vem comigo, tô de bicho solto pra Penharol e Coringão. É a Copa Libertadores da América, quinta rodada na fase de grupos da competição. E o Corinthians tá bonito, hein? Tá liderando aí o grupo E. Já tem aí com 2 rodadas de antecedência a classificação. Bora lá.

0: futebol jogar, a bola vai rolar a partir das 9 da noite, lá em Montevidéu, Uruguai. O bicho vai pegar. Quem é que tem mais garrafa vazia para vender? Na primeira partida na Neoquímica Arena, Coringão não tomou conhecimento do Peñarol e fez 2-0. Jesse Lingard e também Gustavo Henrique marcaram os gols corintianos. E o Corinthians vai tentar pelo menos abiscoitar um empatezinho. Vamos trazer os primeiros destaques, as primeiras informações, começando pelo... a equipe da casa, o Peñarol, lanterna do grupo. Alô, alô, boa noite pra você. As informações dos uruguaios, Marco Melo.
1: Boa noite pra você, Ricardo Melo. Um abraço pro pessoal da Jornada Esportiva TBC. Exatamente essas informações que você passou. 2 pontos ganhos no grupo E. O Peñarol precisa vencer as 2 partidas para não ser eliminado da Copa Libertadores da América. No primeiro jogo, o Corinthians venceu por 2-0. E o técnico Diego Aguirre balança no cargo. Está na 4ª colocação do campeonato uruguaio. Se não vencer hoje, o Corinthians pode ser demitido, Melo.
0: Muito bem, agora o destaque do Corinthians, que eu falei que é só líder do grupo. E aí o Coringão, Marco Melo?
1: Com 10 pontos ganhos, mas está pensando na primeira colocação ou nas primeiras colocações gerais da Libertadores da América por causa das próximas fases. Os primeiros colocados devem decidir em casa a partir das próximas fases da competição, claro, dependendo do sorteio, mas há mais chances de você decidir em casa se você terminar na primeira colocação. Nas primeiras colocações, o Corinthians hoje é o 4º melhor colocado da Libertadores da América. E o técnico Fernando Diniz, pensando em tudo isso, poupa. Pensando também no Campeonato Brasileiro. O Corinthians está no Z4, tem jogo domingo contra o Atlético Mineiro e 8 reservas estarão em campo hoje contra o Peñarol.
0: Peraí, Belo, agora eu fiquei com a pulga atrás da orelha. Quer dizer que diante do Barra, lá de Santa Catarina, que disputa a Série D de dado do Brasileirão, ele colocou força máxima. Diante do Peñarol, vai poupar a galera? É mais ou menos por aí?
1: Exatamente. E eu perguntei, depois da partida contra o Barra, por que que ele tinha colocado 9 titulares em campo. Ele falou que o Barra era um time bem montado, que tinha que tomar cuidado, mesmo o Corinthians tendo a vantagem do empate jogando em casa. Me parece que ele não crê que o Peñarol seja um time tão bem montado quanto o Barra. Ou então, os jogadores estão pedindo água mesmo, Melo.
0: É isso, Peñarol e Coringão vão jogar a partir das 9h30 lá em Montevidéu, no Uruguai. O comentarista destacado para esse jogaço de Libertadores da América é nosso. E ninguém tasca André Galvão. Quer dizer que tá menosprezando aí o Peñarol, o Diniz. É porque a galera do Corinthians está arriando a mochila mesmo nesse finalzinho, restando mais 3 partidas além desse pro Corinthians encerrar sua participação, afinal de contas, em Copa do Mundo por aí. Boa noite para você, André Galvão.
2: Muito boa noite a você, Ricardo Melo, boa noite a todos. Na verdade, o Fernando Diniz age com inteligência, com sabedoria nesse momento da temporada. O Corinthians está classificado, o Corinthians já tem o primeiro lugar. Não está matematicamente garantido, mas é quase impossível perder a primeira colocação, né? O Belo já explicou ao longo da programação. Teria que perder de 3-0 em casa para o Platense, para o Corinthians perder o primeiro lugar. Isso perdendo hoje para o Peñarol. Quer dizer, não dá. O Corinthians não vai perder o primeiro lugar. E a Libertadores não é mais a prioridade, não nesse momento, né, da temporada. O Corinthians precisa sair da incômoda zona de rebaixamento no Campeonato Brasileiro. Então, acerta o Fernando Diniz, preservando os seus principais jogadores, algo que o Atlético Mineiro não faz. Daqui a pouco o Lucasito vai contar pra gente como é que o Galo jogou hoje pela Sul-Americana. É uma vantagem que o Corinthians pode ter no confronto, que é absolutamente decisivo de domingo, porque todo jogo no Campeonato Brasileiro é decisivo, Melo.
0: André Galvão, comentarista TMC, tá aqui conosco pra Peñarol e Corinthians. A bola vai rolar. 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Deixa eu dar um pulinho lá no nosso QG. Lá está ele, todo lépito e faceiro. Lucasito, plantão esportivo, cabelinho de lado, um fofucho. Tem bola rolando pela Libertadores da América, pela Copa Sul-Americana. O futebol não para, hein, Lucasito? Boa noite pra você.
3: É isso aí, boa noite, Melo. Hoje, 3 jogos pela Libertadores. Além do jogo do Timão, tivemos um jogo encerrado agora há pouco. O La Guaira perdeu em casa pro Independiente Rivadavia da Argentina por 4-2. O Rivadavia que também tá nessa briga com o Corinthians pela liderança geral da Libertadores e também chegou aos 13 pontos no grupo C, inclusive já está classificado também na primeira posição, pontuação que o Corinthians também pode chegar no jogo de hoje. E às 9h30, além do jogo do Timão, a bola vai rolar também para a Universidade Católica e Barcelona, esse que é o outro jogo do grupo do Cruzeiro, o Cruzeiro que empatou com o Boca Juniors nessa rodada. Pela Sul-Americana, 5 partidas hoje, 2 jogos já encerrados. O Atlético Mineiro bateu o Cienciano por 2-0, já está encaminhando a sua classificação também para as 8º da Sul-Americana. Puerto Cabello e Juventude do Uruguai empataram por 1-1. Neste momento já temos bola rolando, comecinho de jogo, Racing e Caracas vão empatando por 1-1. Às 9h30 vai começar Blooming contra o Carabobo e às 11h teremos ainda o Macará contra o Alianza Atlético do Peru, Melo.
0: Muito bem, fique atento aí na medida que os gols forem saindo, rabisca aí pra gente, combinado, Lucasito?
3: Combinado, Melo.
0: Eu tô comprando aí pacotinhos aí de figurinha pra ver se acho aquele quentinha aí, não tá
3: que
0: saindo.
3: Que
0: quentinha. Até a Kate, né? Kate, até agora Kate. Nada, hein? Você tá bem, né, Gavião? Já deu o ar da graça! Gavião que, olha, vou te falar, hein? Tá mandando bem pra Chuchu e também tá colecionando as figurinhas aí do álbum do Lucasito. Você tá bem, né, Gaviva? Boa noite pra você!
4: Tudo bem, Melo. Sinceramente, velho, não aguento mais olhar tua cara, não. Acho que você não aguenta mais olhar pra minha força também. É muito jogo, Melo.
0: É, tamo aqui pra trabalhar, né? Sábado, domingo, tamo aí.
4: É isso aí, Melo.
0: Você também tá no sábado e domingo?
4: Tô, todo sábado, todo domingo, graças a Deus.
0: Boa
4: noite, Melinho, pra você e pra toda a galera que vai trampar no jogo, pra galera, os ouvintes também, né, todo mundo que vai interagir com a gente, participar através do YouTube TMC Esporte, dá aquele like em YouTube TMC Esporte, aquele joinha que o André Galvão tanto gosta. WhatsApp 994-33-2121. O Galvão é aquele cara que estuda o futebol, um intelectual do futebol. 994-33-2121. Faz sua pergunta que ele responde. E o Marco Belo, né, que é aquele cara que tá sempre por dentro das notícias do Corinthians, pode também tirar sua dúvida. É só perguntar, tá certo, Melo?
0: Tá mais do que certo. E você, como um bom corintiano, você tá apostando na vitória do Corinthians ou acho que vai ser osso duro de roer diante do Peñarol daqui a pouquinho, Gaviva?
4: Então é com essa informação do Belo que vai cheio de reserva, acho que o Coringão vai só pra empatar e já tá classificado, né? Vai, eu acho, parece só com 8 reservas e só 3 titulares, então...
0: Exato.
4: Então é, vai só pra pegar um empatezinho e voltar de boa, viu, Melo? Foi só pra passear.
0: Tá aí, então, inter...

0: Vamos escalar. Penharol e o time do povo. 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

0: Ricardo Melo.
1: Muito bem, estamos de volta. Montevidéu, Uruguai, 10 graus centígrados. Baixa temperatura daqui a pouquinho. Às 9:30 a bola vai rolar. Peñarol e Corinthians vão jogar pela Copa Libertadores da América. Na melhor transmissão do rádio esportivo brasileiro. Vamos escalar as equipes, começando pelos donos da casa. Lanterna do grupo E da competição. Sobe o hino aí, Soncini, do Peñarol. Olha os uruguaios aí, gente! Rapisca, Marco Belo!
2: O Peñarol do goleiro Aguirre, 29. 2, Franco Escobar. 3, Maurício Lemos. 4, Emanuel Goulart. 15, Maximiliano Oliveira, capitão da equipe. 21, Jesus Trindade. 13, Eduardo Darias. 23, Gaston Togni. 32, Leandro Umpierres. 93, Diego Laxal. E 19, o artilheiro, que fez 2 gols, Matias Arezzo. Este o time do Diego Aguirre, este o Peñarol, Ricardo Melo.
1: É, Diego Aguirre, velho conhecido, 2 vezes treinador do Internacional, treinou São Paulo, Atlético Mineiro, rodado aqui no Campeonato Brasileiro também, o experiente Diego Aguirre, hoje técnico do Peñarol. Soncini, sobe o hino do Timão! Olha o todo poderoso Timão na tá ali, não tá na lanterna do Campeonato Brasileiro, mas tá ali no bojo, na zona da degola do Campeonato Nacional, mas bem pra chuchu quando se trata de Libertadores, liderando o grupo E. Olha o Corinthians definidinho escalado. Eu presto atenção quando não tinha nada. Vem aí com muitos desfalques, hein? Vai poupar o Diniz. Tasca a tinta no Timão, Belo!
2: Hoje não tão poderoso assim. O Corinthians de Hugo Souza, camisa 1. 20, ex-Peñarol, uruguaio Pedro Milans. 3, Gabriel Paulista. 13, Gustavo Henrique. São os 3 titulares: Hugo Souza, Gabriel Paulista e Gustavo Henrique. Daí pra frente, só reserva. 26, Angileri. 29, Alan. 49, André. 23, Matheus Pereira. 52, Zacaria Labiade. 37, Caio César. E o camisa 18, Pedro Raul.
1: Jesus, vamos torcer, vai acendendo uma vela aí, Corinthians amada, que ajuda pra Bebel, hein? Pra fecharmos a ficha técnica no Uruguai, Montevidéu. Quem baba na latinha? Fala, Belo.
2: O árbitro que apitou a vitória do Corinthians sobre o Platense na primeira rodada da Libertadores, o chileno Piero Massa, auxiliado por Cláudio Urrutia e Juan Serrano. O quarto árbitro é o Matias Riquelme e o VAR Juan Lara.
1: 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Vamos sair pro último intervalinho, na sequência a gente já volta em definitivo. O André Galvão vai falar aí das possibilidades do Corinthians com esse time aí. A maioria reserva, só 3 titulares trouxe o Belo, só Hugo Souza, Gabriel Paulista e Gustavo Henrique. O resto, todos reservas, inclusive Pedro Raul. Bom, vamos fazer o seguinte, último intervalo e a gente volta já. Segura aí, rapidinho. 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
1: Estamos de volta agora em definitivo para valer. A bola vai rolar dentro de instantes e o Brasil quer ouvi-lo. A sua expectativa para Peñarol e Corinthians, André Galvão.
11: A equipe do Peñarol é muito tradicional, isso ninguém discute, né? Um time gigantesco no continente. E a gente sabe que também tem a sua força jogando dentro da sua casa no estádio Campeão del Siglo. Tem uma torcida fanática que não lota o estádio hoje, mas comparece em bom número, como costuma fazer nos jogos da Libertadores. Agora, o time do Peñarol, o time atual, não é bom. O Corinthians venceu com bastante facilidade no jogo do turno no Neoquímica Arena. E o Peñarol até agora não ganhou de ninguém. De ninguém na fase de grupos da Libertadores. Pior do que isso, no Campeonato Uruguaio, que não tem nada, só tem o Peñarol e o Nacional, todos os anos fica entre eles, o Peñarol conseguiu terminar em quarto lugar, já foi, o torneio Apertura, o Peñarol conseguiu ficar atrás do campeão Racing, esse aí até que está indo bem nos últimos anos. do Deportivo Maldonado e do Albion. É uma temporada muito ruim do Peñarol, comandado pelo Diego Aguirre, que é um treinador que nós conhecemos bem, trabalhou em diversos clubes brasileiros, né, fez uma grande campanha, inclusive no São Paulo, em 2018, mas apesar de ter muita história no Peñarol, nesse momento ele não consegue fazer um grande trabalho. Né? Então, eu estou falando tudo isso para dizer o seguinte, que jogar contra o Peñarol no Uruguai sempre foi difícil. E provavelmente será também essa noite, porque o Corinthians não está com os seus principais titulares. Mas, já foi bem mais difícil do que hoje. Né? O Corinthians tem, mesmo entre os reservas, alguns jogadores interessantes que podem levar algum trabalho para a equipe uruguaia. Né? A dupla de zaga é a titular, o goleiro é o titular, quer dizer, o Corinthians mantém ali o sistema defensivo com quase os seus principais jogadores e do meio para frente, sim, deve ter dificuldades, né? Porque o André tá muito mal, né? O Alan, o Matheus Pereira, são jogadores que não passam lá grande confiança. O Pedro Raul, né? O Marco Belo já falou aí na escalação. Difícil acreditar, né, que hoje possa desencantar. Mas tem um Caio César, que é um jogador interessante, que pode aproveitar a noite de hoje. Tem um Zacaria Labiade, que também está pedindo uma oportunidade há algum tempo. Então, vamos ver como é que estes jogadores do Corinthians vão se comportar no Uruguai.
1: André Galvão, comentarista TMC, autoriza o chileno Piero Massa. A bola já está rolando em Montevidéu para Peñarol e Corinthians, na melhor transmissão do rádio esportivo do Brasil. Tá falando com ele, com as feras de Éder Luiz, o 10 do país. Olha a equipe do Peñarol, bola esticada na canhotinha, bola para Togni. Ele balançou para lá, para cá, marcado ali pelo jogador que é Pedro Milans. Esticou com um passo, Belo. Meteu fora, arremesso manual, primeiro da partida para a equipe uruguaia cobrar. Pois não, Belo?
9: Na partida de ida, sobre isso que o André Galvão falou a respeito do Diego Aguirre, eu conversei com vários colegas uruguaios que cobrem o Peñarol e eles falaram o seguinte: o Diego Aguirre só não foi demitido ainda por dois motivos, por ser o Diego Aguirre, por ter o nome que ele tem no Uruguai e pelo fato do Peñarol estar na frente do Nacional no campeonato local, que é o grande rival. Então, a torcida do Peñarol, apesar do time não ter ficado bem no campeonato, só por ter ficado na frente do Nacional, já diminui um pouco o peso e por isso o Diego Aguirre não foi demitido.
1: Tá certo. Olha o Peñarol está jogando. Esse aí é o Maurício Lemos, ex-Galo e ex-Vasco da Gama. Zagueirão recolheu, dominou, marcado ali de perto pelo Caio César, também Matheus Pereira. Aperta a marcação na saída de bola, Max Oliveira. Ele fez o levantamento, busca Varizo, corta Gabriel Paulista. A bola volta, volta reboteada, a bola para Togni. Enfiada de bola aqui na ponta esquerda. Pare, o tentou, come. Pedro Milans novamente. Tira, afasta ali, estica a ponta da chanca, meteu para fora. Vai tomando a posição o Eduardo Dárias. Volta a bola para Maxi. Atenção ao capitão. Esse é Maxi Oliveira. Deu um peteleco. Vai rolando, curta ao seu lado. Fez a ligação por dentro. A bola para Jesus Trindade. Vai soltando lá pelo outro lado. Recomeça lá pela direita. A bola para Escobar. Deu ao Maurício Lemos. Balançou para lá, para cá. Vai transando uma jogada com Catena ali no câmbio de retaguarda. Equipe do Peñarol. Placar de 0-0. O Coringão aperta a marcação lá pela canhota. Chegou ali para marcar o Andilera. A bola sobrou lá pela ponta. Olha o Goulart. Fez o levantamento. Gustavo Henrique, de cabeça de Cuca Legal, meteu pra fora novamente, outro arremesso manual pro Peñarol bater desta vez lá pela direita. 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Novo Jeep Commander 2027, Maurício Lemos ergue o cabeção, vai visualizando, acompanha nada, vem Peñarol, a bola enfiada lá no comando, seria ali pra chegada do Togni, tira de qualquer maneira, o Gabriel, a bola voltou reboteada na quarta zaga pra equipe alvinegra, vai jogando ali Gustavo Henrique, deu jogo, Augusto Souza despacha de qualquer maneira, vai rolando lá na metade do campo, Pedro Raul deu na tibia dele, chegou inteirinho na jogada, Matheus, ou melhor esse é o Lemos vai rolando lá na direita para Goulart, fez o levantamento, rasga, ali na metade do campo, o Alan deu de bico, a bola volta, volta reboteada, Trindade veio buscar encomenda para a equipe do Peñarol, descarta, ele vai rolando, a bola para Max Oliveira, olha o capitão, junto à linha lateral, marcado pelo Caio César, apertou a marcação na saída de bola, Último a tocar na bola foi o jogador corintiano. A bola de novo para fora. É novamente lateral aqui na esquerda. Campo de defesa para a equipe do Peñarol cobrar. 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Olha o Coringão. Bola para Pedro Raul. Aberto pela direita. Cometeu falta, Pedro Raul. Está marcada a falta pelo Piero Massa. O jogo está parado. É falta para aqui. Ih, o Pedro Raul já está dizendo que não fez nada, hein? Mas ele derrubou ali o jogador. Parece que sobrou um picolé de osso no peito do jogador, o Peñarol. Você viu? É isso aí, né, Belo?
9: Foi nada, pô. O cara que foi com o rosto no cotovelo do Pedro Raul, ele tá reclamando ainda, mano.
1: É de uma beiçada ali. Foi o Laxalt que pegou ali, foi no cotovelo do Pedro Raul. Jogou tá parado. Infração para a equipe do Peñarol cobrar. 4 minutinhos de bola rolando. Olha, já tivemos um 150 arremesso lateral aqui no jogo. Vamos lá, Coringa. Põe a bola no chão e vamos jogar com categoria, Timão. Tá parado o jogo. Olha o goleirão Manguerre. Ele bate na bola, despacha com a pernoca direita. Fez o levantamento para Togni. Jogou no vazio na entrada da grande área. Subiu inteirinho na jogada. Gustavo Henrique vai rolando para Matheus Pereira. Ele volta para retrocedendo no interior da grande área. A bola para Gabriel Paulista vai rolando. Para Fabrício Angileri. E fez para Joga o Trindade aberto lá para a ponta. Se recuperou. Aí jogando lá o argentino. A bola para Fabrício Angileri. Enfiado ele bola lá no comando. Na tentativa do Pedro Raul. Tirou ali o Goulart. Chegou bem na cobertura. Maurício Lemos. Chuta contra o Corinthians. A bola sobrou na metade do campo para a equipe. Toro Guai está jogando. Laxalde. Ele vai levando o Diego Laxalde. Ultrapassa a fronteira inimiga. E vai trabalhando a equipe do Uruguai. Vai rolando para a Tony. Escorregou. Patinou. Escorregou. Olha para a matação ofensiva. Laxalde rolou na canhotinha pro Togni, que ele patinou, caiu no gramado, estava sozinho ali, ele trupicou. E a bola saiu, lateral, já cobrado por parte do Timão. Fabrício Angileri recepcionou junto à linha lateral. Vai se apresentando por dentro o Alan. E ergue o cabeção, vai visualizando ali, acompanha nada. Marcado de perto pelo Eduardo Dária. Aperta a marcação na saída da bola da equipe alvinegra. Deu jogo na quarta zaga. Gustavo Henrique, o capitão. Ele voltou a bola no miolo. A bola para Alan. Alan voltou a bola para Gustavo Henrique. Ergue o cabeção, vai visualizando. André ali no piolo, pediu, mas não ganhou. Bola enfiada lá na esquerda, ataque dentro da grande área. Olha o Pedro Raul, fez o cruzamento. A bola passou. Pedro Caio César chegou aqui pra jogar na boa, na moral. O Togni insistiu, Pedro Milans ganhou, olha o Caio César, deu jogo a Matheus Pereira, vai rolando mais atrás pra Labiade, voltou pra Matheus Pereira, vai queimar pro gol, a bola bate na rebarba, bateu na defesa da equipe do Peñarol, volta reboteada, a bola vai trabalhando lá pela ponta, bola pra Matheus Pereira, deu jogo, lá na canhotinha, bola pra Angileri, Angileri deu uma ala, ela balançou pra lá, pra cá, marcaram, cercaram, tá mais apertado do que um pinto novo, vai se apresentando por dentro, livre, leve, solto o André, André pediu, arredondou, bola pra Gabriel Paulista, deu. Devolveu a bola para André, tentou passar, chegou bem na cobertura. Alex Oliveira deu um bicudo, tira ali o capitão da equipe do Peñarol. A bola volta na metade do campo, vai transando a posse de bola na peça ofensiva, equipe alvinegra. Ali na intermediária adversária, Matheus Pereira fez o giro, escapulido a marcação, volta a bola para ela. Ali pelo corredor central no seu campo de defesa, descarta, vai rolando, a bola na lateral direita. Vamos lá, Gabriel Paulista, para frente que se joga. Vamos lá, Coringão, olha o Alan, vai levando, vai carregando, descarta novamente, junto à linha lateral, bola para Gabriel Paulista, deu jogo lá, Labiade para Caio César, tentou passar no meio de 3 jogadores, prendeu, perdeu, um pé de ferro ainda, Labiade ganhou para a equipe do Corinthians, meteu um balão, olha o Pedro Milan, foi para a linha de fundo, tentativa de cruzamento, fechava na primeira trave, Pedro Raul, mas a bola foi lá no segundo pau, nas mãos do Aguirre, goleirão foi lá no alto e fez a defesa, hein, Belo?
2: Desta vez não foi culpa do Pedro Raul, o cruzamento do Milan foi nas mãos do goleiro do Peñarol, segue 0-0.
1: 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Peñarol 0, Corinthians também 0, tá empatado o jogo, Lucasito.
12: Bola rolando também pra Universidade Católica e Barcelona de Guayaquil, 0-0.
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1: A trabalhando aqui do Peñarol, aberta aqui pela ponta, olha o Max Oliveira, recepcionou, enfiada de bola, lá na ponta, atenção, olha o Eduardo Dária, tentou o drible pra cima do Pedro Milans, fez o levantamento na boca do gol, subiu André de cabeça, tira, afasta o perigo. Axaldi bateu pro gol, Até o fraquinho e Hugo Souza, goleirão alvinegro, saiu do gol para fazer bomba e fácil defesa. 8 jogados de bola rolando, placar de 0-0, placar Jeep. O Gavi, vê a galera, vem chegando aí no nosso chat e também no WhatsApp, mandando mensagens. Bora pro ar aí, Gavião.
14: Uma pergunta pro Galvão, é o Rubens Aparecido. Galvão, por que insistir com o André? A galera tá no veneno com o André, hein, Galvão?
15: É, mas esse é um jogo que tem que insistir mesmo, porque justamente é um jogo que tem um menor nível de importância nesse momento da temporada e é um jogo de forte pressão. De repente o André faz um bom jogo e recupera a confiança. Você tem que tentar. Esse é o jogo que você tem que tentar. Um jogo decisivo, aí eu concordo que ele não tem que ser titular.
1: Saiu jogando lá pela direita de forma equivocada o Franco Escobar, meteu pra fora e cedeu um escanteio ali pro Coringão. O primeiro pro Coringão, bater lá pelo setor esquerdo, vai pintar levantamento na boca do gol do Peñarol. Placar de 0-0. 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Zacaria Labiade vai tomando posição, vai jogar essa bola lá no fedor na boca do gol no alto. Aguirre, saiu um goleirão uruguaio lá no alto, no mezanino, para fazer a defesa, recoloca a equipe do Uruguai lá no ataque, lá pela direita. Abra para Trindade, tentou passar para cima ali do Andileri, fez o giro, fez a volta, está jogando com categoria. Uruguaio vai soltando por dentro, atenção, limpou, fintou lá pela ponta direita, vai trabalhando ali pela ponta o Franco Escobar. Ele volta a bola pelo miolo, vai fazer a transição, bela fatiada, bola na esquerda, bola pro capitão Max Oliveira, vai rolando para Togni, cochilou, perdeu, chegou bem ali Pedro Milan, recupera para a equipe alvinegra, chamou o Gaviva.
14: Quando o cara é viajado, esse é André Galvão, hein? Ontem comentando o jogo, uma blusa muito bonita do Bayern de Munique. É. Não comprada na 25, comprada em Munique. Hoje com uma blusa do Lakers, comprada nos Estados Unidos. Então o cara é um cara viajadão, é ou não é, Melão?
1: Você falou viajadão, né?
14: Viajadão.
1: Que
14: viajadão.
1: Susto, hein?
15: E nos dois casos é verdade.
1: É isso. Bora o Coringão lá na ponta esquerda. Vai trabalhando a equipe alvinegra. Bora, Timão. Vamos lá. Olha o Labiade marcado, cercado. Tá mais apertado do que um pinto novo. Fez a ligação por dentro. Deslocado. Tem o ala. Ele vai rolando para Gustavo Henrique. Deu um tapa na bola. Atenção, Gabriel Paulista. Ultrapassa a fronteira inimiga. Devolveu ali pelo miolo. O Coringão vai trabalhando na linha meta. Aniversário. Metida de bola lá na canhota. Vai trabalhando o Labiade. Ele vai fazer o levantamento na entrada da grande área. Pedro Raul de cabeça na tentativa do André. André voltou para Pedro Raul marcado. Chegou bem para tirar, afastar ali de qualquer maneira. Franco Escobar bate na bola, ninguém da equipe do Peñarol no ataque. Vai recomeçar o Timão na boa, aqui no campo de retaguarda, setor de quarta zaga, por intermédio do Gustavo Henrique, o capitão da equipe alvinegra. 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Olha o Coringão. Vem novamente a bola ali com Mala. Ele vai fazer o levantamento. Cumpridão para Caio César. Já em posição de impedimento. Dedurou bandeira. E o Pedro Mas, o chileno, acabou marcando e determinando o posse de bola para a equipe do Peñarol. 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Peñarol 0, Coringão também 0, nada de gol. 0 pra cá, 0 pra lá, 0 pra cá, 0 pra lá. Fala, Lucasito.
12: Na Sul-Americana, o Atlético Mineiro venceu o Cienciano por 2-0.
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1: André Galvão, 12 de bola rolando, o Brasil quer ouvi-lo. E esse início de partida lá no Uruguai, 0-0. Fala, Galvão.
15: Não, o jogo começa, claro, muito devagar, né? Porque o Peñarol tem dificuldades para construir o seu jogo e o Corinthians com as reservas também. Então, por enquanto, muito estudo e pouca bola no campeão del siglo.
1: Escanteio para a equipe uruguaia cobrar, vai tomando posição. Ali o Trindade vai fazer o levantamento lá na boca do gol. Vem o Uruguai, Maurício Lemos também vai chegando por ali, o Goulart. Os zagueiros grandalhões da equipe do Peñarol. Vai pintar o levantamento na boca do botijo. O Peñarol tem a chance de abrir o placar. Atenção aí, Jesus Maria José. Estamos com quase 13 de bola rolando, primeiro tempo de partida. Montevideo, Uruguai, é Copa Libertadores da América, onde o bicho pega. Vai tomando... O André está se estreando com o... O Lemos ali, o Maurício Lemos.
15: Você viu que a bola não estava lá no semicírculo.
1: Vai pintar levantamento, levantou na boca do gol. O árbitro ali, o Piesa, chamou a atenção. Ele teve que botar a bola no lugar, fez o cruzamento na primeira trave. O Maurício Lemos de cabeça meteu para fora, mas parece que houve um desvio. Tá marcado outro escanteio, só que dessa vez lá pelo outro lado, é isso, né, Belo?
9: Exatamente, houve o desvio da zaga e o André Galvão tem razão. O jogador do Peñarol tinha colocado a bola fora do semicírculo, o árbitro mandou colocar. Foi assim que o gol do Garro foi anulado. Aliás, o gol do Yuri no cruzamento do Garro foi anulado na partida contra o Botafogo. E agora o André leva uma bronca da arbitragem por causa do enrosca no escanteio.
15: Mas é exatamente isso, né? Os jogadores agora pegaram uma mania que eu até agora não entendi qual o sentido dela.
1: Muito bem, olha o levantamento na boca do gol corintiano. Subiu a retaguarda da equipe corintiana. Corta, faça de qualquer maneira, Caio César. Abra o trombo, reboteada na metade do campo. Vai trabalhando ali, Eduardo Darias. Ele bate na bola, descarta lá pelo setor direito. Subiu ali, Gustavo Henrique perdeu pelo alto. Chegou para tirar, afastar de qualquer maneira. Ali a zaga corintiana por intermédio do ala, mas o árbitro já vê apego. Posição irregular do ataque da equipe do Peñarol. Posse de bola para a equipe. Alvinegra sai jogando. 14 de bola rolando, placar, repito para você. Placar, Zip. 0 para Peñarol, 0 pro Coringão. 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Olha o Coringão, a bola na quarta zaga, vai limpando, a carregando na boa, vai conduzindo, ali Gustavo Henrique ergue o cabeção, vai chamando ali a companheirada, descarta essa bola, vai pelo outro lado, a bola para Gabriel Paulista, ele vem com ela, vai levando, atenção, encarou a marcação no primeiro, marcada ali pelo Dário, deu um tapa na bola, fez a ligação por dentro, vai se apresentando ela, ela é ultra. Passa a fronteira inimiga, deu um tapa na mortadelinha, soltou lá pelo outro lado, pelo setor esquerdo. Matheus Pereira devolveu a bola para ela. Ele vai trabalhando na meiuca, na meia esquerda. Ataque, vem Coringão, a bola enfiada lá pelo outro lado. Labiado, cochilou, perdeu. Vai trabalhando, porta de bola aqui pro Peñarol. Desce em velocidade, ai Jesus. A bola para Dário, Dário meteu um bolão para Togni, mas não alcançou, foi com muita força. A bola vai saindo, para sorte corintiana. A bola vai saindo em lateral. Lateral pro Pedro Milans, ex-jogador do Peñarol. Cobrar, aqui pela direita, campo de defesa. 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Olha o Lachaud, ganhou, bola sobrou para Trindade, bateu pro gol, a bola espirra no Gustavo Henrique, volta lá pro Goulart, atenção, pode até bater, bateu a bola de novo, bateu ali no ala, sobrou, reboteada na batida, cochilou, perdeu o Pedro, Pedro Raul cochilou, bola sobrou aqui na canhotinha, atenção, bateu direto para fora. Ali o Dário isolou, botou pra fora. É tiro de gol pro Hugo Souza, goleiro alvinegro, sai jogando. Estamos com quase 16 jogados de bola rolando, placar, repito. 0-0, quinta rodada na fase de grupos da Copa Libertadores da América. Ontem o Palmeiras pela Liberta perdeu, hein? Lá no Nubank Park, 1-0 pra equipe do Cerro Porteño. Palmeiras na segunda colocação do grupo. Vai ter que vencer a equipe do Sport Cristal aí? Não, não é do Sport Cristal.
15: É o Júnior Barranquilla.
1: Júnior, que hora ganhou ontem. O Júnior Barranquilla é molezinho.
15: É, já está eliminado, né, o Júnior Barranquilla.
1: Já foi. Mas vai trabalhando a equipe do Peñarol, descarta a bola aqui pelo outro lado, agora para Togni. Ele vai levando, vai carregando, ultrapassa a metade do campo, junto à linha lateral esquerda do gramado. Encarou a marcação ali do Matheus Pereira, balançou para lá, para cá, vai rolando a bola para Austin. Ele vai soltando o Coutinho ao seu lado, vai trabalhando a porta de bola na metade do campo, transa bem a jogada. A bola lá pela direita, a bola para Goulart. Marcado, cercado ali pelo jogador que é laviado, e volta para Maurício Lemos. Ele vai trabalhando pelo corredor central, vai servindo a bola para Max Oliveira. O capitão, marcado de perto ali pelo Matheus Pereira. Matheus Pereira parece que ele está meio fora de forma. Acho que ele tá meio rechuchado, tá meio gordinho. Tem que entrar aí na canetinha. Não, canetinha o jogador não pode. Lá no São Paulo rolou isso aí. Foi até gente lá do departamento médico do São Paulo mandaram embora, né? Agora de canetinha.
14: Mas na Copa Imprensa pode.
1: Ah, lá na... O que tinha de canetinha? Até o nosso time tava lá, com top em dia, com a canetinha. Atenção, olha o levantamento, bora pra Arezzo, saiu. Hugo Souza pra ficar com ela. Está jogando lá pelo outro lado, equipe alvinegra, Fabrício Angeleri. Ele encarou a marcação no primeiro ponto, bora retroceder, na bola na quarta zaga. A bola pra Gustavo Henrique, o capitão. Ele vai fazer a inversão de jogada. Vai rolando na zaga central pra Gabriel Paulista. Vai se apresentando ali pelo miolo, boa ala. Ele vai levando, vai carregando, vai desbravando. Gravando, encarou a marcação, balançou para lá, para cá, vai encostando ali o Matheus Pereira, meteu para André. André já partiu em velocidade na meia esquerda, até que deu o jogo. A Pedro Raul devolveu para Labiade, aperto lá na esquerda, Labiade foi travado pelo Escobar, chegou bem ali o Goulart, bom, toma para Escobar, está jogando e dá-lhe, contra-golpe. Vem o Peñarol, a bola enfiada lá pelo comando para Arezzo, fez a proteção, Gabriel Paulista de cabeça. cabeça, saiu da sua grande área, Hugo. Saiu jogando com categoria. Deu jogo a Gustavo Henrique, soltou lá na canhota pra Matheus Pereira, que perdeu. Foi saindo ele, a bola, tudo pra lateral. É lateral lá pelo setor direito pra equipe uruguaia cobrar. 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Vai trabalhando Max Oliveira, vai soltando pra Togni. Foi pra linha de fundo. Atenção, vai fazer o cruzamento. A bola explodiu no Pedro Milans. É outro escanteio pra equipe do Peñarol, que aperta o seco pra cima do Corinthians. Corinthians agora dá um passinho atrás, recua o timão que tem escanteio, que favorece a equipe uruguai, que busca abrir o placar. Marco Belo.
9: Na jogada do Gaston Togni, o Pedro Milans colocou pra escanteio, mais um pela esquerda a favor do Peñarol, que vai jogar a bola na área. Tá chegando ali pra cobrança o Jesus Trindade.
1: Trindade vai fazer o levantamento de novo na boca do gol. O terceiro escanteio da equipe do Peñarol. Fez o levantamento na primeira trave, o Vinícius de cabeça. Chacoalhou, guardou o Max Oliveira. Gol! Do Peñarol! Na cobrança de escanteio. O Trindade fez o levantamento na primeira trave, ele antecipou seu zagueiro, deu uma casquinha, a bola foi morrer no canto oposto do Hugo, na bochecha da rede, aberto o placar, Max Oliveira, camisa 15 dele, pra abrir o placar, pra explodir a galera do campeão de siglo, aberto o placar, 1 pro Peñarol, 0 pro Corinthians. É gol, gol Fortaço, isso é mais do que gol, é golaço, uma jogada de garra, de vibração, gol com a cara de cimento CSN, cimento CSN, mais do que forte, é a Fortaço. Corinthians deu bobeira pelo alto e se estrepou, vai perdendo o jogo por 1-0, o Capito Oliveira foi lá e chacoalhou de cabeça, 1-0. Fala, Belo!
9: E foi uma jogada claramente ensaiada, né? Porque três jogadores do Peñarol subiram juntos praticamente no primeiro pau, depois do cruzamento do Jesus Trindade, e os zagueiros corintianos ficaram ali em menor número, por isso Max Oliveira acabou conseguindo o cabeceio, capitão da equipe do Peñarol, e a comemoração foi como gol de final de Copa do Mundo. O Peñarol abre o placar no campeão de siglo, Peñarol 1, Corinthians 0.
1: André Galvão, estamos com 20 minutos, 20 segundos de bola rolando, e o Corinthians larga atrás do placar, 1-0, Peñarol. Fala, Galvão.
17: É, a comemoração também, porque o Peñarol tem chances ainda de se classificar em segundo lugar desse grupo, né? Vencendo as duas últimas partidas que tem para fazer em casa, o Peñarol vai se classificar. Então, a vitória de hoje é muito importante, é um jogo de vida ou morte para o Peñarol. E o André perdendo outra bola, hein?
1: Olha o Arezzo enfiado de bola, chegou bem na cobertura para obstruir a passagem de Gabriel Paulista. Pois não, Galvão?
17: É, mas a verdade é que o gol saiu na primeira finalização, né? Não estava acontecendo nada no jogo. E aí o baixinho, o Max Oliveira, subiu livre. O Corinthians se perdeu na marcação, não sei se era o Zacaria que tinha que acompanhar ali a movimentação do Max e do Max Oliveira. Fato é que, claro, que complica a vida do Corinthians sem os titulares. Sai atrás do placar.
1: Para o Coringão, bola para André. Recolheu, dominou pelo corredor central. Maninhamento aniversário. Deu um tapa na meia direita. A bola para Matheus Pereira. Deu um jogo para Pedro Milans. Marcaram, cercaram. Volta a bola para Matheus Pereira. Vai trabalhando na intermediária aniversário. Tem ultrapassagem ali do Ala. Ala paparicou para lá, para cá. Marcaram, cercado ali pelo Arezzo. Volta a bola retrocedendo. Deu um jogo novamente para Matheus Pereira. Aperta aqui pela direita. Livre, leve, solto. Tem ali o Caio César. Empurrou para Labiade. Labiade trabalha com o suporte. Pivô. Deu ali a Caio César. De primeira para André. André meteu a bola para Pedro Milans. Junto à linha lateral, na peça ofensiva, aqui pela direita, empurrou na meia, a bola para Ana, fez o levantamento de graça para Guerre, que saiu do gol para fazer bom e fácil defesa. 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Peñarol 1, Coringão 0, vai dando Peñarol. Alô, Lucasito.
12: Ontem o Flamengo venceu o Estudiantes por 1-0.
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1: O Gavive, 1-0. O Corinthians está se lascando, hein? 1-0 pro Peñarol, Gavive. E a galera está se manifestando aí, não é isso?
19: O João Melo de Suzano, boa noite. Ótima transmissão para vocês. A Eliane Maria, tamo junto, Melo. Ela é sua fã. O Douglas Palmeirense de João Pessoa, na Paraíba, está perguntando
14: se a cola do álbum do Lucasito tem que guardar na geladeira. Guarda na geladeira ali na porta, perto dos ovos.
1: É assim mesmo, senão ela endurece, Lucasito. É isso?
12: Que é isso, eu não sei de nada disso. Uau. Não, endurece, Gavião?
14: Uau! Você tá perguntando o quê? Não tô entendendo.
1: A cola, Lucas, se fica
12: você
1: fora
12: tá da... aí, pô.
14: Você tá querendo me contratar, Lucas?
12: Não.
1: Vai trabalhando a ponteira para a equipe do Penhano. A bola aqui pela ponta esquerda. Vai trabalhando a bola para Dário. Desencilhou-se da marcação. Volta a bola para Max Oliveira. Deu a Maurício Lemos. Na entrada da sua grande área. Marcado cercado ali pelo Babiadi. Aperta a marcação. Na saída de bola da equipe uruguaia. Bate na bola de qualquer maneira. O Max fez o levantamento para Togni. A bola vai saindo lá pela direita. Lateral para a equipe alvinegra bater. Aqui junto à linha lateral no setor direito. Campo de defesa. 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Aquela paradinha para reidratação, André Galvão. 1-0, Corinthians não joga bem não, hein? Pelo contrário, vai perdendo o jogo por 1-0. Fala, Galvão.
17: É, na verdade, o Corinthians não joga bem, o Peñarol também não joga bem. O jogo é ruim, tecnicamente, né? Mas o Peñarol saiu na frente, uma jogada de bola parada, né? Um escanteio bem cobrado, né? Não dá para tirar o mérito do Jesus Trindade, que bateu o escanteio com muita qualidade. E o baixinho Max Oliveira fez de cabeça, né? O que rolou ali foi uma troca de posicionamento entre os defensores do Corinthians e alguém não acompanhou o Max Oliveira. Eu não sei se foi o Zacarias, foi o Alan, mas alguém não acompanhou o Max Oliveira, que cabeceou sozinho e abriu o placar para o Peñarol. Mas foi o único, eu falaria chute a gol, né? Mas na verdade foi uma cabeçada para o gol. Então foi a única finalização ao gol que nós tivemos até agora. Um jogo ruim, né? O Corinthians com as reservas, claro. A gente já esperava, né, que tivesse alguma dificuldade. Eu tô observando ali o lance, ó. Agora, com calma, quem não acompanhou foi o Matheus Pereira, viu? Foi o Matheus Pereira. Ele que vai pra dentro na hora da cabeçada do Max Oliveira. O Matheus Pereira tá mal, né? Desde que trocou de treinador, é curioso como tem jogador que vai melhor com um determinado treinador e outros que de repente desaparecem.
9: Na verdade foi depois da lesão, viu, Galvão?
17: É, também.
9: Ele teve uma lesão e voltou bem acima do peso.
17: É, também. Bem observado, Belo. Mas ele estava bem, né, com o Dorival Júnior, e não está jogando nada o Matheus Pereira. A gente fala muito do André, mas o Matheus Pereira também caiu muito de rendimento. Enfim, para o Corinthians construir o jogo agora com os reservas, a dificuldade aumenta.
1: Agora o Corinthians está jogando, recomeça o jogo no Uruguai. O Corinthians vai perdendo por 1-0, batendo o Peñarol. A bola para Gabriel Paulista, arredondou para Matheus Pereira, aperta junto a linha lateral, Paparico para lá, para cá, deu o jogo, curtinho ao seu lado. A bola para Caio César, empurrou, corta Maurício Lemos, tira, afasta o perigo, a bola voltou, botou rebotada para o Coringão. A bola para Pedro Milans, ele vai soltando lá pelo outro lado, apareceu ali Max Oliveira, enfiado ele, bola lá no ataque para Dário, chegou com categoria. Matheus Pereira de calcanha vai servindo a ala, ala aqui no câmbio de retaguarda, ele vai soltando essa bola em profundidade. Na direita, chegou bem Max Oliveira, o capita. De Cuca legal, meteu pra fora, lateral aqui pela direita. Ataque pra equipe alvinegra, saiu jogando. Já cobrado, arremesso manual. Vamos lá, Coringão, tira a cola da bota. O Coringão tá molão. A bola pra Matheus Pereira, ergue o cabeção. Vai trabalhando na linha média, adversário pelo setor de meia. Enfiada ele, bola lá pelo outro lado. Bora pra lá, Biade de prima, meteu um bolão. Pra cá, e o César balançou pra lá, pra cá. Escapulido a marcação, pra cá, dois pra lá. Foi pra linha de fundo, cruzamento. A bola passou pelo Pedro Raul. Sobrou na canhota. A bola para Fabrício Angileri, bateu pro gol, o Vindizio. Ali no Escobar, essa bola sairia para escanteio, mas o goleiro antecipou-se ali. Se esforçou ali o Aguirre para evitar a saída de bola. Sai jogando a equipe do Peñarol do Câmara em retaguarda. Diga lá, fala, Gaviva.
14: Pedro de Caieira está perguntando pro Galvão se o Diniz está mudando a forma de pensar, de poupar jogadores e tal, porque deu ruim contra o Botafogo. Diz que é aquele negócio de perguntar se está afim de jogar ou não, se isso está mudando.
17: Eu acredito que foi a necessidade que fez o Fernando Diniz mudar. Ele preferencialmente não gosta de mexer no time, não. Mas acontece que o jogo contra o Atlético Mineiro vale demais no domingo em Itaquera.
1: Tá trabalhando a posse de bola no campo de retaguarda, a bola pra Ana, descarta, vai meter na bola junto à linha lateral, bola pra Gustavo Henrique, o capitão, volta a bola pra Ana, ultrapassa pra um perigo, inimiga, aprofundou, mas assim não vai dar nunca, hein? Tá jogando lá pro baixinho, pequenininho, lá, Labiade, curto, subiu ali, Maurício Lemos ganha, fez o levantamento pra um Pierres, não alcançou, Gustavo Henrique volta para retrocedendo, recomeça o Coringão por intermédio do Hugo Souza, pois não, diga lá, Belo.
9: O André Galvão falou da importância da partida contra o Atlético Mineiro. A princípio, o departamento físico do Corinthians previa o retorno do Memphis Depay contra o Platense, mas talvez, não vai dar em nada, talvez ele fique no banco na partida contra o Atlético Mineiro, e aí, dependendo do resultado, ele pode ou não entrar em campo. Eles, quando eu falo o pessoal do departamento físico do Corinthians, estão pensando em colocar o Memphis no banco contra o Galo.
1: Atenção, o Gustavo Henrique rolou na meia-lua, grande área para Pedro Raul, tentou o drible, caiu sozinho, tira a defesa. A bola sobra novamente na metade do campo para a equipe alvinegra. Pedro Milans deu a Caio César, voltou a bola para Pedro, tira ali o Togni, meteu o pezão na mortadelinha, botou fora, arremesso normal, direita, ataque para a equipe alvinegra bater. 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A bola enfiada na entrada da grande área, olha o Pedro Raul, deu a Labiade, rolou no bico da grande área, vai bater pro gol, Angelo. A bola explode de qualquer maneira ali na zaga. A bola voltou, botou reboteada na meia canhota. A bola para Matheus Pereira, devolveu a bola para Angileri. Tentativa do cruzamento, chegou bem, interior na jogada, a zaga da equipe do Penharol. Está jogando lá pela direita, Escobar. Ele vai soltando curtinho para Arezzo. Arezzo, jogador do Grêmio. Ele volta a bola recuando. A bola ali para Goulart, fez o levantamento. Sobra ali para Gabriel Paulista, ganhou. Ele vai soltando para Ala. Ala enfiada, ele bola tira novamente a retaguarda da equipe do Penharol. A bola voltou, botou lá na canhota. Repote a Corinthians. Vai trabalhando a equipe alvinegra. Bora lá, Timão, olha o Ala. Ele vai soltando pelo cordão central, vai trabalhando ali o Gabriel Paulista, ele vai levando uma carreguinha, não tem aproximação ali do capitão Gustavo Henrique, pediu, recebeu, dominou, ele vai soltando junto a linha lateral, recepcionou Labiade volta para Ala, Ala vai levando uma carreguinha na peça ofensiva, deu jogo, vai na canhotinha para Angileri para Labiade, voltou para Angileri, foi para a linha de fundo, tentativa de cruzamento. Lachaut chegou lá para tirar, meteu para fora, escanteio pro Coringão. Olha o Corinthians, quem sabe na bola parada, que tem um grandalhão Pedro Raul, de cabeça ele é bom, hein, Belo?
9: É
1: o que dizem, né? Ele marcou a maioria dos gols da carreira dele, foi de cabeça, de cuca legal. Vamos torcer aí nessa bola parada, se ele mete a chácara, a bola empata aí pro Coringão, que por enquanto vai perdendo, passamos de 30 minutos de bola rolando o primeiro tempo. 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A confusão ali no interior da grande área, um empurra danado, e o Piero Maza, o chileno, tá tendo dificuldades para separar essa galera aí, Belo.
9: Tá chamando o capitão, autor do gol da equipe do Penharol, tem um jogador do Penharol inclusive caído ali, na verdade foi nada, né, aquele empurrãozinho de escanteio, ele caiu para chamar atenção, empurra que tem a presença do Pedro Raul e do Gustavo Henrique. Cobrança do escanteio autorizada.
1: A toma na posição, atenção, olha o Labiade, fez o levantamento, Aguirre, de cabeça, ou melhor, meteu de punho na bola, tira a faixa de qualquer maneira, vai trabalhando lá pelo setor direito, a bola para um Pierres, marcado, cercado, fez o giro, fez a volta, tira ali, passe errado ali no meio. Foi do Trindade, bola fora, esse arremesso manual é do Corinthians, é isso que marca a arbitragem. Arremesso manual para a equipe corintiana, que está jogando no campo de defesa. A bola para Alan, ele deu um tapa na bola, vai soltando o curtinho, a bola para Matheus Pereira, vem buscar a encomenda. Na circunferência central do gramado, ultrapassa a fronteira, desce a ladeira, vai ter um bola, é um maracanhota. A bola para Zacaria Labiade, pisa o giro, fez a volta, desencilhou na marcação. Ele deu um come no segundo, volta a bola curtinha, a bola para Matheus Pereira, deu o jogo, maracanhota para Alan. Ela para Gustavo Henrique, devolveu a bola para Labiade, Zacaria Labiade, encarou a marcação no primeiro, balançou para lá pra cá, volta a bola pra Gustavo Henrique, descarta a bola aqui pela direita, bola pra Gabriel Paulista, tudo isso na peça ofensiva, joga a bola, Timão, Gabriel Paulista, aprofundou, atenção pra Pedro Raul, de primeira pra Caio, corta Maurício Lemos, tira a faixa de qualquer maneira, rechaça o perigo, a bola volta na metade do campo, rebote da equipe alvinegra, vai trabalhando ali o Matheus Pereira, encarou a marcação do Arezzo, balançou, soltou na direita, a bola pra Caio César, habilidoso, tenta jogar individual, atenção, pedalou, deixou ali o Trindade caído, falta! O Trindade levantou pra bater nele, porque ele tinha sido driblado. Aí levantou nervosinho o Trindade, meteu um pontapé pra cima do Caio César, tá marcada a falta. Falta aqui na direita, falta pro Coringão e vai levar perigo pra equipe do Penharol. Essa falta aí que favorece a equipe alvinegra. Fala, Belo.
9: Falta clara, forte, merecia até cartão amarelo o jogador do Penharol. Ficou apenas na conversa com o árbitro, mas uma falta perigosa a favor do Corinthians pelo lado direito, perto da grande área.
1: 33 de bola rolando, infração para a equipe alvinegra. Zacaria Lapiadio vai tomando posição lá no bico da grande área, vai pintar levantamento na boca da botija. Aguirre, o goleirão uruguaio está preocupado, o Corinthians está se lascando, vai perdendo por 1-0, com marcado pelo Max Oliveira, aos 18 minutos é o capitão, camisa 15, dá 1-0 para os homens. Atenção, Lapiadio fez o levantamento, Pedro Raul na tentativa de cabeça, a bola sobra espirrada, cortou, afastou de qualquer maneira o Togni, a bola volta rebotada para a equipe alvinegra, vai trabalhando o timão, vamos lá Coringão, vamos nessa que é bom a peça, vai trabalhando a bola para ela, ele vai servindo para Angileri, Angileri volta a bola lá na canhotinha, vai trabalhando a equipe alvinegra, esse é Caio César, ele limpou, fintou, encarou a marcação no primeiro, apelidoso, bom embora, larga a ponta, vem caminhando por dentro, rolou a bola para Alan, libera o contra central, maninha, meta adversária, devolveu na canhota, atenção, o Angileri fez o levantamento e muito mal de cabeça na bola, o baixinho, pequenininho Caio César, mandou longe da meta do Aguirre, linha de fundo, tiro de meta e paramos por aí, de segunda a sexta, a partir das 3 da tarde, você fica bem informado com o Link TMC, Rodrigo Alvarez, Tomás Rafael e Maiara Bastianello te contam tudo o que já 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Link TMC, Gavi vê a galera interagindo, o Corinthians perde o jogo por 1-0, fala Gavião.
14: O Capone, com K, hein? O Corinthians precisa ganhar, já tava numa preguiça danada, imagina já classificado. A Bru Moraes diz que vai tomar um vinho, fazer uma sopa pro maridão e vai acompanhar a TMC e o Coringão, tá mandando beijo pra toda a equipe.
1: É, chegou a época do ano de tomar caldo, sopa, com esse friozinho aí, hein?
14: É,
1: tem cada Melo, sopa que é uma maravilha.
14: Você prefere sopa ou caldo, Melo?
1: Caldo, né? Caldo, caldo. Vai trabalhando lá pela ponta da equipe do Uruguai. O Peñarol chegou rasgando de qualquer maneira. O capitão ali, Gustavo Henrique. E no que ele tirou essa bola para fora, tá caído no gramado. O capitão é preocupante, Belo. Você chamou, né?
9: É, eu chamei por causa de uma jogada anterior. Não sei se vocês perceberam. O árbitro tava conversando com o Laxalt e os dois com a mão na boca, para ninguém ouvir. Conversando aquele segredinho. E aí o Pedro Raul do Corinthians enfiou a cara no meio. O árbitro levou um susto, porque ele falou, vou ouvir o que eles estão falando, né? Estão falando com a mão na boca, o árbitro e o jogador do adversário, pô. O Pedro Raul meteu o orelhão ali no meio, o árbitro não gostou não, deu uma bronca no corintiano.
1: É, parece que... sei não, hein? É o melhor jogador da zaga do Corinthians, tá dodói ali, ele caiu num lance normal, não houve maldade, apenas uma disputa de bola. E acho que ele caiu de mau jeito, batendo ali as costas, o quadril. Tá caído no gramado ali o Gustavo Henrique, capitão da equipe corintiana. Você tá vendo aí, né, Belo?
9: Pois é, já se levanta o Gustavo Henrique, mas com bastante dor no local. O jogo recomeça.
1: Olha, o Max Oliveira fez o levantamento, o Gabriel Paulista de cabeça tira, afasta de qualquer maneira, a bola sobrou para Arezzo, mas o árbitro havia pego uma irregularidade do ataque do Peñarol. Pode ser bola para a equipe corintiana, sai jogando. E atenção, amigo ligado na TMC, Anderson Sontini marca e você confere, 36 em cima da pinta, primeiro tempo, no Uruguai, em Montevideo, Copa Libertadores da América, fase de grupos, anote aí comigo, placar Jeep. 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Anote aí. Peñarol tem 1, Corinthians 0. Vai dando Peñarol, Lucasito.
12: Ontem pela Sul-Americana tivemos River Plate e Bragantino 1-1.
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1: Tem Corinthians lá no ataque. A bola para Pedro Milan. Tentativa ali pro Lapiadio. Lapiadio, passe errado pro Caio César. Ele cochilou, perdeu falta na sequência. Caio César foi obrigado ali a conter o avanço. O jogo tá parado, é falta. Aqui na esquerda, na lateral do campo, para a equipe do Peñarol cobrar. 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Fala, Galvão, placar de 1-0, Peñarol.
17: É, nos últimos 10 minutos, né? Principalmente ali depois da parada técnica, o Corinthians melhorou, tá? Não é que melhorou muito, não. Seria um exagero dizer que o Corinthians está jogando bem melhor agora, mas melhorou. Melhorou, está jogando com mais posse de bola, com mais presença ofensiva, né? O Corinthians tem chegado mais próximo da grande área e aí tem a dificuldade mesmo na hora do último passe, né? Poxa, está construindo o jogo com o Matheus Pereira, com o Zacaria Labiade, né? O Caio César tá bem, é o melhor, aqui na ponta direita, está conseguindo criar uma ou outra jogada. O Pedro Raul tentando fazer o pivô também não está sendo muito eficiente. Mas o Corinthians melhorou um pouquinho, Melo. Deu para animar um pouquinho o seu torcedor nos últimos 10, 12 minutos.
1: Vem pro jogo, Coringão. Bola para Angelelli. Deu um tapa na bola. Descarta a bola para André. André vai rolando curto ao seu lado. Deu bala na circunferência central do gramado. Deu jogo na quarta zaga para Gustavo Henrique. Ultrapassa a fronteira. Deu a Labiade. Labiade devolveu a bola para André. Vai trabalhando a posse de bola lá pelo setor esquerdo da equipe alvinegra. Angelelli balançou para lá, para cá. Tentou passar, não passou. Desacelerou. Fez o breque. Volta a bola curtinho lá na canhota. Bola para ala. Devolveu a bola para Labiade. Não, vai trabalhando para Matheus Pereira. Volta a bola ali para ela, marcar o cercado pelo Arezzo. Volta a bola no campo de defesa, está jogando, recomeça a equipe alvinegra. A bola para ela, ele vai rolando para Labiade, marcar o cercado, quase adiantou, quase perdeu Labiade, conserta ali o ala. Ele deu um tapa na bola, vai rolando ali pelo miolo. A bola para Gustavo Henrique, o capita, ultrapassa a fronteira inimiga, vai soltando de ladinho para Labiade. Labiade enfiada, ele bora na entrada da grande área, subiu ali, Márcio Oliveira de cabeça, tira, alivia o perigo. A bola sobrou reboteada ali para o Dário. Dário volta para Matheus Lemos, marcado pelo jogador Caio César. Despacha ali o zagueirão uruguaio. Na metade do campo ganha ali o Gabriel Paulista. Vai acionando o Caio César. Tentou o drible. Lachaldi vem ali, Diego Lachaldi vem inteirinho na jogada para retomar na parada. Ele vai soltando a bola lá no comando, buscava ali o Arezzo, corta Hugo Souza, que foi obrigado a sair da sua grande área. Deu um bicudo, a bola vai saindo em lateral. Lateral para a equipe do Peñarol cobrar. Repito para você, placar de 1-0, Peñarol vence o jogo. Coringão vai conhecer na sua primeira derrota, se tratando de Copa Libertadores da América. Corinthians tem o quê? Essa é a quinta partida, tem 3 vitórias e 1 empate. E por enquanto vai se lascando, vai perdendo para a equipe uruguaia. Por 1-0, 39-40, e bola rolando. Vai tomando posição o autor do gol, capitão Max Oliveira. Com as mãos, ele vai acionando lá na linha de frente. Olha o Trindade, tentativa de passe para um Pierres. Soltou por dentro, Arezzo. Bola sobrou lá pela ponta para Dário. Batida, falou, Hugo Chacoalhão, guardou!

0: do Peñarol, mas o Bandeira estava flagrando ali posição de impedimento e acho que estava mesmo. Vai ser anulado para sorte do Timão. E o Hugo, hein, ia tomando outro glu, glu, glu, glu, glu, outro glu, glu, glu, glu, glu. Ainda bem que tava parado o jogo. Não valeu, hein, Belo?
1: O Eduardo Darias salvou Hugo Souza, que pelo segundo jogo seguido iria falhar em um gol do adversário. Que falha do Hugo, hein? A bola passou embaixo dele. Seria o segundo gol do Peñarol, mas foi marcado o impedimento. Tá 1-0 para a equipe uruguaia.
0: Vem o Corinthians, a bola no corredor central. A bola ali pelo miolo. Bola para Matheus Pereira. Meteu um bolão, bolão, bolão. Lá na canhotinha. A bola para Labiati. Limpou, vintou, outras por dentro. Rolou para André. André soltou para Pedro Milanes. Vai marcar, vai fazer. Bateu para fora. Jesus Maria, José, o Pedro Milanes quase empata pro Timão. André trabalhou de pivô na entrada, na pequena área, na marca penal, deu a Pedro Milanes. Ex-jogador do Peñarol, ele bateu a bola, passou terrivelmente, lambendo a trave do lado direito do Aguirre. Quase o Coringão empata o jogo, Belo.
1: Essa bola desviou no Maximiliano Oliveira. Se não desviasse, entraria. Depois da jogada do Labiade, o pivô do André, e o Pedro Milanes quase que faz um gol contra seu ex-clube. Escanteio, Timão.
0: Vamos lá, Coringão. Tira a cola da bota. Olha o Labiade. Vai tomando posição. Escanteio cobrado. Passou pela bola. Gabriel Paulista. Rasga. Afasta de qualquer maneira a retaguarda da equipe do Peñarol. A bola bateu no Pedro Milanes. Vai saindo. Lateral para a equipe uruguaia. Cobrar ali na esquerda. Campo de defesa. Repito para você. Placar de 1-0. Peñarol vence o jogo. E olha, hoje excepcionalmente não iremos transmitir o fim de papo, que volta nas próximas jornadas esportivas. 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E a galera se manifestando por aí. Coringão quase empatou o jogo, hein, Gaviva?
2: É uma pergunta pro Belo e pro Galvão. O Tadeu, em Lisboa, em Portugal, ele quer saber de vocês dois se vocês acham que Corinthians e São Paulo tem como se recuperar sozinhos ou só uma SAF resolveria?
3: Vai daí, Galvão.
4: Para mim, tem sim, né? Basta gente séria, né? Gente comprometida com o clube, que consiga fazer um trabalho sem amarras políticas, tanto no Corinthians, como no São Paulo, como no Santos e em outros grandes clubes.
1: Para mim, clube social é coisa do século XIX. Todos os clubes deveriam se transformar em SAFs de um jeito ou de outro. Não precisa ser de apenas um dono. Pode ser até de... O dono pode ser o próprio clube, mas tem que ser SAF.

0: defendeu a Aguirre! Baixinho, pequenininho, 1,5 metros, biscoito, mas foi ele que cabeceou. E aí quem ficou na bronca? O Pedro Raul, que essa bola chegaria para ele. Mas o baixinho, o pequenininho, foi lá de chulapa e o goleiro foi para fazer a defesa. O Corinthians chegou de novo, Belo.
1: Pedro Raul é azarado, hein? Ele tinha pulado e tava fazendo movimento no cabeceio, imaginando a chegada da bola. O Caio César entrou na frente dele e devolveu pro goleiro.
0: 44 de bola rolando, já estamos chegando ao final do primeiro tempo. 1 pro Penharol, 0 pro Coringão. Olha o Corinthians jogando novamente no campo de retaguarda. A bola para Gabriel Paulista, vai servindo. A bola para Gustavo Henrique, o capitão. Ele vai limpando, vai carregando, vai conduzindo. Ultrapassa a fronteira inimiga. Meteu um balão para Zacaria Labiade. Aberto escancaradão lá na esquerda. Ele balançou para lá, para cá, desencilhou-se da marcação no primeiro. Deu jogo a ala ali pelo condor central. Pedindo aberto aqui na ponta, na meia direita. A bola para Caio César, deu um come para cima do Eduardo Dália. Ainda vai ali o jogador que é o. Solta essa mortadelinha, isso, Caio César, ele vai rolando para Fabrício Angileri, marcaram, cercaram, volta para retrocedendo, a bola para Gustavo Henrique, vai se aventurando, só o goleiro Hugo no campo de retaguarda. O Corinthians é todo ataque, a bola para Labiade, fez o levantamento na segunda trave, olha o Pedro Milan, jogou por dentro, a bola bateu no Pedro Raul, ele evitou o gol do André, o Pedro Raul tirou o gol que seria do André, tava em cima da linha o Pedro Raul, e não é que ele tirou essa bola que tinha endereço certo, ainda vem o Coringão, a bola para Pedro Milan, já saca da equipe do Penharol, rasgou, na melhor oportunidade do timão, André bateu pro gol, a bola entraria, o Pedro Raul em cima da linha, a bola deu nele, deu uma de zagueiro, Belo,
1: e a meu ver com a mão, ou seja, foi um goleiraço o Pedro Raul. Teremos 2 minutos de acréscimo.
0: Vem mais Corinthians, vamos lá, Coringão, vamos nessa. A bola para Labiade, chama a contração, a marcação no primeiro. Rabiscou, tentativa, ele passe na entrada, a grande área seria para André. Corta, afasta de qualquer maneira o Trindade. A bola volta, volta na metade do campo, na circunferência. A bola para Gabriel Paulista, deu jogo a Gustavo Henrique, o capitão. Ele vai acionando lá pelo outro lado. A bola para Fabrício Angileri, fez o levantamento, levantou a bola para Pedro Raul, passou por ele na segunda trave. Chegou ali o Togni, recuando a bola para Max Oliveira. Bate na bola, descarta de qualquer maneira. A bola volta, a bola é reboteada novamente para a equipe alvinegra na metade do campo. Olha o capitão Gustavo Henrique, ele vai servindo. A bola aqui pela direita, vamos lá, vamos lá, vamos trabalhar. A bola para Matheus Pereira, tem um jogo a Caio César. Larga a ponta, vem caminhando por dentro, aqui na meia direita. A bola para Matheus Pereira, jogou no vazio. Laxaldi roubou-lhe a posse de bola. Na sequência, Matheus Pereira, veio para conter o avanço. Tá marcada a falta, falta contra o Coringão. O jogo tá parado, o Gaviva. Antes de terminar o primeiro tempo, o torcedor do Corinthians com Pedro Raul não vai ter jeito. Ele deu uma de zagueira, galera, aí no bar do cabeção. É. Acho que ficou desesperado, hein, Gavião?
2: Mas você sabe de ver os nomes que chamaram Pedro Raul. Fizeram até rima. Geraldo Rolim, de Jandira. Sou palmeirense, mas estou sempre na escuta. O Sócrates, nome de craque na Vila Albertina. Diz que o Corinthians vai virar esse jogo aí e o Pedro Raul vai marcar o dele.
3: É, o lance foi tão bizarro que eu tenho dificuldade, juro pra você, eu tenho dificuldade de entender como ele se colocou ali na frente da trajetória da bola. Né? Nós não tivemos a repetição do lance, mas inacreditável como o Pedro Raul conseguiu tirar esse gol do André.
0: Bate na bola o Aguirre com a bapita, Piero Maza. O chileno termina o primeiro tempo. Penharol vai vencendo a equipe corintiana, gol marcado pelo capitão Maximiano Oliveira, ou também Max Oliveira, marcou aos 18 da primeira etapa. O Corinthians perde o jogo por 1-0 no final desse primeiro tempo. Vamos fazer o seguinte, vamos sair para um breve intervalo. Na sequência tem muito mais aqui na programação esportiva TNC. 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
6: Muito bem, voltamos. O local é o Estádio Campeão de Ciclo. É em Montevidéu, Uruguai, onde estamos vivendo o intervalo do primeiro tempo e o Corinthians vai sentando na graxa, vai perdendo a primeira na Libertadores da América, mas tem muita água para rolar. Tem toda a etapa complementar e eu acho que o Diniz deve mexer aí, colocar a cavalaria para o Corinthians. Apesar que o Gavão, falando fora da aqui do ar, ele falou que o Corinthians melhorou no final do primeiro tempo. Vamos ver. Daqui a pouco o Galvão vai esmiuçar essa derrota parcial do Coringão por 1-0 e vai projetar a etapa complementar. Lucasito, tem bola rolando ainda pela Libertadores da América. Jogo que vai começar às 11 da noite. Jogo da madrugada, tem Copa Sul-Americana. É tudo contigo aí, Lucasito.
7: Vamos lá, Melo. Neste momento pela Libertadores, outro jogo no intervalo. Universidade Católica e Barcelona de Guayaquil vão empatando 0-0. Um pouco mais cedo, o primeiro jogo de hoje da Libertadores, o La Guaira perdeu em casa para o Independiente Rivadavia da Argentina por 4-2. Pela Sul-Americana, já tivemos dois jogos realizados. O Atlético Mineiro venceu o Cienciano 2-0. Puerto Cabello e Juventud do Uruguai empataram por 1-1. Neste momento, a gente tem dois jogos em andamento já no segundo tempo. O Racing está vencendo o Caracas por 2-1 e um outro jogo no intervalo, o Blooming está perdendo em casa para o Carabobo da Venezuela por 1-0 e o jogo das 11 da noite pela Sul-Americana será entre Macará e o Alianza Atlético do Peru. Neste momento, na classificação do grupo do Corinthians, grupo E da Libertadores, o Timão é o líder com 10 pontos, o Platense é o segundo colocado com 7, o Santa Fé e o Peñarol tem 5 pontos, o Peñarol com essa vitória está chegando a 5 pontos, ainda sonhando com a classificação para as oitavas. E só registrando, Melo, que a Conmebol ela definiu, deu os 3 pontos pro Flamengo naquele jogo que não aconteceu.
6: Demorou, contra... hein?
7: É, pois é, mas a gente já sabia, né, Melo, o que ia acontecer. Conmebol deu os 3 pontos pro Flamengo daquele jogo que não aconteceu contra o Independiente Medellín. Flamengo, então, agora tem a melhor campanha da Libertadores. 13 pontos e 9 gols de saldo, Melo.
6: Show de bola. E olha, nas nossas programações esportivas, depois do jogo, tem Fim de Papo, que hoje excepcionalmente não teremos, mas você já sabe, né? 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A gente volta daqui a pouquinho com o André Galvão e toda a etapa complementar. Por enquanto, vai dando Peñarol diante do Timão. 1-0. 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
3: Ricardo Melo. Muito bem, estamos de volta, intervalo de partida, Montevidéu, Uruguai, Copa Libertadores América, quinta rodada na fase de grupos, o Corinthians já está classificado às oitavas de final, o Peñarol ainda não, mas vai fazendo o dever de casa, vai vencendo o Coringão por 1-0. André Galvão, Brasil, quer ouvi-lo, e esse primeiro tempo dá para projetar o quê? Mas dá para complementar, fala Galvão.
4: Olha, de modo geral, o primeiro tempo foi exatamente como esperávamos, né? Jogo fraco, né, com pouca criatividade dos dois lados, né, o Peñarol pela limitação da equipe, o Corinthians pela limitação da equipe reserva, né, porque está com quase todos os reservas em campo. Então, os dois times não criaram muita coisa, ou não criaram praticamente nada. Né. O Peñarol fez 1-0 na única finalização do gol. A única finalização no gol do Peñarol foi a cabeçada do Max Oliveira, né, que abriu o placar para a equipe uruguaia. Né? O Peñarol depois tentou uma ou outra vez, mas com chutes de longa distância, que passaram longe do alvo. Né? O Hugo Souza mesmo não fez nenhuma defesa. Aliás, é preciso dizer, né, na semana em que o Hugo Souza não foi convocado, as duas bolas que foram no gol entraram, porque a outra acabou sendo anulada, bem anulada, né? O jogador do Peñarol, centroavante, o Arezzo, estava impedido quando ele fez a jogada, mas era uma bola absolutamente defensável que o Hugo Souza aceitou, né? Então, como eu disse, uma finalização no gol, foi gol. A outra finalização que foi pro gol, ela não conta, porque o lance já tinha sido anulado, mas também foi gol. O Hugo Souza não ajudou no momento em que o Corinthians foi atacado. Agora, o lance do gol especificamente tem uma falha gritante ali do Matheus Pereira, né, que não acompanhou o baixinho Max Oliveira, talvez um dos jogadores mais baixos da equipe do Peñarol, que se deslocou, antecipou e no primeiro pau cabeceou para dentro do gol. O Corinthians dormiu ali no lance, no caso o Matheus Pereira, né, que era quem estava acompanhando o Max Oliveira. E é claro que a falha custa caro, né? O Corinthians sai atrás do placar e agora vai ter que construir o jogo com esses caras que não são exatamente os melhores que o Timão tem à disposição. Né? Você hoje depende de um Alan, de um Matheus Pereira, que tá mal, né, de um Zacaria Labiade, que tem alguns lampejos, até chamou o jogo, participou bastante da partida, mas não conseguiu também construir grande coisa. Tem que depender de um Pedro Raul, né, que é uma dificuldade enorme, enorme, né, um jogador muito sem confiança, né, que não consegue fazer um pivô. Agora, nós falamos antes do jogo, né, a boa notícia até é que o André foi crescendo de rendimento no finalzinho do primeiro tempo e que o Caio César está aproveitando essa chance, né? Era o que a gente até previa, né? Que o Caio César era um cara que poderia aproveitar uma oportunidade como essa e ele está chamando o jogo, né? O Corinthians vai bem pelo lado direito, vai bem também com o Pedro Milans, por incrível que pareça, mas os dois estão fazendo uma dobradinha interessante, confundindo a defesa do Peñarol. E o Corinthians, no final do primeiro tempo, foi muito melhor que o Peñarol. Muito melhor mesmo, assim. Já merecia até ter empatado o jogo, né? O Corinthians criou algumas oportunidades no finalzinho da primeira etapa, ao ponto dessa última bola que o Pedro Raul tirou ela praticamente de dentro do gol, né? Na conclusão do André. Então, é isso. Eu acho que as equipes podem, claro, devem mudar para a segunda etapa, talvez não agora no intervalo, com o decorrer do segundo tempo, mas o Corinthians tem mais a ganhar no segundo tempo com os titulares que ele tem à disposição. Se precisar, o Fernando Diniz pode colocar um deles. E olha só, revendo o gol, eu vou falar uma coisa que eu não tinha reparado no primeiro momento. Talvez dava pro Gus Souza também se esticar nessa bola que foi cabeceada, viu? Talvez dava pro Gus Souza também ter se esticado nessa bola que foi cabeceada. Então ele falhou no gol que foi anulado. E nesse lance aí, não dá para cravar, né? Que foi um erro grosseiro. Mas ele não fez nem menção do movimento, né? Ele viu a bola passar e ficou por isso mesmo. Então, essa é uma preocupação que o Corinthians passa a ter que não tinha, né? As bolas que foram pro gol entraram. Lamentavelmente, o Hugo Souza não está numa jornada feliz na primeira partida depois da convocação em que ele não foi chamado pelo técnico italiano Carlo Ancelotti. Mas enfim, é isso, Melo. Acho que o Corinthians tem boas condições de empatar esse jogo no segundo tempo, porque terminou o primeiro tempo muito melhor e porque tem melhores opções no banco de reservas do que a equipe uruguaia.
3: André Galvão, comentarista TMC, falou de 1 para o Peñarol, 0 para o Coringa. O Peñarol já em campo, o Corinthians ainda não. O quarto árbitro foi chamar o Corinthians, que ainda não voltou dos vestiários. Ô Gavião, e a galera interagindo conosco e mandando perguntas pro Belo e também pro André Galvão, é isso, né, Gaviva?
5: É isso mesmo, Ricardo Luiz. Galvão, a situação do Corinthians no brasileiro mostra que os adversários na Libertadores foram fracos?
4: Olha, na verdade o Corinthians ele convive com uma situação que já tá bem chata, né, pro seu torcedor há algum tempo. O time parece que escolhe jogo que quer se ligar mais. E escolhe jogo que meio que descarta, né? Então a gente tem, eu tenho brincado que você pega a tabela do Campeonato Brasileiro, você olha, dependendo do jogo, você já sabe que o Corinthians não vai jogar nada, né? Quando é fora de casa, lá na ponte que partiu, o Corinthians não joga nada, não é? Vai pegar, sei lá, Chapecoense em Chapecó, Vitória em Salvador, Remo em Belém do Pará. Esse jogo aí o corintiano já sabe que não vai dar nada, né? E aí quando é o clássico com o Palmeiras, o Corinthians joga pra caramba. Clássico com o São Paulo, vamos jogar bola, né? E na Libertadores é assim. A Libertadores é uma grande competição. O Corinthians tá levando a sério, né? Hoje, claro, tá com um time alternativo, mas levou a sério na maioria das vezes.
3: André Galvão vai iniciar a etapa complementar, vai autorizar o chileno Piero Maza. 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Vai começar a etapa complementar. O Coringão vai perdendo por 1-0. Vamos lá, Coringão, tira a cola da bota. Me parece que o Corinthians voltou, são os mesmos 11 jogadores, só virou o lado, não é isso, Belo?
6: Exatamente.
3: Autoriza Piero Maza. A bola volta a rolar em Montevidéu, Uruguai. 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E vem com a bola do... dominada. A bola para o entramento do Gustavo Henrique, o capitão ultrapassa a fronteira inimiga, descarta. Ele vai rolando deslocado aqui na canhota. Ele vai rolando para o Angelelli. Angelelli deu ali a Zacaria Labiadio. Brigou pela ponte de bola, chegou rasgando, afastando de qualquer maneira a zaga da equipe do Penharol. Bola fora. Arremesso normal na canhotinha. Fabrício Angelelli vai rolando curtinho. A bola para André. Marcaram cercado ali pelo Um Pierres. Ele foi obrigado a recuar a bola para Gustavo Henrique. Voltou na circunferência para Gabriel Paulista. Vai soltando curtinho. Ele vai se apresentando mala. Ele vai pedindo na quarta, na zaga, aqui na ponta, ou melhor, na ponta esquerda. Isso, solta nele. Aí ele soltou para o Labiadio. Labiadio inverte a partida. Lá pelo outro lado, inverte a mortadelinha. A bola para Caio César. Ele cisca muito. Limpou o primeiro. Deu um cobre no segundo. Ele volta a bola descartando. A bola para Gustavo Henrique. Vai trabalhando na linha média aniversária. Ali pelo gol do central. Ele vai soltando de primeira. Bola para. Vamos lá, Angelelli. Vai rolando para Matheus Pereira. Tá muito mal. Jogou muito mal no primeiro tempo. Bola cruzada na boca do gol, na tentativa do André. Tira a falta de qualquer forma. Tira ali o Matheus Lemes. Deu um bicudo. E a bola volta para Hugo Souza, que está jogando. É o Matheus Lemos, ex-Vasco da Gama e ex-Galo. Jogou mais no Galo do que na equipe do Vasco. A bola para Fabrício Angelelli. Recepcionou junto à linha lateral. Chama contra si a marcação do Escobar. Balançou para lá, para cá. Deu jogo na meia esquerda. A bola ali para Matheus Pereira. Ele volta a bola para Labiadio. Labiadio encarou a marcação no primeiro. Volta a bola para Matheus Pereira. Um para cá, dois para lá. Meteu um bolão para Fabrício Angelelli. Aprofundou para Labiadio na tentativa do cruzamento. A bola bateu. Explode ali no Goulart. Escanteio para o Coringão, hein? Com 1:50, o primeiro tiro escanteado para o Coringão, que corre atrás do empate, Belo.
6: E o Zacaria Labiadio, sempre ele, chega para a cobrança pelo lado esquerdo, vai ter bola na área. E o Pedro Raul cabeceia bem, né não, Belo?
3: É, mais ou menos, né? Eu exagerei aquela hora, eu dei uma exagerada, eu fiquei entusiasmado.
7: É.
3: Não cabeceia, não chuta, não vai nada bem. Mas vamos torcer, quem sabe sem querer, querendo, ele vai lá e chacoalha. Vai tomando a posição, Zacaria Labiadio. Vai levantar na boca do gol. Tá todo mundo se agarrando ali dentro da pequena área. Gustavo Henrique na segunda trave, vem chuva do grosso. O Coringão perde a partida por 1-0. Olha o levantamento, levantou na boca do gol. Gabriel Paulista, na mão do Aguirre. Saiu do gol e agora vai cair. Vai cair ali o goleirão, vai dar um migué. Dizendo que quase arrancaram a cabeça dele e não foi nada. Ele caiu com a bola dominada. O jogo tá parado. O goleirão tá impassando, fazendo uma cera danada. Não foi absolutamente nada. Apenas encostou de leve ali o Pedro Raul em cima do goleiro.
7: Melo.
3: Aguirre, tá parado o jogo. Pois não.
7: Não deu tempo de fazer uma pro Belo aí no intervalo. Mas o ouvinte Fernando quer saber do Belo se o Corinthians tinha contratações em vista. Se esse novo transfer ban vai atrapalhar.
6: Corinthians precisa vender 160 milhões de reais nessa janela de transferências. É o que está no orçamento previsto para 2026. Se não vender, não vai contratar. E eu acho bem difícil que o Corinthians chegue a esse número em vendas. Ou seja, dificilmente o Corinthians, mesmo que pague a dívida do transferban, contrata alguém nessa metade de ano.
3: Vai trabalhando aqui, vira o Penharol, lá na ponta esquerda, agora para Togni. Chegou Pedro Milans, tirando, afastando, metendo para fora, lateral para a equipe Uruguai cobrar. 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Arremesso manual, Max Oliveira fez o levantamento, levantou a bola dentro da grande área. Gabriel Paulista de cabeça, tira a faixa de qualquer maneira, complementou. Ali o Matheus Pereira, a bola enfiada para Caio César, não alcançou. Tem jogador uruguaio caído ali, pedindo falta na intermediária corintiana, o árbitro não deu nada, sai jogando a equipe alvinegra ali pela canhota, a bola para Fabrício Angelelli. Ele deu um tapa na bola, vai soltando por dentro para André, André marcado, cercado, volta a bola para Angelelli, junto à linha lateral deslocada aqui na canhota, volta a bola recuando para Gustavo Henrique, na quarta zaga ele vira o jogo na zaga central, bola para Gabriel Paulista, tem aproximação ali do Alan. Ela pediu, mas não ganhou e ficou de beijinho, volta a bola para Pedro Milans, ele recua na zaga central novamente para Gabriel Paulista, que vai trabalhando do câmbio retaguarda, marcado ali pelo Arezzo. Arezzo aperta a marcação na saída de bola da equipe alvinegra. Vai rolando curtinho ao seu lado para Alan. Ela deu jogo aqui na canhota, bola para Gustavo Henrique, devolveu para Matheus Pereira. Marcado, cercado, tá mais apertado do que um pinto novo. Vem novamente a bola para Gustavo Henrique, deu jogo a Fabrício Angelelli. Devolveu ali para Gustavo Henrique, soltou por dentro para Matheus Pereira. Tentativa de passe ali para o Angelelli. Péssimo passe do Matheus Pereira. Bola fora, lateral aqui na direita. Ataque para a equipe do Penharol cobrar. 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Copa Libertadores da América. Grupo E, no grupo do Timão. 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Penharol tem um, Corinthians tá se lascando, vai perdendo o jogo, Corinthians 0. Tem Rosco Coringão, hein, Lucasito?
8: Segundo tempo também pra Universidade Católica e Barcelona de Guayaquil, 0-0.
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3: Corinthians no ataque, brigou pela ponte de bola. O Angelério fez o giro, fez a volta, escapuliu da marcação, deu jogo à ala. Ala devolveu a bola para Matheus Pereira, deu uma fatiada, atento, displicente Matheus Pereira. E dali, contra-golpe. Lachaldi, ele vai levando, vai rolando para Eduardo Dário. Aperto lá pela ponta, atenção, fez uma bela fita para cima do André. Ele vai descartando a bola para Escobar. Volta a bola novamente na metade do campo, vai trazendo bem a jogada. Dário, Dário para um Pierre, limpou, fintou, soltou para Eduardo Dário. Fez o levantamento, a bola lá na segunda trave, deu para trás. Chutou para trás ali o jogador Tugni. Tira a defesa da equipe corintiana e dali, contra-golpe. A bola caiu lá pela direita, a bola para Caio César. Vai rolando para Matheus Pereira. Meteu um palão para lá, Biadi aperto na ponta esquerda, dois por dentro. Vai marcar, vai fazer, bateu fora! Labiade trouxe por dentro, bateu fora! Labiade trouxe por dentro, bateu fora! Jesus Maria José, quase o gol de empate do Timão! Num contragolpe gigante! Zacaria Labiade trouxe a bola pro pé direito, bateu com curva! Buscava ali a bochecha da rede do lado esquerdo da meta do Aguirre! O Coringão no início da etapa complementar, quase arranca o empate! Zacaria Labiade quase foi lá e chacoalhou o Marco Belo!
6: Contra-ataque no Corinthians, puxado pelo Caio César, jogador muito rápido, levou três jogadores do Penharol e tocou para o Matheus Pereira. Ele achou o Zacaria Labiade na esquerda, ele cortou para dentro e chutou. A bola fez uma curva, quase entra no canto esquerdo do goleiro, mas segue Penharol 1-0.
3: Vem Coringão, uma bola lá na direita, bola para Alan, descarta, vai rolando para Labiade, encostou ali por dentro, pediu, recebeu, dominou, ergue o cabeção, vai visualizando a companheirada, meteu no peito, ali do Fabrício Angileri, junta a linha lateral, chama contra si a marcação do Escobar, tentou passar, não passou, fez o break, desacelerou, deu jogo ao Gustavo Henrique, inverteu o jogo inteligentemente da esquerda lá na direita, vai trabalhando a equipe alvinegra, olha o Alan, ele vai fazer a soltura de bola novamente no bico da grande área para o setor esquerdo, já dominou, triplando ali o Angileri, rolou pra Gustavo Henrique, o capitão, ele tem um petelequinho pra Labiade, Labiade vai trabalhando pelo corredor central, enfiado de bola pra Caio César, ele é bom de bola, habilidoso, encarou a marcação do Togni, limpou, fintou, marcado ali por dois, dobrou a marcação, ele foi obrigado a recuar pra Alan, Alan deu jogo lá pela direita, vai trabalhando, pode ir embora na linha meta adversária, joga a bola, Timão, olha o Alan, um pra cá, dois pra lá, escapuliu da marcação no primeiro, vai rolando a bola pra André, André vai soltando novamente lá pela ponta pra Caio César, vai dominando, empurrou pra Zacaria Labiade. Labiade tentou, corta a luz, buscava o Pedro Raul. Corta ali a defesa da equipe do Penharol. Itália contra a golpe, a bola para Max Oliveira. Enfiada de bola em profundidade. Um bolão para Arezzo. Brigou na entrada da grande área. Gustavo Henrique, o capitão gigante. Intercepta, deu de bico, tira, afasta de qualquer maneira. A bola cai na metade do campo para Zacaria Labiade com categoria. Devolveu a bola para Angileri. Angileri deu um tapa fora de primeira. A bola para Matheus Pereira. Ele passou tendo de ladinho, junto à linha aberta. Aqui pela ponta, deslocado, tem ali o Labiade. Labiade vai fazendo a soltura por dentro, para Angileri, Angileri vai soltando uma pelo outro lado para Gabriel Paulista, ele vem com a bola dominada, vai limpando uma carreguinha no ergue, o cabeção vai visualizando a chegada ali do Caio César, devolveu a bola por dentro, a bola para ela, ela vai fazer uma, olha que fatiada sensacional, da direita na esquerda, ele fez a transição do lado ao outro, vai rolando a bola na canhota para Matheus Pereira, a bola com muita força saiu, não deu pro jogador alvinegro, a bola vai se pirulitando, é tiro de meta pro Aguirre, goleirão da equipe do 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André Galvão, esse início da etapa complementar, 9h15 de bola rolando. Dá 1-0, continua na frente a equipe uruguaia. O Coringão vai perdendo. Fala, Galvão.
4: É, mas não mudou, né, o cenário. O Corinthians continua em cima do Penharol, tentando o gol de empate. O que falta é capricho, né? Qualidade mesmo na troca de passes, né? Tivemos alguns erros, até certo ponto, bizarros nesse início do segundo tempo. O Matheus Pereira tentando cruzar uma bola no meio de trivela. Agora o erro do passe do Labiade. Enfim, falta qualidade mesmo para os jogadores do Corinthians. O Penharol, ele se retrai muito, né? Um time, você percebe que o Penharol é um time com medo nesse momento da temporada. Então tá com medo de segurar a vantagem, né? Então o Corinthians
10: tem uma boa chance de aproveitar esse momento.
3: Olha, Coringão, a bola enfiada aqui na canhota. Bola para Matheus Pereira, descarta. Ele vai soltando o Coutinho, abre para o Abiadi. O Abiadi chama contra a marcação do primeiro. Deu um tapa na bola, vai soltando de ladinho para o Ana. Ana inverte a jogada, vamos lá pela direita. Para Gabriel Paulista, deu a Caio César, limpou, fintou. Vai bater para o gol, a bola explodiu. Ali no Dário vai se perdendo, escanteio para o Coringão bater lá pela direita. 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Zacaria Labiade, inverta, vai, sai daqui, sai da esquerda, vai lá na direita. Vai bater com o pé trocado, vai fazer o levantamento, vai na boca do gol. O Corinthians perde o jogo, é Copa Libertadores da América. O Coringão em campo vai conhecer a primeira derrota na Copa Libertadores, mas tem muita coisa para acontecer. Estamos com 11 de bola rolando, etapa final. Atenção, Labiade, fez o levantamento, saiu aqui. Atenção, tocou na bola. Gabriel Paulista tentou de voleio. André, falta, pegou um pé alto ali do André. O Piero Maza tá parado o jogo. Falta de ataque do corintiano aí, Marco Belo.
6: O André tem toda um voleio, uma mini bicicleta, quase que arranca a cabeça do Maxi Oliveira ali dentro da área. Por isso, jogo paralisado. Aliás, era o Jesus Trindade quem tava no lance. Jogo paralisado, falta a favor do Peñarol, que ganha 1-0.
3: E aí, Gaviva, a galera se manifestando por aí, ainda acreditando no timão. Corinthians vai perdendo por 1-0, Gaviva.
5: Ah, os caras estão xingando aqui de monte, pedindo pro Diniz começar a colocar os titulares em campo. Uma pergunta pro Belo, do ouvinte Gilvan: cadê o Alex Santana, Belo?
6: Ele não está inscrito na Libertadores da América, por isso não está jogando, não está nem relacionado.
3: Bate na bola o Aguirre, fez o levantamento. Empurraram o Pedro Milans lá na lateral do campo. É falta para o Coringão, sai jogando no seu campo de defesa. Não deu nem falta, deu um lateral. Gabriel Paulista descarta, vai rolando para Hugo Souza. Na entrada da pequena área, ele passou tendo de ladinho para o capitão Gustavo Henrique. Ele vai levando, vai carregando, vai desbravando, vai levando. Ainda Gustavo Henrique tem aproximação ali do Alan pelo miolo. Alan, ele pediu, recebeu, dominou. De primeira vai servindo lá pelo outro lado, na zaga central para Gabriel Paulista. Gabriel Paulista chama contra si a marcação no primeiro. Balançou para lá, para cá, desenjulhou-se da marcação. No adversário, volta a bola para Alan. Ali pegou do central, vai soltando na canhota para Gustavo Henrique. Ultrapassa a fronteira, desce a ladeira, vai soltando junto à linha lateral. Bola para Matheus Pereira. Tentativa do levantamento, levantou na boca do gol. Saiu Aguirre, tira, passa na caída da bola ali. O Max Oliveira deu de bico, a bola vai sobrando. Reboteada lá no campo de retaguarda para a equipe alvinegra. A bola saiu em lateral, lateral para o timão cobrar. 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Olha, Coringão, Fabrício Angileri, meteu um bolão no corredor central, a bola para o André, displicente, perdeu, tira a zaga, a bola voltou, botou a reboteada ainda na canhota para a equipe corintiana. Fabrício Angileri, deu uma a Matheus Pereira, ele balançou para lá, para cá, enfiada, ele bola em profundidade, a bola para Zacaria Labiade, trouxe por dentro, vai executar o cruzamento, levantou na boca do gol, Pedro Raul na tentativa de cabeceio, bateu mal, a bola bateu mais no ombro do Pedro Raul do que na cabeça, a bola vai saindo da esquerda do Aguirre. É tiro de gol, André Galvão, 1-0, vence a equipe do Peñarol e o Corinthians no segundo tempo, Galvão.
10: Não, o jogo continua igual, mas se o Diniz tiver que mudar, né, na segunda etapa, tá bem fácil, não precisa nem pensar muito, né, porque tem alguns jogadores que estão mal mesmo, que não estão conseguindo aproveitar a chance, né? Eu tô falando do Zacaria, tô falando do Pedro Raul, então você nem precisa colocar os titulares ainda, bota o Dieguinho, bota o Guinegão, né, para mudar alguma coisa ali. Se de repente daqui a pouco o Corinthians não consegue fazer o gol de empate, aí você pensa em colocar um Yuri Alberto, um Rodrigo Garro, né, outro que precisa sair é o Matheus Pereira. Aí no meio ele tem menos opções, né, entre os reservas, na verdade acho que só o Charles, né, todos os outros que são reservas do meio campo são hoje, né, hoje à noite são reservas no meio campo, são na realidade titulares do time, né, o Raniel, o Breno Bidon, o Rodrigo Garro e o Carrijo, mas enfim, eu começaria mudando os homens de frente, com o Dieguinho e com o Guinegão, nos lugares do Zacaria e do Pedro Raul, que de novo, não consegue, né? Pedro Raul realmente tem uma dificuldade enorme no Corinthians.
6: Sai de maca o Emanuel Goulart e sai também o Eduardo Darias. Emanuel Goulart e Eduardo Darias, os dois jogadores deixam o campo para as entradas do 22, Facundo Alves, e 77, Luiz Angulo, no Peñarol.
3: É, a primeira é porque o zagueirão sentiu, né? Entrou outro zagueiro, Facundo Alves, e o Angulo entrou no lugar do Eduardo Dares. Mudou ali o Diego Aguirre, inverso o jogo, por 1-0. Essa modificação, repito, uma foi por contusão, a outra não. Outra mais tática, é isso, né, Galvão?
10: É, pra colocar gente fresca em campo, né, o Peñarol, ele tá muito retraído, né? O Peñarol, ele... Nós fizemos um jogo ontem, o Melo, que parece muito com essa situação, que foi Santos e São Lourenço, né? O Santos estava ganhando, mas com medo, né? E acabou tomando o gol de empate. O Peñarol tá ganhando, mas tá com medo desgraçado de tomar o gol de empate, né? Pelo nível de pressão mesmo que enfrenta hoje a equipe uruguaia. Por isso que eu tô dizendo que o Corinthians deveria aproveitar o momento. O Diniz já poderia estar pensando nisso para tentar aproveitar o momento.
3: O Melo. Maurício Lemos deu de bico, lateral na metade do campo, na canhota para a equipe alvinegra bater. Pois não, Gavião.
7: Bom, a TV mostrou a torcida do Peñarol. Tem um cara que tá com um charutão, hein? O charutão parece uma bengala, meu. O cara tá fumo, parece o pai Xoxó na torcida.
3: Pai Xoxó.
7: Do
3: belo charuto, hein?
10: Mas onde que tá, hein, ele, hein?
7: O pai, ó, o pai Xoxó tá nesse momento lá no terreirinho dele, tá escutando o radião na TMC. Pai Xoxó tá na escuta, Melo.
3: E o Roberto? O pai Xoxó é aquele sério ou aquele que dá uns gorpinhos, hein?
7: Ele não, é sério.
3: É sério? A macumba é boa.
7: Dizem.
3: É que tem o Yuri Alberto vai entrar daqui a pouquinho, é isso?
7: É. Belo.
3: Muito bem, arremesso manual para a equipe alvinegra. Vai rolando curtinho, abra para a área, devolve a obra para Fabrício Angileri. Atenção, Ana Matheus, devolve a obra para Angileri. Foi para a linha de fundo, Luiz Angulo. Chutou contra a marcação do Angileri para ganhar tiro de retorno para a equipe do Peñarol. 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Peñarol tem 1, Corinthians 0. Corinthians tá sentando na graxa, tá perdendo o jogo. Bora, Lucasito.
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3: 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Olha o Corinthians, a bola enfiada na boca do gol, olha o cruzamento, Pedro Raul fechou, defendeu a Aguirre, voltou para o Labiade, vai marcar, vai fazer Labiade, Labiade, chacoalhou, guardou!

0: nosso, é do time do povo, é do timão do Parque do Santo Guerreiro, Zacaria Laviade, depois de um cruzamento sensacional do Caio César, fechou na primeira trave, o André não alcançou, aí ali no meio da pequena área, Pedro Raul, com a perna esquerda, ele tocou. O goleiro fez uma senhora de uma defesa e num rebote fechava na segunda trave. Labiade bateu chapado com a pernoca direita. Na marca de 17 minutos de bola rolando, o Coringão empata no Uruguai. Zacaria Labiade, olha o sorriso que você proporciona pra galera alvinegra. Uruguai em São Paulo, em todo o Brasil. Boa, boa, boa, boa, boa, boa, Labiade. Boa, Timão. É gol. 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Uma jogada de garra, de vibração, gol com a cara de cimento CSN. 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Foi lá e chacoalhou. Coringão empata no Uruguai, um pra lá, um pra cá. No lance, Marco Belo.
1: E no momento em que o Corinthians iria mudar, iriam entrar Rodrigo Garro e Yuri Alberto, estavam prontos. Cruzamento da direita, o André Luiz passou pela bola, Pedro Raul chegou a tocá-la e o goleiro fez a defesa. O Pedro Raul ajudou o Corinthians dessa vez porque ele tirou a bola da mão do goleiro. Aí na sobra, Zacaria Labiade. 11º jogo com a camisa do Corinthians, marca o seu primeiro gol pelo Timão. Labiade empata tudo e o Diniz mandou o Rodrigo Garro e o Yuri Alberto voltarem para o banco. Segurou as mudanças. Penharol 1, Corinthians também 1.
0: Corinthians empata lá no Uruguai. É o timão do povo na Libertadores. Está com tudo e não dá prosa, não. Aquela parada para reidratação. É hora dele, André Galvão. Coringão, você dizia aí, né? Corinthians está melhor do que o Penharol. Terminou melhor o primeiro tempo. Começou da mesma forma. Então, para complementar, martelou, martelou, martelou. Apertou o cerco. Empata o jogo, timão. Tá um para um lado, um para o outro. Fala, Galvão.
2: Gol absolutamente justo do Corinthians, né? O jogo se apresentava já há algum tempo dessa forma, né? Com o Corinthians em cima do Penharol, um Penharol com muito medo e não deu outra. O empate saiu em mais uma boa jogada do Caio César, disparado o melhor jogador da partida hoje, né? O Caio César é quem está melhor aproveitando a oportunidade, né? Acertando muito o Caio César pelo lado direito. Ele cruzou muito bem, com veneno, né? E aí sim, o Belo foi bem. O Pedro Raul teve o mérito de conseguir deslocar a bola, né, tirando do raio de ação do goleiro. E aí no rebote o Labiade só complementou, né, o Corinthians chega ao gol de empate. E o Diniz está certo também de segurar o Garro, segurar o Yuri Alberto. Na verdade, eu tinha acabado de falar, né, eu colocaria o Dieguinho e o Guinegão. Porque eu achava que mesmo com os reservas, o Corinthians empataria a partida como efetivamente empatou, né? Então dá para segurar os titulares, né? Que não precisam, até agora pelo menos, não precisam se desgastar.
0: É isso, e vem o Penharol, aberto lá pela ponta esquerda. Olha o Togni, fez o levantamento na entrada da grande área. Gustavo Henrique, o capita. De cuca legal, tira a faixa de qualquer maneira e dá-lhe, dá-lhe, dá-lhe, dá-lhe, dá-lhe, contra-golpe. Vamos lá, Timão, para o Matheus Pereira, tira para bater no Maurício Ramos, voltou para Pedro Raul, adiantou, perdeu. Prendeu, perdeu, mas tira de qualquer maneira, rechaça ali a zaga. Abra a volta, volta, reboteada na metade do campo, agora corintiana. Abra enfiada na canhota, abra para Labiade, autor do gol, empate. Soltou na ponta esquerda, lateral da grande área. Olha o Matheus Pereira, rolou para Caio César para bater, a bola espirrou na zaga, voltou para Pedro Milan, de novo a bola explodiu na zaga do Penharol, a bola voltou para Alan, Alan abertura de bola na pela direita, a bola para Pedro Milan, vai levando, vai carregando, ele vai soltando para Caio César, um para cá, dois para lá, escapulindo a marcação no primeiro, volta a bola novamente, ali na meia direita, back na linha média, aniversário, a bola para Alan, volta para recuando, a bola na circunferência central do gramado, olha o Gustavo Henrique, o capita, enfiado de bola aqui na esquerda, a bola para Matheus Pereira, soltou para lá, Labiade, a bola explode na zaga, último toque ali foi do jogador Facundo Alves, mas a bola já havia saído lateral para aqui do povo cobrado.
2: Só uma coisa, diga. Gavião, eu não sei se você reparou, Melo, mas nas duas finalizações seguidas do Corinthians, a bola bateu no Pedro Raul. As duas vezes. Na segunda ele caiu, até da tamanha porrada que ele tomou. Ele que se colocou na frente da bola.
0: É a terceira no jogo, hein? Ô, Gaviva, e a corintianada aí? Tá dando aquele... Tá molhando as palavras, dando aquele famoso tapa no beijo com esse gol de empate da equipe alvinegra, hein, Gaviva?
3: É, bar do cabeção em festa com esse empate do Coringão. Um superchat aqui do Eduardo Barbosa. Boa noite, TMC. É, deixa eu ver se não vai dar nada, pelo amor de
0: Deus. Olha o ataque do Corinthians, a bola para Pedro Raul. Já se manda, vai embora aqui no pico da grande área, para o setor direito. Invadiu a área, trouxe por dentro, limpou, fintou. Ele conseguiu driblar na hora do passe. Ai, ai, ai. Quando ele vai bem, não consegue acertar. Não consegue dar sequência na jogada. E o Facundo, o zagueiro que entrou agora tá caído ali no meio do campo. O jogo tá parado. Pois não, desculpa aí, Gaviva. Jogo parado. O Coringão descia numa velocidade com o Pedro Raul. Mas quando a bola cai no pé dele, é desperdício.
3: Aí não, marmotinha.
0: Marmotinha.
3: Eduardo Barbosa dando boa noite, TMC. É o superchat, né? Ele fala: Belo, mande por favor abraço pro meu cunhado Márcio, minha cunhada Juliana. Estamos colando figurinhas da Copa.
0: Valeu, valeu, rapaziada. Obrigado pelo carinho da sua audiência. Hoje, excepcionalmente, não teremos o fim de papo de volta nas nossas jornadas esportivas. 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O Facundo Alves, que entrou agora no lugar ali do Goulart, parece que... Acho que não vai dar pra não vai dar pra ele, hein? Ele machucou ali, ele esticou o compasso e parece que deu um nó nas tripes e também na coluna. Vai ter que sair. Ele acabou de entrar, Belo.
4: Quais os nomes dos ouvintes, Gaviva?
3: Deixa eu pegar aqui. É o Eduardo Barbosa, o Márcio, a Juliana.
4: Um abração pro Eduardo Barbosa, um abraço Márcio, um abraço Juliana. O Pedro Raul dessa vez não teve culpa. O jogador do Uruguai, o Facundo Alves, na dividida acabou caindo de mau jeito. O Pedro Raul tava de costas para ele. O árbitro ainda fez um sinal de que o Pedro Raul teria dado uma cotovelada, mas pelo menos eu não vi cotovelada nenhuma do Pedro Raul. Ele teve foi ruindade na finalização da jogada depois. E daqui a pouco, três alterações no Peñarol. Brian Barbosa, 36. O 9, Facundo Batista. E o 11, Abel Hernández.
0: O 9 vai entrar também. Facundo Batista. Muito bem. 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Uruguai, Copa Libertadores da América, quinta rodada da fase de grupos da competição. 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Peñarol tem um, Coringão empatou agora em a pouco. A corintianada tá feliz da vida, vai então. Corinthians empatou finalmente. Tava jogando bem, mas não fazia o golzinho. Tá 1-1 agora, hein, Lucasito?
5: Hoje pela Sul-Americana, o Atlético Mineiro venceu o Cienciano 2-0.
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0: Mudou. Confirma as três aí, Belo.
4: Saíram Laxalt, Arezzo e Alves, 22, 19 e 93. Entraram 36, Brian Barbosa, 9, Facundo Batista e 11, Abel Hernández no Peñarol.
0: É, o Diego Aguirre quer vencer, porque esse empate de 1-1 aí não ajuda nada a equipe da casa, hein? Segura aí, vai trabalhando lá pelo outro lado, agora para o intermédio ali do Abel Hernández, cochilou, perdeu, tira a zaga da equipe alvinegra. A bola sobrou para Pedro Raul, enfiada de bola em profundidade para Caio César. É muito forte esse passe. O Pedro Raul não acerta uma, erra mais passe do que pai de santo novo.
4: Vai mudar.
0: Corinthians vai mudar. Segura aí, Galvão. Daqui a pouco você, num pacote só, fala das três do Uruguai, do Peñarol, né? Das três modificações. E o Corinthians vai mudar daqui
3: segura
0: a pouquinho também.
3: Segura o pacote aí.
0: Segura o pacote. A bola enfiada lá pelo outro lado. Agora para Max Oliveira. A bola passou por ele. Vai saindo. Uau. Lateral para a equipe do Coringão bater lá pela direita. Campo de defesa. 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
4: Mudou.
0: Do carro, vai mudar o timão.
4: Saíram Matheus Pereira, Zacaria Labiade e Pedro Raul. Entraram 8, Rodrigo Garro, 9, Yuri Alberto e 77, Jesse Lingard no timão.
0: E aí, Galvão, mudou lá, mudou cá?
2: É, na verdade, os três que saíram eram os três que teriam que sair mesmo, apesar do Pedro Raul ter participado do gol, apesar do Labiade ter feito o gol, né? Não vamos negar a utilidade deles, né? O Corinthians conseguiu empatar o jogo através dos dois, mas eram os mais fraquinhos do time em campo mesmo, né? O Labiade, o Pedro Raul e o Matheus Pereira, que estavam fazendo hora extra em campo. Então, o Diniz opta pelos titulares, né? Eu já falei durante a transmissão, eu nem colocaria os titulares em campo, mas o Diniz com certeza tem lá o tempo, né? O controle de cada um, então vai colocá-los para atuar durante 20, 20 e poucos minutos, e o Corinthians fica mais forte. Não há dúvidas que o Corinthians fica mais forte com o Rodrigo Garro, com o Yuri Alberto e com o Jesse Lingard.
0: Quase 29 de bola rolando. Olha o Max Oliveira, fez o levantamento com as mãos no interior da grande área. Gabriel Paulista tira a faixa de qualquer maneira. Complementou Garro. Tentativa de parceria para o Yuri. Abra a volta, bota reboteada. Abra para Barbosa. Marcado, cercado ali pelo Yuri. Yuri aperta a marcação na saída. Bola da equipe do Peñarol. Bola recuada para o goleiro Maguire. Ele fez o levantamento. A bola ali para o Abel. Hernandes cochilou, perdeu. Correu. Já entrou meio que dormiu com o Lingard, né? Jesse Lingard já cochilou, vai trabalhando, bola para Barbosa, vai levando, vai carregando, enfiada de bola na entrada da grande área. Para Hernandes, atenção, vai bater pro gol Trindade. A bola espirra na retaguarda da equipe alvinegra, vai rolando a bola para Togni, empurrou para Max Oliveira, marcada ali pelo Yuri Alberto, deu o primeiro combate, a bola voltou para Maurício Lemos. Ele fez o levantamento na entrada da grande área alvinegra, subiu inteirinho na jogada. Gustavo Henrique, a bola sobrou na intermediária. Olha o Yuri Alberto, olha o contra-golpe gigante, serviu na direita, a bola para Garro, tem outra passagem ali do Caio César. Garro foi displicente, demorou para tocar. Era um ataque promissor do Timão e o Rodrigo Garro ficou dormindo pensando na morte da bezerra. Grandes possibilidades de ter virado o jogo, mas o Garro foi mal nessa aí para chuchu, hein, Belo?
7: Os defensores do Garro, sua família principalmente, diriam: ele está frio ainda, acabou de entrar, Melo.
0: Pois é, ô Garro, presta atenção no serviço. Olha o meu bico, tá dando pra ver, Garro, não me faça Melo pegar nojinho. Pois não.
3: Nesses times sul-americanos, a gente tá cansado de ver jogador que chama Facundo, né?
0: Facundo.
3: É, eu acho que de tanto filho que tem, Leandro Boldaquian, se fosse de outro país, ele seria o Fecundo.
0: Fecundo Boldaquian. Vai trabalhando o Max Oliveira, enfiado, ele bola na entrada, grande área para Abel Hernanes, tira a retaguarda alvinegra. Abra o botão, botou reboteada lá pelo outro lado, abra para Max Oliveira, para o capitão, ele fez o levantamento, golpeou de cabeça ali o Pierres, mais fraquinho, no canto esquerdo estava lá o goleiro Hugo para sair do gol, para fazer a defesa. 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E tá caído ali o zagueirão da equipe do Corinthians, tá sentindo o corte, tá parado o jogo. 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Peñarol tem um, Coringão também um. Coringão invicto na Copa Libertadores de América, Lucasito.
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0: Olha o Garro, vai ajeitando o mapa pela direita, bola para Pedro Milans. Aperta o escancaradão, tem o Caio César, vai rolando para Yuri Alberto. Ele vai levando, vai carregando, passe errado, displicente, o Yuri Alberto errou o passe. Chegou o André para conter o avanço, mas com falta. Falta ali no câmbio retaguarda, lá no setor esquerdo para a equipe do Peñarol cobrar. André Galvão, estamos com 32 e o jogo, um para cá, um para lá, tá empatada, porfia, fala Galvão.
2: Então, tem essa coisa que acontece quando você coloca os titulares num jogo como esse, né? É sempre uma surpresinha, você nunca sabe se eles vão entrar ligados ou não. E até agora você já citou um momento de desconcentração do Lingard, um momento de desconcentração do Garro e um momento de desconcentração do Yuri Alberto. Então é duro, porque os caras foram lá meio que para se poupar, e eles entram em campo, enfim, precisa entrar ligado. Se for para entrar, tem que entrar ligado.
0: para Prangileri, aperta aqui na canhota, fez o levantamento, foi derrubado o Caio César, o árbitro mandou seguir, agora sobrou pelo outro lado, vamos lá Coringão, atenção, executou o cruzamento, fechou o André na primeira trave, Aguirre bateu, roupa e tira ali Maurício Lemos, tira a faixa de qualquer maneira, rechaça o perigo, vai rolando para Abel Hernandes, chegou inteirinho na jogada, Gustavo Henrique o capitão, ele deu um jogo na entrada da pequena área para Hugo Souza, fez o levantamento, buscava o Jesse Lingard, tira a faixa de qualquer maneira, o Barbosa meteu fora, lateral para a equipe alvinegra bater na metade do campo, arremesso manual pro timão do povo cobrar, 33 de bola rolando, olha o Lingard, ele larga a ponta, vem caminhando por dentro ali pelo miolo, deu jogo a Caio César, ele fez o giro, balançou um pra cá, dois pra lá, tem a aproximação do André, André pediu, mas não ganhou, bola pra Lingard, agora sim pra André, André descarta na canhota, junta a linha lateral, bola pra Garro, larga a ponta, vem caminhando por dentro, rolou pra Lingard, devolveu pra Garro, em profundidade pra Yuri Alberto, tira, faça de qualquer maneira o Barbosa, tira, deu de bico, abre a ponta, volta a rebotear pra Alan, ele vem com a bola dominada, na metade do campo deu André, André pra Rodrigo Garro na minha esquerda, vai trabalhando o Garro, vai levando, vai carregando, desencilhou-se da marcação do jogo, a Gabriel Paulista arredondou uma machotinha no capricho para Pedro Milans, aperto lá na ponta, marcado pelo Dogni, volta a bola de muito longe, recuada para o goleiro Hugo Souza, que vai recomeçar para a equipe alvinegra, quer qualidade comprovada, secagem rápida e garantia de sucesso para sua obra, faz de cimento CSN, cimento CSN, mais do que forte é Fortaço, 34 jogados de bola rolando, bate na bola, ali o goleirão Aguirre, ele bate na bola, fez o levantamento na entrada da grande área alvinegra, subiu ali Gustavo Henrique, o capitão de Cuca Legal de Cucuruto, tira, afasta o perigo, agora voltou rebotear o último toque ali do jogador, que era um Pierre, se ele enfiou a bola lá na direita e o Alan deu um bicudo pra fora, tá marcando ali arremesso manual, é isso, Pierro Maza marca arremesso manual pra equipe do Penharol, batendo na metade do campo, estamos com 34,5 placar, repito pra você, placar Jeep Penharol tem um, Corinthians também um, nesse final de semana, sábado a Valdu tem três jogos, hein, tem três jogos pra você acompanhar. O São Paulo recepciona o Botafogo do Rio de Janeiro lá no Morumbi. Na sequência, Grêmio e Santos. E para fechar o sábado, só isso, hein? Flamengo e Palmeiras lá no Rio de Janeiro. As três transmissões aqui na TMC. No domingo, o jogo isolado dos paulistas. O Corinthians recebe o Galo, jogando na Neoquímica Arena. A bola enfiada para Yuri Alberto, subiu ali o Barbosa. Mergulhou de cabeça, voltou para fora, lateral novamente para a equipe. Alvinegra bater. 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E cadastre-se, olha o Garro bateu por gol fraquinho, Aguirre agasalhou a criança e vai sair jogando para a equipe do Penharol, placar de 1-1 e a galera continua ligadíssima aqui conosco, hein, Gabiba?
3: Jefferson Vieira no Jardim Paulistano, tá na escuta, a Hilda Nascimento e seu João tá deitado ouvindo a TMC, diz aqui a Hilda, tá debaixo das cobertas. A Júlia pergunta pro Belo, quantos gols o Pedro Raul tem pelo Corinthians, você tem esse número de cabeça, Belo?
4: Tenho, claro, Pedro Raul tem ao todo pelo Corinthians em 62 partidas, 5 gols.
7: Esse ano ele tá zerado, não tá, Bel?
4: Esse ano ele não marcou nenhum, infelizmente. Mas tentou.
0: Hoje ele jogou mais de zagueiro pros homens do que pro Corinthians, hein? Está jogando aqui, Belvenega, bola pra Alan, vem buscar encomenda ali na sua intermediária. Deu um tapa na bola, meteu um bolão pra André. André soltou na direita, bola pra Caio César, invadiu a área, vai marcar, vai fazer, bateu, errou! O Caio César errou! Mas já estava impugnado o lance. Já tinha dedurado bandeira lá do outro lado, mas independentemente de qualquer coisa, ele não pode perder um gol desse, ele ficou cara a crachá com a Aguirre. E aí tentou tirar de ladinho, meteu pra fora. Não tava valendo, mas não pode perder um gol desse, hein, Belo?
4: Mais um que foi salvo pelo Bandeira, né? Porque que gol que perdeu o Caio César na cara do goleiro e que lançamento do André. Mas o impedimento estava marcado 1-1.
0: Vem aqui pro Pinharol, levantamento na boca do gol, na pequena área, Hugo Souza saiu no alto com a proteção do zagueiro para fazer a defesa, tem pressa o Coringão, tenta sair jogando errado, brigou pela porta de bola lá pela direita, bola ali para Luiz Angulo, descarta a bola ali pelo miolo, ele vai soltando para Barbosa, a Barbosa aberta aqui pela direita, fez o levantamento na tentativa do Batista, subiu a retaguarda da equipe alvinegra, a bola caiu com o Yuri Alberto, ele veio buscar encomenda, ele vai soltando de ladinho, a bola para Caio César, recolheu, dominou, marcaram por 1, 2, 3 adversários, limpou, fintou, desencilhou-se da marcação, que bolão aqui na canhota, bola para Jesse Lingard. Olha lá o Lingard, encarou a marcação, prendeu, perdeu, chegou bem na cobertura. Chegou ali tirando, afastando de qualquer maneira. O zagueirão meteu para fora.
7: Diniz quase matou o Lingard agora.
0: Vou te falar, hein? Bola, ele driblou pro lado errado. E está jogando a equipe corintiana. Na linha média, bola para André, limpou, pintou. Deu a Rodrigo Garro. É para marcar Garro, vamos lá, bateu, defendeu aqui. Agora sobra para Max Oliveira e dá-lhe contra-golpe. Vem Penharol, seja o que Deus quiser. Vai levando, vai carregando Max Oliveira. Ele descarta de qualquer maneira, enfiado de bola para ali o Batista. Sobrou para Luiz Angulo. Rasga, faça de qualquer maneira, Angileri.
7: Vai mudar.
0: Chuta contra a marcação ali do jogador da equipe do Penharol. O Hernandes, a bola vai para fora, é tiro de meta. Vai mudar, é?
7: Dieguinho tá ali conversando com o Fernando Diniz, vai entrar daqui a pouco no timão.
0: 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É, o Coringão, se caprichar um bocadinho, dá para virar o jogo diante da equipe do Penharol, que não é nada disso e a gente já tinha avisado, né, Galvão?
2: É, o Penharol tá no desespero agora, Galvão, né? Vai lá, Belo.
7: Saiu Caio César, que perdeu o gol agora há pouco, entra 61, Dieguinho.
2: Mas fez um bom jogo o Caio César, né? Aproveitou a oportunidade. E outro que nós já falamos no intervalo, mas vale repetir agora no segundo tempo, que ele até cresceu de rendimento na segunda etapa, é o André, hein? Finalmente um jogo bom do André, hein? Fazia tempo que a gente não via um jogo bom do André. E jogando em Montevidéu, sabe? Num ambiente difícil, contra um time grande. Legal. Tomara que seja um bom sinal para o menino André, que nós sabemos a qualidade que tem. Agora, com relação ao jogo, é isso. O Penharol já está no desespero total. Muita bola aérea, né? Muito chuveirinho. O Corinthians, claro, tem que se manter atento, segurar essas bolas e vai ter o contra-ataque à disposição para, quem sabe, ganhar o jogo.
0: É isso, para a equipe do Penharol, vai trabalhando a bola para Luiz, o Luiz Angulo. Ele vai soltando para Barbosa, Barbosa aberta aqui pela direita, marcado pelo Lingard. Voltou a bola para Angulo, tentativa do cruzamento nas costas ali do Fabrício Angileri. Arremesso para a equipe do Penharol, bateu aqui pela direita. Amigão, hoje excepcionalmente não iremos transmitir o Fim de Papo, que volta nas nossas próximas jornadas esportivas. 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

0: Na canhota, agora para Batista, tentativa de cruzamento, André rasgou, tirou, mas tirou muito mal, para voltou, botou reboteada, aqui pela ponta, para Bar, quase explodiu, explodiu ali, no peito do zagueirão Gustavo Henrique, voltou para Barbosa, Barbosa limpou, fintou, escapuliu da marcação ali, do jogador que é Angeleri, fez o levantamento na boca do gol, tira, afasta, Dieguinho, deu de bico, intercepta, rechaça de qualquer forma, agora voltou, botou reboteada na batida, agora para Maurício Ramos, fez o levantamento na entrada da grande área, agora volta, volta aqui pela direita, para aqui do Barbosa, para a equipe do Peñarol, Barbosa, ele vai executar o cruzamento, levantou na boca do gol, olha o toque, muito mal ali do Abel Hernandes. E aí com a proteção dos zagueiros da equipe do Corinthians, saiu ali na entrada da pequena área, Hugo Souza para ficar com a mortadela, placar de 1-1, e atenção amigo ligado na TMC, o som Cinemark, que você confere, 41 em cima da pinta do segundo tempo, Copa Libertadores América, anote aí comigo, placar Jeep. 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Peñarol tem 1, Corinthians também 1, tá empatado o jogo, Lucasito.
1: A Universidade Católica vai batendo o Barcelona de Guayaquil por 2-0.
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0: Jogo tá parado, arremesso manual lá pela direita para a equipe alvinegra do Parque São Jorge cobrar. Pedro Milans vai tomando posição para fazer a cobrança do lateral. Pois não, diga lá, Gaviva.
3: Desculpa expor isso aqui no ar e tudo mais, mas chegou uma mulher aqui no bar do Cabeção perguntando de você.
0: Você falou que eu tô viajando.
3: Falou? Não, mas o som aqui no bar tá você narrando, tá tua cara na tela aqui, velho. A mina disse que vai ficar te esperando na porta da rádio.
0: Mas o que ela quer, hein? Qual que é o BO aí, hein? Pergunta o que ela quer.
3: Ela falou que você prometeu o casamento.
4: E prometeu pro monte.
0: Mas como? Não, então, como eu prometi pro monte? Essa é a loira, morena.
3: Morena.
0: É a ruiva.
3: Morena.
0: Pergunta se é a Juju. Dá um migué.
3: Juju. Mas e se ela não for, vai ficar pior pra você, velho.
0: Não, mas dá um migué. Fala,
3: deixa
0: fala,
3: comigo.
0: Fala, pergunta se é Juju Maçaneta de Motel.
3: Você me fala.
0: Muito bem. Estamos com 43 e bola rolando. Placar de 1-1 tá empatado. O jogo trabalho. Eu ia falar. Se não toco, já tocou. Calma. Não atende, alô. Não, Sonsinho. Não, fala. Diz que a gente não ouviu o telefone. Vai tomando posição ali o Hugo Souza. Tiro de retorno. Olha, vai. Estamos com 43, hein? Esse empate pro Corinthians não é dos piores, não. Afinal de contas, jogou com as reservas, só no segundo tempo colocou a cavalaria, né, Galvão?
4: Ah, garante o primeiro lugar, né? O Corinthians garante matematicamente o primeiro lugar com esse empate. E o Peñarol também matematicamente está eliminado com esse empate. Por isso, o desespero dos uruguaios, mas que não tem nada, nadinha, né? Um time muito pobre esse Peñarol.
0: Mas trabalhando lá pela direita, olha o levantamento na grande área, subiu Gustavo Henrique de cabeça, a bola sobrou, atenção Angulo, de novo, tira, afasta de qualquer jeito, é uma retaguarda da equipe alvinegra, brincou pela posse de bola ali, o Linger cochilou, a bola sobrou na direita, a bola para Barbosa, vai executar o cruzamento, fez o levantamento, direto para fora, a direita ali do Hugo Souza, é só tiro de retorno para a equipe corintiana cobrar, 44 de bola rolando, o Corinthians empatou, perdi o jogo por 1-0, quando Zacaria Labiado depois lá empatou, chacoalhou, um pra cá, um pra lá, é a sequência do campeonato. Corinthians vai a 11 pontos no campeonato e já temos a melhor campanha dessa primeira fase da Libertadores, restando uma partida ainda para fechar a fase de grupos, Lucasito.
1: Por enquanto, o Melo Flamengo tem a melhor campanha da
0: com
1: Libertadores.
0: 13, é isso?
1: Né? 13 pontos, isso com os pontos que a Conmebol concedeu do jogo que não aconteceu contra o Medellín. 13 pontos, 9 de saldo. Com 11 gols marcados, o Rosário Central também tem 13 pontos. E o Rivadavia da Argentina é outro clube também que tem 13, Melo.
0: Muito bem, vai brigando pela posse de bola ali, o Linger de cochilou, perdeu, chegou o Dieguinho, agasalhou, vai rolando curtinho ao seu lado para Alan. Alan fez o levantamento lá no ataque, seria pro André, quarto Barbosa de qualquer jeitão. Abra volta para Escobar, vai rolando para Trindade, enfiada de bola lá no ataque, buscava a presença do Angulo, tirou ali o Alan de qualquer maneira, a bola sobrou para Rodrigo Garro, vai rolando para Pedro Milan, falta. Max Oliveira deu uma pegada, mas o ato não deu, hein? O chileno mandou seguir, e vem ali o Max Oliveira, na metade do campo, descarta, vai rolando para Trindade, Ergo. O cabeção vai visualizando ali, acompanhado, marcado de perto pelo Rodrigo Garro, enfiado de bola para Batista, ele vai levando, vai carregando, rolou na entrada, grande área, corta o André, abraço sobrou reboteada para Linger, de enfiada de bola na canhota, bola para Yuri Alberto, larga a defesa, vem pro ataque pelo setor esquerdo, olha lá, vai descendo na ponta esquerda, vai trabalhando o Yuri Alberto, trouxe por dentro, clareou, vai marcar, vai fazer Yuri! Olha o

0: puxou o contragolpe, saiu da ponta esquerda, trouxe pro meio. E na entrada da grande área, ajeitou com a pernoca direita e meteu essa bola lá na Bolívia. Pegou muito mal na bola. É o Yuri Alberto, né? Fala, Belo.
1: Foi mais longe, foi na Itália essa bola. Foi em Roma, onde ele provavelmente vai morar.
0: Será que vai mesmo, hein? O Diniz disse que tá tentando convencer.
1: Ele falou até que é italiano?
0: É, pois é, ele tirou a cidadania lá, mas vamos ver, né? Sei não se não era bom se mandar, hein?
1: Os mãozinhos.
0: Vai errar gol assim lá longe. Olha o Penharol, pode até fazer a bola para um Pierre. Na sequência, falta do Angulo para cima do jogador corintiano, que é o Lingard. Jogo tá parado. Pode ter bola para a equipe alvinegra de Parque São Jorge.
2: Depois a gente pode até falar com mais calma aí no final do jogo, mas a informação que chegou essa semana, né, do meu amigo, que eu estou sempre em contato, Diego Mezzogiorno, lá da Rádio Kiss Kiss de Nápoles, é que a própria Federação Nacional de Futebol da Itália, a Nazionale, está tentando ajudar alguém a pagar para o Yuri Alberto jogar lá.
3: Mas eles sabem que ele chuta desse jeito?
0: É, isso que eu ia falar. Eles estão vendo os jogos do Yuri Alberto?
3: Pô, o Coliseu de Roma está tanto tempo lá, vai pegar uma bola dessa aí, destrói, cai um tijolo lá. Véio.
2: Vai por mim. É Yuri mais 10 lá.
1: O problema é que o Corinthians só tem 45% dos direitos econômicos. Vai lá.
0: Olha o Corinthians, a bola para a Lingard, vai marcar, esperou a bola pingar e o goleiro pegou a bola na frente dele. Incrível, Jesse Lingard. Recebeu um bolão em posição legal na entrada da grande área, esperou a bola quicar no terreno para tentar ajeitar. E aí o goleiro saiu e tomou a bola como se tomasse doce de boca de criança. Vou te dizer, esse Lingard também. Quer dizer que estão acotando ele até na seleção da Itália. Aí não vai para a próxima Copa do Mundo de novo. Olha o André. Desarmou. É 2 contra 1. André se tocar no Yuri. Capaz de não fazer. Olha o Yuri. Invadiu a área. Vai marcar. Vai fazer. Não falei. Cantei a jogada. No que caiu nos pés do Yuri. Era 2 contra 1. André tocou. Ele invadiu em diagonal. Ficou ele. A bola. O gol e o goleiro. Eu cantei, capaz de não fazer, ele chutou em cima do goleiro. E vem o Coringão, novamente a bola para Dieguinho, aí vai sair alguma coisa. Olha o Dieguinho, tentou passar ali pro Garro, cochilou, perdeu, interceptou o Trindade. Dali, contra-golpe, bola enfiada para Luiz Angulo, cortou parcialmente ali o Fabrício Angileri. A bola voltou para Angulo, ele vai trabalhando aqui no setor direito, vem o Penharol. Ele chuta a bola, explode nas pernas do Fabrício Angileri. Mas você viu aí, o Yuri Alberto é isso, perdeu outro gol, Galvão.
2: É. Mas eu para mim, eu acho que o Yuri Alberto não é isso, tá? Ele tá realmente...
0: Ele tá irritando o torcedor de propósito.
2: Não, ele já tá com a cabeça em outro lugar. Essa é a minha opinião em relação ao Yuri Alberto.
1: Agora... E eu falava, o Corinthians só tem 45% dos direitos econômicos dele, 5% são do empresário André Cury e 50% do Zenit. Então, se, por exemplo, ele for vendido por 20 milhões de euros, o Corinthians ficaria com 8. 8 milhões de euros você não compra o Thales Magno.
2: É pouco mesmo. Agora, esse final de jogo tá animado, hein, Melo? Porque
0: se abriu toda a equipe do Penharol.
2: É, o Corinthians não joga para empatar. O Corinthians do Fernando Diniz dificilmente vai ficar lá recuadinho, né? Só esperando acabar o jogo. E o Penharol tá desesperado. Então... quem sabe ainda sai um golzinho nesse final.
0: É, o Corinthians está perdendo, está empilhando aí chances uma atrás da outra. Agora há pouco com o Lingard. E saiu o cara crachar também na entrada da grande área. Ficou esperando a bola quicar para dominar. O goleiro foi e tomou a bola dele com uma facilidade incrível. E agora o Yuri Alberto. Que dá para o Corinthians vencer? Dá. Faltando o quê? 2:40 por jogar. Placar de 1 pro Penharol, 1 pro Coringão. Copa Libertadores de América. Vem o Penharol. Ai, Jesus Maria José chegou bem pra fechar a porta. Gustavo Henrique recuando no bico da pequena área. Pra Hugo Souza. Vai rolando pra Lingard. Lingard de primeira pra Rodrigo Garro. Tentou a devolução. Perdeu o Lingard. Insistiu o Yuri. O Yuri é bom assim pra jogar de primeiro volante. Olha lá o Lingard. Tentativa de passe pro Yuri. Chegou tirando.
2: Corneta,
0: de qualquer maneira o Escobar. E dali contra golpe. Agora vai trabalhando lá pelo setor esquerdo, a bola para um Pierre, vai soltando para Max Oliveira, vai rolando para Togni, olha o levantamento na boca do gol, tirou ali o Fabrício Angileri, a bola sobrou para Barbosa, vai marcar, vai fazer, corta o André, apareceu na entrada da grande área, Rodrigo Garro, vai rolando para Yuri, ele trabalha como se for pivô, limpou, fintou a mão, Richo Lemos, ainda Yuri Alberto, insistiu, escapou de 2, agora vai, 2 contra 1, solta lá pro Dieguinho, Yuri Alberto invadiu a área, vai marcar, vai fazer, quer ver, errar de novo, bateu, errou. Errou de novo Yuri Alberto. Ele, a bola e o gol e goleiro. Fala aí, por favor, Belo.
1: É um gesto técnico errado que persegue o Yuri Alberto há muitos anos. No último toque, antes do chute, ele toca para o lado errado e perde o ângulo. Mais uma vez ele fez isso. Ele tocou para a esquerda, perdeu o ângulo e por isso chutou para fora.
0: Vem o Corinthians novamente, obra para Rodrigo Garro, caiu. O árbitro disse que ele mergulhou e deram uma putinada no Garro, hein? E o árbitro mandou seguir. E o árbitro é um absurdo, foi na cara dele a pegada que deram no Rodrigo Garro. Na entrada da grande área, Gustavo Henrique subiu de cabeça, tirou, afastou, brigava, voltou, botou a reboteada. Para Trindade, fez o levantamento com a proteção do Gustavo Henrique, saiu Hugo Souza para fazer a defesa. Vai apitar o final do jogo, Pedro, Piero Massa, o chileno. Atenção, amigo torcedor do Brasil, apita o árbitro, acabou! Termina o jogo no campeão da sigla, em Montevideo, Uruguai. Praticamente dá adeus à equipe uruguaia na Copa Libertadores da América. O Corinthians líder do grupo E. Líder, já eliminado o Peñarol. Que coisa, o Coringão foi buscar um empate, só não virou por conta do Yuri Alberto, hein, que perdeu pelo menos dois gols. Mas assim, não é que ele perdeu que estava difícil, não, era ele, a bola, o gol e o goleiro, mas perdeu. Termina o jogo, o Corinthians continua invicto na Copa Libertadores da América. Palma de mão. E o seu destaque, diga lá, Marco Belo, repórter TMC.
1: Lamentação e choro do lado do Peñarol. Estão eliminados da Libertadores da América. O Lucasito daqui a pouco vai passar a situação do Peñarol em relação ao Sul-Americana. E o Corinthians busca as melhores colocações possíveis, já está classificado e conseguiu um empate, poupando muitos jogadores para a partida de domingo contra o Atlético Mineiro. Então, os jogadores se cumprimentam, mas também não lá essas coisas, né? O mais festejado ali é o Labiade, que fez o primeiro gol dele com a camisa do Corinthians. Aliás, o Labiade, que foi motivo de piada, meme, quando foi contratado, e está agradando ao torcedor corintiano, hoje fez o primeiro gol. Do lado do Peñarol, uma tristeza absoluta ao final desse jogo, e eu não duvido que Diego Aguirre seja demitido após essa partida, viu, Ricardo Melo?
0: Muito bem, daqui a pouco o Marco Belo vem com mais informações a respeito da equipe do Corinthians, que agora vira chavinha, pensa em campeonato brasileiro. No próximo domingo, 6:30 na Neoquímica Arena, recepciona o Atlético Mineiro. É o último jogo jogando em casa pelo campeonato nacional, pegando o Atlético. Depois ainda vai pegar a Platense jogando pela Libertadores da América, mas jogo mesmo pelo campeonato brasileiro será o último antes da pausa por conta da Copa do Mundo. É o que levantou aí o Belo, né, André Galvão? O glorioso Zacarias Labiade, acharam que era um novo Bilal que o Santos contratou e não sabia dar um chute na bola, mas até que tá dando um caldo aí, e ele foi o autor do gol de empate do Corinthians e o primeiro dele com a camisa alvinegra. Quer dizer, esse Labiade não é tão grosso assim, né, Galvão?
2: Não, ele não é pior do que o Bilal. Há uma grande diferença entre ele e o jogador argelino que veio atuar no Santos.
0: Uma, né, grande diferença?
2: Ah, sim, sim. É. Entre ele e o jogador argelino que veio jogar no Santos, com certeza. Agora, também não é tudo isso, né? Também não é um jogador que você possa confiar para o time titular do Corinthians. E ele nem foi tão bem assim na partida de hoje, né? O Zacarias Labiade fez o gol e tal, mas nem foi tão bem. Ele não participou tanto do jogo conforme, imagino, o Fernando Diniz gostaria, né? Aliás, nem ele, nem Pedro Raul, que teve mais uma atuação muito ruim, nem o Matheus Pereira, que foi o outro que também não jogou bem. Em compensação, o Caio César jogou muito bem, né? O André jogou muito bem, né? Voltando até o André, quem sabe, né, trazendo aí uma novidade para o técnico Fernando Diniz, que ainda não tinha contado com ele jogando bem uma partida. E o Alan também foi outro que entrou bem no jogo. Enfim, o Corinthians teve algumas boas caras na partida dessa noite e o objetivo foi cumprido. O Corinthians não perdeu o jogo, se classificou em primeiro lugar do grupo, conseguiu recuperar a confiança de uns, né, conseguiu fazer com que outros se destacassem, até quem não jogou bem participou do gol. Então o objetivo foi cumprido, acho que tá tudo certo, né? O Peñarol decepciona, uma campanha ridícula nessa Libertadores, eliminado na primeira fase e o Corinthians fez muito bem o seu papel. Claro que vai ficar o gostinho ruim, né, dos gols perdidos pelo Yuri Alberto no fim. Realmente perdeu os gols. Eu acho até que no segundo lance ele foi um pouco fominha, né? Porque ele fez uma jogada muito bonita, tá? O Yuri Alberto foi quem construiu a jogada e quem abriu a defesa inteira do Peñarol. Aí ele ficou na dúvida se ele passava a bola pro lado, acho que era o Dieguinho que estava acompanhando ele, né? Ou se ele concluía a jogada. E acho que por ter perdido o primeiro gol, ele tentou de novo para ver se ele conseguiria fazer a outra chance que ele teve, né? Mas perdeu as duas vezes e ficou feio para o Yuri Alberto. E claro que vai se discutir muito essa tendência de saída dele. Ele já falou, todo mundo já sabe. Ele quer ir embora do Corinthians, então a cabeça dele pode já não estar mais aqui no Brasil. Agora, independentemente disso, né, que é uma situação que o Corinthians terá que resolver, o resultado, né, do jogo de hoje foi bom e a missão foi cumprida em Montevidéu, no Uruguai. Ricardo Melo.
0: Galvão, você falou aí de alguns jogadores que se destacaram na partida, inclusive o futebol do André, né, que hoje ele melhorou um bocadinho. Mas dois jogadores do Corinthians foram péssimos, né? O Pedro Raul e o Matheus Pereira, né? O Matheus Pereira parece que está até fora de forma. É outro jogador que eu achei que ia dar um caldo no Corinthians. Ele que está emprestado pelo Fortaleza ao Timão. Começou até bem, né? Com Dorival. Mas depois se contundiu, como trouxe a informação o Marcos Belo. É o Marco Belo. E depois, eu vou te falar, hein? Não dá mais, não tem condições de jogar no Corinthians sem ficar com essa bolinha que ele jogou hoje aqui. E o Pedro Raul simplesmente atuou mais como zagueiro do Peñarol do que centroavante da equipe do Corinthians. Esses dois foram os destaques negativos da equipe do Corinthians no jogo de hoje, né, Galvão?
2: Foram muito mal, realmente foram muito mal e são jogadores que estão descendo a ladeira, né? Eu acho que o que fica disso aí, o Matheus Pereira, infelizmente, parece que não voltou da lesão. E o Pedro Raul, ele tem ganhado muitas oportunidades, né? Acho que está na hora do Diniz dar uma olhadinha também no Guinegão. A gente sabe que o Guinegão começou muito bem, depois oscilou demais, né? Não voltou a ser quem era antes, mas enfim, se o Pedro Raul continuar jogando dessa forma, não há justificativa para não ampliar as oportunidades do menino Guinegão.
0: É isso, são 11 da noite, mais 33 minutos em São Paulo. A gente vai tocando a bola aqui até 5 para meia-noite. Daqui a pouco mais informações, tem informações pertinentes em relação ao Corinthians, que levou na fuça aí outro transfer ban. Tem um probleminha também, o Belo vai trazer daqui a pouco mais informações em relação a uma dívida ativa do Corinthians, que devia 1,2 bilhões, entrou num acordo, essa dívida caiu para 680 milhões. Mas tem uma cláusula aí que diz que o Corinthians não poderia ter novas dívidas, né? Mas caiu um papagaio de simplesmente 40 milhões aí na cara do Corinthians. E se o Corinthians não pagar até 19 de agosto, daqui a pouco o Belo vai trazer mais informações. Esse acordo vai ser desfeito e a dívida vai voltar a 1 bilhão e 200, né? Ô Gaviva, antes dessas informações todas aí que o Marco Belo vai trazer aqui no microfone esportivo da TMC, galera, continue interagindo conosco, pegue mais perguntas aí para você interpelar o nosso André Galvão e também o próprio Marco Belo. É para fazer perguntas aqui, interpelar nossos comentaristas e o repórter que mais entende do Timão, que é o Marco Belo. A galera tá agitada aí nesse final de quinta-feira. 1-1 ficou de bom tamanho para você também, Gaviva? E esse Yuri Alberto perdeu dois gols feitos de novo, hein, Gavinho? Não dá, hein?
3: Foi o que você me perguntou quando a bola ia rolar, né? Quanto que vai ser o jogo? O que que você acha, Gavião? O que que eu falei para você, Belinho?
0: Você tava achando que o empate ficava chique no último.
3: O Coringão foi buscar o empate, ia jogar para empatar, ia jogar com os reservas, mas dava para ter ganhado, hein?
0: Dava
3: para ter ganhado. O André Souza, ele tá espantado, manda mensagem, ele fala como o Hugo Souza tá falhando. Aliás, tem pergunta pro André Galvão, daqui a pouco vamos fazer sobre o Hugo Souza. O Black Rider, Memphis não joga porque ele não quer se machucar, ele só quer dinheiro. o Carlos Peschiara, falando que Pedro Raul foi o melhor zagueiro do Peñarol no jogo, Melo.
0: Daqui a pouco mais perguntas aí pro nosso André Galvão e pro Marco Belo. Lucasito.
2: Mas isso é verdade, né? Quem mais tirou bola lá foi o Pedro Raul. Foram 3 bolas que bateram nele. Finalizações do Corinthians no gol.
0: E como o André Ramalho tá falando muito, né? E o Diniz é muito esperto. Quem sabe ele, não vendo a atuação do Pedro Raul, ele pode guindá-lo a ser zagueiro, né? Reserva do Corinthians. Porque de zagueiro ele foi bem. Para zagueirar, ele foi muito bem. Para a equipe do Peñarol, claro. Ô, Lucasito, eu vou chamar um breve intervalo aqui, é rapidinho, na volta você dá uma passada aí, Copa Sul-Americana, Libertadores da América, depois eu vou te liberar pra você lavar os pés e dormir, tá certo, Lucasito?
4: Tá certo, Melo.
0: Então vamos sair pro primeiro e único intervalo aqui do nosso programa, vamos até 5 pra meia-noite, vamos falar muito mais do Corinthians e se der tempo a gente traz o Diniz, se não, volta amanhã com um Belo na nossa programação esportiva. A gente volta já, Transamérica agora e TMC, quem escuta sabe.
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3: Ricardo Melo.
4: Muito bem, voltamos. Fim de jogo em Montevidéu, Uruguai. O Coringão arrancou um empate diante da equipe do Peñarol por 1-1. Mais informações em relação ao Corinthians. Nada do Diniz por enquanto, né, Belo? E temos aí. Quer dizer que o Corinthians levou mais um transfer ban pela frente aí, vai ter que pagar, senão vai se complicar, não vai poder contratar depois da Copa do Mundo, é mais ou menos por aí, Belo?
5: Pois é, primeiro mandar um abraço pro Juca Pacheco aqui, da assessoria de imprensa do Fernando Diniz, e ele me manda que o Diniz chegou à maior invencibilidade de um técnico em toda a Conmebol Libertadores, 19 jogos de invencibilidade, são 12 vitórias e 7 empates entre o título com o Fluminense e essa campanha com o Corinthians. Então o Diniz, há 19 jogos, não perde em partidas da Libertadores da América. Corinthians está com transfer ban pelas próximas 3 janelas de transferências por causa de uma dívida com o Philadelphia Union dos Estados Unidos, dívida pela compra pelo Agostinho Melo de José Martínez em 2024. O Corinthians deve R$7.300.000 ao Philadelphia Union. Já tinha perdido essa dívida, essa questão na FIFA, e o Corinthians levou a disputa para o Tribunal Arbitral do Esporte, né, que é a última instância da FIFA, onde não muda nada, eles nunca mudam o que a FIFA sentenciou. Só ganham tempo, ganham 3, 4, 5, 6 meses. Então o Corinthians já sabia que ia perder, perdeu, e o Philadelphia Union fez a solicitação, por isso o Corinthians está com esse transfer ban ativo. Pro time devedor levar um transfer ban da FIFA, o clube credor tem que pedir, tem que solicitar a FIFA. Então, por isso que o Corinthians não tem um transfer ban pela dívida do Charles com o Midtjylland, que já venceu. Venceu na sexta-feira, o Corinthians teria que pagar R$6 milhões. Mas o Midtjylland da Dinamarca ainda não solicitou à FIFA este transfer ban. A partir do momento que solicitar, o Corinthians leva outra punição, seria a terceira. E o Corinthians também não pagou o Tajeres pela dívida que tem com o Rodrigo Garro, R$42 milhões. Se o presidente Andrés Fassi do Tajeres acordar num dia ruim, se a mulher brigar com ele, se o vizinho colocar o som alto à noite, ele acordar meio mal-humorado, ele manda um ofício para a FIFA e o Corinthians leva outro transfer ban. Ou seja, já são dois, aquele do Félix Torres que o Corinthians pagou, esse que está valendo agora pelas próximas 3 janelas, e mais 2 que podem cair a qualquer momento, Melo.
4: É, e recentemente o Corinthians teve que tirar do caixa, né? Adiantando dinheiro com banco, com patrocinadores, pagou, como citou aí o Belo, né? O Félix Torres, R$40 milhões, pagou R$40 milhões ou coisa que, ou perto disso também pro Matias Rojas, tá devendo R$40 milhões, e tem uns quebradinhos aí também, pro Tajeres, levantado também pelo o Belo. Deve R$42 milhões para o Memphis Depay, tem mais, caiu na dívida ativa do Corinthians que tem que bancar aí até agosto, mais R$40 milhões, só aí são R$200 milhões. E aí o Corinthians precisa vender aí 160 só nessa janela. Quer dizer, eu não sei aonde Galvão, o Corinthians vai arrumar tanta grana assim. No caso do Matias Rojas e do Félix Torres, já caiu. Mas tem que pagar mais 40 do Garro. Tem que pagar mais 40 da dívida ativa.
5: Tem que pagar o Toluca, do Pedro Raul, que está parcelado. Tem que pagar o City, o do Thales Magno, que está parcelado. Tem que pagar o Tokushima Vortis, do Kaká, que está parcelado.
6: Não então tinha
5: outras dívidas ainda.
6: Tem que pagar 1 milhão para pagar o Alisson.
4: Também.
6: Não tinha 1 milhão para pagar o Alisson. É. Como é que vai pagar tantos milhões que vocês estão falando aí?
4: Tem que pagar o direito de imagens das meninas, que o salário também tá atrasado. Enfim, vida dura do Corinthians aí para
5: sequência. Mas empresa de segurança tem dinheiro, viu, Melo?
4: Isso aí é outro assunto. Isso aí eu não vou colocar a mão nesse vestido.
5: Ainda mais quando é amigo.
6: E uniforme, Belo.
4: E uniforme, tá sumindo aí no uniforme lá?
5: Uniforme eles gostam bastante, só não sabe onde vai parar, mas eles gostam. Alguém tá usando em algum lugar, bastante uniforme do Corinthians da Nike.
4: E Galvão, e só antecipando receitas, aí o Corinthians vive disso, antecipando receita, indo aos bancos. Dizem que o Corinthians paga de juros por ano cerca de 300 a 350 milhões só de juros no ano. O ano passado arrecadou 820 milhões. Se você somar aí a folha salarial, vai dar quase 300 pau ou mais do que isso. Quer dizer, não sobra dinheiro mesmo esses papagaio aí. Tem que correr para apagar esse incêndio aí, senão o Corinthians pode até perder pontos e também, se continuar aí com esse transfer bans aí, até cair para a segunda divisão, hein? Vida dura do Corinthians, Galvão.
7: É, o Corinthians tem que se preocupar com isso, sim. E é por isso que eu defendo, tá? Que o Corinthians não perca os seus jogadores. Ah, mas tem que bater a meta, 160 milhões de reais, que tem que vender. Tudo bem, mas se o Corinthians vai contratar? Essa é a questão. O Corinthians vai contratar? Então, o Memphis é um mau negócio. Tudo bem, eu concordo que o Memphis foi um mau negócio feito lá atrás. O Corinthians não tem condições de pagar o Memphis. Agora, o Corinthians vai perder o Memphis e ele vai conseguir repor? Ele vai colocar um jogador que seja próximo ali, pelo menos próximo ao Memphis? O Corinthians vai perder o Yuri Alberto para o futebol italiano? Né, eu tenho batido nessa tecla porque realmente tenho acompanhado, né, com os meus colegas lá na Itália, e só se fala em Yuri Alberto na Itália, né? Ele provavelmente vai jogar lá. Vai jogar lá porque é um projeto do país. Eles querem o rapaz lá para ter chance de jogar pela seleção italiana. E aí? O Yuri Alberto vai embora? O Memphis vai embora? Daqui a pouco o Breno Bidon vai embora? Daqui a pouco o André vai embora e o Corinthians fica com quem? Para jogar até o fim do Campeonato Brasileiro. Não estou falando de Libertadores, não. Não estou falando de Copa do Brasil. Estou falando de Campeonato Brasileiro, que é onde o Corinthians está lutando contra o rebaixamento. Tem que pensar direitinho nisso aí.
4: Deixa eu liberar o Lucasito. Dá uma passadinha aí, Libertadores de América, os jogos de hoje. Não precisa nem passar a classificação dos grupos aí. Só os jogos de hoje da Libertadores de América. Lembrando que o Corinthians empatou com o Peñarol por 1-1. Coringão invicto na Libertadores, hein, Lucasito?
8: Exatamente, Melo. E outros dois jogos da Libertadores, no mesmo horário do jogo do Timão, a gente teve a vitória da Universidade Católica, 2-0 sobre o Barcelona de Guayaquil. E o La Guaira perdeu em casa mais cedo para o Independiente Rivadavia por 4-2. Lembrando que pela Sul-Americana, só um brasileiro em campo, a vitória do Atlético Mineiro, 2-0 sobre o Cienciano. Passando só a situação do grupo E, Melo, o Corinthians já garantiu a liderança do grupo, 11 pontos, Platense tem 7, o Santa Fé tem 5 pontos e o Peñarol agora luta pelo menos pela repescagem da Sul-Americana, é o quarto colocado, 3 pontos, Melo.
4: Valeu, Melo. Excelente trabalho, Lucasito, um forte abraço.
8: Valeu, um abraço. Viva.
4: Também vou te liberar.
6: Não, é por causa do Lucasito, uma pergunta, o ouvinte é o Geraldo do Taboão da Serra. Como é que vai ficar a última rodada do Brasileirão antes da Copa do Mundo? O Flamengo pediu que não queria jogar. Alguma novidade, Lucasito?
8: Não, o Flamengo não quer jogar, né? Diz que vai fazer um pedido para a CBF, mas a princípio tá marcada a última rodada, 18ª rodada, né? A última rodada antes da Copa tá marcada pro dia 30 e 31 de maio, Gaviva.
6: Obrigado, Luquinha.
4: E aí, Gaviva, vamos passar a régua aí. Tem perguntas pro Galvão e pro Belo pra gente fechar sua participação aqui na nossa jornada esportiva, Gaviva.
6: Tem pergunta, é o que não falta aqui. O André perguntando ao Galvão. Dá pra explicar, Galvão, o que aconteceu com o Hugo Souza esse ano? Tantos altos e baixos?
7: Não, é difícil explicar porque é um goleiro que a gente admira, né? Um goleiro que se mostrou dos melhores do futebol brasileiro nos últimos anos, mas mas vive um momento de instabilidade e chama a atenção que no primeiro jogo pós-convocação, que ele ficou fora, ele não foi bem, né? Não foi bem, o gol que ele sofreu, não digo que foi uma falha, mas nos bons jogos do Hugo Souza, ele pega essa bola e depois tomou um frangaço que, por sorte, o jogador estava impedido. Mas não foi o jogador que bateu pro gol que estava impedido, né? Era outro, né? Que estava impedido e o impedimento foi bem marcado. Mas o chute mesmo de fora da área, o Hugo Souza aceitou. Então, é uma preocupação, né? Uma preocupação que o corintiano não tinha até então.
6: O Júnior perguntando pro Marco Belo. Belo, quem é que não deve voltar a jogar pelo Corinthians depois da Copa do Mundo?
5: O Memphis Depay, se não renovar, o contrato dele vence no dia 20 de junho e provavelmente não vai renovar. É muito difícil que ele renove, porque o Corinthians não tem dinheiro e nenhuma empresa até hoje se manifestou para pagar o salário do Memphis. E os negociáveis desse grupo são os que já receberam ofertas ou propostas: Hugo Souza, Mateuzinho, André Luiz, Breno Bidon e Yuri Alberto. Estes são jogadores que já receberam ofertas ou propostas e podem sair no meio do ano. Eu não acredito que sairão todos ao mesmo tempo, mas um ou dois podem sair.
6: E encerrando da minha parte aqui, Melo, Neno Soares, nosso ouvinte de longa data, perguntando ao Galvão: você reparou, Galvão, que as quatro torcidas de São Paulo estão reclamando da mesma coisa? Falta de vontade dos jogadores? Isso é a Copa do Mundo que está chegando?
7: Foi o que disse ontem o Abel Ferreira, né, na entrevista coletiva dele no Palmeiras. Claro que pode ser que mexa, sim, com um ou outro jogador. Mas eu diria a você que sabe o que mexe mais com a cabeça de jogador?
6: Machucar?
7: Não. É menos a Copa do Mundo e mais a janela do meio do ano. A janela do meio do ano tem muita gente que fica na cabeça do jogador e acaba interferindo também.
4: Gavi, um abraço para
6: mulher também, mexe
4: a Juju. A Juju foi.
7: Deu não, uma... mas aí, né, aí não mexe com a cabeça de jogador só, né, Gavi?
6: Agora a moça tá aqui ainda, aí, viu, Melo?
7: Aí fala... E aí?
6: Inventa. Eu paguei uma... já. E ela tá com fome, eu paguei 2 caldos de mocotó.
4: Isso não põe na minha conta, não.
6: Ela é forte, tá aqui do lado. Se você aparecer aqui, não, ela dá um capote em você.
4: Com 2 caldos de mocotó, você acha que eu vou aparecer aí? Que nada. Um abraço pra você, Gaviva.
6: Valeu, Melo, um abraço pra todo mundo aí, valeu.
4: Seu destaque final, você amanhã traz a entrevista, ou pelo menos uma parte, né, importante da coletiva do Diniz amanhã na nossa programação esportiva. Fecha sua participação aí, Marco Belo.
5: Eu vou fechar minha participação, Melo, dizendo o seguinte: às vezes a gente é criticado por falar a verdade, tá? Às vezes o torcedor não gosta de ouvir a verdade. A gente está trazendo aqui todos os problemas do Corinthians, e aí quanto mais problema aparece, daqui a pouco vem alguém aí com a Caixa vai comprar os name rights da arena, o Corinthians vai trazer o Roberto Firmino, o Corinthians vai trazer o Anderson Talisca, o Corinthians vai vender espaço na camisa. É tudo para tirar a atenção dos problemas, porque o Corinthians está com transfer ban, não tem dinheiro para pagar ninguém. Segunda-feira que vem tem votação da possível expulsão do ex-presidente André Sanches. A questão das camisas da Nike estão no Ministério Público e o promotor Cássio Concerino está investigando e pode punir alguém já na próxima semana a respeito disso. Tem essa questão da dívida da União que você está falando. Então são tantos os problemas que se o torcedor começar a ouvir que tem empresa querendo comprar o name right, não acredita, não, porque não é assim que o Corinthians vai melhorar. As pessoas têm que saber dos problemas para tentar melhorar o clube, Melo.
4: Valeu, Belo. Um abraço para você, até a próxima.
5: Outro.
4: Vamos fechar aqui contigo. André Galvão, Corinthians 1, Peñarol também 1. Corinthians só pensa em Campeonato Brasileiro, na qual tem que vencer a equipe do Galo jogando na Neoquímica Arena no próximo domingo. Fala, Gavião. Ô, Galvão.
7: Mas a gente também se despede do Gavião, viu? Obrigado, viu, Ricardo Melo. O Corinthians fez a sua parte e volta suas atenções agora, que é para aquilo que interessa, né? O Corinthians e Atlético Mineiro, o jogo da Neoquímica Arena no domingo. O Corinthians tem que sair dessa incômoda zona de rebaixamento. Tchau, Melo. Tchau, Gaviva.
4: Valeu, André Galvão, é nosso, tá aqui, comentarista da TMC. Penharol 1, Corinthians também 1. Estamos encerrando a nossa jornada esportiva, lembrando que na sonoplastia ficou a cargo do nosso Anderson Sonsini, nas imagens Matheus Rodrigues, na nossa produção Gustavo Garcês e também nessa coordenação, sabe quem estava coordenando? O Pauleta. O Gavião não sabe quem é o Pauleta, é o Paulo Vitor Martins, o nosso moranguinho. Valeu, Gustavão, valeu, Sonsini, Matheus, valeu você, ouvinte que ficou ligado aqui na TMC. Vem aí o Amanhã TMC. Um forte abraço, Coringão, ia perder, que nada, empatou e não virou por conta do Yuri Alberto, que perdeu pelo menos 2 gols. Vida dura, valeu, até amanhã. Forte abraço, Transamérica, agora é TMC. 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
4: Muito bom dia, uma ótima sexta-feira para você que sintoniza a TMC. Hoje é dia 22 de maio. Seja muito bem-vindo e muito bem-vinda ao Amanhã TMC. Eu sou o Diego Andrade e eu te faço companhia até às 5 da manhã, viu? Aqui no Amanhã TMC você fica por dentro de tudo o que aconteceu de mais importante, tanto no noticiário do Brasil quanto do mundo, além de saber das primeiras notícias do novo dia que só está começando, viu? 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Vamos às principais manchetes do programa de hoje. Deputados e senadores derrubaram nessa quinta-feira 4 vetos do presidente Luiz Inácio Lula da Silva à Lei de Diretrizes Orçamentárias de 2026. A decisão foi tomada em sessão conjunta do Congresso Nacional e libera regras mais flexíveis para o envio de dinheiro federal a prefeituras em ano eleitoral. A movimentação para derrubar os vetos ganhou força durante a Marcha dos Prefeitos realizada em Brasília. O presidente do Senado, Davi Alcolumbre, chegou a anunciar a sessão ainda na abertura do evento, indicando apoio às reivindicações dos prefeitos. O principal trecho retomado pelos parlamentares permite que o governo faça doações de bens, dinheiro e benefícios para municípios mesmo durante o período eleitoral, desde que exista alguma contrapartida do município beneficiado. Na prática, isso significa que repasses voluntários da União para prefeituras poderão continuar normalmente nos 3 meses antes das eleições de 2026. Outra mudança beneficia diretamente cerca de 3.100 cidades com até 65 mil habitantes. Esses municípios não precisarão estar totalmente em dia com as obrigações financeiras para receber verbas federais voluntárias. O Congresso também liberou exceções para repasses destinados a rodovias estaduais, municipais e hidrovias que poderão continuar mesmo em ano eleitoral. A Polícia Federal identificou uma transferência de 14,2 milhões de reais de uma empresa ligada ao grupo investigado na Operação Sem Refino para uma empresa da família do senador Ciro Nogueira. A movimentação foi descoberta durante a investigação que apura suspeitas de fraudes fiscais envolvendo o Grupo Refit. Segundo o relatório enviado ao Supremo Tribunal Federal, a empresa Atena Real está ligada a um fundo que teria conexão com a Euroinvest S.A. As informações foram divulgadas pelo jornal O Estado de São Paulo. Em declaração à imprensa, Ciro Nogueira afirmou que o dinheiro recebido faz parte da venda de uma fazenda localizada na saída de Teresina. Segundo o senador, o terreno de 40 hectares foi comprado pela empresa para a construção de uma distribuidora de combustíveis. Ciro Nogueira disse que a área foi vendida por 14 milhões de reais e que hoje o imóvel valeria ainda mais. A assessoria do senador informou que a negociação foi legal e declarou que a participação dele na empresa da família é inferior a 1%. O projeto da distribuidora de combustíveis acabou não saindo do papel depois que surgiram denúncias envolvendo o grupo comprador. A investigação também aponta que Jonatas Assunção Salvador Neri de Castro, que trabalhou na Casa Civil durante a gestão de Ciro Nogueira, no governo Jair Bolsonaro, recebeu 1,3 milhão de reais de uma empresa apontada como intermediária do Grupo Refit. O senador Flávio Bolsonaro negocia uma possível visita à Casa Branca para se reunir com representantes do governo dos Estados Unidos. Segundo assessores do parlamentar, o convite teria partido de Washington, mas ainda não existe uma data definida para o encontro. A informação foi confirmada pela jornalista Kati Ellen de Oliveira, da TMC. As negociações estariam sendo conduzidas por Beatle, assessor ligado ao senador. A articulação também teria a participação de Marco Rubio, atual secretário de Estado americano. Pessoas próximas a Flávio Bolsonaro afirmam que o convite realmente foi feito, mas destacam que a viagem ainda não foi oficializada e segue em fase de negociação. A advogada e influenciadora digital Deolane Bezerra foi presa na manhã desta quinta-feira e ela está na Penitenciária Feminina de Santana, em São Paulo. Deolane passou por audiência de custódia, por videoconferência e teve a prisão mantida pela justiça. Ela foi presa durante uma investigação que apura suspeitas de lavagem de dinheiro ligadas ao Primeiro Comando do Capital, o PCC. Segundo a Polícia Civil, a influenciadora teria recebido dinheiro da facção por meio de uma transportadora de cargas. A justiça também determinou o bloqueio de 27 milhões de reais em bens e contas ligadas a Deolane. A mesma operação cumpriu 6 mandados de prisão preventiva contra integrantes apontados como líderes da organização criminosa. Entre os alvos está Marcos Herbas Camacho, conhecido como Marcola, que recebeu uma nova ordem de prisão. E a defesa do ex-banqueiro Daniel Vorcaro pediu ao ministro André Mendonça, do Supremo Tribunal Federal, a transferência dele para a Papudinha. Vorcaro está preso desde março na sede da Polícia Federal em Brasília. Segundo os advogados, ele foi retirado da cela especial onde estava e levado para uma área comum da unidade prisional. A defesa afirma que o espaço que era ocupado por Vorcaro teria sido reservado para receber o ex-presidente Jair Bolsonaro, que atualmente cumpre prisão domiciliar. Daniel Vorcaro é investigado na Operação Compliance Zero, que apura suspeitas de irregularidades financeiras envolvendo o Banco Master. A prisão preventiva do ex-banqueiro aconteceu depois que ele demonstrou interesse em fechar um acordo de delação premiada junto ao STF. Apesar da sinalização, a proposta apresentada à Polícia Federal não avançou até o momento. O secretário executivo do Ministério da Fazenda, Dário Durigan, anunciou que o governo prepara uma nova versão do Desenrola voltada para quem está com contas em dia, mas quer reorganizar a vida financeira e conseguir empréstimos com juros menores. Segundo Durigan, os detalhes do programa devem ser apresentados nas próximas semanas, possivelmente antes do período eleitoral. Sem entrar em muitos detalhes, ele afirmou que a proposta prevê redução de juros para pessoas que mantêm as parcelas em dia. O anúncio foi feito durante um evento de balanço do Desenrola Brasil, criado para ajudar brasileiros a renegociar dívidas e recuperar acesso ao crédito. Vamos à previsão do tempo para todo o país nesta sexta-feira. E a gente começa por Curitiba. Sexta-feira é nublada, com possibilidades de garoa o dia todo. Máximas de 13 graus e mínimas de 10 graus. Em São Paulo, o dia é nublado e pode garoar também, viu? Máximas de 17 e mínimas de 14 graus. Já no Rio de Janeiro, amanhã começa com sol e termina nublada. À noite, existe a possibilidade de garoa. Máximas de 24 e mínimas de 17 graus. BH, o dia é nublado, mas o sol aparece. Noite com muitas nuvens, com máximas de 23 e mínimas de 16 graus. Em Brasília, sexta-feira é de sol com nuvens, mas não chove. Máximas de 27 e mínimas de 17 graus. E para fechar, Recife começa o dia com sol e chuva. À tarde, as nuvens diminuem e à noite é de pouca nebulosidade. Máximas de 33 e mínimas de 23 graus. O Congresso Nacional derrubou vetos do presidente Lula e liberou repasses para municípios inadimplentes, além da doação de bens e benefícios em períodos próximos às eleições. Agora o texto segue para ser oficializado. O repórter Adrian de Almeida explica melhor para a gente, direto de Brasília.
5: Municípios com pendências junto à União poderão voltar a receber recursos federais após a decisão tomada pelos parlamentares em sessão conjunta do Congresso Nacional. A medida também libera a distribuição de bens, dinheiro e benefícios nos meses que antecedem as eleições municipais. No fim do ano passado, deputados e senadores aprovaram uma brecha na Lei de Diretrizes Orçamentárias, permitindo que essas ações continuassem mesmo nos 3 meses antes da votação. Um dos vetos feitos pelo presidente Lula tinha justamente o objetivo de impedir essa prática, com base na legislação eleitoral. As consultorias técnicas da Câmara dos Deputados e do Senado Federal orientaram os parlamentares a manterem o veto durante a análise do Congresso. O presidente do Congresso Nacional, Davi Alcolumbre, afirmou que a derrubada dos vetos vai ajudar mais de 5 mil municípios brasileiros.
6: Dar condições aos municípios brasileiros, mais de 5 mil, acessarem recursos importantes para a construção de escolas, de estradas, de creches, de unidades básicas de saúde, poder fortalecer os municípios brasileiros. Eu sou municipalista e estou muito feliz de ter conduzido esta votação do Congresso Nacional Brasileiro com o apoio dos meus colegas deputados, deputadas, senadores e senadoras, para nós efetivamente fazermos o que o Brasil espera da gente. Trabalhar para melhorar a qualidade de vida das pessoas, diminuir as desigualdades e fortalecer a República.
5: Técnicos do Legislativo alertam que a medida pode abrir espaço para doações indiretas de deputados e senadores a municípios em pleno período eleitoral. Além desse ponto, outros 3 vetos também foram derrubados e agora seguem para serem oficializados. Caso o presidente Lula não oficialize os trechos aprovados pelo Congresso, a responsabilidade passa para o presidente do Senado, Davi Alcolumbre.
4: A influenciadora Deolane Bezerra foi encaminhada para a penitenciária feminina de Santana, na Zona Norte de São Paulo. Ela foi presa na Operação Vernix, da Polícia Federal, que investiga o esquema de lavagem de dinheiro para a alta cúpula do PCC. Bernardo Silva traz os detalhes.
7: A influenciadora saiu da Delegacia Geral da Polícia Civil no centro da capital paulista por volta das 3 horas da tarde, conduzida para uma viatura da Polícia Civil com muito tumulto e encaminhada para a penitenciária feminina de Santana, onde passou por audiência de custódia online e teve a prisão homologada. Ela é suspeita de atuar como uma espécie de caixa para uma facção criminosa e manter ligações suspeitas com as lideranças. A operação teve início depois que bilhetes de recado foram apreendidos dentro de um presídio, revelando um possível sistema para organizar ações do grupo criminoso. Mais de 30 veículos de luxo foram apreendidos durante a operação e quase 30 milhões de reais da influenciadora foram bloqueados. Agora, a defesa disse que aguarda por mais informações das acusações.
4: Uma operação do Ministério Público de São Paulo e da Polícia Civil contra a lavagem de dinheiro do crime organizado, prendeu na manhã desta quinta-feira a influenciadora digital e advogada Deolane Bezerra. Também havia um mandado de prisão contra Marcos William Herbas Camacho, o Marcola, que já está preso. O esquema envolve uma transportadora de cargas com sede em Presidente Venceslau, no interior de São Paulo. O Eduardo Maurício, advogado criminalista, durante entrevista ao TMC 360, repercutiu o assunto e a gente acompanha esse bate-papo agora.
8: A operação foi deflagrada justamente por suspeita de lavagem de dinheiro, ou seja, dessa influencer, né, ter supostamente aí lavado dinheiro de origem ilícita e integrado no sistema.

0: lei antifacção, que inclusive aumenta a pena dos crimes por meio aí de endurecimento dos limites de punição, criação de novos crimes, sobretudo a pena máxima ela pode ser estendida de 20 a 40 anos de reclusão de pessoas que têm aí uma liderança e uma conexão com a liderança de máfias e organização criminosa.
1: Eduardo, eu queria entender uma questão que é mais conceitual, não é só sobre o caso da Deolane, mas, por exemplo, recentemente nós tivemos uma operação contra fluxo, se eu não me engano, esse é o nome da operação, que prendeu, entre outras pessoas, MC Rian, SP, MC Pose do Rodo, que estão no mesmo contexto da Deolane, a advogada, no sentido em que são pessoas que têm muito dinheiro, mostram esse luxo nas redes sociais, são influenciadores e são associados, por investigações da Polícia Federal, com o tráfico de drogas. Mas aí são soltos e dizem, não, eu não tenho nada a ver com o tráfico de drogas, consigo comprovar de onde veio esse dinheiro, o processo corre. E às vezes fica uma sensação para a população de não entender por que que eles foram presos, se eles foram soltos e se eles vão, né, continuar respondendo o processo, a gente acaba perdendo o fio da meada. Deolane, ela já foi presa uma vez, também por suspeitas de lavagem de dinheiro, mas dinheiro de origem de bets. Aí ela foi solta, foi presa novamente porque descumpriu medidas cautelares. Então eu sinto que a gente acaba perdendo o fio da meada. E a irmã dela, que é advogada, não sei se faz parte da defesa dela, mas ela emitiu uma nota, um pronunciamento nas redes sociais, dizendo o seguinte: ó, difícil é vocês provarem o que vocês dizem, o que a justiça diz, mas fácil é prender. Um texto que parece até ter sido escrito pelo ChatGPT. Como é que isso acontece? A polícia prende, depois a justiça tem que comprovar, então agora ela pode ser solta novamente.
0: Olha, o que que se passa? Nessa fase inicial, que aconteceu na primeira prisão da Deolane, agora nessa segunda vez, e com também a prisão recente do MC Rian, MC Pose do Roda, a gente vê que essas prisões são prisão temporária, que pode ser renovada, pode ser decretada 5 dias e renovada por mais 5, e se é crime, por exemplo, sequestro, um crime mais grave pode ser de 30 por mais 30. Agora, o fato é, a prisão temporária é para coleta de provas. Depois que acontece a coleta de provas e a autoridade policial vê ali indícios mais fortes, então pede a conversão da prisão em preventiva, né? E justamente a preventiva aí sim tem que ter risco à instrução, perigo de, enfim, influenciar testemunha, destruir prova, perigo da liberdade, perigo de fuga. E então a justiça, em primeiro momento, analise essa questão da prisão cautelar, da prisão temporária para coleta de prova, depois da prisão preventiva, se tem perigo de fuga, perigo da continuação da atividade criminosa e outros elementos. E nesses primeiros momentos de prisão, o juiz não analisa se a pessoa é culpada ou inocente, sim, o juiz analisa se a pessoa tem direito e possibilidade de responder o processo em liberdade sem prejudicar a investigação, o bom andamento do processo, enfim, pressionar testemunha, destruir provas. Então é por isso que muitas vezes a sociedade não entende. A gente vê que as prisões, né, tanto da Deolane como do MC Rian, a gente vê que tem ali um fundo de lavagem de dinheiro, associação ou suposta organização criminosa com vínculo, né, a facções, e não tem propriamente dito o crime de tráfico, e sim o ato de lavar um dinheiro que tem origem de um crime antecedente que supostamente não teria conexões com ele, e esses influencers ou cantor, como tem ali muita exposição, muito seguidor, e tem bet, tem empresa, acaba recebendo dinheiro muitas vezes que vem de um crime antecedente que eles possam nem ter ligação, e por ter recebido essa cifra contaminada e de valores milionários, acabam aí sendo alvo dessas operações. E muitas vezes a sociedade não entende isso. Ah, mas prendeu para soltar? Por exemplo, no caso do MC Rian, a soltura, que inclusive, enfim, quem foi o primeiro advogado que conseguiu foi o Dr. Aury Lopes Jr., a gente vê que a soltura foi baseada o quê? Em fatos concretos para manter a prisão preventiva, justamente pelo excesso de prazo na conclusão da investigação e falta de uma denúncia formal por parte do Ministério Público. Então, na verdade, essas solturas têm acontecido mais pela falha da própria polícia, do Ministério Público, no cumprimento da lei, que acaba acaba culminando aí na revogação da prisão e que essas pessoas possam responder o processo em liberdade e depois, se tiver uma denúncia, aí sim eles vão se defender.

0: no mérito, né, referente a ser culpado ou inocente, o que não se adentra nesse contexto, nessa fase inicial.
1: O governo federal bateu recorde de arrecadação em abril pelo oitavo mês seguido. Os detalhes sobre as finanças da União vêm direto de Brasília com o Lucas Scherer.
2: A arrecadação do governo federal bateu o oitavo recorde mensal seguido e somou quase 280 bilhões de reais em abril. O resultado representa uma alta de 7,8% na comparação com o mesmo mês do ano anterior. O valor alcançado é o maior já registrado para meses de abril desde o início da série histórica em 1995. Com isso, a arrecadação acumulada do ano chegou a 1,1 trilhão de reais, um crescimento real de 5,4%. De acordo com o chefe do Centro de Estudos Tributários da Receita Federal, Claudemir Malaquias, o resultado está associado ao bom desempenho econômico do país.
3: Todos esses fatores, né, estão ligados ao próprio desempenho da atividade econômica. Vocês viram que os indicadores apresentam um desempenho satisfatório da indústria na comparação com o ano anterior para o mês de abril, né? Desempenho satisfatório da indústria, comércio de bens e comércio de serviços.
2: A análise se justifica pelos fatores associados ao desempenho, com destaque para o crescimento na receita do imposto de renda de empresas e da contribuição social sobre o lucro líquido. Houve ainda aumento das contribuições previdenciárias diante da alta real na massa salarial do país.
1: A relação do governo estadual com a bancada paranaense em Brasília foi um dos temas da sabatina realizada pela TMC Paraná com o pré-candidato ao Senado pelo Estado, Alexandre Cury. Direto de Brasília, a Isabela Miranda traz os detalhes.
4: O presidente da Assembleia Legislativa do Paraná e pré-candidato ao Senado pelo Estado, deputado Alexandre Cury, do Republicanos, afirmou que durante articulações com o Ratinho Júnior, o governador teria reclamado da falta de apoio dos senadores paranaenses nos últimos anos, principalmente em momentos difíceis. Ele ainda destacou que, apesar de ter buscado a vaga ao governo paranaense, uma pré-candidatura ao governo do Estado não pode ser um projeto individual.
5: Eu fiz todo o meu planejamento para disputar o governo do estado do Paraná. Mas uma candidatura ao governo do estado, ela não pode ser um projeto individual, é um projeto coletivo. E eu também não posso colocar a minha candidatura, a minha pré-candidatura, acima do estado do Paraná. Nenhum projeto político está acima do nosso estado, o estado do Paraná. Então, em conversa com o governador, me fez um relato muito profundo de toda a sua condução nos últimos 7 anos e meio. E enfrentou dificuldades no seu governo e me fez a reclamação de que nesses momentos mais difíceis, ele não contou com o apoio dos senadores do estado do Paraná. Nós sentimos a falta dos senadores, então o governador me faz essa convocação e eu me apresento hoje como pré-candidato ao Senado da República.
4: A respeito de outros possíveis nomes indicados ao Senado, Cury disse que a disputa começa quando os candidatos estiverem definidos.
5: As pesquisas mostram aí um grande número de indecisos, né? E a gente precisa ter essa definição de quem serão os candidatos, né? Ainda podemos ter muita alteração, né, nessas indicações. Então, as pesquisas hoje, claro, refletem o momento, o recall, o nome mais conhecido, mas eu acho que a regra começa, o jogo começa quando os candidatos estiverem definidos. Né? Nós temos, por exemplo, alguns nomes para o Senado. O Guto Silva é um dos nomes que pode ser colocado pelo PSD, mas podemos ter conversas com outros partidos, há uma conversa muito avançada aí com a federação, conversa com o próprio MDB, que tem o seu candidato ao governo do estado do Paraná, mas tem conversado com o governo do estado, então nós precisamos definir os nomes para depois ver essas indicações para onde vai o voto, né?
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1: O governo federal apresentou um balanço do novo Desenrola Brasil e anunciou novas medidas para ampliar a renegociação de dívidas. Entre elas, a possibilidade de usar parte do FGTS para quitar débitos pelo programa. Francisco Neto tem as informações.
6: Segundo o governo federal, mais de 1 milhão de operações já foram realizadas entre dívidas quitadas e refinanciadas. Durante a coletiva, o secretário executivo do Ministério da Fazenda, Rogério Seron, anunciou que trabalhadores poderão usar parte do FGTS para quitar dívidas renegociadas no programa. A medida começa a valer a partir do dia 26, junto com a liberação de recursos do saque aniversário do FGTS. O trabalhador poderá utilizar até 20% do saldo disponível, limitado a R$ 1.000, para reduzir ou quitar dívidas.
7: Ter mais de 1 milhão, um pouco mais de 2 semanas de operação, ter mais de 1 milhão de famílias que voltaram à adimplência, deixaram de ser negativadas, voltaram a ter acesso, a ter o direito a ter sua dignidade de alguma forma recuperada, isso tem um valor muito importante. Então, esse trabalho de comunicação, ele é muito importante. Ele tem 90 dias para fazer essa mobilização, como o ministro comentou, mas o quanto antes ele se regularizar, melhor, mais cedo ele volta a ter sua vida financeira regularizada, volta a ter acesso a crédito, volta a ter assim, os direitos aí e os serviços que qualquer outro cidadão tem acesso.
6: Segundo o governo, as renegociações feitas pelo programa chegam a descontos médios de até 85% nas dívidas. O Ministério da Fazenda também confirmou que prepara um novo modelo do Desenrola voltado para pessoas que estão com as contas em dia, mas querem reorganizar as finanças e conseguir créditos com juros menores. A expectativa é de que os detalhes das novas modalidades sejam apresentadas nas próximas semanas.
1: A disputa pelo comando de Minas começa a ganhar força e já altera o tabuleiro político do estado. Os bastidores com o Júnior de Castro.
8: O cenário político aqui em Minas ganhou novos movimentos para a eleição deste ano. Um acordo entre o PL e o Republicanos aproximou o senador Cleitinho do grupo ligado a Flávio Bolsonaro e acabou isolando o governador Matheus Simões, que tenta a reeleição com o apoio de Romeu Zema. A articulação foi fechada depois de uma reunião entre lideranças do PL Mineiro, integrantes do Republicanos e o deputado federal Nicolas Ferreira. O entendimento é que as duas legendas caminhem juntas na eleição estadual, mas ainda sem definição sobre quem vai liderar a chapa. Cleitinho segue adiando a decisão sobre disputar ou não o governo de Minas. Caso o senador desista da candidatura, o PL já avalia alternativas, como o ex-presidente da FIENG, Flávio Roscoe, e o ex-prefeito de Betim, Vittorio Medioli. Nos bastidores, aliados avaliam que a aproximação entre PL e Republicanos dificulta a tentativa de Matheus Simões de reunir toda a direita mineira em torno do próprio nome. Enquanto isso, no campo da esquerda, o PT busca um plano B após a negativa do senador Rodrigo Pacheco em disputar o governo. Entre os nomes cogitados estão o ex-prefeito de Belo Horizonte, Alexandre Calil, e o empresário Josué Gomes da Silva. Pesquisas recentes mostram que Cleitinho lidera as intenções de voto aqui em Minas Gerais.
1: O senador Flávio Bolsonaro tenta marcar um encontro com o presidente dos Estados Unidos, Donald Trump, em meio à repercussão do áudio vazado nos últimos dias. O parlamentar nega que tenha feito qualquer pedido oficial. E o repórter Adrian de Almeida, direto de Brasília, traz as informações.
9: Nos bastidores, aliados de Flávio Bolsonaro trabalham para viabilizar o encontro do senador com o presidente dos Estados Unidos, Donald Trump. Apesar das articulações, a Casa Branca ainda não confirmou oficialmente uma reunião entre os dois políticos. Durante conversa com jornalistas no Congresso Nacional, Flávio negou que tenha solicitado uma agenda com o presidente americano. Em tom de brincadeira, o senador respondeu em inglês, dizendo que não pediu nenhum encontro.
10: Se o Eduardo pediu, então.
9: Apesar da negativa pública, a apuração da TMC aponta que existe interesse por parte de Flávio Bolsonaro em concretizar essa reunião com Donald Trump. O objetivo seria fortalecer a relação do bolsonarismo com o presidente americano, que nas últimas semanas apareceu mais próximo do presidente Lula. Um possível apoio de Trump também pode ajudar Flávio Bolsonaro junto à ala da direita, que se afastou após a polêmica do áudio vazado envolvendo o banqueiro Daniel Vorcaro.

0: O clima político no Distrito Federal esquentou de vez após o vídeo publicado pelo ex-governador Ibanez Rocha demonstrar insatisfação e decepção com o atual governo. Agora foi a vez da governadora Celina Leão responder publicamente. Ela afirmou estar tranquila com as declarações do seu antigo parceiro de chapa. Celina disse que herdou uma crise no Banco de Brasília e precisou tomar decisões que às vezes desagrada a muitos. Além disso, afirmou que sucessão nunca será submissão. Segundo a governadora, o foco no momento é a gestão do Estado e não uma eventual candidatura. A interdição das piscinas localizadas no Parque Nacional de Brasília, uma das árvores de lazer mais visitadas da capital federal, se estende por 3 meses. O fechamento das instalações conhecidas por sua água mineral natural foi decretado pelo Instituto Chico Mendes após uma forte tempestade que causou danos à estrutura. Segundo o órgão responsável pelo parque, não tem previsão para a reabertura das piscinas. Uma operação da Polícia Federal investiga um esquema de pirâmide financeira no Rio de Janeiro e em São Paulo. A justiça determinou o bloqueio de 300 milhões de reais em bens investigados e sequestrou diversos imóveis e embarcações. Os agentes cumpriram 4 mandados de busca e apreensão e 8 medidas cautelares na Barra da Tijuca, Campo Grande, Jacarepaguá, Macaé, São Paulo e São José dos Campos. A ação dessa quinta-feira é um desdobramento da prisão em flagrante de uma mulher por posse ilegal de arma de fogo em maio de 2024 na Barra da Tijuca. A Polícia Federal, em um esquema de pirâmide... A Polícia Federal descobriu um esquema de pirâmide financeiro global com atuação em pelo menos em três países. Além dos crimes contra o sistema financeiro nacional, os investigados poderão responder por organização criminosa e lavagem de dinheiro. E o vasto acervo de documentos do antigo prédio do Instituto Médico Legal, na Lapa, centro do Rio, começou a ser resgatado de forma emergencial após denúncias de descarte de arquivos pelas janelas. A operação foi acompanhada pelo Ministério Público e representa o primeiro resultado das medidas cobradas pelo órgão para preservar um conjunto documental que reúne registros da ditadura militar e informações sobre desaparecidos políticos. Também foram recolhidos os livros de registro de óbitos das décadas de 1960, 1970 e 1980, considerados a parcela mais vulnerável e de menor volume do acervo. Uma nova etapa da retirada dos arquivos está prevista para a primeira quinzena de junho. Muito bom dia a você que sintoniza a TMC. Vamos agora às principais informações aqui do Amanhã TMC. A Marinha foi proibida de usar alguns termos pejorativos para se referir a João Cândido e outros participantes da Revolta da Chibata. Episódio de 1910, que lutou contra castigos físicos impostos aos marinheiros de baixa patente na época. Quem traz os detalhes é a Rebeca Renzi.
1: A Justiça Federal condena a União e proíbe a Marinha de usar termos como abjetos e reprovável exemplo para se referir a João Cândido e outros participantes da Revolta da Chibata, que aconteceu em 1910. E ela lutou contra castigos físicos impostos aos marinheiros de baixa patente na época. São ambos adjetivos pejorativos, que descrevem pessoas ou atitudes desprezíveis. A ação foi movida pelo Ministério Público Federal, com o objetivo de responsabilizar a força por dano moral, decorrente de manifestações oficiais consideradas ofensivas, já que esses termos ultrapassaram os limites da liberdade de expressão institucional e já configura violação à dignidade coletiva da população negra. Na decisão, o juiz federal Mário Vitor Braga também condenou a União a pagar R$200 mil por dano moral coletivo. A justiça acolheu parcialmente os pedidos da ação do MPF. O pedido do Ministério Público para impedir a Marinha de se posicionar parlamentar contra a inclusão de João Cândido no livro de Heróis da Pátria foi rejeitado. A União argumentou que a instituição ainda tem direito de apresentar sua visão histórica e militar sobre o episódio, já que a revolta envolveu quebra de hierarquia, uso de armamentos e mortes. A defesa também afirmou que a anistia não obrigaria a administração pública a adotar posição elogiosa sobre o movimento. Conhecido como Almirante Negro, João Cândido liderou a revolta da Chibata e foi expulso e preso da Marinha, morrendo em 1969. A sentença ainda não é definitiva e será analisada pelo Tribunal Regional Federal da 2ª Região. A reportagem aguarda posicionamento da Marinha.
0: Seis meses após a morte de uma adolescente de 13 anos em um hospital de Minas Gerais, o caso volta ao centro das atenções e o repórter Júnior de Castro conta os detalhes.
2: Sete médicos foram indiciados por homicídio culposo pela morte de uma adolescente de 13 anos em Itaúna, no centro-oeste aqui de Minas. Segundo a Polícia Civil, a jovem procurou atendimento médico no Hospital Manuel Gonçalves por 5 vezes, com fortes dores abdominais, mas o diagnóstico de apendicite só foi feito após o agravamento do quadro clínico. As investigações apontaram falhas sucessivas no atendimento, principalmente pela ausência de exame nos primeiros atendimentos e pela demora na adoção de medidas adequadas. A adolescente morreu em novembro do ano passado. Agora o inquérito reúne depoimentos, prontuários médicos e documentos técnicos e já foi encaminhado ao Poder Judiciário, que vai decidir os próximos passos do processo. Em nota, o Hospital Manuel Gonçalves informou que ainda não foi oficialmente notificado sobre o caso, mas afirmou que colabora com as investigações e fornece todas as informações solicitadas pelas autoridades.
0: Perfis falsos, sedução e chantagem. Uma rede internacional de extorsão sexual virou alvo de uma investigação que mobiliza autoridades brasileiras. O Ângelo Sfer traz as informações.
3: Uma quadrilha que movimentou 4 milhões de reais com extorsão sexual de mulheres pela internet é alvo de uma operação nacional coordenada pela Polícia Civil do Paraná. O golpe envolvia perfis falsos nas redes sociais. Os criminosos se passavam por um médico que estaria, supostamente, em uma missão de paz no Oriente Médio, na Síria. Eles usavam esse perfil para seduzir mulheres, faziam promessas de relacionamento, até de casamento, e aí conseguiam fotos e vídeos íntimos das vítimas. Com as imagens em mãos, o grupo iniciava a chantagem. Exigiam dinheiro sob ameaça de vazar as fotos e vídeos na internet e cobravam valores absurdos de até 20 mil reais para não expor a vítima para familiares e para desconhecidos na internet. Apenas uma vítima aqui do Paraná chegou a perder 60 mil reais para os golpistas. A investigação descobriu que os bandidos que moram fora do país faziam a etapa da sedução, a etapa da cobrança, enquanto o núcleo aqui no Brasil emprestava contas bancárias para receber e lavar o dinheiro usando também moedas digitais. A operação policial desta quinta-feira cumpriu mandados em 5 estados diferentes para desarticular principalmente a rede financeira do grupo e também prender os operadores financeiros que atuavam aqui no Brasil.
0: A Polícia Federal investiga uma organização mundial de esquema de pirâmides com membros no Rio e em São Paulo. Mais detalhes com a Rebeca Renzi.
1: Uma organização criminosa que montou um esquema de pirâmide financeira global foi alvo de uma operação da Polícia Federal. Os criminosos atuam, segundo a PF, no Brasil, no Japão e na Ucrânia. Os policiais cumpriram 4 mandados de busca e apreensão e 8 medidas cautelares na cidade do Rio de Janeiro, em bairros como Barra da Tijuca, Campo Grande e Jacarepaguá, além de mirar alvos em Macaé, no Norte Fluminense, São Paulo e São José dos Campos. Além dos mandados, a Justiça também determinou o bloqueio de 300 milhões de reais em bens dos envolvidos no esquema, como imóveis e embarcações. Segundo a PF, entre os crimes identificados pelos investigadores estão lavagem de dinheiro e crimes financeiros. A Operação Fortuito 4 acontece depois de uma mulher ser presa em maio de 2024 por posse ilegal de arma de fogo na Barra da Tijuca, zona sudoeste do Rio. Depois disso, as investigações avançaram e, além de comprovar os crimes de falsidade ideológica e porte ilegal de arma, os agentes também identificaram que os alvos atuavam em um esquema de pirâmide estruturado. Os investigadores também chegaram em vários bens imóveis e imóveis registrados em nome de terceiros, o que aponta para lavagem de dinheiro por parte da organização criminosa. Além dos crimes contra o sistema financeiro nacional, os investigados também podem responder por organização criminosa e lavagem de dinheiro. Essa ação é fruto de um trabalho da Força Integrada de Combate ao Crime Organizado no Rio de Janeiro, composta por policiais da PF e das Polícias Civil e Militar do Rio.
0: Os ministros da primeira turma do Supremo Tribunal Federal decidiram por unanimidade tornar réus três policiais civis acusados de atrapalhar as investigações do caso Marielle Franco. A denúncia foi apresentada pela Procuradoria-Geral da República em fevereiro e o repórter Adrian de Almeida traz os detalhes.
4: Por unanimidade, os ministros da primeira turma do Supremo Tribunal Federal decidiram tornar réus três policiais civis acusados de associação criminosa e obstrução da justiça no caso da Marielle Franco. A denúncia foi apresentada em fevereiro pela Procuradoria-Geral da República e o julgamento acontece no plenário virtual do STF. Nesse formato, os ministros registram os votos de forma eletrônica no sistema do próprio tribunal. De acordo com a PGR, o ex-chefe da Polícia Civil do Rio de Janeiro, Rivaldo Barbosa, comandava um grupo que atuava para dificultar as investigações sobre o assassinato da vereadora Marielle Franco. Os acusados também são investigados por supostamente esconder ou fazer desaparecer provas importantes como celular e imagens de câmeras de segurança. Em fevereiro deste ano, o Supremo condenou os irmãos Brazão a 76 anos e 3 meses de prisão por mandar matar Marielle Franco. Além da condenação, os ministros determinaram um pagamento de R$7 milhões de indenização para as famílias de Marielle Franco e do motorista Anderson Gomes.
0: Agora vamos atravessar o oceano direto para o Reino Unido. O chanceler alemão Friedrich Merz propôs a adesão da Ucrânia à União Europeia. Segundo o líder da Alemanha, a entrada no bloco criaria uma garantia de segurança para o país de Volodymyr Zelensky. A Marina Isidro fala sobre o assunto.
5: Há bastante tempo a Ucrânia quer entrar na União Europeia, mas agora essa proposta do chanceler alemão Friedrich Merz, um pedido, né, que ele fez à União Europeia, é que a Ucrânia tenha uma adesão provisória ao bloco europeu, acelerando um pouquinho esse processo, né? Com isso, nessa proposta dele, haveria restrições, por exemplo, a Ucrânia não teria direito a voto, mas isso, como eu disse, aceleraria um processo que pode levar anos, né? A Ucrânia também teria direito a financiamento, enquanto isso, de partes do orçamento do bloco, teria direito a participar de cúpulas de reuniões ministeriais. Faz tempo que a Ucrânia diz que quer entrar para a União Europeia, também como forma de aumentar sua segurança contra a Rússia. 2027 seria uma possível data para essa adesão, mas muitas autoridades acreditam que uma entrada plena do país levaria anos, porque tem muita burocracia envolvida para isso, né? Os candidatos têm que estar dentro de diversos padrões de democracia, econômicos. Além disso, todos os 27 Estados-membros do bloco têm que aprovar, né? O primeiro-ministro da Hungria, o ex-primeiro-ministro, agora o Viktor Orbán, foi um que sempre se disse contra. O novo parece ser um pouco mais, ser mais favorável a isso, mas enfim, precisa dessa aprovação de todo mundo. Então, Merz enviou uma carta para a presidente da Comissão Europeia e para o presidente do Conselho Europeu, Ursula von der Leyen e António Costa, fazendo esse pedido e afirmando que quer que a Ucrânia se torne eventualmente um membro pleno, né? Ou seja, que tenha realmente, que faça parte do bloco. Os líderes europeus querem muito que a guerra na Ucrânia acabe, né? Precisam da ajuda dos Estados Unidos para fazer a ponte com a Rússia. A relação com os americanos continua muito tensa, né? E mais um capítulo recente disso foi também o anúncio do Pentágono de que os Estados Unidos vão reduzir ainda mais tropas na Europa, chegando aos níveis de 2021, ou seja, antes da invasão russa à Ucrânia. Segundo o Pentágono, isso está de acordo com aquela agenda America First do Trump, né? Os Estados Unidos já haviam anunciado aquela retirada de 5 mil soldados da Alemanha. Agora, esse novo passo significaria diminuir o número de brigadas de combate do exército. É uma redução perto de 5 mil soldados, são tropas que agem em nome da OTAN e outros conflitos. Trump também já ameaçou tirar tropas da Espanha, né? Enquanto isso, o secretário-geral da OTAN, Mark Rutte, disse que essas reduções de tropas americanas na Europa não vão prejudicar o sistema de defesa europeu. Vamos ver, né? Então, a Europa segue nessa tentativa de ficar um pouco mais independente dos Estados Unidos, de se proteger contra a Rússia e, ao mesmo tempo, claro, com uma grande dependência, né, desse que é um enorme parceiro comercial de defesa dos europeus.
6: E, gente, é um ciclo muito importante esse, porque se você mexe na União Europeia, no, na ponta da Ucrânia, você, obviamente, como destacou a Marina, você mexe com a Rússia, e se você mexe com a Rússia, você mexe com a China, e aí você fecha o ciclo mexendo com os Estados Unidos. Aliás, nós tivemos, né, um encontro Vladimir Putin e Xi Jinping nessa semana, e na semana passada Donald Trump e Xi Jinping também. Ou seja, o mundo é desse tamanho, gente. Qualquer pedaço que você mexe, o outro percebe na hora, né?
7: A produção teatral em São Paulo movimenta muitos investimentos e o mercado de empregos. Segundo a Secretaria Municipal de Cultura, cerca de 1.200.000 pessoas são beneficiadas por produtos culturais. A Estela Ribeiro conversou com alguns produtores e traz mais números do mercado teatral na cidade.
8: Bom, a gente pode imaginar que a produção teatral ocupa grande parte do cenário cultural da cidade de São Paulo, né? Segundo a Secretaria Municipal de Cultura, em 2025, teatros e centros culturais municipais registraram 972 produções teatrais. Locais como o Centro Cultural São Paulo, aquele que fica ali na Estação Vergueiro do metrô, contou com 262 dessas produções. Os programas de fomento contemplaram 28 produções através de editais, o que gerou cerca de 280 contratações artísticas só nesse período. Público atingido? 60 mil pessoas. Estou falando só de teatro, viu? Porque se a gente for falar de outras linguagens culturais, o público total chega a mais de 1 milhão e 200 mil pessoas. E o total de din-din investido? 10 milhões de reais. O André Ascioli é presidente da APTI, Associação de Produtores de Teatro Independente, e conta pra gente um pouquinho sobre esse cenário de produção em São Paulo.
9: São Paulo é considerado o maior capital cultural da América Latina. Então, quer dizer, ele não é isso só por conta da nossa criatividade, ele é isso por conta do volume, que é muito grande. Então, de fato, a gente tem hoje em dia uma cadeia de produção independente muito gigante. É o que move a cultura. Desde pequenos produtores a grandes produtores.
8: A Morente Forte é uma produtora com peças icônicas ao longo dos seus 40 anos de história. Célia Forte é uma das sócias e fala um pouquinho pra gente dessa trajetória.
10: A nossa posição no mercado, Estela, é uma posição consolidada, bem consolidada, né? Basicamente, nós somos produtores de teatro de prosa ou musicais nacionais, né? Mas não estilo Broadway, essas coisas.
8: E uma das produções da Morente Forte em 2025 foi o monólogo Olhos nos Olhos, com a atriz Ana Lúcia Torre.
10: Esse espetáculo foi produzido com recursos próprios, porque como é um espetáculo pequeno, então você consegue, com a bilheteria, dar conta do espetáculo quando é um sucesso. Quando não é também, o produtor acaba tendo um prejuízo.
9: Esse projeto pode custar desde 80 mil reais até os valores que a gente tem e que são verdadeiros e concretos, de 1 milhão, 2 milhões, 3 milhões. O musical, desses musicais que a gente costuma ver aí, a média de custo desses musicais são 3 milhões. Aí você fala, nossa, mas 3 milhões é um absurdo. Quando você olha a planilha, falta dinheiro. São Paulo é um exemplo em termos de possibilidades de editais para poder fomentar e ajudar que as produções aconteçam. Já foi várias vezes exemplo para outros municípios do nosso país, como também até de outros países também que já usaram esse modelo de negócio.
10: Outra peça que nós produzimos também foi a Felicidade, com músicas, com direção musical do Zé Cavaleiro, um elenco maravilhoso, bem grande. E aí sim, nós precisamos de leis de incentivos. Se você não tiver leis de incentivos, você não consegue montar um espetáculo no Brasil.
8: Thiago Catelani é coordenador de produção da Quest Consult e traz dados importantes sobre a principal lei federal de incentivo.
11: A Lei Rouanet é o principal mecanismo de fomento à cultura do Brasil. Ela permite que empresas direcionem parte do imposto de renda para projetos culturais aprovados pelo governo federal.
10: Extremamente íntegra e você tem que prestar conta de tudo que você paga. O dinheiro é auditado pelo próprio Banco do Brasil e pelo Ministério da Cultura, pelo MINC. Então qualquer trabalho, qualquer trabalhador, qualquer profissional que você empregue, você tem que ser emitido uma nota fiscal, tem que falar por que você pagou aquilo, que todos os profissionais são pagos através de um teto pela média do que se paga no teatro. Então é absolutamente idônea para você montar um espetáculo.
11: Um estudo recente da FGV mostrou o tamanho real desse impacto. Só em 2024, quase 5 mil projetos foram executados, gerando mais de 230 mil postos de trabalho e alcançando 89 milhões de pessoas como público. E tem um dado que pouca gente conhece, Estela. A Lei Rouanet movimenta uma cadeia produtiva que gera quase 4 bilhões em impostos para o país, além de contemplar 59% das ações que chegam a áreas periféricas e vulneráveis.
10: Fui impactada em torno de 200 e poucas pessoas somente nessas três produções. Movimentou um público de mais de 47 mil, quase 50 mil pessoas que já estiveram nas plateias dessas peças de teatro. Então, quer dizer, o teatro sim movimenta, sim, o teatro é uma grande, individualmente é uma pequena empresa, quando junta como entidade, é uma grande empresa que emprega muita gente e que movimenta muitos recursos, mas que também movimenta muita gente, né? Então, como a Morente Forte há muitos anos produz, assim como outros grandes colegas, produtoras e produtores que estão no mercado, as pessoas sérias, as empresas já acompanham o trabalho e já acreditam que aquele produto vai sair, que vai ter uma entrega ótima e que vai ficar todo mundo satisfeito.
0: Nós informamos mais cedo que as linhas da CPTM e do metrô de São Paulo vão funcionar 24 horas durante o fim de semana da Virada Cultural. E para explicar melhor como vai ser a operação, a TMC conversou com Gildo Prado, que é chefe do Departamento de Estações do metrô. E a gente confere agora.
12: Funcionar então, pessoal que está ligadinho, que vai à Virada Cultural, quer saber.
13: Então, nós vamos operar então 24 horas, do sábado para o domingo, com reforço especial aí de trens durante a madrugada. O metrô já adota nos finais de semana, né, aos sábados, a operação 24 horas, do sábado para o domingo, e nós vamos fazer um reforço na oferta de trens para atender o público que vai para a virada. Além dos trens, nós vamos fazer também um reforço aí no nosso quadro de pessoal, nas estações mais envolvidas, principalmente aquelas na região central, então Sé, São Bento, Anhangabaú, receberão aí um esforço adicional na República do nosso pessoal operativo para atender o público e direcionar o fluxo da maneira mais adequada, com segurança para os eventos.
14: Muito bom, Gildo, bom dia para você. O metrô 24 horas é excelente, né? Uma notícia sempre muito boa, maravilhosa para a população de São Paulo. E a Virada Cultural é um evento também espetacular, muito interessante, que reúne muita gente, e você acabou de citar que vai ter um reforço também nessa organização. Como é feito o diálogo de vocês com, por exemplo, as forças de segurança, porque a gente sabe que tem muita aglomeração também nas estações do metrô?
13: Bom dia, Rafael, obrigado aí pela pergunta. É bastante importante essa integração com todos os órgãos, né? Então a gente tem aí um centro de inteligência e uma área de estratégia que faz toda a parte de organização, de comunicação com as forças públicas da cidade, né? Com os órgãos organizadores, e a gente faz então todo um dimensionamento de público e também de fluxo para para que a gente possa, a parte de comunicação também interna dentro do metrô, vão ter cartazes adicionais, comunicação sonora para os nossos passageiros, indicando o melhor trajeto, indicando aí o melhor acesso para os eventos. Então tem todo um trabalho de bastidor aí para coordenação e organização do evento como um todo.
12: Esse trabalho é feito o quê? Com prefeitura, polícia militar? Como é que vocês vão fazer esse trabalho de integração? E se vocês vão acompanhar em tempo real o movimento nos metrôs?
13: Sim, Não, perfeito. É acompanhado, sim, em tempo real. A gente tem o nosso centro de controle, que opera aqui 24 horas também. Então, ele faz todo o monitoramento através de câmeras para verificar adensamento, né? Como é que estão as estratégias. A gente tem um centro de controle de segurança, que também trabalha 24 horas. E esse centro de controle de segurança, ele tem contato direto com a polícia militar, com os órgãos de comando da segurança pública. A organização do evento, ela é feita juntamente com a prefeitura, com órgãos como o CT, a própria polícia militar, para permitir aí um evento organizado e seguro para a população.
14: E Gildo, tem uma mensagem aqui do Ângelo, nosso ouvinte da região de Pinheiros, ou no oeste de São Paulo. Ele pergunta o seguinte, né? Vão ter restrições em algumas linhas? Como vai funcionar esse esquema 24 horas? Então, repasso a pergunta do ouvinte para você.
13: Perfeito, obrigado pela pergunta. Nós vamos operar todas as estações do metrô de São Paulo para embarque e desembarque. Então, todas elas estarão abertas para embarcar e desembarcar. E a gente vai fazer uma ampliação na oferta de trens das linhas 1, 2, 3 e 15, né? Considerando um sábado normal, um sábado típico, a gente vai ter um reforço de trens em relação a um dia normal. Então, não vai ter restrição para entrada, né? Vai ser um embarque e desembarque ininterrupto aí durante a madrugada do sábado para o domingo.
12: E existe impacto, Gildo, na manutenção dos trens por causa dessa operação especial? E comparando com edições anteriores, a expectativa de público é maior esse ano?
13: Impacto para manutenção não haverá. Tem tudo isso mapeado. A gente já tem todo um trabalho aí desenvolvido para esse tipo de estratégia, né? Então não vai ter nenhum impacto aí para manutenção rotineira e contínua, né? A gente ainda não tem ainda muito ao certo a expectativa de público, mas a gente entende aí que as edições elas têm aumentado consideravelmente a participação das pessoas nos eventos. Então a gente imagina que vai ter sim uma adesão maior nesse evento aqui dessa edição da Virada Cultural.
14: Gildo, vou aproveitar... Desculpa, acho que eu te cortei. Pode prosseguir.
13: Não, imagina. Não, pode continuar.
14: Eu vou aproveitar a pergunta da Fernanda aqui. E também você chegou a citar isso na primeira resposta sobre a movimentação intensa, né? Enfim, nessa comparação. Com base na sua experiência, quais são as estações e as linhas que devem ter um volume maior de pessoas?
13: Bom, as estações que a gente está imaginando que vai ter um volume maior aí de pessoas transitando é Estação Sé, Estação Anhangabaú, República. Essas estações elas estão mais voltadas para a linha vermelha do metrô, né? Estação Sé fazendo conexão aí com a linha azul e a Estação República fazendo conexão também com a linha amarela. E a gente deve ter um público também grande ali em São Bento, por conta dos palcos que vão ser montados, os shows que vão estar dispostos aí nessas estações. E aí, ao longo das linhas, né, toda a movimentação aí para chegar nesses pontos que são os maiores de concentração aí de artistas e de shows durante o evento aí durante a madrugada.
12: Gildo, muitíssimo obrigada pela sua entrevista. Que você quer falar?
13: Fernanda, posso só complementar? Claro. A gente gosta muito de reforçar algumas dicas de segurança que são bastante importantes, né, nesse trajeto. A gente sempre fala de respeitar a faixa amarela, sempre aguardar o trem antes da faixa amarela. Nas escadas rolantes, utiliza sempre o corrimão, cuidado com seus pertences, né? Sempre carrega próximo ao corpo. Se vai com crianças, né? Esses eventos têm muita família, segura as crianças pelas mãos, não deixa correr nas estações. Pra gente fazer um evento seguro e as pessoas curtir ali um momento de lazer e de descontração.
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2: Uma da manhã, bom dia. Secretário Executivo do Ministério da Fazenda, Dário Durigan, anunciou que o governo prepara uma nova versão do Desenrola, voltado para quem está com as contas em dia, mas quer reorganizar a vida financeira e conseguir empréstimos com juros menores. Segundo Durigan, os detalhes do programa devem ser apresentados nas próximas semanas, possivelmente antes do período eleitoral. Sem entrar em muitos detalhes, ele afirmou que a proposta prevê redução de juros para as pessoas que mantêm as parcelas em dia. O anúncio foi feito durante um evento de balanço do Desenrola Brasil, criado para ajudar brasileiros a renegociar dívidas e recuperar acesso ao crédito. No mês em que se comemora a abolição da escravatura, a Cidade é Sua de Belo Horizonte discute sobre o tema. A pergunta que surge é: será que os negros realmente são livres? Será que as injustiças da escravidão foram sanadas? Vamos conferir.
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4: A Cidade é Sua de hoje traz um tema fundamental para entender a história do Brasil e que também nos ajuda a contextualizar o presente, os 138 anos da abolição da escravatura. Para uma conversa que vai nos ajudar a entender as marcas de mais de 3 séculos de escravidão no país, hoje nós recebemos 2 especialistas e referências no tema. Estão conosco Rita Galvão, advogada e presidente da Comissão Estadual da Verdade da Escravidão Negra no Brasil, e também Pai Ricardo de Moura, que é mestre em saberes tradicionais pela UFMG e um dos responsáveis pela Festa da Libertação aqui em Belo Horizonte, uma celebração tradicional marcada pela memória, espiritualidade e também pela valorização da religiosidade. Sejam muito bem-vindos, obrigada por comparecerem aqui. Obrigado. Ao Cidade é Sua.
5: Obrigada.
4: Vamos começar então, Rita, falando da abolição. Por que que muitos especialistas afirmam que ela foi incompleta e até um ponto polêmico, né? O verdadeiro papel da princesa Isabel nesse protagonismo.
5: Boa tarde, olá a todos e todas. É um prazer, agradeço o convite para a gente estar aqui falando um tema que é tão caro para a nossa comunidade, assim como para a sociedade como um todo. E ladeando o Pai Ricardo também, que é uma figura emblemática aí.
6: Obrigado,
5: em Belo Horizonte. E muito importante nessa luta que nós temos, que é diária. Ó, o 13 de maio a gente estuda como uma situação que ela aconteceu porque ela não tinha mais como voltar atrás. O Brasil foi um dos últimos países a abolir a escravidão da forma que foi. E, na verdade, foi uma pressão tanto da coroa, quanto da Europa, quanto dos outros países, né, do próprio povo, que estava acontecendo vários motins, guerrilhas dentro do Brasil, e era uma situação que não tinha como mais. A princesa Isabel, né, como representante aí da coroa, da corte, ela, não tendo outra maneira de fazer isso, ela
4: canetou.
5: E aí é a lei que a gente tem, a mais curta, né, e digamos a mais incompleta dentro do nosso ordenamento jurídico, que é a partir de hoje, abolir a escravidão. Isso foi no dia 13. E tanto que a gente fala sobre o dia 14, que foi o dia realmente que a população, que o povo preto, que os escravizados, né, os antigos escravizados, então os libertos, eles passaram a sentir na pele o que foi esse tipo de abolição inacabada.
4: O que mudou juridicamente desde 88? O que ainda permanece como herança estrutural dessa medida?
5: A nossa estrutura social, a gente mudou os nomes, né? Eu pego pela minha área, por exemplo, o judiciário. A gente tem a estrutura dos três poderes, né? Isso é bom explicar, a estrutura dos três poderes. O Estado, ele tem, na democracia brasileira, são três poderes que exercem esse poder moderador. Esse poder moderador, ele vem da época da coroa, se a gente for estudar o poder moderador, o freio, o contrapeso, essa coisa toda. E a gente construiu uma estrutura que tem uma hierarquia social por classe, por títulos, por, digamos, quem tinha o poder, a detenção do poder naquela época, na monarquia, tinha também hoje as famílias, né, que a gente fala que as heranças, os herdados de terras, de patrimônio, de nome. E a gente está aí há 138 anos esperando e trabalhando, e aqui na base lutando para que a gente consiga. Eu acompanho muito a Diva Moreira, que eu tenho a honra de fazer parte um pouco da vida dela, e ela, como minha cliente, minha mentora, digamos assim, também, ela está lançando um livro agora que a gente está chamando do livro A Bíblia da Diva, né? Sim. Vai vir muita coisa por aí, que são. Sim. Ela é uma jornalista e são anos de estrada aí e muito competência. E ela traz um estudo sobre. Nós estamos em 2026. E para a gente ter uma possibilidade de equidade, a gente está falando nem igualdade, porque a igualdade, ela não é toda vez injusta. Você não dá, né, a mesma possibilidade, a mesma. Não quer dizer que você tenha a igualdade de possibilidades, você vai ter o mesmo resultado, porque cada indivíduo é cada indivíduo. Então a gente fala de equidade. Então, para a população negra, para nossos antepassados. A Diva traz um estudo que a gente vai demorar 7 gerações para que a gente conquiste ou chegue numa possibilidade de equidade. Equidade racial, equidade salarial, equidade de vida, por exemplo. O seu dinheiro vai valer o mesmo que o meu status, o meu título, a minha faculdade, o meu diploma, vai valer o mesmo que o meu nome vai valer o mesmo que o seu, seja homem, mulher, homem negro, mulher branca. Então, é uma questão que toda vez que ela fala sobre isso, eu arrepio toda, eu falo, não aceito, porque 7 gerações pode demorar, se cada geração aí durar uns 100 anos, nós temos 700 anos sofrendo ainda.
6: Se então, parar, né? Se o outro lado parar.
5: Mas eles não têm interesse de parar, e nós vamos falar sobre isso daqui a pouco.
7: Queria agora até trazer também o pai Ricardo para comentar essa questão, né? Porque você falou aí sobre essas 7 gerações, e agora eu vou trazer um caso que nos mostra realmente essa distância para conquistar a mínima equidade. Que é um caso recente que deixou o país todo bastante chocado, né? Com o caso de uma trabalhadora doméstica que foi agredida pela patroa depois que um anel sumiu em casa. Essa trabalhadora foi coagida ali de diversas formas, foi até colocada uma arma na cabeça dela. E depois foi se descobrir que esse anel estava num cesto de roupa suja. Essa trabalhadora, vale dizer, também grávida. Então, quando a gente vê situações como essa, né, até que ponto isso mostra pra gente o quanto a gente carrega ainda nas relações de trabalho, também no comportamento social, uma herança dessa mentalidade escravocrata aqui no Brasil?
5: Sim. Primeiro, eu falei sobre isso ontem lá na UENG. Primeiro, disseram pra gente que a gente tinha que se esforçar, que a gente alcançaria essa igualdade, essa equidade. E aí, quando veio o 14 de maio, sem direito nenhum, sem direito a nenhum tipo de reparação, nenhum tipo de acesso à alimentação, à moradia, ao trabalho digno, né? Porque a gente instituiu foi junto com a Constituição de 88. E isso a gente está falando, eu já era nascida, eu nasci em 82. Então, em 88, a gente promulgou a Constituição Cidadã, que teve a participação de algumas pessoas, não de várias pessoas, né, do movimento, né? E uma delas é a deputada, a Luiza Erundina, a senadora, né? E ela, o dia que ela estava falando sobre isso, para mim, foi muito marcante. Mas, ao mesmo tempo, a gente vê que essa linha cronológica de direitos e acesso, ela continua ainda muito distante. E aí disseram pra gente, estude que você consegue, meritocracia, basta você querer que você pode. Nós estudamos. Aí falaram pra gente que a gente tinha que ter uma aparência, né? Uma aparência mais palatável, digamos, perder um pouco dos nossos traços, da nossa negritude, do nosso cabelo crespo, da nossa identidade, pra gente ser aceito. E a gente foi adequando. Agora disseram que não, que o mundo é assim, que o mundo é injusto. Algumas pessoas vão merecer e outras não. E aí essa classe de pessoas, né, que é classe A, esses dias eu tava fazendo uma pesquisa, qual classe que a gente pertence, né? Aí eu falei assim, classe C, porque falaram pra gente a vida toda que a gente é classe C, classe C, classe C. Aí tem classe A, A1, B2, C. Eu falei assim, gente, a gente tá falando de ser humano, a gente tá falando de pessoas, né? Então, assim, só de separar a gente por classe no IBGE e a gente aceitar isso, né? Qual categoria de pessoas vocês consideram? Então é complicado. E o Brasil traz isso. O trabalho, por exemplo, não vai longe. Tem uma briga aí, né, na justiça para que a empregada ex-escravizada, a Valéria, ela volte para o seio da sua família. Porque a justiça colocou ela de volta. O patrão que a escravizou a vida toda, a justiça entendeu que ele é um bom lugar, uma boa pessoa, que ali é o melhor lugar que ela merece estar, na questão de proteção da dignidade da pessoa humana, da proteção duro. Não, agora ela não vai trabalhar mais, não. Gente, que país que nós estamos, né, nesse sentido. E é por isso que a Comissão da Verdade, ela vem para trazer esse marco histórico, né, essa historicidade. A gente procura buscar lá dentro dos marcos históricos mesmo, pra gente entender. Então tem uma série aí de leis que deixa a gente nesse lugar. Recentemente, a reforma da Previdência, a reforma trabalhista, tudo diz que ia assim, que o Brasil ia evoluir, que ele ia crescer, que ia gerar muito emprego, muito mais emprego, e a gente está vendo que a realidade não é essa. A gente está lutando pelo fim da escala 6-1, 6-1. Que é uma realidade que a pandemia mostrou que é uma desnecessidade da gente ter esse controle patronal, que as pessoas conseguem se render, produzir, a livre iniciativa que eles falam, né? As pessoas conseguem, com apoio entre patrão e empregado, as pessoas conseguem se render e ser produtivo. Só que o Brasil não aceita. Você precisa ter um cabresto. Você precisa estar ali, o patrão precisa estar te vendo, te enxergando, para saber que você, naquele tempo, você pertence a ele. E as suas horas são dele, sua mente é dele, seu corpo, naquele horário de trabalho, é dele. E essa é a herança escravocrata, estrutural, que a gente fala do racismo estrutural que a gente tem no Brasil.
7: Pai Ricardo, quer comentar?
6: E chega até a violência, né? A pessoa, além de se pertence, né? Hoje, 2026... tomar conta da sua vida, ainda acha no direito de voltar aos velhos tempos, de chicotear, de bater, como foi feito com, né, com a moça lá. E a gente fica pensando, nada mudou.
7: E Rita, por que a gente tem que falar diante de casos como esse, ou como tem aquelas várias operações de Ministério do Trabalho, por que diante de todo o cenário de escravidão a gente tem que se referir a trabalho análogo a, e não podemos falar que é um trabalho escravo, que essa pessoa está escravizada?
5: Isso é uma polêmica. Hoje a gente está com uma representação de Minas Gerais, que é o doutor Daniel Dias Moura, que está como o atual presidente da Comissão da Verdade sobre a Escravidão Negra no Brasil, na Federal, né? No Conselho Federal. E aí, a gente fez alguns trabalhos em parceria, alguns eventos em parceria com o Ministério Público do Trabalho aqui. E a gente vê que, para algumas ações caminharem, Minas Gerais é um dos polos mais escravocratas, com mais denúncias de trabalho escravo, trabalho análogo à escravidão. E aí, quando você vai escrever algum projeto que vá trabalhar nessas empresas, nessas grandes empresas, latifúndios, né? É, sobre diminuir, para que caia esses índices, né? Como é que, para dar melhores condições de trabalho, contratar em melhores condições, dar melhores condições de trabalho para a pessoa exercer aquele trabalho que já não é fácil, né? Às vezes o trabalho rural, o trabalho mais braçal. E aí, quando você fala de trabalho escravo, ele não é muito palatável. Então você vai adorando a pílula. Trabalho análogo à escravidão. Trabalho, porque tem outra questão também. O Brasil, ele é tão conceitual, essa questão do direito sobre o outro. E a gente fala sobre várias questões, né? Tanto o racismo, tanto a escravidão contemporânea, que a gente fala isso, né? O trabalho escravo contemporâneo. O trabalho análogo a escravo contemporâneo. Quer dizer o quê? Você trabalha e não recebe. Você trabalha para comer, você trabalha mal para dormir, que é o que a gente faz

0: quando as crianças que ela trabalha hoje, as pessoas que ela trabalha hoje eram crianças. Então ela foi retirada do seio da família dela para trabalhar na família de alguém. E aí ela não, às vezes ela não construiu a família dela, ela é ali como se fosse um membro, uma herança da família. Porque, assim, ela
1: e às vezes é tratada, é como se fosse,
0: da família. E aí, às vezes ali ela tá numa situação de trabalho escravo, trabalhando para comer e para dormir. E ela mesmo é tão ardil, é tão... que ela mesmo não se vê nesse lugar. Eu conheço várias pessoas. Tanto quando você vai fazer um resgate, né? Eu tenho acompanhado algumas situações, que alguns eventos, algumas pessoas que são diretamente que fazem esse resgate, né? Os fiscais e tal, que vão... As pessoas não aceitam que elas estão em situação de trabalho análogo à escravidão. E aí, porque para elas foram porque quiseram, elas estão ali porque querem, tinha outras opções, mas ela quis estar ali. Então, quando você pega essa herança do lar aí, ela vai falar a mesma coisa. Não, é como se eu fosse da família. Fulano me chama de tia, ciclano não dorme se eu não estiver em casa. A mãe sai, as crianças ficam comigo, só confia em mim. Então traz naquele lugar de, nossa, como você é importante pra gente, você é importante pra gente. Só que na hora de...
1: A valorização real?
0: Só que na hora de, por exemplo, na herança, no testamento, no, na hora de dividir os bens, ela não tá ali. Como agregado, como adotada, como ninguém, sabe? Não existe. Então, se a pessoa, a última pessoa que falece, que tem lá um certo afinidade com essa pessoa, um certo trato, porque, né, você vive anos com a pessoa, realmente alguma coisa, algum laço, você pode até criar com essa pessoa. Mas na hora de falar assim, olha, você é da família, te tratar como a família, isso não acontece. Ela vai, sai de lá, uma pessoa idosa, que lembra muito a lei do sexagenário, né?
2: Uhum.
0: Que a pessoa podia trabalhar até os 60 anos, mas quando ela chegava aos 60, ela não tinha serventia ou validade mais para o que os patrões, os fazendeiros queriam. Então, assim, a gente fica rodando, rodando. Essa semana eu tenho feito uma reflexão, que 13 de maio e 20 de novembro é uma época que pra gente é muito dolorosa, muito cansativa, inclusive, sabe? Ficar falando, gente, nós estamos há 138 anos após a abolição. Eu tô com 44 anos. Estudei nessas condições, vi meu pai, minha mãe, minha avó, meus avós, né, nessa situação de sempre tentar melhorar, buscar ascensão social, estudar, comprar a casa própria, ter o carrinho, comer bem, fazer as 6 refeições por dia, né, que a gente fala. E se eu parar hoje, além desse legado que a gente tem de... Acabou, a gente fala de estudo, de buscar e tal. Você não tem garantia, sabe, de que a minha próxima geração, ela vai estar numa situação melhor. Muito pelo contrário. Porque a gente tá fazendo um debate em Belo Horizonte hoje que querem extinguir a lei de cota no serviço público. E ao mesmo tempo promulgar um monte de lei que afeta diretamente a população pobre, periférica, vulnerável, as pessoas pretas de Belo Horizonte. Que é tipo assim, você não pode estar na rua, você vai ser internado compulsoriamente, você... os seus pertences não são seus, a partir do momento que você tá na rua, do município, digamos. Mas também, na hora que você sentar, né, desculpa a expressão, sentar o bumbum na cadeira para estudar e ficar lá com a bunda quadrada e tudo, tudo, você também não vai ter benefício nenhum, não. Se vira. Você vai ter benefício, não vai ter cota. E não tá falando só de pessoas negras, não, tá? Tá atingindo, assim, 90% da população, que são... Tá tirando a vaga, estão querendo tirar as vagas para mulheres, para pessoas negras e para indígenas deficientes. Então eu penso assim, numa canetada eles estão achando que a gente vai ficar calado, esperando a coisa acontecer, porque se uma cidade consegue promulgar, mesmo que a gente vá recorrer ao STF, é inconstitucional esse tipo de proposta, mas você entende que...
1: Uma vez aprovada, abre brecha.
0: Brecha para outros municípios, desse tamanhozinho assim, ó, que às vezes... não tem Ministério Público atuante, né, diretamente, aí tá em outra comarca, aí vai. Sim. Aquelas coisas que até você ver o próximo mandato vai ficar aquela inconstitucionalidade ali 4, 5, 6, 8 anos. Então a gente tem que tomar muito cuidado, porque

0: Esse ano é um ano eleitoral. As pessoas falam, ah, não gosto de política, não sou nem direita nem esquerda, mas você tem que pensar que você, se você não é, milionário no Brasil, se você não é dono de grandes empresas, se você não é herdeiro no Brasil, você pertence a uma classe social. Então, a sua consciência de classe tem que aparecer de algum lugar. Você tá perdendo direitos básicos, trabalhistas, você tá ficando calado. Cadê esse povo? Você tá deixando passar a perda de direitos. Digamos que seja trabalhista, o direito de ir e vir, por exemplo, uma pessoa, ela não pode escolher se ela vai morar na rua ou se ela vai querer. É lógico que é muito mais complexo que isso, tá, gente? Tô falando assim, os nossos corpos, que a gente tá vivendo uma liberdade, a gente tem a liberdade de e a liberdade para. Então, eles estão querendo colocar pra gente, a gente não pode ter a liberdade de ir e vir, de fazer suas escolhas, de dar suas cabeçadas, de aprender, de errar, não. Você vai ter uma liberdade para. Para o quê? E aí vai estar delimitado o que você pode e o que você não pode. Então, a gente está perdendo a nossa liberdade aos pouquinhos, novamente, e ela é direcionada para a gente, para os pobres, pretos, periféricos, favelados. E a galera ainda está deitada em berço esplêndido, esperando acontecer. Cai de mandar voltar pra senzala, só pode.
1: Exatamente.
2: Vou trazer agora um pouco mais o pai Ricardo pra conversa, que está aqui não só por ser mestre em saberes tradicionais, mas também por ser protagonista na Noite da Libertação, que é uma festa realizada há 43 anos aqui em Belo Horizonte, que reúne 40 centros de Umbanda da capital mineira, na Praça 13 de Maio, né, que leva aí o nome dessa data, e tem uma relação dessa celebração com a luta pela libertação dos escravos, não é isso? Eu queria que o senhor trouxesse um pouco, então, dessa relação, desse contexto.
1: Sim, obrigado, viu? Rita, benção, salve Maria. Acho que a gente não pode descansar, né? Às vezes a gente fica... nu ainda, mas tem que tirar a resistência e continuar. Porque, como a Rita tá falando, né, a gente vai entendendo as várias camadas de violência e o adoecimento mental, ao qual um processo estudado, pensado com o tempo que eles tinham de fazer as coisas deles permanecer por gerações, né, como fala a carta de Lichten. Né? Fizeram tanta violência com a gente que os nossos descendentes ainda vão se sentir como síndrome de Estocolmo, tá? Falou que agora, né? Eu assisti o filme Medida Provisória.
0: Uhum.
1: Sabe? É o que tá acontecendo na lei que estão fazendo aí.
0: Volta pra África, tá achando ruim e volta.
1: Né? Agora sim, não tá nem perguntando se tá achando ruim, não. Tá fazendo. Né? Então, porque 80% da população dos moradores de rua são negros. Né? Eles são desapropriados dos direitos trabalhistas. Né? Então, assim, hoje já tem lei para impedir que essas pessoas reclamem o seu direito a partir delas não pertencerem. Sabe? Uma coisa maluca. Né? E quando a gente chega no dia 13 de maio, holofote para o número, que é ruim, a gente vai aproveitar, acendeu a fogueira, né? É porque as pessoas não veem quantos 13 a gente faz toda hora uma luta, toda hora, sabe, se liberta, se livra, sabe? Então, quando a gente tem, né, um momento, uma praça conquistada pelos mais velhos, e aí quando a gente pensa no povo de preto, a gente tem, para além da forma de cultuar, a gente tem formas de viver, e essa forma de viver que despreza, como desprezava, né? Foi feita a lei do sexagenário. É porque eles viram como o 60 a mais é importante. Os caras estudam a gente. E a gente não pode ficar deitado em berço esplêndido sem estudar. Sem estudar a lei e sem estudar eles, né? A gente se você retroceder as escritas, retroceder um pouco aí, eles pegavam nós, não só para escravizar, mas para estudar. Os caras aprenderam com Hitler. Não é? Então, assim, então, essa celebração que a gente faz é muito mais. Eu falo muito lá no terreiro que a gente está celebrando para lembrar como se luta. Não é uma celebração, isso é um treinamento.
2: É um resgate.
1: Sabe por quê? Toda vez que eu falo que eu apanhava em 2026, eu lembro que eu não quero sentir dor. Se eu não quero sentir dor, tem que me ouvir, né? Hoje eu tenho uma doutora negra, né? Então, assim, as coisas não mudaram, nós mudamos. Não adianta ninguém falar, as coisas mudaram, que assinou a lei, que hoje nós... Não, vocês não mudaram. Nós mudamos. Nós estamos provocando mudanças. Não dá pra repartir esse louro com ninguém. Isso é nosso.
0: Sim.
1: Nós provocamos as mudanças.
0: Você pode ver, por exemplo, eu sempre trago pro lado do direito, né? Você é filho de quem? Sabe? É. Quem que é essa Rita que tá querendo falar sobre educação antirracista? Ah, mas ela não é doutora? Porque ela não tem doutorado? Aí a gente vai, estuda, faz mestrado, faz doutorado, mas então sempre vai estar questionando a gente.
1: Sim.
0: Desse algum lugar. E a gente vai rompendo, porque a gente não depende deles para romper.
1: Exatamente.
0: É a duras penas? É. Às vezes a nossa saúde mental. Por exemplo, eu tô aqui 40 mais, queria estar falando sobre estado perimenopausa, falando com as minhas irmãs. Irmã, vamos fazer isso, fazer isso físico. Vamos, né? Eu tô tendo que parar isso pra poder estar aqui falando sobre uma situação que meus ancestrais, meus antepassados lutaram pra que a gente chegasse e pudesse falar abertamente aqui sobre isso, né? Teve avanço, teve, que nós estamos aqui.
1: Exato.
0: Mas tem muita coisa para fazer.
1: Sim, e os avanços nós provocamos. Ninguém nos dá abertura. Nada mudou. Nada mudou. Sabe? Novas formas de escravização, velhas práticas.
2: E o Rita, o que poderia ter sido feito? O pai Ricardo também pode comentar. Lá atrás, quando essa lei foi promulgada, para que a gente tivesse rumos diferentes. Então, pensando aí, talvez, se a gente tivesse políticas afirmativas, políticas públicas para os negros, para que essa abolição fosse, de fato, né, uma libertação da escravidão.
0: Sim. A gente... De uns 20 anos pra cá, né? Uns 30 anos pra cá, veio trazendo algumas leis que ajudaram, sim, nessa questão do nosso acesso aos meios de trabalho, a um trabalho mais digno, a uma moradia. Mas isso devia ter sido feito lá, porque depois que essa lei, se a lei tivesse falado assim, olha, igual a Constituição fala, a partir de hoje você tem direito a moradia, alimentação, trabalho, saúde. O Estado teria que se organizar para prover isso. A moradia poderia ser pactuada na época, com tanta terra que o Brasil tinha, né? A cada... Não, beleza, nós vamos te libertar, mas aí a gente vai ter um outro espaço para que vocês consigam. Ah, fizeram com os imigrantes para cá. Vem para o Brasil, nós vamos te dar.
1: Sim.
0: Ah, a cota funcionou muito bem aí para os europeus, para os imigrantes. É só você pegar o que fizeram com eles e fazer pro nosso povo, que foi liberto e jogado às ruas. Tem uma música que fala do dia 14 de maio, né? Que é. Acho que, como é que chama? É Mass Music? Como é que chama?
1: Não, é o. Esqueci. No dia 14 de maio saí por aí.
0: É. Então ele conta como assim: acordei no 14 de maio e não tinha nada. Então assim. Faltou isso, faltou pensarem numa população, nas pessoas, né? Porque naquela época a gente não era visto como pessoas. Faltou pensar nas pessoas, não como um objeto semovente, né? Que é um boi, um gado, alguma coisa parecida. E a gente está lutando por isso até hoje. Esse direito à moradia, saúde, educação e uma vivência digna e feliz.
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0: 1:30, bom dia para você que sintoniza a TMC. O clima político no Distrito Federal esquentou de vez após o vídeo publicado pelo ex-governador Ibanez Rocha demonstrar insatisfação e decepção com o atual governo. Agora foi a vez da governadora Celina Leão responder publicamente. Ela afirmou estar tranquila com as declarações do seu antigo parceiro de chapa. Celina disse ainda que herdou uma crise no Banco de Brasília e precisou tomar decisões que às vezes desagrada a muitos. Além disso, afirmou que a sucessão nunca será submissão. Segundo a governadora, o foco no momento é a gestão do Estado e não uma eventual candidatura. Olha, no segundo bloco do A Cidade é Sua, direto de Belo Horizonte, continuamos discutindo sobre a abolição da escravatura. A pergunta que surge é: será que os negros realmente são livres? Será que as injustiças da escravidão foram sanadas? A gente acompanha a segunda parte agora.
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2: A lei do ensino da história afro-brasileira nas escolas. A lei 10.369, né? 10.369. A gente tá com essa lei e pergunta se as escolas, os dirigentes do Ministério da Educação, tá focado em saber se essa lei tá sendo aplicada nas escolas. Lá na OAB, como a gente tem estudado e acessado e chegado à OAB, né? Fazer até a menção aqui ao presidente atual, que é o doutor Gustavo Schauflug, que está no seu primeiro mandato, mas que tem enxergado que a OAB é a Casa da Cidadania e que ela precisa ser um espaço plural. E o que a representação da sociedade, a gente pode estar com essa representação ali dentro da OAB. É lógico que a gente está em Minas Gerais, segue uma diretriz nacional, federal, mas a gente vem provocando. Minas Gerais em vários sentidos, né? Na política, ela sempre provoca o Brasil como um todo.
3: Estupido, né?
2: Estupido. É. E aí o povo tem um holofote muito grande em Minas Gerais. O que, que Minas Gerais está fazendo para a gente ver o que, que dá para fazer? Sim. Porque fora da Bahia, vamos lá, fora da África, Brasil é o segundo lugar com maiores pessoas negras fora do continente africano. E fora da Bahia, Minas Gerais é um dos lugares que tem a população contingente de pessoas negras maiores do Brasil.
3: Sim.
2: Então, a gente fala Nordeste, Norte, ali, que é uma mistura, né, indígena e tal. Minas Gerais tem essa... E sabe por que Minas Gerais tem? Por causa, sim, da Estrada Real, né? O trajeto ali do ouro, das mineradoras. Então, por exemplo, se você fizer se você é nascida e criada em Belo Horizonte, região metropolitana aqui, você, se fizer seu DNA, sua árvore genealógica, fizer lá seu DNA ancestral, vai aparecer que você é de alguma etnia africana, muito de primeira linha, assim, né? De primeiro grau, eu falo.
3: Os primeiros
2: que vieram escravizados para ser explorado para o trajeto da linha da Estrada Real. Então, assim, a gente chega em Minas. Então, o que Minas está fazendo em relação à igualdade racial, equidade racial, né, e tal, para melhorar o povo preto? E por isso que eu falo, é muito perigoso. Eles sabem a importância que é esse holofote.
3: Sim.
2: Porque se retiram um direito que seja num município, isso vai dar estupim para outros.
3: Muita coisa. Né?
2: E eles estão fazendo propositadamente, tá fazendo isso no ano eleitoral, para que a gente, exato, pare de dar um tempo de outras pautas que a gente está avançando, sim, que é educação, saúde, várias outras pautas que a gente tem buscado aí. A gente volta para falar de cota racial, que o STF já promulgou, já falou, já defendeu, e a gente tá voltando para falar de cota racial. Isso é proposital.
3: É o processo de cansar a gente, é o processo de nos distrair.
2: É.
3: É um processo de tirar quem tá na ponta provocando algumas coisas, aí tem que sair daqui, porque o dinheiro dele não deixa outros ocuparem espaços junto com as lideranças de luta. Então tem um projeto muito bom deles, mas eu acredito que não é tão bom assim, porque nós estamos aqui ainda. Então, nem o projeto de enriquecimento que eles fizeram, o projeto de apuração da raça que eles, sim, fizeram, né, com tanto de mulher negra que eles esterilizaram.
2: Sim.
3: Né? Então a gente tem muita coisa na história que eles tentam, pelejam, mas só que isso cansa.
2: Sim.
3: Nós estamos falando aí daqui 3 gerações, 300 anos, né? É, a gente pensa no cansaço da gente que tá aqui, mas aí eu penso, pô, já tô aí há 5. Porque eles conseguem não morrer. Nós somos imortais. Estamos provando isso todo dia para eles.
2: A semente vai ficando.
3: Né? Então, quando a gente tem essa forma de lutar e a gente vai conseguindo aprender a ler...
2: A gente ensina os camaradas, né?
3: A gente precisa agora nos organizar financeiramente. A gente precisa nos organizar de forma de uma riqueza que de longe não chega nos valores que a gente tem. Mas a gente precisa usar a mesma espada deles para libertar alguns nossos, para evitar que os nossos para frente, né, sejam sequestrados pela essa forma, né, de liberdade para...
2: Sim.
3: Obrigado, sabe, ensinou isso hoje. Sabe? De liberdade para... Liberdade para só quebra com dinheiro. Não podemos mais ficar, né, colocando o nosso valor na mesa. Não, vou pôr dinheiro, vou conquistar o dinheiro, vou pôr o dinheiro, porque o meu valor, sabe... Ele é inegociável.
2: Sim. E por que que quando a gente fala de racismo hoje em dia, e aqui a gente trouxe inúmeros exemplos, né? Sempre surge uma discussão sobre racismo estrutural. Qual que é a relação disso com tudo que a gente está falando aqui sobre o período, né, de escravidão? E como driblar isso?
4: Vamos pegar um exemplo prático.
2: Por que isso não é
4: prático?
2: Importante dizer também.
4: Vamos pegar um exemplo prático que acontece principalmente comigo, né? Que eu sou exemplo vivo disso. Recentemente, eu estava com turbante. E aí, eu fui para uma audiência criminal lá no Juizado Especial Criminal. E depois de passar pela chancela... Né, pelo segurança, pelo detector de metais, de fazer aquela varredura, né? A gente, como se a gente estivesse ali, não uma situação de trabalho, não como eles, né? Porque a gente é um servidor da justiça, sim, assim como eles. A gente tá ali para poder buscar uma paz social, uma justiça social de alguma forma. E aí a gente é visto como o outro, e não como um membro ali importante. E o Estatuto da Advocacia, a Constituição Federal, coloca, né? Não existe defesa, não existe justiça no Brasil se não tiver a participação do advogado. Então, eu falo que tem muita, às vezes tem muita inveja aí, né, nessa parte do advogado. Resumindo, chego para fazer a audiência e aí eu passei pro detector de metais. Não apareceu nenhuma escopeta, né? Nenhuma arma, nenhum negócio de metal gigante lá dentro do meu turbante. Eu tinha passado, não apitou nem nada, a minha bolsa já tinha passado. Fui, passei, na hora que eu estou adentrando com a minha cliente pra... na sala de espera ali da audiência, chega um segurança, falou assim, a senhora não pode passar, viu? Hã? Não, a senhora não pode passar. E aí isso deu uma repercussão que... Sabe quando você fala, mas quando acontece com você na prática e a gente quer só amenizar a situação e falar assim, não, depois eu ouvi isso, tipo assim... Mas aí eu dei aquele lapso de 30 segundos, eu já tava pensando em ir no banheiro, como que eu ia tirar? Ia ter que mexer, meu cabelo tava
3: curtindo
4: do pai Ricardo, assim, que eu tinha... feito uma experiência, né? Porque o cabelo para mulher negra é ainda um tabu. A gente tem rompido muito isso, mas hoje em dia a gente usa a corda de manhã cacheada, de noite alisada, e isso pra gente tem sido uma coisa muito natural. E aí eu falei, vou experimentar. Porque uma advogada de dread, eu usava dreads, né? E eu, advogada de dread, já era presidente da comissão. E aí eu falei assim, a gente sofreu alguns olhares, sim, mas diretamente... Te impedir de acessar os espaços por causa da sua vestimenta, aparência, isso nunca tinha acontecido diretamente. E aí eu fiquei pensando naqueles 30 segundos assim, o que, que eu faço? Eu vou lá, vou no banheiro, fiquei olhando, o horário da minha audiência. E a audiência é super complicada, assim.
3: E eu seguindo ajudar.
4: E, era uma audiência assim que eu tava pro bono, que era uma pessoa que eu precisava ajudar naquele momento, sair daquela confusão. Eu queria estar ali inteira pra representá-la, pra que ela pudesse falar assim, nossa. minha advogada é foda. Então, gente, desculpa, mas vai sair.
3: É foda.
4: E aí, ela não viu. Ela tava muito prejudicada, ela chegou chorando já no juizado. Imagina, você chega chorando. E aí você vê a sua advogada sendo impedida de entrar porque ela tá de turbante. A pessoa, ainda bem que ela não viu, porque na hora que eu tava, a segurança falou comigo, ela tava fazendo o cadastro dela pra entrar no fórum. E aí eu pensei em mim, pensei nela, pensei no banheiro, falei assim, gente, como é que eu vou tirar esse trem? Não tem um creme aqui na bolsa, como é que eu vou ajeitar o cabelo pra chegar na audiência e tal? Porque eu falei, moça, você vai me desculpar, mas eu não vou tirar, não. Ela não teve reação. Ela falou assim, não vou tirar. Eu sou uma advogada, tô aqui trabalhando assim como você. Já passei pela chancela, já passei detector de metais, já me identifiquei. Falei que a minha audiência é agora. Isso tudo tá me atrapalhando, inclusive, desestruturando até a minha, o que eu tava pensando agora, na linha de defesa e tudo. Então eu não vou tirar. Aí um olhou pro outro assim, na segurança, falou assim, então tá, né? E não insistiram. Mas eu acho que também teve uma questão que era uma mulher parda, uma mulher parda, e também aparentava ser uma pessoa LGBTQIA+. Então, por ela sofrer, eu acredito que várias questões, ela não foi agressiva, não foi impositiva nesse sentido comigo.
5: E aí, às vezes também tá só cumprindo ordem, né?
4: Só cumprindo ordem, ficou claro depois. E aí, só que eles mexeram com a pessoa certa, né? Ele falou a pessoa certa ou a pessoa errada. Eu não queria ter passado por aquilo aquele dia, e foi assim, depois disso teve uma repercussão até no meu estado emocional, nas coisas assim, sabe? Essa coisa da luta, a gente fala, a gente luta pra todo mundo, mas o racismo não blinda a gente. Igual eu falei, não adianta ter título, o doutorado, mestrado, pós-doutorado. Naquele momento ali, ninguém me perguntou.
3: Uma hora alguém te lembrar que você é preto.
4: É. E aí eu falei. E aí você fica assim, não devia ter vindo de turbante, não devia ter. E você fica assim, você ainda tenta buscar uma justificativa. E aí eu sentei pra fazer a audiência, já tava assim, já tava lá em Nárnia, e o povo falando, e a conciliação rolando e tal. No final, eu não consegui fazer o que eu fui fazer, mas também a cliente, ela praticamente fez a audiência dela.
3: Jogou bem.
4: E aí ela foi, a gente, não, na verdade, eu fui pra tentar uma conciliação, e aí ela foi... saiu com uma transação penal, então ela assumiu aí um risco, né, da transação penal. E aí eu falei assim, olha, na hora que ela tava falando, eu fiz a... mandei no grupo, que a gente tem um grupo que chama Confraria das Juristas Negras, que a gente montou agora, que é esse grupo de ajuda, autoajuda para advogados e tal. E eu falei assim, quase que eu não consigo fazer minha audiência, eu fui impedido de fazer minha audiência, porque eu tô de turbante. E tirei uma foto assim, com aquela cara, assim, mais desânimo possível. Isso foi numa pausa entre que a conciliadora foi falar com o promotor, alguma coisa assim. Na mesma hora, meu telefone começou a tocar. Eram as meninas, porque a maioria de nós hoje somos presidente de comissão, somos conselheira na OAB, tem... E aí, ela perguntou, posso colocar no grupo do conselho? Ela falou, posso. É a doutora Raquel Fernandes. E na hora que ela colocou, ela voltou... Meu telefone começou a tocar, no meio da sala de audiência. Quando eu olho, presidente da OAB. Doutora Rita, tá acontecendo aí? Não, eu tô mandando a prerrogativa, tô mandando o pessoal da igualdade racial, doutor Marcelo Collor, que é nosso diretor institucional, tá indo aí também, sim. A doutora Isabela Dario, que é da liberdade religiosa, tá indo aí, porque ninguém perguntou se era por questões religiosas, né? Se era por estética, se era... Só falar assim, você não pode. E aí eu falei, não aceito. E isso deu uma repercussão. Depois a gente reuniu, né, com o TJ. E a minha expectativa era que mudasse o regimento, deixasse mais explícito o que não pode. E não continuasse aquela redação que dá margem, né? Lá fala sobre indumentárias, bonés, né, que atrapalha a sua identificação. Meu turbante não estava atrapalhando a minha identificação. Meu rostinho estava lá, minha OAB estava na mão. Então, assim... Não tinha. E aí dá muita margem pra interpretação. E aí eu converso, né? Uma cliente minha, que é uma pessoa não negra, uma mulher branca, esses dias, e o caso dela é mais complicado. E aí ela falou assim: ó, Rita, como é que você tá hoje? Eu falei, tô bem, a nossa audiência foi cedo e tudo. Hoje especificamente. Tô falando do racismo estrutural. Aí a gente já tinha conversado sobre isso, que ela falou assim, ah, mas também, aquela coisa, pessoa mais, um pouco mais, 70 anos, né? Então, sim, tipo assim, entende que algumas coisas, entende que algumas coisas avançou, mas que outras ainda usa a palavra, né, vitimismo, aquela coisa. E aí, pô, a gente entrando dentro do TJ novamente. E eu tava, dia que eu tô aqui, né, dia que eu acordei, saí e tal. Vou pedir advogado, digamos, né? Vestido de advogado. Passei pela mesma coisa. E aí veio na minha cabeça, o que que vai acontecer hoje? Qual que é a situação que vai acontecer hoje?
6: Exato.
4: E a gente sai armado de casa. É impressionante. Isso adoece a gente.
3: Não, eu tô falando.
4: E depois disso, eu tive medo de ir pros espaços. Eu dei uma sumida dos locais assim, mais públicos. Foi o que aconteceu em junho, julho. Aí depois veio o 20 de novembro. Nós fizemos um evento muito grande, que eu trouxe gente do Brasil todo. Sim. E tal. Foi muito bacana. Mas eu fui me desgastando, porque esse tipo de relações, né, vai desgastando. E aí essa cliente hoje de novo, que ela falava assim, mas é sério? Isso aconteceu mesmo? Eu vi. A gente chegou, me identifiquei, né? Eu fui lá, ela se identificou, ela falou assim, tem sala? Nossa, a gente chegou quase uma hora pra nossa audiência, porque ela tava com medo do trânsito, da rádio agarrar, então a gente foi bem mais cedo. E aí, na hora que eu entro, passei, cheguei na sala da OAB, e aí eu falei, onde é a sala da OAB? Tá lá, doutor. Aí foi, cheguei na sala da OAB, tava lá explicando pra ela algumas coisas, né? Fizemos uma reunião rápida ali. E tô saindo da sala da OAB. Na hora que eu vou adentrar o elevador pra ir pro 13º andar, né? Lá onde a gente ia. Vem um moço que não estava lá. Em segurança ou porteiro, não sei. Que não estava lá na hora que a gente passou, porque eu não tinha visto o rosto dele. Era um outro menino que me orientou lá. Ele foi, falou assim, vocês estão vindo de onde?
3: Choque.
4: Aí eu falei, da sala da OAB, tô indo pra uma audiência agora. Ah, então a senhora tem que voltar aqui e se identificar. Aí eu falei, moço, minha audiência, a gente tava numa reunião ali, eu tô indo pra audiência. Ele falou assim, não, a senhora tem que se identificar de novo. Não, porque pra ele eu não tinha me identificado, né? Tipo assim, eu devo ter teletransportado ali até a sala da OAB.
3: Ele não conhece o serviço dele, né?
4: Aí ele falou assim, eu não estava aqui, eu não te vi. Ah, eu falei, o que que eu tenho com isso? Problema seu? Pergunta pro seu colega que tava aí antes. Ah, não, mas a senhora vai ter que voltar. Eu falei, moço. Aí eu falei, moço, eu não vou voltar. Eu já passei, já segui o procedimento. Eu estou indo pra audiência. Aqui, ó, minha carteira da OAB, eu sou advogada, eu e minha cliente já nos identificamos. E eu não vou. Aí ele foi, abaixou um pouco o tom, porque ele falou assim, não vamos caçar uma confusão 9 horas da manhã? Eu não vou voltar, como é que nós vamos fazer? Eu vou pra minha sala de audiência, se eu perder minha audiência, a culpa é do senhor.
5: E Rita, você acha que isso aconteceria se você fosse uma mulher branca?
4: Claro que não, claro que não. Era a doutora, ele abria a porta do elevador pra mim, ia lá, apertar o botãozinho e entrar. Entende? E aí, na hora que a minha cliente chegou pra ser uma mulher branca, ele chamou ela de doutora. Ele não. A pessoa que atendeu a gente, as primeiras pessoas, falou assim, onde que é o banheiro? Doutora, o banheiro é ali. Então, assim, se é vara criminal, se é vara de sucessões, se é alguma coisa que envolve algum barraco, ou que envolve dinheiro, uma indenização, dependendo do cliente, você nunca é advogado. Você é sempre parte. Pode ser assim, a pessoa pode estar vestida de chinelo de dedo e você vestida de advogado, com a indumentária, como diz. Eles vão sempre se dirigir à parte não negra como advogado.
5: Entendo muito isso que você está falando, que eu também sou uma mulher negra e eu passei a ter mais necessidade como profissional de me vestir mais adequadamente, mais arrumada mesmo, para tentar burlar isso, né? Pra gente tentar evitar esse tipo de constrangimento, que é um absurdo, né? Porque...
4: E nem sempre é eficaz, né?
5: Nem sempre
4: alguém
5: é eficaz.
4: Sempre vai te perguntar, onde que é tal coisa? Vai te pedir informação. Os eventos da OAB, por exemplo. A gente tá vestido com a roupa assim, promoção da igualdade racial, cartão vermelho pro racismo. Tem uma campanha muito tempo, né, na OAB sobre isso. E aí você tá ali, às vezes você tá. Outro dia eu tava com o meu copo Stanley na mão, porque depois ia ter uma confraternização, então eu falei, ah, já vou levar meu copo, porque esses copos esquentam, lalala. Tava com meu copo Stanley na mão, tava lá tomando meu shopping pós-confraternização, pós-evento. Iniciar uma confraternização. Veio uma senhora e falou assim, quanto que é o copo? olhei pra cara dela assim e falei assim: você tá achando que eu tô vendendo copo? E saí andando, nem respondi.
3: É, a parte, acho que das piores do racismo estrutural, que ele desestrutura o ser humano. Né? Porque a gente discute o racismo estrutural dentro dessa dureza do Estado, né? Das instituições. Mas o ser humano, sabe, se estrutura a partir do racismo, a partir dessas considerações da cor de pele. Então, o racismo estrutural, quando a gente toca nesse assunto, não pode ser desprezado ou colocado na letralidade ou dos lugares, né, dos equipamentos públicos, vamos dizer assim, mas na estrutura do ser humano. Pensa bem, né? Se fosse uma mulher branca, só quer o quê dentro do copo? Não tô vendendo copo, entendeu? Então, mas isso é uma interpretação a partir da cor de... Sabe, não vi um outro ser humano.
4: Ia passar um garçom e encher o copo dela.
3: E aí o racismo estrutural dos equipamentos estrutural, porque esses equipamentos são dados como legítimos, legais, né? Reforça essa desestruturação humana perante a outro ser humano.
4: Sim.
3: Porque é legitimado, fortalecido pela estrutura pública, pela estrutura política, pela estrutura machista, misógina.
4: E o povo confunde, né? Acha que a gente tá querendo tratamento diferenciado,
5: privilegiado.
4: É o contrário. A gente só quer tratamento igual.
3: Hoje, equânime, né?
4: Equânime,
3: né? Então, assim... Hoje é quânime. Então, assim, então o racismo estrutural, ele não pode ficar na caixinha dos equipamentos públicos. A gente tem que aumentar essas falas, aumentar esses estudos, sabe? Se constranger o ser humano.
4: Devolver o constrangimento.
3: Não só a ação, mas ele enquanto pessoa, ser vivente.
5: E eu queria aproveitar esse gancho do preconceito e perguntar para o senhor, né? Porque a Noite da Libertação é uma festa que une aí essa luta com questão religiosa e tem, como eu disse, né? Reúne cerca de 40 terreiros, né? 40 centros de Umbanda nessa praça. Esse preconceito contra religiões de matriz africana, ele ainda existe? Como que o senhor percebe essa intolerância religiosa?
3: No cemitério, Mãe Gilda, né? No hospital, Kailani. Sabe por quê? Porque existe e tá sendo legalizado isso. Esses dias agora eu vi aí nas redes sociais 14 viaturas na porta de um terreiro.
4: É. É? Real.
3: Sim. Então, assim, não... pergunta, sabe?
4: E mandando eu gosto sair de lá.
3: Quando as pessoas me perguntam, onde é que você observa isso? No cemitério. A pessoa toma aquele choque assim, mas é isso. As pessoas têm que se chocar como isso existe até hoje. Não é só um impedimento num papel pra fazer a festa. Não é só na regularização de um espaço público, porque eu sou administrado igual a um outro. Né? Mas isso se vê dessa forma, né? No ônibus, que a gente reduz a questão dos povos de matriz africana à condição de rezar ou de cultuar essa situação. Não somos só isso. Cada um que vai naquela praça, que não é pouca gente, a gente conta aí 40 terreiros e tudo, mas vai lá pra você ver, dia 16, 10, 15 mil pessoas... 15 mil contribuintes, muito deles, na hora que o IBGE vai lá, ele não assina que ele é de matriz africana, mas come tropeiro, mas come feijoada.
4: O acarajé.
3: Toma banho todo dia.
5: Mexe de branco no Réveillon.
3: Entendeu? Então, isso tudo é violência. Tanto aqueles que foram enterrados, quanto...
4: Os que estão lutando ainda.
3: Os que estão lutando. Então, e aí quando a gente fala assim... lógico, 2026 não dá mais, sabe? Vou citar aqui Makota Selê, que encontrou com o Papa. Estamos discutindo reparação com a igreja. Mas o racismo desestruturou o ser humano. A tal ponto dele não ter olhos para enxergar essas coisas. Para não ter olhos para enxergar as nossas falas. Eles não conseguem entender que a academia deles é plágio e muito ruim da nossa. Eles não conseguem entender que o sistema de cuidado da saúde foi vilipendiado dos nossos. Isso é provado. Mesmo assim, eu não consigo aplicar a lei. Sim. Né, doutora? Sabe? Então, assim, então, existe contra os povos de matriz africana, porque os povos de matriz africana, eles não querem ser mais ou melhor que os outros, não querem ser administrado diferente, que é isso que a gente vem falando aqui. Está se mostrando como a gente é igual. É. Não importa se eu tô de conta, se ela tá de turbante, né? Tá lá no filme. Se cortar, não sangra. E se sangra, não é vermelho, igualzinho você?
5: Pra gente finalizar, eu queria que vocês falassem, né? Quando a gente fala justamente, então, da reparação histórica, de onde a gente teria que partir para tentar até antecipar essas 7 gerações, né, Rita, que você trouxe no início, que vão ser necessárias para que a gente tenha algum tipo aí de equiparação.
2: Quando a gente fala de reparação histórica, a gente não tá falando que tem que tirar de alguém para dar para outra alguém. A gente está falando que o Estado, como a população que vieram antes de nós, que executaram, exerceram esse poder em cima da população negra, que tem agora uma política de reparação. E a gente está pensando, foi aprovado agora, né, o fundo de reparação, que está pensando essa possibilidade, como que isso vai acontecer. Não é dar um pedacinho de terra que vai resolver agora, não sei. São propostas, tipo, por exemplo, a política de cotas. Quando a gente volta para a política de cotas, a política de cotas, ela já tem resultados reais, né, na sociedade. Que é, por exemplo, eu vim um pouco depois da política de cotas. Então, assim, quem veio dos 30 para cá conseguiram acessar algumas políticas de cotas na universidade, que é que tem um grande avanço na nossa sociedade. E aí, geralmente, é assim. A pessoa de 30, 35 anos hoje, que acessou essa política de cotas, hoje ela está ocupando um outro espaço. Dentro desse outro espaço, a próxima geração dela não vai, talvez, acessar, ter essa necessidade de acessar a política de cotas, que eu falo cotas raciais, para ingresso em universidades, ingresso em concursos públicos. Porque, querendo ou não, a nossa sociedade, ela ainda tem essa política do embranquecimento, né? Clarear a família, aquela coisa toda. E eu falo por experiência própria. Lá em casa tem, eu não tive filhos, mas a minha irmã tem um filho de 18 anos hoje, um pardinho, né? Enfim. E com todas as possibilidades de concorrer no mundo do trabalho, do estudo, com a mesma paridade de armas do que alguns primos, alguns meninos hoje que conseguiram estudar escola pública, escola particular, e se precisar hoje fazer um cursinho, sei lá, na área do direito, fazer um intercâmbio, uma coisa assim, nós ali, a família, né, de primeiro grau dele, a gente não vai medir esforço para que ele acesse isso. E agora minha irmã teve uma também, uma pretinha, que você já vê como que é os desafios maiores por ser uma menina, por ser retinta, os desafios que ela vai enfrentar. Isso é tão triste, sabe? Porque a gente pensar, e o povo entra discutindo política de cotas, querendo retirar a política de cotas, aquela coisa tipo assim, área VIP. Um dia eu fui num aniversário com ela e aí tinha ela e mais umas 3 crianças negras, as outras 20 não negras. E aí, uma menininha, uns 3, 4 aninhos, virou e falou assim: aqui é um espaço restrito. Eu olhei e falei: ei, gatinha, tá, por que que é restrito? Aqui é um espaço restrito, tipo assim. Eu precisava falar muita coisa. A gente que trabalha com criança, né, que a minha especialidade também é criança e adolescente. E veja assim, ela tá reproduzindo aquilo, né? Tipo assim, ela tá vendo aquela outra criança de outro tom de pele, de com outra família.
5: Com 4 anos isso foi ensinado, com certeza.
2: Sim. E aí, assim, por que foi espaço restrito?
3: A estrutura, né?
2: É o estrutural por isso. Então, quando você pega aí esses experimentos sociais com crianças negras e não negras, é terrível. E aí, por isso, a gente lá na OAB também está com um trabalho de educação antirracista. Junto com a Comissão de Direito na Escola, a gente lançou um caderno de apoio
4: que chama Princípios e Conceitos para uma Educação Antirracista, que é lógico que não dá para exaurir tudo, mas a gente fica lá para que os próprios professores que queiram desenvolver e trabalhar a educação antirracista, e trazendo um pouco da historicidade, do direito para dentro das escolas, ou chama a gente para poder dar uma aula magna, né? E tem escolas particulares que já tem isso como na grade, né? Já tem o direito na escola e educação antirracista dentro do seu cronograma lá da rede. Então, o único caminho, gente, é pegar nossos pequenos. Se tem algum desafio, se tem alguma possibilidade, se a gente vê alguma possibilidade de mudar isso, é fazer o que a gente não fez ainda. É levar para dentro da casa das pessoas. Através das escolas, das crianças, porque a criança influencia o pai, influencia a mãe, influencia, né, várias outras pessoas. Então eu acho que o caminho é esse, vai ser sempre educação, porque a educação transformou minha vida e eu vejo a transformação em várias pessoas que a gente vai trombando no decorrer da vida.
3: É, a reparação, eu acho que você bem assim, sabe? Dinheiro. Não se combate o racismo sem dinheiro. E a reparação não é dar dinheiro pra nós, igualzinho eles falaram, não. Arreda.
4: É.
3: Eles ficaram 300 anos fazendo uma coisa. Olha o estudo da Diva.
4: Sim.
3: Arreda 300 anos aí, sabe? Então a reparação passa sim por uma questão financeira, sabe? E passa por uma questão de responsabilização imediata dos criminosos de racismo. Sabe? Então essa reparação precisa ser feita dessa forma também. Sabe? Se eu fiz uma reparação, se a gente conseguir uma reparação aqui, não é aqui. É uma máquina do futuro. É uma máquina do tempo. É uma reparação do presente e futuro.
4: Ai, me fala quando estiver lançando essa máquina aí, que eu quero entrar nela e sair daqui uns 50 anos. Será
3: não,
4: que dá?
3: Mãe, a senhora já é. Todo povo
4: tá nessa
3: preto,
4: engrenagem, né, da
3: todo
4: máquina.
3: Todo povo preto de terreiro é uma máquina do tempo. Pena que a gente não tem ainda a liberdade de...
4: Liberdade de...
3: usá-lo. Mas para usá-lo.
4: Para usá-lo.
5: Pessoal, muito rico o nosso papo. A gente tá chegando ao fim, então, aqui no Cidade Obrigado. É Sua, que trouxe, né, a abolição da escravatura, que completou 138 anos. E a gente falou muito sobre as marcas deixadas por mais de 3 séculos de escravidão aqui no país, com a ajuda da advogada e presidente da Comissão Estadual da Verdade da Escravidão Negra no Brasil, Rita Galvão, e também de pai Ricardo de Moura, que é mestre em saberes tradicionais pela UFMG, um dos responsáveis pela Festa da Libertação em Belo Horizonte. Eu agradeço muito a participação, a contribuição.
3: Muito
5: e até a próxima.
3: Obrigado, Rita. Obrigado, Mariana. Foi um prazer.
5: Obrigada, pessoal.
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0: 2:04, bom dia!

0: Muito bom dia, uma ótima sexta-feira para você que sintoniza a TMC. Eu sou o Diego Andrade, eu vou contigo até as 5 da manhã aqui no Amanhã TMC. Por aqui você fica por dentro de tudo que aconteceu de mais importante, tanto no noticiário do Brasil quanto do mundo, além de saber das primeiras notícias que vão impactar aí o seu fim de semana praticamente, né? Hoje é dia 22 de maio de 2026, muito obrigado pela sua companhia aqui no Amanhã TMC. Vamos às principais informações aqui do programa, porque os deputados e senadores derrubaram, nessa quinta-feira, 4 vetos do presidente Luiz Inácio Lula da Silva à lei das diretrizes orçamentárias de 2026. A decisão foi tomada em sessão conjunta do Congresso Nacional e libera regras mais flexíveis para o envio de dinheiro federal a prefeituras em ano eleitoral. A movimentação que derrubou os vetos ganhou força durante a Marcha dos Prefeitos, realizada em Brasília. O presidente do Senado, Davi Alcolumbre, chegou a anunciar a sessão ainda na abertura do evento, indicando apoio às reivindicações dos prefeitos. O principal trecho retomado pelos parlamentares permite que o governo faça doações de bens, dinheiros e benefícios para municípios mesmo durante o período eleitoral, desde que exista alguma contrapartida no benefício no município benefício. Na prática, isso significa que repasses voluntários da União para as prefeituras poderão continuar normalmente nos 3 meses antes das eleições de 2026. Outra mudança que beneficia diretamente cerca de 3.100 cidades com 65 mil habitantes. Esses municípios precisarão estar totalmente em dia. Eles não precisarão estar totalmente em dia com as obrigações financeiras para receber verbas federais voluntárias. O governo também liberou exceções para repasses destinados a rodovias estaduais, municipais e hidrovias, que poderão continuar com o mesmo em ano eleitoral. A Polícia Federal identificou uma transferência de 14,2 milhões de reais de uma empresa ligada ao grupo investigado na Operação Sem Refino para uma empresa da família do senador Ciro Nogueira. A movimentação foi descoberta durante a investigação que apura suspeitas de fraudes fiscais envolvendo o grupo Refit. Segundo o relatório enviado ao Supremo Tribunal Federal, a empresa Athena Real Estate, LTDA, está ligada a um fundo que teria conexão com a Eurofest S.A. As informações foram divulgadas pelo jornal O Estado de São Paulo. Em declaração à imprensa, Ciro Nogueira afirmou que o dinheiro recebido faz parte da venda de uma fazenda localizada na saída de Teresina. Segundo o senador, o terreno de 40 hectares foi comprado pela empresa para a construção de uma distribuidora de combustíveis. Ciro Nogueira disse que a área foi vendida por 14 milhões de reais e que hoje o imóvel valeria ainda mais. A assessoria do senador informou que a negociação foi concluída e legal e declarou que a participação dele na empresa da família é inferior a 1%. O projeto de distribuição de combustíveis acabou não saindo do papel, que surgiram denúncias envolvendo o grupo comprador. A investigação também aponta que Jonathan Assunção Salvador Nery de Castro, que trabalhou na Casa Civil durante a gestão de Ciro Nogueira no governo de Jair Bolsonaro, recebeu 1,3 milhão de reais de uma empresa apontada como intermediária do grupo Refit. 2:08 pelo horário de Brasília. Muito bom dia a você que sintoniza a TMC. Vamos agora cuidar do nosso din-din, porque os alimentos consumidos em casa ficaram mais de 1,5% mais caros e tiveram maior impacto na inflação de abril. Os resultados foram divulgados pelo IBGE e é sobre esse assunto que trata o Dinheiro TMC desta semana. Nesta edição do programa, Estela Ribeiro e o Thiago Matheus conversaram com especialistas sobre o que está pesando mas no bolso do brasileiro. Vamos acompanhar.
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2: Olá, olá. Sejam todos muito bem-vindos ao Dinheiro TMC. Esse cantinho aqui da programação da TMC é dedicado a fazer você entender melhor e cuidar melhor do seu din-din. Eu sou Estela Ribeiro e estou muitíssimo bem acompanhada de Thiago Matheus.
3: Olá, Estela, um abraço para você, um abraço para quem está aqui na nossa audiência em mais um Dinheiro TMC, aquele programa que descomplica a economia para você e, é claro, ajuda você a ser o seu melhor amigo, do seu bolso. E, aliás, esse é o tema do nosso programa Dinheiro TMC de hoje. O que está pesando no bolso do consumidor? O que está pesando no bolso do brasileiro? Sobre esse assunto, a gente te convida a partir de agora a participar, opinar, mandar o seu recado no 11 97221-1001. Lembrando para nos seguir nas redes sociais, tudo é @TMCNewsBR, Estela.
2: Bora começar com os assuntos que agitaram essa semana e que fazem diferença no dia a dia do nosso bolso. O governo federal anunciou o fim da chamada taxa das blusinhas. Foi o nome dado ao imposto de importação de 20% cobrado sobre compras internacionais de até $50 feitas por meio do programa Remessa Conforme. A iniciativa foi formalizada em uma medida provisória assinada pelo presidente Lula em uma portaria do Ministério da Fazenda, divulgada então no Diário Oficial da União. Essa isenção entrou em vigor após a publicação.
3: E outra notícia importante ao longo desta semana foi que o Brasil foi excluído da lista da União Europeia por não fornecer garantias sobre a não utilização de antimicrobianos na pecuária. Então, sem o bloco europeu, o país pode deixar de exportar quase 2 bilhões de dólares por ano em carnes. Notícia que importa para você, porque a União Europeia é o segundo maior mercado para carnes brasileiras em valor, ficando atrás apenas da China, segundo o Ministério da Agricultura.
2: E se você é estudante usando financiamento estudantil ou tem pessoas na sua família que fazem uso desse subsídio, estudantes com dívidas do FIES podem renegociar os contratos. Os descontos podem chegar a 99%. A expectativa do Ministério da Educação é que mais de 1 milhão de estudantes renegociem suas dívidas. A renegociação será nos canais de atendimento da Caixa Econômica Federal ou do Banco do Brasil.
3: E também um assunto que pesa demais no bolso do brasileiro é o combustível, né? Pois é, e o governo federal anunciou uma medida para conter o aumento do preço da gasolina e também do diesel. Esse anúncio ocorre enquanto a Petrobras, que fixa os preços, sofre forte pressão. O setor calcula uma defasagem de cerca de 39% no diesel e de 73% na gasolina em relação aos preços internacionais.
2: É isso aí, vamos falar de investimento agora?
3: Bora nessa.
2: Pois é, e se você pensa em investimento, você acha que você tem que ter muito dinheiro para começar ali, fazer o seu pezinho de meia? Não necessariamente. A gente tem ouvido aí falar de um tal Tesouro Reserva, você já ouviu? Um investimento que você pode começar a partir de R$1. E para explicar para a gente como é que funciona esse investimento, a gente recebe aqui o economista Thiago Calestini, que é sócio da Dom Investimentos. Thiago, muito obrigada pela sua presença aqui no Dinheiro TMC.
3: Bem-vinda.
4: Eu que agradeço, super obrigado. Vamos bater um papo bacana aqui sobre o Tesouro Reserva, explicar um pouco como ele funciona e super ansioso.
2: Thiago, então acho que para começar, antes de falar do reserva, como se fosse vinho, né? Antes de falar do vinho reserva, vamos falar do vinho de mesa.
4: Perfeito.
2: E o que seria o investimento no Tesouro?
4: Legal. Então é o seguinte, o que é o Tesouro Direto, né? Os títulos públicos. O Tesouro, ele nada mais é do que a forma que o governo, com que o Estado brasileiro utiliza para captar dinheiro. Então, quando o Estado ele precisa fazer os seus pagamentos, ele precisa, por exemplo, fazer obras de infraestrutura muito grandes, ele precisa arcar com toda a folha salarial, ele precisa de dinheiro, obviamente, para fazer isso. E o jeito dele captar dinheiro, inclusive para pagar outros títulos que ele já emitiu, é emitir títulos do Tesouro Direto. Então, o que são os títulos do Tesouro Direto? São um pedaço da dívida que o Tesouro emite, você vai lá e compra, é o jeito dele captar esse dinheiro e, de novo, pagar outros títulos, fazer obras de infraestrutura, arcar com as despesas do país.
3: Tá certo. E pegando o gancho da brincadeira que a Estela fez, né? Depois do vinho da mesa, vamos pro reserva, ou gran reserva, por que não? Mas traduz pra gente, o que, que significa, então, um tesouro reserva? Como é que ele funciona? E, se possível, já emendando duas perguntas em uma, é verdade que possibilita investimentos a partir de R$1? Então, o que, que é essa reserva e como funcionaria um investimento a partir de R$1.
4: É verdade, isso aí, Thiago Xará, não é papo para boi dormir. Então, o Tesouro Reserva, ele é um novo título, acabou de ser lançado, acabou de sair do forno aqui nessa semana. E como é que ele funciona? A principal diferença dele para os outros títulos que a gente já tem é que os títulos eles funcionam em horários comerciais. Então, para você investir num título do Tesouro convencional, o de mesa, digamos assim, como a gente começou a falar, você pode investir neles de segunda a sexta-feira e nos horários comerciais. A primeira diferença do Tesouro Reserva, ela já reside aí. Você pode investir no Tesouro Reserva de sábado e de domingo. O seu dinheiro, ele não vai rentabilizar. Então, assim, o juro que você vai receber, ele não vai contar no sábado e ele não vai contar no domingo. Ele vai começar a contar a partir de segunda-feira, como os outros títulos convencionais. Mas você já pode pegar aquele dinheiro que você ia gastar no final de semana. Você fala, não, esse dinheiro aqui eu não quero gastar, eu já quero deixar ele separado. Você já pode ir lá comprar o seu título para segunda-feira. Quando o mercado abrir, o seu dinheiro já vai começar rendendo.
2: E, Thiago, o mecanismo para mexer, para fazer a manipulação desses investimentos é aplicativo, é através de banco, é através de intermediárias?
4: Por enquanto, Estela, o único banco que está tendo acesso a esse papel, a esse título, é o Banco do Brasil. Então, eles estão começando com uma versão inicial, né, com uma versão beta. O Banco do Brasil é um banco público, então é justamente por isso que ele foi o escolhido. Dá para você investir através do aplicativo do Banco do Brasil e com Pix. Então, assim, é uma forma super simples, super não complexa, para qualquer pessoa que quiser experimentar esse investimento já começar a investir e ter sua primeira experiência.
5: E qual que é o foco, então, Thiago, aí do Tesouro Reserva? É aquele pequeno investidor, são as pessoas que não estão acostumadas

0: vamos começar até um passo anterior a esse. Se eu investir o meu dinheiro lá no Tesouro Reserva, quanto que ele vai me pagar? Ele vai me pagar a taxa Selic. A taxa Selic é a taxa de juros que o Banco Central define, que hoje está em 14,5%. Então você colocou o seu dinheiro lá, depois de um ano, esse dinheiro foi remunerado a 14,5%. Muito bem. Esse rendimento é líquido? Não, tem um imposto. E como funciona o imposto? O imposto é uma alíquota regressiva e ela vai diminuindo a cada 180 dias, então você começa em 22,5% e a cada 6 meses essa alíquota vai caindo 2,5%. Então você começa em 22,5%, depois de um ano vai para 20%, um ano e meio 17,5%, 2 anos você chega no percentual mínimo de imposto, que são os 15%. Então ele funciona como uma renda fixa tradicional. Qual era a outra pergunta?
1: Em comparação à poupança.
0: A caderneta de poupança. Não, ele é diferente. Ele é mais seguro do que a poupança. Por quê? Porque se você tem o seu dinheiro na caderneta de poupança, se acontece qualquer coisa com o banco e o banco quebra, lembrando que é uma situação, né,
2: hipotética,
0: sim, é bastante difícil, ainda mais no Brasil, onde o mercado de bancos de varejo é altamente concentrado. Então, o Brasil, os principais bancos que tem 90% do mercado, eles são super consolidados, super saudáveis. Mas, numa situação hipotética de algum problema com algum deles, se você tem dinheiro na caderneta de poupança, ele vai embora se o banco quebrou. Nesse título, não. O único jeito de você não ter o pagamento é se o Estado brasileiro não te pagar. E, graças a Deus, esse cenário está extremamente longe da nossa realidade.
2: A gente está recebendo aqui no nosso Dinheiro TMC o Thiago Calestini, economista, sócio da Dom Investimentos. E a gente sempre traz os especialistas no assunto, né, Estela? Até para dar aquela tradução, né? A gente contextualiza, a gente atualiza, a gente traz os principais fatos aí do mercado financeiro, da economia, mas sempre traduzindo. A gente estava lendo, inclusive, Thiago, que segundo a Secretaria de Tesouro Nacional, esse Tesouro Reserva, estamos falando até agora, ele vai seguir algumas regras idênticas, regras dos demais títulos do Tesouro Direto. No comparativo, isso é uma vantagem, isso é uma desvantagem? Existem ônus e bônus ao fazerem essa comparação? Na sua visão, como é que funciona, então, tendo essas mesmas regras dos demais títulos do Tesouro Direto?
0: Só tem vantagem, Thiago, porque... E a principal vantagem é o seguinte, então, são títulos que você pode comprar e vender quando você quiser, então eles têm liquidez diária, que é o que a gente fala, né? Você investiu hoje, quiser resgatar amanhã, você pode fazer sem problema nenhum, mas com a diferença que no Tesouro Reserva você pode até resgatar no sábado ou no domingo, coisa que nos outros títulos convencionais do Tesouro não dá para fazer. Então, esse mesmo mecanismo de facilidade de aplicação e resgate, ele garante mais vantagem ainda para o Tesouro Reserva quando a gente compara com os títulos que a gente já tem hoje.
1: Thiago, a gente falou, então, de Tesouro Direto, Tesouro Reserva. Tem outros tipos de tesouro? Tem algum que se destaque por algum benefício ou que se destaque por algum risco também?
0: Tem sim, Estela. Então, a gente tem, basicamente, 3 tipos de títulos de tesouro. A gente tem o Tesouro Selic, que ele é parecido com o Tesouro Reserva. Quanto que ele vai pagar para o investidor que colocar o dinheiro lá? Ele vai pagar a taxa Selic, que é a taxa de juros, como a gente falou aqui, definida pelo Banco Central. A gente tem os títulos pré-fixados, que eles vão pagar uma taxa que você já vai saber no momento da sua aplicação, ele aparece lá na prateleira do seu banco, da sua corretora que você é cliente, quanto que você vai receber ao final de um dado período. E também temos os títulos que são indexados à inflação, que eles te protegem contra a corrosão aí do poder de compra do dinheiro. Então, a grosso modo, a gente tem esses 3 tipos de investimento que a gente pode fazer. Qual que é o risco? O risco, ele é o mesmo, é risco zero, porque aqui a gente está falando de títulos soberanos, né? Eles só não vão te pagar o dinheiro se o governo quebrar, né? Se o Estado quebrar. E, de novo, graças a Deus, reiterando esse ponto, a gente está bastante distante desse cenário. Mas não é porque o risco é zero que você não pode ter variação. O Tesouro Reserva, você não tem variação nenhuma. Mas se você pega, por exemplo, um título desse que te paga a inflação e ele é longo, um título com um vencimento em 20, 30, 40 anos, que você pode resgatar também no dia seguinte. Só que como a maior parte do dinheiro dele está muito lá na frente, dependendo das condições do mercado, você pode resgatar mais ou menos do que você investiu.
2: Ainda falando do Tesouro Reserva, e já estamos aí no finalzinho do mês de maio, praticamente, a data limite

0: limite para entrega do imposto de renda. Então, é justamente esses dois pontos que eu queria juntar agora, Thiago. Esse investimento, ele vai ter algum tipo de cobrança na declaração do imposto de renda? Em quais situações, se tiver? Explica para a gente.
1: Ele funciona, de novo, da mesma forma que os títulos de tesouro correntes atuais. Então, você declara ele no seu imposto de renda, mas quando você vai fazer o saque desse capital, você foi lá, investiu, deixou o seu dinheiro parado por um tempo, você vai resgatar ele com os juros do período que você recebeu. Dependendo do período, você vai pagar aquela alíquota de imposto na cabeça. Então, na declaração mesmo, você não vai pagar, porque quando você fizer o resgate, você já vai ter recolhido esse imposto ali na fonte. Mas, de novo, é importante que, caso você tenha esse investimento conste lá na sua declaração.
2: Ô, Thiago, só para a gente terminar aqui o assunto de tesouro, daqui a pouco a gente vai mudar de assunto, é uma dúvida estrutural, assim. Se eu sou o governo e eu vou vender os meus títulos para você porque eu preciso do seu dinheiro emprestado. Só que você pode escolher se você vai me emprestar o dinheiro por 30 dias, por 60 dias, por 90 dias. Como é que eu, governo, me organizo de acordo com esses prazos? Se você resolver tirar esse dinheiro antes, por exemplo, como é que eu faço para te pagar isso?
1: Então, o governo ele tem fatias do dinheiro que a gente investe lá. Então, aqui a gente falou, por exemplo, de três tipos de títulos. Então, o governo sabe, né, o Estado sabe quanto de dinheiro os brasileiros têm nos títulos da Selic, nos títulos pré-fixados e nos títulos pós-fixados. Esse controle, né, o Tribunal de Contas da União e todos os órgãos que respondem a isso, eles têm esse controle. Agora, como o governo ele se organiza, vai depender muito para o que serve cada emissão de título que ele está fazendo. Então, por exemplo, vamos colocar aqui de novo um outro exemplo hipotético. É necessária a construção de uma rodovia. A gente sabe que obras de infraestrutura são obras longas, que demoram. O Estado quer construir uma rodovia que liga norte-nordeste ao centro-oeste e sul-sudeste. Com certeza essa obra vai durar alguns muitos anos. Então, o que o governo faz para se financiar? Ele calcula mais ou menos quanto tempo essa obra vai durar e emite títulos de duração parecida. Aí ele sabe, de novo, ele sabe que uma vez que esses títulos foram emitidos, né, os leilões acontecem, os leilões de títulos acontecem às terças e quintas de toda semana. Uma vez que os leilões foram feitos e o governo captou esse dinheiro, ele vai e emprega esse dinheiro naquela obra que ele vai fazer. Mas você que comprou o título pode vender para mim, eu posso vender para o Thiago a hora que a gente quiser. O dinheiro ele já foi captado pelo governo. Agora, a negociação desses títulos ela acontece a todo momento e entre quaisquer pessoas, pessoas físicas, pessoas jurídicas, instituições gigantescas, bancos, inclusive instituições internacionais. Então, a partir disso, durante o leilão, o governo ele fala, olha, esse dinheiro aqui eu vou usar para fazer tal obra, ou esse dinheiro eu vou usar para pagar a dívida. Ele calcula mais ou menos o prazo dessa obra ou desse compromisso que ele vai fazer, faz o leilão, a gente compra, o governo capta esse dinheiro, mas uma vez que o governo captou esse dinheiro e casou com a necessidade dele, a gente pode ficar com o título o tempo que a gente quiser, porque todos eles têm liquidez diária. A gente pode comprar e vender ao nosso bel prazer.
2: Então, quando eu estou comprando através da minha corretora ou através do meu banco, pode ser que eu esteja comprando um documento que está saindo fresquinho do governo, ou pode ser que eu esteja comprando de outras pessoas que venderam e o banco está repassando para mim, é isso?
1: Exatamente isso. E aí, no jargão do mercado, a gente chama de mercado primário e mercado secundário. O mercado primário é quando a gente compra direto do governo. Então, o governo acabou de emitir o título, acabou de sair do forno, a gente foi lá e comprou. O nosso dinheiro foi direto para os cofres públicos. O que é o mercado secundário? Uma vez que eu fiz essa compra e o título está comigo e você quer comprar de mim, o dinheiro que você gastar para comprar esse título não vai para o governo, vai para mim, porque eu sou o dono do título. Então, isso a gente chama de mercado secundário, que é após o mercado primário, esses títulos vão para o mercado e aí você decide quanto tempo você fica com ele, se você vai segurar até o final ou não. Aí depende da estratégia de investimento e do perfil de cada um.
0: Bom, e para finalizar nessa primeira parte, nesse primeiro momento aqui com o nosso entrevistado, o economista Thiago, para falar do Tesouro Reserva, vale lembrar, só uma informação, que para as aplicações que forem resgatadas em até 30 dias, pode haver aquela cobrança de imposto de operações, que é o famoso IOF, que também será regressiva e zerada após esse período. Então, a gente traduz, a gente destrincha tudo para você, para ficar tudo bem explicadinho aqui na edição do nosso Dinheiro TMC. Tiago, aproveitando a sua ilustre presença aqui nos nossos estúdios, o Tiago Calestini, que é economista e sócio da Dom Investimentos. Vamos fazer o nosso giro das praças agora, para a gente entrar numa outra seara, num outro assunto, aquilo que está pesando no bolso do brasileiro, principalmente aí nos últimos tempos. A gente vai girar as nossas praças, conferir os destaques pelo Brasil sobre o que está pesando no bolso. A gente começa pelo Paraná, chamando o nosso repórter Luiz Fernando, que traz os detalhes sobre as contas por aí no Paraná. Fala, Luiz.
3: A conta do supermercado está cada vez mais difícil de fechar. Segundo o último levantamento do Diese, o valor da cesta básica em Curitiba atingiu R$ 796,14. Na prática, quem ganha apenas um salário mínimo precisou trabalhar mais de 108 horas no último mês para garantir os itens básicos na despensa. Os grandes vilões da vez são o tomate, que subiu 21%, e a batata, com alta de quase 15%. A tendência não é de alívio. Como o Paraná enfrenta dias mais gelados, as geadas nas lavouras devem encarecer ainda mais esses produtos. Uma pesquisa com consumidores mostra que o cenário é de escolhas drásticas. Entre pagar a mensalidade da escola ou manter o carrinho cheio, a comida tem sido prioridade. As estratégias para economizar são muitas e variam, desde a substituição, por exemplo, de um filé de frango por cortes mais baratos, até a procura intensa por preços mais vantajosos nas prateleiras dos supermercados. Itens como o arroz e o feijão, que tiveram queda no acumulado do ano passado, voltaram a subir na variação mensal agora em 2026. Com a previsão de que o frio continue ao longo de todo o mês de maio, o curitibano vai precisar de muita criatividade e também de cortes no orçamento para não ficar no vermelho antes mesmo do inverno começar.
2: Obrigada, Luiz Fernando. Então, no Paraná, o que está pesando no bolso é a comida ali do dia a dia, né? Arroz, feijão, cenoura, batata, tomate. E agora a gente vai para o Rio de Janeiro, porque o aumento dos preços dos alimentos e dos combustíveis também está afetando o dia a dia por lá. Quem traz as informações é a Beatriz Trindade.
4: O custo de vida cada vez mais alto, muitos cariocas precisaram mudar a rotina para conseguir fechar as contas no fim do mês. Tem gente deixando o carro em casa, reduzindo gastos com lazer, cortando compras para priorizar despesas essenciais, e a pressão no orçamento não é pequena. O Rio de Janeiro tem hoje uma das cestas básicas mais caras do país. Segundo o levantamento do Diese, o conjunto de alimentos básicos já custa quase R$ 870 por mês na capital fluminense, atrás apenas de São Paulo. Os aumentos nos preços dos alimentos e dos combustíveis são apontados como os principais vilões. Só em março desse ano, a inflação subiu 0,88%, gasolina teve alta de mais de 4%, enquanto diesel subiu 14%. Entre os produtos que mais pesaram no bolso dos consumidores estão itens básicos do dia a dia, como feijão, carne, leite e tomate. Dados do Instituto de Pesquisa Econômica Aplicada mostram que as famílias de baixa renda seguem sendo as mais afetadas pela inflação. E diante do orçamento apertado, muita gente tem precisado escolher o que é prioridade dentro de casa.
0: Valeu, valeu, Beatriz. Obrigado pelas informações do Rio de Janeiro. A gente vai agora para o Nordeste. Vamos falar com o Júlio Andrade para conferir os dados agora sobre o custo de vida para quem está no Recife. Diz aí, Júlio.
5: O custo médio da vida em Pernambuco é de R$ 2.840 por mês. Os dados são da pesquisa Custo de Vida no Brasil, realizada pela Serasa em parceria com o Instituto Opinion Box. O estudo considerou diversos gastos, como, por exemplo, alimentação, moradia e saúde. Nas compras no supermercado, o gasto médio é de R$ 840 por mês. Em relação às despesas, como água, luz, internet e streaming, a média no estado é de R$ 430. Nos gastos com moradia, que aí inclui aluguel, condomínio ou financiamento, esse custo médio é de R$ 850.
2: Muito obrigada. Esse foi o Júlio Andrade, que trouxe os detalhes da economia lá pelo Recife. E para finalizar, a gente vai falar então com o Júnior de Castro, que está em Belo Horizonte, para saber o que está afetando o bolso dos mineiros.
6: Pesquisas recentes mostram que os mineiros estão priorizando gastos essenciais e tentando cortar despesas no dia a dia. Um levantamento da Fecomércio Minas aponta que alimentação, contas básicas e moradia lideram as preocupações das famílias. O supermercado aparece como principal gasto para mais da metade dos entrevistados. O estudo também mostra que muitos consumidores reduziram a compra de produtos mais caros e passaram a focar apenas no básico. Já uma pesquisa do IPEAD, o Instituto de Pesquisas Econômicas, Administrativas e Contábeis da UFMG, revela que mais de 70% das famílias economizaram na compra de material escolar neste ano. Os dados refletem o esforço dos mineiros para equilibrar o orçamento diante do aumento do custo de vida.
0: Valeu, Júnior de Castro, direto de Belo Horizonte, trazendo todas as notícias, o que está pesando no bolso, portanto, do consumidor mineiro, pessoal de Recife, do Rio de Janeiro, pessoal de Curitiba também. E você, aí na sua cidade, na sua região, manda para a gente aqui no nosso WhatsApp no 11 972 21 1001 para falar o que está pesando no seu bolso, principalmente aí nos últimos tempos, né, Estela?
2: Pois é, e já que o pessoal pode participar, o pessoal por aqui andou participando também. A TMC foi para as ruas para saber a opinião da galera que está andando por aí, para saber o que pesa no bolso. Mas antes, os alimentos consumidos em casa, olha só, ficaram 1,64% mais caros e tiveram o maior impacto na inflação de abril. Os resultados foram divulgados pelo IBGE. A alta foi puxada pelo encarecimento da cenoura, como o Thiago aqui havia ressaltado para a gente, do leite longa-vida, da cebola, do tomate, como os nossos repórteres das nossas praças comentaram, e também das carnes. Apesar disso, o ritmo de aumento do preço dos alimentos desacelerou em relação a março, quando o grupo havia registrado uma alta de 1,5%. A gente foi para as ruas perguntar o que está afetando o bolso dos nossos ouvintes e espectadores da TMC.
7: Na minha opinião, condomínio.
8: Condomínio. Por que que tá pesando? É muita despesa a mais? Vem muita cobrança a mais?
7: Eu acho que é por causa dos valores que estão vindo um pouco a mais, por causas judiciais, né? Alguma coisa...
8: É, isso mesmo. Tá muito alto. Todo mês aumenta, aumenta, aumenta, aumenta.
9: Todas elas. É, passagem de ônibus, faculdade, mercado. É, passagem de ônibus, principalmente. Eu ando muito de transporte público. Meu salário, que é um salário mínimo... Não cobre tudo que eu quero fazer, tudo que eu preciso. A faculdade é o que mais suga meu dinheiro, mas eu preciso fazer faculdade, senão eu não vou virar ninguém. Mas passagem também me mata muito.
10: É alimentação que pesa mais, filha. E que eu acho que tá pesando mesmo é a alimentação.
8: Qual que é a conta que mais está pesando no seu bolso?
11: Com certeza a conta de luz.
12: Cartão de crédito e o aluguel.
0: Tá aí, portanto, né, a opinião da população pelas ruas do nosso Brasil e também a nossa reportagem espalhadas pelas praças aí da TMC. A gente continua aqui nos estúdios com o Thiago Calestini, meu xará, que é economista e sócio da Dom Investimentos. E, Thiago, ainda falando desse assunto, a gente acompanhou aí diversos depoimentos, diversos números sobre essa situação toda. O que explica, então, principalmente o aumento do preço dos alimentos, principalmente nos últimos tempos? A gente pode voltar aí no mês atrás, mês de abril. Tem uma explicação para isso tudo? Ao mesmo tempo a gente vê números relacionados à economia, números relacionados à alimentação, mas na prática, meio que unanimidade, a alimentação está pesando no bolso do brasileiro. Tem explicação?
1: Tem explicação, tanto a alimentação quanto os remédios, né? Então esses dois foram os dois principais grupos que fizeram força aí na inflação, mais caro também. Então, um dos motivos que explica essa alta dos alimentos foi o clima mesmo, né? Foi um motivo meteorológico. E o outro motivo é o custo do transporte desses alimentos. Então, a gente sabe que no Brasil, grande parte do transporte, seja de alimentos, outros bens, etc., ele é feito por vias rodoviárias. Vias rodoviárias são altamente dependentes de óleo diesel, que é gasolina, que é um derivado do petróleo. E a gente viu nesse conflito Irã e Estados Unidos para onde foi o preço do barril do petróleo. Então, os dois componentes que explicam a alta desses dois grupos na prateleira do supermercado foi a alta do preço do barril do petróleo, que fez com que o custo que esse alimento tem da fazenda até o supermercado aumentasse, e também o fator climático, que fez com que o fazendeiro tivesse que gastar um pouco mais com a produção de leite, com a produção das outras hortaliças, e isso ele também repassou, o supermercado também repassou para o consumidor final quando vai fazer suas compras.
2: E além dessa alta de preços temporária, a gente pode chamar isso de uma inflação temporária, existe algum fator estrutural que também contribui para o aumento dos preços ao longo do tempo?
1: tem o fator estrutural também, Stella. Agora, por exemplo, um dos grandes vilões da inflação é a própria moeda estrangeira, o próprio dólar, que a gente, num golpe de sorte, a nossa moeda, junto com a moeda dos outros países vizinhos aqui nossos, elas estão se fortalecendo perante o dólar, né? O dólar está ficando fraco. Então, com relação ao dólar, né, a outras moedas, a inflação está comportada. A gente não tem esses outros fatores atrapalhando a nossa cesta aqui. Mas uma coisa que puxa muito a inflação para cima, né, a inflação é o que, que é a inflação? Né? A inflação é o seu dinheiro valendo menos. Isso acontece muitas vezes quando a gente compara os países que têm esse problema em comum. A origem desse problema geralmente reside em governos gastãos. Então, governo que gasta muito dinheiro, geralmente ele vai entregar para a população uma inflação mais alta. E a inflação, né, ela não é só um número ali que aparece no relatório, depois no mês a mês ali que o Banco Central faz. A gente sente ela na prateleira do supermercado, né, todo mundo sente, porque todo mundo precisa ir no supermercado fazer compra. E a inflação, ela é um tipo de imposto. Só que ela é um imposto muito ruim, porque ela é um imposto que recai no consumo. Você paga a inflação mais alta quando você vai consumir esses bens e serviços. E quando a gente separa qual parte da população separa a maior parte da renda para o consumo, geralmente é quem tem menos renda. Então a inflação, ela é um imposto que a população mais carente que paga. É por isso que a inflação, ela é um bicho que tem que ser tratado no chicote. A gente tem que tomar muito cuidado, principalmente nós brasileiros aqui, que temos históricos de inflações altíssimas. Então tem esses fatores estruturais também, e a gente tem essa memória histórica que não ajuda muito a gente no quesito inflação.
0: Os salários, eles não estão acompanhando a alta dos alimentos? Isso é de agora, isso já vem de um bom tempo. Dá para afirmar também, além da alta dos alimentos, que o salário não acompanha?
1: A gente viu pelos últimos dados da PNAD, né, que a gente até teve um ganho real significativo no salário, mas parece que é aquele dinheiro que você ganha mais, mas ele some no final do mês. Ele parece aquele sabonete, né? Você pega muito no sabonete e de repente o sabonete sumiu. Né? E existe, de novo, né, vários fatores que explicam essa condição do nosso mercado, mas um dos principais é que o Brasil, ele é um país que tem uma taxa de juro muito alta, a taxa básica. Essa taxa, ela vai parametrizar todas as outras taxas, inclusive a maior vilã de todas, que é principalmente a taxa que os brasileiros que estão endividados mais sofrem, que é a taxa de juro do cartão de crédito, que essa é altíssima. Sim. Então, uma vez que você tem uma taxa de juros média muito alta, todas as outras taxas, além de serem mais altas, elas vão partir de um patamar já muito elevado. Então, é por isso que é super importante que, apesar dos salários terem tido esse crescimento, mas a parcela da população brasileira que se endividou foi maior do que o aumento real da renda, e essa dívida também ficou muito mais cara. É por isso que a gente tem a sensação de que, apesar da gente estar ganhando mais dinheiro, o custo de vida subiu muito. Então, nesse ponto, é bem verdade essa sensação. O mais recomendado é que a gente tenha uma disciplina fiscal, uma disciplina financeira muito alta, e que a gente, de forma alguma, ou que seja o último, né, o último gancho ali que você vai se agarrar, você contrair dívida ou contrair um empréstimo. Porque nesse atual momento, que o juro está muito alto, com certeza essa dívida vai custar muito alto para você também.
2: Tiago Calestini, muito obrigada pela sua presença aqui. Você que é economista e sócio da Dom Investimentos, obrigada por esses esclarecimentos. É sempre bom trazer gente que sabe, que explica assim dessa maneira didática, para a gente entender tintim por tintim como é que a gente pode cuidar melhor do nosso dinheiro. Muito obrigada.
1: Stella, Tiago, eu que agradeço o convite. Estou super à disposição aqui para bater um papo com vocês e com o nosso ouvinte. Obrigado, pessoal.
2: Pois é, a gente falou aqui da carne, de como o aumento, o preço da carne pode ser modificado de acordo com a situação, e a gente também já falou no começo daquela restrição que a União Europeia fez à importação da carne brasileira. A gente vai continuar falando desse assunto mais um pouquinho. O Brasil afirmou que vai adotar providências para liberar a venda de carne para a União Europeia. Segundo a Frente Parlamentar do Agronegócio, todas as questões levantadas pelo Bloco Europeu serão sanadas até o prazo limite de 3 de setembro. Quem conta pra gente é o Brian Valencia.
13: O Ministério da Agricultura informou que vai enviar informações técnicas à União Europeia sobre o controle do uso de antimicrobianos na pecuária brasileira, em uma tentativa de evitar possíveis restrições às exportações de carnes e outros produtos de origem animal ao bloco europeu. A medida ocorre após a atualização das regras sanitárias da União Europeia relacionadas ao uso de antibióticos na produção animal. O governo brasileiro precisa apresentar garantias formais de conformidade até 3 de setembro para continuar habilitado a exportar determinados produtos ao mercado europeu. Segundo o Ministério da Agricultura, o Brasil já havia encaminhado informações técnicas ao bloco em outubro do ano passado e agora prepara uma nova rodada de dados para atender às exigências da Comissão Europeia. Após a manifestação do Ministério, a Frente Parlamentar do Agronegócio divulgou nota afirmando acompanhar com atenção a atualização da lista europeia sobre países habilitados a exportar animais e produtos de origem animal. O presidente da bancada ruralista, deputado Pedro Lupion, lamentou a decisão tomada pelo bloco europeu.
1: Olha, o produtor rural brasileiro não tem um dia de paz, é uma coisa impressionante. Toda hora aparece uma novidade, um problema novo para a gente enfrentar. É mais uma vez uma ação dos europeus protecionista para o seu público interno para criar um problema no comércio internacional e principalmente tentar barrar um pouco da competitividade dos produtos brasileiros lá na União Europeia. Para tranquilizar aos pecuaristas do Brasil, aos produtores de carne bovina, aos produtores de frango, de mel, de ovos, que isso só teria efeito a partir de setembro e que até lá nós teremos com certeza todos os protocolos aprovados, mostrando que aqui nós temos uma produção limpa, uma produção de qualidade, uma produção que cumpre todos os critérios e que sem dúvida alguma nós continuaremos como os principais produtores de proteína animal do mundo.
13: O economista João Adolfo Stadler Colombo concorda com a visão do presidente da Frente do Agro e considera que essa rejeição aos produtos brasileiros é uma tentativa de conter críticas internas dos produtores europeus, muito mais do que efetivamente solucionar problemas sanitários nos produtos brasileiros.
14: Essa questão vai se utilizar como justificativa o combate ao desmatamento, porque tem que ser aberto novas áreas de pastagem, então derruba florestas, elas devem ser protegidas. Aí vão colocar também um questionamento em relação à qualidade do produto, com exigências sanitárias, por isso tem que ter uma melhor rastreabilidade ou também certificações. E a gente sabe que, no fundo, o que existe é uma pressão interna pelos produtores rurais, que entendem que existe uma concorrência desleal.
13: A Frente do Agro, que é o maior grupo organizado no Congresso Nacional, destacou ainda que essa decisão da União Europeia não representa falhas sanitárias da pecuária nacional e que o Brasil exporta carne bovina para mais de 170 mercados internacionais, com sistema de inspeção e rastreabilidade reconhecidos internacionalmente.
0: Valeu, Brian. Valeu. Obrigado pelas informações. Ainda dando sequência nesse assunto, os impactos comerciais e também os frigoríficos da taxação da China sobre a carne brasileira nos próximos dias já estão sendo discutidos por especialistas. A Isabela Miranda, ela traz direto de Curitiba também uma análise deste cenário e também os possíveis desdobramentos.
15: Para proteger a pecuária local, a China pode taxar a carne brasileira em 55%. A medida é esperada após o Brasil ultrapassar 1 milhão e 100 mil toneladas embarcadas. O impacto comercial e econômico desse cenário já está sendo avaliado por analistas. Para o especialista em negócios internacionais, João Niegrai, a decisão também se trata de um teste de dependência externa.
16: O Brasil construiu uma posição extraordinária no mercado chinês, mas essa força virou vulnerabilidade em 2025, quando quase metade da carne bovina exportada pelo Brasil teve a China como destino. Foi 1,7 milhão de toneladas de um total de 3,5 milhões. O objetivo chinês, é claro, é proteger a pecuária doméstica, reduzir pressão competitiva de fornecedores externos, o que para mim mostra que Pequim, mesmo sendo grande compradora, não atua apenas como mercado consumidor, mas atua como um estado estrategista.
15: De acordo com o Niegrai, um dos possíveis desdobramentos é a carne permanecendo no Brasil, mas ainda causando impactos no mercado.
16: Para o Brasil, o problema imediato é comercial e é frigorífico também, porque os frigoríficos vão acelerar embarques para tentar aproveitar a tarifa menor, mas isso antecipa o choque. Quando a cota for atingida, parte das vendas vai perder competitividade, as margens podem cair e as empresas vão ter que escolher entre reduzir embarques, absorver custos ou redirecionar volumes. E o desdobramento mais provável é toda uma pressão sobre preços internos e sobre a cadeia da pecuária. Se a carne que iria para a China permanecer no Brasil ou for redirecionada para mercados que remuneram menos, pode haver aumento da oferta doméstica e queda de preço ao produtor. Isso até alivia o consumidor no curto prazo, mas acaba apertando margens de pecuaristas, de frigoríficos e de exportadores.
15: Na visão do especialista, é economicamente correto afirmar que é difícil substituir a China, uma vez que novos mercados ajudam a reduzir perdas, mas isso não recompõe automaticamente nem o volume, nem a rentabilidade chinesa.
0: Bom, e vamos dar sequência aqui à programação do Dinheiro TMC, um programa especial falando daquilo que pesa no seu bolso, no meu, né? No nosso bolso. Portanto, já falando bastante de alimentação, agora vamos trazer um outro olhar, né? Um outro gasto dos brasileiros, principalmente aí nos últimos tempos, que é a gasolina, são os combustíveis. Pois é, inclusive o governo federal anunciou mais medidas provisórias com ações para conter a alta dos combustíveis, mais especificamente a gasolina e também o diesel, que são produzidos no Brasil ou são importados. Essa medida provisória ela prevê um benefício tributário na CID e também no PIS/COFINS, que são tributos federais que incidem sobre esses combustíveis. E para falar sobre esse assunto, a gente conversa agora com o Ahmed El-Khatib, ele que é coordenador do Centro de Estudos em Finanças da Fundação Escola de Comércio Álvares Penteado, a FECAP. Ahmed, seja muito bem-vindo aqui ao Dinheiro TMC. É sempre muito bom receber grandes especialistas no assunto. Bem-vindo.
17: Eu que agradeço. Muito obrigado pela oportunidade.
0: Agora a gente já fala dessa medida em específico, Ahmed. O que, que essa medida ela vai ajudar na hora do brasileiro abastecer o carro? A gente observa, seja em Curitiba, seja em São Paulo, Rio de Janeiro, Brasília, no Brasil inteiro, que está pesando sim no bolso do brasileiro. Mas vem essa medida provisória. Ela vai aliviar na hora de você encher o tanque ou então colocar uma gasolina para você sair girando com o seu carro?
17: Olha, mais um mês que se passa e mais um assunto delicado relacionado a combustíveis. E o governo não teve outra alternativa a não ser fazer uma intervenção por meio de medidas provisórias. Essa medida provisória última, entretanto, ela traz aí uma possível redução no impacto imediato da alta da gasolina e do diesel no bolso de todo mundo, no seu bolso, no meu bolso, no bolso da população em geral. O mecanismo ele funciona, e funciona agora no curto prazo, a toque de caixa, porque o governo está praticamente devolvendo parte dos tributos federais que incidem sobre os combustíveis, principalmente a CID, PIS e o COFINS. Então, na gasolina, hoje existe cerca de 0,89 centavos por litro em tributos federais. Então, esse valor inclui esses três tributos que a gente mencionou. Então, a medida provisória ela acaba autorizando o governo a compensar parte desses tributos para refinarias e importadores. Ou seja, ao invés da empresa arcar integralmente com esses impostos, o governo devolve uma parcela como subvenção econômica. Isso acaba reduzindo o custo da cadeia e ajuda a evitar que toda a alta internacional do petróleo seja repassada para todos nós.
2: E, Ahmed, de onde o governo tira dinheiro para bancar esse subsídio?
17: Não é que ele tira. Na prática, isso funciona quase como um cashback tributário, né? Então, ele devolve. Então, o próprio governo utilizou essa comparação quando fez o anúncio da medida provisória. Então, a empresa paga o tributo e depois recebe uma compensação financeira equivalente à parte deles. Então, o efeito para o governo é zero. Ele não conta com aquela parcela do tributo. Então, no diesel, por exemplo, o efeito ele é ainda mais relevante economicamente. O governo manteve zerados os tributos federais de PIS e COFINS, que é equivalente a cerca de 0,35 centavos por litro. Ele não fez essa subvenção. Ele reduziu 100%. Então, isso ajuda, de certa forma, porque o diesel afeta praticamente toda a economia brasileira. O frete, transporte de alimentos, logística, ônibus, custo industrial e, no limite, o nosso supermercado.
2: Mas se ele não retirasse essa incidência de imposto, essa arrecadação seria usada para quê?
17: Bom, como essa arrecadação ela não tem um carimbo, ela seria utilizada para pagar as contas do governo, a incidência aí, das contas ordinárias do mês. Então, a dívida, o salário dos funcionários públicos, alguns investimentos que deveriam ser feitos esse ano, então ele retira uma parte que poderia ser utilizada para outras áreas da economia.
0: Agora, se vão ser, como você mencionou, né, poderiam ser utilizados em outras áreas da economia. E aí, pensando a médio e longo prazo, Ahmed, qual que é o risco dessa medida, então, acabar aumentando gastos públicos no futuro? Pode remediar agora, mas lá na frente o tombo pode ser maior, é mais ou menos por aí?
17: É mais ou menos por aí, até porque o objetivo da MP, ou da medida provisória, é reduzir essa pressão inflacionária que a gente está sofrendo. Então, ó, isso acaba, de certa forma, aliviando esses aumentos muito abruptos no posto de gasolina. De certa forma, protege o poder de compra do brasileiro e acaba evitando a alta ainda maior dos alimentos. Agora, é uma medida de curtíssimo prazo, né? Então, o grande debate econômico que se faz é justamente sobre isso. Os bilhões que são utilizados para reduzir temporariamente a CID, a PIS e COFINS poderiam ser direcionados para outras áreas estruturais da economia tão demandantes e tão carentes que a gente tem aqui no Brasil, com efeitos que poderiam ser potencialmente mais duradouros, né, no crescimento da produtividade do país. O problema é que esses subsídios sobre combustíveis eles têm efeito, como eu disse, imediato. E tem um efeito e um apelo político muito forte, mas normalmente um baixo efeito estrutural de longo prazo. Então, de certa forma, eles aliviam a inflação e a pressão social no presente, tudo fica relativamente caro, mas não tão caro como deveria, mas não aumenta necessariamente a capacidade produtiva do país. Então, se esses recursos que estão sendo retirados da economia fossem direcionados para outras áreas, os impactos poderiam ser diferentes. Então, dependendo, obviamente, da escolha econômica do governo. É ele que tem a caneta para assinar o cheque no final do dia. Então, por exemplo, se esses valores fossem usados ou utilizados em infraestrutura, logística, ferrovias, portos, cabotagem, armazenagem, o Brasil poderia, inclusive, reduzir estruturalmente o custo do transporte. Hoje o país depende excessivamente de caminhões e isso torna a economia extremamente vulnerável ao diesel e à gasolina. Então, um investimento robusto, por exemplo, em ferrovias, reduziria esse custo logístico por décadas que a gente tem, diminuindo, inclusive, a sensibilidade da inflação aos combustíveis.
2: Eu quero voltar ainda nesse assunto do investimento em infraestrutura. Mas você falou de uma crise, um subsídio que vai ser temporário. Ele está diretamente atrelado ao conflito no Oriente Médio? A gente precisa esperar que a situação por lá melhore para sentir as coisas melhorarem aqui também ou não necessariamente?
17: Nós já vínhamos sofrendo uma pressão, né, justamente por conta da inflação, mas essas medidas elas são temporárias por conta desse choque atual. Esse choque atual, seja pela guerra em curso, ele é um evento extraordinário. Né, a escalada das tensões do Oriente Médio, sobretudo ali na região de Israel, Irã, pega um pouco do Líbano, toda a região ali do Conselho de Cooperação de Golfo, que são grandes produtores de petróleo, que acabam desembocando no Estreito de Hormuz, tudo isso aí é uma desorganização do mercado global de petróleo. Então, em outras palavras, o governo está tratando o problema como uma tempestade externa. Acaba não sendo um problema nosso, mas era um problema nosso. A inflação sempre foi um problema do Brasil, a alta taxa de juros também. Então, atribuir a fatores externos ou exógenos, como a gente costuma colocar, acaba apagando essa necessidade e urgência que a gente tem em mudanças estruturais permanentes da economia brasileira. Então, a analogia mais simples que a gente pode utilizar é a economia como uma casa durante uma tempestade muito forte. Então, o subsídio nos combustíveis agora funciona como colocar lonas e contenções emergenciais para evitar que a água invada tudo aquilo naquele momento. O problema é, isso resolve o problema de imediato? Em parte, sim. Mas a lona não substitui uma reforma estrutural no telhado. Então, é isso que a gente precisa entender bem, porque depois dessa tempestade, a gente vai ver os reais efeitos disso na economia.
0: Agora, Ahmed, voltando a falar sobre infraestrutura, né? Você citou anteriormente, a Estela disse que queria voltar nesse assunto, e já voltando, muita gente acaba falando, poxa vida, se investissem na malha ferroviária no nosso país, ou então se retomassem, né? A malha ferroviária, porque a gente vê diversas ferrovias desativadas ao longo do nosso Brasilzão, falando em específico, já que estamos aqui, né, no estado de São Paulo, que é tão riquíssimo, e a gente via que isso foi ficando pelo caminho com o passar dos anos e cada vez mais se investindo no esporte rodoviário, ou seja, ficando refém cada vez mais dos combustíveis. Na sua opinião, por que que não é viável? Por que que é inviável a gente retomar esse caminho, voltar aos investimentos, à infraestrutura, investir cada vez mais na malha ferroviária, deixando a rodoviária de lado? Você acha que é um caminho sem volta ou, para voltar com esses investimentos, o governo, seja federal, seja estadual, tem que ter peito, né? Tem que peitar aí grandes sindicatos, né? Um lobby gigantesco para a gente voltar a colocar literalmente o Brasil nos trilhos e não ficar tão dependente aí dos combustíveis.
17: Olha, esse é um debate antigo e eu diria que permanente, porque o debate sobre ferrovias no Brasil, ele nunca desapareceu completamente. Ele só foi perdendo força ao longo das décadas, porque, como você bem disse, o país foi forjado em cima de uma lógica econômica em torno do transporte rodoviário. Então, hoje o Brasil se tornou extremamente dependente de caminhões, por exemplo. Tá? Então, isso cria uma vulnerabilidade estrutural enorme. Quando o diesel sobe, que é o caso concreto, então toda a economia acaba ficando impactada. Então, historicamente, o Brasil fez uma escolha política e econômica pelo rodoviarismo, por assim dizer, principalmente a partir dos anos 50, onde o governo Juscelino Kubitschek acabou adotando esse modal. Então, havia uma visão de modernização associada à indústria automobilística, né? Abertura de estradas, integração territorial. Então, o país acabou incentivando automóveis, caminhões, montadoras e construção de rodovias. Isso a gente está falando de 70 anos atrás, um pouco mais. Então, enquanto isso, grande parte da malha ferroviária na época foi sendo abandonada, sucateada ou só sendo utilizada para cargas muito específicas, como minério e o próprio agronegócio brasileiro. Então, o problema do Brasil, né, de voltar com esse debate hoje, primeiro, é a falta de recursos. Né? A gente não tem orçamento para fazer grandes investimentos dessa magnitude, até porque o Brasil possui dimensões continentais. Então, em países grandes, a lógica econômica mais eficiente ela costuma ser multimodal. Então, ferrovias para longas distâncias e grandes volumes e rodovia para distribuição regional. E até mesmo hidrovia e cabotagem para integração logística. Agora, o Brasil hoje utiliza caminhão até para trajetos extremamente longos, o que aumenta todo esse custo logístico. Agora, por que retomar a infraestrutura por ferrovias não é tão simples? Como eu disse, o investimento ele é muito gigante, muito grande, né? Muito massivo. Então, o planejamento por décadas e a coordenação nacional acabou sendo muito complexa, né? Pela ausência de recursos e pelas dimensões continentais do país. E uma ferrovia, é interessante abordar esse aspecto, ela não funciona como ampliação de uma estrada. Ela exige desapropriações, licenciamento ambiental, integração entre estados, segurança jurídica, eu diria, que é um tema super relevante, e alto investimento inicial, além de um longo prazo de maturação. Então, se a gente investir hoje, a gente não consegue colher daqui a 5 anos. A gente teria que esperar 20 anos, 30 anos. Então, eu gosto de fazer analogias, e uma delas, nesse caso, que você me perguntou, é a seguinte: a analogia econômica seria a diferença entre alugar um carro e construir um metrô. Tá? Então, o rodoviário cresce mais rápido e exige menos investimento inicial. A ferrovia demora muito mais quando pronta, porque possui esse custo operacional muito menor por tonelada transportada. Então, seria mais ou menos essa equivalência. Não é tarde para que a gente retome essa discussão, mas hoje o cobertor é muito curto.
0: Agora, Ahmed, para a gente ir encerrando, com essa falta de investimento de infraestrutura do nosso país, como você já veio exemplificando, aí trazendo a China, Estados Unidos, e também por conta da constante dependência do petróleo, alta do petróleo, você acha que para a população que utiliza o transporte público e está nos ouvindo agora, isso pode afetar, inclusive, o transporte público e a tendência é que, com o passar dos anos, o transporte público fique cada vez mais caro aqui no nosso país?
17: Essa é uma discussão muito importante para se trazer aqui, porque é o que impacta no dia a dia aí de quem trabalha, quem está nos escutando e nos vendo. Então, se o Brasil continuar investindo pouco em infraestrutura e permanecer excessivamente dependente do petróleo, a tendência econômica de longo prazo é o aumento gradual dos custos de transporte, direta, né, sujeito que pega o ônibus, ou indiretamente por meio de toda a cadeia logística. Isso afeta toda a população, aliás, mesmo quem não possui carro, porque hoje o Brasil possui uma vulnerabilidade estrutural, né? Até porque 62% a 65% dessas cargas dependem das rodovias. Só que em alguns setores como alimento e bebidas, isso chega a 85%, ou seja, todo mundo acaba sofrendo. Então, quando o diesel sobe, o transporte urbano também sobe. E se isso tender a continuar a acontecer ao longo dos anos, e a gente não tiver uma diversificação logística, o problema não vai ser só o petróleo ou as questões geopolíticas, vai ser uma combinação de dependência rodoviária, baixa infraestrutura alternativa e aumento do consumo. Então, o Brasil investe muito pouco em transporte quando comparado a outros países. Né? O Brasil ele investe cerca de 0,2% do PIB em transporte, que é um dos menores índices das grandes economias. Então, se a gente pegar aqui a Alemanha, o Japão, a própria China, os Estados Unidos, a diferença se torna aí gritante. Então, no Brasil, como a economia depende muito do caminhão, qualquer aumento do diesel espalha rapidamente para a cadeia produtiva, inclusive para o transporte público.
2: Tá joia, Ahmed. Muitíssimo obrigada pelos seus esclarecimentos aqui no nosso Dinheiro TMC. Seja sempre muito bem-vindo para repercutir aqui com a gente os assuntos que afetam o nosso bolso no dia a dia. Nós conversamos com Ahmed El-Khatib, coordenador do Centro de Estudos de Finanças da Fundação Escola de Comércio Álvares Penteado, a FECAP. Muito obrigada.
17: Eu que agradeço pela oportunidade. Um grande abraço a vocês.
0: Valeu, e com isso a gente coloca ponto final no nosso Dinheiro TMC, mais um programa que contextualiza tudo do universo das finanças, do dinheiro, da economia, importante demais, que impacta a sua vida, o seu dia a dia. Sempre comigo e com Estela Ribeiro. Semana que vem tem mais, né, Estela?
2: Tem mais, e você pode participar do nosso programa mandando suas dúvidas e suas sugestões de assunto. O que é que você quer saber? O que é que você quer ver destrinchado aqui no nosso Dinheiro TMC? Você pode usar o nosso canal de comunicação pelo WhatsApp, que é o 119-7221-1001, e também as nossas redes sociais. Você acompanha o Dinheiro TMC na programação do seu dial e também no YouTube. TMC News BR. A gente vai ficando por aqui, até a próxima semana. Até mais. Tchau, tchau.
0: Abraço.
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21: 3 e 2, bom dia!

Uma ótima sexta-feira para você que sintoniza a TMC. Deputados e senadores derrubam nesta quinta-feira 4 vetos do presidente Luiz Inácio Lula da Silva e a lei da diretriz orçamentária de 2026. A decisão foi tomada em sessão conjunta do Congresso Nacional e libera regras mais flexíveis para o envio de dinheiro federal para prefeituras em ano eleitoral. A movimentação derruba os vetos ganhou força durante a Marcha dos Prefeitos realizada em Brasília. O presidente do Senado, Davi Alcolumbre, chegou a anunciar a sessão ainda na abertura do evento, indicando apoio às reivindicações dos prefeitos. O principal trecho retomado pelos parlamentares permite que o governo faça doações de bens, de dinheiros e também de benefícios para municípios, mesmo durante o período eleitoral, desde que exista alguma contrapartida do município beneficiado. Na prática, isso significa que repasses voluntários da União para prefeituras poderão continuar normalmente nos 3 meses antes das eleições de 2026. Outra mudança que beneficia também diretamente cerca de 3.100 cidades com até 65 mil habitantes. Esses municípios não precisarão estar totalmente em dia com obrigações financeiras para receber verbas federais voluntárias. O Congresso também liberou exceções para repasses destinados a rodovias estaduais, municipais e hidrovias que poderão continuar mesmo em ano eleitoral. A Polícia Federal identificou uma transferência de 14,2 milhões de reais em uma empresa ligada ao grupo investigado na Operação Sem Refino para uma empresa da família do senador Ciro Nogueira. A movimentação foi descoberta durante a investigação que apura suspeitas de fraudes fiscais envolvendo o grupo Refit. Segundo o relatório enviado ao Supremo Tribunal Federal, a empresa Atenas Real Estate LTDA está ligada a um fundo que teria conexão com a Euroinvest SA. As informações foram divulgadas pelo jornal O Estado de São Paulo. Em declaração à imprensa, Ciro Nogueira afirmou que o dinheiro recebido faz parte da venda de uma fazenda localizada na saída de Teresina. Segundo o senador, o terreno de 40 hectares foi comprado pela empresa para a construção de uma distribuidora de combustíveis. Ciro Nogueira disse que a área foi vendida por 14 milhões de reais e que hoje o imóvel valeria mais ainda. A assessoria do senador informou que a negociação foi legal e declarou que a participação dele na empresa da família é inferior a 1%. O projeto da distribuidora de combustíveis acabou não saindo do papel depois que surgiram denúncias envolvendo o grupo comprador. A investigação também aponta que Jonathan Assunção Salvador Nery de Castro, que trabalhou na Casa Civil durante a gestão de Ciro Nogueira no governo de Jair Bolsonaro, recebeu 1,3 milhão de reais de uma empresa apontada como intermediária do Grupo Refit. 3:06 pelo horário de Brasília. Muito bom dia a você que sintoniza a TMC. O senador Flávio Bolsonaro negocia uma possível visita à Casa Branca para se reunir com representantes do governo dos Estados Unidos. Segundo assessores do parlamentar, o convite teria partido de Washington, mas ainda não existe uma data definida para o encontro. As informações foram confirmadas pela jornalista Catiellen de Oliveira, da TMC. As negociações estariam sendo conduzidas por Beatle, assessor ligado ao senador, e a articulação também teria a participação de Marco Rubio, atual secretário de Estado americano. Pessoas próximas a Flávio Bolsonaro afirmam que o convite realmente foi feito, mas destacam que a viagem ainda não é oficializada e segue em fase de negociação. A advogada e influenciadora digital Deolane Bezerra foi presa na manhã desta quinta-feira. Ela está na penitenciária de Santana, em São Paulo. Deolane passou por audiência de custódia por videoconferência e teve a prisão mantida pela justiça. Ela foi presa durante uma investigação que apura suspeitas de lavagem de dinheiro ligadas ao primeiro comando da capital, o PCC. Segundo a Polícia Civil, a influenciadora teria recebido dinheiro da facção por meio de uma transportadora de cargas. A justiça também determinou o bloqueio de 27 milhões de reais em bens e contas ligadas a Deolane.
A mesma operação cumpriu 6 mandados de prisão preventiva contra integrantes apontados como líderes da organização criminosa. Entre os alvos estão Marco Herbas Carmacho, conhecido como Marcola, que recebeu ordem de prisão dentro da cadeia. E eu te faço um convite agora para você aumentar o volume do rádio e curtir o Sobremesa, o seu programa favorito. E o entrevistado de hoje é o cantor e compositor Léo Jaime. No comando do programa estão Lucas Salles, Marcelo Batista e a Mini Ruth. Fique agora com o Sobremesa.

0: 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Seja muito bem-vindo, muito bem-vinda ao Sobremesa, o seu programa favorito. Comigo, Lucas Salles, e também com ela, Mini Ruth.
1: Postar aquela fotinha antiga, marcar hashtag TBT. E se tem alguém que entende de TBT, é o mais velho daqui, né, Batichinha?
2: Exatamente, exatamente. Tivemos um TBT também com a Deolane. Ela já foi presa uma vez. E foi presa. E foi presa hoje de novo.
3: Genial, isso foi genial.
2: TBT, caramba, muito bom. TBT da doutora Deolane. Ó, estamos com a imagem no nosso YouTube, TMC News BR. Por lá você comenta, deixa, né, o seu like, o seu joinha. Se inscreve no canal, @TMC News BR. Você quer que eu fale da enquete já, Lucas?
0: Por favor, Batista, convide o nosso ouvinte que nos ouve com seu ouvido para participar do nosso programinha de meu Deus. Vai.
2: Ó, o telefone é o Zap. Zap Zap da Alegria, 11 é o prefixo, 97221-1001. A pergunta de hoje é a seguinte: você tem algum ponto de vista polêmico?
0: Mimi Ruth, traga o seu ponto de vista polêmico, vai.
1: Vários, né, gente? Eu sou uma pessoa polêmica, eu sou uma pessoa barraqueira, mas eu acho que atualmente as pessoas estão dando palco pra maluco, né?
0: Batendo palma pra maluco dançar.
1: Estão batendo palma pra maluco. Estão sendo influenciadas por influenciadores que são uma porcaria.
0: Bota nome, eu quero nome, então vai.
1: Gente, ficar apoiando Virgínia, ficar apoiando Deolane Bezerra, sabe? Vai capinar um mato,
0: meu filho. Eu acho que isto é inveja sua. E a Virgínia, vamos falar pra verdade. A Virgínia é um sucesso nas redes sociais, mas é um sucesso.
1: É um sucesso. Ela posta coisa nada a ver.
0: Ela foi a primeira a colocar o horário de Brasília e o horário da cidade onde ela está.
2: Da Espanha, dos
0: Estados Unidos. Isto fez muita gente ser informado, saber que horas são.
1: Nossa, mudou minha vida. Não tenho relógio não, né, meu filho?
2: Tá vendo? Eu tenho um ponto de vista polêmico.
0: Por favor, Batista.
2: Sopa não é janta.
0: Concordo com você.
2: Não é janta.
1: Não é janta mesmo.
0: Não. Faz parte de uma dieta. Quem quiser seguir uma dieta, toma uma sopinha. Bom, se você tem algum ponto de vista polêmico, manda pra gente no WhatsApp 011 97221-1001. Eu quero muito saber se você vai ter coragem de escrever pra gente. Quem quiser pode escrever também no nosso YouTube, @TMCNewsBR. Inclusive, pra você que nos ouve com seu ouvido, no fone de ouvido, no carro, ou até mesmo no trabalho, no computador, você pode seguir a gente em todas as redes sociais: Facebook, Instagram, Twitter, TikTok, Threads, todas elas, o nome de usuário é o mesmo, @TMCNewsBR. Agora, senhoras e senhores, eu vou pedir licença, porque o nosso convidado de honra, ele é, meus amigos e minhas amigas, um fenômeno. De verdade, ele é um show de espetáculo. Amigos, ele é cantor, compositor, dublador, apresentador, escritor. Foi um dos primeiros a ter blog no site do UOL e está aqui conosco. Ele realmente é uma pessoa que eu tenho um... Olha, eu tenho um fanatismo gigante. Sabe por quê? Porque eu aprendi a tocar violão com uma das suas músicas.
1: Olha!
0: Senhoras e senhores, vamos receber ele, o incrível cantor que fez muita gente acreditar na fórmula do amor, Léo Jaime!
4: Muito boa tarde.
0: Boa tarde, Léo.
2: Ô, Léo, a gente tem aqui no programa, até pelo nome do programa,
4: eu já sei a resposta, não precisa nem fazer pergunta.
2: Ah, é?
4: Pudim de leite, aí mais um.
2: De leite, com furinhos.
4: Não, eu gosto também. Pudim de leite acima de todas as outras coisas. Mas o com furinho é o favorito. Eu sempre que eu escuto o programa todo dia, eu falo, eu fico injuriado quando alguém não fala pudim de leite.
0: Eu estou, peraí. Não me faça tremer na base.
4: Tanto que eu já sabia o que vocês iam
2: perguntar. Aí, ó, tá vendo?
0: Eu estou muito lisonjeado. Quer dizer que Léo Jaime é um dos nossos ouvintes?
4: Exatamente.
0: Caramba, que incrível.
2: Os maiores responsa. Poetas da música brasileira. Eu fui no show dele agora recentemente, o The Cavern Club.
4: Isso, é isso.
2: Eu estive lá, espetacular.
0: E você então sabe que as músicas do Léo são músicas muito românticas.
2: Sim, sim.
0: A Vida Não Presta, Fórmula do Amor, tantas outras. Inclusive, ele é uma pessoa muito apaixonada. Muito apaixonante, apaixonado. Ele, inclusive, escreveu uma música para uma tal de Solange.
4: Pode me explicar? Mas não é quem muito é essa de amor Solange? Essa música.
0: Não, que história é essa,
4: Solange? Essa música não é muito de amor. Oi!
2: A cadeira baixou de repente.
0: Olha, erros acontecem, a gente vai mandar embora essa cadeira.
1: Você pediu o tamanho agora.
4: Agora eu tô dizendo o tamanho, Mini Ruxo aqui, ó. cadeira baixou, mas eu vou me virar aqui. Solange era o nome da chefe.
5: Eu vou também abaixar a minha. Peraí.
6: Pra você que está nos ouvindo, pra você que está nos ouvindo,
4: tá vendo, gente.
6: A nossa cadeira. Oi. Mandaram a cadeira boa pro estúdio novo. Deixaram a gente sem cadeira. Mas não tem problema não, que aqui a gente é radical. Aqui a gente é anos 80, Léo Jaime na veia. Léo, explica pra mim, por favor.
4: Solange.
6: Qual foi a música Solange?
4: Era o nome da chefe da censura da Polícia Federal. Então, tudo quanto é música minha, quando eu comecei a carreira, era proibida. Porque essa criatura tinha uma certa implicância comigo.
6: A gente tá falando lá dos anos 80,
4: é, exatamente, a ditadura militar. 70, 80, comecei a compor e tal. E tudo quanto é música, quando eu comecei assim, como compositor primeiro, que outros artistas gravavam minhas músicas, não tocava no rádio porque era proibido. Então eu achava que de certa forma ia ser difícil fazer uma carreira sem ter música no rádio. E ela implicava comigo. Meu primeiro disco foi lacrado e proibido para menores de 18 anos.
1: Caramba!
4: Essa música, A Vida Não Presta, por exemplo, que você mencionou, nunca foi liberada pela censura.
6: Peraí, mas ela não diz nada. Ela tá falando
4: a vida. Não, mas aí no começo dizia.
6: Ah.
4: Posso falar?
6: Por favor.
4: O nome da música era A Vida É Uma Bosta.
6: Tá,
4: porque ela não gosta de mim. Pra rimar com ela não gosta, sim, de mim. Aí eu achei, depois que veio proibido, eu falei, pensando bem, é muito pesado pra uma letra que é uma letra mais ingênua, assim, né? Eu acho que eu vou mudar pra A Vida É Uma Aposta.
6: Tá.
4: Pra não ser tão negativo também, né? Pode dar certo, pode dar errado. Aí mudei, A Vida É Uma Aposta. Continuou proibido. Eu falei, agora eu desisto. Não vou mudar mais, não.
6: Ah.
4: E aí mudei na hora de gravar pra A Vida Não Presta. E até fiquei feliz quando a Fernanda, lá na hora da indicação pro Oscar, a vida presta.
6: Que incrível, que bacana. Falei, opa,
4: a frase pegou, né?
6: Pô,
4: a mudança valeu a pena.
6: Nossa, muitos amigos falam, eu só tenho o Zé. Até hoje, essa pois é uma expressão, é, né?
4: O que você achava que era o Zé? Isso é minha dúvida. Você
6: eu
4: também.
6: Acreditava Zé? Que era o porteiro, né?
4: Pois é, eu acho que o Zé era uma coisa aleatória, que cada um projetava uma coisa diferente.
6: Cada um,
4: eu acho, na minha cabeça ali, eu, Abreu e Leandro fazendo a música, que o Zé era um amigo genérico. Todo mundo tem um amigo Zé. Ah, o Zé. Todo mundo tem um Zé. Mas não é exatamente um amigo especial. É um amigo genérico, né? Mas teve gente que achava que era outra. Se você achava que era o porteiro, né? Cara, eu fico curioso de saber. Qual é a sua opinião? Quem era o Zé?
6: Cara,
4: mande sua mensagem pra cá.
6: Por favor. Você que está ouvindo, você acabou de ouvir Léo Jaime explicando como é que foi que surgiu.

0: aí contou a história e eu achei isso tão fascinante, eu fiquei tão encantado que eu quis aprender no violão, como inclusive muitos que amam músicas de Léo Jaime, que inclusive essa história da Fórmula do Amor, ela fez muito sucesso na sua voz, mas ela também foi um ponto de partida pro Kid Abelha e os Abóboras Selvagens, né?
1: É, porque era no meu disco Fit, Kid Abelha. Eles foram tocar comigo no estúdio e a Paula cantou a música comigo. Então, originalmente era do meu disco, mas um feat do Kid Abelha.
2: E você fica chateado?
1: Assim como Solange era um feat do Paralamas. Eu canto, o Paralamas faz a base, o Paralamas que toca.
2: E você fica chateado quando o povo acha que a música é do Kid Abelha?
1: Eu acho. Até porque eles têm uma outra gravação, mas mostram a minha e falam: essa música do Kid Abelha.
2: Não.
1: A do Kid Abelha é outra.
2: É igual o povo, a molecada nova, mais nova, que acha que o Menina Veneno é do Zezé de Camargo e Luciano.
0: É.
2: Mas é verdade.
0: Coitado do hit.
2: É verdade.
1: Mas olha, eu vou falar: isso acontece muito. Porque, por exemplo, Gatinha Manhosa, sucesso. O Erasmo falava: ah, agora todo mundo, ele roubou essa música de mim, porque a Gatinha era dele, né? E eu gravei e ficou todo mundo achando que a música era minha. Mas o Rock da Cachorra, que era minha, todo mundo achava que era do Eduardo Dussek. Então, não compre a Dote.
2: Muito bom. E troque seu cachorro por uma criança pobre.
1: Exatamente.
0: Ô, Léo, uma dúvida aqui. Eu tô na presença da Mini Ruth, que é uma mulher muito fofoqueira.
3: Eu adoro fofoca.
0: Ela é incrível, eu adoro. Você pode pensar na sua fofoca aí, se você quiser tirar.
3: Tá bom.
0: Eu vou tentar tirar a minha limpo, tá?
1: Tá, bom. Eu quero participar daquela conversa, que é do... Você falou que Sopa Não É Janta
0: é
1: da mesma série de Fruta Não É Sobremesa.
2: Boa.
1: Eu tenho uma mais polêmica ainda.
2: Diga.
1: Eu não acredito em cachoeira.
3: Cachoeira? Assim?
1: Cachoeira pra mim é barulho com água gelada. Todo mundo acha que cachoeira vai dar energia, que renova. Eu vou num lugar incrível que tem uma cachoeira e uma criatura. Pega uma garrafa de água na geladeira, joga na cabeça com um copo só alto, um Red Hot Chili Peppers, vai dar a mesma energia.
2: Boa!
1: Eu não acredito em...
2: Vou me renovar.
1: Vou renovar.
2: Aí vou trocar energia. Para de comer besteira que você vai trocar energia muito melhor.
3: Ah, eu troco energia de outro jeito, mas deixa pra lá.
2: Calma aí, menino.
1: Não, eu fiquei curioso agora.
0: Explana. Batista, você que trabalha com rádio há 36 anos, o Batista Léo, inclusive, no início da carreira, ele anotava os pedidos. Você chegou a anotar alguns pedidos
2: de Léo Jaime? Muitas músicas de Léo Jaime. Ô, Léo, você falou que teve um disco censurado, né, por causa de letra de música e tal. O que que você acha desses funk proibidão hoje, então?
1: Olha, rapaz, eu não sou a favor de censura, né? Não sou a favor de censura. Mas eu acho que as coisas, quando são muito literais, elas perdem um pouco a graça. Minha opinião, tá?
2: Claro,
1: por exemplo,
2: sim.
1: Quando eu ouço, por exemplo, Mamonas Assassinas, eu acho interessante, porque eu acho mais inteligente. Quando a coisa é muito literal assim, eu acho que não é uma questão de censurar ou não. É uma questão de você olhar e falar assim, será... Aqui pra nós, né? Eu acho que cada música no seu tempo e tal. Mas eu acho que soca.
3: Você regravaria alguma música de funk?
1: Não.
0: A gente teve
1: uma versão... Eu acho divertido de escutar e tal, mas não...
0: Lá nos anos 2000, nós tivemos a versão do Se Ela Dança, Eu Danço, uma coisa mais acústica, que fez um sucesso, que até achavam que era o Caetano Veloso.
1: Eu cantaria Se Ela Dança, Eu Danço, por exemplo. Funk, sim. Eu gosto de funk, mas o que você está falando do proibidão, assim, eu fico meio...
0: Não, tá bom, eu entendo, entendemos perfeitamente. Agora, eu queria tirar uma dúvida, porque Léo Jaime, ele poderia ter sido vocalista do Barão Vermelho.
1: Teve
0: isso. O que te fez recusar essa proposta e apresentar o Cazuza?
1: Amanhã eu vou contar no show.
0: Jura?
1: Será que eu dou um spoiler aqui agora?
0: Se você quiser. Senão a gente pode reforçar para vender mais ingressos, sendo que já deve estar lotado,
1: e
0: fazer sessão dupla.
1: Quem quiser saber melhor essa história, amanhã no Teatro Bradesco.
0: Então, ó, você...
1: Mas eu conto, dou um pequeno spoiler.
0: Por favor.
1: Cazuza e eu éramos amigos antes de a gente saber ou pensar que podia virar artista e... Enfim, eu já pensava, porque eu queria, né? Mas eu tinha só uma música gravada com a Marina Lima, que era uma parceria minha com ela, que era Eu Sou Uma Gata e Não Gosto de Água Fria. Aí eu fiz a música com o Tavinho Paz, ela fez o refrão, lançou e tal, e era minha primeira música tocando no rádio. Eu achava que podia ser que seria um começo, né? Já tem gente pedindo música pra mim e tal. E a gente era amigo, Cazuza e eu. Mas a gente não sabia o que ia ser quando crescesse. E aí, um dia, mostrando músicas novas pra ele, ele pegou o violão da minha mão e mostrou uma música que ele tinha feito. E essa música já era muito bem feita, muito madura, muito profissional. Eu falei, Caju, teu negócio.

0: é esse. E ele falou para mim: se você contar para alguém que eu fiz uma música, eu corto relações. Porque ele era filho de um dono de gravadora e ele achava que iam dizer que ele era filhinho de papai. Então ele não queria de jeito nenhum, ele ficou tentando ser ator, etc. E tal. E aí, a partir disso, acontece uma opção de coisas. E um dia ele vai parar no Barão Vermelho e eu conto amanhã os detalhes.
1: Olha só!
2: Eu irei amanhã o show, se você quiser, vá também. Inclusive, se você não quiser, vá do mesmo jeito. Porque, olha, poder acompanhar sucessos de uma carreira tão incrível quanto a do Léo Jaime não é pra qualquer um, tá? Então eu acho que você tem que ir amanhã no Teatro Bradesco, em São Paulo, na turnê Show Desplugado. É incrível. Inclusive, tem música nova, né, Léo? Você tá lançando uma música nova que é Eu Não Te
0: Essa
2: Amo.
0: Essa
2: é
0: pra lançar aqui, de primeira mão.
1: Mentira. Olha!
0: Inédita, nunca toquei em lugar nenhum, nunca mostrei em lugar nenhum. E se você quiser, hoje a gente pode mostrar.
3: Olha aí.
1: Olha, ele vai mostrar.
2: Eu tô vivendo um sonho, assim. O Léo é o nosso ouvinte, tá trazendo música nova. Eu se é um sonho, por favor, não me
0: recortem. Não, eu não sou ouvinte, como do programa anterior também.
2: Jura?
0: Aliás, semana passada eu mandei um áudio pra ele, tomei um esporro no ar.
2: Coitado.
0: Eu mandei um áudio falando, eles estavam comentando o jogo lá, Flamengo, sim, e Vitória, sim, que é o Flamengo a porcaria. E depois eu mandei um áudio. Aí eles, pô, Léo Jaime aqui manda um áudio 1 minuto e 57 segundos. Tá pensando o quê? Aí mandei um outro, tá bom, desculpa, mandei de 17 segundos.
2: Você pode.
0: Eles estavam brigando um com o outro, eles estavam no maior clima ruim lá.
2: Você pode mandar quantos áudios você quiser pra gente, pro sobremesa.
0: E agora tá? Eu mando pra vocês.
2: Manda pra nós, 9 minutos,
0: a gente bota. Parei com vocês aí.
1: Vamos.
2: Vamos então falar dessa música nova, Eu Não Te Amo. A gente tá falando de um dos maiores compositores e cantores e atores também. Léo Jaime já fez novela na Rede Globo, tá?
1: Não, não sabia, olha que chique.
0: Até uma coisa que eu fiz, tem pouca gente novela, sabe. Você assistiu Divertidamente?
1: Assisti. Eu sou a própria ansiedade.
4: Eu sou raiva.
2: Tá vendo?
1: Ai, que legal.
2: Pochete. Tá vendo, cara? Léo Jaime é dublador e dublou um famoso personagem que já entrou aí pro Hall da Fama da Disney, que é a raiva do Divertidamente. Raiva,
0: Divertidamente é o filme que fez mais bilheteria e mais público no Brasil em todos os tempos.
2: Cara, você poderia fazer um pouquinho do Raiva se não for lhe incomodar?
4: O que é pra falar aqui agora? Fala, você prefere ansiedade? Você não tem nada na cabeça.
3: Falando em raiva, o que te deixa puto da vida?
0: Ah, gente que passa pelo acostamento no engarrafamento, eu fico, nossa, com uma raiva, rapaz.
2: Dá raiva mesmo.
0: Não dá.
2: E
0: eu fico com vontade de botar o carro meio no acostamento, meio na pista, só pra atrapalhar.
2: Boa. Inclusive, me dá raiva gente que fala assim: ah, não vou no show, não. Eu ouço o álbum em casa, eu vou ali na plataforma.
0: Não é a mesma coisa.
2: Não é a mesma coisa.
3: O show é espetacular. E você vai no show do Léo Jaime? A gente conhece um monte de música, mas tem algumas que você não lembra, você fala, caramba,
0: quantos
3: hits esse cara tem, meu?
2: O Léo Jaime, ele foi fazer um show em Belo Horizonte, sabe quantos ingressos ele vendeu,
1: Minuto? Quantos?
2: 100 mil ingressos.
1: Gente do céu!
2: 100 mil ingressos, não é pra qualquer um, não,
0: Minuto. Não era festival, não. Era um dia que só tinha o meu show, no Parque da Gameleira. Aí quando eles tinham 100 mil ingressos para vender, quando venderam todos, abriram as portas e deixaram quem quisesse entrar para não ter confusão, né?
1: O que mais deu dinheiro, Léo? É dublagem? Você ser ator, cantor?
0: Fazer de tudo.
1: É.
0: Eu acho que quando eu estabeleci para mim que eu podia ser jornalista, podia ser ator, podia ser músico, eu fiquei tendo oportunidades e, de certa forma, sendo bem-sucedido nas três atividades. Então, quando uma coisa não está acontecendo, acontece a outra. Então, bom, eu acho, inclusive, que foi essa a solução.
2: Repetindo aqui, o Léo foi um dos primeiros a ter um blog no site UOL. Ele se meteu a escrever. E eu sei que você tomou porrada por conta disso. Crítica, né?
0: Ah, foi. Quando eu escrevia no Globo, até antes do blog, eu escrevia no Globo. E aí um dia me apareceu uma queixa-crime. 7 da manhã,
2: que
0: toca
2: isso?
0: Campainha em casa. Olha, amanhã o senhor esteja na delegacia, 1 da tarde. Aí eu falei com os amigos da redação. Falei, ó, apareceu aqui quem... Pode apurar para mim, algum jornalista, ir na delegacia e saber o que estava acontecendo. Não, é o sindicato dos jornalistas que quer te... Está querendo te prender, porque dizendo que você exerce a profissão sem diploma.
2: Ah,
0: e aí eu fui para a delegacia e estava lá com uns 100 coleguinhas na porta. Eu falei, gente, semana passada eu lotei o Maracanãzinho, não tinha ninguém lá. Mas obrigado pela presença hoje.
2: Sensacional.
0: Aí, Evidentemente não deu em nada, porque eles achavam que, como meus textos faziam sucesso no Globo, aí que eles queriam criar um exemplo, um caso exemplar, né? Mas ficou, na verdade, o caso exemplar, que a queixa-crime foi arquivada, porque entendeu-se que eu estava praticando, escrevendo sobre o que eu conhecia, que era cultura e comportamento. Sim. Então não dava para dizer, assim como Drauzio Varela escrever sobre medicina, ninguém pode dizer que ele está sendo um charlatão.
2: Com certeza, boa, boa. Boníssimas palavras de Léo Jaime, senhoras e senhores. E agora, Batista, você que é o rei das interações.
3: Rei
2: de... o nosso rei. Brincador favorito.
1: Rei dos games.
2: Por favor, faça um game com Léo Jaime. Aproveite Léo Jaime, pelo amor de Deus.
3: É, claro, na verdade não é nem um game. Todo artista que vem aqui de renome, a gente coloca na barra de busca do Google o nome do artista e sempre o Google sugere várias coisas. Então a gente colocou o seguinte: Léo Jaime é pontinhos, pontinhos, pontinhos. E aí a gente quer confirmar com você. Tá certo?
1: Vamos lá.
3: Gente, Léo Jaime é?
1: É dançarino?
0: Sim.
3: Léo Jaime é fofo?
0: Não sei.
1: É fofinho. Léo Jaime é mimizento?
0: Não.
3: Léo Jaime
0: Eu sou chato. Mimizento é chato. Sou chato.
3: É. Léo Jaime é conservador?
0: Não.
1: Léo Jaime é ator?
0: Sim.
3: Léo Jaime é broxa?
0: Olha, eu posso falar uma coisa?
2: Por favor.
0: Pau duro não é obrigação, é merecimento. Dependendo da situação, eu sou.
3: Ai, meu Deus do céu.
1: Léo Jaime é amigo do Borcaro?
0: Não sei, nunca vi, nunca comi. Como é que fala o negócio do Zeca Pagodinho?
2: Nunca vi, nem comi, só
0: falar. Só nunca vi, nunca comi, só escuto falar.
3: Léo Jaime é mulherengo?
0: Olha, eu gosto de mulheres, mas eu gosto de homens também, eu gosto de pessoas. Eu acho que eu tenho mais amigas do que amigos. Mas eu acho que muita gente, por eu ter feito Sete Vampiras e Conquistador Barato, que eram duas músicas de dois personagens mulherengos, as pessoas associam isso a mim. Porque as duas músicas foram escritas a partir de roteiros de novela e roteiro de filme. Mas são duas músicas do personagem que está pegando geral. E talvez tenha essa associação.
2: Faz demais.
0: Mas eu sou casado há 21, quase 22 anos, que e Deus muito bem casado. Sou tranquilão, nunca fui
2: finalmente
0: de boate, nunca fui de...
2: encontrou a fórmula do amor.
0: Exatamente.
2: Vive-se muito
0: demorei bem, também, mas demorei. Então, quando você fica solteiro muito tempo, você aparece ao lado de muitas pessoas e
2: normal,
0: aí fala...
2: Normal.
0: Aparece uma namorada a cada dois anos. Tá vendo? O cara tá pegando todo mundo.
1: Batista é assim. Léo Jaime é amigo do Cazuza?
0: Sim, muito.
3: Léo Jaime é da patota do Leblon?
0: Sim, mais de Ipanema, né? Eu era do posto 9 de Ipanema, mas frequentava o Baixo Leblon também.
1: Léo Jaime é autor da Fórmula do Amor?
0: Yes!
3: Léo Jaime é usuário da Lei Rouanet?
0: Nunca usei, mas já fiz peças de teatro que estavam escritas, mas eu mesmo, pra mim, nunca usei.
1: Léo Jaime é a favor da taxa da rolha?
0: Eu acho que você tem todo o direito de cobrar a taxa da rolha e... Porque eu entendo, assim, o restaurante cobrar faz sentido, eu concordo. Porque se você está ali servindo a taça, não sei o quê, você está usando o serviço do restaurante, você pode dar uma gorjeta para o cara ou pagar a taxa da rolha. E acho também que se você tiver um certo prestígio, for um cidadão elegante, que trata bem os funcionários, chama pelo nome, etc., pode ser que eles aliviem a taxa de rolha para você.
1: Muito bom. Quando sai
0: sendo
1: notícia?
0: Educado, às vezes acontece.
1: Quando sai notícia tipo essa do Ed Mota, né? Com a taxa da rolha, enfim. Você fica com uma vergonha alheia?
0: Fico. O que mais tem é vergonha alheia, viu? Nossa, tá muito na moda isso. Tá tendo muita saída vergonha alheia.
2: Falando em música, porque eu estou com o Léo Jaime aqui. Hoje nós teremos a grande honra de mostrar em primeira mão a você que nos ouve com seu ouvido para toda a Transamérica TMC, todo o país, inclusive, a nova música do Léo Jaime. Ele, compositor de sucesso, cantor de sucesso, lotou estádios. Inclusive, fizeram uma comparação agora aqui no YouTube. Disseram assim, ó, 100 mil ingressos que o Léo Jaime vendeu em BH. Não era um festival ou reunia números, artistas, não. Era somente o Léo Jaime vendendo 100 mil ingressos. Praticamente uma final de Libertadores no Morumbi no início dos anos 90.
0: Não, isso nessa época era muito raro, porque se você pensar assim, festivais passaram a ser shows para grandes. Hoje não, os sertanejos fazem isso 3 vezes por semana, o pessoal do axé, vários artistas fazem shows grandes assim. Mas nessa época era raro. Eu diria, quando eu fiz 100 mil pessoas, os Beatles não tinham feito nem os Rolling Stones.
2: Que demais!
0: Era,
2: enfim, que
0: era uma coisa muito surpreendente. Que... Tinha o Live Aid, que tinha sido um. Sim, mas era um festival. Estou pensando em shows de um artista só, né? Era uma coisa rara.
1: Que você demais. Acha que era mais fácil fazer sucesso antigamente ou agora na época do TikTok?
0: Era mais fácil antigamente. Era bem mais fácil. Apesar de ser um mundo mais... você pode gravar em casa, não precisa de um estúdio, de uma gravadora. Você pode gravar e colocar na rede e tudo. Mas são lançadas acho que 2.000 músicas por dia no Brasil. Uma música aparecer, quer dizer, pensa assim, 700 mil músicas por ano. Para aparecer uma música que seja um grande sucesso é muito difícil. Nessa época que eu comecei, acontecia assim, toda semana aparecia um artista novo fazendo sucesso, mas era um por semana, então eram 52 artistas no ano. Era bacana, você podia conhecer todo mundo e conhecer tudo que estava rolando de novo. Hoje, com 200 mil músicas, 300 mil por ano, 700 mil, ninguém fica conhecendo nada profundamente, né?
1: Tem algum artista novo que o senhor gostaria de fazer um feat?
3: Tá falando um pouco Julio a Marília Mestre, Gabriela. A Marília Gabriela hoje tá impossível.
0: Eu queria ver ela fazendo a escalação. Ontem eu tava vendo a escalação da Suécia, tava achando ótimo. Queria uma escalação do time árabe aí pra ver o que ela falando. Vamos pedir. Não tem Uzbequistão, não?
2: Ontem a gente fez do Uzbequistão.
0: Ah, já. Uberquistão, né? É o time do Uber!
2: Ô, Léo, a gente tá falando de música, falando de você, e eu quero... realmente lembrar que hoje aqui no Sobremesa nós temos um presente. Léo Jaime trouxe sua nova música Eu Não Te Amo. Guarde esse nome, hein? Pra você depois comprar o álbum, baixar a música, ouvir no repeat Eu Não Te Amo, o novo sucesso de Léo Jaime, que se você me permitir, a gente pode lançar agora.
0: Agora.
2: Você quer?
0: Pra ser sucesso tem que lançar aqui.
2: Então vamos, muito obrigado. Vamos então ouvir juntos Eu Não Te Amo, o novo sucesso de Léo Jaime, tocado aqui na TMC. Solta o play, Cuca!
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0: Quebrando um pouco o ritmo do programa, não é?
2: Não, não, tá ótimo. Olha que música incrível. Aumenta um pouquinho, Cuca, pode aumentar.
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2: Que delícia.
5: Não entra numa.
2: Ô, Léo, essa música aqui me lembra bem no início dos anos 80, quando tinha um melody, assim, uma coisa mais gostosa.
0: É, essa música, ela é uma versão de uma música que foi tema daquele filme Proposta Indecente, lembra?
2: Claro, da Sandra Bullock.
0: Sério, da Demi Moore.
2: Demi Moore, perdão.
0: Com o Robert Redford,
2: sim,
0: né?
2: Sim, claro.
0: E era a Chrissie Hynde do Pretenders cantando.
2: Sim.
0: É uma regravação de uma música dos anos 70, 69, eu acho, que era de uma banda chamada 10cc. Bem interessante, I'm Not In Love, é o original, né? Aí, vendo a letra, que é tão interessante, eu falei assim, eu acho que isso aqui é uma forma de declaração de amor que a gente não tá acostumado, que é o cara negando que, não te amo, não sei o que, isso aí é só uma fase. E aí, no fim, ele fica...
2: Cara, mas é muito gostosa a música,
0: de verdade. Mostrando que ele tá com medo de revelar seus sentimentos.
2: Que bonito. Olha, aumenta mais um pouquinho, Coca. Sobe o som, sobe o som!
5: Fica frio.
2: Adorei os instrumentais, muito bom mesmo. Recebendo hoje o ícone, o inigualável, o insubstituível, o indomável Léo Jaime, senhoras e senhores.
3: Sim, sim, sim. Ô, Léo, a música que mais combina comigo, uma música que você fez, que no tempo de colégio, né, era a música que mais mexia comigo, é tipo, ela não gosta de mim, mas é porque eu sou pobre.
0: Essa é a minha vida.
3: Isso aconteceu com você?
0: Óbvio.
3: Mesmo? É mesmo?
0: Óbvio. Bem que essa música é minha e do Herbert Viana, né? Mas era uma... Até tinha o Cazuza e eu tínhamos uma música que a gente zoava um ao outro. A gente fez junto, assim, de zoação. Eu, às vezes, quando não tinha o que comer, passava na casa dele e falava, cara, tô com fome. Ele, come, pobre! Ah, pobreza de espírito. E eu falava que ele tinha pobreza. É melhor ser pobre do que ter essa pobreza de espírito. Aí a gente ria e eu traçava lá um prato e a gente se divertia. Mas aí, essa história do tá duro e, né, querer sair com alguém, tá? Mas você tá numa baixa autoestima, porque você não tem nem, não pode nem pagar um picolé pra criatura, né? Assim, a moça tá querendo sair, mas ela tá só com aquela calcinha bege, que já foi branca um dia. Ela não quer aparecer assim na frente do cara. Aí não deu pra fazer a unha. O camarada, assim, tem que chamar a mulher pra sair de ônibus. Aí, essa situação, ela é difícil pra quando você é adolescente e tá querendo emplacar, né? Mas aí você mistura a carência, tá duro no sentido subjetivo e objetivo, né? Perfeito. E aí você acaba fazendo uma música dessas.
2: No sentido direto e indireto.
0: Exato.
1: Por muito isso bom. Que hoje em dia a gente usa a frasinha duro dorme, hein? Duro dorme.
3: É verdade. Eu gostaria de... A Sônia, a Sônia existiu?
0: Existiu.
3: Foi uma... Você cantou a música pra ela, ela vazou, foi
0: vazou.
3: Isso?
0: Vazou.
3: Como é que...
0: Santa Paula Yacht Club, lá na Kennedy. Né, eu, assim, querendo emplacar o primeiro beijo, né? Bebê ainda. E aí tinha uma menina da Vila Olímpia, eu era do Brooklyn, né? Tinha uma menina da Vila Olímpia, chamada Sônia, que eu tentava chegar nela, mas eu era muito tímido, eu não sabia como. Aí tinha uma banda que tocava na domingueira lá do baile, tocava Sunny. Nanana. Aí eu falei, opa, Sônia. Nanana. Aí eu falei, vou pra casa e escrevi durante a semana uma letrinha de uma declaração, assim, pra uma Sônia. Aí na hora que a banda ia tocar, eu falei, vem aqui um minuto. Presta atenção aqui, ó. A banda vai tocar essa música aí, presta atenção. Aí desenrolei o papel, meu primeiro verso, Sônia. Lá, lá, lá, lá, lá. Ela já saiu andando, foi conversar com as amigas.
2: Filha da mãe.
0: Aí, quando eu tava compondo com o Leandro Verdial, que era meu parceiro nos 2015, ele falou: qual foi a primeira coisa que você escreveu? Eu falei: um fracasso retumbante. E foi uma música pra uma menina que ela não ouviu nem o primeiro verso. Ele falou, você tinha que ter feito uma letra impactante. Eu falei, é verdade. E aí escrevemos uma letra impactante para uma declaração de amor. A gente com 18 anos. Eu tenho orgulho dessa música até hoje, porque eu acho que é uma declaração de amor muito sincera, né?
2: E você sente saudade dos amigos do João Penca e seus miquinhos adestrados?
0: De vez em quando eu estou com eles. A gente mantém a amizade, mais do que a amizade, a irmandade. Está aqui a Guaceira comigo, que eu fui padrinho de casamento dela com o Selvagem Big Abreu.
2: Sim.
0: E o Guaceira completou 40 anos, acho que a semana passada. Estamos juntos aí na vida, a vida inteira. Pra mim são irmãos.
2: Você chegou a escrever algumas músicas que pro Miquinhos Adestrados, mas quando foi a sua carreira solo, não teve uma briga, né? Vocês continuaram amigos.
0: Não, a primeira coisa que eu fiz depois de sair da banda foi produzir o primeiro disco deles.
2: Cara, você produziu. Porque, pra eles, isso é muito legal.
0: Eu queria seguir a carreira. Eles achavam, não, a gente, um disco só pra registrar, tá bom. E eu queria seguir em frente, né? E eles não tinham o mesmo ímpeto que eu. Eles tinham faculdades, eles estavam em outro universo. E, de certa forma, eles topavam fazer um disco. E aí eu fui fazer o disco com eles, que era os maiores sucessos de João Penca e seus Miquinhos Adestrados. Mas eu não podia cantar porque eu estava convidado, eu estava contratado de uma outra gravadora. Eu produzi o disco e
2: incrível,
0: aí chamamos Ney Matogrosso para cantar Thelma e Once Again, que era Thelma, eu não sou gay.
2: Maravilhoso.
0: Foi, cara. Placou no rádio.
2: Pô, Thelma, eu não sou gay, é um grande sucesso. É, nossa, Lágrimas de Crocodilo também.
0: Também, os Popstar.
2: Popstar, nossa, só sucesso. Você tá entendendo que Léo Jaime, além de fazer sucesso para ele, faz sucesso para os outros? Então você tem que ouvir a nova música dele. Daqui a pouco a gente vai botar de novo a nova música Eu Não Te Amo, o novo sucesso de Léo Jaime. Mas antes, tem uma interação com o Batista. Vai, Batistinha!
3: Olha só, a gente recebeu aqui algumas mensagens dos nossos ouvintes pelo WhatsApp, não é mesmo?
1: Isso aí.
3: E a gente quer passar isso aqui pra você. Por exemplo, a Jaqueline Góes, ela disse: era muito difícil conseguir ir embora de um rolê com o Cazuza.
0: Muito difícil. Cazuza era muito chato quando tava bêbado. Aí, vambora, chega. Não, chega nada. Aquela energia sem fim. Criatura, eu tô com sono. Aí, lá no Guanabara, por exemplo, os caras um dia pegaram o meu telefone, que quando o Cazuza se recusava a ir embora, porque tinha esse negócio.
2: Guanabara é a pizzaria no Rio de Janeiro. Guanabara.
0: Fechou. 5 da manhã, todo mundo dobrou a mesa, o Cazuza tá na mesa. Eu não vou sair daqui. E aí, Léo, vem buscar ele aqui, que ele já tá dormindo na mesa. Aí eu ia lá buscar. Era esse tipo de coisa.
1: O Nando Moraes, ele mandou o seguinte: a minha esposa é sua fã. A primeira vez que a gente se beijou, tava tocando Gatinha Manhosa.
0: Uhum. Olha, eu vi um casal que tá casado até hoje também. O primeiro beijo deles foi num show meu. E eles estavam, na hora que eu toquei Gatinha Manhosa, rolou. Eles estavam saindo. Ai, sim, um date. E aí na Gatinha Manhosa rolou e estão juntos até hoje. Então, esse casal aí deve estar também, porque essa música dá sorte.
1: Olha.
3: Paulo Messias, tocar violão é mais eficiente com a mulherada que ser bonito?
0: Olha, eu não sei porque eu nunca fui bonito, mas tocar violão deu certo.
2: Era assim, né? O Jaime sempre foi um galã.
0: Eu acho que assim, como eu sempre fui encabulado, eu esperava que as meninas chegassem em mim, porque eu não tinha menor traquejo para me aproximar e tal, e soltar uma conversa. O máximo que eu soltei um dia foi assim, já achando que a menina, tinha certeza que ela tava afim. Eu falei, e aí, quer ir lá em casa tomar alguma coisa? Ela falou, o quê? Eu falei, é um banho.
3: O Carlos Lemos, ele disse o seguinte, queria te conhecer, Léo, te acho um ursão desde a época do programa Amor e Sexo.
0: Sou casado, assanhada.
1: O Chico Nunes, ele mandou, uma vez eu virei uma garrafa toda de refrigerante 2 litros e arrotei um refrão de Fórmula do Amor.
0: Caramba!
3: Você vê? Porra,
0: né? Que bom, cara, né? É enorme o refrão, criatura.
3: Você viu?
0: Deus a Deus, como é que faz isso?
2: Não, não faça isso.
0: Chama, mano, ele pra fazer aqui no Sobremesa um dia, eu ia querer ouvir isso.
3: Caio Silva, Léo Jaime já foi símbolo sexual. Será que ele faria um OnlyFans hoje?
0: Quanto paga? Gente, eu não falo muito da minha vida íntima. Imagina mostrar a intimidade, né?
2: Imagina, é verdade. Você é uma pessoa muito, muito reservada. Sempre foi assim, né, Léo? Você só ia lá, fazia os shows, nunca se envolveu em polêmica, não
0: tenta nada, gosto, né? Não gosto muito da chacrinha, não.
1: Mas já passou algum perrengue? Você que teve vários parceiros, né? Como Cazuza, Herbert Viana. Você já passou algum perrengue com eles, assim, que você fala, meu Deus, eu não acredito que eu passei isso?
0: Que tipo de perrengue?
1: Qualquer tipo.
2: Aquele tipo de perrengue que o Herbert vira pra você e fala assim, Léo, vamos em tal lugar que eu descobri não, que lá
0: tem... Com o Herbert eu passei o perrengue.
2: Qual?
0: Primeira vez que ele tomou isso, ele devia ter uns 23 anos, assim. A gente tava em Paris. Eu falei, você tem que provar um vinho. Ele não tomava de jeito nenhum. Aí tomou um... Era Beaujolais Nouveau, que era um vinho vagabundo, né? Assim, ele tomou um copo de Beaujolais e ficou doidão. Aí resolveu mijar no metrô.
2: Ai, não!
0: Não dá, não vou esperar, não. E aí mijou no metrô do Paris. Ainda bem que era tarde, ninguém viu, olha, e a gente foi preso. Olha, se ele souber que eu contei isso, ele vai ficar chateado.
2: Amigos e amigas, vamos então agora ouvir um novo sucesso de Léo Jaime. Vamos ouvir juntos aqui, em primeiríssima mão, a música Eu Não Te Amo. Por favor, você que gosta de um bom som, uma boa música, ouça e já vá procurar ela nas plataformas sociais, nas redes sociais, nas plataformas. Procure pra ouvir Eu Não Te Amo. Vamos ouvir junto. Sobe o som, Cuca, vai!

0: vocais, o ritmo, tudo muito incrível, Léo. Impressionante, de verdade. É, e engraçado, sua voz não mudou nada, né? De lá pra cá não mudou nada.
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2: Aumenta o som, Cuca, vamos ouvir. Eu não te amo, vai!

0: Léo Jaime aqui conosco.
1: Coisa boa, eu uma não tinha. Nova.
0: Não, ouvi coisa boa, ouvi uma música nova, boa, né? Ah, cara, que delícia.
1: Eu gosto muito dessa música, então.
0: Nós aqui da Transamérica, do grupo Transamérica TMC, houve uma mudança, né? Nós agora somos TMC e agora temos esse Hard News, All News Day. Então, todo dia a gente tá aqui trazendo notícias de uma maneira, claro, muito boa pra você que gosta de se sentir ser bem informado. E aí, algumas pessoas falam assim, ai, cadê a música, tal? Tem música. Tem Léo Jaime aqui conosco, tá, senhoras e senhores. E ó, a gente precisa, infelizmente, dar tchau pro Léo Jaime. Antes da gente se despedir, eu gostaria de te homenagear, porque acabou de aparecer aqui um break news. Parece que houve uma convocação e a gente tem mais uma lista de convocação. Por favor, vamos então para a convocação da Coreia do Sul, senhoras e senhores.
1: Aí.
0: Vamos lá, Mini Ruth traz com exclusividade a convocação dos outros times. Vai, Mini Ruth, traga.
2: É o Kim Seong-gil, o Kim Moon-hwan.
0: Perdão, repita.
2: Kim Moon-hwan, o Lee Dong-hyung.
1: Dong Dong é bom, hein?
2: O Yeo-gu-yu.
0: Por favor, repita.
2: O Yeo-gu-yu. O Lee Dong-hyung.
3: É irmão do outro. Tem dois, hein? Tem dois Lee aí. Já.
2: O Seo Yong-woo.
0: Tá. Próximo jogador?
2: O Kim Tae-yeon.
0: Vai, Mini Ruth, boa.
2: O Song Eung-min.
0: Vai, o último jogador?
2: E o Park Jin-seob.
0: Não, Park já não é. Já é naturalizado. Esse boa. Aí não é. Senhoras e senhores, hoje nós tivemos o prazer de receber ele, que é bailarino, cantor, compositor, sucesso. Ele é realmente uma pessoa espetacular. Senhoras e senhores, Léo Jaime.
1: Muito bom, Léo. Que prazer estar aqui com vocês, porque eu nunca vi o programa. Eu só ouço o programa no carro.
0: Bênção.
1: Eu ouço todo dia, porque eu sempre estou circulando nesse horário. E aí, de repente, eu estou fazendo parte do cenário aqui, fazendo parte dessa conversa.
0: Boa.
1: Muito obrigado. Parabéns para vocês. O programa é excelente.
0: Obrigado.
1: Eu vou continuar ouvindo.
0: Boa. Muito obrigado,
2: Léo.
0: Léo,
2: obrigado.
0: Você merece todo o amor do mundo. Você que descobriu a forma do amor, agora é sua. É seu. Senhoras e senhores, amanhã, até amanhã. Um beijo enorme. E a gente segue o nosso programinha de Meu Deus aqui, trazendo informação com diversão. É hora de fazer a sua cabeça explodir com toda a informação. É hora do Girinho de Notícias. Vai! Beijo, Léo Jaime, fica com Deus.
2: Vem pra cá.
3: Circulando no carro todo dia esse horário. Será que ele tá entregando marmita?
0: Você tá trabalhando, né? Extra. Então você é Mini Ruth.
2: Olha, ela tá no site TMC, hein? Se você quiser conferir a notícia completa, tmc.com.br. Não se fala de outra coisa nas redes sociais, além da prisão de doutora Deolane. Ela foi presa aí em uma operação que investiga lavagem de dinheiro do PCC.
0: Ih,
2: a investigação aponta que a facção usava uma transportadora de cargas como fachada para movimentar valores milionários. E a Deolane acabou retornando ao Brasil na última quarta-feira, após passar algumas semanas em coma, né? E aí, hoje, ela acabou sendo detida.
3: Muito bem. Daqui a pouco tem aquele monte de idiota na frente da delegacia, os fãs de Deolane.
2: Pois
0: né?
2: É, rapaz.
0: Né? Agora, adorei o TBT que você mandou no início do programa.
3: Você viu o TBT? Foi preso TBT. De novo.
0: Ela não precisou nem atualizar, né? Vai, vou postar a mesma foto. Não, tem foto diferente.
2: Mas cada semana, né? Solta o Rian, aí prende Deolane, aí depois vem, aí tá atrás do Oruan, aí o povo do Roder Soto. Gente do céu!
3: É Brasil, isso se chama Brasil, Brasil, Brasil! Falando em Brasil, eu quero... Vocês viram que o Ney, o menino Ney, vocês viram que ele tem uma bíblia do Batman?
0: Cara, eu vi isso, achei genial.
3: Você viu que ele publicou Santa Heresia, Batman, né? Santa Blasfêmia. Ele publicou um versículo bíblico e aí ele mostrou, ele tirou uma fotinho lá, né? Que tinha uma bíblia personalizada do Batman. Ele escreveu, confia, ele citou, né? Confia no Senhor de todo o seu coração e não te apoies no teu próprio entendimento. O trecho é de Provérbios 3:5.
0: Nossa, né? Olha. O mais incrível, de fato, é ter uma bíblia do Batman. Achei isso maravilhoso.
2: Será que é alguma coisa diferente? Tipo, o Noé tem um Batmóvel, sei lá.
0: Não, não. É só a capa, né? Capa e a contracapa são personalizadas.
3: Isso não combina muito.
0: Por que não?
3: Porque esse versículo é do Velho Testamento.
0: Sim.
3: Né? E o Batman é depois de Cristo. Por isso que é universo DC. Não, não. Isso aí alguma muito coisa bom. Não bate. debate.
0: Muito boa. Próxima notícia, pode deixar que eu trago, senhoras e senhores, porque eu sou carioca e quando vim mudar aqui pra São Paulo, vim morar em São Paulo, eu tomei uma bronca. Vocês sabiam? Tomei
2: uma bronca
0: porque eu sou carioca e fui colocar ketchup na pizza. E falaram, não, não pode. Você, Mini Ruth, que é paulista, você coloca ketchup na pizza?
2: Eu sou meio carioca, gente. Pior que eu coloco, eu adoro, mas eu coloco maionese, eu coloco... É gordo, né? Eu coloco tudo.
0: E você, Batista?
3: Eu não, isso aí é um ponto de vista polêmico. É, tem a ver com a nossa enquete de hoje também.
0: Inclusive, além de ser polêmico e ter a ver com a nossa enquete...
3: Mas por que você tá falando
0: essa isso? Discussão foi parar num lugarzinho chamado STF.
2: Hã? Ah.
0: Xandão e o Flávio Dino, são ministros do STF, debateram sobre ketchup na pizza durante sessão no STF. Como se o Brasil não tivesse problema suficiente pra gente dar aquela conversada, aquela distraída, né? O que aconteceu? O Flávio Dino defendeu pizza com ketchup e maionese.
3: Não, já achou o Flávio Dino também, pô.
0: Batista é o ministro. Não,
3: desculpa.
0: O Flávio Dino também gosta de comer coisa, né? É. Gosta de comer. Agora, eu não defenderia maionese, não. Flávio, pra mim você errou.
2: Aí que eu gosto.
0: Você gosta de maionese na pizza?
2: Eu gosto de tudo. Barbecue, gosto de tudo, cara. Mas eu achei estranho, porque o Dino não come só selvagem, não come só planta?
0: Não, o Flávio Dino falou que ele quer pizza com ketchup e maionese. Já o Xandão respondeu que em São Paulo, ketchup e maionese na pizza é proibido. E vindo do Xandão, talvez se torne proibido mesmo agora.
3: É?
0: Mas aí a gente poderia falar, ah não, vocês estão mentindo, isso é lorota. Não. A gente tem áudio e vídeo.
2: Mentira.
0: Pra você que tá ouvindo agora na TMC, você vai ouvir essa discussão agora. Manda o vídeo aí, Cuca.
4: Tar por tê-lo ou não. É, ninguém é obrigado a ter. Assim como você pode ter um restaurante que venda exclusivamente pizza sem ketchup e maionese. Eu acho crime hediondo, mas é a política da empresa. Ela quer ser uma pizzaria. Perdão.
3: Ministro Dino, pizza com ketchup e maionese?
4: É necessário, claro.
3: Então, no estado de São Paulo é proibido. O ministro André sabe.
4: Veja,
3: e o ministro Zanin também, pizza com ketchup e
4: peso.
3: Nem Marília nós temos isso, né, ministro?
4: É o peso da colonização italiana. Então eu, que sou americanófilo, assumidamente, prefiro no direito constitucional,
0: ministro. Olha aí, olha. O Flávio Dino não colocar ketchup, mostarda e maionese é um crime hediondo.
2: Eu acho também.
0: Que isso, olha, eu queria saber que mais é crime hediondo pro Flávio Dino.
3: Eu sei lá, eu quero dizer só que o povo tá com tempo, né?
0: Ó, tá ótimo.
3: O Brasil tá uma beleza, tá com tempo, né?
0: Mas ninguém falou, pessoal, vamos falar aqui do Borcaro, que tá rolando aí talvez o maior esquema de corrupção aí do Brasil, né?
3: Isso talvez seja, essa discussão talvez seja uma mensagem subliminar de como vai acabar tudo isso aí.
2: Pizza!
3: Né?
0: Exatamente.
3: Talvez.
0: Eu vou dizer uma coisa, eu não vi nenhum outro jornaleco dando essa informação. É prioridade que você quer? Nós temos.
3: Foi exclusivo aí, meu filho.
0: É exclusividade que você quer?
3: Trabalho.
0: Nós temos, tá bom? Olha aí, ó, pessoal da STF discutindo se pizza pode ter ketchup, mostarda e maionese. Que loucura. Ô, Flávio, por favor, responda se possível, se você quiser. O que mais é crime hediondo pra fazer? Eu achei incrível. O ministro falando, não, pra mim é crime hediondo pizza, o estabelecimento não fornecer ketchup e maionese pra colocar na pizza. Caramba, crime hediondo. Tá certo. Boa,
2: gente. Imagina o Dino falando, não é crime.
3: Ai, meu Deus do céu. Vocês viram? Ó, a gente quase perdeu uma grande estrela do cinema, hein?
2: É? Por quê?
3: A gente quase perdeu uma das grandes estrelas do cinema.
0: Que fizeram com Wagner Moura?
3: Um dos maiores... Não. Que Wagner Moura? Tô falando de astro de Hollywood.
0: Quem?
3: Vocês viram que o Mike Tyson, ele contou que ele flagrou certa vez a ex-mulher dele com o Brad Pitt.
0: Opa! Mike Tyson, lutador de boxe? Aquele cara que é
3: exatamente. E o pior, E o pior, para doer ainda mais, ela estava, ele disse que flagrou os dois dentro de um carro, um BMW que o Mike Tyson teria dado para a mulher.
0: Eita.
3: E aí, a hora que ela viu, a hora que ele viu, ele falou: peraí, eu conheço esse rapaz que está com a minha mulher dentro do carro. É o Brad Pitt.
0: Caralho.
3: Brad Pitt também escapou do uma, hein, rapaz?
0: Nossa, meu amigo, um cruzado do Mike Tyson ali matava legal,
3: bem, Brad Pitt. Se bem que você perder a esposa pro Brad Pitt é aceitável.
0: É super.
3: É aceitável.
0: Super. Vamos falar a verdade. Se eu fosse ser traído, eu escolheria o Brad Pitt.
3: Sim. Óbvio. Sei lá, um Bruno Galhaço, se quisesse sair com a tua mulher, você não deixa?
0: Não.
3: Por que não?
0: Por que não?
3: Tem que deixar.
0: Eu sou ciumento. Amor, te amo, Xolulu.
3: Tem que deixar.
2: O Lucas tá pensando em Noronha já. Cauã
3: Raymond.
0: Ele é muito legal.
3: Aí,
0: não, mas não deixaria. Gente, que isso? Que amor é esse? Ah, vou deixar minha mulher?
3: Não,
0: cara. Vocês estão malucos?
3: Tem que liberar.
0: Vocês estão malucos? Eu não. Agora, se a pergunta fosse... Se você pudesse escolher por quem você quer ser traído, com quem você gostaria que fosse traído, eu escolheria realmente Cauã Raymond.
3: Isso significa que você escolheu muito bem a sua mulher a ponto de Cauã Raymond a desejá-la.
0: É verdade. Não, faz sentido. Por isso que eu tô falando. Eu perdoaria a traição se fosse com o Cauã. É aquele Vale Knight.
3: Justin Timberlake, se quiser sair com a tua
0: Vale
3: mulher.
0: Vale Knight, vá. Pô, o cara é legal pra caramba.
3: Gente já fina.
0: Cara, até o. Ela é muito fã daquele cantor que vem agora, do One Direction, lá do.
2: Harry Styles.
0: Pô, exatamente. Ela é louca pelo Harry Styles.
3: Então,
0: eu daria um Vale Knight pra ela, pelo Harry Styles.
3: Não teve uma história que o Justin Timberlake, a mulher do Paulo, era o Paulo Vilhena?
0: Acho que foi isso mesmo.
2: Paulinho Vilhena,
0: E ela ficou de fato com ele.
3: Então.
0: Que loucura, né?
3: Isso é normal.
0: Ela perguntou pra mim: quem seria o seu Vale Knight? Eu falei: Vivi Fernandes. Seria meu Vale Knight.
2: Vivi Fernandes?
0: Vivi Fernandes, da atriz das pegadinhas.
2: Vivi
0: Fernandes, eu acho ela muito legal, muito gente fina. Mas aí tomei uma porrada quando falei Vivi Fernandes.
3: Tá vendo?
0: Que ela falou: o meu tá longe, o seu tá perto. Eu falei: não, que eu já tentei com a Vivi, ela não quis. O meu tá mais longe que o seu.
2: Eu tentei, não deu certo.
0: Tem com quem?
2: Eu?
0: É, com quem seria o seu Vale Knight?
2: Ah, com qualquer um, rapaz. Me dando amor, tá bom.
3: Isso aí tá, né? Tá pegando
2: já
3: papelzinho.
2: Já peguei cada feio.
3: Papel no vento, isso aí tá pegando.
2: Já peguei cada fé, não me arrependo.
0: Vamos lá, próxima notícia.
2: Para tudo,
0: que
2: galera.
0: O que aconteceu?
2: Cuca, manda a vinheta.
5: Agora o mundo para. Agora o mundo para.
0: Exatamente. Agora o mundo para porque a esposa do Ancelotti chama atenção com bolsa de 180 mil reais.
2: Pois é, a canadense Marianne McCly.
0: McCly.
2: Ela acompanhou o técnico da seleção durante a convocação para a Copa, né? Ela apareceu com uma bolsa Birkin Toile. É, tem que falar em inglês isso? Birkin Toile 25.
3: 25, é falso isso aí.
2: É, falsa. Avaliada em 182 mil reais em sites de brechó de luxo, hein? 182 mil.
0: Caramba, hein? Bom, essa é a notícia.
3: É a notícia.
0: A esposa de Ancelotti chama atenção com bolsa de 180 mil reais. Bom, agora que o mundo parou, a gente pode voltar com notícias
3: pra
0: bem
3: terminar,
0: menos importantes,
3: hein?
0: Do que essa.
3: O programa
0: vai,
3: tá
0: Batista.
3: Acabando, o programa tá acabando. Atenção, minha senhora, o preço do leite, hein? Subiu 20% com a guerra no Oriente, hein?
0: Você vê, né?
3: É, porque o preço do combustível provocou aí, né? Provocado pelo conflito, causou o aumento do custo da ração do gado, né? E outra foi a oferta devido à seca, que prejudicou a qualidade das pastagens e elevou a necessidade do uso de alimentação suplementar, tá vendo?
0: Tá vendo.
3: Aí, ó, o preço do leite subiu 20%, ou seja, não aguenta, nem leite você bebe mais.
0: Ou seja, uma briguinha que tá acontecendo lá na casa do caramba tá afetando o preço.
2: Nossa,
0: do seu leite aqui.
2: Dá até vontade de tomar leite com manga, viu, rapaz?
0: Amigos e amigas, infelizmente o nosso programinha de meu Deus vem chegando ao fim. Beijo, um queijo, fique com Deus e fique também agora com o Link TMC, com Maiara Bachanello, Tomás Rafael e também o Rodrigo Alvarez. Até amanhã. Valeu, pessoal. Tchau, tchau.

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2: Muito bom dia, uma ótima sexta-feira para você que sintoniza a TMC. Hoje é dia 22 de maio. Seja muito bem-vindo e muito bem-vinda ao Amanhã TMC. Eu sou o Diego Andrade e eu te faço companhia até às 5 da manhã, viu? Aqui no Amanhã TMC você fica por dentro de tudo o que aconteceu de mais importante, tanto no noticiário do Brasil quanto do mundo, além de saber das primeiras notícias do novo dia que só está começando, viu? 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O WhatsApp da TMC está aberto para sua participação. Manda sua mensagem, comenta as principais notícias aqui do Amanhã TMC no 119-7221-1001. 119-7221-1001. Vamos às principais manchetes do programa de hoje. Deputados e senadores derrubaram nessa quinta-feira 4 vetos do presidente Luiz Inácio Lula da Silva à lei de diretrizes orçamentárias de 2026. A decisão foi tomada em sessão conjunta do Congresso Nacional e libera regras mais flexíveis para o envio de dinheiro federal a prefeituras em ano eleitoral. A movimentação para derrubar os vetos ganhou força durante a marcha dos prefeitos realizada em Brasília. O presidente do Senado, Davi Alcolumbre, chegou a anunciar a sessão ainda na abertura do evento, indicando apoio às reivindicações dos prefeitos. O principal trecho retomado pelos parlamentares permite que o governo faça doações de bens, dinheiro e benefícios para municípios mesmo durante o período eleitoral, desde que exista alguma contrapartida do município beneficiado. Na prática, isso significa que repasses voluntários da União para prefeituras poderão continuar normalmente nos 3 meses antes das eleições de 2026. Outra mudança beneficia diretamente cerca de 3.100 cidades com até 65 mil habitantes. Esses municípios não precisarão estar totalmente em dia com as obrigações financeiras para receber verbas federais voluntárias. O Congresso também liberou exceções para repasses destinados a rodovias estaduais, municipais e hidrovias que poderão continuar mesmo em ano eleitoral. A Polícia Federal identificou uma transferência de 14,2 milhões de reais de uma empresa ligada ao grupo investigado na Operação Sem Refino para uma empresa da família do senador Ciro Nogueira. A movimentação foi descoberta durante a investigação que apura suspeitas de fraudes fiscais envolvendo o Grupo Refit. Segundo o relatório enviado ao Supremo Tribunal Federal, a empresa Atena Real está ligada a um fundo que teria conexão com a Euroinvest S.A. As informações foram divulgadas pelo jornal O Estado de São Paulo. Em declaração à imprensa, Ciro Nogueira afirmou que o dinheiro recebido faz parte da venda de uma fazenda localizada na saída de Teresina. Segundo o senador, o terreno de 40 hectares foi comprado pela empresa para a construção de uma distribuidora de combustíveis. Ciro Nogueira disse que a área foi vendida por 14 milhões de reais e que hoje o imóvel valeria ainda mais. A assessoria do senador informou que a negociação foi legal e declarou que a participação dele na empresa da família é inferior a 1%. O projeto da distribuidora de combustíveis acabou não saindo do papel depois que surgiram denúncias envolvendo o grupo comprador. A investigação também aponta que Jonatas Assunção Salvador Neri de Castro, que trabalhou na Casa Civil durante a gestão de Ciro Nogueira, no governo Jair Bolsonaro, recebeu 1,3 milhão de reais de uma empresa apontada como intermediária do Grupo Refit. O senador Flávio Bolsonaro negocia uma possível visita à Casa Branca para se reunir com representantes do governo dos Estados Unidos. Segundo assessores do parlamentar, o convite teria partido de Washington, mas ainda não existe uma data definida para o encontro. A informação foi confirmada pela jornalista Kati Ellen de Oliveira, da TMC. As negociações estariam sendo conduzidas por Beatle, assessor ligado ao senador. A articulação também teria a participação de Marco Rubio, atual secretário de Estado americano. Pessoas próximas a Flávio Bolsonaro afirmam que o convite realmente foi feito, mas destacam que a viagem ainda não foi oficializada e segue em fase de negociação. A advogada e influenciadora digital Deolane Bezerra foi presa na manhã desta quinta-feira e ela está na penitenciária feminina de Santana, em São Paulo. Deolane passou por audiência de custódia, por videoconferência e teve a prisão mantida pela justiça. Ela foi presa durante uma investigação que apura suspeitas de lavagem de dinheiro ligadas ao primeiro comando do capital, o PCC. Segundo a Polícia Civil, a influenciadora teria recebido dinheiro da facção por meio de uma transportadora de cargas. A justiça também determinou o bloqueio de 27 milhões de reais em bens e contas ligadas a Deolane. A mesma operação cumpriu 6 mandados de prisão preventiva contra integrantes apontados como líderes da organização criminosa. Entre os alvos está Marcos Herbas Camacho, conhecido como Marcola, que recebeu uma nova ordem de prisão. E a defesa do ex-banqueiro Daniel Vorcaro pediu ao ministro André Mendonça do Supremo Tribunal

0: dinheiro, mas dinheiro de origem de bets. Aí ela foi solta, foi presa novamente porque descumpriu medidas cautelares. Então, eu sinto que a gente acaba perdendo o fio à meada. E a irmã dela, que é advogada, não sei se faz parte da defesa dela, mas ela emitiu uma nota, um pronunciamento nas redes sociais, dizendo o seguinte: ó, difícil é vocês provarem o que vocês dizem, o que a justiça diz, mas fácil é prender. Um texto que parece até ter sido escrito pelo ChatGPT. Como é que isso acontece? A polícia prende, depois a justiça tem que comprovar, então agora ela pode ser solta novamente.
1: Olha, o que que se passa? Nessa fase inicial, que aconteceu na primeira prisão da Deolane, agora nessa segunda vez, e com também a prisão recente do MC Rian, MC Pose do Roda, a gente vê que essas prisões são prisão temporária, pode ser renovada, pode ser decretada 5 dias e renovada por mais 5, e se é crime, por exemplo, sequestro, crime mais grave, pode ser de 30 por mais 30. Agora, o fato é, a prisão temporária é para coleta de provas. Depois que acontece a coleta de provas e a autoridade policial vê ali indícios mais fortes, então pede a conversão da prisão em preventiva, né? E justamente a preventiva aí sim tem que ter risco à instrução, perigo de, enfim, influenciar testemunha, destruir prova, perigo da liberdade, perigo de fuga. E, então, a justiça, em primeiro momento, analisa essa questão da prisão cautelar, da prisão temporária para coleta de prova, depois da prisão preventiva, se tem perigo de fuga, perigo da continuação da atividade criminosa e outros elementos. E, nesses primeiros momentos de prisão, o juiz não analisa se a pessoa é culpada ou inocente. Sim, o juiz analisa se a pessoa tem direito e possibilidade de responder o processo em liberdade sem prejudicar a investigação, o bom andamento do processo, enfim, pressionar testemunha, destruir provas. Então é por isso que muitas vezes a sociedade não entende. A gente vê que as prisões, né, tanto da Deolane como do MC Rian, a gente vê que tem ali um fundo de lavagem de dinheiro, associação ou suposta organização criminosa com vínculo, né, a facções, e não tem propriamente dito o crime de tráfico, e sim o ato de lavar um dinheiro que tem origem de um crime antecedente que supostamente não teria conexões com ele, e esses influencers ou cantor, como tem ali muita exposição, muito seguidor, e tem bet, tem empresa, acaba recebendo dinheiro muitas vezes que vem de um crime antecedente que eles possam nem ter ligação, e por ter recebido essa cifra contaminada e de valores milionários, acabam aí sendo alvo dessas operações. E muitas vezes a sociedade não entende isso. Ah, mas prendeu para soltar? Por exemplo, no caso do MC Rian, a soltura, que inclusive, enfim, quem foi o primeiro advogado que conseguiu foi o Dr. Aury Lopes Júnior, a gente vê que a soltura foi baseada em fatos concretos para manter a prisão preventiva, justamente pelo excesso de prazo na conclusão da investigação e falta de uma denúncia formal por parte do Ministério Público. Então, na verdade, essas solturas têm acontecido mais pela falha da própria polícia, do Ministério Público, no cumprimento da lei, que acaba culminando aí na revogação da prisão e que essas pessoas possam responder o processo em liberdade. E depois, se tiver uma denúncia, aí sim, eles vão se defender no mérito, né, referente a ser culpado ou inocente, o que não se adentra nesse contexto, nessa fase inicial.
2: O governo federal bateu recorde de arrecadação em abril pelo 8º mês seguido. Os detalhes sobre as finanças da União vêm direto de Brasília com o Lucas Scherer.
3: A arrecadação do governo federal bateu o 8º recorde mensal seguido e somou quase 280 bilhões de reais em abril. O resultado representa uma alta de 7,8% na comparação com o mesmo mês do ano anterior. O valor alcançado é o maior já registrado para meses de abril desde o início da série histórica em 1995. Com isso, a arrecadação acumulada do ano chegou a 1,1 trilhão de reais, um crescimento real de 5,4%. De acordo com o chefe do Centro de Estudos Tributários da Receita Federal, Claudemir Malaquias, o resultado está associado ao bom desempenho econômico do país.
4: Todos esses fatores, né, estão ligados ao próprio desempenho da atividade econômica. Vocês viram que os indicadores apresentam um desempenho satisfatório da indústria na comparação com o ano anterior para o mês de abril, né? Desempenho satisfatório da indústria, comércio de bens, e comércio de serviços.
3: A análise se justifica pelos fatores associados ao desempenho,

0: com destaque para o crescimento na receita do imposto de renda de empresas e da contribuição social sobre o lucro líquido. Houve ainda aumento das contribuições previdenciárias diante da alta real na massa salarial do país.
1: A relação do governo estadual com a bancada paranaense em Brasília foi um dos temas da sabatina realizada pela TMC Paraná com o pré-candidato ao Senado pelo Estado, Alexandre Cury. Direto de Brasília, a Isabela Miranda traz os detalhes.
2: O presidente da Assembleia Legislativa do Paraná e pré-candidato ao Senado pelo Estado, deputado Alexandre Cury, do Republicanos, afirmou que durante articulações com Ratinho Júnior, o governador teria reclamado da falta de apoio dos senadores paranaenses nos últimos anos, principalmente em momentos difíceis. Ele ainda destacou que, apesar de ter buscado a vaga ao governo paranaense, uma pré-candidatura ao governo do Estado não pode ser um projeto individual.
3: E fiz todo o meu planejamento para disputar o governo do Estado do Paraná. Mas uma candidatura ao governo do Estado, ela não pode ser um projeto individual, é um projeto coletivo. E eu também não posso colocar a minha candidatura, a minha pré-candidatura, acima do Estado do Paraná. Nenhum projeto político está acima do nosso Estado, o Estado do Paraná. Então, em conversa com o governador, me fez um relato muito profundo de toda a sua condução nos últimos 7 anos e meio, e enfrentou dificuldades no seu governo, e me fez a reclamação de que nesses momentos mais difíceis, ele não contou com o apoio dos senadores do Estado do Paraná. Nós sentimos as faltas dos senadores, então o governador me faz essa convocação e eu me apresento hoje como pré-candidato ao Senado da República.
2: A respeito de outros possíveis nomes indicados ao Senado, Cury disse que a disputa começa quando os candidatos estiverem definidos.
3: As pesquisas mostram aí um grande número de indecisos, né? E a gente precisa ter essa definição de quem serão os candidatos, né? Ainda podemos ter muita alteração, né, nessas indicações. Então, as pesquisas hoje, claro, refletem o momento, o recall, o nome mais conhecido, mas eu acho que a regra começa, o jogo começa quando os candidatos estiverem definidos. Né? Nós temos, por exemplo, alguns nomes para o Senado. O Guto Silva é um dos nomes que pode ser colocado pelo PSD, mas podemos ter conversas com outros partidos, há uma conversa muito avançada aí com a federação, conversa com o próprio MDB, que tem o seu candidato ao governo do Estado do Paraná, mas tem conversado com o governo do Estado, então nós precisamos definir os nomes para depois ver essas indicações para onde vai o voto, né?
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1: O governo federal apresentou um balanço do novo Desenrola Brasil e anunciou novas medidas para ampliar a renegociação de dívidas. Entre elas, a possibilidade de usar parte do FGTS para quitar débitos pelo programa. Francisco Neto tem as informações.
4: Segundo o governo federal, mais de 1 milhão de operações já foram realizadas entre dívidas quitadas e refinanciadas. Durante a coletiva, o secretário executivo do Ministério da Fazenda, Rogério Seron, anunciou que trabalhadores poderão usar parte do FGTS para quitar dívidas renegociadas no programa. A medida começa a valer a partir do dia 26, junto com a liberação de recursos do saque aniversário do FGTS. O trabalhador poderá utilizar até 20% do saldo disponível, limitado a R$ 1.000, para reduzir ou quitar dívidas.
5: Ter mais de 1 milhão, um pouco mais de 2 semanas de operação, ter mais de 1 milhão de famílias que voltaram à adimplência, deixaram de ser negativadas, voltaram a ter acesso, a ter o direito a ter sua dignidade de alguma forma recuperada, isso tem um valor, sim, muito importante. Então, esse trabalho de comunicação ele é muito importante. Ele tem, claro, ele tem 90 dias para fazer essa mobilização, como o ministro comentou, mas o quanto antes ele se regularizar, melhor, mais cedo ele volta a ter sua vida financeira regularizada, volta a ter acesso a crédito, volta a ter assim, os direitos aí e os serviços que qualquer outro cidadão tem acesso.
4: Segundo o governo, as renegociações feitas pelo programa chegam a descontos médios de até 85% nas dívidas. O Ministério da Fazenda também confirmou que prepara o novo modelo do Desenrola voltado para pessoas que estão com as contas em dia, mas querem reorganizar as finanças e conseguir créditos com juros menores. A expectativa é de que os detalhes das novas modalidades sejam apresentadas nas próximas semanas.
1: A disputa pelo comando de Minas começa a ganhar força e já altera o tabuleiro político do estado. Os bastidores com o Júnior de Castro.
6: O cenário político aqui em Minas ganhou novos movimentos para a eleição deste ano. Um acordo entre o PL e o Republicanos aproximou o senador Cleitinho do grupo ligado a Flávio Bolsonaro e acabou isolando o governador Matheus Simões, que tenta a reeleição com o apoio de Romeu Zema. A articulação foi fechada depois de uma reunião entre lideranças do PL Mineiro, integrantes do Republicanos e o deputado federal Nicolas Ferreira. O entendimento é que as duas legendas caminhem juntas na eleição estadual, mas ainda sem definição sobre quem vai liderar a chapa. Cleitinho segue adiando a decisão sobre disputar ou não o governo de Minas. Caso o senador desista da candidatura, o PL já avalia alternativas como o ex-presidente da FIENG, Flávio Roscoe, e o ex-prefeito de Betim, Vittorio Medioli. Nos bastidores, aliados avaliam que a aproximação entre PL e Republicanos dificulta a tentativa de Matheus Simões de reunir toda a direita mineira em torno do próprio nome. Enquanto isso, no campo da esquerda, o PT busca um plano B após a negativa do senador Rodrigo Pacheco em disputar o governo. Entre os nomes cogitados estão o ex-prefeito de Belo Horizonte, Alexandre Calil, e o empresário Josué Gomes da Silva. Pesquisas recentes mostram que Cleitinho lidera as intenções de voto aqui em Minas Gerais.
1: O senador Flávio Bolsonaro tenta marcar um encontro com o presidente dos Estados Unidos, Donald Trump, em meio à repercussão do áudio vazado nos últimos dias. O parlamentar nega que tenha feito qualquer pedido oficial. E o repórter Adrian de Almeida, direto de Brasília, traz as informações.
7: Nos bastidores, aliados de Flávio Bolsonaro trabalham para viabilizar o encontro do senador com o presidente dos Estados Unidos, Donald Trump. Apesar das articulações, a Casa Branca ainda não confirmou oficialmente uma reunião entre os dois políticos. Durante conversa com jornalistas no Congresso Nacional, Flávio negou que tenha solicitado uma agenda com o presidente americano. Em tom de brincadeira, o senador respondeu em inglês, dizendo que não pediu nenhum encontro. Apesar da negativa pública, a apuração da TMC aponta que existe interesse por parte de Flávio Bolsonaro em concretizar essa reunião com Donald Trump. O objetivo seria fortalecer a relação do bolsonarismo com o presidente americano, que nas últimas semanas apareceu mais próximo do presidente Lula. Um possível apoio de Trump também pode ajudar Flávio Bolsonaro junto à ala da direita, que se afastou após a polêmica do áudio vazado envolvendo o banqueiro Daniel Vorcaro.

0: Clima político no Distrito Federal esquentou de vez após o vídeo publicado pelo ex-governador Ibanez Rocha demonstrar insatisfação e decepção com o atual governo. Agora foi a vez da governadora Celina Leão responder publicamente. Ela afirmou estar tranquila com as declarações do seu antigo parceiro de chapa. Celina disse que herdou uma crise no Banco de Brasília e precisou tomar decisões que às vezes desagrada a muitos. Além disso, afirmou que sucessão nunca será submissão. Segundo a governadora, o foco no momento é a gestão do Estado e não uma eventual candidatura. A interdição das piscinas localizadas no Parque Nacional de Brasília, uma das árvores de lazer mais visitadas da capital federal, se estende por 3 meses. O fechamento das instalações conhecidas por sua água mineral natural foi decretado pelo Instituto Chico Mendes após uma forte tempestade que causou danos à estrutura. Segundo o órgão responsável pelo parque, não tem previsão para a reabertura das piscinas. Uma operação da Polícia Federal investiga um esquema de pirâmide financeira no Rio de Janeiro e em São Paulo. A justiça determinou o bloqueio de 300 milhões de reais em bens investigados e sequestrou diversos imóveis e embarcações. Os agentes cumpriram 4 mandados de busca e apreensão e 8 medidas cautelares na Barra da Tijuca, Campo Grande, Jacarepaguá, Macaé, São Paulo e São José dos Campos. A ação dessa quinta-feira é um desdobramento da prisão em flagrante de uma mulher por posse ilegal de arma de fogo em maio de 2024 na Barra da Tijuca. A Polícia Federal descobriu um esquema de pirâmide financeiro global com atuação pelo menos em três países. Além dos crimes contra o sistema financeiro nacional, os investigados poderão responder por organização criminosa e lavagem de dinheiro. E o vasto acervo de documentos do antigo prédio do Instituto Médico Legal, na Lapa, centro do Rio, começou a ser resgatado de forma emergencial após denúncias de descarte de arquivos pelas janelas. A operação foi acompanhada pelo Ministério Público e representa o primeiro resultado das medidas cobradas pelo órgão para preservar um conjunto documental que reúne registros da ditadura militar e informações sobre desaparecidos políticos. Também foram recolhidos os livros de registro de óbitos das décadas de 1960, 1970 e 1980, considerados a parcela mais vulnerável e de menor volume do acervo. Uma nova etapa da retirada dos arquivos está prevista para a primeira quinzena de junho. Muito bom dia a você que sintoniza a TMC. Vamos agora às principais informações aqui do Amanhã TMC. A Marinha foi proibida de usar alguns termos pejorativos para se referir a João Cândido e outros participantes da Revolta da Chibata, episódio de 1910, que lutou contra castigos físicos impostos aos marinheiros de baixa patente na época. Quem traz os detalhes é a Rebeca Renzi.
1: A Justiça Federal condena a União e proíbe a Marinha de usar termos como abjetos e reprovável exemplo para se referir a João Cândido e outros participantes da Revolta da Chibata, que aconteceu em 1910. E ela lutou contra castigos físicos impostos aos marinheiros de baixa patente na época. São ambos adjetivos pejorativos, que descrevem pessoas ou atitudes desprezíveis. A ação foi movida pelo Ministério Público Federal, com o objetivo de responsabilizar a força por dano moral, decorrente de manifestações oficiais, consideradas ofensivas, já que esses termos ultrapassaram os limites da liberdade de expressão institucional e já configura violação à dignidade coletiva da população negra. Na decisão, o juiz federal Mário Vitor Braga também condenou a União a pagar R$200 mil por dano moral coletivo. A Justiça acolheu parcialmente os pedidos da ação do MPF. O pedido do Ministério Público para impedir a Marinha de se posicionar lugar contra a inclusão de João Cândido no livro de heróis da pátria foi rejeitado. A União argumentou que a instituição ainda tem direito de apresentar sua visão histórica e militar sobre o episódio, já que a revolta envolveu quebra de hierarquia, uso de armamentos e mortes. A defesa também afirmou que a anistia não obrigaria a administração pública a adotar posição elogiosa sobre o movimento. Conhecido como Almirante Negro, João Cândido liderou a revolta da Chibata e foi expulso e preso da Marinha, morrendo em 1969. A sentença ainda não é definitiva e será analisada pelo Tribunal Regional Federal da 2ª Região. A reportagem aguarda posicionamento da Marinha.
0: Seis meses após a morte de uma adolescente de 13 anos em um hospital de Minas Gerais, o caso volta ao centro das atenções e o repórter Júnior de Castro conta os detalhes.
2: Sete médicos foram indiciados por homicídio culposo pela morte de uma adolescente de 13 anos em Itaúna, no centro-oeste aqui de Minas. Segundo a Polícia Civil, a jovem procurou atendimento médico no Hospital Manuel Gonçalves por 5 vezes, com fortes dores abdominais, mas o diagnóstico de apendicite só foi feito após o agravamento do quadro clínico. As investigações apontaram falhas sucessivas no atendimento, principalmente pela ausência de exame nos primeiros atendimentos e pela demora na adoção de medidas adequadas. A adolescente morreu em novembro do ano passado. Agora o inquérito reúne depoimentos, prontuários médicos e documentos técnicos e já foi encaminhado ao Poder Judiciário, que vai decidir os próximos passos do processo. Em nota, o Hospital Manuel Gonçalves informou que ainda não foi oficialmente notificado sobre o caso, mas afirmou que colabora com as investigações e fornece todas as informações solicitadas pelas autoridades.
0: Perfis falsos, sedução e chantagem. Uma rede internacional de extorsão sexual virou alvo de uma investigação que mobiliza autoridades brasileiras. O Ângelo Sfer traz as informações.
3: Uma quadrilha que movimentou 4 milhões de reais com extorsão sexual de mulheres pela internet é alvo de uma operação nacional coordenada pela Polícia Civil do Paraná. O golpe envolvia perfis falsos nas redes sociais. Os criminosos se passavam por um médico que estaria, supostamente, em uma missão de paz no Oriente Médio, na Síria. Eles usavam esse perfil para seduzir mulheres, faziam promessas de relacionamento, até de casamento, e aí conseguiam fotos e vídeos íntimos das vítimas. Com as imagens em mãos, o grupo iniciava a chantagem. Exigiam dinheiro sob ameaça de vazar as fotos e vídeos na internet e cobravam valores absurdos de até 20 mil reais para não expor a vítima para familiares e para desconhecidos na internet. Apenas uma vítima aqui do Paraná chegou a perder 60 mil reais para os golpistas. A investigação descobriu que os bandidos que moram fora do país faziam a etapa da sedução, a etapa da cobrança, enquanto o núcleo aqui no Brasil emprestava contas bancárias para receber e lavar o dinheiro usando também moedas digitais. A operação policial desta quinta-feira cumpriu mandados em 5 estados diferentes para desarticular principalmente a rede financeira do grupo e também prender os operadores financeiros que atuavam aqui no Brasil.
0: A Polícia Federal investiga uma organização mundial de esquema de pirâmides com membros no Rio e em São Paulo. Mais detalhes com a Rebeca Renzi.
1: Uma organização criminosa que montou um esquema de pirâmide financeira global foi alvo de uma operação da Polícia Federal. Os criminosos atuam, segundo a PF, no Brasil, no Japão e na Ucrânia. Os policiais cumpriram 4 mandados de busca e apreensão e 8 medidas cautelares na cidade do Rio de Janeiro, em bairros como Barra da Tijuca, Campo Grande e Jacarepaguá, além de mirar alvos em Macaé, no Norte Fluminense, São Paulo e São José dos Campos. Além dos mandados, a Justiça também determinou o bloqueio de 300 milhões de reais em bens dos envolvidos no esquema, como imóveis e embarcações. Segundo a PF, entre os crimes identificados pelos investigadores estão lavagem de dinheiro e crimes financeiros. A Operação Fortuito 4 acontece depois de uma mulher ser presa em maio de 2024 por posse ilegal de arma de fogo na Barra da Tijuca, zona sudoeste do Rio. Depois disso, as investigações avançaram e, além de comprovar os crimes de falsidade ideológica e porte ilegal de arma, os agentes também identificaram que os alvos atuavam em um esquema de pirâmide estruturado. Os investigadores também chegaram em vários bens imóveis e imóveis registrados em nome de terceiros, o que aponta para lavagem de dinheiro por parte da organização criminosa. Além dos crimes contra o sistema financeiro nacional, os investigados também podem responder por organização criminosa e lavagem de dinheiro. Essa ação é fruto de um trabalho da Força Integrada de Combate ao Crime Organizado no Rio de Janeiro, composta por policiais da PF e das Polícias Civil e Militar do Rio.
0: Os ministros da primeira turma do Supremo Tribunal Federal decidiram por unanimidade tornar réus 3 policiais civis acusados de atrapalhar as investigações do caso Marielle Franco. A denúncia foi apresentada pela Procuradoria-Geral da República em fevereiro e o repórter Adrian de Almeida traz os detalhes.
4: Por unanimidade, os ministros da primeira turma do Supremo Tribunal Federal decidiram tornar réus 3 policiais civis acusados de associação criminosa e obstrução da justiça no caso da Marielle Franco. A denúncia foi apresentada em fevereiro pela Procuradoria-Geral da República e o julgamento acontece no plenário virtual do STF. Nesse formato, os ministros registram os votos de forma eletrônica no sistema do próprio tribunal. De acordo com a PGR, o ex-chefe da Polícia Civil do Rio de Janeiro, Rivaldo Barbosa, comandava um grupo que atuava para dificultar as investigações sobre o assassinato da vereadora Marielle Franco. Os acusados também são investigados por supostamente esconder ou fazer desaparecer provas importantes como celular e imagens de câmeras de segurança. Em fevereiro deste ano, o Supremo condenou os irmãos Brazão a 76 anos e 3 meses de prisão por mandar matar Marielle Franco. Além da condenação, os ministros determinaram um pagamento de R$7 milhões de indenização para as famílias de Marielle Franco e do motorista Anderson Gomes.
0: Agora vamos atravessar o oceano direto para o Reino Unido. O chanceler alemão Friedrich Merz propôs a adesão da Ucrânia à União Europeia. Segundo o líder da Alemanha, a entrada no bloco criaria uma garantia de segurança para o país de Volodymyr Zelensky. A Marina Isidro fala sobre o assunto.
5: Há bastante tempo a Ucrânia quer entrar na União Europeia, mas agora essa proposta do chanceler alemão Friedrich Merz, um pedido, né, que ele fez à União Europeia, é que a Ucrânia tenha uma adesão provisória ao bloco europeu, acelerando um pouquinho esse processo, né? Com isso, nessa proposta dele, haveria restrições, por exemplo, a Ucrânia não teria direito a voto, mas isso, como eu disse, aceleraria um processo que pode levar anos, né? A Ucrânia também teria direito a financiamento, enquanto isso, de partes do orçamento do bloco, teria direito a participar de cúpulas de reuniões ministeriais. Faz tempo que a Ucrânia diz que quer entrar para a União Europeia, também como forma de aumentar sua segurança contra a Rússia. 2027 seria uma possível data para essa adesão, mas muitas autoridades acreditam que uma entrada plena do país levaria anos, porque tem muita burocracia envolvida para isso, né? Os candidatos têm que estar dentro de diversos padrões de democracia, econômicos. Além disso, todos os 27 Estados-membros do bloco têm que aprovar, né? O primeiro-ministro da Hungria, o ex-primeiro-ministro, agora o Viktor Orbán, foi um que sempre se disse contra. O novo parece ser um pouco mais, ser mais favorável a isso, mas enfim, precisa dessa aprovação de todo mundo. Então, Merz enviou uma carta para a presidente da Comissão Europeia e para o presidente do Conselho Europeu, Ursula von der Leyen e António Costa, fazendo esse pedido e afirmando que quer que a Ucrânia se torne eventualmente um membro pleno, né? Ou seja, que tenha realmente, que faça parte do bloco. Os líderes europeus querem muito que a guerra na Ucrânia acabe, né? Precisam da ajuda dos Estados Unidos para fazer a ponte com a Rússia. A relação com os americanos continua muito tensa, né? E mais um capítulo recente disso foi também o anúncio do Pentágono de que os Estados Unidos vão reduzir ainda mais tropas na Europa, chegando aos níveis de 2021, ou seja, antes da invasão russa à Ucrânia. Segundo o Pentágono, isso está de acordo com aquela agenda America First do Trump, né? Os Estados Unidos já haviam anunciado aquela retirada de 5 mil soldados da Alemanha. Agora, esse novo passo significaria diminuir o número de brigadas de combate do exército. É uma redução perto de 5 mil soldados, são tropas que agem em nome da OTAN e outros conflitos. Trump também já ameaçou tirar tropas da Espanha, né? Enquanto isso, o secretário-geral da OTAN, Mark Rutte, disse que essas reduções de tropas americanas na Europa não vão prejudicar o sistema de defesa europeu. Vamos ver, né? Então, a Europa segue nessa tentativa de ficar um pouco mais independente dos Estados Unidos, de se proteger contra a Rússia, e ao mesmo tempo, claro, com uma grande dependência, né, desse que é um enorme parceiro comercial de defesa dos europeus.
6: E, gente, é um ciclo muito importante esse, porque se você mexe na União Europeia, no, na ponta da Ucrânia, você, obviamente, como destacou a Marina, você mexe com a Rússia, e se você mexe com a Rússia, você mexe com a China, e aí você fecha o ciclo mexendo com os Estados Unidos. Aliás, nós tivemos, né, um encontro Vladimir Putin e Xi Jinping nessa semana, e na semana passada, Donald Trump e Xi Jinping também. Ou seja, o mundo é desse tamanho, gente. Qualquer pedaço que você mexe, o outro percebe na hora, né?
7: A produção teatral em São Paulo movimenta muitos investimentos e o mercado de empregos. Segundo a Secretaria Municipal de Cultura, cerca de 1.200.000 pessoas são beneficiadas por produtos culturais. A Estela Ribeiro conversou com alguns produtores e traz mais números do mercado teatral na cidade.
8: Bom, a gente pode imaginar que a produção teatral ocupa grande parte do cenário cultural da cidade de São Paulo, né? Segundo a Secretaria Municipal de Cultura, em 2025, teatros e centros culturais municipais registraram 972 produções teatrais. Locais como o Centro Cultural São Paulo, aquele que fica ali na Estação Vergueiro do metrô, contou com 262 dessas produções. Os programas de fomento contemplaram 28 produções através de editais, o que gerou cerca de 280 contratações artísticas só nesse período. Público atingido? 60 mil pessoas. Tô falando só de teatro, viu? Porque se a gente for falar de outras linguagens culturais, o público total chega a mais de 1 milhão e 200 mil pessoas. E o total de din-din investido? 10 milhões de reais. O André Ascioli é presidente da APTI, Associação de Produtores de Teatro Independente, e conta pra gente um pouquinho sobre esse cenário de produção em São Paulo.
9: São Paulo é considerado o maior capital cultural da América Latina. Então, quer dizer, ele não é isso só por conta da nossa criatividade, ele é isso por conta do volume, que é muito grande. Então, de fato, a gente tem, hoje em dia, uma cadeia de produção independente muito gigante. É o que move a cultura. Desde pequenos produtores a grandes produtores.
8: A Morente Forte é uma produtora com peças icônicas ao longo dos seus 40 anos de história. Célia Forte é uma das sócias e fala um pouquinho pra gente dessa trajetória.
10: A nossa posição no mercado, Estela, é uma posição consolidada, bem consolidada, né? Basicamente, nós somos produtores de teatro de prosa ou musicais nacionais, né? Mas não estilo Broadway, essas coisas.
8: E uma das produções da Morente Forte em 2025 foi o monólogo Olhos nos Olhos, com a atriz Ana Lúcia Torre.
10: Esse espetáculo foi produzido com recursos próprios, porque como é um espetáculo pequeno, então você consegue, com a bilheteria, dar conta do espetáculo quando é um sucesso. Quando não é, também o produtor acaba tendo um prejuízo.
9: Esse projeto pode custar desde 80 mil reais até os valores que a gente tem e que são verdadeiros e concretos, de 1 milhão, 2 milhões, 3 milhões. O musical, desses musicais que a gente costuma ver aí, a média de custo desses musicais são 3 milhões. Aí você fala, nossa, mas 3 milhões é um absurdo. Quando você olha a planilha, falta dinheiro. São Paulo é um exemplo em termos de possibilidades de editais para poder fomentar e ajudar que as produções aconteçam. Já foi várias vezes exemplo para outros municípios do nosso país, como também até de outros países também que já usaram esse modelo de negócio.
10: Outra peça que nós produzimos também foi a Felicidade, com músicas, com direção musical do Zé Cavaleiro, um elenco maravilhoso, bem grande. E aí sim, nós precisamos de leis de incentivos. Se você não tiver leis de incentivos, você não consegue montar um espetáculo no Brasil.
8: Thiago Catelani é coordenador de produção da Quest Consult e traz dados importantes sobre a principal lei federal de incentivo.
11: A Lei Rouanet é o principal mecanismo de fomento à cultura do Brasil. Ela permite que empresas direcionem parte do imposto de renda para projetos culturais aprovados pelo governo federal.
10: Extremamente íntegra e você tem que prestar conta de tudo que você paga. O dinheiro é auditado pelo próprio Banco do Brasil e pelo Ministério da Cultura, pelo MINC. Então, qualquer trabalho, qualquer trabalhador, qualquer profissional que você empregue, você tem que ser emitido uma nota fiscal, tem que falar por que você pagou aquilo, que todos os profissionais são pagos através de um teto pela média do que se paga no teatro. Então, é absolutamente idônea para você montar um espetáculo.
11: Um estudo recente da FGV mostrou o tamanho real desse impacto. Só em 2024, quase 5 mil projetos foram executados, gerando mais de 230 mil postos de trabalho e alcançando 89 milhões de pessoas como público. E tem um dado que pouca gente conhece, Estela. A Lei Rouanet movimenta uma cadeia produtiva que gera quase 4 bilhões em impostos para o país, além de contemplar 59% das ações que chegam a áreas periféricas e vulneráveis.
10: Fui impactada em torno de 200 e poucas pessoas somente nessas três produções. Movimentou um público de mais de 47 mil, quase 50 mil pessoas que já estiveram nas plateias dessas peças de teatro. Então, quer dizer, o teatro sim movimenta, sim, o teatro é uma grande, individualmente é uma pequena empresa, quando junta como entidade, é uma grande empresa que emprega muita gente e que movimenta muitos recursos, mas que também movimenta muita gente, né? Então, como a Morente Forte há muitos anos produz, assim como outros grandes colegas, produtoras e produtores que estão no mercado, as pessoas sérias, as empresas já acompanham o trabalho e já acreditam que aquele produto vai sair, que vai ter uma entrega ótima e que vai ficar todo mundo satisfeito.
0: Nós informamos mais cedo que as linhas da CPTM e do metrô de São Paulo vão funcionar 24 horas durante o fim de semana da Virada Cultural. E para explicar melhor como vai ser a operação, a TMC conversou com Gildo Prado, que é chefe do Departamento de Estações do metrô. E a gente confere agora.
12: Funcionar então, pessoal que está ligadinho, que vai à Virada Cultural, quer saber.
13: Então, nós vamos operar então 24 horas, do sábado para o domingo, com reforço especial aí de trens durante a madrugada. O metrô já adota nos finais de semana, né, aos sábados, a operação 24 horas, do sábado para o domingo, e nós vamos fazer um reforço na oferta de trens para atender o público que vai para a virada. Além dos trens, nós vamos fazer também um reforço aí no nosso quadro de pessoal, nas estações mais envolvidas, principalmente aquelas na região central, então Sé, São Bento, Anhangabaú, receberão aí um esforço adicional na República do nosso pessoal operativo para atender o público e direcionar o fluxo da maneira mais adequada, com segurança para os eventos.
14: Muito bom, Gildo, bom dia para você. O metrô 24 horas é excelente, né? Uma notícia sempre muito boa, maravilhosa para a população de São Paulo. E a Virada Cultural é um evento também espetacular, muito interessante, que reúne muita gente, e você acabou de citar que vai ter um reforço também nessa organização. Como é feito o diálogo de vocês com, por exemplo, as forças de segurança, porque a gente sabe que tem muita aglomeração também nas estações do metrô?
13: Bom dia, Rafael. Obrigado aí pela pergunta. É bastante importante essa integração com todos os órgãos, né? Então, a gente tem aí um centro de inteligência e uma área de estratégia que faz toda a parte de organização, de comunicação com as forças públicas da cidade, né? Com os órgãos organizadores. E a gente faz, então, todo um dimensionamento de público e o também de fluxo para para que a gente possa, a parte de comunicação também interna dentro do metrô, vão ter cartazes adicionais, comunicação sonora para os nossos passageiros, indicando o melhor trajeto, indicando aí o melhor acesso para os eventos. Então tem todo um trabalho de bastidor aí para coordenação e organização do evento como um todo.
12: Esse trabalho é feito o quê? Com prefeitura, polícia militar? Como é que vocês vão fazer esse trabalho de integração? E se vocês vão acompanhar em tempo real o movimento nos metrôs?
13: Sim, perfeito. É acompanhado, sim, em tempo real. A gente tem o nosso centro de controle, que opera aqui 24 horas também. Então, ele faz todo o monitoramento através de câmeras para verificar adensamento, né? Como é que estão as estratégias. A gente tem um centro de controle de segurança, que também trabalha 24 horas. E esse centro de controle de segurança, ele tem contato direto com a polícia militar, com os órgãos de comando da segurança pública. A organização do evento, ela é feita juntamente com a prefeitura, com órgãos como o CT, a própria polícia militar, para permitir aí um evento organizado e seguro para a população.
14: E Gildo, tem uma mensagem aqui do Ângelo, nosso ouvinte da região de Pinheiros, ou no oeste de São Paulo. Ele pergunta o seguinte, né? Vão ter restrições em algumas linhas? Como vai funcionar esse esquema 24 horas? Então, repasso a pergunta do ouvinte para você.
13: Perfeito, obrigado pela pergunta. Nós vamos operar todas as estações do metrô de São Paulo para embarque e desembarque. Então, todas elas estarão abertas para embarcar e desembarcar. E a gente vai fazer uma ampliação na oferta de trens das linhas 1, 2, 3 e 15, né? Considerando um sábado normal, um sábado típico, a gente vai ter um reforço de trens em relação a um dia normal. Então, não vai ter restrição para entrada, né? Vai ser um embarque e desembarque ininterrupto aí durante a madrugada do sábado para o domingo.
12: E existe impacto, Gildo, na manutenção dos trens por causa dessa operação especial? E comparando com edições anteriores, a expectativa de público é maior esse ano?
13: Impacto para manutenção não haverá. Tem tudo isso mapeado. A gente já tem todo um trabalho aí desenvolvido para esse tipo de estratégia, né? Então não vai ter nenhum impacto aí para manutenção rotineira e contínua, né? A gente ainda não tem ainda muito ao certo a expectativa de público, mas a gente entende aí que as edições elas têm aumentado consideravelmente a participação das pessoas nos eventos. Então a gente imagina que vai ter sim uma adesão maior nesse evento aqui dessa edição da Virada Cultural.
14: Gildo, vou aproveitar... Desculpa, acho que eu te cortei. Pode prosseguir.
13: Não, imagina. Não, pode continuar.
14: Eu vou aproveitar a pergunta da Fernanda aqui. E também você chegou a citar isso na primeira resposta sobre a movimentação intensa, né? Enfim, nessa comparação. Com base na sua experiência, quais são as estações e as linhas que devem ter um volume maior de pessoas?
13: Bom, as estações que a gente está imaginando que vai ter um volume maior aí de pessoas transitando é Estação Sé, Estação Anhangabaú, República. Essas estações elas estão mais voltadas para a linha vermelha do metrô, né? Estação Sé fazendo conexão aí com a linha azul e a Estação República fazendo conexão também com a linha amarela. E a gente deve ter um público também grande ali em São Bento por conta dos palcos que vão ser montados, os shows que vão estar dispostos aí nessas estações. E aí ao longo das linhas, né, toda a movimentação aí para chegar nesses pontos que são os maiores de concentração aí de artistas e de shows durante o evento. Aí durante a madrugada.
12: Gildo, muitíssimo obrigada pela sua entrevista. Que você quer falar?
13: Fernanda, posso só complementar?
12: Claro.
13: A gente gosta muito de reforçar algumas dicas de segurança que são bastante importantes, né, nesse trajeto. A gente sempre fala de respeitar a faixa amarela, sempre aguardar o trem antes da faixa amarela. Nas escadas rolantes, utiliza sempre o corrimão, cuidado com seus pertences, né? Sempre carrega próximo ao corpo. Se vai com crianças, né? Esses eventos tem muita família, segura as crianças pelas mãos, não deixa correr nas estações. Pra gente fazer um evento seguro e as pessoas curtir ali um momento de lazer e de descontração.
0: E assim encerramos o Amanhã TMC desta sexta-feira, viu? O programa teve a minha apresentação, Diego Andrade. Muito obrigado pela sua companhia, que seu dia seja leve, produtivo e cheio de boas notícias. Você continua na programação da TMC e fica agora com o Start TMC com ela, Fernanda Câmara, e com o Thiago Matheus. Uma ótima sexta-feira.
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12: Cinco horas e um minuto, muito bom dia para você que acordou cedinho para curtir e para analisar com a gente tudo que tem no Start TMC. Você seja muito bem-vindo, muito bom dia para você que está em São Paulo, Brasília, Rio de Janeiro, Belo Horizonte e Recife. E bom dia, hoje estou aqui com Thiago Matheus, bom dia.
15: Tudo bem, Fernanda, bom dia para você, um abraço pro ouvinte espalhado em todo o Brasil. Sextou, hoje o Tebas foi para um compromisso profissional, mas estamos por aqui até às 7 horas da manhã com o Start acordando juntinhos e, é claro, deixando a nossa audiência sempre bem informada.
12: 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Então vamos lá, 5 horas e 2 minutos, Start TMC no ar.

0: 5:02, o Congresso amplia a pressão sobre o governo Lula em pleno ano eleitoral, derruba vetos do Planalto, libera verbas para municípios e aprova projetos que atingem transparência, fiscalização partidária e regras da disputa de 2026. E esses são alguns dos destaques do Start TMC nesta sexta-feira, 22 de maio de 2026, e tem mais.
1: O Congresso derruba vetos de Lula e libera repasses federais para municípios antes das eleições.
0: A medida abre caminho para doações de bens e pagamentos de emendas parlamentares.
1: E a Câmara aprova um projeto de oposição que proíbe sigilo de gastos do governo com viagens oficiais.
0: Deputados também aprovam uma mini-reforma eleitoral que reduz punições e limita a fiscalização sobre partidos políticos.
1: O STF, ele decide o futuro da lei da ficha limpa e pode impactar candidaturas de políticos condenados.
0: Já o ministro Alexandre de Moraes arquiva a investigação sobre malas transportadas em voo ligado ao presidente da Câmara, Hugo Mota.
1: A Polícia Federal cita um repasse de 14 milhões de reais ligados à Refit para uma empresa da família do senador Ciro Nogueira.
0: E a defesa de Daniel Vorcaro ganha nova chance para reforçar a proposta de delação premiada.
1: No noticiário policial, a investigação que levou à prisão de Deolane Bezerra avança com o apoio da Interpol e também da promotoria italiana.
0: A operação começou após bilhetes serem encontrados dentro de um presídio em Presidente Venceslau, no interior de São Paulo.
1: Agora 5:04, os destaques internacionais.
0: O Itamaraty convoca um representante diplomático de Israel após a divulgação de imagens de ativistas amarrados em uma flotilha humanitária.
1: E Estados Unidos e Irã sinalizam avanço nas negociações por um possível acordo de paz.
0: E agora a gente vai de esporte.
1: É porque ontem tivemos brasileiros em campo, tanto pela Libertadores quanto pela Sul-Americana. Pela Liberta, o Corinthians empatou em 1-1 contra o Peñarol em Montevideo.
0: E pela Sul-Americana, o Atlético Mineiro venceu o Cinciano por 2-0. E agora 5:05.
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0: E já que quem escuta sabe, você vai escutar agora a previsão do tempo para você se programar, se planejar nesta sexta-feira, fim de semana chegando. Aí o pessoal vai ver se vai sair, se prefere ficar em casa comendo uma pipoquinha embaixo do edredom. Ó, pros curitibanos, seguinte, sexta-feira nublada com possibilidade de garoa ao longo do dia, máxima de 13 graus. Mínima de 10.
1: Mínima que, inclusive, é o que temos agora para a capital paranaense, né? 10 graus, tá friozinho. Tá mais frio do que em São Paulo. Curitiba, para você que sintoniza 100.3 no FM, 10 graus de temperatura agora. Para você em São Paulo, no 100.1, pouquinho menos frio, 13 graus neste momento, mas por aqui em São Paulo, céu nublado, com chance de garoa ao longo desta sexta-feira. A máxima não deve ultrapassar os 17 graus. Mínima é o que temos agora, 13 graus.
0: E a gente vai agora para o Rio de Janeiro. Sol pela manhã, aumento de nuvens e possibilidade de garoa à noite. A máxima é de 24 e a mínima de 17.
1: Rio de Janeiro, onde você sintoniza 101.3, nesse momento 18 graus de temperatura. Em Belo Horizonte, 88.7 é a sintonia. Neste momento, 17 graus também. Dia nublado, sexta-feira nublada com aparições até do sol. E muitas nuvens a partir do meio da tarde, comecinho da noite. A máxima chega aos 23 graus, mínima de 16 graus para a capital mineira.
0: Brasília, sol entre nuvens, tempo firme, sem chuva. Máxima 27, mínima 17.
1: E nesse momento, 18 graus na capital federal, onde você sintoniza 100.1 no FM. Recife, 92.7. Neste momento, 23 graus, mas o pessoal de Recife vai ter uma sexta-feira de sol com chuva ainda pela parte da manhã, mais redução das nuvens ao longo do dia. E vai fazer calor, vai sextar com calor. 33 é a máxima para hoje, a mínima de 23 graus, Fernanda.
0: 5:07, a gente vai agora com os nossos destaques. Com mais destaques, né? Porque agora a gente tem o giro de repórteres. Os repórteres fazendo um apanhadão de todas as regiões, um girão de notícias importantes, notícias que importam sempre para você, ouvinte. A influenciadora Deolane Bezerra passou a primeira noite presa depois de ser alvo de uma operação que investiga lavagem de dinheiro para o PCC. E quem traz todos os detalhes dessa investigação e os desdobramentos do caso é a Alexia Marília.
3: Presa pela segunda vez, a advogada e influenciadora passou a noite na penitenciária feminina de Santana, localizada na zona norte de São Paulo. Ela foi presa na manhã dessa quinta-feira em Barueri, na Grande São Paulo, durante uma operação do Ministério Público e da Polícia Civil contra um esquema de lavagem de dinheiro ligado ao PCC, facção comandada por Marcola. No fim da tarde, Deolane passou por audiência de custódia e teve a prisão preventiva mantida pela Justiça. Segundo a investigação, uma transportadora de cargas de Presidente Venceslau, no interior paulista, era usada para movimentar dinheiro do crime organizado. Parte desses recursos teria passado por contas em nome de Deolane para dificultar o rastreamento. A Operação Vernix também mira familiares de Marcola e o operador financeiro do grupo, Everton de Souza, conhecido como Player. Deolane passou as últimas semanas de férias em Roma, na Itália. O nome dela chegou a ser incluído na lista da difusão vermelha da Interpol, mas ela voltou ao Brasil na quarta-feira. A investigação começou em 2019, depois da apreensão de bilhetes em um presídio paulista, e avançou após a análise de celulares e movimentações bancárias. De acordo com o Ministério Público, entre 2018 e 2021, Deolane recebeu mais de R$1 milhão em depósitos fracionados, prática usada para tentar escapar da fiscalização financeira. A justiça determinou o bloqueio de R$357 milhões dos investigados e de 39 veículos. Só em nome de Deolane foram bloqueados R$27 milhões. Na casa da influenciadora em Alphaville, bairro nobre da Grande São Paulo, a polícia apreendeu carros de luxo, como o Cadillac, Mercedes e Range Rover. Ao deixar a delegacia, Deolane afirmou apenas que a justiça vai ser feita. Tentamos contato com a defesa de Deolane, mas não tivemos retorno até o fechamento dessa reportagem.
1: Obrigado, Alexia, pelas informações. São 5h09 e o Disque Denúncia divulgou um alerta por dois criminosos que saíram da prisão durante a saidinha do Dia das Mães e não voltaram. O Rio de Janeiro registra tremor de 3,3 graus de magnitude e assusta moradores. Os destaques com a nossa repórter Rebeca Renzi.
4: No Rio, o clima é de tensão. O Disque Denúncia divulga um cartaz de dois criminosos considerados de alta periculosidade que estão foragidos depois de saírem do presídio durante a saidinha de Dia das Mães e não retornarem para o sistema prisional. Os criminosos são conhecidos como Highlander do Andaraí e Mata Rindo e juntos somam mais de 60 anos de prisão a serem cumpridos. De acordo com investigações, Highlander chefiava uma quadrilha de roubos na área da Tijuca, de Vila Isabel e no entorno no Morro do Andaraí, na zona norte do Rio. O grupo, além de violento, também era conhecido por praticar o crime da saidinha de banco. Highlander ainda precisa cumprir 38 anos de prisão e 5 meses de regime semiaberto. Ainda de acordo com as apurações, Mata Rindo é apontado como um criminoso que atuava no complexo do Lins e no Andaraí, na zona norte da cidade. Para ele, ainda faltam serem cumpridos 23 anos, também em regime semiaberto. O apelido, inclusive, vem do gosto do criminoso pelas operações policiais e pelo confronto direto com os agentes de segurança pública. Já um tremor deixou os moradores da região metropolitana do Rio preocupados. Com magnitude de 3.3 em uma escala de até 5, ele foi registrado próximo ao município de Maricá, pela Rede Sismográfica Brasileira, que é coordenada pelo Observatório Nacional. Segundo o sismólogo Gilberto Leite, esse tipo de ocorrência é considerado relativamente comum no país e não representa risco significativo para a população. Os especialistas ainda afirmam que pequenos tremores acontecem devido às tensões tectônicas que atuam na crosta terrestre e, na maioria das vezes, tem baixa magnitude e não chega a ser percebida pelos moradores. Apesar de não serem tão perceptíveis, a agência reforça que a margem sudeste do Brasil é considerada a principal zona sísmica offshore do país, com registros frequentes de pequenos terremotos no litoral.
0: Obrigada, Rebeca Renzi, por todas as informações. E a gente continua com o nosso giro de repórteres aqui. Agora, para falar que o Disque Denúncia divulgou um alerta por dois criminosos que saíram da prisão durante a saidinha do Dia das Mães. Ou melhor, esse assunto a Rebeca Renzi acabou de falar, então a gente agradece por todas as informações. Só que agora a gente tem mais informações, dessa vez com o Adrian de Almeida, porque após a votação que derrubou vetos do presidente Lula e liberou doações e repasses a municípios, mesmo em período eleitoral, o ritmo em Brasília desacelerou. Com o calendário eleitoral batendo a porta, a maioria dos parlamentares já se desloca para os seus estados para fortalecer bases e pré-campanhas. E vamos então com Adrian de Almeida.
5: Ontem aqui no Congresso a gente teve uma sessão conjunta entre a Câmara dos Deputados e o Senado Federal, e nela os deputados e senadores eles derrubaram o veto presidencial sobre a Lei de Diretrizes Orçamentárias, né? O veto ele impedia a doação de bens, valores e benefícios pelo poder público a estados e municípios 3 meses antes das eleições. Agora a regra ela passa a valer oficialmente. Ontem aqui também passou o senador Flávio Bolsonaro, também pré-candidato à presidência da República. Ele negou que fez um pedido aí, né, para conseguir encontrar com o presidente Donald Trump na Casa Branca. O que se ventila é que essa reunião entre eles, né, deve ser na semana que vem já, e vai justamente servir para aproximar o bolsonarismo do presidente Donald Trump, né? Para hoje a gente tem mais uma sessão da comissão especial que trata aí do fim da escala 6x1, porém não vai ser aqui em Brasília, vai ser na Assembleia Legislativa lá de Amazonas. Hoje, aqui no Congresso, a gente não tem nada programado, principalmente, né, que em ano eleitoral, os deputados e senadores eles devem votar então para os seus estados e continuar aí com as suas pré-campanhas.
1: Valeu, Adrian, obrigado pelas informações. São 5h14 agora de Brasília, a gente dá um pulinho em Belo Horizonte. O atual pré-candidato do PDT ao governo de Minas Gerais, Alexandre Calil, pode ter problemas com a justiça e até mesmo ser proibido de participar das eleições desse ano. Ele é suspeito de usar dinheiro público para bancar uma pesquisa eleitoral. O Bruno Marum chega e conta essa história pra gente.
6: O Ministério Público de Minas Gerais pediu a condenação do ex-prefeito de Belo Horizonte, Alexandre Calil, do PDT, e o ressarcimento de mais de 103 milhões de reais aos cofres públicos. A ação investiga a suspeita de uso indireto de dinheiro público para financiar uma pesquisa eleitoral em 2022, período em que o Calil avaliava disputar o governo de Minas. Segundo o MP, uma agência de publicidade contratada pela Prefeitura da capital teria pago uma pesquisa de 60 mil reais sobre cenários eleitorais estaduais. Assessores ligados ao ex-prefeito teriam solicitado o levantamento. As investigações apontam ainda que a agência que mantinha contrato anual de 46 milhões de reais com a prefeitura teria sido pressionada por integrantes do governo municipal a custear essa pesquisa em troca de renovação de contrato. O Ministério Público pede a suspensão dos direitos políticos de Calil por 14 anos, perda de eventual função pública, multa civil e proibição de contratar com o poder público. A promotoria também aponta suspeitas de fraude em licitação e aditamento ilegal de contrato administrativo. O Calil é o único réu nesse processo. Ex-secretários investigados já firmaram acordos com o Ministério Público e admitiram participação no esquema. A defesa tenta agora anular a ação, mas o MP sustenta que as esferas civil e criminal são independentes. Ainda na política, o presidente do Republicanos aqui em Minas Gerais, Euclides Petersen, afirmou que o senador Cleitinho passou a ser cogitado internamente como possível candidato à presidência da República. Segundo Petersen, a movimentação ganhou força após o desgaste político de Flávio Bolsonaro em meio à repercussão da relação dele com o banqueiro Daniel Vorcaro, dono do Banco Master. O Cleitinho, a gente lembra, lidera pesquisas de intenção de voto para o governo de Minas, mas afirma que só vai definir o futuro político dele no próximo mês, em junho. Também, de acordo com o Republicanos, o Cleitinho tem aparecido em levantamentos internos do partido ligados ao campo conservador e apresentado bom desempenho entre os nomes avaliados.
0: As informações então com Bruno Marum, e agora a gente vai com Brian Valêncio, porque o frio em Curitiba tem gerado alerta

0: curitibano. E como os chuveiros elétricos, eles têm aí um certo limite de temperatura, o excesso da temperatura alta pode fazer mal para a pele, para o cabelo, mas principalmente para a saúde. Mas o que os bombeiros estão dizendo é que vai para além disso. O risco de incêndios é muito alto. Então, o que que os bombeiros dizem? Pode tomar o teu banho quente tranquilamente, mas se você sentir cheiro de queimado, é preciso tomar atenção, porque a fiação pode estar sendo destruída por dentro ou o chuveiro estar sobrecarregando. Então, há uma necessidade de cuidado, até porque no outro ano foram mais de 150 notificações de chuveiros que queimaram a fiação elétrica de uma casa devido ao calor do chuveiro do próprio aparelho, que não estava aguentando suportar essa temperatura muito elevada. E em meio a essa situação toda de frio, sábado é um dia muito especial para o curitibano, porque acontece o Curitiba, um festival voltado à música brasileira. E a ideia dessa oitava edição é trazer artistas de diversos cantos do país. Então tem Dominguinho com o Mestrinho, com o JP, com o João Gomes. Tem também o Criolo que vai cantar com o Seu Jorge. Tem Fat Family. Tem Chico Chico, que é o filho da Cássia Eller. Tem Marina Sena. Tem os Gilsons. Uma galera vai vir aqui amanhã, próximo sábado, para lotar a Pedreira Paulo Leminski e também a Ópera de Arame, dois dos principais palcos culturais aqui da capital dos paranaenses. O ponto é que esse festival acontece anualmente e, mais uma vez, a gente vai estar aí lidando com um festival de frio. A TMC vai estar por lá acompanhando todos os detalhes. Eu já fui nos últimos anos e posso dizer, parece que é quase que uma regra. Se tem Curitiba, tem frio e chuva. A gente torce, né, para que quem vá nesse evento possa aproveitar sem ficar aí com muito frio e sem ter os respingos caindo na cabeça, mas essa é a nossa cidade e faz parte do processo. Então, nessa sexta-feira, o pessoal se preparando para o Curitiba e, ao mesmo tempo, tendo que ficar alerta com os chuveiros, porque, claro, o risco de acidentes devido a incêndios em chuveiros elétricos começa a ficar em alta, principalmente devido às temperaturas. Mas é isso.
1: Valeu, Brian Valêncio, da fria Curitiba, na manhã desta sexta-feira, com 10 graus de temperatura. E você, da onde você fala? Tá muito frio aí? Manda pra gente no nosso WhatsApp, no 11 972211001. Agora, Fernanda, vamos dar aquele choque térmico, que a gente vai de Curitiba pra Recife, de 10 graus de temperatura pra 23
2: Tem
1: graus.
2: para todos os
1: É
2: gostos
1: isso.
2: aqui.
1: Na manhã desta sexta-feira, falar com o Kennedy Lacerda, porque o Tribunal de Justiça de Pernambuco, ele rejeitou os recursos apresentados pela defesa de Sari Corte Real, condenada pela morte do menino Miguel Otávio. Ela segue respondendo em liberdade ao processo que tramita há quase 6 meses. O Kennedy Lacerda tem todos os detalhes.
3: O caso teve grande repercussão nacional após o menino cair do nono andar de um prédio de luxo, no centro do Recife, enquanto estava sob os cuidados de Sari. À época, ela foi denunciada pelo Ministério Público do Estado por abandono de incapaz, com resultado morte. Posteriormente, foi condenada, em primeira instância, a 8 anos e 6 meses de reclusão, mas a pena acabou sendo reduzida para 7 anos. A seção criminal que analisou o recurso da defesa começou com a sustentação do advogado de Mirtes Renata, mãe de Miguel. Durante a fala, ele pediu manutenção da pena de 7 anos em regime inicial fechado. Segundo o advogado, o crime de abandono de incapaz se configura independentemente da idade da vítima. Na sequência, a defesa da ex-primeira-dama sustentou que a pena deveria ser reduzida para 6 anos, em regime inicialmente semiaberto, o que não aconteceu. Com resultado desfavorável, os advogados de Sari Corte Real devem levar o caso ao Superior Tribunal de Justiça. Até lá, ela segue em liberdade.
2: E o Kennedy Lacerda vai trazendo então para a gente os desdobramentos e o andamento das investigações. Obrigada, Kennedy Lacerda. E agora, às 5 horas e 22 minutos, o governo federal determinou novas regras para a atuação das plataformas digitais no Brasil. O pesquisador Rafael Evangelista, do LabJOR, órgão integrante da Unicamp, comentou as novas diretrizes em entrevista para a TMC. Vamos conferir.
4: Bom, professor, essas alterações que vieram nesses decretos aí, o senhor entende que tem o alcance necessário para

0: mudar de alguma forma esse cenário com relação a postagens criminosas, fake news, deep fake, né, nudes e tudo mais?
1: É, eu considero que sim, eu acho que tem um alcance muito interessante, e eu acho que é importante que é uma regulamentação que olha agora para riscos sistêmicos, né? Não olha para postagens individuais, algo assim, é algo mais em volume, em massa, que possa de fato afetar questões como ataques à democracia e questões desse tipo.
2: E existe um prazo de adaptação, um prazo de transição?
1: Tem, quem vai determinar esses prazos e vai fazer essa fiscalização é a ANPD. E isso é algo muito positivo, porque a ANPD é agora uma agência muito capacitada, que entende tecnicamente da internet e que vai poder, acho que por diversas normas e portarias que vai soltar agora, nos próximos meses, vai poder estabelecer um contato com as plataformas, colocar essa abertura para canais de denúncia dos usuários, e aí ter uma atuação mais frequente com relação a esse acompanhamento, e a que as plataformas sejam mais transparentes também com relação às políticas que elas empregam no gerenciamento dos conteúdos de terceiros que circulam por elas.
0: E professor, já que o senhor falou de responsabilidades, né, vamos explicar então para quem está nos acompanhando como é que ficam, como é que eu posso dizer assim, a divisão das responsabilidades, como é que fica essa divisão. Então, a gente tem responsabilidade para quem produz esse conteúdo, para quem divulga, compartilha esse conteúdo, e para quem hospeda esse conteúdo. E aí que entra a responsabilidade das chamadas Big Techs, é mais ou menos isso.
1: Isso é importante porque se reconhece agora que as Big Techs, as plataformas, e são as maiores plataformas, não é qualquer plataforma, se reconhece agora que quando elas sugerem conteúdos para as pessoas, elas são parcialmente responsáveis por esse conteúdo. E aí a gente joga para trás uma ideia de que elas eram um intermediário neutro. Elas não são intermediário neutro se elas estão sugerindo conteúdos para as pessoas. Se o que a gente está recebendo não é exatamente só aquilo pelo qual a gente assinou, uma pessoa que você seguiu, algo assim. Mas é algo que a plataforma vai sugerindo para você. Sim. Quando ela entende que existe algo que pode viralizar e que beneficia o modelo de negócios dela. Então ela agora se torna, é reconhecida como alguém responsável que tem que ter algum tipo de cuidado naquele ambiente, né? Ela deve se responsabilizar por um certo cuidado para que você não tenha coisas que possam prejudicar a sociedade.
0: É como se fosse assim, professor, aquela conversa de balcão de padaria, né? Aquela coisa etérea chamada algoritmo, que não é etérea coisa nenhuma, então ela tem uma certa culpa, uhum. Né?
1: Tem muita culpa. Então, a questão do risco sistêmico, essa ideia de risco sistêmico é muito importante, porque é pelo algoritmo que esse risco sistêmico se torna material. Quer dizer, quando ela identifica aquele conteúdo que também a beneficia, porque aquilo atrai muita atenção, ela se torna responsável por aquilo também. Ela faz isso por meio de algoritmos. Algoritmos que utilizam dados que eles têm sobre nós. Então, eles têm um conhecimento profundo sobre os usuários e usam esse conhecimento profundo que eles têm sobre os usuários para fazer sugestões de conteúdos que possam prender as pessoas mais na tela, possam engajar, despertar reações, que é o que interessa para elas. Então é um avanço enorme a gente ter um reconhecimento de que essa é uma responsabilidade delas também. E ao mesmo tempo, também não é uma lei que vai agora colocar elas como somente a única responsável, não é isso. Mas elas também são responsáveis e têm que ter um contato com o poder público para gerenciar esse ambiente.
2: Professor, só para a gente encerrar, a gente está em ano de eleição, esse conteúdo, se for eleitoral, ele também vai responder, ou vai ter que seguir as mesmas regras, vai ter a responsabilização?
1: Existem normas específicas para o conteúdo de campanha, isso é importante, e o TSE já tem acompanhado bastante essa questão. Mas o que escapou na última campanha presidencial, foram conteúdos que têm um caráter político, mas não são necessariamente de campanha, não são oficiais, que foram conteúdos de ataque à democracia. Então, se reconhece agora que esses conteúdos foram sistematicamente distribuídos para as pessoas. Então, é nesse sentido que existe, claro, uma conexão, não é, entre um conteúdo que não é um conteúdo de campanha, mas é um conteúdo político. Quando você tem incitação para que as pessoas deem golpe de Estado, isso é um conteúdo claramente político. Uhum.
2: 5 horas e 28 minutos, ouvimos então aí o pesquisador Rafael Evangelista falando aí das regras, né, das novas regras para atuação das plataformas digitais no Brasil. 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
6: Agora são 5 horas 29 minutos. Ótimo dia, ótima manhã de sexta-feira para você, dia 22 de maio de 2026. Vamos juntos até às 7 horas da manhã no Start TMC. Hoje comigo, Thiago Matheus, na folga do Tebas e com Fernanda
2: folga
6: Câmara.
2: Não.
6: Folga nem
2: Rafael
6: tanto, né?
2: Tebas
6: folga
2: foi
6: é só
2: pro...
6: segunda.
2: Isso, Rafael Tebas foi pro Litoral Sul de São Paulo.
6: Surfar? Não.
2: Trabalhar.
6: Você foi surfar. Mas ele tá de volta na terça-feira. Aqui no Start TMC. Vamos falar de futebol agora, nessa manhã de sexta-feira, porque a possível ausência de Phil Foden e também de Cole Palmer, ela é tratada como uma das principais surpresas da lista da seleção da Inglaterra para a Copa do Mundo. Muitas seleções já divulgaram suas listas, seleção brasileira nessa última segunda-feira, a seleção portuguesa, a inglesa, divulga ao longo desta sexta-feira com muitas incertezas. Inclusive, Cole Palmer, ele chega pressionado por vaga após temporada sólida, com participação direta em gols, destaques em decisão recente, inclusive pela seleção, mas ainda assim pode ser preterido. Já Phil Foden vive um momento irregular no Manchester City e perdeu o espaço, o que pesa na decisão da comissão técnica. Outros nomes importantes também devem ficar de fora, como Luke Shaw, Fikayo Tomori, indicando, aliás, uma reformulação na defesa inglesa. Em contrapartida, jovens como Kobbie Mainoo podem ganhar espaço mostrando aposta em renovação do elenco inglês. A convocação oficial da seleção inglesa será feita por Thomas Tuchel e pode trazer mais mudanças inesperadas na composição final do grupo. 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
2: 5 horas e 31 minutos, a gente tem aqui as principais notícias, mas antes, como a gente pede para você escrever para a gente, para você falar bom dia, vocês estão aqui, o Paco também já mostrando o barulhinho aí do teclado que você já teclou para escrever para a gente no arroba TMC News BR. Então, o Eduardo Henrique Lopes do Recife, escuta o Start TMC no carro indo para o trabalho, o jornal consegue resumir as principais notícias sem ficar cansativo. Muito obrigada, Eduardo. E fique com a gente, continue aí na nossa audiência, porque como o Thiago Matheus falou, a gente fica até às 7 horas da manhã. E tem a Patrícia Gomes Martins, de Curitiba. Gosto de todas as entrevistas que vocês fazem ao vivo, principalmente quando os convidados explicam assuntos complicados de maneira clara. Esse é o nosso objetivo, levar objetividade e clareza, Patrícia Gomes. E tem muito mais gente aqui no WhatsApp e também no YouTube. Ao longo do Start TMC, a gente fala o seu nome para te dar bom dia. Mas agora vamos continuar aqui com as manchetes. O senador e pré-candidato à presidência, Flávio Bolsonaro, voltou a cobrar a instalação de uma CPI sobre o caso do Banco Master, pediu a presença de Daniel Vorcaro e de Augusto Lima, que é ex-sócio de Vorcaro,
7: e disse que não tem nada a esconder. A fala aconteceu durante um discurso no plenário do Senado nesta quinta-feira. Vamos acompanhar.
8: É necessária a instalação dessa CPMI do Banco Master, conforme a nossa questão de ordem protocolada hoje aqui de manhã, porque eu tenho um desafio a fazer. Eu quero Daniel Vorcaro e Augusto Lima sentado naquela CPMI, falando qual é a relação que eles tinham com Flávio Bolsonaro e também qual a relação que eles tinham com o Lula, qual a relação que eles tinham com Alexandre de Moraes, porque eu não tenho nada a temer, eu não tenho nada a esconder.
6: São 5 horas 33 minutos e o Congresso Nacional derrubou vetos do presidente Luiz Inácio Lula da Silva e também liberou repasses e doações de bens a municípios em ano eleitoral. Essa medida abre brecha para pagamento de emendas parlamentares não impositivas e permite também transferências mesmo para cidades inadimplentes.
7: A decisão foi articulada pelo presidente do Senado, Davi Alcolumbre, em meio à pressão de prefeitos. Críticos apontam risco de desequilíbrio na disputa eleitoral, enquanto o governo admite que tentou manter parte das restrições, mas não conseguiu barrar o avanço no Congresso.
6: A Câmara dos Deputados aprovou um projeto que proíbe o sigilo sobre gastos do governo com viagens oficiais. Essa proposta, que segue para o Senado, determina que essas informações sejam públicas conforme a Lei de Acesso à Informação.
7: E o texto também prevê que impor sigilo para ocultar irregularidades pode ser considerado improbidade administrativa e crime de responsabilidade. A medida foi articulada pela oposição em meio a cobranças por mais transparência nas despesas do governo federal. 5 horas e 34 minutos.
6: Agora a gente vai falar da operação do Ministério Público de São Paulo e também da Polícia Civil contra a lavagem de dinheiro do crime organizado, que prendeu, na manhã de ontem, a influenciadora digital e advogada Deolane Bezerra. Aliás, matéria completa que você também acompanha no nosso site tmc.com.br. Lembrando que também havia um mandado de prisão contra Marcos Williams Herbas Camacho, ele que é conhecido como Marcola, que também já está preso. Então o esquema envolve uma transportadora de cargas com sede na cidade de Presidente Venceslau, que fica bem no interior do estado de São Paulo. Eduardo Maurício, advogado criminalista, durante entrevista ao TMC 360, repercutiu o assunto. Vamos ouvir.
9: A operação foi deflagrada justamente por suspeita de lavagem de dinheiro, ou seja, dessa influencer, né, ter supostamente aí lavado dinheiro de origem ilícita e integrado no sistema financeiro nacional para transformar aquele dinheiro de uma forma lícita, como, por exemplo, carros de luxo, imóveis de luxo. E, além disso, essa investigação, além da lavagem de dinheiro, ou seja, o ato de transformar o dinheiro ilícito de um crime antecedente em dinheiro lícito, também tem essa investigação aí de uma organização criminosa, né, com divisão de tarefas e hierarquia e até mesmo a associação a terceiros e, sobretudo, essa questão de ligação com o PCC, que torna aí a situação um pouco mais grave ainda, justamente ainda mais pela lei antifacção, que inclusive aumenta a pena dos crimes por meio aí de endurecimento dos limites de punição, criação de novos crimes, sobretudo a pena máxima, ela pode ser estendida de 20 a 40 anos de reclusão de pessoas que têm aí uma liderança e uma conexão com a liderança de máfias e organização criminosa.
2: Eduardo, eu queria entender uma questão que é mais conceitual, não é só sobre o caso da Deolane, mas, por exemplo, recentemente nós tivemos uma operação contra Fluxo, se eu não me engano, esse é o nome da operação, que prendeu, entre outras pessoas, MC Rian, SP, MC Pose do Rodo, que estão no mesmo contexto da Deolane, a advogada, no sentido em que são pessoas que têm muito dinheiro, mostram esse luxo nas redes sociais, são influenciadores e são associados, por investigações da Polícia Federal, com o tráfico de drogas. Mas aí são soltos e dizem, não, eu não tenho nada a ver com o tráfico de drogas, consigo comprovar de onde veio esse dinheiro, o processo corre. E às vezes fica uma sensação para a população de não entender por que, que eles foram presos, se eles foram soltos e se eles vão, né, continuar respondendo o processo, a gente acaba perdendo o fio da meada. Deolane, ela já foi presa uma vez, também por suspeitas de lavagem de dinheiro, mas dinheiro de origem de bets. Aí ela foi solta, foi presa novamente porque descumpriu medidas cautelares. Então, eu sinto que a gente acaba perdendo o fio à meada. E a irmã dela, que é advogada, não sei se faz parte da defesa dela, mas ela emitiu uma nota, um pronunciamento nas redes sociais, dizendo o seguinte: ó, difícil é vocês provarem o que vocês dizem, o que a justiça diz, mas fácil é prender. Um texto que parece até ter sido escrito pelo ChatGPT. Como é que isso acontece? A polícia prende, depois a justiça tem que comprovar, então agora ela pode ser solta novamente.
9: Olha, o que que se passa? Nessa fase inicial, que aconteceu na primeira prisão da Deolane, agora nessa segunda vez, e com também a prisão recente do MC Rian, MC Pose do Roda, a gente vê que essas prisões são prisão temporária, que pode ser renovada, pode ser decretada de 5 dias e renovada por mais 5, e se é crime, por exemplo, sequestro, crime mais grave, pode ser de 30 por mais 30. Agora, o fato é, a prisão temporária é para coleta de provas. Depois que acontece a coleta de provas e a autoridade policial vê ali indícios mais fortes, então pede a conversão da prisão em preventiva, né? E justamente a preventiva aí sim tem que ter risco à instrução, perigo de, enfim, influenciar testemunha, destruir prova, perigo da liberdade, perigo de fuga. E, então, a justiça, em primeiro momento, analisa essa questão da prisão cautelar, da prisão temporária para coleta de prova, depois da prisão preventiva, se tem perigo de fuga, perigo da continuação da atividade criminosa e outros elementos. E, nesses primeiros momentos de prisão, o juiz não analisa se a pessoa é culpada ou inocente, sim, o juiz analisa se a pessoa tem direito e possibilidade de responder o processo em liberdade sem prejudicar a investigação, o bom andamento do processo, enfim, pressionar testemunha, destruir provas. Então é por isso que muitas vezes a sociedade não entende. A gente vê que as prisões, né, tanto da Deolane como do MC Rian, a gente vê que tem ali um fundo de lavagem de dinheiro, associação ou suposta organização criminosa com vínculo, né, a facções, e não tem propriamente dito o crime de tráfico, e sim o ato de lavar um dinheiro que tem origem de um crime antecedente que supostamente não teria conexões com ele, e esses influencers ou cantor, como tem ali muita exposição, muito seguidor, e tem bet, tem empresa, acaba recebendo dinheiro muitas vezes que vem de um crime antecedente que eles possam nem ter ligação, e por ter recebido essa cifra contaminada e de valores milionários, acabam aí sendo alvo dessas operações. E muitas vezes a sociedade não entende isso. Ah, mas prendeu para soltar? Por exemplo, no caso do MC Rian, a soltura, que inclusive, enfim, quem foi o primeiro advogado que conseguiu foi o Dr. Aurí Lopes Júnior, a gente vê que a soltura foi baseada o quê? Em fatos concretos para manter a prisão preventiva, justamente pelo excesso de prazo na conclusão da investigação e falta de uma denúncia formal por parte do Ministério Público. Então, na verdade, essas solturas têm acontecido mais pela falha da própria polícia, do Ministério Público, no cumprimento da lei, que acaba culminando aí na revogação da prisão e que essas pessoas possam responder o processo em liberdade. E depois, se tiver uma denúncia, aí sim, eles vão se defender no mérito, né, referente a ser culpado ou inocente, o que não se adentra nesse contexto, nessa fase inicial.
7: Nós ouvimos, então, aí todo esse caso que o advogado criminalista Eduardo Maurício falou, né, repercutindo esse caso da Deolane Bezerra. Lembrando então, gente, que a Deolane Bezerra, né, influenciadora e advogada, se é que a gente pode chamar de influenciadora, mas, né, é influenciadora e advogada, ela foi presa na quinta-feira em uma operação do Ministério Público de São Paulo e da Polícia Civil, que investiga um esquema de lavagem de dinheiro ligado ao PCC. A ação também teve como alvo familiares de Marcola, conhecido como, ou melhor, de Marco Herbas Camacho, conhecido então como Marcola. E segundo as investigações, o grupo usava uma transportadora de cargas de Presidente Venceslau para movimentar recursos da facção criminosa. A polícia afirma que a Deolane teria recebido mais de R$1 milhão em depósitos fracionados entre 2018 e 2019. 2021, uma prática usada para dificultar o rastreamento do dinheiro, e a operação cumpriu 6 mandados de prisão preventiva e ordens de busca e apreensão. Entre os presos também está Everton de Souza, conhecido como Player, apontado como operador financeiro do esquema. 2 investigados estariam fora do Brasil, 1 na Espanha e outro na Bolívia, e a justiça determinou o bloqueio de 39 veículos avaliados em mais de 8 milhões de reais e cerca de 357 milhões de reais em bens e ativos financeiros. Claro que a gente vai continuar acompanhando todas as investigações e os desdobramentos desse caso. 5 horas e 43 minutos.
6: Agora a gente faz conexão com Brasília novamente, com o repórter Adriano de Almeida, porque os ministros da primeira turma do Supremo Tribunal Federal decidiram, por unanimidade, tornar réus 3 policiais civis acusados de atrapalhar as investigações do caso Marielle Franco. Essa denúncia ela foi apresentada pela Procuradoria-Geral da República no mês de fevereiro. O Adriano traz os detalhes para a gente agora.
10: Por unanimidade, os ministros da primeira turma do Supremo Tribunal Federal decidiram tornar réus 3 policiais civis acusados de associação criminosa e obstrução da justiça no caso da Marielle Franco. A denúncia foi apresentada em fevereiro pela Procuradoria-Geral da República e o julgamento acontece no plenário virtual do STF. Nesse formato, os ministros registram os votos de forma eletrônica no sistema do próprio tribunal. De acordo com a PGR, o ex-chefe da Polícia Civil do Rio de Janeiro, Rivaldo Barbosa, comandava um grupo que atuava para dificultar as investigações sobre o assassinato da vereadora Marielle Franco. Os acusados também são investigados por supostamente esconder ou fazer desaparecer provas importantes como celular e imagens de câmeras de segurança. Em fevereiro deste ano, o Supremo condenou os irmãos Brazão a 76 anos e 3 meses de prisão por mandar matar Marielle Franco. Além da condenação, os ministros determinaram um pagamento de 7 milhões de reais de indenização para as famílias de Marielle Franco e do motorista Anderson Gomes.
7: Obrigada pelas informações, Adriano de Almeida. E após 17 anos, a Air France e Airbus foram condenadas pela queda do voo AF447. A justiça francesa implicou as empresas por homicídio culposo e pagamento de indenização de mais de 1 milhão de reais. Leonardo Rezende.
11: A justiça francesa condenou a companhia aérea Air France e a fabricante Airbus por homicídio culposo pelo acidente do voo Rio-Paris em 2009, que matou 228 pessoas. O tribunal francês ainda determinou o pagamento de indenização no valor de 1 milhão e 300 mil reais aos parentes das vítimas. A decisão ainda cabe recurso. Essa informação foi divulgada pela agência France Press. Esse é considerado o acidente mais grave da aviação francesa. Na noite de 31 de maio de 2009, o avião que operava o voo AF447 entre Rio de Janeiro e Paris caiu durante a noite quando sobrevoava o Oceano Atlântico, poucas horas após a decolagem. A bordo viajavam passageiros de 33 nacionalidades, entre eles 61 franceses e 58 brasileiros. A tripulação era composta por 12 pessoas, sendo 11 franceses e um brasileiro. Em 2023, as empresas foram absolvidas pela justiça em primeira instância, como havia solicitado o Ministério Público. O MP francês, no entanto, mudou de posição e pediu em novembro do ano passado a condenação das duas empresas. O diretor da Associação dos Familiares das Vítimas do voo Air France 447, Nelson Faria Marinho, afirma, no entanto, que a decisão é injusta e que as companhias deveriam ser punidas por homicídio doloso quando há intenção de matar.
12: Houve uma falha muito grande, tanto da fabricação do voo, do avião, como também da Air France, que é do voo, que não dava manutenção adequada aos seus aviões.
13: E qual o sentimento, 17 anos depois, vir essa decisão que o senhor considera injusta?
12: É o mesmo sentimento, como se fosse hoje, né? A tragédia. Quando perde um filho, não dá para traduzir em palavras.
11: Nelson perdeu o filho de mesmo nome no acidente. Ele teria 57 anos em 2026. Durante as alegações finais, os promotores criticaram a postura adotada pelas empresas ao longo do processo. Para eles, faltaram demonstrações de solidariedade às famílias das vítimas. A Airbus e a Air France se defenderam de qualquer responsabilidade penal e atribuíram o ocorrido às decisões equivocadas tomadas pelos pilotos em uma situação de emergência.
6: Valeu, Leonardo. Obrigado pelas informações, direto do Rio de Janeiro. E agora a gente vai para Curitiba falar com a Isabela Miranda, trazer um dado curioso e bacana, importante, inclusive, para o nosso país, porque, segundo o levantamento do IBGE, ele aponta um avanço no registro civil de recém-nascidos e mostra uma queda histórica no número de crianças sem documentação no nosso país. As informações direto com Isabela Miranda.
14: Paraná, Distrito Federal e São Paulo tiveram as menores taxas de subregistro de nascimentos do Brasil. O índice analisa a quantidade de crianças que não tiveram o registro realizado dentro do prazo legal, estabelecido até março do ano seguinte ao nascimento. No Paraná, 0,12% dos nascimentos não foram regularizados. No Distrito Federal, o percentual foi de 0,13% e em São Paulo, de 0,15%. O Brasil também teve um número importante apresentado no estudo, registrando a menor taxa da série histórica, 0,95%. Em 2015, quando o levantamento começou a ser documentado, o percentual era de 3,94%. Os dados divulgados pelo IBGE são um indicador da integração entre maternidades, cartórios e sistemas de informação. O Paraná, por exemplo, contabilizou mais de 131 mil nascidos vivos em 2024, ano de referência do levantamento. O percentual de 0,12% representa uma estimativa de 155 crianças que não tiveram um registro realizado dentro do prazo legal. Segundo o IBGE, a queda nos subregistros em todo o país está relacionada ao avanço na coleta de informações. Dentro das ações que também contribuem para esse resultado, estão, por exemplo, a implantação de unidades interligadas de registro civil em maternidades e também hospitais e a emissão gratuita da certidão de nascimento.
7: Muito obrigada, então, por todas as informações também, Isabela Miranda, a gente fazendo sempre o nosso giro de repórteres com os principais assuntos de todos os lugares para você ficar muito bem informado, ouvinte, lembrando que você pode e deve participar com a gente, tanto no WhatsApp como na internet no YouTube. Agora, 5 horas e 50 minutos, vamos falar de esporte. A rodada do futebol sul-americano terminou com resultados importantes para os clubes brasileiros e impacto direto na reta decisiva das competições continentais. E quem faz o balanço completo, projeta a última rodada e já olha para o fim de semana decisivo no Brasileirão, é André Galvão, no Esporte TMC.
15: Amigos do Start TMC, terminou mais uma rodada de futebol sul-americano, né? Com a participação das equipes brasileiras. O Corinthians, pela Copa Libertadores da América, garantiu a classificação em primeiro lugar do seu grupo ao segurar o empate com o Peñarol por 1-1 no Uruguai, mesmo atuando com um time praticamente todo reserva, né? O Corinthians jogou melhor do que a equipe uruguaia, poderia ter vencido no final, foram alguns gols perdidos pelo Yuri Alberto, mas o Timão fez a sua parte, né? Já se garante com o primeiro lugar da chave e só cumprirá a tabela na última rodada da fase de grupos da Libertadores. Na Copa Sul-Americana, o Atlético Mineiro voltou para a briga, né, pela classificação com a vitória por 2-0 diante do Cienciano do Peru. O Galo terá mais uma partida em casa na última rodada para se classificar direto para as oitavas de final da Copa Sul-Americana. Existe sim uma possibilidade de todas as equipes brasileiras avançarem, tanto na Libertadores como na Copa Sul-Americana. O Fluminense é quem está em maior dificuldade na Libertadores, o Santos é quem está em maior dificuldade na Sul-Americana, mas nenhum time brasileiro está eliminado por enquanto. No final de semana tem Campeonato Brasileiro, rodada completa, todo mundo de olho no grande jogo que será neste sábado à noite entre Flamengo e Palmeiras. Vice-líder e líder do Brasileirão, o Flamengo jogando na sua casa, tentando diminuir a vantagem do Verdão, né? São 4 pontos no momento que separam os alviverdes dos rubro-negros, mas o Flamengo tem uma partida a menos. Então, se derrotar o Palmeiras no Maraca neste sábado, 9 horas da noite, poderá ultrapassá-lo com essa partida a menos que ainda tem para fazer dentro do Campeonato Nacional. E é claro que teremos mais uma cobertura completa da TMC para você em todo o final de semana. Campeonato Brasileiro Série A, Campeonato Brasileiro Série B, tudo em destaque aqui na sua TMC. Eu volto com vocês nos estúdios em São Paulo.
6: Valeu, valeu, André Galvão, da nossa equipe esportiva TMC. E é claro, quando a bola rola no Brasileirão, Sul-Americana, Libertadores, é claro, a transmissão é da TMC. Agora a gente vai do esporte para a cultura. Vamos falar da virada cultural que está chegando, principalmente em São Paulo. E para você que quer ir, quer curtir, fica ligado porque as linhas da CPTM e do metrô de São Paulo, elas vão funcionar 24 horas durante o fim de semana dessa virada cultural. Para explicar melhor como é que vai ser essa operação, a TMC conversou com o Gildo Prado, ele que é chefe do departamento de estações do metrô, e a gente confere agora.
2: Funcionar então, pessoal que está ligadinho, que vai à virada cultural, quer saber.
16: Então, nós vamos operar então 24 horas, do sábado para o domingo, com reforço especial aí de trens durante a madrugada. O metrô já adota nos finais de semana, né, aos sábados, a operação 24 horas, do sábado para o domingo, e nós vamos fazer um reforço na oferta de trens para atender o público que vai para a virada. Além dos trens, nós vamos fazer também um reforço aí no nosso quadro de pessoal, nas estações mais envolvidas, principalmente aquelas na região central, então Sé, São Bento, Anhangabaú, receberão aí um esforço adicional na República do nosso pessoal operativo para atender o público e direcionar o fluxo da maneira mais adequada, com segurança para os eventos.
17: Muito bom, Gildo, bom dia para você. O metrô 24 horas é excelente, né? Uma notícia sempre muito boa, maravilhosa para a população de São Paulo. E a Virada Cultural é um evento também espetacular, muito interessante, que reúne muita gente, e você acabou de citar que vai ter um reforço também nessa organização. Como é feito o diálogo de vocês com, por exemplo, as forças de segurança, porque a gente sabe que tem muita aglomeração também nas estações do metrô?
16: Bom dia, Rafael. Obrigado aí pela pergunta. É bastante importante essa integração com todos os órgãos, né? Então, a gente tem aí um centro de inteligência e uma área de estratégia que faz toda a parte de organização, de comunicação com as forças públicas da cidade, né? Com os órgãos organizadores. E a gente faz, então, todo um dimensionamento de público e o também de fluxo para que a gente possa... A parte de comunicação também interna dentro do metrô, vão ter cartazes adicionais, comunicação sonora para os nossos passageiros, indicando o melhor trajeto, indicando aí o melhor acesso para os eventos. Então tem todo um trabalho de bastidor aí para coordenação e organização do evento como um todo.
2: Esse trabalho é feito o quê? Com prefeitura, polícia militar? Como é que vocês vão fazer esse trabalho de integração? E se vocês vão acompanhar em tempo real o movimento nos metrôs?
16: Sim, Não, perfeito. É acompanhado, sim, em tempo real. A gente tem o nosso centro de controle, que opera aqui 24 horas também. Então, ele faz todo o monitoramento através de câmeras para verificar adensamento, né? Como é que estão as estratégias. A gente tem um centro de controle de segurança, que também trabalha 24 horas. E esse centro de controle de segurança, ele tem contato direto com a polícia militar, com os órgãos de comando da segurança pública. A organização do evento, ela é feita juntamente com a prefeitura, com órgãos como o CT, a própria polícia militar, para permitir aí um evento organizado e seguro para a população.
17: E Gildo, tem uma mensagem aqui do Ângelo, nosso ouvinte da região de Pinheiros, ou no oeste de São Paulo. Ele pergunta o seguinte, né? Vão ter restrições em algumas linhas? Como vai funcionar esse esquema 24 horas? Então, repasso a pergunta do ouvinte para você.
16: Perfeito, obrigado pela pergunta. Nós vamos operar todas as estações do metrô de São Paulo para embarque e desembarque. Então todas elas estarão abertas para embarcar e desembarcar, e a gente vai fazer uma ampliação na oferta de trens das linhas 1, 2, 3 e 15, né, considerando um sábado normal, um sábado típico, a gente vai ter um reforço de trens em relação a um dia normal. Então não vai ter restrição para entrada, né, vai ser um embarque e desembarque ininterrupto aí durante a madrugada do sábado para o domingo.
2: E existe impacto, Gildo, na manutenção dos trens por causa dessa operação especial? E comparando com edições anteriores, a expectativa de público é maior esse ano?
16: Impacto para a manutenção não haverá, tem tudo isso mapeado, a gente já tem todo um trabalho aí desenvolvido para esse tipo de estratégia, né? Então não vai ter nenhum impacto aí para manutenção rotineira e contínua, né? A gente ainda não tem ainda muito ao certo a expectativa de público, mas a gente entende aí que as edições elas têm aumentado consideravelmente a participação das pessoas nos eventos. Então a gente imagina que vai ter sim uma adesão maior nesse evento aqui dessa edição da Virada Cultural.
17: Gildo, vou aproveitar... Desculpa, acho que eu te cortei. Pode prosseguir.
16: Não, imagina. Não, pode continuar.
17: Eu vou aproveitar a pergunta da Fernanda aqui. Também você chegou a citar isso na primeira resposta sobre a movimentação intensa, né? Enfim, nessa comparação. Com base na sua experiência, quais são as estações e as linhas que devem ter um volume maior de pessoas?
16: Bom, as estações que a gente está imaginando que vai ter um volume maior aí de pessoas transitando é Estação Sé, Estação Anhangabaú, República. Essas estações elas estão mais voltadas para a linha vermelha do metrô, né? Estação Sé fazendo conexão aí com a linha azul e a Estação República fazendo conexão também com a linha amarela. E a gente deve ter um público também grande ali em São Bento, por conta dos palcos que vão ser montados, os shows que vão estar dispostos aí nessas estações. E aí, ao longo das linhas, né, toda a movimentação aí para chegar nesses pontos que são os maiores de concentração aí de artistas e de shows durante o evento. Aí durante a madrugada.
2: Gildo, muitíssimo obrigada pela sua entrevista. Que você quer falar?
16: Fernanda, posso só complementar?
2: Claro.
16: A gente gosta muito de reforçar algumas dicas de segurança que são bastante importantes,
2: por
16: né,
2: favor.
16: Nesse trajeto. A gente sempre fala de respeitar a faixa amarela, sempre aguardar o trem antes da faixa amarela. Nas escadas rolantes, utiliza sempre o corrimão, cuidado com seus pertences, né? Sempre carrega próximo ao corpo. Se vai com crianças, né? Esses eventos tem muita família, segura as crianças pelas mãos, não deixa correr nas estações. Pra gente fazer um evento seguro e as pessoas curtirem ali um momento de lazer e de descontração.
2: Muito bom, a gente ouviu então aí o Gildo Prado, chefe do Departamento de Estações de Metrô, e você, ouvinte, continua escrevendo aqui pra gente. Aliás, tem muita gente que já escreveu aqui pra gente. A Larissa Monteiro, de São Paulo, diz: mesmo quando o assunto é mais técnico, os apresentadores conseguem deixar a conversa mais acessível para quem não acompanha política, por exemplo, todos os dias. É isso, Larissa, obrigada. E tem também aqui o Daniel Augusto, do Rio de Janeiro. A parte cultural do jornal é interessante porque mostra eventos e iniciativas de todas as cidades. Obrigada, Daniel Augusto. Obrigada, Larissa. Também tem aqui o Reinaldo. Tem muito mais gente, tanto no WhatsApp como no YouTube. Continue escrevendo para mim, Fernanda Câmara, e para Thiago Matheus. Agora, 6 horas, Transamérica Agora é TMC. 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
1: 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Seis horas e um minuto. Muito obrigada pela sua audiência, pela sua companhia. Ouvinte de São Paulo, Brasília, Rio de Janeiro, Curitiba, Belo Horizonte e Recife. Hoje estou aqui com o Thiago Matheus. O meu parceiro Rafael Tebas está num compromisso profissional no litoral sul de São Paulo, mas terça-feira ele está de volta. E a gente continua aqui com os nossos destaques do Start TMC. O caso Banco Master entra em uma nova fase de tensão política e jurídica em Brasília. A delação de Daniel Vorcaro sofre resistência dentro da Polícia Federal. Aliados começam a se afastar de Flávio Bolsonaro e o escândalo já impacta diretamente a corrida presidencial de 2026. Esse é um dos destaques do Start TMC desta sexta-feira, 22 de maio, e tem mais.
2: Tem mais, porque a Polícia Federal desconfia que Vorcaro esteja protegendo políticos na proposta de delação premiada.
1: Mesmo rejeitado pela PF, o acordo ainda pode avançar diretamente com a Procuradoria-Geral da República.
2: A defesa do ex-banqueiro pede transferência para a chamada Papudinha, no Distrito Federal.
1: 6 meses após a liquidação do Banco Master, 2 bilhões de reais ainda não foram resgatados do Fundo Garantidor de Créditos.
2: A investigação revela que Vorcaro atuou para controlar a divulgação do filme sobre o ex-presidente Jair Bolsonaro.
1: E um levantamento mostra que Flávio Bolsonaro não assinou 3 das 5 propostas de CPI sobre o Banco Master.
2: O senador Ciro Nogueira evita defender Flávio Bolsonaro e afirma que o aliado tem que ser investigado.
1: Em Minas Gerais, pesquisa mostra Lula com 44% e Flávio Bolsonaro com 40% no segundo turno.
2: O Congresso derruba vetos do presidente Lula e libera verbas para municípios antes das eleições.
1: Já o ministro Alexandre de Moraes arquiva investigação sobre malas transportadas em avião ligado ao presidente da Câmara, Hugo Mota.
2: O líder do governo no Senado afirma que o Congresso pode negociar, mas não impor nomes ao STF.
1: E o governo admite reavaliar a volta da chamada taxa das blusinhas.
2: Agora são 6 horas mais 3 minutos, vamos aos destaques internacionais.
1: A Justiça da Itália julga nesta sexta-feira o recurso contra a extradição da deputada Carla Zambelli ao Brasil.
2: E a Agência Internacional de Energia alerta que o mercado do petróleo se aproxima de uma zona vermelha por causa da crise no Irã.
1: E agora 6 horas e 4 minutos, esporte.
2: Vamos falar da rodada de ontem, porque pela Libertadores o Corinthians empatou em 1-1 contra o Peñarol em Montevideo.
1: E pela Sul-Americana, o Atlético Mineiro venceu o Cienciano por 2-0. 6 horas e 4 minutos.
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1: 6 horas e 4 minutos, hora dos nossos destaques nacionais com os principais assuntos das capas nacionais, começando pela TMC.
2: É só acessar tmc.com.br e ficar bem informado. Para você que gosta de esporte, tá lá na capa. Marroquino desencanta e garante empate do Corinthians no Uruguai contra o Peñarol.
1: E agora a gente vai para o destaque da Folha de São Paulo. Congresso derruba vetos de Lula e libera verba a cidades antes da eleição.
2: Na capa do jornal O Globo, dono de casa milionária no Texas, aliado de Eduardo Bolsonaro, declarou R$ 164 mil em bens.
1: Capa do Estado de São Paulo. Ação anti-PCC prende influenciadora com 20 milhões de seguidores.
2: Principal destaque do G1 na manhã desta sexta-feira é que Flávio é visto pela base bolsonarista como, abre aspas, contaminado após relação de negócios com Daniel Vorcaro.
1: E a capa do UOL vem com esporte como destaque. Zakaria desencanta, Corinthians empata e garante liderança na Libertadores. 6 e 5.
2: A gente vai fazer agora nosso giro de repórteres espalhados por todo o Brasil. A gente começa primeiro com a capital federal. Vamos para Brasília falar com o Murilo Hernandes. para trazer os detalhes do Congresso que derrubou o veto do Lula e acabou liberando verbas para os municípios em ano eleitoral. Um dos principais destaques na manhã aqui do nosso Start TMC, que a gente falou já desde as 5 horas da manhã. Então, essa decisão, ela acaba abrindo espaço para doação de bens e também pagamentos de emendas não impositivas. Direto de Brasília, o Murilo Hernandes chega com todos os detalhes. Bom dia para você, Murilo.
4: Exatamente, pessoal. Bom dia para vocês e para quem nos acompanha aqui pela TMC. Olha, na prática, o veto impede que nos 3 meses antes da eleição fossem feitas as entregas como ambulâncias, tratores, cestas básicas e outros benefícios pagos com dinheiro público ou emendas parlamentares. O governo, ele defendia que, no caso, isso poderia acabar sendo usado politicamente durante a campanha para influenciar pessoas no voto. Agora, com a derrubada desse veto, essas entregas elas voltam a ser permitidas, desde que exista alguma contrapartida dos municípios ou das entidades beneficiadas. Parlamentares que votaram a favor, eles dizem que essa medida ajuda principalmente cidades pequenas que dependem dos recursos federais para manter as obras e os serviços funcionando durante esse período eleitoral. Na mesma sessão, inclusive, o Congresso também derrubou outro veto que barrava municípios com dívidas junto à União, pessoal. O assunto ele ganhou força durante a marcha dos prefeitos que aconteceu aqui em Brasília e que pressionou o Congresso Nacional pela liberação desses repasses. Com isso, agora, os trechos retomados pelos parlamentares seguem para promulgação e devem valer nas eleições já desse ano. Mesmo assim, a decisão ainda deve gerar muita discussão jurídica e eleitoral nos próximos meses e a gente vai seguir acompanhando para atualizar tudo para vocês.
1: Exatamente. Se tem desdobramento, tem mais informações e mais novidades aqui no Start TMC. Muito obrigada, Murilo Hernandes, falando então todos os detalhes aí para você. E agora a gente vai para o Rio de Janeiro, porque o caso da morte no Chapadão ganha novo desdobramento com material exclusivo da TMC. Documentos revelados pela TMC apontam inconsistências nas versões dos policiais. Vamos saber que história é essa. Gustavo Sleman vai contextualizar tudo para a gente e trazer então todos os detalhes. Bom dia, Gustavo.
5: Bom dia, pessoal. Bom dia para todos que nos acompanham. O Complexo do Chapadão, que é um conjunto de favelas na zona norte da capital fluminense, uma das áreas consideradas mais perigosas e também disputadas por facções rivais aqui no Rio de Janeiro. Essa operação aconteceu em 2024 e acabou resultando na morte do Daniel Ferraz, Daniel da Costa Ferraz, que tinha apenas 19 anos à época. E quase 2 anos depois da morte do estudante, a família ainda tenta recuperar os pertences que desapareceram durante a ação policial. O uniforme da escola, o calçado, até mesmo a mochila que eram usados pelo jovem no dia da operação, nunca foram devolvidos para a família. A gente conversou ontem com a cunhada dele, a Carol Santos, que contou que ele estava indo para a escola quando foi baleado e que a mochila seria uma prova importante para comprovar justamente a rotina do estudante naquela manhã, contrariando aí a versão apresentada pela polícia militar à época, dos 2 policiais envolvidos nessa ocorrência, que o Daniel e um outro jovem de 17 anos estavam armados e atacaram os policiais durante a operação. O caso voltou a ganhar repercussão recentemente, depois da reportagem da TMC ter tido acesso a um relatório da Defensoria Pública do Rio de Janeiro, que apontou indícios de manipulação das câmeras corporais que foram usadas pelos policiais envolvidos na ação em maio de 2024. Segundo esse relatório, os equipamentos ficaram virados para armários dentro da unidade policial durante praticamente toda a operação. Em outro momento, as câmeras foram colocadas dentro de sacos plásticos. O laudo de necrópsia apontou que o estudante foi atingido pelo menos 3 vezes pelas costas e a análise também aponta contradições entre a versão apresentada pelos policiais e laudos da investigação. Os policiais alegaram, como eu disse, um confronto armado, mas a defensoria disse que em nenhum elemento de prova indicou que o Daniel estivesse armado ou tenha atirado contra a equipe. A Rosângela Maria, a mãe do jovem, conversou também com a equipe da TMC e afirmou que o Daniel era um menino muito alegre, cheio de alegria, com muitos amigos e muitos sonhos. A gente tem um trecho do depoimento dela.
6: Eu queria mesmo, né, que a justiça fosse feita, né, e que eles venham, né, ser julgado pela lei. E assim, eles tiraram minha alegria de viver. que por trás do Daniel tem uma mãe, um irmão, uma cunhada, tem os tios, e eles tiraram a nossa alegria.
5: É, o depoimento bem forte da Rosângela. Em nota, a Polícia Militar informou que instaurou um inquérito militar e afirmou que houve uso inadequado das câmeras corporais pelos agentes, que foi classificado como uma transgressão grave pela corporação. Ainda segundo a PM, os dois policiais estão afastados, mas não por conta das investigações, mas sim por licença médica. O Ministério Público informou que acompanha as investigações tanto na esfera criminal quanto na Justiça Militar. Caso isso que a reportagem da TMC vem denunciando desde terça-feira, quando teve acesso a esse documento do Ministério Público, da Defensoria Pública, com a repórter Beatriz Trindade. A gente, claro, vai acompanhar ainda outros desdobramentos, principalmente por parte das investigações da Procuradoria-Geral do Rio e também do Ministério Público e da própria Polícia Militar, pessoal.
2: É isso, apuração da TMC. Valeu demais,
1: E é
2: Gustavo.
1: triste, angustiante
2: Demais.
1: ouvir, né,
2: Forte.
1: o relato da família. Obrigada, viu,
2: Um
1: Gustavo?
2: abraço para vocês no Rio de Janeiro. E agora a gente faz conexão com Curitiba, porque a pré-candidatura ao Senado no Paraná já começa a aquecer o debate político. São 6 horas mais 12 minutos.
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2: E a gente fala agora com o Leonardo Gomes, porque em Sabatina, a TMC, a deputada federal e ex-ministra Gleisi Hoffmann, criticou a Operação Lava Jato e afirmou que os responsáveis pelas investigações precisam se explicar mais do que o próprio PT, que foi o alvo das denúncias no passado. Leonardo Gomes traz os principais trechos dessa entrevista, né, Leonardo? Bom dia para você.
8: Bom dia a todos, uma ótima sexta-feira. É verdade, a quinta sabatinada pela TMC Paraná, Gleisi Hoffmann, figura conhecida em todo o país e, claro, aqui no Paraná também, tem inclusive apresentado um bom desempenho nas pesquisas eleitorais, nas sondagens e voltou a tocar nessa ferida ainda aberta quando a gente fala de Paraná, Curitiba, PT, presidente Lula, Gleisi Hoffmann. Muita gente lembra da Operação Lava Jato e também lembra dele. É o ex-juiz Sérgio Moro, responsável pela maior parte dos casos da Operação Lava Jato. Gleisi, claro que mencionou Sérgio Moro, inclusive ela disse que o Moro se mostrou parcial e afirmou que acredita que ele tenha, nas palavras dela, um fetiche pelo PT. Veja agora o trecho.
9: Eles também têm que se explicar sobre muitas coisas, né? O Moro foi ser ministro de um presidente que depois ele também chamou de corrupto, saiu atirando, agora voltou para ser apoiador desse, tá junto nesse conluio do Centrão, nessa questão do Master, estão todos envolvidos. Eles não têm moral para fazer qualquer discussão nesse sentido. As figuras mais importantes desse processo da Lava Jato são figuras que vieram para a política. Eles fizeram tudo isso porque tinham objetivos políticos. Era melhor ter deixado a toga e vindo debater na política, né? Porque se fossem sérios, não teriam conduzido o processo como conduziram. Então, nunca foi uma questão de combater a corrupção. Sempre foi uma questão de disputa no campo das ideias. Aliás, o que mais o Moro fala por aí é que ele quer combater o PT, combater o Lula. Ele tem um fetiche pelo PT, ele tem um fetiche pelo Lula, ele tem um problema ali.
8: Gleisi Hoffmann foi a quinta sabatinada pela TMC Paraná. A entrevista completa, a sabatina completa, vai ser exibida logo mais às 10h30 da manhã dentro do Paraná TMC. Claro, também fica disponível nas nossas redes sociais e no nosso canal do YouTube, o TMC News BR. Ela foi a quinta porque, naturalmente, outros quatro pré-candidatos foram sabatinados antes. Álvaro Dias, Deltan Dallagnol, Felipe Barros e Alexandre Cury. Na próxima semana, mais dois pré-candidatos, Cristina Grêmio e Guto Silva.
1: Leonardo, obrigada. Sempre muito trabalho aí, como em todas as regiões, e você trazendo sempre todos os detalhes. Obrigada, ótimo trabalho para você. E agora, 6 horas e 15 minutos, nós vamos lá para o Recife. Sim, porque a corrida pelo governo de Pernambuco em 2026 já começa a ganhar contornos mais definidos. Durante o evento no Recife, o CEO da Quest, Felipe Nunes, projetou uma disputa interessante entre a governadora Raquel Lira e o ex-prefeito João Campos. Então, já que a gente vai direto para o Recife, nós vamos direto com a Carol Oliveira para trazer os bastidores desse cenário. Bom dia, Carol.
10: Bom dia, Fernanda, Thiago e a todos que nos acompanham aqui no Start TMC. Ano de política e as coisas já começam a esquentar em todas as capitais do país, né? A projeção do cientista político foi realizada no lançamento do livro Brasil no Espelho, realizado nesta última quinta-feira na Livraria Jaqueira, aqui no centro da capital pernambucana. Na ocasião, ele também destacou o desempenho que os pré-candidatos estão apresentando nas últimas pesquisas que estão sendo realizadas, né? Pré-candidatos para o Palácio do Campo das Princesas, falando do governo de Pernambuco. No evento de lançamento, Nunes também comentou o cenário nacional, tá? Que conta com o presidente Lula e também o senador Flávio Bolsonaro como principais concorrentes nessa disputa. O livro Brasil no Espelho apresenta resultados que revelam como os brasileiros, em toda a sua diversidade, se veem e conseguem se compreender. A proposta da obra é revelar as ideias e os comportamentos da população nas primeiras décadas do século XXI. Volto com vocês.
2: Valeu, Carol. Um abraço para você, para todo mundo de Recife. Ótima sexta-feira, ótima cobertura por aí. São 6 horas e 17 minutos. O governo federal apresentou um balanço do novo Desenrola Brasil e anunciou novas medidas para ampliar a renegociação de dívidas. Sempre bom lembrar, né, Fernanda, que o Desenrola Brasil 2.0, que é chamado, foi lançado recentemente e pretende ajudar muita gente que segue endividada, principalmente com os bancos. E aquela coisa que a gente acaba falando, né? Dívida com um banco dá aquela dor de cabeça, acaba virando aquela bola de neve, as pessoas acabam se complicando demais e aparentemente esse novo Desenrola Brasil, ele vem para tentar dar esse alívio para as pessoas que seguem endividadas.

0: porque são muitas regras, os débitos atrasados entre 90 dias e 2 anos, dívidas com cartão de crédito, cheque especial. E daqui a pouquinho a gente vai ter também, inclusive para a gente falar aí de todos os assuntos, daqui a pouco a gente vai ter uma entrevista ao vivo para falar sobre imposto de renda com o professor da FGV. Porque tá acabando o prazo. E daqui a pouco, se você ainda não fez, o pois leão é. Vai te pegar.
1: Daqui a pouco o professor Arnaldo Costa bate um papo conosco aqui na programação da TMC. Lembrando que agora, final de maio, final desse mês, é o limite para você fazer a sua declaração do imposto de renda. Pelo que eu tava vendo, ainda 40%, né, das pessoas ainda não declararam, pelo menos foi a notícia ao longo desta semana, a sua declaração do IR 2026, ano base 2025. Então, fique atento, portanto, aí as informações, a prestação de serviço para você não cair na malha fina, para você não ficar em dívida com o leão.
0: E como a gente entrevista economista, professor e vários especialistas, o Marcos Vinícius Almeida, aqui de São Paulo, diz o seguinte: eu gosto do Start TMC porque o jornal explica os assuntos de economia de um jeito mais simples, sem exageros, e ajuda bastante no dia a dia. Que bom, então, que a gente está atingindo o nosso objetivo. Continua escrevendo, então, para a gente no WhatsApp, no 11972221001, e também na internet, no YouTube, no arroba TMC News BR. 6:20, Transamérica agora é TMC, quem escuta sabe.
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0: 6:20, muito bom dia, ouvinte, você que está em São Paulo, no 100.1. Comigo, Fernanda Câmara, e hoje com o Thiago Matheus. Rafael Tebas está num compromisso no litoral sul de São Paulo, mas terça-feira ele está de volta. Mas hoje, Thiago Matheus aqui comigo, hoje e segunda-feira.
1: Passando
0: e
1: tam... frio com você hoje, né?
0: Passando frio comigo, mas a gente tem aqui, ó, um controlinho do ar-condicionado. Quando começa a ficar muito gelado, como está lá fora, a gente já aciona aqui. E quem também está ao vivaço com a gente aqui no estúdio é a Beatriz Gimenez, porque ela justamente vai falar desse gelinho aqui em São Paulo. Bora de previsão do tempo. Bom dia, Beatriz.
5: Bom dia. Bom dia, Fer. Bom dia, Thiago. Exatamente, gente. Amanhã tá amanhecendo mais gelada do que nunca, né? A gente tá cheio de casaco aqui, tá complicada a situação, né? E a culpa é dessa massa de ar frio que tá vindo aí sobre o estado de São Paulo, mas o tempo vai ficar firme em uma grande parte do território paulista. Na capital, as temperaturas vão variar ali entre 14 graus Celsius e 18 graus. Já em outras regiões da região metropolitana de São Paulo, os termômetros vão registrar mínima de até 12 graus e máxima de 18. Durante a madrugada e o início da manhã, há possibilidade aí de formação de nevoeiros na faixa leste do estado, especialmente nas áreas de serras e vales. E no período da tarde, a gente tem uma combinação aí entre calor e umidade, o que talvez vai favorecer aí o acontecimento de algumas pancadas de chuva. E é isso, a gente vai se preparar aí para um dia mais frio. Provavelmente essa temperatura um pouco mais baixa deve permanecer até amanhã. E aí ali para o meio do final de semana a gente já começa a ter um pouquinho mais de alívio na temperatura, né? Voltando ali entre uns 15 a 18, 22 graus.
0: Obrigada, Beatriz Gimenez. E só para você, ouvinte, ter uma ideia, na Vila Guilherme agora faz 13 graus, assim como em Perus, e aqui, ó, na cidade Ademar, 12 graus. Mas a gente também tem informações sobre o trânsito.
1: Exatamente, já a movimentação começando a ficar intensa na cidade de São Paulo, segundo medição da CET, a Companhia de Engenharia de Tráfego. Nesse momento são 30 quilômetros de lentidão em toda a cidade. Pior região, Zona Sul, acumulando 58% de todo o trânsito acumulado, mas neste momento tende a piorar, porque você já sabe, sexta-feira aquela garoazinha do comecinho da manhã que o motorista pisa no freio, aliada a uma sexta-feira, daqui a pouquinho o trânsito complica ainda mais na cidade de São Paulo. Daqui a pouquinho tá valendo também o rodízio municipal de veículos. Atenção, placas finais 90, que não podem circular.

0: lá no centro de São Paulo, a partir das 7 horas da manhã até, portanto, às 10 horas da manhã desta sexta-feira. 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
1: Seis horas e 25 minutos, a gente apurando aqui todas as informações para você, ouvinte de São Paulo, Brasília, Rio de Janeiro, Curitiba e Belo Horizonte. E nós temos mais destaques para você ficar muito bem informado com a notícia que importa para você. A rejeição da delação de Daniel Vorcaro pela Polícia Federal abriu um impasse entre investigadores e a Procuradoria-Geral da República. Enquanto a PF avalia que o ex-banqueiro omitiu informações e pode estar protegendo políticos, a PGR ainda considera a possibilidade de avançar com o acordo.
2: A decisão final passará pelo ministro André Mendonça, ele que é relator do caso no Supremo Tribunal Federal, que pode homologar ou rejeitar essa delação. Esse cenário abre espaço para um possível embate inédito dentro do próprio STF, com divisão entre ministros e também impacto direto nas investigações do caso Banco Master.
1: 6 meses após a quebra do Banco Master, cerca de 2 bilhões e 200 milhões ainda não foram resgatados por investidores junto ao Fundo Garantidor de Créditos. O fundo já devolveu quase 40 bilhões de reais a mais de 900 mil credores. Mas ainda há cerca de 5 milhões de pessoas com valores a receber, muitas sem saber que têm direito ao ressarcimento.
2: E a garantia cobre aplicações de até 250 mil reais por CPF e também por instituição, protegendo principalmente pequenos investidores afetados pela liquidação do banco. Para solicitar o dinheiro, o cliente precisa acessar o aplicativo do FGC, fazer o cadastro com o CPF, validar a identidade e indicar uma conta bancária para o depósito.
1: 6 horas e 27 minutos. O Congresso Nacional derrubou vetos do presidente Lula e liberou repasses para municípios inadimplentes, além da doação de bens e benefícios em período próximo das eleições. Agora o texto segue para ser oficializado. Vamos então com todas as informações com o Adrian de Almeida.
3: Municípios com pendências junto à União poderão voltar a receber recursos federais após a decisão tomada pelos parlamentares em sessão conjunta do Congresso Nacional. A medida também libera a distribuição de bens, dinheiro e benefícios nos meses que antecedem as eleições municipais. No fim do ano passado, deputados e senadores aprovaram uma brecha na Lei de Diretrizes Orçamentárias, permitindo que essas ações continuassem mesmo nos 3 meses antes da votação. Um dos vetos feitos pelo presidente Lula tinha justamente o objetivo de impedir essa prática com base na legislação eleitoral. As consultorias técnicas da Câmara dos Deputados e do Senado Federal orientaram os parlamentares a manterem o veto durante a análise do Congresso. O presidente do Congresso Nacional, Davi Alcolumbre, afirmou que a derrubada dos vetos vai ajudar mais de 5 mil municípios brasileiros. Sonora.
1: Bom, gente, agora são 6 horas e 29 minutos. A gente estava ouvindo aí o Adrian de Almeida falando sobre o Congresso Nacional que derrubou vetos, né, do presidente Lula e liberou repasses para municípios inadimplentes, além da doação de bens e benefícios em período próximo das eleições. E agora o texto segue para ser oficializado e a gente continua com o nosso giro de repórteres. Aliás, agora, não é o nosso giro de repórteres, mas sim uma pessoa bastante presente sempre aqui no Start TMC. O Congresso derrubou vetos do presidente Lula à Lei de Diretrizes Orçamentárias e liberou a possibilidade de doações de bens, dinheiro e benefícios pela administração pública em período eleitoral, além de abrir brecha para o pagamento de emendas não impositivas durante a campanha. Então, para analisar os impactos políticos dessa movimentação e o que sinaliza para as eleições de outubro, a gente chama quem? O nosso colunista de ciência política, Bruno Rizzi.
4: Ontem tivemos um clássico exemplo daquilo que eu sempre comento aqui no Start TMC. Nós, eleitores brasileiros, estamos muito preocupados e concentrando todas as atenções nas eleições de presidente da República. Obviamente, natural e necessário, afinal, estamos escolhendo o novo comandante de nosso país, porém, enquanto isso, quem realmente comanda e define aí os rumos do nosso país são os deputados e senadores, que também elegeremos esse ano. Bom dia, Rafael Tebas, bom dia, Fernanda Câmara, bom dia ao nosso ouvinte do Start TMC. Pois é, ontem o Congresso Nacional derrubou os vetos do presidente Lula à lei de diretrizes orçamentárias e liberou aí, entre outros pontos, a doação de bens, dinheiro e benefícios pela administração pública em período eleitoral. Essa medida lá abre brechas para o pagamento de emendas parlamentares não impositivas durante o período de campanha. Isso, obviamente, gerou muitas críticas aí pela falta de regras mais claras sobre os tipos de doações que serão permitidas. Essa sessão de ontem, ela foi convocada justamente para analisar esses vetos, a lei orçamentária, mas ganhou outro foco, não poderia ser diferente. Novamente, o Banco Master vem à tona. Pelo regimento interno, o presidente do Congresso Nacional, o senador Davi Alcolumbre, teria de ler os pedidos de CPMI relacionados ao caso Master, dando início aos trâmites da investigação parlamentar, naturalmente. Hoje existem dois requerimentos sobre o tema, mas que acabaram aí novamente sendo ignorados durante a sessão. A verdade é que, com perdão do trocadilho, tudo isso tem tomado contornos cinematográficos. Ou seja, isso tem virado um grande teatro, uma grande história por trás dos pedidos do Banco Mata, CPMI do Banco Master, porque isso é uma bandeira eleitoral aí da porta para fora. Mas a porta para dentro, todos temem o que pode acontecer, afinal é um escândalo político transversal que pode pegar todos, e todos sabem disso. Por isso, a gente vê um grande acordão aí para que isso, de fato, não avance. Precisamos manter os olhos abertos. As eleições ocorrem agora em outubro e a gente vai poder escolher os reais rumos do nosso...
1: Muito obrigada, Bruno Rizzi, que está na Suíça e segunda-feira estará com a gente. Bom, enquanto isso, deixa eu dar um bom dia especial aqui para o pessoal que está acompanhando o Start TMC, tanto pelo WhatsApp no 11972211001 e também no YouTube no @TMCNewsBR. Olha, aqui o Márcio de Almeida, de São Paulo, dizendo que está acompanhando o Start TMC desde as 6 horas da manhã, nossa segunda hora. Então, lembrando que o Start TMC começa às 5 horas da manhã e vai até às 7. O Márcio, então, acordou aí, a partir das 6 horas já está ouvindo a gente com todas as informações, com todas as prestações de serviço. E agora a gente tem Brasília conosco, Thiago.
2: Brasília ao vivo. Vamos falar com a Lívia Brás, porque a pressão no Congresso, né, pela instalação de uma CPMI para investigar o Banco Master, ela aumentou ontem, viu? Aumentou nesta quinta-feira, porque os parlamentares da base do governo e também da oposição estão cobrando do presidente do Congresso, Davi Alcolumbre, a leitura dos requerimentos que pedem a criação dessa comissão. É isso mesmo, Lívia? A chapa esquentou ontem, apesar do friozinho desta sexta-feira. Bom dia para você.
5: É, bom dia, Thiago, bom dia, Fê. Bom pois dia. É, sempre tá esquentando a chapa aqui em Brasília, e foi isso mesmo que você comentou, viu? Ontem, durante essa sessão conjunta que aconteceu lá no Congresso, entre Câmara e Senado, justamente para fazer a análise aí dos vetos presidenciais, o presidente do Senado, Davi Alcolumbre, ele disse que a pauta do dia era exclusivamente a votação dos vetos e reforçou que cabe somente a ele decidir quando esses pedidos vão ser lidos no plenário. Deixou isso bem claro, viu? Hoje já existem pelo menos 5 requerimentos que foram protocolados justamente para investigar suspeitas de fraudes financeiras, tanto no Banco Master, quanto investigação também que foi pedida para o Daniel Vorcaro, né, ex-dono do Banco Master, que está preso, a gente lembra, desde o mês de março na Polícia Federal por conta aí da Operação Compliance Zero. Esses pedidos não vieram só da oposição, não, viu? O tema acabou unindo aí os parlamentares dos dois lados. O senador Flávio Bolsonaro defendeu a criação da CPMI, foi até a tribuna fazer essa defesa, e o deputado Lindbergh Farias, do PT, disse também que o Congresso não vai conseguir segurar a instalação dessa comissão. Além dos pedidos que tramitam lá no Congresso, né, algumas ações também já foram apresentadas no Judiciário, na Suprema Corte. E aí, uma eventual decisão do Supremo pode, de fato, obrigar o Congresso a fazer, de fato, a instalação dessa CPMI do Master, como é pedido, como aconteceu no caso da CPI da Covid, né?
1: Exatamente, Lívia Brás, você sempre relembrando fatos também que estão interligados e trazendo sempre todas as novidades e informações. E eu sempre falo para você que o microfone está aberto sempre que você precisar chamar a gente. Obrigada e ótimo trabalho.
2: Um abraço, valeu.
5: Para vocês também, gente. Boa sexta.
1: Obrigada. 6 horas e 35 minutos. A reta final do imposto de renda já começou e o dado acende um alerta. 4 em cada 10 brasileiros ainda não entregaram a declaração. O prazo termina no dia 29 de maio, às 23h59. Quem perder pode enfrentar multa e até bloqueio do CPF. Para orientar quem ainda está pendente, nós vamos conversar com Arnaldo Costa de Souza, professor da FGV. Muito bom dia e obrigada por estar conosco aqui na TMC.
6: Muito bom dia, Thiago. Muito bom dia, Fernanda. Só uma observaçãozinha. Anderson Costa de Souza.
1: Anderson Costa de Souza vai conversar então agora com a gente, professor da FGV. Obrigada por corrigir aqui. Mas... professor, ainda dá tempo de fazer a declaração com tranquilidade? A gente já está no limite, o leão já vai pegar quem ainda não declarou? Conta pra gente.
6: Fernanda, acredito que nós atingimos o nível 3, o nível fuja do leão. Uhum. Então, ainda dá tempo, até a próxima sexta-feira, às 11 horas 59 minutos e 59 segundos, os contribuintes podem realizar a entrega.
2: Agora, professor, que isso explica do brasileiro que ano após ano acaba deixando aí para os 45 do segundo tempo, fazendo analogia a uma partida de futebol, é sempre ali, né, na bacia das almas. A gente trouxe anteriormente, né, que cerca de 60% da população que deve declarar fez a sua declaração, ou seja, mas ainda falta uma boa parcela, 40%. O que explica, mesmo a gente vindo de uma atualização onde existem facilitadores nesse ano de 2026 para você fazer uma declaração um pouco mais direta?
6: Ah, o comportamento brasileiro em geral é deixar as coisas para a última hora. Nós acreditamos que sempre vai ter aquele tempo extra e muitas vezes acabamos deixando as obrigações com o governo na última lista de prioridades. Então a gente cuida do faturamento, a gente cuida das coisas domésticas, cuida da profissão e o governo fica no aguardo. Então, o comportamento do brasileiro sempre deixa a coisa para o último dia. Isso é tanto para as obrigações com o governo quanto para as obrigações financeiras, né? Poucos brasileiros, em termos de economia comportamental, têm o hábito, por exemplo, de ter um orçamento. Justamente porque acredita que não precisa e pode deixar só para quando pagar a conta, para ver o que tem de dinheiro. Então é um comportamento já previsto dos brasileiros em sua maioria.
1: Ô Anderson, a declaração pré-preenchida, ela ajuda ou pode trazer problemas se não for conferida? Quem entrega agora tem chance de receber a restituição também nos primeiros lotes para o pessoal se ligar e correr, né?
6: Fernanda, na verdade, agora você deve privilegiar, se puder, se tiver acesso ao GOV, a declaração pré-preenchida. Por quê? São os dados que a Receita Federal já tem conhecimento. Aqueles que deixaram para o último dia, né, para a última semana, juntar documentos, possivelmente vão passar por algumas dificuldades em obter todas as informações necessárias. A declaração pré-preenchida, ela é uma ótima iniciativa. Quanto a receber a declaração a restituição de maneira privilegiada, isso já não é mais possível, só para alguns grupos de pessoas: aposentados, pensionistas e aqueles que declararam a chave PIX como recurso para recebimento de restituição. Esses ainda podem ter algum privilégio, mas certamente eles não estarão no primeiro lote.
2: Tá certo, conversamos então com o professor Anderson Costa de Souza, professor da Fundação Getúlio Vargas, a FGV, dando essas dicas. Então, não deixe chegar nos acréscimos, né? Mesmo no 45 do segundo tempo, corra lá, procure um contador ou mesmo tente fazer de forma simplificada, mas tente, não deixe para a semana que vem, né, professor? A gente agradece demais as suas orientações, ótimo fim de semana.
1: Obrigada.
6: Muito obrigado, Thiago. Obrigado, Fernanda. Ótima semana a todos.
1: Igualmente. 6 horas e 49 minutos. 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
1: 6:40, você está aqui no 100.1, ouvindo o Start TMC com as principais notícias agora do estado de São Paulo. Um advogado é acusado de aplicar um golpe contra uma cliente em Santos, no litoral paulista. Beatriz Gimenez.
2: Um homem de 45 anos, advogado, foi denunciado pelo Ministério Público de São Paulo, acusado de ficar com R$ 134 mil de uma cliente após vencer uma ação judicial contra o INSS em Santos, aqui no litoral paulista. O valor foi depositado na conta de Leonardo Ferreira Damasceno, que teria sacado o montante e desaparecido. O processo foi apresentado pelo advogado em 2017 e ele estava solicitando uma concessão de pensão por morte a uma cliente, em um caso em que o companheiro dela, que era segurado, morreu em agosto de 2013. A justiça acatou o pedido e condenou o INSS ao pagamento em 2020. E conforme uma apuração aí do portal G1, o INSS realizou o pagamento ao advogado em agosto de 20, mas ele não repassou os valores à cliente. Ela informou que o dinheiro teria sido... Ele informou, na verdade, a ela que o dinheiro teria sido disponibilizado em precatório e que o governo teria utilizado esses valores durante a pandemia para realizar o pagamento do Auxílio Brasil. E a restituição iria ser feita após décadas. Essa teria sido a versão, né, que ele contou para ela. Mas após essa postura fraudulenta do advogado, ele não está sendo mais localizado pela vítima e pelas autoridades. Então, fica aqui um alerta para você que nesses casos de atuação antiética de advogados, você pode entrar em contato com a OAB e denunciar, gente.
1: Obrigada pelas orientações, Beatriz Gimenez.
3: E vamos de trânsito, a movimentação que já começa a ficar intensa aqui na cidade de São Paulo na manhã desta sexta-feira. Já passamos dos 100 quilômetros de lentidão em toda a cidade, ó, e daqui a pouquinho, daqui menos de 18, 17 minutos, começa o rodízio municipal de veículos para placas finais 9-0. Cuidado para não tomar multa, senão são 4 pontos na carteira do motorista, além de R$ 130,00, que é o valor da multa a ser pago. Então, chegada a São Paulo hoje está complicada pela rodovia dos Bandeirantes. Já temos longas filas para quem tenta acessar ali o Cebolão, principalmente caindo na marginal do rio Tietê e indo no sentido Ayrton Senna. É a maior movimentação neste momento. Pela Castelo Branco, chegada a São Paulo, também muito ruim. Desde Osasco, o motorista enfrenta lentidão. E aqui dentro da cidade, na capital paulista, vejo problemas para quem tenta sair da Zona Norte de São Paulo pela Ponte das Bandeiras. Lá na frente, na Avenida Tiradentes, um pouco antes da Pinacoteca, o motorista já vai pisando no freio e encontrando dificuldades para tentar acessar a 23 de maio. Isso é para quem vai no sentido Zona Sul do Aeroporto de Congonhas.
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1: 6:46, cravados. Obrigada pela sua audiência, viu? Ouvinte de São Paulo, Brasília, Rio de Janeiro, Curitiba, Belo Horizonte e Recife. Nós vamos continuar com os assuntos, com os principais assuntos agora internacionais, das principais capas internacionais dos jornais. Começando pela TMC.
2: É, acessa lá tmc.com.br para ficar bem informada, bem informado na manhã desta sexta-feira com notícias do mundo todo, inclusive sobre caso de ebola que é confirmado em área do Congo, longe do epicentro do surto. É um assunto que chama atenção, é destaque, está no nosso site tmc.com.br.
1: E agora a gente vai para o The New York Times. Por dentro do colapso do Partido Republicano no Senado por causa do fundo de Trump.
2: Agora, do The Washington Post, publicação da manhã desta sexta-feira, a pressão do Vale do Silício ajudou a bloquear a esperada ordem executiva de Trump sobre inteligência artificial.
1: E agora a gente vai para a capa da BBC. Rubio afirma que Cuba representa uma ameaça aos Estados Unidos, enquanto Havana o acusa de mentiras.
2: Pelo The Guardian, na manhã desta sexta-feira, a decepção de Trump com a OTAN prepara o terreno para uma das cúpulas mais importantes de todos os tempos, são falas do Marco Rubio.
1: E agora a gente vai para a capa da Reuters. A campanha de propaganda iraniana busca projetar uma imagem de unidade apesar das divisões internas. 6:47.
2: E a gente volta a fazer conexão com Brasília na manhã desta sexta-feira, porque o presidente Lula, ele cumpre uma agenda hoje dividida entre Brasília e Rio de Janeiro. O presidente vai para a ponte aérea então, né, Lívia Braz? Você de volta.
3: Voltou rápido.
4: Voltei rápido, gente, tô que nem o presidente Lula, viu, com uma agenda lotada hoje, pelo menos aqui de participação no Start. É, como o Thiago disse, o presidente Lula vai se dividir hoje em Brasília, aliás, semana dele foi muito agitada, né, teve no Espírito Santo também ontem, tá de volta a Brasília, daqui a pouquinho parte então pro Rio de Janeiro, mas antes... Agora de manhã, o presidente Lula tem algumas reuniões lá no Palácio do Planalto com integrantes da equipe da presidência e ele participa também de um encontro de coordenação sobre a Aliança Global contra a Fome. Na parte da tarde, ele embarca realmente para o Rio de Janeiro. Principal compromisso do dia hoje lá no estado fluminense está marcado para as 16:00. É uma entrevista ao vivo que o presidente Lula vai dar ao programa Sem Censura, que é da Empresa Brasil de Comunicação, a EBC. Nessa viagem está marcada para começar 1:30 com a saída da base aérea aqui de Brasília, como sempre acontece, né? Quando o presidente Lula viaja, chegada ao aeroporto Santos Dumont está prevista para as 14:50. E nessa entrevista ao programa Sem Censura, o presidente Lula deve abordar aí os principais temas da agenda do governo, né? Deve falar também de economia e, claro, de política nacional. Afinal de contas, né, gente, estamos em ano de eleição.
2: Pois é.
1: Bom que a gente falou para a Lívia Braz, se ela tivesse novidades, que o microfone estava aberto e ela voltou com todas as atualizações, então, falando do presidente Lula, da agenda do presidente Lula e de outros assuntos também. Obrigada, Lívia Braz. Ótimo trabalho para você.
2: Valeu.
1: E agora, 6:49, o governo federal apresentou um balanço do novo Desenrola Brasil e anunciou novas medidas para ampliar a renegociação de dívidas, entre elas, a possibilidade de usar parte do FGTS para quitar débitos pelo programa. O Francisco Neto traz todas as informações.
5: Segundo o governo federal, mais de 1 milhão de operações já foram realizadas entre dívidas quitadas e refinanciadas. Durante a coletiva, o secretário executivo do Ministério da Fazenda, Rogério Seron, anunciou que trabalhadores poderão usar parte do FGTS para quitar dívidas renegociadas no programa. A medida começa a valer a partir do dia 26, junto com a liberação de recursos do saque aniversário do FGTS. O trabalhador poderá utilizar até 20% do saldo disponível, limitado a R$ 1.000, para reduzir ou quitar dívidas.
6: Ter mais de 1 milhão, um pouco mais de 2 semanas de operação, ter mais de 1 milhão de famílias que voltaram à adimplência, deixaram de ser negativadas, voltaram a ter acesso, a ter o direito a ter, a ter sua dignidade de alguma forma recuperada, isso tem um valor muito importante. Então, esse trabalho de comunicação, ele é muito importante. Porque tem, claro, ele tem 90 dias para fazer essa mobilização, como o ministro comentou, mas o quanto antes ele se regularizar, melhor, mais cedo ele volta a ter sua vida financeira regularizada, volta a ter acesso a crédito, volta a ter assim, os direitos aí e os serviços que qualquer outro cidadão tem acesso.
5: Segundo o governo, as renegociações feitas pelo programa chegam a descontos médios de até 85% nas dívidas. O Ministério da Fazenda também confirmou que prepara o novo modelo do Desenrola voltado para pessoas que estão com as contas em dia, mas querem reorganizar as finanças e conseguir créditos com juros menores. A expectativa é de que os detalhes das novas modalidades sejam apresentadas nas próximas semanas.
2: São 6 horas e 51 minutos agora, bora falar de esporte, bora falar da rodada sul-americana que foi, inclusive, decisiva para os brasileiros, com classificação encaminhada na Libertadores, alguns tropeços importantes e jogos-chave na Sul-Americana. Teve time garantindo vaga, outro se complicando e até caso que pode ir para o STJD por possível erro de arbitragem. Quem resume tudo isso para a gente é o Gustavo Soler.
3: Tudo bom, Tebas? Fernanda, bom dia para vocês e para todo mundo que nos acompanha aqui no Link TMC. Já estamos falando sobre a 17ª rodada do Campeonato Brasileiro, que neste sábado terá o grande duelo entre o líder e vice-líder da competição. O primeiro colocado, Palmeiras, com 35 pontos, mas que vem de um momento de instabilidade e pressão por parte da torcida. Por sinal, nesta sexta-feira está marcado um protesto de torcedores organizados do Verdão na porta da Academia de Futebol, onde o Palmeiras treina e se prepara para este duelo contra o Flamengo. O Alviverde embarca no período da tarde para o Rio de Janeiro para encarar o Flamengo, que é o segundo colocado com 31 pontos. No entanto, apesar de estar 4 pontos atrás do Palmeiras, o rubro-negro carioca tem um jogo a menos. Ou seja, se o Flamengo vencer a equipe do Palmeiras, ficará apenas um ponto do líder e com um jogo a menos, dependendo apenas de si para assumir a liderança do Campeonato Nacional. As duas equipes se enfrentam no sábado, 9 horas da noite, no estádio do Maracanã e com o potente microfone da TMC em loco, tanto com a nossa transmissão de São Paulo, quanto com a nossa transmissão do Rio de Janeiro. Então, o ouvinte TMC vai poder escolher se quer ouvir a transmissão paulista ou a transmissão carioca deste clássico nacional, que vale muita coisa nesta reta final de semestre no Campeonato Brasileiro. E a partir de segunda-feira, o microfone da TMC estará em Teresópolis, acompanhando todos os passos da seleção brasileira. O time convocado por Carlo Ancelotti começa a se apresentar na quarta-feira, onde eles vão fazer os exames médicos e o primeiro treino. A partir de quinta-feira, teremos já entrevistas coletivas e também, evidentemente, as atividades dos jogadores. E no domingo, dia 31 de maio, o Brasil encara o Panamá no Maracanã, que também terá casa cheia, neste que será o último amistoso da seleção brasileira antes de embarcar para os Estados Unidos. Aí no dia 6, o Brasil enfrenta o Egito e no dia 13 estreia na Copa do Mundo contra o Marrocos.
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1: Seis horas e 55 minutos, falamos de esporte. Agora, fim de semana chegou e tem dica de show no Start TMC. O cantor Edson Cordeiro se apresenta hoje, às 8 da noite, no Sesc 14 Bis, com repertório de Ângela Maria. Estela Ribeiro conversou com ele sobre essa homenagem.
8: Eu fui convidado pelo Zé Alexandre, um diretor, para cantar com a banda original da Ângela Maria, que tocou com ela por 20 anos a cantar o repertório dela com a banda que a acompanhou por tantos anos. Então, é como entrar na casa da Ângela, ser convidado para entrar na casa dela e sentir esses músicos que conviveram com ela tanto, chamar a vida de novo esse repertório que é tão importante. Aí é uma forma de eu mostrar até o que eu aprendi com a Ângela Maria, que é uma das minhas professoras mais importantes. Eu digo que a Ângela, ela tem o bel canto urbano, né? Ela canta com as frases que é um canto que precisa ser homenageado, porque é a escola de muita gente.
9: Você tem uma identificação com o repertório de cantoras mulheres, né?
8: Tenho. Eu nasci assim numa casa com três mulheres, né? A Sueli, a Caroline, a Cláudia, minha mãe, a Dona Odete. Então eu sou cercado por mulheres. A minha empresária é mulher, a assessora de imprensa, são todas mulheres. Eu sou feminista, né? Eu digo assim, convivendo tanto com mulher, eu aprendi que a mulher tem um espaço muito importante. A mulher que canta, a mulher que fala coisas importantes, que se impõe, que luta tanto pelo óbvio, né? É tão estranho lutar pelo óbvio, mas ainda é tempo, né?
1: Muito boa a entrevista da Estela Ribeiro, então, com o cantor Edson Cordeiro, que vai homenagear Ângela Maria.
2: Sempre bom trazer a Estela trazendo muita cultura aqui no finalzinho do nosso Start TMC. Foi bom demais a companhia, a parceria, mas estamos chegando no final, né, Fernanda?
1: O Start TMC chega no final comigo, Fernanda Câmara, e com o Thiago Matheus. Muito obrigada pela sua audiência, pela sua companhia. Mas antes, gente, deixa eu dar um bom dia aqui, porque tem muita gente aqui no YouTube. Bom dia para toda a equipe do Jornal. Informação de qualidade logo cedo faz muita diferença na rotina. É a Márcia Helena, de São Paulo. Também tem gente aqui de Brasília. Parabéns pelo trabalho e pela forma clara como vocês apresentam as notícias. Muito obrigada, Rogério, de Brasília. Tatiane Souza Ribeiro, do Rio de Janeiro, sempre acompanho vocês indo para o trabalho. Claro, né? Quer ficar bem informada, porque aqui a gente fala de cultura, a gente fala de esporte, de cenário eleitoral. Temos o nosso cientista político Bruno e analista, Rizzi. O Bruno Rizzi. E tem aqui também o Felipe Martins Rocha, de Curitiba. Bom dia, equipe! O jornal deixa amanhã mais informado e mais leve ao mesmo tempo. Lembrando que o Start TMC sempre começa às 5 horas da manhã, vai até às 7 horas da manhã. E agora você vai ficar com TMC 360, com Joana Treptow e Felipe Bueno. Tchau!
2: Um abraço, bom fim de semana!
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0: ponto, 7 horas, bom dia, sextou, sextou, hoje é sexta-feira, aplausos para a sexta-feira que chegou, 22 de maio de 2026, seja bem-vinda, seja bem-vindo ao nosso TMC 360, até às 10 horas da manhã com informação, prestação de serviço, utilidade pública, para você formar a sua opinião sobre os assuntos mais importantes do Brasil e do mundo. Eu sou o Felipe Bueno, ela é a Joana Treptow. Bom dia, Joana.
1: Bom dia, Felipe. Bom dia, ouvinte. Bom dia, telespectador. Bom dia, amigo da TMC. Nesta sexta-feira, que é chuvosa e que é fria, pelo menos em São Paulo, mas o nosso país é muito grande, então tem lugar que tem calor, tem lugar que tem tempo firme e tem um pouco de tudo. Não tô falando só de clima, não. Tô falando de notícia, de informação. Tem um pouco de tudo e hoje tem um pouco de tudo no nosso jornal. Entrevistas importantíssimas para você formar a sua opinião nesse ano eleitoral. Que entrevistas são essas, Joana, Felipe? Olha, posso adiantar aqui? Posso trazer um spoiler já?
0: Um. Daqui a
1: só
0: pouco
1: um?
0: Outro.
1: Tá, então só um.
0: Tá.
1: Então são três entrevistas muito boas. Pelo menos três entrevistas muito boas, porque eu vi a galera lá fora, a produção tá trabalhando insanamente. Uma entrevista muito boa, só assim, pra gente começar a nossa hora, ou seja, está dentro dessa primeira hora. Sérgio Moro, daqui a pouquinho vai falar ao vivo com o TMC 360. Tem tempo que a gente não fala aqui com o Sérgio Moro no 360. Daqui a pouco eu trago mais um spoiler de mais uma entrevista de hoje. Antes, vamos diretos às manchetes da hora.
0: Bom, o Supremo Tribunal Federal vai analisar um pedido da defesa para que Daniel Vorcaro volte ao presídio federal em Brasília, onde estava. Quem tem as informações é o Murilo Hernandes.
2: O ministro Mendonça vai decidir se o banqueiro Daniel Vorcaro vai ser transferido para Papudinha, aqui no Distrito Federal, após pedido da defesa do empresário. A Polícia Federal avalia que não há mais necessidade de manter o investigado na sede da corporação após a rejeição da proposta de delação premiada apresentada pela defesa.
1: E a corte deve julgar hoje se mantém a prisão preventiva de Felipe Cansado Vorcaro, primo do ex-banqueiro Daniel Vorcaro. Felipe é apontado pela Polícia Federal como operador financeiro do esquema de fraude financeira investigado na Operação Compliance Zero.
0: O presidente Lula tem 48 horas para promulgar a derrubada do veto do governo que impediu o repasse de doações pelo poder público a estados e municípios nos meses anteriores às eleições. Mais um destaque de Brasília com você, Lívia Brás.
3: Caso o presidente Lula não faça a promulgação desses trechos, essa tarefa vai passar para o presidente do Senado, o senador Davi Alcolumbre. Com os vetos derrubados, cerca de 3 mil municípios que estão inadimplentes poderão receber os recursos. Pela lei eleitoral, esse tipo de transferência é proibida no período que antecede as eleições, justamente para evitar que os governos usem recursos públicos para favorecer os candidatos.
1: O STF começa nesta sexta-feira o julgamento sobre mudanças na lei da ficha limpa, que podem reduzir o tempo de inelegibilidade e beneficiar políticos condenados. As mudanças aprovadas pelo Congresso alteram o início da contagem do prazo, encurtando o período em que o político fica impedido para disputar as eleições.
0: O ministro Alexandre de Moraes do STF arquiva a investigação contra o presidente da Câmara, Hugo Mota, e outros três parlamentares. Eles eram investigados pela Polícia Federal por entrar no Brasil, você se lembra dessa história, a gente comentou bastante aqui, com bagagens sem fiscalização. Entre os beneficiados pela decisão está o senador Ciro Nogueira.
1: Novo desenrola atingiu quase 12 bilhões de reais em dívidas renegociadas em todo o país. Segundo o Ministério da Fazenda, mais de 1 milhão de pessoas limparam o nome, com descontos de até 85%.
0: A advogada Deolane Bezerra pode ser transferida para uma penitenciária feminina na cidade de Tupi Paulista, no interior do estado de São Paulo. Ela foi presa por suspeita de envolvimento em um esquema de lavagem de dinheiro ligado ao primeiro comando da capital de São Paulo. Repórter Luísa Mutoni.
4: Advogada e influenciadora digital passou a primeira noite aqui no presídio feminino de Santana, na zona norte de São Paulo, depois de ser detida novamente. Por enquanto, ela segue aqui nessa, que é a penitenciária feminina mais populosa do estado.
1: Nas notícias internacionais, os Estados Unidos anunciam o envio de 5 mil soldados para a Polônia e aumentam a tensão militar no leste europeu. O anúncio de Trump acontece logo depois do primeiro-ministro polonês alertar que a OTAN precisa reagir com firmeza ao avanço da Rússia na guerra da Ucrânia.
0: Flamengo e Palmeiras se enfrentam amanhã pelo Campeonato Brasileiro. O jogo coloca frente a frente o líder e o vice-líder da competição.
1: E no TMC 360 de hoje, teremos as entrevistas exclusivas com nomes de peso da política nacional. Estava falando agora há pouco sobre isso.
0: Vai falar mais um, então.
1: Primeiro, como eu já disse, e o Felipe deixou eu dar o spoiler antes das manchetes, vamos conversar com o senador Sérgio Moro. E em seguida, o ex-governador de Goiás e pré-candidato à presidência da República, um dos nomes mais experientes da política nacional, Ronaldo Caiado. Em pauta, o quê? Tudo. Alianças políticas, bastidores do cenário político atual, movimentação para as eleições de 2026, escândalos, polêmicas, crises. E o TMC mais, 360 está no ar, com informação que importa para você, de um jeito que você vai gostar de ouvir, ver, saber, entender e compartilhar. 76.
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0: Vamos começar a chamar a nossa equipe de reportagem aqui, falando do quê? O Congresso Nacional derrubando vetos do presidente Lula à LDO, Lei de Diretrizes Orçamentárias, decidindo liberar a doação de bens, valores ou benefícios pela administração pública durante o período eleitoral para prefeituras. Tudo isso aqui a gente vai falar com quem? Com a Lívia Brás, que está conosco direto da capital do país. Diga, Lívia, bom dia!
3: Bom dia, Felipe. Bom dia, Joana. Pois é, essa decisão de ontem, né, tomada pelo Congresso, ela também libera os municípios que estão inadimplentes, aqueles municípios que têm até 65 mil habitantes, a firmarem convênios e a receberem os recursos da União. Um outro ponto restabelecido aí com a derrubada desses vetos é a autorização do envio de verbas federais para as obras e para a manutenção de rodovias estaduais e municipais que são ligadas aí ao escoamento de produção e ao transporte regional. O governo chegou a articular, né, para a derrubada de 3 dos 4 vetos. O PT ficou contra a derrubada daquele trecho que libera as doações em ano eleitoral, só que os partidos aliados acabaram votando favoravelmente para a derrubada, então 4 vetos desse texto acabaram sendo derrubados ontem, e essa derrubada ela foi bastante criticada, viu? Especialistas, alguns acadêmicos, estudiosos disseram que, como esse texto ele é muito amplo, ele pode acabar aí abrindo algumas brechas para o pagamento de emendas parlamentares não impositivas justamente durante o período de campanha eleitoral, que a gente vai começar a viver daqui a pouquinho, né? Além também de não especificar claramente quais são os tipos de doação que podem ser feitas. Bom, presidente Lula precisa promulgar essa lei em até 48 horas. Se ele não fizer isso, essa missão, então, passa para o presidente do Senado, Davi Alcolumbre.
1: Valeu, Lívia, obrigada. Vamos aguardar e agora nós vamos para o Rio de Janeiro. Tem uma operação que tem como alvo a cúpula do Comando Vermelho no complexo do Lins, na zona norte da cidade. A Polícia Civil apontou um esquema interestadual do golpe da falsa central telefônica. Luísa Rodrigues tem os detalhes. Luísa, bom dia.
6: Bom dia, Joana, Felipe, a todos os nossos ouvintes aqui da TMC. Mais uma operação contenção que está sendo realizada nesta sexta-feira pela Polícia Civil, hoje no Complexo do Lins, zona norte aqui do estado, contra o Comando Vermelho. E aí são envolvidos aí no tráfico de drogas, roubo de veículos, assaltos e também ataques a bancos. Isso são aí dezenas de mandados de prisão e também de busca e apreensão que estão sendo cumpridos. E nas investigações apontadas pela Polícia Civil, são conduzidas aí por diferentes delegacias e, segundo as autoridades, os criminosos mantinham uma estrutura organizada para monitorar a movimentação das forças de segurança e também garantir ali o domínio armado da comunidade. Além disso, as apurações da Polícia Civil também identificaram criminosos envolvidos em roubos, extorsões e outras ações aí violentas usadas para financiar a facção e ampliar o poder bélico na comunidade. E além da ofensiva contra o tráfico, os agentes também cumprem aí mandados contra suspeitos de integrar uma quadrilha especializada no golpe da falsa central telefônica. O esquema ele funcionava com criminosos se passando por funcionários de bancos para enganar as vítimas e assumir o controle de contas bancárias. A ação ela ocorre, inclusive, simultaneamente, de acordo com a Polícia Civil, no Rio de Janeiro e no Piauí, com o objetivo de prender os envolvidos, apreender aparelhos eletrônicos e também tentar recuperar parte dos prejuízos causados às vítimas. E aí o objetivo dessa operação é cumprir 6 mandados de prisão e 30 de busca e apreensão contra esse núcleo da facção na comunidade. Até o momento ainda não tiveram nenhuma prisão aqui atualizada, mas ao longo da programação do 360 a gente traz mais informações.
1: Obrigada, Luísa, pelas informações. Qualquer atualização é só avisar. De Luísa para Luísa, continuando aqui com o giro da nossa reportagem, atualizações do caso da Deolane Bezerra, a prisão da advogada que deve ser transferida para a penitenciária feminina no interior de São Paulo. Ela foi presa na manhã de ontem. Luísa Mutoni tem os detalhes. Bom dia para você, Luísa.
4: Bom dia, Joana. Bom dia, Felipe. A todos que nos acompanham aqui no 360. Pois é, Deolane Bezerra, advogada e influenciadora digital, já passou a primeira noite aqui na Penitenciária Feminina de Santana, na Zona Norte de São Paulo. Essa que é a penitenciária feminina mais populosa aqui do estado de São Paulo. E a expectativa é de que ainda hoje ela seja transferida para outro presídio que fica em Tupi Paulista, no interior de São Paulo, cerca de 600 quilômetros aqui da capital. Então essa transferência deve acontecer ainda hoje. Por aqui há bastante movimentação dos colegas da imprensa, né? Claro, acompanhando toda essa transferência. Deolane foi trazida para cá ontem, depois de ser presa em Alphaville, durante essa operação do Ministério Público e da Polícia Civil, Operação Vernix, que investiga um esquema de lavagem de dinheiro ligado ao primeiro comando da capital, o PCC. Ontem mesmo ela já passou por uma audiência de custódia que aconteceu de forma online e a prisão dela foi mantida, então por isso que ela será transferida ainda hoje. De acordo com os investigadores, a Deolane Bezerra ela atua como uma espécie de caixa do crime organizado dentro dessa organização, então valores ligados ao PCC teriam sido transferidos a contas ligadas a Deolane. Esses valores se misturavam com outros, né, que vinham de outras atividades e depois retornavam para as mãos dos criminosos, o que, segundo a Polícia Civil e o Ministério Público, inclusive dificultava aí o rastreio desse dinheiro. A defesa da Deolane já emitiu uma nota, reafirmou a inocência dela e disse que considerou a medida, né, no caso, a prisão da Deolane, desproporcional. Além da Deolane, também foram presos na Operação Vernix o Everton de Souza, conhecido como Player, que também é apontado como um operador financeiro da organização criminosa, e outras duas pessoas que estavam com ele, que não eram alvos de mandados, mas foram presas em flagrante. Também foram alvos dessa ação a Paloma Sanches Herbas Camacho, que é sobrinha do Marcos Williams Herbas Camacho, o Marcola, mas ela está em Madrid, na Espanha, e o irmão dela, o Leonardo, que está na Bolívia. Então, portanto, eles são considerados foragidos, mas já estão na lista vermelha da Interpol. A Polícia Civil também cumpriu mandados de prisão contra o próprio Marcola e também contra o irmão dele, o Alejandro, que já estão presos. Eu vou seguir por aqui acompanhando a movimentação e a qualquer momento eu volto então com novidades.
1: Obrigada, Luísa, pelas informações. Enquanto você falava, nós tínhamos as imagens da nossa equipe de ontem, da frente do DHPP, no momento em que a Deolane chegou e no momento em que ela foi transferida. Muitos jornalistas, assim, uma grande cobertura. Então, Luísa terá um trabalho aí pela frente para conseguir captar as imagens, para conseguir captar esse momento que todos querem captar. Porque, claro, Deolane Bezerra é uma figura muito conhecida na internet, tem milhões de seguidores e uma figura muito conhecida pelo crime organizado, de acordo com entrevistas dadas ontem por Lincoln Gakia, que é um dos maiores especialistas de PCC no Brasil. Ela era conhecida e trabalhava com o PCC desde antes de ser conhecida por nós, pessoas que passaram a conhecê-la pelas polêmicas e por tudo aquilo que ela coloca, posta na internet. No momento em que ela foi presa, ela falou pro microfone de algum colega, não lembro direito qual foi a emissora, ela disse, ah, eu fui presa porque eu estava trabalhando. Trabalhando tá a Luísa ali na frente da penitenciária, com um frio danado, desde 5 horas da manhã. Trabalhando tá quem tá nos ouvindo, indo agora no metrô para fazer uma jornada quase que infinita. Trabalhando tá a maioria do povo brasileiro, que é honesto e que precisa se esforçar muito para pagar as contas no final do mês. Isso é trabalhar, não receber ou Pix ou enviar Pix para o primeiro comando da capital. Pode ser um tipo de trabalho, mas não um trabalho legal. Por isso é que Deolane Bezerra foi presa. Tocando aqui no nosso noticiário, agora 7 horas e 15 minutos, mudando de assunto, vamos para a política. O senador e pré-candidato à presidência Flávio Bolsonaro voltou a cobrar a instalação de uma CPMI sobre o caso do Banco Master. Ele pediu a presença de Daniel Vorcaro e de Augusto Lima, que é ex-sócio de Vorcaro, e disse o Flávio que não tem nada a esconder. Vamos acompanhar.
7: É necessária a instalação dessa CPMI do Banco Master, conforme a nossa questão de ordem protocolada hoje aqui de manhã, porque eu tenho um desafio a fazer. Eu quero Daniel Vorcaro e Augusto Lima sentado naquela CPMI, falando qual é a relação que eles tinham com Flávio Bolsonaro. E também qual é a relação que eles tinham com o Lula. Qual é a relação que eles tinham com Alexandre de Moraes. Porque eu não tenho nada a temer. Eu não tenho nada a esconder.
1: Tá certo, então, estratégia adotada por Flávio Bolsonaro depois de ser ligado e admitir que era ligado, era relacionado a Daniel Vorcaro. Ele começou a defender uma CPMI como forma de mostrar que não tem nada a esconder. Mas novos fatos muito provavelmente virão à tona sobre essa relação, até porque as investigações continuam e geram novos desdobramentos. Por exemplo, um deles, uma notícia que a gente traz agora para você, a defesa do empresário Daniel Vorcaro, ainda podemos chamá-lo de empresário? Podemos, né? Pediu a transferência dele da carceragem da Polícia Federal para a Papudinha, no Distrito Federal. O repórter Murilo Hernandes vai nos trazer os detalhes sobre esse incômodo da defesa de Daniel Vorcaro em relação ao lugar onde ele está e para onde ele foi depois, Murilo, de não trazer fatos relevantes para uma delação premiada. Então ele foi levado para a Polícia Federal numa cela especial, uma sala, melhor dizendo, para que ele conseguisse trabalhar com os advogados dele e desse informações à Polícia Federal para uma delação premiada. Não deu informação boa, mudou de lugar e a defesa agora não gostou disso. É isso, bom dia.
2: Oi, Joana. Oi, Felipe. Bom dia a você. Todos estão nos acompanhando aqui pela TMC. Exatamente. A defesa, ela pediu a transferência de Daniel Vorcaro para a Papudinha, que é o Centro de Detenção Provisória 2, mais conhecido aqui em Brasília, né, como Papudinha. É, a gente lembra que o Vorcaro, ele é investigado no caso envolvendo o Banco Master e está preso preventivamente por conta das investigações que apuram as suspeitas de irregularidades financeiras e lavagem de dinheiro. Segundo os advogados, a permanência prolongada na superi-

0: da troca de áudios entre o senador Flávio Bolsonaro e Daniel Vorcaro, tratando do financiamento do filme que trata sobre a vida política do ex-presidente Jair Bolsonaro. Até o momento, a justiça ainda não decidiu sobre o pedido da transferência. Enquanto isso, as investigações elas seguem avançando, tanto no campo financeiro quanto no campo político, envolvendo o caso do Banco Master. E claro, a gente acompanhando tudo de perto para trazer todas as atualizações para quem nos acompanha pela TMC.
1: Obrigada pelas informações, Murilo. Vamos aguardar os desdobramentos de todo esse caso, que não vão durar dias, vão durar semanas, vão durar meses. Investigação que vai durar muito tempo. Pensem, a Polícia Federal tem que ver oito celulares de Daniel Vorcaro. Oito celulares de Daniel Vorcaro, fora todos os outros documentos, computadores, notebook, tablets, tudo que encontraram nas buscas e apreensão. A Operação Compliance Zero, se eu não me engano, está na sexta fase. Quantas fases virão pela frente, hein? Quantas fases? Antes do nosso horário local, só mais uma informação importante hoje aqui no Noticiário Político. O Supremo Tribunal Federal começa hoje o julgamento sobre mudanças na lei da ficha limpa. Mudanças essas que foram aprovadas pelo Congresso Nacional no ano passado. Essas alterações, elas mudam a forma de contagem do prazo de inelegibilidade, o que na prática pode reduzir o tempo em que políticos condenados ficam impedidos de disputar eleições. Nos bastidores da corte, a avaliação é que a decisão pode beneficiar nomes como Eduardo Cunha, Antony Garotinho, Sérgio Cabral e José Roberto Arruda, dependendo do resultado do julgamento. Já imaginou Sérgio Cabral concorrendo, por exemplo, de novo para governador do Rio de Janeiro? O roteirista do Brasil tá pronto para isso. Nós não. Nós não.
2: Existe um livro de décadas atrás chamado Brasil para Iniciantes, ou Brasil para Principiantes, não vou me lembrar exatamente o nome, mas fala justamente isso, né? Que o Brasil é um lugar muito peculiar. E isso lá atrás, né? Não fazia a menor ideia do que viria décadas depois, e golpe militar, e redemocratização, e Constituinte de 87, Constituição de 88, enfim, a gente faz uma lista aqui de umas 50 coisas que dá para dizer que só acontecem no Brasil, né? Mas bem lembrado, né, Joana? Vamos aproveitar então e falar da nossa enquete de hoje, antes da gente seguir para o noticiário local. A nossa enquete tem justamente a ver com a tal da ficha limpa. Ficou um tanto quanto engavetado esse assunto, mas voltou agora e é uma discussão que está no âmbito do Congresso Nacional. Você que está nos acompanhando, você que está nos ouvindo, você que está nos assistindo, é a favor de mudanças na lei da ficha limpa? Resposta simples, sim ou não. Participe da nossa enquete que está à sua disposição, onde? No TMC News BR, que é o nosso canal, nosso espaço no YouTube, onde você sabe, você assiste a nossa transmissão. Deixa o seu joinha, o seu polegar apontado para cima, por favor, né? Compartilha a nossa transmissão com os amigos, as amigas e participa do chat se você quiser, se você bem entender. Tá certo? Seja bem-vindo, seja bem-vinda. 721.
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2: Muito bem, a gente começa aqui com a circulação pela cidade de São Paulo, que mais uma vez está muito difícil. Atenção, Zona Sul, atenção, Vila Mariana, logo cedo, uma batida de um carro numa coluna semafórica, na Sena Madureira, no sentido centro. A Sena Madureira, que é uma conexão muito importante, muito usada, né, tanto para cima como para baixo, é uma ladeira, né, entre a Domingos de Moraes, então região da Vila Mariana, Jabaquara, e a região do Parque Ibirapuera, corredor norte-sul. Então imagina só agora, 7h22, como não está difícil passar por lá nos dois sentidos. Isso foi na altura da José Ferreira Pinto, a faixa da esquerda, e também o corredor central, no canteiro central. Ambos estão ocupados neste momento e tem policiamento já no local. Um segundo ponto aqui, também na zona sul de São Paulo, também uma avenida muito importante na conexão. O pessoal que vai trabalhar usando ônibus e tudo mais, carro por aplicativo, carro particular, Estrada do M. Boi Mirim. É no sentido bairro, mas afeta também o sentido centro, na altura dos 5.700 mais ou menos. Duas faixas estão ocupadas e nesse local também tem a atuação do resgate.
1: Em Santos, no litoral paulista, um advogado é acusado de aplicar um golpe contra uma cliente.

0: Beatriz Gimenez tem os detalhes desse caso. Bom dia, Bia.
1: Bom dia. Um homem de 45 anos, advogado, foi denunciado pelo Ministério Público de São Paulo, acusado de ficar com R$134 mil de uma cliente após vencer uma ação judicial contra o INSS em Santos, no litoral paulista. O valor foi depositado na conta de Leonardo Ferreira Damasceno, que teria sacado o montante desaparecido. O processo foi apresentado pelo advogado em 2017, solicitando aí a concessão de uma pensão por morte à cliente, em um caso que o companheiro dela era segurado do INSS e morreu em agosto de 2013. A justiça, então, acatou o pedido e o INSS realizou o pagamento ao advogado em agosto de 2020, mas os valores não foram repassados à cliente. Ele teria informado aí a ela que o dinheiro seria disponibilizado via precatório e que o governo teria utilizado os valores durante a pandemia para realizar o pagamento do Auxílio Brasil. E após essa postura fraudulenta, o advogado não foi mais localizado nem pela vítima e nem pelas autoridades. Então, fica um alerta aqui para você que nesses casos de atuação antiética de advogados, você pode entrar em contato com a OAB e denunciar.
0: Obrigada, Bia, pelas informações. Agora, 14 graus na capital paulista. A máxima hoje não deve chegar aos 20 graus. Não deve chegar. Deve ficar ali nos 17 graus. Sensação de bastante frio. Tem algumas localidades em que está até mais frio do que 14 graus, 13, 12. Nos próximos dias tem uma tendência de aumento na temperatura, mas também, se não tivesse, onde estaríamos? Na Escócia? Não, em São Paulo. Então, essa frente fria, ela tem que passar em algum determinado momento. Agora, sexta-feira, a gente fica pensando, fim de semana, vai dar para dar um rolê? Olha, o rolê dentro de casa é o mais aconselhável, porque, de fato, a chuva, ela vai estar ali insistindo, e no domingo mais ainda. No domingo fica menos frio, uma diferença de 3, 4 graus, beleza, mas já é alguma coisa. Só que deve chover mais na capital paulista no domingo do que no sábado. Ah, tem virada cultural. Pois é. Tem que ir com capa de chuva, cachecol, o que você quiser, duas meias, bota, galocha. Vai, aproveite. Daqui a pouco a gente traz mais detalhes sobre virada cultural. Mas não esqueça o agasalho, 7h26.
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4: 7:28, noticiário quente hoje aqui. Todos os dias no Brasil temos um noticiário quente, é verdade. Vamos falar do novo Desenrola? Já renegociou cerca de 12 bilhões em dívidas de famílias e também contratos do FIES. Segundo o Ministério da Fazenda, esse é o balanço até agora, um balanço positivo para aquilo que o programa se propõe. Murilo Hernandes tem mais detalhes. Murilo.
5: Oi, Joana, isso mesmo. Ontem, inclusive, a gente estava nessa reunião com o ministro TMC lá marcando presença e, como você mesmo disse, renegociou 12 bilhões de reais em débitos para as famílias brasileiras, além de contratos ligados ao FIES e linhas voltadas a pequenas empresas, linhas de crédito. Aí a gente vai aos dados. No Desenrola Família, mais de 1.100.000 operações já foram fechadas entre dívidas quitadas e refinanciamentos. Em outros casos, em muitos casos, os descontos eles chegaram em até 85%, segundo o ministro, reduzindo dívidas bilionárias para valores muito menores pagos pelos consumidores. A ideia do governo é justamente tirar as pessoas da inadimplência e colocar parte dessa população no mercado de crédito. Outro ponto destacado pelo ministro foi a criação das novas modalidades para quem está com as contas em dias, mas quer reorganizar as finanças e conseguir os empréstimos com juros menores. Esse novo modelo ainda está sendo desenhado e deve ser apresentado nas próximas semanas. O governo também anunciou que os trabalhadores poderão usar parte do FGTS, do saldo residual do saque aniversário, para quitar ou amortizar as dívidas dentro do programa. O limite será de até R$ 1.000 ou 20% do saldo disponível. Além das famílias, o programa também vem sendo ampliado para estudantes de dívidas com o FIES e pequenos empresários por meio de linhas de crédito como Pronamp e Procredip. Segundo o Ministério da Fazenda, a expectativa é que com essas medidas elas ajudem ali a estimular o consumo e reduzir a inadimplência e movimentar a economia do cenário ainda marcado por juros muito altos no país. A TMC vai seguir acompanhando e trazendo novos desdobramentos ao longo da programação. Joana.
4: Obrigada, Murilo, pelas informações. Daqui a pouquinho eu volto a te acionar com mais informações, mais notícias direto aí da capital do país. Agora 7:30. 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
4: 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Valeu, muito obrigada. Segunda-feira a gente volta a se falar, sempre aqui, às 7h30, não é da sua conta.
6: Exatamente, Joana. Temos uma sexta-feira inteira ainda para enfrentar. Segunda-feira a gente está de volta aqui, não é da sua conta.
4: Até bora lá. Matar alguns leões até que chegue o fim de semana. Mata quase. Beijo.
6: Beijo.
7: Bom, voltamos a falar, são 7h34, voltamos a falar sobre a lei da ficha limpa. O STF começa, então, a julgar hoje mudanças aprovadas pelo Congresso Nacional e um tema que pode causar impacto direto nas eleições deste ano. Ah, mas é mesmo, viu? Vamos à capital do país. Conta tudo o que você sabe, não deixa nada, Lívia Brás.
8: Tema da nossa enquete de hoje também, não é? Né, Felipe? Uhum. Esse julgamento, Joana falou mais cedo, pode beneficiar muita gente grande. Ela citou alguns nomes, eu vou repetir para o nosso ouvinte não esquecer, reduzindo o tempo de inelegibilidade, por exemplo, de Eduardo Cunha, Antony Garotinho, Sérgio Cabral e José Roberto Arruda, que inclusive é pré-candidato ao governo aqui do Distrito Federal. E a principal mudança aí que está sendo sugerida nessa lei é a contagem, né, do prazo de 8 anos de inelegibilidade, que a nova lei, ela antecipa essa contagem, que agora ela passa a valer a partir da condenação ou da perda do mandato e não mais ser contada depois que a pena é cumprida por esse político. Ou seja, essa lei reduz o tempo que o político fica sem poder se candidatar. O Congresso também flexibilizou nessa nova lei da ficha limpa as regras relacionadas aos casos de improbidade administrativa. E aí a gente tem os bastidores do Supremo, que alguns ministros avaliam que a ministra, né, a relatora desse caso, ministra Carmen Lúcia, ela deve defender de fato a derrubada de boa parte dessas mudanças. Seguindo o quê? O entendimento da PGR, Procuradoria-Geral da República, que considera, que entende que todas essas alterações na lei são, na verdade, um retrocesso no combate à corrupção, né? Só que, por outro lado, uma outra parte, né, da Suprema Corte pode optar por manter essa decisão que foi tomada no Congresso em nome do quê? Da autonomia dos poderes, no caso, a autonomia do legislativo. E aí isso seria lido aí como uma tentativa de resolver aqueles atritos, de diminuir os atritos que a gente vem acompanhando aí entre os poderes, né? Nesse caso, entre legislativo e judiciário. também tem a possibilidade aí de que haja um pedido de vista, o que suspenderia esse julgamento, manteria temporariamente as novas regras em vigor. E aí a gente lembra para o nosso ouvinte que essa ação no Supremo, ela foi apresentada pela Rede Sustentabilidade, que pede a suspensão integral da nova lei da ficha limpa.
7: Tá certo, então, Lívia, a gente segue acompanhando. Já foi o tempo em que a notícia de Brasília na sexta-feira era aquela, né, dava aquela amenizada, quem entrava de Brasília falou, na semana que vem vai acontecer isso, vai acontecer, não. Hoje é tudo tempo
8: real. É ano de eleição, Felipe.
7: Pegando fogo, Lívia Braz. Valeu, bom trabalho pra você, pra todo o nosso time de Brasília. 7h37.
4: Bora fazer aquela conexão diária, atravessar o oceano e direto para o Reino Unido. O ex-príncipe Andrew é alvo de uma nova investigação por suspeita de crime sexual no Reino Unido. Bom, o irmão do rei Charles também é investigado por compartilhamento de documentos com Jeffrey Epstein, documentos oficiais do Reino Unido, enquanto ele tinha ali uma posição, uma função na diplomacia britânica, ele que... só de nascença já é basicamente um diplomata, mas a nossa correspondente Marina Isidro tem os detalhes, vai explicar por que essa nova investigação, qual é a suspeita? Bom dia, Marina.
9: Oi, Joana, bom dia para você, para o Felipe, para todo mundo. Há uns 3 meses o Andrew foi detido aqui na Inglaterra por suspeita de má conduta em cargo público, de ter compartilhado documentos confidenciais com Jeffrey Epstein, quando ele era enviado especial de negócios no Reino Unido. Mas agora se sabe que a investigação da polícia britânica não é limitada a isso e que o irmão do rei Charles é suspeito de potenciais crimes sexuais. Então, autoridades seguem investigando a denúncia de uma mulher que teria sido vítima de tráfico sexual trazida para o Reino Unido por Epstein para que Andrew tivesse relações sexuais com ela dentro de uma residência da família real, em 2010. E a polícia também pede agora que outras vítimas de Epstein entrem em contato. Andrew perdeu todos os títulos reais, inclusive de príncipe, e hoje as despesas dele de moradia e de segurança são pagas de forma privada pelo rei Charles, que sempre fez questão de dizer que vai colaborar com a polícia no que for preciso. E o que pode acontecer daqui para frente? A gente tem que esperar as investigações, que ainda devem durar vários meses, mas a gente está falando de crimes sexuais, ligação com Jeffrey Epstein e que, claro, seguem manchando a reputação da família real, né?
4: Seguem manchando, seguem sendo muito mais do que uma pedra no sapato. É uma mancha, isso mesmo que você falou, Marina. Muito... Ah, tem mais um assunto, tem mais uma pergunta.
7: Mas tem mais uma pergunta.
4: O Felipe já estava aqui assim, ó. Tem.
7: Que é isso. Aliás, a gente comemorou, né? A gente registrou a vitória do Arsenal, a gente esqueceu de registrar a vitória do Aston Villa, né? Que fazia 44 anos, não ganhava um título e o Aston Villa ganhou a segunda divisão, a Liga Europa, né? Mas enfim, parabéns pro Aston Villa, que é o time do Black Sabbath. Enfim, agora sai a convocação, né? E todo mundo esperando que a taça volte para casa. É isso, Marina?
9: Sempre esperam, né, Felipe? E o time do Black Sabbath e do Príncipe William.
7: Verdade, tá? Verdade.
9: Vamos falar de continuar falando de futebol aqui, né? A gente adora. Agora há pouco, o técnico Thomas Tuchel divulgou a lista dos convocados para a Copa da Seleção da Inglaterra. A seleção inglesa divulgou um vídeo muito cool, criativo, um estilo gráfico anos 70, música dos Beatles, com os nomes dos convocados. Então, a gente tem assim, nomes como do atacante Harry Kane, do Jude Bellingham, estão confirmados. Ausências mais comentadas ali estão a do Trent Alexander-Arnold, do Real Madrid, do Phil Foden, do Manchester City, né? Então, lembrando que a Inglaterra estreia na Copa do Mundo contra a Croácia, dia 17 de junho, atrás de um título que não vem desde 1966, há muito tempo, né? Ninguém mais se lembra desse título, foi o único. E essa musiquinha, né? Essa frase, né? Se tá voltando para casa, para mim essa é a parte mais chata. Porque essa música, It's Coming Home, né? Que foi uma música da Euro, de anos atrás, vai ficar tocando, né, música chiclete aqui, mas é muito curioso ver a forma como os ingleses torcem para a sua seleção, né? Depois a gente pode falar mais sobre isso com mais detalhe, mas sim, sempre ficam naquela esperança, né? É um misto de pessimismo com esperança de que vai voltar para casa, a taça vai voltar para casa depois de tantos anos.
7: E enquanto isso, as meninas brilham, né? As meninas ganharam duas Euros seguidas, a seleção das jogadores de futebol feminino da Inglaterra, ganhando inclusive a última da Espanha, que era a favorita e tudo mais. A última ou a penúltima, não vou me lembrar agora, mas a Espanha que era a grande favorita. Enfim, estão olhando pro lado errado, né, Marina? Em vez de olhar para os homens, tem que olhar para as mulheres, né?
9: Não, a seleção feminina da Inglaterra é super campeã, super campeã. Elas sim têm muitos títulos relevantes recentes.
7: Um bom trabalho para você, bom fim de semana, Marina. Com certeza a gente vai voltar a falar de futebol aqui ao longo das próximas semanas. Valeu.
9: Tchau, tchau.
7: Agora, 7h42.
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7: Bom, sobre aquelas duas ocorrências que nós trouxemos agora há pouco, a da Sena Madureira continua na altura de José Ferreira Pinto, no sentido centro da cidade. Um carro bateu numa coluna, tá? Tem bloqueio de passeio e de uma faixa. E lá na M. Boimirim, que era a mais complicada, foi liberada a via na altura dos 5.700 no sentido bairro, com duas faixas da esquerda obstruídas. Agora, circulação normal no sentido bairro. Obviamente mais intensa no sentido centro, mas já dá para encarar numa boa. Mudando de página, a gente fala sobre a virada cultural aqui na cidade de São Paulo, de amanhã para depois. Com frio, chuva, cachecol e tudo mais, gorrinho, mas com muitas atrações. Larissa Torati, bom dia!
11: Muito bom dia. Para quem vai curtir a virada cultural nesse final de semana, uma excelente notícia. A CPTM e o metrô vão funcionar 24 horas. Na CPTM, os trens operam sem parar, de sábado para domingo. O único detalhe é que entre meia-noite e 4 da manhã, as estações vão estar abertas só para desembarque e transferência. O serviço expresso do aeroporto é o único que não vai funcionar durante essa madrugada. Já no metrô, as linhas 1 azul, 2 verde, 3 vermelha e 15 prata vão estar 100% abertas para embarque e desembarque durante toda a madrugada. E vai ter um reforço de segurança e trens extras nas estações mais movimentadas do centro, como a Sé, São Bento e República. E a mobilidade, ela é importante durante o evento porque a programação é gigantesca e são mais de 1.000 atrações gratuitas. Tem os grandes shows com nomes como Luísa Sonza, Péricles, Titãs e Seu Jorge. Mas além dos palcos, 12 bibliotecas municipais também participam com programação para as crianças no teatro com saraus. E no sábado, a Biblioteca Belmonte, na Zona Sul, vai ter uma roda de capoeira. A Brito Broca, na Zona Norte, vai ter um espetáculo circense. E a Camila Cerqueira César, na Zona Oeste, vai ter uma oficina de dança. Tem também os museus de portas abertas, como o Miss e o Catavento. E para fechar, a Prefeitura preparou um esquema especial de segurança com 9 mil agentes. Então dá para curtir com transporte e segurança garantidos.
4: Obrigada pelas informações. Se essa notícia é boa, eu trago notícias não tão boas. Pois é, estávamos falando da previsão do tempo agora e há pouco. Detalhes, mais detalhes. Bom, hoje o dia vai estar fechado com garoa, chuva em vários momentos. A máxima não deve passar dos 17 graus. A sensação de frio vai aumentar ainda mais à noite. Amanhã, sábado, dia 23, dia de virada cultural, a chuva vai ganhar a força ao longo do dia, pois é justo amanhã, mas não tem o que fazer. Se eu pudesse conversar com São Pedro para aliviar essa para você que tá indo para virada cultural, eu juro que eu conversaria. O céu vai estar encoberto, tem risco de pancadas mais intensas, temporais isolados, mínima de 12 a 15 graus, bastante frio ali para começar o dia, máxima que chega aos 23. Então pode atrapalhar um pouquinho, é importante que você veja a previsão do tempo, se ligue na chuva antes de sair de casa, porque tem previsão então para temporais isolados, o que nós sabemos que em São Paulo pode se tornar perigoso. Muita atenção. 7h47. 6.
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17: Você sabia que só um estádio da Copa do Mundo FIFA 2026 já sediou jogos de outras copas? Uma ressalva importante, várias cidades já foram sedes nas Copas de 94 nos Estados Unidos e 70 e 86 no México. Mas os jogos daquela época aconteceram em outros estádios que já foram ou demolidos ou simplesmente substituídos por arenas mais modernas. Em Nova Jersey, nos Estados Unidos, o Giants Stadium recebeu jogos da Copa de 94 e depois virou o MetLife Stadium, local de estreia do Brasil na Copa de 26 e palco da grande final. No México, em Monterrey, o Estádio Tecnológico sediou 3 jogos da Copa de 86 e agora se tornou o Estádio BBVA, mais moderno que o antigo. O único estádio que permanece intacto e já sediou jogos de Copa é o Estádio Azteca, na Cidade do México. Foi lá que tivemos 2 finais lendárias, em 70 e em 86, eternizando as conquistas do Tri do Pelé e a histórica Taça de Maradona. Em 2026, receberá 5 jogos, incluindo a abertura. Esse será o primeiro e único estádio do mundo a participar de 3 edições do torneio.
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4: Agora são 7h50. Vamos direto para o
7: Paraná.
4: Paraná.
7: No Paraná, pré-candidata ao Senado, Gleisi Hoffmann, criticou a atuação de Sérgio Moro na Operação Lava Jato. A declaração foi durante a sabatina promovida pela TMC. TMC no Paraná está promovendo uma série de entrevistas, sabatinas mesmo, com os pré-candidatos ao cargo, né? E a ex-ministra afirmou que os responsáveis pela condução das investigações devem explicações à sociedade e ao sistema de justiça. Mas, mais, aliás, do que o PT, que à época foi alvo de denúncias de corrupção. Quem vai falar um pouquinho sobre essa entrevista, essa conversa aí, direto de Curitiba, é o Ângelo Spire, a quem a gente dá bom dia. Fala, Ângelo.
0: Muito bom dia a você, bom dia a todos. Semana foi bem movimentada por aqui. Recebemos os principais, alguns dos principais pré-candidatos ao Senado Federal aqui no Paraná. Tivemos de segunda a sexta-feira essas sabatinas e na semana que vem ainda tem mais. Nesta sexta-feira, a entrevista é com a deputada federal e ex-ministra de Relações Internacionais do governo Lula, Gleisi Hoffmann, que falou, entre outros assuntos, sobre o fato de o Paraná não poder ser rotulado exatamente como um estado de direita. Segundo ela, o cenário político local tem sim espaço aberto para disputa. Ela lembrou, inclusive, eleições em que ela e Roberto Requião foram eleitos como senadores pelo Paraná e espera, em 2026, também conseguir disputar o eleitorado. E claro que outro destaque da entrevista de Gleisi Hoffmann por aqui também foi em relação às críticas que ela fez à Operação Lava Jato. Afirmou que os responsáveis pelas investigações precisam se explicar. E a gente separou um trecho para ouvir agora.
1: Eles também têm que se explicar sobre muitas coisas, né? O Moro foi ser ministro de um presidente que depois ele também chamou de corrupto, saiu atirando, agora voltou para ser apoiador desse, tá junto nesse conluio do Centrão, nessa questão do Master, estão todos envolvidos. Eles não têm moral para fazer qualquer discussão nesse sentido. As figuras mais importantes desse processo da Lava Jato são figuras que vieram para a política. Eles fizeram tudo isso porque tinham objetivos políticos. Era melhor ter deixado a toga e vindo debater na política, né? Porque se fossem sérios, não teriam conduzido o processo como conduziram. Então, nunca foi uma questão de combater a corrupção. Sempre foi uma questão de disputa no campo das ideias. Aliás, o que mais o Moro fala por aí é que ele quer combater o PT, combater o Lula. Ele tem um fetiche pelo PT, ele tem um fetiche pelo Lula, ele tem um problema ali.
0: Essas foram as palavras de Gleisi Hoffmann e a entrevista completa a gente exibe 10h30 da manhã durante o Paraná TMC, mas para quem não está no Paraná, temos também a íntegra no nosso canal no YouTube, TMC News BR.
4: Obrigada, Ângelo. Paco, solta aí a vinheta.
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4: Hora de uma entrevista aguardada e anunciada por nós desde a abertura aqui do TMC 360. Vamos dar direito, claro, à réplica sobre esse assunto, essa fala da pré-candidata ao Senado, Gleisi Hoffmann. Vamos falar agora com o juiz federal, professor universitário, mestre, doutor em direito, ele que se tornou uma figura nacional, até internacional, à medida em que a Operação Lava Jato aparecia mais e mais no noticiário. Torna-se ministro da Justiça do governo Jair Bolsonaro, deixa o cargo se queixando da interferência por parte de Jair Bolsonaro, esboça uma campanha à presidência da República em 2022, mas acaba disputando com sucesso uma vaga no Senado e agora busca o governo do estado do Paraná, com números bastante promissores nas pesquisas até agora. Ao vivo aqui no TMC 360, Sérgio Moro, bom dia.
23: Bom dia, tudo bem, Joana? Grande prazer estar falando aí com a TMC, com todos vocês.
4: Muito obrigada. Eu queria, independentemente das divergências políticas de quem nos escuta, o senhor entrou para a história recente do país como um dos rostos mais fortes do combate à corrupção no Brasil. Na história, representou para milhões de brasileiros a ideia de enfrentamento ao poder político, à impunidade, às relações pouco transparentes entre empresários e autoridades. Justamente por isso, chamou muita atenção um vídeo do portal Metrópolis. Não sei se o senhor viu, que viralizou nesta semana, há dois dias, no Twitter, em que o senhor aparece ali do lado de Flávio Bolsonaro, no momento em que Flávio Bolsonaro está dando uma entrevista coletiva e falando que ele foi, sim, pessoalmente à casa de Daniel Vorcaro, que hoje é o principal nome da corrupção do país. Então, temos aí dois opostos. Muita gente interpretou a sua expressão ali concentrado naquela fala, no pronunciamento de Flávio Bolsonaro, como um desconforto. Eu queria saber, para começar essa entrevista, o que passou pela sua cabeça naquele momento, naquele pronunciamento?
23: Olha, Jona, eu estava apenas ouvindo ali as explicações. A gente tem que ressaltar que eu, assinei todas as CPIs do Banco Master, inclusive também o PL, o FACE e o próprio Flávio Bolsonaro, querendo que as investigações fossem realizadas. Quem obstaculizou a implementação da CPMI, sempre foi contra a assinatura, foi o PT. Agora eles estão com um discurso diferente. Mas se a gente for ver na prática o que acontece na realidade do país, eu posso te dizer que eu estava lá, eu estava na CPMI do INSS e nós estávamos apurando, acho que o crime mais vergonhoso da história recente do país, que foi o roubo dos aposentados e pensionistas do INSS. E surgiram, no curso dessas investigações, suspeitas do envolvimento do Lulinha, filho do Lula, inclusive com relacionamento comprovado com o careca do INSS, que é o Marcos Valério do nosso tempo. E nós ali requeremos uma série de diligências para apurar esses fatos, e a base do governo orientada pelo Lula atuou para que essas investigações não fossem adiante. E, aliás, semana passada tivemos aí a notícia de que o delegado que investigava o caso do INSS foi removido sem maiores explicações pelo governo Lula, foi substituído. Então, um quadro bastante tenebroso. Eu sempre tenho dito o seguinte: o PT tem fetiche aqui por corrupção e a gente tem que acabar com esse governo que permitiu que a roubalheira voltasse. Agora, da parte ali do PL, do Flávio e da minha própria parte, nós sempre promovemos e requeremos a realização das diligências necessárias para apuração de todos os escândalos, inclusive desse caso do Banco Master.
7: Mas, senador, então vamos esclarecer quem tem fetiche aqui, porque a Gleisi Hoffmann, entrevistada pela TMC no Paraná, nessa série de sabatinas, disse que o senhor tem fetiche com relação ao PT. E agora o senhor fala exatamente o oposto, ou quase o oposto. A gente podia sair dessa história de fetiche e entrar em discussões mais sérias. Queria que o senhor falasse um pouco sobre essa etiqueta do fetiche aí, que, né, serve muito bem para redes sociais, mas na prática quer dizer o quê?
23: Olha, para a gente entrar numa discussão mais séria, posso te contar o que a gente vai fazer aqui no Paraná. A gente vai criar uma agência estadual anticorrupção. Nós vamos pegar a Controladoria Geral do Estado, que já existe, mas que funciona parcamente em relação a esse tema, e vamos empoderá-la. Vamos ali trazer, inclusive, auditores da Receita Estadual para trabalhar e fazer sindicância patrimonial para identificar enriquecimento ilícito. Além disso, o meu projeto envolve ter essa agência com um diretor com mandato fixo. Assim, ele pode fazer o seu trabalho sem qualquer possibilidade de sofrer interferências no seu trabalho, sem que ele possa temer qualquer espécie de pressão política, inclusive da parte do governador. Claro que se a gente for honrado com essa preferência pelos paranaenses. O nosso projeto aqui envolve transformar o Paraná num modelo de excelência de prevenção e de combate à corrupção para o país. Quem sabe a gente possa até inspirar práticas ali em Brasília que sejam diferentes. Porque hoje, o que acontece? As pessoas olham para Brasília e elas ficam desoladas, ficam entristecidas pelo que aconteceu. Com o desmantelamento da Lava Jato, e ninguém nega que houve corrupção, que foi descoberto ali pela Operação Lava Jato, a Petrobras foi saqueada, tanto que ela recuperou mais de 6 bilhões de reais por conta do trabalho da Lava Jato, mas com o desmantelamento dela por razões políticas, isso abriu as portas do inferno para a roubalheira. Nós vamos provar aqui que no Paraná que nós somos honestos, que nós podemos fazer diferente, e que nós não toleramos de qualquer maneira qualquer espécie de desvio.
7: Aí eu aproveito e peço uma comparação, uma vez que o senhor tem a experiência da própria Operação Lava Jato, o que a gente sabe até agora do caso Banco Master, e provavelmente a gente sabe muito pouco ainda, é que é uma, vamos usar essa expressão que o pessoal costuma usar, é uma versão 2.0, uma versão, né, mais potente das relações não republicanas entre poder público e poder privado, entre capital privado e poder público, melhor dizendo. Então, o que a gente sabe hoje? Uma enorme irregularidade no mercado financeiro, recurso público, dinheiro de pequenos investidores, aí a gente tem respingando esse escândalo no próprio mercado financeiro, no setor bancário, setor político, setor jurídico também. Então, consideradas as diferenças obrigatórias entre uma coisa e outra, qual que acabou sendo a lição da Operação Lava Jato? Ela foi esquecida, senador?
23: A lição da Lava Jato é muito clara, não é destino manifesto do Brasil ser um país corrupto. nós podemos avançar, nós podemos colocar, inclusive, responsabilizar pessoas que roubaram o erário na cadeia, como vários foram, ficaram cumprindo tempo na cadeia, como o próprio presidente Lula, o Eduardo Cunha, o Sérgio Cabral, e veja, eles jamais foram declarados inocentes. O que teve foi, sim, anulação do caso, por motivos formais, no fundo, para mim, por motivos puramente políticos, mas sequer se teve a coragem de dizer que eles eram inocentes. A outra lição é que essa é uma luta permanente, ela não se esgota com o caso, e o sistema corrupto ele revida, como revidou nesse caso. Então, veja, o que nós temos que fazer? Nós precisamos fortalecer nossos mecanismos e nossas instituições. Eu vou te dar um exemplo aqui. Eu apresentei um projeto de lei, na verdade, na época não tinha o Banco Master, mas foi inspirado no caso das lojas americanas, que foi uma fraude contábil de 40 bilhões de reais e que acabou lesando muitos acionistas e controladores. Eu apresentei um projeto para a gente criar aquele programa que a gente chama de whistleblower, né, do soprador de apito, da gente poder proteger um informante desses ilícitos e também até prever recompensas, como outros países fazem de maneira muito eficaz. Foi inspirado no caso das lojas americanas, era para funcionar junto à CVM, foi aprovado no Senado, ainda tramita na Câmara. A gente está tentando trabalhar para que ele seja votado, mas ele está hoje numa comissão que é controlada pelo PT e que não coloca o projeto em pauta há muito tempo. Se ele tivesse sido aprovado, quem sabe essas fraudes também do Banco Master poderiam ter sido reveladas mais cedo. Porque, no fundo, ali o que a gente tem? Uma fraude financeira em que se utilizou o subterfúgio do fundo garantidor para a expansão de negócios vulneráveis e que as pessoas acabaram investindo e, no fundo, ali houve esse prejuízo de 40 e tantos bilhões de reais. E, do outro lado, você tem aí casos de suborno envolvendo diversas autoridades. Agora, é um escândalo também que nós poderíamos ter evitado se nós tivéssemos mecanismos institucionais mais rigorosos. O que a gente quer fazer, para além de fazer a crítica necessária, é ser propositivo, como esses projetos lá no Senado Federal que eu tenho apresentado, ou como o projeto que a gente está construindo para o nosso estado do Paraná. Chega de achar que nós estamos fadados a ser corruptos. É o mesmo tema que a gente quer fazer no Paraná com a segurança pública. Né? O projeto nosso aqui envolve, vamos fazer do Paraná o estado mais seguro do país. Entre outras coisas, dentro desse nosso projeto, queremos criar algo que funcionou muito bem a nível federal, que é uma penitenciária estadual de segurança máxima, onde nós vamos colocar os piores criminosos do estado, para mandar um recado. Olha, se você cometer crime no Paraná, o teu destino final pode ser esse. E quem sabe aí, nesse contexto de alta corrupção, possamos até enviar alguns condenados por corrupção para esse presídio estadual de segurança máxima também.
4: O senhor falou sobre fortalecer instituições. Nós estamos passando por um momento delicado no que diz respeito à credibilidade, uma crise de imagem do Supremo Tribunal Federal. Eu queria saber se o senhor considera que o ministro Alexandre de Moraes é um inimigo da direita.
23: Eu não gosto desses rótulos, Joana. O que eu acho apenas que o Supremo Tribunal Federal, e eu falo isso com um pouco de dor, porque eu fui juiz por 22 anos, tenho grande respeito pelo judiciário, o Supremo Tribunal Federal também não está acima da lei. Então essas suspeitas, por exemplo, que surgiram relacionadas a ministros, têm que ser apuradas, têm que ser investigadas. Aliás, eu estava na CPI do crime organizado, lá que estava sendo presidida pelo senador Alessandro Vieira, e nós tentamos realizar alguma investigação sobre isso. Nós fomos também obstaculizados. E o PT também atuou nessa CPI, ao final, depois, né, nós acompanhamos isso, para que o relatório não fosse aprovado, o que foi ali uma pena. E, ao meu ver, assim, investiga, se concluir, não tem nada, ok, arquivo, agora o que a gente não pode ter é simplesmente varrer esses fatos para debaixo do tapete, porque eles voltam maiores. E a outra situação, né, que eu tenho visto também, e isso fomenta uma discussão sobre uma alteração da Constituição para uma reforma judiciária, é uma interferência excessiva do Supremo Tribunal Federal em matéria legislativa. Veja que o Supremo é importante, é uma instituição que está desde 1891, tem um papel na revisão judicial da constitucionalidade das leis, mas a gente viu diversas vezes aqui um modelo de governo em que o Executivo perdia no Congresso e se socorria ao Supremo Tribunal Federal para implementar a sua pauta. Foi assim na lei do marco temporal, foi contra a lei das estatais, foi naquela política de descriminalização das drogas, foi igualmente naquelas ações para, vamos dizer assim, tentar de alguma maneira expandir por regulamentos o controle sobre a internet, a censura sobre a internet. Então, esse modelo está errado. A democracia depende da população, é o governo do povo, pelo povo e para o povo. O Supremo tem um papel, mas hoje ele está distorcido.
7: Senador, o senhor está muito bem posicionado nas pesquisas até agora, na sua pré-candidatura. Mas, considerando o que a gente tem visto até agora sobre Flávio Bolsonaro e os números dos outros pré-candidatos da direita, o senhor, eventualmente, aceitaria um papel de unificador desse campo e desistiria da sua candidatura e entraria como candidato à presidência da República?
23: Não, meu foco é o Paraná. Eu tenho um compromisso aqui que eu já assumi com os paranaenses. Tenho dito muito claramente, Felipe, Paraná vai ser a nossa fortaleza. Né? Se Brasília se perde, se Brasília se transformou numa moderna e triste Sodoma e Gomorra, nós vamos fazer aqui diferente. Fortaleza em vários sentidos, da integridade e da honestidade é um, mas também um porto seguro para todos os brasileiros no que se refere à defesa das nossas liberdades, da defesa do direito de propriedade, da busca da segurança jurídica e um modelo de desenvolvimento por excelência. Eu trouxe aqui para a minha chapa, convidei para ser pré-candidato a vice, o Edson Vasconcelos, que é o presidente da Federação das Indústrias do Paraná, que é um empresário relativamente jovem. Nós estamos trazendo aqui todos aqueles conceitos de inovação e tecnologia. Eu quero fazer do Paraná não só o polo do agro, né, e o agro é muito forte aqui no Paraná, nós temos orgulho dele, mas eu quero fazer do Paraná um polo de tecnologia e de inovação. A economia do futuro nós sabemos. É inteligência artificial e tecnologia de informação. E nós precisamos avançar muito nisso, fazer o Paraná um mais competitivo. Então, esse compromisso eu já assumi aqui com a população do meu estado e, para mim, essa já é uma tarefa que, vamos dizer assim, muito nobre e que me honra muito se eu for, vamos dizer assim, receber a confiança dos paranenses para fazê-la. A gente está bem hoje nas pesquisas, lideramos e com uma certa folga essas pesquisas, tem até uma perspectiva de vitória em primeiro turno, mas a gente sabe que tem longo tempo pela frente e vai depender muito da nossa credibilidade, da possibilidade da gente apresentar um projeto sólido para os paranaenses. Agora, não vou me omitir a nível nacional, e o nosso projeto envolve também derrotar o Lula, porque o país não aguenta mais 4 anos desse desgoverno que não é fundado assim, em boas práticas e boas políticas. Eu tenho falado com muita gente, inclusive da área da economia, e tem uma crise fiscal no horizonte se não houver uma mudança drástica de como se vai conduzir a economia. E nós estamos vendo esse progressivo endividamento das famílias, das empresas, do crescimento da recuperação judicial. Vou te dizer uma coisa aqui, Felipe, também, Joana. Eu andei circulando pelas feiras agropecuárias aqui do nosso estado, desde o início do meu mandato. E esse ano, em particular, eu nunca vi um ano tão ruim em matéria de volume de negócios. As empresas, os agricultores, estão todos endividados. Se eles estão assim, você imagina os demais cidadãos, para todo tipo de atividade econômica. Então, o Brasil rumo a um precipício, se não houver uma alteração de rumo drástica em relação às políticas do governo federal. Hoje, Flávio Bolsonaro, o pré-candidato do PL, é o único com condições de derrotar o Lula, como revelam as próprias pesquisas.
4: Senador, muito obrigada pela entrevista. O senador tocou um ponto muito importante quando nós falamos sobre as pré-candidaturas e os planos de governo para a presidência. E em instante teremos uma entrevista com o pré-candidato Ronaldo Caiado. Também vamos falar sobre isso, que é a economia. Mas o nosso debate ele está tão contaminado pela corrupção, pela insegurança, por essas questões que nós, às vezes, temos dificuldade de entrar nas questões da economia e economia a médio e longo prazo, que é algo que é muito importante para a nossa população, para o nosso país, para a nossa segurança também. Senador, obrigada por estar aqui no TMC 360, pela sua entrevista, pelas suas palavras. Um ótimo trabalho nesses longos meses desse ano de eleições.
23: Joana, eu agradeço, só quero secundar suas palavras aí, que a gente está precisando resolver problemas do século 19, do século 20. antes de entrar no século XXI. Então, ser honesto, íntegro, combater a corrupção é pressuposto. Uhum. A gente tem um país seguro para as pessoas saírem às ruas sem ser medo de ser assaltado, sem medo de ser morto, inclusive, em assalto, é um pressuposto. Então, nós precisamos lidar com essas questões, resolver isso, e temos que enfrentar o futuro, né? Como disse aqui, tecnologia, inteligência artificial. Então, muito bem colocado aqui as suas palavras, me permita observar. E esse é o plano, esse é o projeto que a gente tem no Paraná, preparar ele para o século XXI e para o futuro. Muito obrigado pela oportunidade e quero mandar aqui um abraço para todos os ouvintes da TMC.
7: Muito obrigado. Agora, 8 horas e 11 minutos.
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4: São 8 horas e 13 minutos. Médico, professor universitário, ele entrou para a política nos anos 80, ainda à frente da UDR, União Democrática Ruralista. Foi deputado federal, senador, governador de Goiás. Posição que deixou pela pré-candidatura agora à presidência da República, com boa, muito boa aprovação no estado, especialmente em segurança pública e educação. Ele tem pelo menos uma coisa em comum com o presidente Lula, né? Há 37 anos, ambos participaram da famosa eleição presidencial de 1989, a primeira após 21 anos de ditadura militar. Ronaldo Caiado é o nosso entrevistado aqui na TMC a partir de agora. Seja bem-vindo, governador, muito bom dia.
5: Bom dia, Felipe, bom dia, Joana, bom dia a todos aí que nos acompanham pela TMC 360.
4: Eu vou dizer, governador, não foi pesquisa não, me lembro, tá? Mas eu era bem pequeno. Agora, de 1989. Vamos começar falando do assunto do dia, embora tenhamos vários assuntos do dia, né? Mas o caso Flávio Bolsonaro e Daniel Vorkar. Governador, o senhor entende hoje, o senhor enxerga hoje, né, 22 de maio de 2026, Flávio Bolsonaro como um quadro tóxico? Né? E se sim, o senhor admitiria mesmo assim uma eventual aliança com ele num segundo turno para combater Lula?
5: Olha, o que eu entendo neste momento, Felipe, de uma maneira bem objetiva, é nós como vamos vencer o Lula no segundo turno. E para isso, você tem que ter um candidato que seja capaz de vencer o Lula. E nesse aspecto, você sabe que o Ronaldo Caiado, neste momento, não só pela minha trajetória política, não só pelos mandatos ocupados, sem nunca ter sido maculado por corrupção, este momento do Flávio Bolsonaro, é um momento extremamente delicado para ele, já que vieram sucessivas outras denúncias em relação ao fato de ter ido ao apartamento, conversar com o Vorkaro. Isto hoje deixa ele numa situação difícil para um segundo turno. Então, o que nós temos que avaliar agora é saber quem será o melhor candidato para poder enfrentar o Lula no segundo turno. E neste momento, eu acredito que esse sentimento ele é muito mais favorável à nossa campanha do que a do Flávio Bolsonaro. Primeiro, pela experiência, minha trajetória de vida no Congresso, como governador de Estado, os resultados obtidos e a maior avaliação já dada a um governador no país. Sair do governo com 88% de aprovação. Então, dizendo tudo isso, vamos ser bem objetivos. O que nós não podemos é fazer com que haja uma inviabilização completa da centro-direita no Brasil. Esse momento é um momento delicado que nós não podemos causar uma fissura a ponto de uma candidatura, não indo para o segundo turno, ser refratário a que foi para o segundo turno. Essa é a inteligência do momento, certo? Nós temos que admitir que falhas houveram dentro do comportamento do pré-candidato Flávio Bolsonaro. Como tal, as dificuldades são nítidas, a queda significativa, Ora, a sustentação do seu nome neste momento não seria exatamente o que o Lula desejaria no segundo turno? Não seria aquele candidato já escolhido pelo PT diante dos fatos que eles têm acumulado contra ele? Agora, se aconteceu este fato, eles têm que dar e que entender que seus problemas de ordem pessoal devam ser tratados, mas sem amanhã contaminar o processo no segundo turno. Eu espero ter sido bem claro. Este é o objetivo nosso. Nosso compromisso feito entre os pré-candidatos foi que aquele que chegasse ao segundo turno, tá certo? Teria o apoio dos demais. Só que neste momento, nós sabemos que essa militância, e ninguém pode negar aí a liderança do ex-presidente Jair Bolsonaro, isso é uma verdade, certo? Mesmo derrotado, mesmo condenado, ele continuou levando milhares e milhares de pessoas para as ruas. Ele tem esse prestígio nacionalmente, todos nós reconhecemos, tá certo? Só não reconhece quem realmente não enxerga essa realidade. Agora, esse prestígio dele, mantendo a candidatura do Flávio e a levando-a para o segundo turno, nós teremos ali amanhã a condição de ganhar do Lula, já que ele está preparando exatamente o Flávio para ser o seu candidato ali para competir com ele no segundo turno. Este é o momento de nós avaliarmos este fato. Não se desconhece

0: tão privilegiada de ir para o segundo turno. Ora, neste momento, vamos fazer uma reflexão profunda. Seria este o candidato melhor a representar a centro-direita no Brasil? Ou seria o candidato encomendado para realmente fazer aquilo que o PT deseja no segundo turno? Nós sabemos muito bem que a crise no Brasil ela é moral. Então, neste fato, neste momento que nós estamos vivendo, a crise aí do Vorcaro, a crise no Supremo, a deterioração completa aí da classe política brasileira, quase que atingindo a quase todos, eu vou reafirmar aqui um ponto que sempre comunguei com ele. Uhum. Vou lhe dizer aqui, Felipe, que é o que eu penso. Ou seja, hoje, o candidato à presidência da República não pode ter o direito da prevenção de inocência. Então, para ser bem direto com você, hoje eu estou convencido que diante da indignação da população brasileira, diante dos fatos que ocorrem, um candidato hoje à presidência, ele não pode ter ali a presunção de inocência. Ele não pode dizer, olha, foi dada isso ao Flávio. Ele não conseguiu realmente se explicar.
1: Sim.
0: A partir de agora, eu acho que essa presunção de inocência não deve ser dada com fatos que foram, que realmente atingiram gravemente a sua credibilidade e a sua condição de, ao chegar ao governo, poder realmente fazer um combate a este processo que se alastra e que desencanta a população uhum. brasileira. Então, este é o fato principal. O eleitor hoje espera que o próximo presidente tenha autoridade moral para sentar na cadeira, tenha coragem pessoal para enfrentar tudo isso. Isso você não faz no discurso, você faz na sua trajetória de vida. E a minha trajetória de vida é o atestado maior que durante 40 anos de vida pública nunca fui atingido por nada que desabonasse a minha conduta moral, ética e de governante.
2: O senhor tocou em pontos importantíssimos e interessantíssimos, principalmente nessa questão da moral, da preocupação, inclusive, da contaminação da relação de Flávio Bolsonaro com Daniel Vorcaro, de atingir a centro-direita, porque Flávio Bolsonaro, a família Bolsonaro, fez uma trajetória política, ainda faz, com esse intenso discurso de combate à corrupção e essa exacerbação da moral, né? E atinge a moral. A questão do Flávio Bolsonaro com Daniel Vorcaro é atingir e contaminar a questão moral. Ainda não temos a comprovação de possíveis irregularidades e ilegalidades, mas temos ali realmente um tiro certeiro na moral. E o senhor espera, nesse sentido, crescer nas pesquisas por conta dessa contaminação e essa surpresa que muitos tiveram? Porque eu entendo o senhor se colocar como uma alternativa, dizer que nunca teve nada envolvido ao seu nome no que diz respeito à corrupção, mas o senhor aparece muito atrás de Flávio Bolsonaro e de Lula nas pesquisas de intenção de voto.
0: Sem dúvida alguma, nós sabemos muito bem, Joana, que o processo está polarizado. O lançamento da minha candidatura pelo PSD, já sabe, teve a coragem, já que até o meu partido me negou legenda para ser candidato à presidência da República. No entanto, o presidente do PSD acolheu ali a minha filiação e eu tive a oportunidade de ser candidato. Veja o destino, né? Eu era o terceiro lugar ali. Tá? Os outros dois colegas meus, competentes governadores, tanto o Ratinho do Paraná e também o Eduardo Leite, ficaram à frente dos seus governos, ali na política do seu estado e fazendo ali o seu sucessor. Tive aí a oportunidade de poder chegar a essa condição de pré-candidato. Qual é o objetivo da pré-candidatura do PSD? Foi exatamente romper essa polarização que nunca foi um traço da política brasileira. E ela se retroalimenta, tá? E cria-se um ciclo vicioso onde os temas principais, como você mesmo colocou, os temas mais relevantes, não são colocados aí no debate. Então,

0: você não sabe avaliar o que aquele pré-candidato conseguiu fazer, se é só na tese do achismo ou não, a perda de esperança da população, o declínio cada vez maior do PIB brasileiro no cenário internacional, a falta de políticas estruturantes, a conivência do governo federal com o narcotráfico, as duas facções que hoje são consideradas multinacionais do crime, o PCC, o Comando Vermelho, a corrupção se alastrando dentro da própria casa do presidente da República. Então, quando você fala se esse processo, eu diria a você que agora o todo eleitor da centro-direita, ele deve refletir sobre o momento no segundo turno. As situações hoje são diferentes. Eu disse por várias vezes, você pode buscar aí a meus pronunciamentos, que aquele que chegasse ao segundo turno ganharia a eleição do Lula. Você pode buscar, são dezenas de falas minhas nesse sentido. Mas nós temos que entender que depois do fato, realmente, que ocorreu com as denúncias sobre o Flávio Bolsonaro e as explicações que não foram convincentes à população, você vê que se ele for levado ao segundo turno, e aí sim, graças a um prestígio do seu pai nacionalmente, pode ser exatamente aquilo que eu aqui diagnostiquei, como sendo o candidato preferido do PT para bater no segundo turno. E nessa hora, aí, modestamente, quero deixar claro que a minha trajetória fala por aquilo que é a boa política, a coragem de enfrentar o crime e a corrupção,
1: Agora,
0: a
1: governador.
0: coragem de passar sem mácula alguma nesses anos todos na política nacional.
1: Quero aproveitar esse assunto, então, para tentar fazer uma projeção aqui, governador, se o senhor me permite, né? Um dos grandes números do senhor como governador de Goiás é o combate à segurança pública. Então, vamos projetar isso para o âmbito nacional. O senhor citou PCC e Comando Vermelho. A realidade brasileira é muito mais variada que a realidade do estado de Goiás. Então a gente está falando de favela, a gente está falando de porto, a gente está falando de pista de pouso clandestina no meio da floresta, comunidade e tudo mais. Na sua visão, quais seriam as ações práticas como presidente da República, claro, dentro, né, dos limites da presidência da República, do executivo, é claro, para dar um fim, por exemplo, no PCC e no Comando Vermelho, sem falar na segurança pública do varejo, né, do celular na rua, da bolsa e tudo mais.
0: Felipe, eu sou um médico, né? Sou um homem que acredito na ciência, sou um homem que acredito na pesquisa, sou um homem que acredito no avanço da inteligência artificial. Se você buscar hoje a plataforma mais moderna que existe hoje, e só foram dois jovens que desenvolveram, nós temos hoje, desde 2025, em Goiás, a inteligência artificial contra o crime. É uma plataforma mais sofisticada que tem. É isso que você está dizendo. Na época nossa, eu ali estimulei e formamos mais de 1.000 homens na inteligência. O combate ao crime, você tem várias formas de fazer. Você tem o combate ostensivo do dia a dia. Agora, você precisa saber que você tem, da mesma maneira da medicina preventiva, você precisa de ter a capacidade de poder levar a toda a sua área de segurança pública no país, e governarei com os governadores, governarei com os governadores. Não quero centralizar a segurança nas minhas mãos. Eu quero ofertar a eles o que existe mais moderno hoje, em termos de satélites, em termos de inteligência artificial, em termos de drones de longa distância, em termos de uma sala de controle capaz de eu identificar todos os processos que aí ainda não aconteceram, que estavam em fase de acontecer. Ou seja, tentaram roubar banco em Goiás. Posso falar, mas Goiás, assim, olha, cara, eu também não tenho um orçamento nacional, não tenho a tropa nacional. Certo? Vamos entender que nunca se teve um roubo a banco em Goiás. Tentativas houveram, certo? Nunca teve um assalto a carro forte, nunca teve ali um sequestro. Nunca mais teve ali um novo cangaço. Então, a inteligência, esse é que é importante. Isso é capaz de ser extensivo ao Brasil todo. A ferramenta da inteligência artificial contra o crime é algo, Felipe, que você precisava conhecer. a rapidez que eu tenho, com a mínima informação que é dada, tá certo? Eu chego rapidamente àquele que praticou ali aquele ato ou que está em fase de avançar em um crime. Então, isso tudo você pode ampliar cada vez mais. Você pode fazer parcerias com os 10 países que são confrontantes conosco e criar com a polícia, como você tem na Europa, uma polícia que não tem a fronteira, certo? Isso é visão de um presidente, Felipe. É ter a capacidade de poder trazer aí satélites de altíssima precisão para a nossa área seca de fronteira, como também buscar o maior controle, já que nossos portos são totalmente fragilizados hoje. O Brasil hoje se transformou, e você vê a mídia mundial colocando o Brasil como sendo o centro, o hub de maior proliferação de contrabando de cocaína, sendo que nós não produzimos a cocaína. A Amazônia brasileira, Felipe, hoje ela está 100% tomada pelo narcotráfico, não só as facções brasileiras, mas colombianas e mexicanas também. Decretarei e encaminharei ao Congresso Nacional como a inclusão de facções como terroristas, para que eu possa usar as forças armadas, a aeronáutica, a marinha, a estrutura do exército brasileiro, a retomada do território brasileiro. Essas são ações que, se nós não avançarmos mais rapidamente, nós ficaremos na mesma situação que ficou a Colômbia, a Venezuela.
2: Até esse porque, é um fato, governador,
0: e que pode ser implantado com inteligência artificial. E só para concluir, é o seguinte: lá em Goiás, isso pode ser repetido no Brasil todo, penitenciária lá não é universidade do crime, não. Ali em Goiás, hoje o faccionado lá, ele fala com Deus, certo? Agora, ele não tem visita íntima, e além do mais, ele, para ter audiência com advogado, ela é gravada, e toda penitenciária é monitorada ambientalmente. Então, isto mostra que é possível, sim, fazer o combate. E para você saber o que é segurança, é uma maneira de medir quando eu falo que a minha é a melhor do Brasil, é de Goiás. Sabe por quê? Porque o seguro mais barato que existe no país hoje é no estado de Goiás. Então, ninguém melhor do que a lei de mercado. E a lei de mercado, ela prefixa aquilo que é realmente o risco no estado. Então, eu posso dizer a você que é possível, sim, ser implantado com coragem pessoal. Agora, o atual governo, ele é complacente com o crime organizado, certo? Eles convivem de forma siamesa.
2: E o crime organizado, inclusive, se atualiza muito em relação a essas tecnologias que o senhor trouxe, os drones, até para transporte de fuzil, é uma coisa que realmente demanda uma atualização constante. Agora, eu queria falar sobre o Supremo Tribunal Federal. Eu queria perguntar se o senhor, o governador, acha que as críticas à atuação do ministro Alexandre de Moraes, por exemplo, no caso Master, estão certas. O senhor acredita que o ministro desgastou a credibilidade do Supremo Tribunal Federal, aproveitando para falar sobre uma população que está descrente e desesperançosa?
0: Joana, vamos aí para mais um assunto que precisa ser discutido nesse espaço que você me concede. Qualquer poder, seja ele o executivo, ele é concentrado em uma pessoa, a presidência da República. Olha, esse aí tem um processo de impeachment que nós já assistimos várias vezes no Brasil, certo? Bom, agora vamos para os casos específicos dos outros poderes: o Congresso Nacional e o Supremo Tribunal Federal. São colegiados. Então, se o comportamento, ele é fora das regras, da ética, do conceito ali moral que se exige na convivência de uma instituição como é o Congresso e o Supremo, o que se espera é que, em primeiro lugar, Joana, a própria instituição corte na carne.
2: Veja. Mas o comportamento foi, na sua análise, antiético? O comportamento do ministro Alexandre de Moraes, do ministro Dias Toffoli também, lá no início do caso Master, foi antiético?
0: Eu vou chegar exatamente à sua pergunta. esses comportamentos antiéticos no Congresso Nacional, certo? Eles foram tomadas providências e vários deputados e senadores foram cassados no decorrer de seus mandatos. O Supremo Tribunal Federal, ele não é exceção, ele é um colegiado. E que a palavra já fala, Joana, que ele é supremo, ele é o guardião da Constituição, ele é a referência da última instância do cidadão. Os comportamentos que foram levados como forma de denúncia aos dois ministros que você citou, ao Alexandre Moraes e ao Toffoli, exigiria exatamente daquela corte que ela realmente buscasse ali dar uma satisfação à população, no sentido de dizer, olha, feriram o decoro parlamentar, feriram o decoro do Supremo Tribunal Federal, aquilo que, você se lembra do Itamar Franco fez, que ficou emblemático na política nacional, ele era um presidente da República, o Agrives era o seu chefe da Casa Civil. Isso é algo que marcou a minha vida, tá certo? E é um homem que eu tenho admiração por essa coragem pessoal. Ele era amigo pessoal, familiar. Ele virou e disse, olha, vai explicar a sua situação, a denúncia que estão fazendo contra você fora do poder. É. E se você realmente não tiver nada, você voltará. Uhum. E o Itamar fez isso, o Agrives saiu, provou que aquilo era uma mentira, ele retornou para o governo Itamar Franco. Então, o que o Supremo tem que fazer nessa hora é que problemas de ordem pessoal, eles não podem comprometer a instituição, não pode colocar em dúvida um julgamento na corte que ela é a suprema, é a última instância de resguardar aquilo que é a crença da população. Então, a minha posição ela é bem clara, que eu enxergo neste momento, até para nós não avançarmos em crises futuras, é que realmente o Supremo deveria ter essa postura de dar uma satisfação, pedir aos ministros que realmente fizessem sua defesa fora da corte e a corte continuasse julgando com total independência como deve ter. Entendi. E um segundo ponto, tá certo? Uhum. É exatamente o fato de você hoje criar essa desordem institucional que não deixa o Brasil avançar. Mas você vai me dizer, mas governador, se nós não tivermos este fato acontecendo pelo Supremo, o que é que vai acontecer? Então eu vou mais além com você, e você não ter me perguntado. Vamos lá. Se realmente continuar isso aí, você vai envolver o Brasil numa crise enorme a partir do mês de fevereiro de 2027. Momento que nós teremos a posse de 2/3 dos ministros do Supremo. E nessa hora, Joana, você sabe como é que está sendo feito hoje a eleição do Supremo? Desculpa, sabe como está sendo feita a eleição de senadores hoje no Brasil? É o seguinte, a condicionante hoje, o eleitor não quer saber se ele vai ali defender o Estado dele.
1: Representar o Estado.
0: Ele quer saber se realmente ele vai ali caçar membros do Supremo. Então, você já sentiu isso nas ruas? Você já viu o avanço desse processo hoje? Quer dizer, então, os senadores serão 2/3 daquela casa, né, que serão renovados, essas pessoas chegarão lá com este compromisso. Aí você vai ter um processo que vai iniciar o ano com impeachment de ministros do Supremo. Nunca se teve um caso semelhante, mas é um regime mais rápido do que do presidente da República, porque apenas no Supremo, né, no Senado Federal, não tem passar pela Câmara dos Deputados. Isso aí vai levar com que o Brasil entre, inicialmente, numa crise entre as instituições, que deverá ser assumida, até porque é a vontade da população. Então, independente do tamanho da crise que virá, ela terá que ser levada adiante. Então, Joana, eu estou dizendo a você, com experiência de um homem que conviveu durante muitos anos no Congresso Nacional, que conheço a política e que sei que o Brasil hoje tem que sair desse processo, ou senão nós vamos ficar numa situação cada vez mais distante de um país que possa se desenvolver, de um país que tenha condições amanhã de responder à sua população aquilo que deseja dos líderes políticos. Então, agora, em minha opinião, posto a sensibilizar o Supremo, é que realmente os dois ministros fizessem a sua defesa fora da corte e depois eles voltassem, se lá nada tivesse comprovado contra eles. Levar o Brasil a um processo de impeachment de ministros do Supremo, isso vai causar mais desgaste na vida política e econômica do país, diante de uma situação que nós estamos enxergando hoje, a falência hoje, a crise em todos os setores, o endividamento das pessoas, o endividamento do setor rural, da indústria, do comércio, o Brasil colapsando, o Brasil caminhando para uma recuperação judicial ampla, geral, tá certo? O Brasil todo, por essa política irresponsável, inconsequente, de um governo que está à frente do Brasil há 20 anos, e só cresceu a corrupção e o narcotráfico e as facções criminosas. Mas... é isso que nós temos. Diagnóstico eu sei fazer, tratar eu sei tratar. Uhum. Sou médico, mas como que guardo a coragem e a autoridade moral para poder estar à frente da política nacional.
1: Boa agora, comparação. Governador, usando essa sua experiência, são muitos assuntos que a gente tem a tratar, né? Como o senhor colocou, muitos assuntos para comentar. Eu vou até pedir para o senhor, se possível, fazer uma resposta mais curta para a gente abordar os temas sem tomar muito do tempo do senhor. Mas eu queria só perguntar se o senhor valida esse tipo de ferramenta de campanha, né? Porque a gente tem falado há semanas dessa preocupação que a gente tem com as instituições democráticas aqui na TMC. Usar como campanha o argumento para o Senado de que, eu vou lá, sou eleito e derrubo um ministro do STF. O senhor não concorda com isso, né?
0: Bom.
1: Com essa ferramenta de campanha, né? De, eu sou eleito para o Senado e estarei lá no dia seguinte, no mês seguinte, derrubando, votando pró-impeachment de algum ministro do STF. O senhor não concorda com isso, né? Em tese, pelo menos.
0: Ô, Felipe, você tem que respeitar a opinião pública, Felipe. Ninguém se coloca acima dela, não. É soberana. Certo? Você vai explicar o quê para o cidadão que está convivendo com essa situação toda? Hein? Essa falta de esperança. Ou você vai querer mudar a pauta da população? Não muda, não. Se você não der o bom exemplo, você não vai perdurar mais. Uhum. Essa é a realidade. E a pauta é esta, querendo ou não, gostando ou não. É assim que os senadores serão eleitos no Brasil na eleição de 2026. Então, isto é que exige uma atitude preventiva do Senado, do Supremo, para não expor uma crise de proporções estratosféricas como essa que vai se implantar numa resistência e não querer fazer ali a sua defesa fora da corte. É isso que tem que ser feito. Não cabe à imprensa, não cabe ao candidato querer enfrentar aquilo que a população está sentindo na carne. Vá fazer uma reunião em qualquer lugar do Brasil. A indignação é essa, o desencanto é esse. Ou você quer a desobediência, ou você deseja a desobediência civil.
1: Hã? Mas perfeito.
0: O Estado não é maior que o seu povo.
1: Perfeito.
0: Então, o Estado tem que se curvar ao seu povo.
1: Uhum.
0: No momento em que as autoridades não atendem aquilo que é o sentimento da população, você estimula a população aí para a desordem. Esse é o fato, ou seja, o cidadão insurge contra as estruturas que deveriam estar montadas ali para defender a população brasileira. Então a pauta será essa. Eu posso garantir que 90% dos senadores serão eleitos baseado nessa pauta. Ela pode mudar até lá? Pode, depende do Supremo entender que poderá fazer uma atitude de cortando na carne, os dois ministros responderem fora da corte, e aí a pauta passa a ser aquela que você dá, que é da economia, da segurança, da saúde, da educação, de programas sociais, de tecnologia, de inovação, de terras raras pesadas, de minerais críticos, enfim, de milhares de coisas que nós estamos aí sem debater neste momento.
1: Mas o senhor enxerga lá na frente, a gente sabe disso, o senhor tem muita experiência, e a minha questão é institucional, aliás, baseada inclusive numa palavra que o próprio presidente do PSD, Gilberto Kassab, nos trouxe aqui recentemente. Ele disse que é um respeitador até o fim, até o último segundo das instituições e da democracia. Então a minha preocupação é essa, e eu queria saber se o senhor tem essa preocupação também.
0: Eu sou um homem que já perdi eleições, já ganhei eleições. Você nunca me viu contestando ali o voto e nem a urna. Perfeito. Você nunca me viu contestando o painel do Congresso Nacional.
1: Perfeito.
0: Eu comemoro nas vitórias, mas também me curvo nas derrotas. Sempre fui um homem que debati com conteúdo. Nunca usei ali, tá certo, de uma situação que, por ter posições contrárias a outros parlamentares, eu não possa falar com eles. Tá certo? Essa convivência respeitosa eu tenho. Isso é uma democracia. Eu exerci durante 24 anos nas duas casas do Congresso Nacional. Então, uma coisa é a diferença das ideias, do que você defende. Os debates, presenciei todos. Nunca me acovardei diante dos temas mais difíceis no país. Fui um homem que, aos 36 anos, eu defendia produtor rural quando ninguém tinha coragem de defender produtor rural. Quando o produtor rural não era pop e nem era tech. Ele era rural. E era exatamente ali o patinho feio daquilo que se preconizava contra o setor rural. Hoje nós temos vários aí que são, eu costumo dizer, sabor, aquele que é o sabor agro. Não são agro que realmente tem a sua origem, como nós tivemos, de defender o direito de propriedade em 1986, ganhar na Constituinte e depois sermos candidato a presidente da República. Então, acho que a história e a vida do homem, ela é feita pela sua trajetória de vida. Não se é honesto um dia e desonesto outro.
2: Claro.
0: Não é defensor da livre iniciativa quando é um momento de oportunismo e depois vai flertar com aqueles que são socializantes. Então, essa coerência na vida e essa autoridade moral é que eu a construí no decorrer de 40 anos de vida pública.
2: E dá para dormir tranquilo no travesseiro, porque a população tem memória e nós temos registros. Lembrando aqui que esses assuntos que nós tratamos agora com o Ronaldo Caiado são importantíssimos aqui para a TMC. Nós temos bandeiras fortíssimas de combate à corrupção, sempre à transparência e também em relação à credibilidade das instituições. Agora, eu queria aproveitar que o governador falou sobre a sua trajetória, que realmente é uma das mais longas e maduras no nosso país, trajetória política, está há décadas em Brasília, viu Brasília mudar profundamente. Tem muita gente que diz que o centro do poder em Brasília saiu do Planalto, migrou para o Congresso por causa do orçamento, emendas. O senhor concorda que o presidencialismo mudou no Brasil na prática? Como o senhor enxerga essa mudança, se o senhor enxergar a mudança?
0: Joana, você tem uma deformidade, você tem uma situação que ela, você hoje não sabe definir qual é o sistema político brasileiro. Tá? Eu sou um homem que acredito, trabalhei muito por uma reforma política, acho que nós vamos avançar sim no meu mandato de presidente da República. Posso te dizer que você não sabe definir o sistema hoje. Por que você não sabe? Porque quando você tem a figura da presidência envolvida em escândalos, você não tem como ter aquilo que é o norte para um país. O presidencialismo, ele exige que realmente aquilo que foi eleito, ele foi também aprovado um projeto e um plano de governo. Esse plano de governo nunca existiu. Por quê? Porque cada momento que tem que tapar uma CPI, libera-se mais emendas impositivas. Isso nunca existiu na minha época. Eu nunca vi emenda impositiva. Emenda para nós era valores lá de 1 milhão, 2 milhões de reais, que ninguém nem dava atenção àquilo, aquilo era coisa secundária. Função de parlamento não é votar por videoconferência, não é votar à distância. A função do parlamento é aprovar o orçamento e poder legislar e fiscalizar o Congresso, o Executivo brasileiro. Deformaram totalmente a prática hoje. Você não vê grandes debates, os maiores debates liberam para voto virtual. Então você vota à distância. Você vota um tema como reforma tributária, uma emenda à Constituição brasileira, vai mexer na vida de 215 milhões de pessoas, e que as pessoas não sabem nem o que estão votando. Ó, liberou mais emenda, então vota de acordo com o líder. O líder votou sim, todo mundo vota sim. Estou lá no interior, o outro está viajando, o outro está no exterior, aí fica lá votando, não está sabendo nem o tema, não se discute mais, as comissões são esvaziadas. Tá certo? Isso nós precisamos de resgatar isso. Isso não é democracia, isso não é presidencialismo, isso é anarquia, isso é uma desordem completa do poder no Brasil. Você não sabe se é presidencialismo, se é semipresidencialismo, se é parlamentarismo, se é semiparlamentarismo, se é anarquia. Uhum. O que é que nós vivemos hoje? Quem manda no país hoje? É o presidente do Congresso, é o presidente do Supremo, é o presidente da República. Quem é que foi eleito para dar o norte ao país? É por isso. A crise é moral. Se você não tiver um homem que tenha conhecimento, que tenha postura para poder chamar todos os poderes, ali o presidente da Câmara, do Senado, do Supremo, e sentar à mesa, como eu fiz no meu estado de Goiás quando eu cheguei, olha, eu não sou homem de ficar... dando entrevista de enfrentamento com o presidente de poder. Eu quero conversar com todos os senhores aqui dentro. Vamos discutir a crise. Eu fui eleito com este programa de governo, tá certo? Eu preciso ter as regras para o meu gasto da nossa área, do discricionário, do orçamento da União. Isso não pode ser pulverizado sem que tenha um projeto uniforme para desenvolver o país. Eu não posso estar recebendo ordens aí do Supremo que tem ingerência dentro da gestão a qual ela foi aprovada pela população. Uhum. Então vamos trazer aí, cada um buscando a sua harmonia e o respeito entre os poderes, mas sabendo que agora tem presidente da República, tem pessoa capaz de poder governar e saber exatamente como exercer a função da presidência no sistema presidencialista. Você não pode chamar hoje o sistema atual de presidencialista, não. Não é um sistema presidencialista, de maneira alguma. Você não tem o exercício do presidencialismo no Brasil. Você tem uma desordem institucional, uma baderna institucional. Essa é a realidade, provocada por quê? Por ausência de homens que tenham espírito público para governar o país.
1: Governador, uma última pergunta, então, para a gente fechar, muito objetiva, e é o setor que o senhor representa que está preocupado com essa questão. Brasil está aqui, Estados Unidos de um lado, China do outro, ambos mercados importantíssimos. O que, que o futuro presidente Ronaldo Caiado vai fazer com relação a essa disputa tarifária que a gente está enxergando no país? Para terminar a nossa conversa.
0: Felipe, você me dá um assunto tão relevante, você me dá só poucos segundos.
1: É o que está combinado com a assessoria, governador. A gente toma bronca da assessoria depois.
0: Agora você realmente trouxe um tema da relevância e da importância e da mediocridade do atual governo. Tá certo? Então você vê que a todo momento é querer vir com aquelas propostas, olha, eu vou enfrentar, eu vou brigar, olha, isso aí é soberania. Que soberania, Lula? Você já entregou o Brasil para as facções. Como é que você vai falar de soberania, rapaz? Respeite o povo brasileiro. Hoje o crime toma conta de quase 50% do território e de 50 milhões de brasileiros vivem sob a tutela dele. Qual é a soberania que tem o povo brasileiro, rapaz? Então, tenha coragem de assumir as coisas como elas devem ser. Um processo de tarifaço, você tem que saber sentar à mesa. Você tem que conhecer o Brasil, você tem que conhecer as suas riquezas. Eu não preciso amanhã ter consequência por causa do fechamento de Estreito de Hormuz. Eu posso e já deveria ter, você nunca teve uma política estruturante de produção de energia, de combustíveis, de fontes sustentáveis, que nós somos a maior produção no mundo, a maior capacidade no mundo. E estamos até hoje importando tudo isso. Nós ainda estamos utilizando fertilizantes de fora que nós poderíamos produzir aqui. É a mediocridade, a
2: A conexão deu uma travadinha.
1: Eita.
2: O assunto ficou complexo, sério, e a conexão travou um pouquinho. Vamos ver se volta. Mas
1: a gente retoma aqui com o governador, ex-governador agora do estado de Goiás, Ronaldo Caiado.
2: Aproveitar esse momento que a gente está retomando a conexão para lembrar para nossos ouvintes e telespectadores que nós sempre chamamos o candidato pela última função exercida, que é agora governador, ex-governador de Goiás, o Sérgio Moro, senador. Exemplo, Hugo Mota, a gente tem que chamar de presidente, porque é presidente da Câmara, não é presidente do Brasil, mas é presidente da Câmara.
1: Fernando Haddad, ministro.
2: Ministro,
1: porque
2: que
1: até
2: não é
1: outro
2: mais.
1: Dia era ministro, e assim por diante. Agora, olha só, hein? Questão de soberania, terras raras, acabamos de receber a informação aqui de que acabou a bateria do governador durante essa longa entrevista, mas é uma entrevista cujo tamanho é, como a gente sempre diz aqui, estabelecido em um acordo entre a TMC e, obviamente, as assessorias, e o mesmo espaço para todos os pré-candidatos e pré-candidatas, né? Então, você que nos acompanha desde o primeiro dia, né, sabe que o compromisso é esse, trazer todos os lados para que você tire as suas próprias conclusões, especialmente falando de processo eleitoral, de período eleitoral. Então, pode ter certeza de que se a gente não conseguir retomar o contato com o governador Ronaldo Caiado agora, hoje, daqui 10 minutos, daqui meia hora, a gente vai voltar a conversar com ele ao longo de todo esse processo, assim como a gente conversou com Fernando Haddad, com Sérgio Moro, com Marina Silva, todo mundo que a gente tem ouvido aí nas últimas semanas. Enquanto isso, a gente faz um rápido intervalo, então, são 8 horas e 55 minutos.
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2: 8 horas e 58 minutos. Agora aqui em São Paulo, no 100.1, vamos falar sobre o PSIL. Sabe o que é o PSIL? O projeto de lei cria novas regras para o programa do silêncio urbano, conhecido como PSIL. E esse projeto de lei que cria essas novas regras foi enviado para a Câmara Municipal de São Paulo. A Fernanda Câmara está por aqui com mais informações. Bom dia, Fernanda. Bom dia, Joana, Felipe, bom dia, ouvinte. Bom, o PSIL, Programa Silêncio Urbano, que é para combater a poluição sonora na cidade. Essa proposta prevê multa para residências que desrespeitarem o limite de barulho, reduz o valor das penalidades para estabelecimentos comerciais e autoriza interdições pela Guarda Civil Metropolitana, caso sejam constatadas atividades ilícitas. E o texto também estabelece que obras particulares poderão ser interrompidas imediatamente para garantir o sossego público. Atualmente, o PSIL não multa residências e, de acordo com a gestão Ricardo Nunes, as mudanças têm o objetivo de aprimorar a atuação do município na fiscalização dos ruídos urbanos. Então, tem muita reclamação, a gente sabe, já trouxe aqui, inclusive, relatos de moradores. Então, pelo projeto, festas, reuniões e eventos que causem perturbação do sossego, especialmente das 10 horas da noite às 7 horas da manhã, poderão ser alvo de fiscalização. Nesses casos, os responsáveis vão estar sujeitos inicialmente à advertência, em caso de reincidência, à aplicação de multa e depois, se o problema continuar, o município pode determinar o fechamento administrativo do estabelecimento ou embargo da obra. Só para detalhar mais a proposta, o texto permite então a interdição imediata também de adegas e outros estabelecimentos flagrados com atividades ilegais como vendas de bebidas sem nota fiscal e máquinas caça-níqueis. E essa medida mira principalmente locais ligados a reclamações frequentes de som alto e aglomerações associadas principalmente a bailes funk. Obrigada, Fernanda.
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5: A Copa do Mundo FIFA 2026 será a primeira edição disputada em três países diferentes: Estados Unidos, México e Canadá. Você já se programou para o horário dos jogos? Na fase de grupos, teremos em média 4 jogos por dia. E se prepara, porque durante os 39 dias de Copa, os jogos das 48 seleções vão começar entre 1 da tarde e 1 da manhã. A Copa começa no dia 11 de junho, com o país sede México contra a África do Sul, às 4 da tarde. Já anota na agenda os jogos da nossa seleção brasileira. O time comandado por Carlo Ancelotti tem o primeiro desafio em um sábado, dia 13 de junho, contra o Marrocos, às 7 da noite. O segundo jogo, em teoria o mais fácil do grupo, é contra o Haiti, dia 19 de junho, uma sexta-feira, às 10 da noite. A partida mais decisiva desta primeira fase, o Brasil enfrenta a Escócia, no dia 24 de junho, às 7 da noite. Quarta-feira agitada para torcer pela nossa seleção. A grande final do Mundial está marcada para o dia 19 de julho, um domingão, às 4 da tarde.
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30: Agora, 9:07, 9:07, tá na hora de atualizar os destaques do noticiário nesta terceira e última hora hoje do nosso TMC 360. Sextou, minha gente, 22 de maio de 2026. A Câmara dos Deputados informa ao STF que o deputado Mário Frias viajou ao exterior sem autorização formal para missão oficial. O comunicado foi enviado ao ministro Flávio Dino após ele ter cobrado explicações sobre o paradeiro do parlamentar. Segundo a Câmara, os pedidos ainda estavam em análise quando as viagens foram feitas para o exterior.
2: O STF começa nesta sexta-feira um julgamento sobre mudanças na lei da ficha limpa que podem reduzir o tempo de inelegibilidade e beneficiar políticos já condenados. As mudanças aprovadas pelo Congresso alteram o início da contagem do prazo, encurtando o período em que o político fica impedido de disputar eleições.
30: Uma pesquisa da Datafolha mostra que 68% dos brasileiros esperam se beneficiar com o novo programa Desenrola. Entre os endividados, 82% acreditam que o programa terá impacto positivo na economia, 68% dizem que devem ser beneficiados diretamente.
2: A Receita Federal abre hoje a consulta ao primeiro lote de restituição do imposto de renda. O pagamento será feito no dia 29 de maio, deve somar cerca de 16 bilhões de reais, no maior lote da história. A consulta pode ser feita no portal da Receita Federal ou pelo aplicativo Meu Imposto de Renda.
30: E a Polícia Federal, a Polícia Civil, aliás, apreende 200 mil figurinhas falsificadas do álbum da Copa do Mundo em Nova Iguaçu, no Rio de Janeiro. Mas já o material foi encontrado no compartimento de carga de um ônibus durante a ação da Delegacia de Repressão aos Crimes contra a Propriedade Imaterial. Figurinhas agora serão periciadas e depois destruídas. 98.
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2: Direto para Brasília, o ministro do Supremo Tribunal Federal, Alexandre de Moraes, arquivou a investigação contra o presidente da Câmara dos Deputados, Hugo Mota, e o senador Ciro Nogueira, no caso, que apurava a entrada de bagagens no Brasil sem a fiscalização da Receita Federal durante uma viagem feita ao exterior. As informações ao vivo agora com Murilo Hernandes.
4: Exatamente, Joana. No caso, após a manifestação da Procuradoria-Geral da República, não houve a comprovação da participação direta de Hugo Mota e Ciro Nogueira, né? Nem elementos suficientes que pudessem comprovar essas irregularidades ligadas aos parlamentares. A investigação, ela analisava os relatos de que malas e equipamentos teriam entrado no país sem passar pela fiscalização aduaneira. Aí, no caso do entendimento da PGR, não houve essa comprovação da participação direta de Mota e de Ciro Nogueira para tentar burlar essas leis da Receita Federal. Com isso, Alexandre de Moraes, ele acompanhou o parecer do Ministério Público e determinou o arquivamento do caso em relação aos dois parlamentares. A investigação, ela ganhou repercussão nos bastidores de Brasília por envolver nomes influentes no Congresso Nacional e por ocorrer em meio do aumento da pressão sobre os das estruturas oficiais enviadas internacionais. Mesmo com esse arquivamento aos parlamentares, outros pontos ligados à apuração, eles ainda seguem em investigação e analisados em diferentes frentes investigativas. A decisão, ela reforça no entendimento que, até o momento, não foram apresentados indícios suficientes para sustentar uma ação penal contra os políticos citados no processo. Eu volto com você.
2: Obrigada, Murilo, pelas informações.
30: Agora sim. 9 horas e 10 minutos.
2: Vamos para Minas Gerais. O Supremo Tribunal Federal julga hoje se mantém a prisão preventiva de Felipe Cansado Vorcaro, primo do banqueiro Daniel Vorcaro, do Banco Master. Felipe é apontado pela Polícia Federal como um dos operadores financeiros do esquema investigado na Operação Compliance Zero. Ele que foi preso na quinta fase da Operação Compliance Zero. Se eu bem estou alcançando aqui as informações no meu cérebro, na pasta Banco Master, na pasta Operação número 5 da Compliance Zero, acho que é isso, mas o Júnior de Castro tem os detalhes. Oi, Júnior, bom dia.
6: Ótimo dia para você, Joana, Felipe, excelente sexta-feira para todo mundo ligado com a gente aqui na TMC. Pois é, o caso vai ser analisado pela segunda turma do STF em plenário virtual até o dia 29 de maio agora. Os ministros vão decidir se eles mantêm a decisão do ministro André Mendonça, relator da investigação. O Felipe foi preso, a gente lembra aqui, no início deste mês, na quinta fase, exatamente, Joana, da Operação Compliance Zero da Polícia Federal. As investigações apuram aí crimes contra o sistema financeiro nacional, lavagem de dinheiro, ocupação patrimonial e corrupção envolvendo empresas ligadas ao grupo do Daniel Vorcaro. Na decisão enviada ao colegiado, André Mendonça afirmou que há indícios de continuidade das supostas atividades ilícitas, além de risco de reinteração criminosa e também de interferências nas apurações. Segundo a Polícia Federal, Felipe faria aí parte do núcleo financeiro operacional do grupo investigado. O julgamento, a gente lembra aqui também, ele acontece em meio às negociações de um possível acordo de colaboração premiada de Daniel Vorcaro. Nesta semana, a Polícia Federal rejeitou uma proposta de declaração apresentada pelo ex-banqueiro por entender que ele não apresentou informações novas em relação ao material já reunido aí durante as investigações. E a gente, claro, continua acompanhando o caso e trazendo aqui as atualizações durante a programação da TMC.
30: Tá certo. Então, Júnior, 9 horas e 13 minutos de Belo Horizonte para São Paulo. Mais atualizações sobre a prisão da advogada Deolane Bezerra. Quem tem as informações é a repórter Luísa Mutoni, pois não?
7: Pois é, Felipe. A advogada influenciadora Deolane Bezerra deixou, segundo as informações aqui, a penitenciária feminina de Santana, na zona norte da capital paulista, e já estaria, então, a caminho da penitenciária feminina de Tupi Paulista, para onde ela será levada. Essa cidade, uma cidade ali na região oeste do estado de São Paulo, fica a mais de 600 quilômetros aqui da capital paulista, e segundo as informações que foram passadas por agentes penitenciários, não só a mim, mas também aos demais colegas de imprensa que estão aqui nessa cobertura, ela teria saído por volta de 5 horas da manhã pela porta de trás do presídio e teria saído de carro. Esse trajeto que dura aí cerca de 7 horas e meia, portanto a expectativa é de que Deolane chegue na nova penitenciária depois do meio-dia, né, já no comecinho da tarde. A gente lembra que ela foi presa ontem em uma operação da Polícia Civil e também do Ministério Público, que investiga um esquema de lavagem de dinheiro ligado ao PCC. E segundo as investigações, a Deolane era uma figura central desse esquema, até mesmo uma transportadora com sede em Presidente Venceslau, no interior de São Paulo, teria sido usada para fazer essas transações ilegais entre contas ligadas a Deolane e a membros da facção criminosa. Mas a Polícia Civil ainda não sabe ao certo qual o valor dessas transações, né? Quanto dinheiro teria sido movimentado por todo esse esquema. O fato é que, além da prisão dela, a Justiça também determinou o bloqueio de cerca de 27 milhões de reais em bens da influenciadora. Hoje, depois da prisão, a defesa de Deolane se manifestou pela primeira vez e, é claro, negou todas as acusações. Desde ontem a gente vem fazendo essa cobertura aqui na TMC, inclusive ela foi levada inicialmente ao Palácio da Polícia Civil, no centro aqui de São Paulo, e ao chegar lá tinham muitos jornalistas e ela chegou a falar aos jornalistas que tinha sido presa por trabalhar, mas que a justiça seria feita. Volto com vocês.
30: Vê como é a reportagem ao vivo, né? Luísa Mottoni, imperturbável, passou um veículo com sirene do lado dela. Eu teria ficado surdo, mas ela, sabe, intocável, continuou até o fim a sua participação. Contextualizando mais um pouquinho aqui, Tupi Paulista fica mais ou menos uns 30 quilômetros da divisa de São Paulo, para você ter uma ideia, né, de como é longe, mais ou menos uns 30 quilômetros do Rio Paraná, que faz a divisa nessa região de São Paulo com o Mato Grosso do Sul. Então realmente é bem afastado, para você que não conhece o estado de São Paulo, é bem afastado mesmo da capital paulista. Agora 9:16. Bom, 9:16 e a gente segue com a nossa programação aqui no TMC 360. Está na linha conosco, está online conosco, o ministro do empreendedorismo, da microempresa e da empresa de pequeno porte, Paulo Pereira, que vai conversar conosco ao vivo a partir de agora. Ministro, muito bom dia, seja bem-vindo.
8: Oi, Felipe, bom dia, Joana, bom dia para todo mundo que nos ouve, é uma alegria estar aqui com vocês.
30: Bom, ministro, a gente tem uma série de assuntos, uma série de pautas ligadas ao corre, né? Podemos dizer assim, as pessoas que estão procurando manter o seu emprego, criar sua pequena empresa e tudo mais. Mas tem um assunto que mexe com todo mundo, que é uma bola que está pingando lá no Congresso Nacional, que é a escala 6x1. Eu pergunto, né, do ponto de vista do Ministério do Governo, com todos os projetos que estão em discussão, inclusive um que é da década passada, de 2019, né, se não me engano, o senhor me corrija, por favor, e com tudo que já foi negociado até agora, a pergunta talvez seja essa: qual é o projeto possível que o governo enxergaria aprovado eventualmente ainda nesse primeiro semestre?
8: Felipe, em primeiro lugar, eu acho que é importante a gente, né, ressaltar a centralidade que esse projeto tem para o governo do presidente Lula. Quer dizer, nós acreditamos que a redução da escala 6x1 vai ter um impacto extraordinário na sociedade brasileira, seja do ponto de vista da vida das pessoas. Quer dizer, a gente, quando olha para os padrões, viu, Felipe, de quem trabalha hoje na escala 6x1, a gente está olhando para as classes de renda mais baixa, em geral são as pessoas que moram mais longe, têm mais dificuldade em promover o cuidado às suas famílias, aos seus filhos e assim por diante. Então, vamos ter um impacto na redução da escala de trabalho muito grande na produtividade, na saúde, no cuidado das crianças, no processo educacional dos filhos e assim por diante, né? Quer dizer, a vida do brasileiro e da brasileira hoje, especialmente nos grandes centros urbanos, é uma vida difícil. As pessoas moram longe do trabalho, acordam muito cedo, viajam longas distâncias em transporte público, e ganhar um dia na semana vai ser transformador. Então, em primeiro lugar, assim, a gente acredita que a redução da escala tem um impacto importante para a sociedade brasileira. Como eu disse, para o cuidado das famílias, para o lazer, para a saúde física e mental, e assim por diante. Mas mais do que isso, viu, Felipe e Joana, a gente acha que a redução da escala vai ter um impacto para a economia brasileira também, um impacto positivo. Em primeiro lugar, ela conversa um pouco com o espírito do tempo, né? A gente tem hoje um país que tem uma ligação muito forte com o empreendedorismo. O brasileiro é muito empreendedor, né? Você já disse aí na sua abertura, quer dizer, é o povo do corre, é o país do corre, que as pessoas, mesmo quando tem um emprego formal, estão lá trabalhando para ter uma outra renda, ter uma outra atividade e assim por diante. A redução da escala de 6x1 vai permitir que as pessoas possam estudar mais, portanto, fazer aquele curso extra, se capacitar, ganhar uma profissão que, eventualmente, ela está buscando há um tempo. Vão ter mais tempo para consumir, para o lazer, para as refeições, para o passeio, para a diversão. E como o brasileiro tem uma vocação natural ao empreendedorismo, também vão ter mais tempo para empreender.

0: que entende o projeto, que concorda com o projeto e que percebe que ele pode trazer ganhos à sociedade brasileira.
1: Ministro, permita-me discordar do seu otimismo, quando fala desse empreendedorismo por oportunidade, porque de fato muita gente no Brasil não empreende por vocação, por vontade, por sonho, empreende porque precisa complementar a renda, porque precisa de dinheiro para pagar as contas no final do mês. A gente está falando de pequenos negócios, e quando a gente fala de grandes negócios, ou empresário com empresa um pouco maior, esse empresário, por outro lado, reclama de imposto, burocracia, insegurança. O que que pode melhorar para o pequeno empreendedor e para o empresário maior aqui no país? O que que a gente pode fazer para melhorar a situação de ambos os empreendedores nas suas dimensões?
0: Ô, Joana, tua pergunta é muito boa e você tem razão. Acho que é importante ressaltar isso. Quer dizer, tem um, é evidente que uma parcela da sociedade brasileira empreende porque o Brasil ainda é um país de renda baixa e as pessoas precisam viver melhor. A vida, custo de vida global é cada vez mais caro e isso exige que as pessoas trabalhem mais do que talvez as gerações anteriores estivessem acostumadas. Você tem razão nisso. Isso não tira a vocação do brasileiro ao empreendedorismo, tá? Eu acho que as duas coisas conversam e subsistem. Quer dizer, a gente percebe isso inclusive em pesquisa, Joana. O percentual de brasileiros que quer empreender em relação, inclusive, né, à possibilidade de um trabalho formal, ou que ainda que esteja em um trabalho formal, gostaria de empreender no tempo próximo, é muito grande. Então, há uma vocação empreendedora no Brasil. O que não tira o fato, que você está certíssima de apresentar, de que uma parcela da sociedade brasileira, infelizmente, não consegue sustentar sua família, não consegue sustentar suas necessidades apenas com emprego formal. Ô Paulo, o que que dá para fazer sobre isso, né? Duas coisas importantes, e as duas o presidente Lula tem feito, e eu acho que o terceiro mandato do presidente Lula tem marcas importantes nesse campo. Primeiro é o fortalecimento do emprego formal, quer dizer, nós temos a maior valorização do salário mínimo das últimas décadas no Brasil hoje. Depois, a gente tem uma inflação controlada, os menores índices de inflação. Salário mais valorizado e inflação controlada é mais poder de compra para o trabalhador. É lógico que o Brasil é um país historicamente de renda baixa. A gente demora um tempo para superar esse, vamos dizer, subdesenvolvimento que é histórico no Brasil. Mas quando a gente pega os índices do terceiro governo do presidente Lula, a gente tem a maior valorização do salário mínimo em muito tempo e a menor inflação em muito tempo. Isso impacta a renda do trabalhador. Ô Paulo, e aquele pequeno e micro empreendedor que sente que não tem ajuda nenhuma, não é? Como é que você responde para ele? A vida do empreendedor brasileiro não é fácil. As pessoas trabalham muito, têm que enfrentar uma série de adversidades e o governo tem plena consciência disso. Mas a gente precisa ressaltar, Joana, os vários ganhos que esse setor tem tido nas últimas décadas. Em primeiro lugar, as grandes reformas estruturais do empreendedorismo no Brasil foram feitas pelo presidente Lula. Então, se hoje o empreendedor brasileiro tem, por exemplo, um instrumento como o MEI, que permite que ele acesse todo o sistema de seguridade social brasileiro com...
1: Acho que travou aqui a conexão. Será que acabou a bateria, que nem a bateria
2: A
1: do...
2: bateria do governador Ronaldo Caiado. Bom, vamos
1: Será?
2: tentar retomar, né, o contato com o ministro. Enquanto isso, a gente vai tocando a nossa programação, né? Ministro do Empreendedorismo, Microempresa e da Empresa de Pequeno Porte do Governo Federal, Paulo Pereira, conversando
1: Estava
2: conosco aqui
1: falando
2: na TMC.
1: sobre reformas para ajudar os empreendedores. Uma pena que tenha caído a conexão, que a gente podia falar também de algumas reformas que foram feitas importantes durante a gestão Bolsonaro, que reduziram a burocracia, melhoraram esse ambiente nesse sentido de negócios, que era a grande pergunta: como melhorar a vida do empreendedor? É uma grande dúvida. Vamos tocar aqui então, 9h24.
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2: 9 horas e 25 minutos aqui em São Paulo, no 100.1. Mesmo com a implantação. Peraí, deixa eu voltar. Mesmo com a implantação das câmeras Smart Sampa, em diferente.

0: Regiões de São Paulo, os equipamentos não estão inibindo roubos e furtos de celulares. Em Pinheiros, por exemplo, e Pinheiros é um dos bairros, tantos outros que poderíamos trazer aqui, né, Thiago Matheus? Bom dia pra você.
1: É isso mesmo, Joana. Felipe, bom dia pro ouvinte também. E mesmo com a expansão, né, do chamado programa Smart Sampa, esses roubos, os furtos também de celulares, eles seguem em alta em bairros movimentados aqui da capital paulista, como você citou mesmo, viu, Joana? Pinheiros, a quantidade de ocorrências colocou a região no topo do ranking estadual no início desse ano de 2026. Os dados estão apontando que mais de 2 mil aparelhos eles foram roubados ou mesmo furtados no bairro apenas nos 3 primeiros meses do ano. É uma média de cerca de 24 casos por dia. É muito roubo, é muito furto. A maioria dos crimes acontece de forma bem rápida, principalmente com criminosos em motos, que aproveitam semáforos, calçadas movimentadas e pontos de ônibus para acabar agindo. A Prefeitura de São Paulo afirma que o Smart Sampa já auxiliou em prisões, captura de foragidos e também identificação de suspeitos. Mas é bom ficar com a anteninha ligada sempre em alerta quando ficar circulando pelas ruas de São Paulo, principalmente em Pinheiros. Tome cuidado com o seu celular.
0: É, celular no bolso. O Felipe Bueno, por exemplo, ele tem uma opinião diferente da minha. Eu sou muito... eu tenho muito medo. Então eu tenho celular no bolso e tal. O Felipe já é mais... Não, calma, tem alguns lugares que não me sinto tão inseguro assim, né? É uma percepção. Tem lugares que dá, tem outros lugares que não dá.
2: Tem lugares... Existe um negócio chamado Operação Visibilidade que faz décadas, né? Por parte das autoridades do governo do estado de São Paulo e outros governos também, né? Então, por exemplo, na Avenida Paulista, se você compara com alguns anos atrás para hoje, você fala assim, aqui não vou ser assaltado. Claro que pode ser assaltado, né? Uma viatura da GSM aqui, uma viatura da Polícia Militar ali e tal, né? Mas aí vem um outro ponto, né? Que é o seu comportamento, os seus procedimentos. Não dá para você, por exemplo, isso acontece muito com turista, né? Tá puxando a malinha de rodinha aqui.
1: Sim.
2: Esperando o carro por aplicativo com o celular na mão, assim, olhando para lá, aí passa alguém de bicicleta e leva, né? Uhum. Então, isso é procedimento também. É até um procedimento corporal, né? De você proteger o seu celular da maneira como você olha. Porque às vezes você precisa. Às vezes, até para achar um endereço.
1: Sei e lá. O curioso é que a Avenida Paulista, tanto a Paulista quanto o bairro de Pinheiros, são pontos turísticos aqui de São Paulo.
2: Exato.
1: Então, você não sente uma sensação de insegurança. Mas, mesmo assim, são locais com maior índice aí de furtos ou roubos,
2: perfeito,
1: infelizmente.
2: Perfeito. 9h28 agora.
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0: Agora são 9 horas e 31 minutos. Vamos voltar ao vivo com a repórter Luísa Mutoni. Tem mais informações, atualizações sobre a prisão da advogada Deolane Bezerra. Luísa, tá ouvindo?
2: A Luísa Mutoni, daqui a pouquinho, né? Parece que ela tá com problema de não nos ouvir, ela tá ao vivo lá, como ela trouxe a informação agora há pouco, então a gente retoma o contato daqui a pouquinho com ela. Agora sim? Agora sim! É que passou a sirene, passou aquele carro, né, oficial agora há pouco, e foi um efeito, digamos assim, retardado. Demorou alguns minutos para causar efeito na audição, mas agora tá tudo bem. Fale, Luísa, diga tudo, tudo.
13: Pois é, Felipe e Joana, a gente segue por aqui acompanhando as movimentações na Penitenciária Feminina de Santana, na Zona Norte de São Paulo. E agora há pouco, um dos advogados da influenciadora Deolane Bezerra deixou o local em um carro. Então, ele confirmou a informação que já tinha sido passada anteriormente pelos agentes penitenciários de que sim, ela já deixou aqui a penitenciária por volta de 5 horas da manhã e está a caminho da Penitenciária Feminina de Tupi Paulista, no interior do estado. E uma outra informação que ele passou rapidamente aqui à imprensa é de que a defesa dela já deu entrada no pedido para a prisão domiciliar da influenciadora, e esse pedido então está em apreciação neste momento. Essas são as informações de momento por aqui. Volto com vocês.
2: Tá certo, então, 9 horas e 33 minutos.
0: Agora vamos para Brasília. A Comissão de Defesa dos Direitos da Mulher da Câmara dos Deputados aprovou um projeto de lei que aumenta a punição para agressões contra mulheres que deixam marcas no rosto ou nas partes íntimas. Lívia Braz traz os detalhes. Explica para gente, Lívia, é bem específico, né?
14: Bem específico, Joana, ainda tem um longo caminho pela frente ainda esse projeto de lei, mas já deram um primeiro passo, né, tão importante aí nessa luta contra a violência contra a mulher. Essa proposta, ela altera o Código Penal para considerar esse tipo de violência como agravante naqueles crimes que são cometidos por razão de gênero. Segundo o texto, esses ataques que causam qualquer tipo de mutilação, qualquer tipo de cicatriz, principalmente no rosto, ele causa um forte impacto, não só psicológico, mas também simbólico, já que atingem diretamente, né, a autoestima, a dignidade dessas vítimas. Esse projeto citou dados muito impressionantes também. 80% das mulheres que são vítimas de violência doméstica apresentam algum tipo de lesão nessa região do rosto. Essa proposta também deixa explícito que o agravante vai ser aplicado quando o crime for cometido em razão da condição de ser mulher. O projeto já foi aprovado na Comissão de Direito das Mulheres ontem, agora vai passar pela Comissão de Constituição e Justiça, depois pelo plenário da Câmara. Se for aprovado no plenário, vai então para o plenário do Senado para virar lei, mas como eu disse, é um primeiro e muito importante passo.
0: Tá certo, Lívia, obrigada pelas informações. Essas agravantes, elas são importantes para que a pena, e aí é a lógica punitiva, mas para esses casos, peço desculpa para quem discordar, faz sentido para que a pena ela seja mais pesada para esses monstros, esses criminosos.
2: E aí sabe que tem uma palavra que foi totalmente distorcida nas nossas conversas atuais, que caberia muito bem aí? Dosime... tria, né? Porque aí sim você está falando de agravantes que podem aumentar o tamanho da pena, a duração da pena. Mas essa conversa sobre dosimetria meio que já bateu no teto, podemos dizer assim, né? Mas seguimos acompanhando, seguimos muito de olho aqui na nossa programação. 9h35 agora, a gente volta a falar sobre o quê? Uma operação policial contra o Comando Vermelho no Complexo do Lins, Rio de Janeiro. 5 escolas tiveram aulas encerradas hoje por causa da ação na comunidade. Luísa Rodrigues tem as informações direto da capital fluminense. Luísa, é com você.
15: É isso, Felipe. Bom dia a você e também a Joana. A gente está aqui, né, na cidade da polícia. E nesse momento, a Polícia Civil segue nas ruas aí, cumprindo esses mandados de busca e apreensão no Complexo do Lins, que fica na zona norte aqui do Rio. Até o momento, 8 pessoas foram presas, né? E essa ação, ela é coordenada pela Draco e também pela 26ª DP de Todos os Santos, um bairro aqui do Rio de Janeiro. E entre os detidos está aí Fabrício Cobos de Oliveira, conhecido como Bitão. Ele é apontado como gerente do tráfico na região. Ele foi baleado na perna durante ali um confronto na comunidade e agora permanece internado sob custódia no Hospital Salgado Filho. Com ele, os agentes apreenderam uma pistola, um rádio, comunicador e um caderno com anotações do tráfico. Outro alvo da operação, Arlon Vieira Ricardo. Ricardo foi preso dentro de casa. E as demais prisões, elas foram realizadas pela 26ª DP em uma investigação aí sobre golpe de falsa central telefônica. E entre os presos está a Tainá Souza, que é suspeita aí de atuar como laranja desse esquema. E os policiais também realizaram aí um laboratório, né? Localizaram um laboratório de lança-perfume e também apreenderam 2 homens em flagrantes, entre eles um suspeito conhecido como Passarinha, que já vai chegar aqui na delegacia também. O principal alvo dessa operação, relembrando, continua sendo aí o Emanuel dos Santos Carvalho, conhecido como Mata Rindo, apontado como uma das lideranças do tráfico no Complexo do Lins e que está foragido desde a saída temporária do Dia das Mães. A gente segue acompanhando essa operação aqui direto da cidade da polícia.
2: É, isso aí, operação em andamento, trabalho da nossa equipe de reportagem em andamento também, agora 9h36. E a gente fala agora de economia, tecnologia e negócios. Está na hora da coluna do nosso Guilherme Ravache. A gente vai falar de uma farmacêutica que divulgou dados de um medicamento em testes que promete uma perda de peso de até 28%. Vamos prestar atenção nessa informação. Fala, Guilherme Ravache.
16: A LLI divulgou essa semana o que pode ser uma solução para emagrecimento tão eficiente quanto a cirurgia bariátrica. A retatrutida é um novo medicamento que está sendo testado pela Eli. Esse medicamento proporcionou uma redução de peso de até 28%. Ou seja, quem tomou o remédio aí por 80 semanas chegou a perder até 28% de massa. Esse número é muito impressionante, né? O Wegov, por exemplo, que é feito pela Novo Nordisk, que é uma concorrente da Eli, proporciona 15% de emagrecimento, e o próprio Zepbound, que é um medicamento da Eli, até aqui era o mais eficiente, proporciona, no período semelhante, 19% de massa perdida, né, ao longo de 80 semanas. Então, na prática, a menor dose da retatrutida vai promover uma redução de peso equivalente à maior dose do Zepbound, que é o medicamento equivalente da Eli Lilly. Então, esse resultado, né, esse número tão expressivo de perda de peso, ele pode permitir que pessoas que antes tinham que fazer uma bariátrica, hoje não precisem mais fazer uma bariátrica. Então, esse medicamento GLP-1 tem evoluído muito rápido. Nos últimos anos, o mercado tem crescido absurdamente, principalmente nos Estados Unidos. Já tem os medicamentos injetáveis e começaram a ser vendidos nesse ano também pílulas, né? Você também pode tomar comprimido para emagrecimento. Isso começou nos Estados Unidos, agora está sendo distribuído para o mundo inteiro. O Wegov, que é da Novo Nordisk, a Novo Nordisk tem um semelhante, né, ao Wegov como pílula, e a Eli lançou em abril também o seu remédio de comprimido. Mas esse, que promove aí 28%, de redução, que é a retatrutida, ele é injetável, ainda não é o comprimido. Então a gente está vendo aí esses medicamentos de emagrecimento evoluindo muito rápido. Essa notícia foi divulgada essa semana, né, na quinta-feira, e é uma boa nova para quem antes teria que possivelmente fazer uma cirurgia, um movimento mais agressivo, agora talvez consiga resolver com esse novo medicamento. Ele ainda não está lançado, ele ainda está em fase de pesquisa, mas já é uma novidade aí ao longo, né, dos próximos meses. Às vezes pode levar até anos, mas esse medicamento tá sendo desenvolvido muito rapidamente, então a gente pode ver já aí nos próximos meses, possivelmente ano que vem, estourando no outro, já um medicamento ainda mais eficiente para emagrecimento.
0: Muito bem, e antes de entrarmos aqui no nosso horário local, um convite para você, ouvinte, um convite para você, telespectador. O vice-presidente Geraldo Alckmin participa hoje e amanhã do Fórum Esfera Brasil, no Guarujá. O assunto é destaque no site da TMC. O evento reúne autoridades, empresários, pré-candidatos à presidência neste ano, e entre os nomes confirmados estão Romeu Zema, Ronaldo Caiado, Aldo Rebelo, Renan Santos. Em um dos primeiros eventos com vários pré-candidatos ao Planalto, no mesmo espaço, o encontro terá debates sobre economia, segurança pública, energia, estratégias de comunicação para as eleições. Participam ainda ministros, empresários, marqueteiros, políticos, além de estar em destaque no nosso site. Claro, o convite é para que você vá lá no tmc.com.br, ver a informação, acessar o nosso portal. Também fica aqui um convite para você acessar o nosso canal no YouTube, TMC News BR, porque teremos transmissão ao vivo dos painéis, com mediação, entre outros jornalistas, da nossa grande Daniela Lima. Muito bem, agora 9h41.
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1: 9:42, hora de sabermos quais são os destaques do Paulista TMC hoje com Fernanda Câmara e Thiago Matheus. Oi, Fernanda, quais são então as notícias desta sexta-feira?
2: Vamos falar da prisão de Deolane Bezerra. A equipe de defesa se pronunciou pela primeira vez em um dos trechos. Disse que Deolane Bezerra é inocente, que os fatos vão ser devidamente esclarecidos pela influenciadora em momento oportuno. Lembrando que Deolane Bezerra foi presa nessa quinta-feira, em operação do Ministério Público de São Paulo e da Polícia Civil contra esquema de lavagem de dinheiro supostamente ligado ao PCC. E lembrando que hoje de manhã ela foi transferida para a cidade de Tupi Paulista, no interior. E no Paulista TMC nós vamos abordar também que a Câmara Municipal de São Paulo aprovou um projeto de lei que veta a presença de crianças e adolescentes em eventos públicos e particulares, entre eles a Parada do Orgulho LGBTQIA+. E outros detalhes sobre esse assunto já já. Também vamos falar de virada cultural, que acontece entre os dias 23 e 24 de maio. São mais de 1000 atrações em 22 palcos espalhados pela capital. Vai ter Thiaguinho, Titãs, Luísa Sonza, Joelma, Péricles e muito mais. Não perca no Paulista.
3: Vai ter Mano Chau.
2: Vai ter Mano Chau.
3: Vamos, quem nava canga, vamos. Essa música antiquíssima. Deixa eu te falar, Fernanda, errei. Desculpa, não é Thiago Matheus. Thiago Matheus estava com você mais cedo.
2: É verdade, Felipe Bueno,
3: você
2: gente.
3: Você não me corrigiu porque você também não pensa meu erro.
2: Olha, é Rafael Tebas, é Felipe Bueno, é Thiago Matheus, é Joana Trepton. São muitos nomes, mas hoje... Paulista TMC às 10 horas com Felipe Bueno. Comigo e com Felipe Bueno.
3: A dupla Fefe tá certo. Muito obrigada, Fernanda, pelas informações. E claro, também terá informações sobre os cuidados para ir para a virada cultural. Tem que ter cuidado, gente. Tem que ter cuidado. Inclusive, tem uma discussão bem legal aqui no nosso chat, no nosso canal News, TMC News BR, sobre a responsabilidade de quem é que é a responsabilidade do assalto, né? Porque agora há pouco nós estávamos falando aqui no 100.1 para São Paulo sobre os perigos dos assaltos, especialmente em bairros como Pinheiros, teve um aumento de assaltos. E a gente falou sobre as pessoas usarem, não usarem o celular. É claro que a culpa de quem é assaltado não é da pessoa que está usando o celular. É da falta de segurança que deveria ser garantida pelo governo municipal, governo de estado. E essa é uma discussão super interessante. Quando nós perguntamos a pré-candidatos da presidência, ou quando nós perguntamos a pessoas ligadas ao governo Lula, governo atual, sobre o que tem que ser feito para combater o crime organizado, dizem que é uma responsabilidade do governo estadual, do governo municipal. E de fato é. Então, a culpa não é das pessoas, mas as pessoas precisam se proteger para evitarem dor de cabeça. Do jeito que as coisas estão hoje em dia, com essa falta de priorização no combate ao crime, nós temos polícias enfraquecidas, nós temos realmente aí algo que o Dr. Nico, que é o secretário de Segurança Pública, diz, que é aquela porta rotatória, a polícia prende, a justiça solta, é uma situação muito complicada. Então, com esse cenário, se torna muito inseguro das pessoas irem, por exemplo, para a virada cultural, com o celular, filmando, né, querendo tirar foto. Tem que ter cuidado, tem realmente que prestar muita atenção. Deixar o celular assim, uma pochetinha, uma mochilinha, colocar a mochila pra frente. Essa é a nossa realidade, principalmente em momentos em que tem muita aglomeração de pessoas. Agora 9:46.
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17: Bom, 9 horas e 49 minutos. A Secretaria de Estado da Saúde de São Paulo reforçou as orientações à rede de saúde, é claro, sobre identificação, notificação, isolamento e atendimento de casos suspeitos de ebola no estado. Essa medida acontece após o avanço de surtos registrados na República Democrática do Congo e em Uganda. Apesar disso, a secretaria afirma que o risco de a doença chegar ao Brasil é baixo devido à ausência de transmissão local na América do Sul, a falta de voos diretos das áreas afetadas e ao fato de o vírus ser transmitido por contato direto com fluidos corporais de pessoas infectadas. Bem, mesmo com esse baixo risco, o governo paulista orientou que unidades de saúde mantenham atenção a pacientes com febre e histórico de viagem nos últimos 21 dias para regiões com circulação de vírus. O Instituto de Infectologia Emílio Ribas foi mantido como unidade de referência para atendimento de casos suspeitos ou confirmados no estado de São Paulo. A doença pode provocar febre alta, dores musculares, náuseas, vômitos, diarreia e, em casos graves, hemorragias e falência múltipla de órgãos. O período de incubação varia de 2 a 21 dias.
18: A Ancine apura possíveis irregularidades da produção do filme Dark Horse. Não precisamos nem dizer que filme é, mas, né, as pessoas já sabem. Ah, não sei. É um filme que trata da vida, a trajetória do ex-presidente Jair Bolsonaro, filme que está no centro dessa polêmica envolvendo o patrocínio de Daniel Vorcaro. A agência investiga a classificação da obra e a atuação da produtora Go Up Entertainment. Quem traz mais informações é a repórter Luísa Mutoni.
19: Pois é, e a Ancine instaurou um procedimento administrativo, então, para apurar essas possíveis irregularidades. Essa investigação foi aberta depois de denúncias que foram apresentadas ao órgão e, atualmente, essa investigação está na fase da instrução probatória, que é aquela fase em que os denunciantes e também os envolvidos apresentam documentos e também as suas alegações antes de uma decisão. De acordo com a Ancine, a produtora Go Up Entertainment está registrada como agente econômica desde o dia 9 de julho do ano passado. Mas, apesar disso, até o momento não há um pedido de registro para o lançamento comercial do filme Dark Horse aqui no Brasil, que é uma exigência prevista aí pela lei brasileira. Portanto, essa investigação segue em andamento. Volto com vocês.
18: Tá certo, Luísa. Obrigada pelas informações. Agora nós vamos atualizar o caso Master, já que falamos sobre o filme Dark Horse, Daniel Vorcaro, prisão, delação, dinheiro, tem que devolver. É, Daniel Vorcaro aceitou subir o valor a ser devolvido caso feche a delação premiada com a Procuradoria-Geral da República. Murilo Hernandes tem os valores. Murilo, coisa boba assim, o aumento que ele topou, tipo 10 mil reais, 20 mil reais?
20: Coisa boba ali, de 40 bilhões de reais para 60. Olha. E o valor para ser devolvido aos cofres públicos, viu, Joana? Desse acordo aí de delação premiada com a Procuradoria-Geral da República. Nos bastidores, essa mudança ela acontece após a Polícia Federal rejeitar a primeira proposta apresentada pela defesa do Daniel Vorcaro. Os investigadores eles avaliaram os relatos feitos até agora, que não traziam informações consideradas suficientes ou inéditas para justificar um acordo de colaboração. Além do aumento do valor oferecido, a pressão sobre Vorcaro também envolve a exigência de que ele detalhe onde estão os bens, ativos financeiros e possíveis recursos mantidos no exterior para garantir a eventual ressarcimento dos prejuízos ligados ao colapso do Banco Master. O caso é tratado como uma das maiores crises financeiras recentes no país. Estimativas ligadas a investigações apontam prejuízos bilionários ao sistema brasileiro e ao Fundo Garantidor de Crédito, e que precisou desembolsar mais de 40 bilhões de reais para cobrir os clientes afetados pela liquidação do banco. Enquanto isso, o caso também segue provocando efeitos políticos, principalmente após a divulgação dos áudios envolvendo o banqueiro Daniel Vorcaro e o senador Flávio Bolsonaro acerca do filme sobre o ex-presidente Jair Bolsonaro, Dark Horse. As negociações da delação agora dependem das novas avaliações da Procuradoria-Geral da República e também do aval do ministro André Mendonça, relator do caso no Supremo Tribunal Federal.
17: Tá certo, 9 horas e 54 minutos. E hoje é sexta-feira, né? Você com certeza já ouviu a seguinte frase: na era da inteligência artificial, o diferencial será o lado humano. Bom, o que significa exatamente isso, né, gente? Na coluna Sem Dó desta sexta-feira, o nosso Pondé analisa o comportamento do mercado de tecnologia e alerta essa expressão pode ser apenas um elogio vazio. Diga, Pondé.
21: Hoje nós vamos fazer um exercício, um micro exercício, daquilo que em filosofia se chama de filosofia analítica. E é quando você pega uma palavra e você analisa ela, reflete sobre ela. Vê, afinal de contas, o que ela quer dizer? Isso é básico. A expressão, na era da IA, nós teremos que ser mais humanos, normalmente é falada em contextos de marketing de IA, de empresas que trabalham ou que fazem, seja o que for, pessoas que palestram sobre IA, ou seja, todo o mercado que gira ao redor da inteligência artificial. E um dos temas sempre é aquele medo de que, afinal de contas, o que a gente vai fazer, o que a gente traz, digamos assim, de importante, se a IA é capaz de fazer tanta coisa melhor do que nós. E aí vem a máxima: não, na era da IA, a gente vai ter que ser mais humano. Agora eu pergunto, vamos lá, você e eu pensar aqui. O que quer dizer humano? O que é o ser humano? O ser humano é um ser capaz de atos de generosidade e capaz da mais baixa mesquinharia. Ele é capaz de cuidar de pessoas que sofrem e ele é capaz de fazer guerras extremamente mortíferas. O ser humano é capaz de trabalhar duro dia a dia, mas ao mesmo tempo ele é capaz de roubar, fraudar, tirar dinheiro de pessoas vulneráveis, como a gente viu no Brasil no caso da fraude do INSS. O ser humano mente, em política então mente o tempo inteiro. Às vezes o ser humano também diz a verdade, normalmente custa caro quando alguém faz isso. O ser humano é corajoso, muitas vezes é covarde também. Então, o que alguém quer dizer quando na era da IA o ser humano vai ser mais humano? Supondo que existe alguma outra característica do ser humano além daquelas que eu elenquei aqui rapidamente, e eu as elenquei a partir da história e não inventei coisa nenhuma, e do comportamento do ser humano. Portanto, a frase na era da IA o ser humano vai ter que ser mais humano é uma frase que não significa nada. A única função dela é fazer um elogio vazio ao ser humano e dizer para ele, não, não, você tem características humanas que a IA não terá. A IA não será generosa e não será mesquinha. Ela não salvará vidas e ela não massacrará pessoas. Será que é isso? Mas, no fundo, no fundo, essa frase é pura enrolação.
18: Pois é, inteligência artificial assusta, não sei, me assusta mais a burrice orgânica. Agora, 9h57, é hora do esporte, vamos pro futebol. Palmeiras e Flamengo, de novo, segunda vez hoje, calma. Palmeiras e Flamengo se enfrentam neste sábado no Maracanã pelo Brasileirão. Na sequência, os preparativos da seleção brasileira para a Copa do Mundo. Faltam 20 dias. Esses e outros destaques com o nosso Gustavo Soler.
0: Tudo bom, Joana? Bueno, bom dia para vocês e para todo mundo que nos acompanha aqui no TMC 360, nesta véspera de 17ª rodada do Campeonato Brasileiro, onde os dois líderes da competição vão se enfrentar neste sábado às 9 horas da noite no Maracanã, que estará lotado. O líder Palmeiras, com 35 pontos, fecha sua preparação aqui em São Paulo, na Academia de Futebol, e deve ter protesto da torcida antes do embarque para o Rio de Janeiro, já que o Verdão perdeu na quarta-feira para o Cerro Porteño na Copa Libertadores da América, não vence há 3 jogos consecutivos dentro do Campeonato Brasileiro, e nesse momento de instabilidade, a torcida organizada do Palmeiras pede a saída do técnico Abel Ferreira, algo que não vai acontecer, já que a diretoria do clube e a presidente Leila Pereira dão total respaldo ao treinador português. Enquanto Palmeiras vive esse momento de oscilação, o Flamengo já garantiu sua classificação para as oitavas de final da Libertadores. O rubro-negro é o vice-líder do Brasileirão com 31 pontos, está a 4 pontos do Palmeiras, mas com um jogo a menos. Ou seja, se o Flamengo vencer o Palmeiras neste sábado no Maracanã, ficaria um ponto atrás com um jogo a menos, dependendo apenas de si, para assumir a liderança do Campeonato Nacional. E é claro que o potente microfone da TMC estará no Maracanã para trazer todas as emoções desse clássico nacional. E não para por aí, também estaremos a partir de segunda-feira em Teresópolis, acompanhando de perto toda a preparação da seleção brasileira para a Copa do Mundo de 2026. Os jogadores se apresentam na Granja Comaria a partir da quarta-feira, dia 27. No entanto, já vamos trazer informações e tudo o que vai acontecer antes mesmo da chegada dos jogadores. E aí, a partir de quinta-feira, teremos as entrevistas coletivas, dando sequência também aos treinos lá na Granja Comari, em Teresópolis. E no dia 31, o Brasil se despede do território nacional no duelo contra o Panamá e embarca no dia 1º de junho para os Estados Unidos, onde no dia 6 encara o Egito em amistoso internacional e no dia 13, finalmente, estreia na Copa do Mundo contra o Marrocos.
17: E a gente está chegando ao fim do TMC 360, mas tem espaço para falar um monte de coisa, hein? Ou como não? E, por exemplo, a enquete, você está querendo saber qual foi o placar final da nossa enquete, uma pergunta bem séria, né, à luz do que vai acontecer, que está previsto que aconteça no STF em Brasília. Você é a favor de mudanças na lei da ficha limpa? Olha só, venceu, né? Por 57% a 43%, o sim. Sim, 57%, não 43%. A maioria, portanto, favorável a mudanças na lei da ficha limpa. TMC News BR tá lá na nossa live.
18: E o Sobremesa de hoje recebe João Guilherme, ator, filho do cantor Leonardo. A dose diária de glicose aqui na TMC começa sempre às 14h. Assistam, continuem aqui na TMC. Agora tem programação local em cada uma das praças da TMC pelo Brasil. E a gente volta na segunda-feira às 7h. Um beijo pra vocês. Tchau.
17: Tchau.
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3: 10 horas e 2 minutos, começando Paulista TMC. Sim, Paulista TMC no ar com todas as notícias que importam pra você. Lembrando que você pode e deve participar conosco, porque a gente tem o WhatsApp, o 11972211001, e a gente também tem a internet, o YouTube, no @TMCNewsBR. Bom dia, ouvinte! E hoje meu bom dia é especial, porque eu estou com Felipe Bueno, bom dia.
17: Muito obrigado, muito bom dia, Fernanda. Depois que você me dispensou, faz 15
3: então,
17: minutos,
3: eu tava ouvindo lá fora. Então, menino, mas sabe por quê? Eu apresentei o Start TMC com o Thiago Matheus, porque Rafael Tebas tá numa missão profissional.
17: Tô sabendo.
3: E aí, quando a Joana falou, você vai apresentar com o Thiago Matheus? Eu, aham. Não, é com o Felipe Bueno.
17: Sei. Aí o Thiago Matheus saiu correndo e sobrou pra mim. Seja bem-vinda e seja bem-vindo, fico aqui com você. Você, ouvinte de São Paulo, pra gente destrinchar os assuntos paulistas. É isso aí, vamos lá.

0: 10:04, a influenciadora digital e advogada Deolane Bezerra já foi transferida para a cidade de Tupi Paulista, no interior, após ser presa durante operação do Ministério Público e da Polícia Civil contra um suposto esquema de lavagem de dinheiro ligado ao PCC.
1: Em nota, a defesa afirmou que Deolane é absolutamente inocente. Declarou que os fatos serão esclarecidos no decorrer das investigações. Segundo a Polícia Civil, ela ainda não prestou depoimento oficial.
0: Vamos agora virar a página, como diz Felipe Bueno, porque tem virada cultural e vão ter mais de 1000 atrações em São Paulo. O evento reúne artistas de diferentes estilos em 24 horas de programação de graça e espera público de 4 milhões e 800 mil pessoas na capital paulista.
1: A Câmara Municipal de São Paulo aprovou um projeto de lei que pode impedir a presença de crianças e adolescentes na parada LGBTQIA+, da capital paulista, no meio do ano agora, né? Esse texto prevê restrição de menores em eventos que façam alusão a esse público, mesmo acompanhados pelos responsáveis.
0: A proposta também determina que esses eventos ocorram apenas em locais fechados, sem bloqueio de vias públicas. E o projeto ainda vai passar por uma segunda votação antes de seguir para a sanção ou veto do prefeito Ricardo Nunes.
1: Levantamento realizado no Hospital das Clínicas da Faculdade de Medicina da Universidade de São Paulo aponta que 95% dos acidentes com motociclistas internados ocorreram em vias sem fiscalização eletrônica de velocidade. O estudo feito pelo Instituto Cordial, em parceria com a Abramet, que é a Associação Brasileira de Medicina de Trânsito, né, também revelou que quase 70% dos locais dos acidentes não tinham sinalização de limite de velocidade. A pesquisa ouviu motociclistas internados entre agosto do ano passado e março deste ano na capital paulista.
0: E você gosta de frio? Temos frio na previsão do tempo. O fim de semana em São Paulo vai ser de frio, chuva e risco de alagamentos. Cuidado!
1: E o futebol, hein? O Corinthians empatou pela Libertadores da América, 1-1 com o Peñarol em Montevideo, no Uruguai.
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0: 10:06, a influenciadora digital e advogada Deolane Bezerra foi presa ontem em Barueri, na Grande São Paulo, suspeita de envolvimento em um esquema de lavagem de dinheiro ligado ao PCC. Hoje de manhã, ela foi transferida para um presídio no interior paulista. E sabe quem vai trazer todos os detalhes que já está acompanhando desde muito cedinho? É a Luísa Mutoni. Bom dia, Luísa.
3: Bom dia, Fernanda. Bom dia, Felipe. Bom dia a todos que estão com a gente aqui no Paulista TMC. Pois é, a influenciadora digital Deolane Bezerra deixou aqui a penitenciária feminina de Santana, na zona norte da capital paulista, por volta de 5 horas da madrugada. Ela saiu em um comboio pela porta dos fundos da penitenciária e, neste momento, então, segue a caminho da penitenciária feminina de Tupi Paulista, no interior de São Paulo, município que fica a cerca de 600 quilômetros aqui da capital paulista. Então essa viagem de carro dura cerca de 7 horas e meia. Expectativa então é de que a Deolane Bezerra chegue lá pouco depois aí do meio-dia. Ela, que foi presa ontem em Alphaville, em uma operação da Polícia Civil e também do Ministério Público, que investiga um esquema de lavagem de dinheiro para o primeiro comando da capital, o PCC. Inclusive, segundo os investigadores, a Deolane é uma peça central, né? Ela funcionaria ali como um caixa da organização criminosa, lavando dinheiro em contas ligadas a ela e usando até mesmo uma transportadora que fica em Presidente Venceslau, também aqui no interior de São Paulo, para lavar esse dinheiro. A polícia agora segue investigando, né, esses fatos, não sabe exatamente quanto que esse esquema teria movimentado, mas a Deolane já era investigada desde 2019, portanto, antes de ela se tornar aí uma influenciadora digital, uma pessoa famosa, especialmente nas redes sociais. Hoje, pela primeira vez, a defesa dela se manifestou depois da prisão da Deolane. Disse que considerou as medidas descabíveis e, claro, negou todas essas acusações. Lembrando que não é a primeira vez que Deolane é presa por lavagem de dinheiro, ela também já tinha sido presa em 2024 e na época, inclusive, ela passou a cumprir prisão domiciliar, justamente porque ela tem uma filha de 10 anos de idade e, pela lei, as presas que têm filhas até 12 anos de idade podem ter aí direito à prisão domiciliar. Agora há pouco, um dos advogados dela, o doutor Rogério Nunes, deixou aqui a penitenciária e rapidamente conversou com a imprensa, então ele confirmou a saída dela aqui do presídio e também falou que a defesa já impetrou, aí já apresentou um pedido pela prisão domiciliar da influenciadora e que esse pedido então está em análise. A gente, é claro, vai seguir acompanhando todos os desdobramentos dessa operação.
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0: E agora a gente está aqui ao vivaço com a Beatriz Gimenez, porque o assunto, sempre que ela está aqui, é política. Então, ela vai fazer um resumo das principais movimentações desse cenário da semana aqui em São Paulo. E teve muita novidade nesses últimos dias, né, Beatriz?
4: Exatamente. Bom dia, gente. E vamos começar falando, então, sobre a visita do Flávio Bolsonaro a empresários da Faria Lima. Nessa última quarta e quinta-feira, ele teve a oportunidade aí de se explicar para o mercado financeiro em relação ao vazamento das mensagens entre ele e o Daniel Vorcaro, o dono do Banco Master, tratando sobre o financiamento e o repasse de milhões de reais para poder custear o filme de biografia do ex-presidente Jair Bolsonaro. Depois dessa polêmica, que inclusive tem levantado dúvidas aí sobre o real destino desse dinheiro, né? Um ponto que chamou a atenção foi a ausência do governador Tarcísio de Freitas nesses encontros. Ele estava cumprindo uma agenda aí no interior de São Paulo, em Bauru, né? E interlocutores ao entorno do governador estão afirmando que ele está adotando a estratégia para manter uma certa distância de Flávio Bolsonaro nesse momento de fritura política, para não ter, então, a sua imagem associada à investigação em relação da família Bolsonaro com o Banco Master, nesse caso aí de fraude financeira, né? E evitar, então, um desgaste político em ano de eleição. E nessa semana a gente também teve pesquisa eleitoral para sentir o clima da corrida aqui no estado de São Paulo. No levantamento da Paraná Pesquisa, divulgado ontem, o Tarcísio está liderando todos os cenários testados na disputa pelo governo, e no cenário do primeiro turno ele aparece aí com 47,3% das intenções de voto, com uma grande vantagem contra o ex-ministro da Fazenda, Fernando Haddad, que tem 33,5% das intenções. É um percentual que dá, inclusive, a possibilidade de Tarcísio se reeleger no primeiro turno, né? E na sequência, o ex-prefeito de Santos, o André Paulo Serra, aparece com 4,3% e o deputado federal Kim Kataguiri aparece com 3,4% das intenções de voto. Já na disputa pro Senado aqui do estado de São Paulo, as ex-ministras do governo Lula, Marina Silva e Simone Tebet, estão liderando a corrida, né? E lembrando que esse ano a gente vai votar para dois senadores, então a gente tem que escolher dois nomes aí para poder votar. E, inclusive, a Marina Silva esteve por aqui, né, nessa semana, dando uma entrevista exclusiva aqui para a TMC, e ela comentou sobre a sua estratégia de aproximação aí do eleitorado agro aqui no interior do estado. Vamos dar uma conferida.
5: Das colheitas. E as pessoas hoje, elas são muito orgulhosas do avanço tecnológico que nós conseguimos, em todos os níveis, seja para a produção de etanol, seja na pecuária, em todos os sentidos. São Paulo é um elemento catalisador dos avanços tecnológicos no Brasil, dos avanços econômicos, e tem que avançar, obviamente, cada vez mais em termos de avanços sociais, porque um estado rico como São Paulo ainda tem mais de 80 mil pessoas em situação de rua. Ou seja, aqueles que fazem o barulho são os que não compreenderam que esse estado não precisa destruir para poder ser a potência econômica e agrícola que ele é em termos particular. Ou seja, eu tenho andado em alguns municípios do interior de São Paulo, tenho sido muito bem recebida, inclusive por aqueles que discordam de mim, que é natural em uma democracia.
0: Pois é, a gente ouviu então aí a Marina Silva, que inclusive deu essa entrevista ao TMC 360, à Joana Trepto e ao Felipe Bueno. A gente sabe que muita água ainda vai rolar, pesquisas ainda vão sair, e a gente vai continuar conversando com a Bia, que traz todas as novidades e informações desse cenário político. Obrigada, Beatriz Gimenez.
4: Imagina, sempre que precisar, estou por aqui.
0: Então não fale isso de novo que a gente vai te chamar.
1: Não é?
0: 10 horas e 13 minutos. Bom, gente, 10 horas e 13 minutos, então a gente vai falar de previsão do tempo. Fim de semana, para quem gosta de edredom e pipoquinha, vai ser propício, porque vai ser de frio, céu fechado e chuva em diversas regiões do estado de São Paulo. Segundo os meteorologistas, a capital paulista deve registrar temperaturas entre 14 e 22 graus até domingo, com períodos de chuvas, chuviscos, tá? E poucas aberturas de sol. Aí no sábado, a previsão indica uma chuva moderada a forte na Grande São Paulo, com possibilidade de alagamentos isolados ao longo do dia. Atenção, então, hein? No litoral, Vale do Paraíba e faixa leste do estado, a chuva deve ocorrer já de forma mais frequente e persistente. E em áreas do interior paulista, principalmente nas regiões norte e nordeste, há chance de pancadas mais intensas, acompanhadas de raios e rajadas de vento. Então, a Defesa Civil sempre traz orientações, recomendações para alertar você, ouvinte, e a Defesa Civil, então, mantém estado de atenção para baixas temperaturas na capital até sábado. E já falando do domingo também, porque aqui a gente fala a informação para você se planejar, para você se programar, as instabilidades no domingo começam a perder força, mas a umidade vinda do mar ainda deve provocar chuviscos no começo e no fim do dia. E se a gente fala de previsão do tempo, a gente também fala de trânsito.
1: E aí não é previsão de trânsito, né? Aí é trânsito de verdade que já tá acontecendo.
0: Real time.
1: Sextou, real time. Sextou, né? Sexta-feira com pistas molhadas, escorregadias, mas muita gente buscando a estrada também, as estradas, muita gente buscando caminhos para o interior e para o litoral. Praia, sim, cá entre nós, né? Você acabou de falar, não vai dar muito, né? Mas um cobertorzinho, um edredom, uma lareira no fim de semana no interior, por que não, não é mesmo? Enfim, por enquanto, o movimento nas principais estradas em direção ao interior e ao litoral vai bem. Então, Dutra, Etocena, Anhanguera, Bandeirantes, Castelo Branco, Raposo Tavares. Já aparece aqui uma certa lentidão na Regis Bittencourt. Mas o grande problema ainda é essa mesma, só que no sentido de São Paulo. A Regis Bittencourt tem um baita de um congestionamento ainda de Itapecerica da Serra até praticamente você bater na porta da entrada para o centro de Embu das Artes. Aí depois você vai bem. Rodoanel dos dois lados está ok. E dentro da cidade de São Paulo, o que, que a gente destacaria como problema aqui? Dois corredores. Marginal do Tietê, no sentido da Castelo Branco, entre Ponte do Limão e saída para a rodovia dos Bandeirantes. E um outro corredor, a Radial Leste, nesse momento, ainda com dificuldade entre a Vila Matilde e o Tatuapé. É claro que eu estou falando do sentido centro. Falando em trânsito ainda, em mobilidade urbana e tudo mais, a gente tem aqui a Prefeitura de São Paulo pretendendo limitar a velocidade de bicicletas elétricas, patinetes e scooters a 20 km por hora nas ciclovias e nas ciclofaixas da capital. Proposta também proíbe a circulação desses equipamentos em vias de trânsito rápido, como as marginais e o corredor norte-sul. O texto vai ficar em consulta pública por 15 dias a partir do domingo, agora dia 24. Essas sugestões poderão ser enviadas pela plataforma Participe Mais. Fernanda Câmara, vou deixar aqui a minha sugestão já para que fique consignada, né? Que é a prefeitura e os órgãos de fiscalização tem que dar uma olhada também, não só na velocidade desses negócios aí, em ciclovias e ciclofaixas, mas também nas calçadas e nas ruas. Dê um passeio, Prefeitura de São Paulo, ao Brás, por exemplo, de segunda a sexta-feira e veja o que o pessoal está fazendo com esses pequenos veículos nas calçadas, né? O Brás já é uma coisa encantadora, né, em termos de mobilidade urbana, e mais, né, nesses últimos tempos aí, com esses ciclomotores, a coisa está ficando mais feia do que já é. Com, óbvio, risco para as pessoas que estão andando, os pedestres, né?
0: Dito isto, como fala Felipe Bueno, hoje eu tô hashtag Felipe Bueno.
1: Que é isso, muito obrigado.
0: E sabe quem tá aqui no estúdio com a gente?
1: Deixa eu ver.
0: Bruno
1: aqui.
0: Chesi.
1: Bruno Chesi, olha aí.
0: Bruno Chesi, bom dia. A gente vai falar agora de um projeto de lei, não é isso? Você
6: exatamente.
0: Veio trazer essa notícia pra gente. Aprovado. Um projeto aprovado pela Câmara Municipal de São Paulo que veta a presença de crianças e adolescentes em eventos públicos e particulares, entre eles a parada do orgulho LGBTQIA+.
6: Bom dia. Antes de mais nada, só começar dizendo que esse texto ainda vai para a sanção, né, do prefeito, por uma segunda votação antes de seguir para a sanção do prefeito Ricardo Nunes, mas o que está sendo debatido é a presença de crianças e adolescentes na parada LGBTQIA+. Para quem tá, pode estar em dúvida, porque o projeto de lei não especifica, então a gente tem que seguir o Estatuto da Criança e do Adolescente. Então criança é de 0 a 12 anos e adolescente de 12 a 18 anos. Uhum. E esse debate acontece no momento em que o próprio organizador, um dos organizadores da parada LGBT aqui em São Paulo, aponta uma queda de investimentos do setor privado nessa que é a maior parada da América Latina e está marcada para acontecer no dia 7 de junho. Mesmo com a redução desses patrocínios e agora também essa questão envolvendo uma lei que vai proibir jovens, crianças e adolescentes de estarem na parada, é esperado uma presença de 1 milhão de pessoas. Então, por que a gente está trazendo todo esse debate aqui? Porque até mesmo quando foi aberta a discussão sobre se a Paulista tinha condições de receber um mega evento, uma das justificativas era que já recebiam 2 mega eventos naquele lugar, que era o Réveillon. Na verdade, 3, se a gente contar São Silvestre. Uhum. Então, era Réveillon, São Silvestre e parada LGBT. Então, assim, a gente está, nesse momento, talvez desqualificando por esse debate que está acontecendo, o impacto até mesmo econômico que a parada tem para a cidade de São Paulo, porque atrai muita gente e, dentro de uma organização limpa e segura, a gente tem também o investimento que é feito. Então, além de agora, a Câmara Municipal está debatendo a

0: Habitação, né? Antes da parada, então, LGBTQIA+, que é marcada para o dia 7 de junho.
1: Exatamente.
0: Na Avenida Paulista.
2: Tem uma... Perdão. Dois pontos importantes para a gente colocar em discussão aqui para quem está nos assistindo, tirar suas próprias conclusões. Um é óbvio, aspecto moralista dessa história. Qualquer parlamento é reflexo de quem o elegeu. Então, se é uma maioria conservadora que aprova um projeto desse, independentemente de a gente achar ou não, se é conservador ou não, significa, né, que foi o povo de São Paulo que achou que isso era importante de ser votado e ser vetado nesse caso. Agora, esse outro aspecto econômico aí é um baita de um problema no colo da prefeitura, porque, como disse o Bruno, né, a gente está falando de um dos eventos que mais movimenta a economia. Traz turistas, né, traz gente que... Os hotéis da região da Paulista ficam lotados, as ruas, restaurantes, cafés, bares, casas noturnas e tudo mais. Vamos abrir mão dessa arrecadação? É uma pergunta que fica, além das outras, é claro.
1: Né? E só um adendo, o projeto esse encaminhado, ele também determina que essas atividades sejam feitas em locais fechados, sem a interdição de vias públicas. Porque a gente sabe que hoje, pela quantidade de gente que vem, é quase que impossível.
2: Qual lugar?
1: Qual lugar
2: é fechado?
1: Que vai caber. Exatamente.
0: Uhum. Bruno Chesi sempre trazendo polêmicas aqui no Paulista TMC. Obrigada, Bruno. 10 horas e 22 minutos e tem enquete.
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2: 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Eu já votei, mas o voto é secreto, então não posso falar.
0: Então,
2: mas
0: vai.
2: Enfim, qual deve ser a prioridade da prefeitura durante a virada cultural? Tá lá no TMC News BR, na nossa live. E tem 4 possibilidades de resposta: reforço na segurança, organização do transporte, estrutura dos palcos e limpeza e manutenção das ruas. Quer saber a parcial, Fernanda?
0: Eu quero saber a parcial. Eu queria saber a sua opinião, mas vamos deixar com o ouvinte, então, já que você não quer falar, se quer segredo.
2: Eu posso ponderar, mas...
0: Ah, então, né, tá bom.
2: Porque eu acompanho a virada desde o primeiro ano.
0: Ah, então falar, você tem embasamento pra falar isso.
2: É o lugar de fala, né?
0: Exato. Como
2: a gente usa. Mas, por enquanto, a parcial é o seguinte: reforço na segurança 70%, limpeza e manutenção das ruas 20%, organização do transporte 10%, e ninguém votou em estrutura dos palcos. Tá com zero estrutura dos palcos. Considerando esses 4 itens, me parece de fato que a estrutura dos palcos, ao longo de todo esse tempo que eu acompanhei aí, não tem sido um grande problema. Tem atraso, tem defeito, mas isso é coisa de qualquer tipo de evento, tem, né? Agora, organização do transporte, tem um teto aí baixo que é, poxa, pensando no centro, né? Se você tem vários locais próximos e a obrigatoriedade de você fechar avenidas para que você vá a pé de um para o outro, não dá muito para mexer na questão do transporte. Ah, eu moro, vamos pensar assim, eu moro nos Jardins, vou para a Praça da República. Vai ter um momento que você vai de carro por aplicativo, vai ter que parar e vai ter que ir a pé.
0: Sim.
2: Porque o carro vai estar proibido, né? Então, beleza, isso é um ponto também. Limpeza eu já acho muito sério. Muito sério. E aí a autoridade tem uma responsabilidade, mas e o pessoal que vai, né? É aquela história que a gente sempre diz: copinho de refrigerante não cai do céu, é alguém que joga.
0: E tem gente que fala, eu vou jogar porque tem gente que pega. Oi?
2: Né? Isso é cidadania?
0: Exato.
2: E a questão da segurança, porque a gente tá falando de ilhas, né? E isso a gente vê muito bem na virada propriamente dita, que é de madrugada. Pô, aqui tá ótimo, né? Tem food truck, tem palco, tá tudo iluminado, tem polícia aqui. Mas e se eu andar aquele quarteirão que tá escuro, né? É óbvio que pode não acontecer nada e provavelmente não vai acontecer nada. Mas fica essa sensação de insegurança.
0: Isso para todos os cidadãos, obviamente. Mas especialmente para a mulher.
2: Bem colocado.
0: Diante de tudo bem que a colocado. Gente vê que está acontecendo, aumento de feminicídio e aumento de violência também. Sem tipo, ser. Né? Exatamente. Então a gente está falando de seres humanos. 10 horas e 24 minutos, Transamérica agora é TMC. 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
6: Cabo Verde e Curaçao serão os menores países da história a disputarem uma Copa do Mundo. Localizado no Oceano Atlântico, o arquipélago de Cabo Verde tem 560 mil habitantes que falam português. Curaçao é ainda menor, com apenas 180 mil habitantes. Também é uma ilha, mas localizada no Caribe, ao norte da Venezuela. Ambos usam uniforme azul. Enquanto os africanos são conhecidos como tubarões azuis, o apelido da equipe caribenha é Onda Azul. No time de Curaçao, nenhum jogador nasceu no país. São todos filhos de imigrantes nascidos na Europa.
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8: 10 horas e 29 minutos. Você está aqui no Paulista TMC, no 100.1. Comigo, Fernanda Câmara, e com Felipe Bueno. E a gente continua aqui com os nossos principais destaques. A gestão do prefeito Ricardo Nunes enviou à Câmara Municipal um projeto que amplia a atuação do PSIL contra a poluição sonora na capital paulista, e a proposta prevê fiscalização de barulho em residências durante a madrugada, regras mais rígidas para obras e fechamento imediato de estabelecimentos ligados a atividades ilícitas. E o texto também cria plantões de fiscalização em regiões com maior número de reclamações. O projeto ainda vai ser analisado pelos vereadores antes de ir à votação.
9: Começou nesta quinta-feira a transição das linhas 11, Coral, 12, Safira e 13 Jade da CPTM para a concessionária Trivia Trens. Nesta fase, funcionários da empresa passam por treinamentos e acompanham a rotina operacional dos ramais, incluindo o Expresso Aeroporto. A operação assistida começa em julho, enquanto a concessão total será assumida pela empresa em 2027.
8: E o sistema Cantareira opera com 41% da capacidade total após registrar nova queda no nível dos reservatórios nesta semana, segundo a Sabesp. Apesar da redução ter desacelerado nos últimos dias, o sistema segue ao menor patamar desde a crise hídrica de 2014 e 2015. E a baixa quantidade de chuva e o período de estiagem no Sudeste continuam impactando, então, os mananciais paulistas.
9: Uma adolescente paraguaia de 15 anos que estava desaparecida foi encontrada pela polícia em um imóvel em Guarulhos, ao lado da filha recém-nascida. Segundo as autoridades, o local funcionava como oficina de costura e moradia coletiva em situação análoga à de escravidão. Outros 17 estrangeiros também foram encontrados vivendo e trabalhando no endereço. O caso é investigado pela Polícia Federal e mais detalhes você tem onde? No nosso site, uma reportagem completa no tmc.com.br. Agora 10h30.
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8: 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Agora a gente vai esmiuçar um assunto que a gente trouxe aqui nas manchetes. A Prefeitura de São Paulo enviou à Câmara um projeto que amplia as regras de fiscalização do PSIL contra a poluição sonora e a proposta prevê maior controle sobre barulhos em obras, residências e estabelecimentos comerciais na capital paulista. A Luísa Mutoni está de volta para falar sobre esse assunto. Vamos lá.
1: Pois é, Fê, esse projeto de lei foi enviado ontem, então, à Câmara dos Vereadores, pela Prefeitura aqui de São Paulo, mas a gente lembra que a Justiça já havia considerado inconstitucional a proposta de flexibilizar o excesso de barulho em shows que são autorizados pela Prefeitura. Proposta essa que beneficiava áreas de shows, como, por exemplo, o Vale do Anhangabaú, os estádios Allianz Parque, Morumbis e Mercado Livre. Livre Pacaembu. Entre as mudanças propostas, então, nessa alteração, né, do texto do projeto de lei, está aí a limitação de barulho em obras e construções, especialmente durante o período da noite, o fechamento de imediato de estabelecimentos envolvidos com atividades ilícitas, né, por exemplo, venda de bebida sem nota fiscal e também máquinas caça-níqueis. E caso aprovado, esse projeto de lei vai permitir também aplicação de multa e advertência a donos de imóveis residenciais que façam excesso de barulho, especialmente no período entre 10 horas da noite e 7 horas da manhã. A gente lembra que atualmente o PSIL não atua nesse tipo de caso, né, residencial. Normalmente essas ocorrências ficam a cargo da Polícia Militar e ainda não há prazo para a votação desse projeto.
8: É, tá certo, Luiz. A gente sempre falando então aqui de assuntos extremamente interessantes e agora a regra aí do PSIL que amplia, né, as normas. Muito obrigada pelas suas informações, 10 horas e 33 minutos, só que...
9: Não, é uma discussão que vem muito a calhar, né, muito a calhar, seja por barulho causado por, enfim, pancadões particulares, seja por obras que muita gente faz fora do horário também, é uma discussão... tem que ser tratada com maturidade, né? Se nós temos ou não é outra discussão, mas enfim, é uma discussão que tem que ser levada a cabo com maturidade.
8: E inclusive eles estão ampliando justamente para estabelecimentos também com regras a vendas de produtos e de bebidas ilegais, ilícitas, enfim, e até para combater aqueles batidões, sabe? Aqueles funks, os moradores reclamam bastante. Enfim, é a ampliação da regra e a gente vai continuar acompanhando então para a gente saber todas as novidades e atualizações. 10 horas e 34 minutos.
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8: E começou oficialmente a transição das linhas 11 Coral, 12 Safira e 13 Jade da CPTM para a concessionária Trivia Trens. Ronaldo Saez está aqui do meu lado, ao vivo, para falar sobre esse assunto. Bom dia.
11: Bom dia, Fê. Bom dia, Felipe. Esse processo vai ser feito de forma gradual. Até julho deste ano, trabalha de acompanhamento mútuo. Depois começa a chamada Operação Assistida. A empresa privada assume totalmente o serviço em julho de 2027. O contrato dura 25 anos e prevê um investimento de mais de 14 bilhões de reais na modernização da rede. Com a mudança, apenas a linha 10 turquesa vai continuar sob gestão 100% pública da CPTM. A outra novidade, olha bem, é lá para frente, mais especificamente para o ano de 2037. O metrô abriu oficialmente o processo de licitação para os estudos de impacto ambiental e anteprojeto da linha 21 Vinho. O objetivo da nova linha é ligar Diadema, no ABC Paulista, até a região do Aricanduva e do Parque do Carmo, na Zona Leste de São Paulo. De acordo com o mapa preliminar, o projeto prevê 21 estações espalhadas por 23 quilômetros de extensão, passando também por São Bernardo do Campo. É um projeto ambicioso, estimado provisoriamente em cerca de 35 bilhões de reais, e que promete cortar caminhos cruciais da periferia, fazendo ligação com o BRT do ABC, com o monotrilho da linha 15 Prata e também com a linha 10 Turquesa. A expectativa do governo estadual é que esse edital de estudos iniciais seja concluído até o fim deste ano.
8: Muito obrigada, então, pelas informações. E a gente sempre fala que assim que tiver mais novidade, você volta para falar todos esses assuntos para a gente.
11: Em 2037.
8: Em 2037. Te aguardo, então, aqui no Paulista TMC. Obrigada. 10 horas e 36. E agora a gente fala de cultura, Felipe Bueno.
9: Ah, mas não há dúvida, a gente estava falando agora há pouco sobre virada cultural, né? Inclusive é objeto da nossa enquete nesta sexta-feira. Então vamos falar de música, arte, ruas cheias, às vezes vazias no entorno, né? Mas enfim, a Larissa Torati vai falar sobre os detalhes, colocando também não só as atrações, mas também as questões, digamos assim, complementares. Transporte, mobilidade, segurança pública, policiamento. Diga, Larissa, bom dia.
12: Muito bom dia, gente. Começa amanhã a Virada Cultural. Vão ser 24 horas ininterruptas de música, dança, teatro e intervenções artísticas. Ao todo, a expectativa é de que milhões de pessoas circulem por todas as regiões da cidade entre amanhã e domingo. Para dar conta dessa engrenagem gigantesca, o principal coração do evento continua sendo o Centro Histórico, lá no Vale do Anhangabaú. É por onde vão passar nomes de peso da nossa música, como Péricles, Luísa Sonza, Marina Sena e Seu Jorge, além de uma forte presença internacional como, com artistas vindos de 12 países, incluindo o cantor franco-espanhol Manu Chao, que promete arrastar uma multidão na madrugada. E para quem está em casa se perguntando como fazer para dar conta de tantas atrações espalhadas pela cidade, a principal recomendação das autoridades é deixar o carro na garagem e priorizar o transporte público, porque o metrô de São Paulo vai operar com um esquema especial de 24 horas. E atenção para o funcionamento, todas as estações da linha 1 azul, 2 verde, 3 vermelha e 15 prata, além das linhas privadas 4 amarela e 5 lilás, vão ficar abertas durante toda a madrugada para o desembarque de passageiros. O Fábio Silva, gerente executivo de atendimento das linhas 4 e 5, conta para a gente um pouquinho desse esquema. Vamos conferir.
13: Os clientes que utilizarem as linhas 4 amarela, 5 lilás, 8 diamante e 9 esmeralda durante este fim de semana de virada cultural contarão com uma operação especial preparada para garantir mobilidade, conforto e segurança durante todo o evento. Teremos operação 24 horas e durante a madrugada de domingo as estações permanecerão abertas para desembarque e transferência, facilitando o deslocamento dos clientes pelo sistema metroferroviário entre os diversos pontos da cidade. As estações próximas aos principais palcos, museus e áreas de maior movimentação terão reforço das equipes de atendimento e segurança. Nossa recomendação é que os clientes antecipem a compra ou recarga do bilhete, acompanhem os avisos sonoros e as comunicações visuais e sigam as orientações das nossas equipes nos trens e estações. Desejamos uma excelente virada cultural a todos.
12: Muito bem, e além disso, a SPTrans reforçou as linhas de ônibus também na madrugada, principalmente aquelas que fazem ligação entre os palcos centrais e os grandes polos dos bairros, como a Zona Norte, Leste, Oeste e Sul. Outro ponto que sempre gera muita atenção e dúvida no público é a segurança. Para essa edição de 2026, a Secretaria de Segurança Pública e a Prefeitura montaram uma operação conjunta de grande porte. Vão ser milhares de policiais militares, civis, guardas civis metropolitanos espalhados pelos perímetros dos palcos, no centro e também nos grandes palcos regionais, como Itaquera, Brasilândia, Butantã e Mboimirim, vão ser instaladas barreiras de revista. O público passa por aqueles detectores de metal antes de acessar as áreas do show e o uso de garrafas de vidro ou objetos cortantes está totalmente proibido. A recomendação da polícia para quem vem aproveitar a festa é aquela clássica mais indispensável de prestar atenção com seus pertences pessoais, seus celulares, se você puder deixar para usar ali em momentos mais específicos, é o melhor. E a TMC, obviamente, vai estar cobrindo a virada com seus principais pontos. Então, os destaques a gente traz ao longo da nossa programação.
8: Divertimento com consciência. E aí são várias atrações, como você falou. E o Felipe Bueno falou que vai ter Sidney Magal.
9: Fiquei sabendo que vai ter Sidney Magal, gente. Olha só.
8: E eu já fui.
9: A Fernanda vibrou, porque assim, é do tempo dela.
8: Eu já fui toda minha vida.
9: Segue, eu adorei. Segue. Que mais?
8: Canta. Eu te procurei.
9: E a Sandra Rosa Madalena?
8: Quero vê-la sorrir, quero vê-la chorar.
12: A virada cultural é aqui no Paulista TMC, gente.
8: Exatamente. É isso.
9: E na segunda-feira a Larissa vai trazer um balanço dos grandes eventos, dos grandes shows.
8: Peraí. E vai cantar pra gente também. Lá.
12: Aí eu vou deixar pra quem manja.
9: Tá ouvindo?
8: E aí, a gente é pra eu dançar ou pra cantar junto?
9: Pode cortar meu microfone que vai seguir ela.
8: Não, vamos continuar comigo apresentando o jornal. 10 horas e 41 minutos, Transamérica, agora é TMC.
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8: 10 horas e 45 minutos, você está no Paulista TMC, aqui no 100.1. Escreva pra gente no 11 972 21001 e também no @TMC News BR. O Ministério da Educação publicou o edital do Enem 2026 com provas marcadas para os dias 8 e 15 de novembro. Entre as novidades dessa edição estão a pré-inscrição automática para alunos do terceiro ano do ensino médio e volta do uso da prova como certificado de conclusão para maiores de 18 anos. Tem taxa de inscrição, que é de R$ 85,00 para candidatos sem direito à isenção, e as provas vão seguir divididas em dois domingos, com questões de linguagens, humanas, matemática, ciências da natureza e a temida redação. Temida para alguns, para outros não. Os portões vão ser abertos ao meio-dia e fechados a 1 hora da tarde no horário de Brasília.
9: É só em novembro, né? Mas não se esqueça que nesses dias o trânsito muda em São Paulo. Tudo aquilo que está fechado fica aberto, tudo aquilo que fica aberto é para o pessoal chegar a tempo para não ter essa desculpa para não fazer a prova, né? Bom, vamos passar para a nossa enquete, que tem uma atualização aqui, tem um tempo real aqui, uma parcial mais uma da pergunta, que é a seguinte, sobre virada cultural, né? Qual deve ser a prioridade da prefeitura durante a virada cultural? Acredite se quiser, a coisa não mudou. E são quatro possibilidades, né? Reforço na segurança, organização do transporte, estrutura dos palcos, limpeza e manutenção das ruas. Segue na frente, o reforço na segurança, 56%, mais da metade, ganhou em primeiro turno. Limpeza e manutenção das ruas, 28%. 17% organização do transporte e ainda zero para estrutura dos palcos. Ninguém tá meio aí.
8: Tem gente dando opinião no YouTube. Opa. O Marcelo Fernandes do Tatuapé: acho que o reforço na segurança é o principal. Quando a gente se sente seguro, aproveita melhor os shows e leva a família sem preocupação. Temos também a opinião da Juliana Ribeiro, de Capão Redondo. Para mim, a prioridade deveria ser a organização do transporte. Muita gente depende de ônibus e metrô durante a madrugada. São opiniões diferentes. E é isso, participe aqui conosco. E ainda a gente vai continuar falando de virada cultural.
9: Exatamente. A gente tem na linha o Totó Parente, que é o secretário municipal de Cultura e Economia Criativa de São Paulo. Deixa eu ver se ele está ok conosco às 10h48. Alô, secretário. Daqui a pouquinho, vamos tentar retomar a conexão com ele. Está retomando aqui em instantes. E vale a gente colocar aqui, antes da gente fazer essa entrevista, retomando o assunto do transporte, né? A gente costuma, e isso é uma coisa que há que se fazer o meia-culpa, né? A gente costuma, até a imprensa costuma falar da virada cultural e se concentrar na questão do centro de São Paulo. Mas a virada cultural, já há bastante tempo, não é o centro de São Paulo. Tem na Zona Norte, tem na Zona Sul, tem na Zona Oeste, tem na Zona Leste. Então tem essa questão da preocupação com as conexões entre os palcos, entre as atividades e as atrações, né? Isso é muito importante que o pessoal está colocando aqui na nossa enquete. Bom, tá estabelecido aqui o contato com o nosso Totó Parente, que é secretário municipal de Cultura e Economia Criativa de São Paulo, agora 10h49, vai falar conosco ao vivo. Secretário, muito bom dia, tudo bem?
0: Bom dia, Fernando. Bom dia, Felipe. Bom dia, Fernando. Tudo bem?
8: Bom dia, tudo ótimo. E você?
9: Tudo bem. O secretário, tá animado com esse frio aí? Vai dar bom, como dizem, essa virada cultural, secretário?
0: Rapaz, esse frio, não tem calor, não tem frio que aguente o aquecimento da alma do paulistano, do brasileiro, que vai participar desse festival, que é o Festival dos Festivais. Eu tenho certeza que o calor humano, o aquecimento, a energia, a força que São Paulo tem, que a cultura de São Paulo tem, transformará esse evento aí num dos eventos mais quentes que São Paulo já teve, fazendo um pequeno trocadilho.
8: E para abraçar tudo isso, fala pra gente sobre a estrutura, logística, porque o pessoal quer saber para onde vai, de onde vem, como que vai ser toda essa organização, porque tem mais de 1000 atrações, né, em 22 palcos espalhados pela capital paulista.
0: Mais do que ter os palcos, Fernanda, nós vamos ter mais de 200 espaços culturais na cidade de São Paulo funcionando. Serão 20 unidades do SESC, todos os equipamentos culturais da Avenida Paulista, o MASP pela primeira vez na história, aberto 24 horas. Nós teremos todos os museus da cidade de São Paulo, as casas de culturas, os centros culturais, os teatros, enfim, cultura espalhada na cidade inteira, em todos os cantos da cidade. Conforme disse o Felipe, não é só no centro. Vai ter em Parelheiros, lá no extremo sul, vai ter no Jardim Pantanal, lá no extremo leste, vai ter no Jardim Paulistano, no extremo norte, vai ter virada cultural na cidade inteira, com muita segurança. A Prefeitura de São Paulo preparou uma logística de transporte, segurança, limpeza, que garante que todos os brasileiros paulistanos possam usufruir desse evento com muito conforto.
8: E a gente queria falar também sobre a lei do PSIL, né, que agora amplia novas normas, barulho até muito tarde. Como é que vocês estão lidando com isso, já que são muitos shows, né?
0: Nós temos, claro que essa é uma legislação importante, no momento oportuno, queremos até discutir, que é uma coisa importante, que disciplina e que garante tranquilidade para os que fazem evento e para as pessoas que querem ter direito ao seu legítimo sono. Na virada cultural, no decreto, há essa exceção. A virada cultural é o único momento que você pode, o centro de São Paulo, funcionar às 24 horas. E é isso que acontecerá. Das 18 horas no dia 23, serão até mais que 24 horas. Das 18 horas do dia 23 às 20h30 do dia 24, centro de São Paulo, e a cidade de São Paulo será tomada por um grande festival.
9: Agora, secretário, tem um outro ponto que é interessante. O senhor falou de MASP, por exemplo, outros equipamentos culturais que estarão disponíveis na cidade de São Paulo para a virada cultural. Eu me lembro de várias vezes, por exemplo, o Teatro Municipal ser objeto de polêmica. Por quê? Porque, por óbvio, né? Esses lugares têm lotação, e essa lotação, perto do interesse das pessoas, é muito menor. Então, como é que a prefeitura esse ano está pensando em lidar com as filas, as organizações? Porque tem gente que vai, não tem noção e não tem paciência também, começa a ficar irritado na fila, né? Como é que a gente faz com essas pessoas, hein, secretário? Opa!
8: Eu acho que a gente teve uma queda na conexão com ele.
9: Eu também acho.
8: E a gente vê se a gente consegue reconectar daqui a pouquinho. Lembrando que a gente está falando de virada cultural, que acontece, então, nesse fim de semana, nos dias 23 e 24 de maio, com mais de 1000 atrações de graça espalhadas pela capital paulista. E o tema desse ano é o Festival dos Festivais, com show, teatro, cinema, exposição, e a gente voltou com o Totó Parente, que estava falando aí, respondendo a pergunta do Felipe.
9: Agora sim, vamos ver se o som tá ok. Tá ok, secretário, vamos retomar então.
0: Felipe, é o seguinte, nós vamos ter no Teatro Municipal, por exemplo, os grandes discos do passado.
9: Isso.
0: Vai estar lá Evinha, Cláudia, Fausto Falsê, Di Melo, Simoninha cantando Simonal, e lá o critério é por ordem de chegada, então é possível que tenha uma certa fila, mas ao mesmo tempo que o Teatro Municipal vai estar funcionando, nós vamos ter atividade na Biblioteca Mário de Andrade 24 horas, nós vamos ter palco de stand-up comédia em frente ao Copan, nós vamos ter orquestra no Tribunal de Justiça, nós vamos ter 10 pistas de dança no centro de São Paulo, nós vamos ter o caminhão pau de arara do forró no pátio do colégio, nós vamos ter a Rural com música em frente a Casa de Francisca, nós vamos ter o Sesc 24 de maio, 24 horas funcionando, nós vamos ter o Carabao, que é uma aparelhagem eletrônica da Ilha do Marajó, aqui no Vale do Anhangabaú, nós vamos ter a maior radiola de reggae do Brasil, a Itamaraty, lá no Lago de São Francisco. Então, as opções são muitas. Quem se incomodar com a fila do teatro, vem para o Vale ver um show, vai para a Sé ver outro show, vai para ver uma atividade no mosteiro, ou na Igreja da Consolação, ou na Igreja de Santa Efigênia.
9: E, secretário, uma última coisa que também a gente observa bastante em edições anteriores, a gente já sabe até a desculpa da pessoa, né? Olha só, a questão da limpeza, que aliás está muito bem colocada na nossa enquete. Entre um palco e outro, a gente vê, à medida que a madrugada vai, né, e o dia vai, aquele rastro de sujeira. E aí as pessoas falam, mas eu ia jogar no lixo, mas não tem cesto de lixo, né? Ou como disse a Fernanda, eu jogo porque tem gente que limpa depois. Como é que a gente faz para mudar a mentalidade dessas pessoas, hein, secretário? Eu sei que é um dia de festa, mas a gente vive com isso, né?
0: Isso. Primeiro que nós vamos atuar com a equipe de limpeza em tempo real. E segundo que a prefeitura fez uma parceria com a ANCAT, que é a maior cooperativa de catadores do Brasil. Nós vamos transformar esse lixo, Felipe, em dinheiro na bolsa, em dinheiro no bolso do trabalhador. A pessoa vai recolhendo esse lixo na hora, vão ter vários pontos da ANCAP no centro recolhendo, eles levam isso lá, pesa e recebe o dinheiro do lixo na hora. certo? Então, nós, além do exército, da prefeitura, das centenas, dezenas e mais de 1.500 pessoas da prefeitura fazendo a limpeza, nós teremos também os catadores que receberão um valor a mais do que eles receberiam quando ele vende seu lixo numa empresa de reciclagem. Então, com isso, nós esperamos diminuir muito a questão da sujeira e gerar emprego e renda para os trabalhadores que estarão lá fazendo a coleta seletiva.
9: Estaremos acompanhando. O secretário Totó Parente conversou conosco aqui sobre a virada cultural. Mas, na
0: Felipe,
9: nossa
0: você
9: TMC.
0: Me permite falar só mais uma coisa?
9: Pois não.
0: Dá tempo?
9: Dá tempo. Coisa curta, hein?
0: Eu quero dizer o seguinte.
9: Vamos lá.
0: Nós preparamos a Prefeitura de São Paulo, com apoio da Polícia Militar, da Polícia Civil, do Corpo de Bombeiros, da Defesa Civil, da Guarda Civil Metropolitana, o maior esquema de segurança já visto num evento na história de São Paulo. Serão mais de 1.009 homens e mulheres à disposição, com drones, com cachorro, com câmeras, com smart sampa, para garantir que todos possam vir com segurança para a virada cultural.
9: Tá dado o recado, obrigada. Então. Um abraço, secretário. Obrigado. Segunda-feira a gente traz a avaliação aqui na nossa programação. Uma ótima virada para o senhor.
8: Agora, obrigada, 10:57. A gente tinha feito então a pergunta da enquete, né? Qual deve ser a prioridade da prefeitura durante a virada cultural? Reforço na segurança, organização do transporte, estrutura dos palcos, limpeza e manutenção das ruas, e temos resultado já?
9: Reforço na segurança, 55%.
8: Esse ganhou disparado.
9: Na sequência, como a gente falou, limpeza e manutenção das ruas, 27%, 18% organização do transporte e estrutura dos palcos. As pessoas não estão nem aí. Zero.
8: O Eduardo Nascimento da Bela Vista diz o seguinte: eu iria priorizar a segurança e a iluminação nas regiões centrais. Isso ajuda tanto moradores quanto turistas. E a Camila Monteiro de Pirituba: o transporte 24 horas é essencial na virada cultural. Sem isso, muita gente acaba indo embora antes. São várias opiniões, mas a gente já
9: todas
8: tem aí a vencedora.
9: Sentido, né? Uhum.
8: E muito obrigada por ter participado com a gente. Beijo, Paulista TMC. Fica por aqui.
9: Valeu.
8: Tchau.
9: Tchau.
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0: 11 horas mais 2 minutos, sextou com mais um Trend das 11. A partir de agora, ao vivo para todo o Brasil, para você que estava na programação local com as notícias da sua cidade. Agora as notícias que estão bombando, repercutindo, trendando. Para você que acessa a internet e fica de olho nas redes sociais, pode ficar tranquilo, tranquila, que a gente destrincha tudo para você. A partir de agora comigo, Thiago Matheus, com ela, tá de volta. Pietra Mesquita também, bom dia.
1: Bom dia, Thiago. Bom dia você que acompanha aqui a programação da TMC. Pois é, de volta para trendar aqui com vocês. Agradecer, inclusive, Marcela, que ficou no meu lugar ontem. Boa. Um beijo, Mar, para você. Obrigada mesmo. E vamos continuar por aqui. Você que pode acompanhar a gente além do Dial, também lá no nosso YouTube, arroba TMCNewsBR. E também não esquece de seguir a gente nas redes sociais, TikTok e Instagram. É o mesmo arroba, gente. Arroba TMCNewsBR para você ter o quê? Ó, a notícia na palma da sua mão, certo,
0: Thiago? Isso aí, certíssimo. Navegue no site também, tmc.com.br. A partir de agora, ó, F5 atualizando, contextualizando. Bora nessa com os destaques do nosso Trend das 11.

0: Quem escuta sabe, Transamérica é TMC, notícia fresquinha para você, que tá bombando já na manhã de hoje. O Ministério da Educação, o MEC, ele publicou agora há pouco o edital do Exame Nacional do Ensino Médio, o Enem 2026. As provas vão ser aplicadas nos dias 8 e 15 de novembro. Coloca aí na agenda, avisa a molecada, 8 e 15 de novembro. No dia 8 de novembro é um primeiro domingo, né? O candidato deve fazer 45 questões de linguagens, sendo 40 de língua portuguesa e 5 de inglês ou espanhol. E também 45 questões de ciências humanas, mais a redação. Já em 15 de novembro, que é o segundo domingo, a prova trará 45 questões de matemática e 45 questões de ciências da natureza.
1: Pois é, e ainda sobre o Enem, gente, ó, os portões eles vão ser abertos aí ao meio-dia, tá? E fechados uma hora da tarde. As provas, elas começam 30 minutinhos depois, então 1h30 a prova já tá acontecendo. No primeiro dia, a avaliação termina às 7 horas da noite. Já no segundo dia, o encerramento está previsto aí para 6h30 da tarde. No primeiro dia, sempre é um pouquinho mais por conta da redação, né? E aí as inscrições estarão abertas entre o dia 25 de maio ao dia 5 de junho. Então você que vai fazer o Enem, fica de olho aí, dia 25 de maio ao dia 5 de junho, você tem aí esse tempinho pra se inscrever.
0: É, e depois quando for fazer a prova, tem que ter um tempinho pra chegar lá a tempo,
1: por
0: né?
1: favor.
0: Pra não pagar aquele mico e viralizar e virar trend.
1: É verdade. Mas a gente não quer comentar sobre você aqui, viu? A gente quer comentar você passando na prova,
0: exatamente, por favor. De forma positiva, não de forma negativa. Um abraço pra você que sintoniza 100.1 no FM em São Paulo, em Brasília. E no Rio de Janeiro é 101.3. Ó, o pré-candidato à presidência da República, o Ronaldo Caiado, do PSD de Goiás, ele afirmou nesta sexta-feira, em entrevista exclusiva aqui à TMC, que Flávio Bolsonaro vive situação delicada na disputa que virou o candidato favorito do PT para um eventual segundo turno nas eleições desse ano. Flávio é o candidato preferido do PT para ser vencido no segundo turno, são palavras, portanto, do ex-governador de Goiás. Abre aspas para ele novamente. O momento do Flávio é extremamente delicado para ele, já que vieram sucessivas outras denúncias, como o fato de ele ter ido ao apartamento e ter conversado com o Daniel Vorcaro. Isso deixa ele numa situação difícil para o segundo turno, fecha aspas para Ronaldo Caiado.
1: E olha só, a Receita Federal abriu nessa sexta-feira a consulta ao primeiro lote de restituição do imposto de renda, viu? O pagamento aí, ele vai ser feito no próximo dia 29 de maio e deve contemplar milhões de contribuintes em todo o país. Segundo informações divulgadas ali pela Receita, o lote, ele vai ter valor recorde de aproximadamente, olha isso, 16 bilhões de reais. É dinheiro, viu? Quem vai ter prioridade no recebimento vão ser os idosos, pessoas com deficiência, professores e contribuintes que utilizaram a declaração pré-preenchida ou optaram aí pelo recebimento via Pix.
0: Um abraço para você que está em Curitiba, na sintonia do 100.3 no FM, Recife 92.7 e Belo Horizonte 88.7. Notícia que tá bombando, trendando, pegou muito torcedor citizen do Manchester City de surpresa. É a confirmação da saída de Pep Guardiola do comando da equipe depois de 10 anos. O treinador espanhol vai deixar o comando da equipe inglesa ao fim dessa temporada, 25-26, após conquistar pelo menos 20 títulos pelo clube. A despedida oficial do Guardiola vai acontecer no próximo domingo, dia 24, na partida contra o Aston Villa, pela última rodada da Premier League no Etihad Stadium. O técnico de 55 anos, ele ainda tinha contrato válido até junho de 2027, junho do ano que vem, mas ele decidiu antecipar o encerramento do ciclo no clube. E aí, será que ele vai assumir alguma seleção? Esperar o término da Copa do Mundo 2026? A ver, a gente fica no aguardo, portanto, e desejando boa sorte para o Guardiola, além de parabéns pelos belíssimos 10 anos no City.
1: Isso aí. Olha só, a advogada e influenciadora digital Deolane Bezerra deixou a penitenciária feminina de Santana por volta das 5 horas da manhã de hoje, dessa sexta-feira. E essa informação, ela foi dada por agentes penitenciários, mas ainda não foram confirmadas oficialmente pela Secretaria de Administração Penitenciária. O trajeto da capital para a penitenciária feminina do Tupi Paulista demora aí cerca de 7 horas e meia de carro, tá? De avião, via Presidente Prudente, o percurso dura 1 hora e meia. A previsão, então, de chegada é por volta das 2 horas da tarde.
0: Tudo isso e muito mais a partir de agora no nosso Trend das 11, que só tá começando. Bom dia pra você!
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0: E o nosso site está bombando com entrevistas exclusivas, principalmente participações que tivemos ao longo desta sexta-feira, aqui no TMC 360, com Felipe Bueno e com Joana Treptow. Uma delas, né, a participação de Ronaldo Caiado, pré-candidato, portanto, à presidência da República, dizendo, abrindo essa aspas para ele, que Flávio Bolsonaro vive uma situação delicada, difícil, virou o candidato favorito do PT no segundo turno para o ex-governador de Goiás. O senador se colocou numa situação fragilizada após revelar sua proximidade com Daniel Vorcaro. Outra participação importante também no TMC 360 foi de Sérgio Moro, que participou também ao vivo, concedeu entrevista e tem uma aspas aqui para ele, um recorte interessante. Abre aspas, o PT tem fetiche por corrupção, fecha aspas, para Sérgio Moro. Então, essas entrevistas completas, exclusivas, você acompanha acessando tmc.com.br. Além disso, tem notícia do MEC, esse novo edital do Enem, portanto. Tem notícias do mundo, Donald Trump dizendo que Estados Unidos enviarão mais 5 mil soldados à Polônia. E é claro, toda a polêmica envolvendo a convocação da seleção inglesa de futebol, que a gente vai falar daqui a pouquinho, ó. Deixou muitas estrelas de fora. A convocação da seleção brasileira não gerou nada de polêmica em comparação com a da seleção inglesa. Daqui a pouquinho a gente atualiza para você.
1: É isso, informação que importa. Então tmc.com.br, vai lá, acessa, fica bem informado. E também fica informado aqui no nosso Trend das 11, né? Vamos trendar bastante. Inclusive agora a gente vai pro Rio de Janeiro, vamos nos conectar com o Rafael Alves, que traz informações aí pra gente sobre a Polícia Civil do Rio de Janeiro, que apreendeu, olha isso, gente, cerca de 200 mil figurinhas falsificadas. Olá. Do álbum oficial da Copa do Mundo de 2026, durante uma operação em Nova Iguaçu, na Baixada Fluminense.
0: Tem isso, gente. Tem isso também. É... Tem que tomar cuidado com isso também.
1: Complicado, incrível. Viu? Nem quem tá... Até a pessoa que tá colecionando ali, se divertindo um pouco na Copa, tá, né, fadada a isso. É, Rafael, me conta um pouquinho aí. O que aconteceu? Quais são as informações sobre esse caso?
3: É isso, Pietra. Quando a gente acha que já viu de tudo, a gente se surpreende. Até figurinha está sendo falsificada agora. E esse material foi todo apreendido na rodovia Presidente Dutra, que faz a ligação de São Paulo aqui com o Rio de Janeiro, a principal rodovia do país. A Polícia Civil recebeu informações que esse material estava sendo transportado. Abordaram um ônibus quando estava passando pela altura de Nova Iguaçu, já aqui no Rio de Janeiro, na Baixada Fluminense, e localizaram tantas figurinhas, 200 mil figurinhas e milhares também de camisas da seleção brasileira, bonés, tudo falsificado. Segundo a Polícia Civil, esse material é todo produzido em São Paulo e estava vindo para o Rio de Janeiro para ser distribuído tanto na capital fluminense quanto também em toda a região metropolitana. A gente conversou com o delegado responsável por essa investigação. Ele contou para os nossos ouvintes como que pode tomar cuidado. Por exemplo, esse pacotinho falsificado, ele é um pouquinho mais grosso. Então, é uma forma de identificar se esse produto é falsificado ou não. E também, outra maneira, é claro, o preço. Porque cada pacotinho custa R$7. Em geral, esses pacotinhos falsificados são vendidos um pouco abaixo do preço de mercado. Então, é um indício de irregularidade. Esses materiais agora vão passar por uma perícia na Delegacia de Repressão aos Crimes contra a Propriedade Imaterial. Depois vão ser destruídos. Mas a investigação não para, porque eles querem identificar agora onde esse material todo está sendo produzido e também como é feita a distribuição aqui no Rio de Janeiro, mas também em todo o país com esse produto falsificado. Então, mostrando também a ligação já do Rio de Janeiro com São Paulo para conseguir esse material irregular para ser vendido aqui no Rio de Janeiro. Volto com vocês.
0: Valeu, Rafa. Obrigado pelas informações e fica a dica, como ele mesmo falou, né? Então, se o preço estiver bem abaixo do que é praticado, a gente sabe que as coisas são meio que tabeladas.
1: Pois é.
0: Já fica esperto e se tiver um pouquinho mais áspero, mais grosso ali a embalagem, saiba que você está comprando um produto falsificado. Muito cuidado. Rafael Alves, que fala do Rio de Janeiro, dá para ver ao fundo lá, muita nebulosidade, 21 graus de temperatura. Na capital fluminense, aqui em São Paulo, 16 graus. graus, tá friozinho. Curitiba mais frio ainda, nesse momento 13 graus. Brasília 23, Belo Horizonte 22 e Recife aí sim 29 graus nesta sexta-feira. Atualizei meu feed e vamos falar de seleção brasileira, né, Pietra? Já que falamos dos álbuns de figurinha, pois das figurinhas
1: ainda
0: da
1: ainda estamos no clima, né?
0: Estamos no clima e vamos falar de números astronômicos, porque a convocação da seleção brasileira para a Copa do Mundo, ela vem acompanhada de um número bilionário. Isso mesmo, os 26 jogadores chamados por Carlo Ancelotti, eles somam um valor de mercado estimado em 5,31 bilhões de reais. Isso mesmo, 5,31 bilhões. Esse elenco ele reúne algumas das peças mais valiosas do futebol mundial, liderada por Vinícius Júnior, ele que sozinho está avaliado em cerca de 875 milhões de reais.
1: Caramba.
0: Na sequência aparecem Rafinha, Bruno Guimarães e o Gabriel Magalhães. A presença do Neymar, é claro, sempre chama atenção, dentro e fora de campo. A gente sabe que ele trenda de tudo quanto é forma. Só que apesar do histórico e da expectativa em torno do camisa 10, o atacante hoje ele tá longe, viu? Desse topo da lista dos valores de mercado. Ele é avaliado em cerca de 58 milhões de reais. Se o Vini Júnior tá 875 milhões, o Neymar apenas, dá para colocar apenas nesse comparativo, 58 milhões de reais, ou seja, é um reflexo aí das lesões recentes e também da fase menos dominante da sua carreira.
1: É, mas 875 milhões sozinho, né?
0: Sozinho.
1: É realmente jogador caro. Muito bom, muito bom. Bom, a gente segue aqui atualizando o nosso feed para falar de um assunto que é, parece até um pouco filme, viu, gente? Porque
0: Jetsons.
1: Olha isso. A NASA anunciou oficialmente que está construindo uma base lunar. É isso mesmo que você ouviu, tá? O projeto chamado NASA Moonbase vai ser aí um habitat onde os astronautas vão viver e trabalhar durante missões científicas de longo prazo na superfície da Lua. A agência ela realiza um evento ali de notícias ao vivo na terça-feira, no dia 26 de maio, então semana que vem, às 3 horas, né, horário de Brasília, para detalhar então os planos de exploração lunar. Então, no dia 26 a gente vai saber um pouquinho mais sobre esse assunto. E olha, o anúncio, ele marca uma nova fase do programa Artemis, né? A gente teve aí Artemis 2, que levou os humanos à Lua 50 anos depois, né? E dessa vez o objetivo então vai além de pouso e retorno, tá? A ideia é criar, então, uma infraestrutura permanente na superfície lunar, o que seria ali um passo histórico na exploração espacial humana.
0: Pois
1: como
0: é.
1: Eu falei, coisa de filme mesmo, né? A gente não imaginava isso, assim, né? E realmente coisa do futuro.
0: Os Jetsons estão aí.
1: Os Jetsons estão aí,
0: não é
1: verdade.
0: Tão distante do que eles previam lá atrás, né? Mas o Elon Musk já tinha sinalizado tempos atrás que iria explorar a Lua, agora o anúncio da NASA, a China correndo por fora.
1: Todo mundo indo pra Lua, né?
0: Então, se você tá de saco cheio da Terra, quem sabe num futuro próximo você pode se mudar pra Lua, sim.
1: Verdade.
0: Pois não, ora pois.
1: Vai que.
0: Atualizei o feed, quero falar de Copa, porque tá aparecendo muita coisa no seu feed, aposto que aparece muito futebol e Copa do Mundo também, afinal de conta, a gente tá no clima. Só que a FIFA, ela voltou a discutir nos bastidores uma nova possível expansão da Copa do Mundo de 2030.
1: Ó.
0: Se você já estava achando que 48 seleções era muita coisa, aguarde para a próxima Copa, porque mesmo antes dessa novidade, dessa estreia para a Copa de agora 2026, cresce inteiramente a ideia de ampliar, aliás, internamente a ideia de ampliar esse torneio para 66 equipes já na edição seguinte. É um bastidor que rola na FIFA. De acordo com o jornal espanhol AS, a proposta, que meses atrás era tratada como improvável, acabou ganhando um novo impulso após manifestações favoráveis de federações e também da Conmebol, que defende maior inclusão de países historicamente fora da elite do futebol. Aposto que a federação italiana também deve ter aprovado. Quanto mais seleções, melhor.
1: Melhor.
0: Mas nos corredores da FIFA, o discurso encontra respaldo na visão defendida pelo presidente Gianni Infantino, que frequentemente trata a Copa do Mundo como um evento global de celebração e expansão do esporte. A avaliação é de que o aumento de vagas permitiria a presença de seleções raramente vistas em mundiais e ampliaria também o alcance político e comercial da competição. Quem sabe, então, a gente
1: 2030.
0: Não vai ter nem tempo de se adaptar a essa nova mudança agora de 2026, com 48 seleções. Quem sabe na próxima Copa do Mundo, mais inflada ainda.
1: É, tem que ver só quanto tempo vai durar, né? Porque se dura aí um mesinho com 48, né?
0: Vai durar um trimestre a Copa do Mundo.
1: Ah, tá bom, que tá bom. Vai que, sei lá, o horário facilita a gente. Quem sabe? A galera, né, ganha ali uma folguinha, não sei. Vai que, gente. Bom, a gente segue aqui então com o nosso trend. Vamos atualizar aqui o nosso feed pra falar sobre passagens, gente. Passagens aéreas, tá? Olha só, voar ficou mais caro no Brasil. Porque a tarifa aérea média chegou a R$ 669 por trecho em abril. Isso segundo a ANAC, tá? O valor representa ali alta de 9% em relação ao mesmo mês do ano passado e de quase 10% aí na comparação com 2024. O aumento, gente, ele acontece mesmo depois de medidas aí do governo federal para tentar conter os preços das passagens. Apesar dessa alta, né, quase metade dos bilhetes vendidos em abril ficou abaixo de R$ 500. Já 6,2% das passagens comercializadas custaram mais de R$ 1.500. Então a gente está vendo aí esse aumento, né? A gente tem falado sobre isso em relação à guerra ali, a questão do Estreito de Hormuz,
0: faz,
1: né?
0: Faz tempo já.
1: Então a gente está começando a ver isso agora ali nas passagens aéreas, porque o querosene está aumentando.
0: Tá demais. E para quem não tinha se programado, né, já comprado a passagem de forma bem antecipada, agora, a partir de agora,
1: tá sofrendo
0: de cancelamentos, essa sofrência por conta dos preços. Atualizei meu feed aqui só da futebol. Vamos falar agora, porque ontem, obviamente, tivemos rodada da Libertadores e da Sul-Americana. Então vamos atualizar o feed aqui, que apareceu muita gente comentando sobre o jogo do Corinthians no Uruguai, ontem pela Taça Libertadores. Então, o Corinthians entrou em campo contra o Peñarol no Uruguai, com uma equipe praticamente reserva, mas fez boa atuação, viu? Teve empate 1-1, garantiu com esse empate a primeira colocação no grupo E, e o jogo aconteceu no Camp

0: clássico, clássico, né?
1: 2-0.
0: O gol de Renan Lodi e Bernard, né? Eles fizeram aí esses dois gols.
1: É, alegria nas pernas.
0: Pois é, time mineiro deixou, gente, inclusive com esse resultado, a lanterna, né? E fica em terceiro lugar no grupo B. Então, placar bom ali para esse desempenho ali do Galo para sair da lanterna. O Galo joga a classificação em casa, tá? Contra o Puerto Cabello, dia 27 de maio. Então, teremos jogo aí com esse respiro, então, do Galo que saiu ali da lanterna.
1: Aliás, né, o futebol, não só o brasileiro, como essas competições sul-americanas estão chegando naquela reta quase final, né, da pausa por conta da Copa do Mundo. Então tá todo mundo tentando garantir o máximo de pontos possíveis para depois ficar mais de um mês aí na pausa por conta da Copa do Mundo e ficar um pouco mais aliviado, talvez seja o caso do Atlético Mineiro. Não sei, vai ter que fazer algumas contas para ver se vai tirar uma folga do meio do ano feliz ou triste a torcida do Atlético Mineiro. Atualizei o meu feed, apareceu aqui para mim, restituição, imposto de renda.
0: Opa.
1: Se animou ou para você tanto fez quanto tanto faz? É, fato é que é hoje que acontece, portanto, a gente tá vendo aqui a notícia da Receita que tá liberando a consulta, calma que hoje primeiro é a consulta ao maior lote de restituição da história do Imposto de Renda. Começou agora há pouco, às 10 horas da manhã, onde quase 9 milhões de contribuintes vão somar aí 16 bilhões de reais a restituir. Lembrando que esse pagamento, ele é referente apenas ao primeiro lote da declaração do Imposto de Renda de Pessoa Física 2026. A gente sempre pondera, quem declara antes, né, Pietra? Quem acaba declarando logo de cara, não tem nada de dívida com o Leão, com o Fisco, acaba fazendo a sua restituição logo de cara, no primeiro lote. Quem vai deixando para depois, os atrasildos de plantão, aí vai ter que esperar um pouco mais. E além das restituições residuais de anos anteriores, o pagamento é referente a esse primeiro lote, restituições de anos anteriores. Então, a consulta já pode ser feita a partir desta sexta-feira.
0: Isso que é importante quando a gente faz o alerta, né? De já declarou, já ter declarado ali para ter esses benefícios ali no final, fechou? Bom, atualizando aqui o nosso feed, vamos falar sobre Demi Moore?
1: Bora.
0: Demi Moore, inclusive, no Festival de Cannes, tá? A Demi Moore, gente, surpreendeu ali no Festival de Cannes porque apareceu com uma transformação radical, tá?
1: Que foi? Que houve?
0: A atriz simplesmente cortou o cabelo com Chanel. Sabe aquele cortezinho Chanel que é aqui assim, ó?
1: Sim,
0: quem
1: curtinho.
0: Tá no YouTube vendo a gente no @TMCNewsBR tá vendo ali um pouquinho da foto da Demi Moore e tá vendo como que eu tô fazendo aqui, um cortezinho Chanel.
1: Na altura da bochecha.
0: É, isso. Na alturinha da bochecha, tá? É, ela fez um cabelo Chanel cacheado, inclusive. Beleza? A atriz trocou seus longos cabelos, né? Ela que é conhecida ali por aqueles cabelos longos, preto, né? Por um corte curto e glamuroso. Usou também um vestido personalizado com um autorretrato. Olha isso, que interessante. E completou o look ali com um colar também bem marcante para dar aquele tchan, beleza? Bom, e os sapatos pretos também de salto alto com tira no calcanhar. Ela tava que tava, viu, gente?
1: Atenção.
0: É isso. A aparição aconteceu na estreia de La Bola Negra, tá? No Festival de Cannes, e isso foi ontem. Então, tivemos aí esse look e esse novo corte de cabelo de Demi Moore que tá trendando, tem muita gente falando sobre isso. Ela que fez um grande sucesso, tem uma carreira de grande sucesso, né? Mas nos últimos anos ali, com a sua indicação no Oscar, perdeu, infelizmente, ali com o filme Substância, a indicação no Oscar como melhor atriz. E aí agora, voltando então a trendar com esse novo corte de cabelo.
1: Dos nomes mais citados nesse finzinho de manhã de sexta-feira, a gente sempre que vê um famoso fala, o que será que aconteceu? É polêmico? Alguma coisa grave? Não, calma, só cortou o cabelo e apareceu com uma roupa diferentona.
0: Bem simples.
1: Aí no Festival de Cannes. Atualizei meu feed aqui e a palavrinha Spotify tá bombando. Sei que você ouve a sua música aí, gosta também. E essa é uma boa notícia pros fãs, porque o Spotify teve uma atualização e ganhou uma nova função bem legal, principalmente para aqueles fãs que gostam de acompanhar o seu artista favorito, seja aqui no fone de ouvido, seja nos concertos, ao vivo, nos shows também. Então, essa nova função, ela reserva ingressos, mas não é para qualquer fã, não. Tem que ser um top fãs. É, aqueles que ficam entre os primeiros mais ouvidos. Eu sei que o Otávio Pinheiro é um dos primeiros a ouvir System of a Down, então essa função pode agradá-lo demais. O Reserved, que é essa função nova do Spotify, ele vai identificar os fãs mais dedicados para um artista e reservar 2 ingressos para ele poder assistir a algum show. Esses ingressos

0: ficarão disponíveis durante um dia inteiro para comprar antes da venda para o público geral. Ou seja, é aquele flanelinha. Spotify é o flanelinha do show. Reservou o ingresso para você. Se você tem o interesse de comprar, a plataforma Spotify já reserva para você. É só pagar. 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
1: Qual que seria o seu artista, hein? Talvez você ganharia ali o ingresso.
0: Talvez o Rush, Pink Floyd, pode ser.
1: Boa, boa.
0: E o seu?
1: Eu acho que Jonas Brothers.
0: Jonas Brothers, muito bom.
1: É, Jonas Brothers. Eu passei ali um pouco pela Disney, né? É, um pouco. Bom, gente, seguimos aqui pra continuar falando sobre futebol. O sorteio das oitavas de final da Conmebol Libertadores já tem dia e hora marcadinha. E o caminho rumo à glória eterna será definido, tá? Mas tem Sul-Americana também, não é mesmo, Otávio Pinheiro?
2: É isso mesmo, Pietra. Bom dia, Pietra.
0: Bom dia,
2: Thiago. Tava rolando meu feed. Opa. E a Conmebol acabou de divulgar os detalhes do sorteio da Copa Libertadores e da Copa Sul-Americana. O evento, então, vai ser realizado na sexta que vem, no dia 29 de maio, ao meio-dia, no horário de Brasília, na sede da Confederação, lá no Paraguai. Então, até o momento, 9 equipes estão classificadas já na Libertadores, sendo elas, temos os brasileiros Corinthians, Flamengo e Mirassol. Corinthians ontem que empatou e garantiu a primeira colocação
0: pontinho,
2: do grupo.
0: Pontinho foi isso, bem-vindo, né?
2: Isso. E semana que vem vai ter os jogos da sexta rodada, a última rodada, tanto das Libertadores quanto da Sul-Americana.
0: Certo.
2: Fluminense, Cruzeiro e Palmeiras precisam da vitória para conseguir a classificação. E se a gente fala de sorteio, o torcedor já fica ansioso, quer saber quais são os confrontos, quem que o seu time vai pegar. E na Libertadores vão ter dois potes.
0: Tá.
2: O primeiro pote com os primeiros colocados e o segundo pote com os segundos colocados.
0: Certo.
2: Ou seja, o Corinthians classificou em primeiro. Se o Palmeiras classificar em segundo,
0: pode ter
2: chance do sorteio cair Corinthians e Palmeiras na Libertadores.
0: Já pode ter um derby aí nas
2: pode
0: oitavas.
2: Pode ter um derby, pode ter um Flamengo e Palmeiras, pode um dos dois já se elimina.
1: Ô, gente, coitado do meu Palmeiras.
2: Pois é, pode ter confrontos perigosos. E, claro, vamos falar da Sul-Americana, porque os terceiros colocados da Libertadores vão jogar o playoff da Sul-Americana.
0: Pois é, tem isso, né, também.
2: Porque a Sul-Americana, ela é um pouquinho diferente, só os primeiros colocados classificam para as oitavas de final direto, os segundos vão para os playoffs e vão jogar com esses terceiros colocados. Então o sorteio vai definir qual que é o confronto dos playoffs, quem que eles vão enfrentar nas oitavas. É um pouquinho complicado, mas se você acompanhar aqui na TMC, vai ficar por dentro de todos os confrontos.
0: É isso aí, então. Libertadores e Sul-Americana é também aqui na TMC, portanto, aí a Conmebol já avisando da data, portanto, dos sorteios, é claro. A nossa equipe esportiva sempre de olho no lance. Valeu, Otávio.
1: Valeu, Otávio.
0: Aquele abraço e vamos atualizar o feed. A gente segue atualizando o feed depois de futebol. Vamos falar de cultura?
1: Opa!
0: Vamos falar de virada cultural. Em São Paulo, obviamente, vai ter esse evento nos dias 23 e 24 de maio, mais conhecido como amanhã e domingo, né, esse fim de semana. A capital paulista, ela recebe mais de 1.200 atrações gratuitas. Para quem não é de São Paulo, esse evento já acontece há muitos anos, é fomentado pela Prefeitura de São Paulo. Então são shows, são atrações, né? É um festival que vai varando à noite, à madrugada, e tem para todos os gostos. Esse evento está espalhado entre centro, periferia, museus, pistas, bibliotecas, casas de cultura e também palcos. As atrações, como eu falei, atravessam a madrugada. E o tema neste ano da Virada Cultural de São Paulo é o Festival dos Festivais.
1: Promete então, hein?
0: Promete, porque
1: só pelo nome.
0: Tem nome de peso. Seu Jorge, Marina Sena, Péricles, Joelma, CPM 22, Luísa Sonza, Tiaguinho, Carol Conká, Titãs, Mano Chao, de volta aqui ao Brasil. E tem até K-pop, viu, Pietra?
1: É a primeira vez, inclusive, né, do K-pop numa virada cultural. Então, tá prometendo realmente. Então, dia 23 e 24, certo?
0: É isso aí. E a nossa programação aqui, a nossa reportagem, acompanhando e, claro, trazendo flashes ao longo desse fim de semana.
1: Com toda certeza. Bom, vamos atualizar aqui o feed? Vamos falar sobre Emilia Clarke? Você
0: vamos,
1: que...
0: atriz.
1: Pois é, atriz Game of Thrones, né? Você que acompanha ali Game of Thrones, é fã, assim como eu, sabe que ela interpretou ali a Daenerys, beleza? E aí, o que acontece, gente? A gente acompanhando ali a trajetória da Emilia Clarke, a gente sabe que ela passou por algumas questões de saúde, né? Ela teve ali hemorragias cerebrais, conhecido como aneurismas, durante a produção de Game of Thrones, inclusive. E ela, então, decidiu, por conta desses problemas de saúde, decidiu congelar os seus óvulos. Essa é a notícia que tá trendando aí nas redes sociais. Ela passou por duas cirurgias, vale lembrar, no cérebro, né? Por conta desses aneurismas que aconteceram lá em 2011. E aí, por conta disso, ela decidiu, então, fazer esse congelamento de óvulos. Isso, esse tema foi abordado, inclusive, numa entrevista ao jornal The Times, né, onde ela falou sobre essa questão de saúde e sobre essa questão também de congelar os seus óvulos, porque, né, diante desses aneurismas, ela não sabe o que vai acontecer. Então, fica aí essa notícia sobre Emilia Clarke, a nossa Daenerys de Game of Thrones.
0: E o nome dela tá repercutindo bastante na manhã desta sexta-feira. Ó, na sequência, a gente vai falar de uma prefeitura que tá querendo dar ingressos pra Copa do Mundo.
1: Opa!
0: É, fica ligado aí. Parece também que vai ter um novo filme do Michael Jackson, devido ao sucesso do primeiro. É, parece que tá bombando isso. E tem também uma servidora que tá processando os colegas de trabalho, porque eles fizeram figurinha dela e tava rolando aí pelos grupos do WhatsApp. Se você faz figurinha do colega de emprego, fica ligado aí. Daqui a pouquinho a gente conta pra você no Trend das 11.

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1: 11h34 para você que sintoniza 100.1 no FM. Rapaz, para levantar hoje aquela friaca foi difícil. Fala sério. Você tá por qual região de São Paulo? Os termômetros estão marcando o que por aí? Nesse momento, uma média na cidade de São Paulo mostram que os termômetros estão aí na casa dos 16 graus de temperatura. Mas se a gente passa aqui pro extremo da cidade de São Paulo, né, como Marcilac, Parelheiros, Barragem de Parelheiros com 12 graus de temperatura agora, Capela do Socorro com 13 graus de temperatura, Cidade Ademar também 13, vamos para a Zona Leste de São Paulo, Itaquera 15 graus, Vila Formosa 14 graus, região central de São Paulo, Sé, Pinheiros com 15 graus de temperatura e pela Zona Norte uma média de 16 e 15 graus. Muito frio e a máxima não deve ultrapassar os 17 graus de temperatura hoje. Cuidado que tem possibilidade de garoa com isso, pistas escorregadias, cuidado aí ao volante.
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0: 11 horas mais 35 minutos. Vamos continuar trendando aqui nessa sexta-feira. Sextou, gente. E olha, Thiago Matheus tem recadinho pra gente, né? Pra você continuar acompanhando ali o nosso Trend das 11 depois da nossa programação, certo,
1: Thiago? É isso, pra você continuar acompanhando, inclusive, seguir a gente aqui nas nossas redes sociais, @TMCNewsBR. Manda o seu alô aqui no nosso WhatsApp também, comente os assuntos, a sua opinião, 11972211001. Deixa eu mandar um abraço aqui pro Eudes Paulo, um abraço também pro Regis Motoboy. É, o Regis tá mandando aqui, tá frio pra onde ele tá. Mandou uma brincadeira aqui, uma arte de um motoboy com cobertor. Hoje só no cobertor em São Paulo. Oh. Mas se tivesse em Curitiba, o frio seria maior, 13 graus, portanto, na capital paranaense. Thiago Marcel no ABC, também aqui meu xará, ouvindo, sintonizando 100.1 no FM. Pode comentar, pode mandar sua opinião, 119-7221-1001.
0: É isso, e também não esquece de seguir a gente lá nas redes sociais para ter a notícia na palma da sua mão, @TMCNewsBR, tanto no TikTok quanto o Instagram. Porque assim, acabou o Trend das 11, você vai continuar lá, ó, bem conectadinho, cheio de informação nas nossas redes sociais, fechou? Bom, seguindo aqui, trendando, né, dando o nosso F5, porque olha isso, vamos continuar falando de esporte. Breno Ávila está aqui do meu ladinho, né, Bre, porque olha só, NBB, essas semis estão pegando fogo, né? Conta pra gente.
2: Tudo bem, Pi, Thiago, tudo é isso, joia. A gente volta trendando com o NBB, porque o NBB tá pegando fogo, a gente falou das quartas de final na semana passada, agora semifinais rolando, de um lado da chave Brasília e Franca. O Franca venceu o primeiro jogo no Pedrocão, o Brasília revidou, né, empatou a série em casa na Capital Federal. É uma defesa aí fortíssima, apenas 50 pontos o Franca marcou na partida, pior pontuação do Franca na temporada. E do outro lado, clássico confronto paulista entre Pinheiros e Corinthians. No primeiro jogo na Faria Lima, vitória do azul e preto, vitória do Pinheiros pra cima do Coringão por 30 pontos de frente. Mas o segundo jogo foi no Parque São Jorge, ginásio lotado, fiel torcida presente, e o Coringão empatou a série em 1-1 com 14 pontos de frente. Amanhã, novamente no Parque São Jorge, tem Corinthians e Pinheiros, e em Brasília, Brasília e Franca. Lembrando, a série é melhor de 5 jogos, ou seja, o time que levar 3 jogos primeiro, o time que vencer 3 jogos primeiro, avança para a grande final do NBB. A série, primeiro jogo no ginásio do Pinheiros e no ginásio do Franca, o segundo e o terceiro nos ginásios do Brasil e do Corinthians, e os dois últimos jogos, caso necessários, volta pro Pinheiros e volta pro mando do Franca também.
1: Valeu, tio. Basquete brasileiro que vai bem demais, né? Cada vez mais aumentando o sarrafo, aumentando o nível, disputa acirrada, e é claro, a gente dá esse prestígio, esse moral aqui no nosso Trend das 11. Abraço, Breno!
2: Valeu, Ti, valeu, Pi.
1: Vamos continuar trendando, porque tá aparecendo aqui pra mim um caso que aconteceu no Paraná.
0: Opa!
1: O trend que tá pegando é figurinha do WhatsApp. Então você toma cuidado aí, você que faz essas brincadeiras aí no serviço também. Obviamente que eu tô brincando. Mas o que aconteceu, de forma inusitada, não vai fazer figurinha minha não, hein, Pietra? Uma servidora...
0: Ih, ó, apagando já.
1: Servidora pública do Paraná, ela conseguiu, na justiça, o direito à indenização após ter fotos pessoais transformadas, gente, em figurinhas de WhatsApp que foram compartilhadas entre os colegas de trabalho. Então, segundo o processo, as imagens circulavam com conteúdo considerado ofensivo e vexatório dentro do ambiente profissional. O caso reacende o debate sobre exposição indevida da imagem e também assédio moral no trabalho, especialmente nas redes sociais e aplicativos de mensagem. Agora fala a verdade pra mim. Me conta aí. Fica tranquilo que eu não vou contar pra ninguém. Manda aqui no WhatsApp. Você deve ter figurinha aí do pessoal do seu serviço, não tem? No WhatsApp. Eles não devem saber, mas você deve ter. Então compartilha aqui com a gente no 11 972211001. Se quiser mandar a figurinha, fica à vontade também. Mas pela legislação brasileira, o uso da imagem de uma pessoa sem autorização, principalmente em situações constrangedoras, pode gerar, sim, indenização por danos morais. A decisão foi mantida pelo Tribunal de Justiça do Paraná, que reconheceu os impactos emocionais e profissionais sofridos pela servidora. Então trate de apagar minhas figurinhas aí, viu, Pietra?
0: Já era, gente, já era total. Vou ter que fazer uma limpa no meu celular com as figurinhas de Thiago Matheus. Você também, Thiago Matheus.
1: Não, se rola processo.
0: É, agora, até pra fazer essas brincadeiras, a gente tem que ficar, ó, de olho, tá certíssimo. Bom, seguindo aqui o nosso Trend das 11, vamos falar sobre Michael Jackson.
1: Bora.
0: Porque tá trendando, viu, gente? Michael Jackson aí, a gente sabe que esse novo filme fez com que esse rei voltasse ali ao top 1, né? Muitas músicas ali, o pessoal ouvindo. Essa nova geração, que eu fico chocada, que não conhece Michael Jackson, começou a conhecer Michael Jackson.
1: Tem que conhecer.
0: Pois é, gente, é ali obrigatório, tá? Bom, acontece que o sucesso bilionário da cinebiografia de Michael Jackson abriu o caminho para uma possível continuação nos cinemas, viu? Essa informação ela foi confirmada pela Lionsgate, que afirmou estar em negociações avançadas para produzir a sequência do filme. O primeiro longa, vale lembrar, ele arrecadou aí cerca de 715 milhões de dólares, tá? No mundo, mais aí de 3,5 bilhões de reais na cotação atual. A primeira parte da história, contextualizando aqui pra vocês, terminou na turnê Bad, de 1987, um dos períodos ali mais marcantes da carreira do Michael Jackson, tá? E a continuação, ela deve abordar, então, fases mais complexas aí, né, da vida do cantor, incluindo ali o álbum Dangerous e os momentos de maior turbulência pessoal e profissional do cantor. Então já anota aí, já vem sequência do filme de Michael Jackson. Eu já esperava, porque muita gente quando foi assistir falou, ai, terminou meio estranho.
1: Será, né?
0: Não é assim que funciona, faltou tanta coisa na vida dele, né, ele viveu tanta coisa. Então tá confirmada ali essa sequência do filme de Michael Jackson.
1: Quem sabe? Estaremos no aguardo, portanto, pra parte 2 aí do filme do Rei do Pop. Atualizei meu feed aqui. Se o filme do Michael Jackson rendeu mais de 3,5 bilhões de reais, esse valor é fichinha em comparação com a delação premiada de Daniel Vorkaro.
0: Que esse é um filme aí, também, né? Tá rolando.
1: É um filme repleto de suspense. Vamos ver como vai terminar, porque Daniel Vorkaro, ele aceitou subir de 40 bilhões para 60 bilhões o valor a ser devolvido em eventual delação premiada com a PGR. O Igor Damasceno, ao vivo de Brasília, vai explicar tudo isso pra gente, né, Igor? Bem-vindo, bom dia pra você.
3: Ei, Thiago, bom dia a você, também a Pietra, bom dia a todos. Olha, se para o Brasil que está acompanhando todo esse filme, tá mais para uma cena de drama, para alguns políticos aqui em Brasília, é um filme de terror, viu? Porque se Daniel Vorkaro abrir a boca para poder falar sobre detalhes do caso Master, muita gente pode cair. Mas olha só, de fato, os advogados do banqueiro, dono do Banco Master, aceitaram elevar o valor a ser devolvido, algo em torno de 60 bilhões de reais. 20 bilhões a mais do que o proposto na primeira fase ali, onde ele tentou fechar esse acordo de delação premiada com a justiça brasileira. E são dois os motivos que fazem Daniel Vorkaro aumentar essa quantia, esse montante. Primeiro, porque agora ele está numa cela comum, ali na Superintendência da Polícia Federal. Inicialmente, ele estava numa cela que estava com televisão, com uma cama mais confortável, com frigobar, a mesma cela que estava o ex-presidente Jair Bolsonaro antes de ir para a Papudinha e, posteriormente, para casa. E, segundo, o pai de Daniel Vorkaro, que foi preso em uma das últimas fases da Operação Compliance Zero, ao saber que a PF rejeitou a proposta de Daniel Vorkaro, acabou tendo um episódio de surto ali no presídio onde ele está. Então, começou a mexer com a saúde da família de Daniel Vorkaro. Isso pesou e agora ele tenta trazer uma nova proposta considerada mais atrativa para a Polícia Federal e para a Procuradoria-Geral da República. Mas a PF quer mais. O que que a PF quer? Quer nomes, quer informações importantes que possam levar a um avançar das investigações do caso Master. Nomes porque Daniel Vorkaro tinha um envolvimento muito grande com autoridades daqui de Brasília. Por isso que muitas dessas autoridades encaram esse filme como um filme de terror. E aí, na primeira proposta, Daniel Vorkaro, ele omitiu nomes, principalmente de políticos que tinham algum envolvimento com ele. E quer informações que possam, de fato, contribuir com o avançar das investigações. Na avaliação da Polícia Federal, na primeira proposta, foram omitidas algumas informações consideradas primordiais e por isso a PF ficou insatisfeita. Só que agora que ele está numa cela muito menos confortável, com risco de voltar para a Papuda, e a família já começa a ficar abalada, então Daniel Vorkaro começa a ceder. Começou pelo bolso, 20 bi a mais do que ele deve devolver e deve também contribuir com nomes e informações verdadeiramente privilegiadas.
1: Valeu, Igor. Obrigado pelas informações. A ver, então, cenas desse próximo capítulo, que eu não sei se é um filme, virou uma série, mas parece que tá longe de terminar. Um abraço pra você.
0: Cada dia mais aparece uma notícia nova. Bom, gente, atualizando aqui o nosso feed, vamos falar sobre Copa, porque olha só, o prefeito de Nova York anunciou um sorteio de 1.000 ingressos da Copa do Mundo de 2026, exclusivo para moradores da cidade. Oh, infelizmente, não seremos agraciados, não seremos. Pois é. Bom, cada ingresso ali vai custar $50, tá? Que já inclui transporte. Olha que coisa boa. Segundo o plano, então, da prefeitura, a medida, ela busca ampliar o acesso local aos jogos e é, até agora, a única iniciativa do tipo entre as cidades sede do Mundial. Esse anúncio, ele ocorre ali em meio às críticas, né, ao sistema de preços dinâmicos da FIFA, que elevou o valor médio dos ingressos para cerca de, olha isso, gente, $500, tá?
1: Tá doido.
0: Mesmo para setores originalmente mais baratos. Então, para você assistir um jogo ali da Copa, você vai ter que desembolsar pelo menos $500, tá? Também pesa ali no debate, né, o custo do deslocamento até os estádios, que pode chegar a quase $100 por trecho, tornando o acesso mais caro, então, pro público geral. Então, você soma aí, né, $500 ali no mínimo também $100 pra fazer esse deslocamento, é uma boa grana, né?
1: A conta é alta, a conta fica alta.
0: É, bem alta. Inclusive, eu tava estudando sobre o assunto, lendo uma reportagem também, tem muita galera, tem muitas pessoas falando, vamos a pé, vamos curtir a pé. Não dá pra ir a pé porque o estádio ele fica ali em torno de rodovias, enfim. É. Então, realmente, você vai ter que desembolsar ali esse din-din, esse pelo menos $100 pra, né, chegar até o estádio.
1: Mas pros moradores de Nova York, vão poder entrar nesse sorteio, né?
0: Poderia serão agraciados.
1: Em alguma cidade aqui do Brasil, né? Por que não? Por que a gente não?
0: Vamos fazer esse apelo.
1: É. Vamos fazer. Atualizando o feed, apareceu o nome do robozão. Cristiano Ronaldo, CR7, campeão, portanto, do Campeonato Saudita. O Gajo, ele brilhou com 2 gols, ele foi decisivo na vitória do Al Nassr por 4-1 sobre o Damak. Resultado que garantiu, portanto, o título do Sauditão, é o Campeonato Saudita, né? O time comandado por Jorge Jesus confirmou a conquista na última rodada, após uma disputa ponto a ponto com o Al Hilal, e terminou aí a liga no topo da tabela. Aliás, Jorge Jesus, que também se despediu do clube saudita após esse título. A partida marcou o primeiro título da liga do Cristiano Ronaldo na Arábia Saudita, desde a sua chegada, que aconteceu lá no ano de 2023. Então, além do troféu coletivo, o português segue ampliando sua marca pessoal, inclusive. Ele atingiu a marca de 973 gols na carreira.
0: Caramba!
1: Ou seja, tá se aproximando aí do 1000º gol, tá na regressiva. Então, pro robozão Cristiano Ronaldo, faltam apenas 27 gols pra ele.
0: Eu vi vários vídeos dele chorando, né? Tão emocionado pela conquista. Que legal. Mesmo ali já ganhando vários títulos, esse título vale bastante coisa pra ele, né? E agora também na Copa, né? Então veremos ali o nosso robozão bastante nativa. Bom, dando um F5 aqui no nosso feed, olha isso, apareceu aqui, ó. Toque Stock fecha lojas.
1: Não é possível.
0: E, gente, negócio tá ruim, viu? A Toque Stock iniciou o fechamento de diversas lojas no Brasil e passou, então, a realizar liquidações com descontos que chegam a até 70% de desconto para esvaziar os estoques, tá? Essa medida, ela faz parte ali de um processo mais amplo de reestruturação da empresa, que inclui ali a redução da operação física em várias cidades e o encerramento, então, definitivo de unidades consideradas menos rentáveis. Então, teremos ali loja da Toque Stock fechando, né? O movimento, ele ocorre em meio ao pedido de recuperação judicial do grupo Toque, controlador da Toque Stock e da Mobile, que acumula dívidas superiores a R$1 bilhão e busca, então, reorganizar as suas finanças, tá? Em São Paulo, vale lembrar, lojas em shoppings como o D&D, além das unidades da Pompeia e da Avenida Paulista, já foram aí ou estão em processo de fechamento. As promoções agressivas, né, têm ali atraído grande fluxo de consumidores, né? Até porque,
1: sim,
0: 70% de desconto para esvaziar os estoques, a galera tá querendo aproveitar, certo? Bom, com prateleiras, inclusive, sendo esvaziadas rapidamente e parte ali dos produtos sendo vendidos, né? Ou então aguardando ali entrega. Ou seja, seja, é um bom momento pra você fazer uma comprinha, então, na Tokstok, mas não é um bom momento pra Tokstok.
1: Pra Tokstok não é, né? Mas é por isso que o assunto tá repercutindo
0: pois
1: demais.
0: Pois é, tá trendando.
1: As pessoas comentando nas redes sociais, justamente falando desses possíveis descontos de até 70%. Atualizei o feed aqui, apareceu o tremor no Opa. Rio de Janeiro, dos assuntos mais comentados na manhã desta sexta-feira. Um tremor de terra de magnitude 3,3, que foi registrado no litoral do Rio, próximo ao município de Maricá. Aconteceu na madrugada desta quinta-feira, portanto. O abalo foi identificado por estações da Rede Sismográfica Brasileira por volta das 5h30 da manhã e foi analisado pelo Centro de Sismologia da USP, a Universidade de São Paulo. Segundo os órgãos responsáveis, não houve relatos de que o tremor tenha sido sentido, né, pela população até o momento, só que esse fenômeno ocorreu no mar, ou seja, a cerca de 100 quilômetros da costa fluminense, uma área onde pequenos abalos sísmicos são considerados aí relativamente comuns no nosso país. Então os especialistas já acalmaram e explicaram que esses tremores dessa magnitude são classificados como leves e, em geral, não representam aí risco significativo à nossa população, principalmente a população sul-fluminense.
0: Ufa, né?
1: Ainda bem.
0: Quando eu li, mandei mensagem pra minha mãe, falei, mãe, tá tudo bem aí? Como que tá funcionando?
1: Tá tudo em ordem. Tá
0: Mas deu certo, deu certo. Bom, seguindo aqui, vamos continuar falando sobre cinema, né? Mais um assunto sobre cinema, na verdade, porque a gente tem aqui, ó, apareceu pra gente, Henry Cavill, desastre de bilheteria. Mais uma flopada, então, na carreira do ator, que é o filme Zona Cinzenta, estrelado também por Jack Gyllenhaal e Eiza Gonzalez. A produção, gente, é um dos maiores prejuízos de 2026, tá? Mais um fracasso, então,
1: pois
0: né?
1: É.
0: Com o Argyle, o super espião. E na Zona Cinzenta supera, então, Fuga Implacável, que faturou 16 milhões de dólares. Essa trama acompanha a Sofia, negociadora ali de transições milionárias. Ela recebe uma missão de alto nível, né? E convoca, então, dois agentes ali que se chama Bronco e Cid, para garantir a sua fuga, então, de uma ilha fortemente guardada. Diante desse contexto, essa sinopse aí, a gente entende que flopou, né? O filme Zona Cinzenta, então, não foi bem nas bilheterias, infelizmente.
1: Henry Cavill, que vai muito bem como Superman, Liga da Justiça, esses filmes que são blockbusters, né? Que faturam aí demais. E com altas bilheterias, dessa vez, não deu certo.
0: Não rolou.
1: Deu aquela chamada flopada. Atualizei o feed aqui. Apareceu aqui pra mim, Lula Festival de Cultura. Dos assuntos comentados também, o Lula e a ministra da Cultura, Margareth Menezes. Eles participam da cerimônia da Sexta Teia Nacional dos Pontos de Cultura, em Aracruz, no Espírito Santo. Ontem, aliás, esse evento já aconteceu ontem, estiveram presentes nesta quinta-feira, dia 21, e foram assinados o decreto de reestruturação do Conselho Nacional de Política Cultural, além da criação de política nacional para as culturas tradicionais e populares. Então, essas portarias, elas regulamentam a Rede Nacional de Mestras e Mestres das Culturas Tradicionais e Populares, ou seja, é o Programa de Festejos Populares do Brasil, por isso que também é um dos assuntos mais comentados ainda nesta sexta-feira.
0: E dando F5 aqui, Olivia Rodrigo. Você curte Olivia Rodrigo? Deixa aí, DDD 11 972211001. Tiago, Olivia Rodrigo, e aí, vai pro seu Spotify
1: não,
0: ou não?
1: Não costuma não. Passar por lá, não. Não costuma.
0: Na Lari funciona, viu? Pela Lari funciona. Bom, a gente segue aqui falando sobre Olivia Rodrigo, porque olha isso, Olivia Rodrigo lançou o single The Cure. Segundo destaque da divulgação do seu terceiro álbum de estúdio, que tem um nome bem grande, e eu vou ler pra vocês aqui. E o Seem Pretty Sad For A Girl So In Love, previsto para 12 de junho de 2026. Olha, justo no Dia dos Namorados, olha isso. O lançamento ele veio acompanhado aí de um videoclipe com estética surreal, em que Olivia aparece como uma enfermeira em um hospital e depois se transforma em paciente. A artista ela afirmou que The Cure é uma de suas músicas favoritas desse álbum, gerando aí grande expectativa, então, entre os fãs e a imprensa, tá? O título da faixa também levantou especulações sobre possíveis referências à banda The Cure, embora a Olivia tenha indicado ali que a conexão é mais simbólica do que direta,
1: e
0: viu?
1: Essa banda toca no meu Spotify.
0: Essa banda
1: a The
0: sim.
1: Cure, sim. A Olivia,
0: essa, sim.
1: É, a Olivia, né, então.
0: Não tanto.
1: Sim.
0: Bom, esse álbum, gente, vale lembrar, marca ali uma nova fase, né, da vida da cantora, da carreira da cantora também, com foco em temas de amor, vulnerabilidade e amadurecimento emocional. Então teremos ali um novo single de Olivia Rodrigo. Vamos subir um pouquinho o som pra ouvir?
1: Bora nessa?
0: Olha só.
1: Lançamento, portanto, Olivia Rodrigo lançando novo single, por isso que esses assuntos repercutem demais. A meninada, os jovens, né? A meninada, os jovens estão debatendo bastante ao longo desta sexta-feira. Tá aparecendo aqui também, a gente não podia deixar de falar, o nome do Pepe Guardiola. Uhum. Trouxemos nas manchetes de abertura aqui do nosso programa. Daqui a pouquinho vem a turma do Papo de Craque, vão falar sobre isso também. E o Guardiola, ele confirmou que vai deixar o Manchester City ao final da temporada 2025-2026, encerrando, portanto, um ciclo de 10 anos no comando do clube inglês.
0: Muitos
1: Essa
0: anos,
1: decisão,
0: né?
1: Ela foi anunciada oficialmente pelo treinador e também pelo clube na manhã desta sexta-feira, apesar dele ainda ter contrato. O contrato estava vigente até o meio do ano que vem, o fim da próxima temporada. Mas o Guardiola afirmou que não tem mais motivo específico para a saída, apenas a sensação de que, pô, 10 anos é tempo, né? O ciclo já chegou ao fim, portanto. No período, ele conquistou 20 títulos. Ó, é título aberto.
0: Demais, gente,
1: então,
0: muitos.
1: Então, inclui aí Premier League, são vários títulos da Premier League. Conseguiu a inédita Champions League pro City lá em 2023, transformando aí o clube numa potência europeia. A despedida deve ocorrer no jogo desse fim de semana, o último da temporada contra o Aston Villa, marcando o fim de uma das eras mais vitoriosas do futebol inglês. Então, a nossa reverência ao Pepe Guardiola.
0: É isso. Como você falou, né, no comecinho, será que vem aí pra ele assumir uma seleção? Seleção da Espanha? A gente não sabe, né?
1: O pessoal debate a partir de agora no Papo de Craque.
0: Boa!
1: Primeiro tempo! Vamos desacelerando?
0: Vamos
1: nosso
0: nessa.
1: Trend das 11, fim de semana tá chegando. Hashtag sextou.
0: Sextou
1: semana que
0: demais.
1: Vem tem mais, hein, Pietra?
0: É isso, a gente espera segunda-feira às 11 horas pra atender bastante por aqui. Valeu, Thiago. Obrigada.
1: Valeu, bom fim de semana.
0: Tchau.
1: Aquele abraço.
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2: Jacaré, diz aí qual é. Ah, muito boa tarde, senhoras e senhores do ar, começando mais uma edição do nosso Papo de Craque TMC, primeiro tempo. Sejam todos muito bem-vindos ao nosso date, é o nosso encontro de toda hora do almoço aqui na TMC com as informações do seu clube de coração e também da seleção brasileira. A partir de agora até as 2 horas da tarde, você simplesmente congela o seu dial, não mexe mais em nada, você está no lugar correto para ter informação, descontração, opinião, tudo da rodada da Libertadores e Sul-Americana, que terminou ontem. Agora o foco volta a ser o Campeonato Brasileiro. O empate do Corinthians lá em Montevideo, no Uruguai. Timão confirmado na primeira colocação do seu grupo na Libertadores da América. Tem o São Paulo, que deverá ir ao mercado, né, para contratar zagueiros. E o Pablo Maia deve voltar ao time contra o Botafogo. Tem o Santos, né, a torcida protestando contra Marcelo Teixeira. E além do time que vai a campo contra o Grêmio, Barra Real vai ser ausência. O palmeirense quer a saída de Abel Ferreira, pelo menos os organizados, né, com uma nota ontem, fora Abel. Pressão, né, pro time que encara o Flamengo. Que jogão, hein? Nossa mãe, amanhã tem 9 da noite no Maracanã, tem Flamengo e Palmeiras. E o Flamengo não vai ter o Danilo, que foi expulso no jogo contra o Atlético, mas conta com o Pedro Pedroca, como diz o Ricardo Melo, confirmado no setor de ataque da equipe do Flamengo. 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
2: Ô, dona Aldete, a senhora deve estar com frio, né? Você nem apareceu essa semana. Mas enfim, 3025-1001 é o contato da TMC para você participar com a gente, mandar mensagens de áudio. Queremos a sua voz aqui na TMC. 3025-1001, tá fora de São Paulo? Coloque o 11. 3025-1001, tá fora do Brasil? Aí você coloca o mais 55 11 3025-1001. Seja lá onde você estiver, qual parte do mundo for, você pode acompanhar a gente também e mandar sua mensagem saborosa pra gente nesta sexta-feira maravilhosa. Chegou a sexta-feira. Hoje é dia de muitos assuntos, muitos debates e com certeza a sua participação também. Comigo, Leandro Boldaquia e os Cavaleiros da Távola Oval, Ricardo Melo, Ivan Drago e Guilherme Lage, nossa equipe escalada, prontinha para interagir com vocês e claro, né, trazer todas as informações. Não é isso, Rick e Ricardo?
4: Fala, Lelê, beleza pura?
2: Beleza pura, você ontem narrou 2, chacoalhou, guardou, um de cada lado. Um de cada Corinthians lado. Confirmado na primeira colocação. Poderia ter vencido o jogo se não fosse, né, o Yuri tá com o pé ali.
4: Leva no aeroporto, né, hein?
2: Não precisa levar no aeroporto, deixa ele do outro lado da linha vermelha.
4: Leva no aeroporto.
2: Deixa do outro lado da linha vermelha do metrô, se quiser,
4: meu. Um abraço pra você, pro Gui, pro nosso Ivan, pra nossa audiência, todo mundo ligado.
2: Eu quero, hein?
4: Olha, não, como o primeiro volante, né?
2: Não, como centroavante.
4: Não, como centroavante você só pode estar louco.
2: Ontem não tô ele
4: perdeu
2: louco, não.
4: De novo, eu tenho dito isso há muito tempo, 2 gols feitos. Ele, a bola e o goleiro. E antes, quando ele recebeu a primeira bola, que ele invadiu a área, que eu tava narrando, que eu vi que era o Yuri, Eu disse na transmissão, ele vai errar. Antes da conclusão. E adivinha? Chutou na mão do goleiro. Então, quer dizer, como ele briga, ele é lutador, isso ninguém discute, tá? Ele luta pelo time o tempo todo. Tanto é que ele criou situações assim que ele entrou, né? Porque o Pedro Raul é um poste, inclusive o Corinthians arrumou um bom zagueiro. Pedro Raul. O que ele evitou de gol do Corinthians ontem foi uma barbaridade. Uma bola ia entrar, ele estava em cima da linha, seria o gol do André.
2: Tirou com o bumbum.
4: Tirou. E dois chutes do Corinthians no segundo tempo de fora da área. Sabe quem bloqueou os dois chutes? Pedro Raul. Tá aí um zagueiro. Ô Diniz, você que gosta aí de vez em quando dar uma de professor Pardal, encontramos um zagueiro na vaga do André Ramalho. Que quando o André Ramalho está em campo, é 3 pontos pro adversário, ou não é?
2: É.
4: Agora é o seguinte, lá, olha, gosto do Yuri Alberto, um bom rapaz, desejo toda a sorte do mundo, um excelente primeiro volante, mas como centroavante, ele nega fogo, eu levo no aeroporto.
2: Certo, tá aí o primeiro destaque de Ricardo Melo, também com a gente nesta sexta-feira. Elegantérrimo, por ele sinal.
4: Ele tá.
3: Eu sou, é diferente. Só,
2: pra, né? Pra onde você vai depois daqui? Você tem algum tipo de exame? Você tem algum encontro? Porque você tá muito elegante hoje.
3: Eu sou elegante.
5: Você fica elegante pra exame?
2: É, que tem gente que fica. Tem
3: eu
2: gente
3: nunca
2: que...
3: fiz isso.
2: Ué, tem gente que fica.
4: Eu acho que ele vai fazer exame, muita porque ele tá gente... meio
2: pálido. Não, ele já melhorou um pouco a cor. Não tá mais tão descoradinho. E você tá bem, né, Ivan Dragão?
3: Tô bem, tudo tá bem, Lele, Guigui.
5: Beleza.
3: Tchuk, um abraço a todos. E nós temos um problema aí, né?
2: Nós quem?
3: Nós
2: como cidadãos brasileiros?
3: Nós corintianos.
2: Então já tá errado.
4: Dica reversa,
3: hein? Não, eu tô brincando.
2: Isso aí já tá muito
3: todo
2: errado.
3: Todo mundo sabe, hein, que eu não sou corintiano, mas na esteira do que o Melo falou, é o seguinte: Corinthians tem um transfer ban pra ser administrado. Podem aparecer outros.
4: Esse é o primeiro da fila, hein?
3: Certo. O centroavante principal, embora criticado por alguns, tá com vontade de deixar o clube. E o reserva.
2: Ontem falou, você viu? Ele falou que não vou falar mais.
3: É.
2: Acho que o pai dele agora.
3: Ele já deu a letra. Né? Ele já deu a letra, não precisa se explicar de novo.
4: É. No linguajar popular.
2: Meu Deus do céu.
4: É o que o povo diz na rua. A gente tem que dizer o que o povo diz. É isso. No linguajar popular, é o mijou pra trás.
3: E o reserva não chega perto dele. Então, existe um problema. Você tem dificuldade para contratar porque você hoje está impossibilitado e também não tem dinheiro. O principal ou o titular tende a sair.
2: É.
3: E o reserva não atende. Você pode ter um problema maior. Se você acha que tá ruim com o Yuri Alberto, pode ficar pior.
2: É, rapaz, é a situação que vive o Corinthians neste momento, né?
3: Eu só
2: em termos de jogadores, que, né?
3: Ele é bom.
2: Eu também gosto.
3: Ele perde
4: muitos gols. É uma incoerência ouvir isso.
2: Eu gosto.
3: De fato, isso é um problema, mas ele também já entregou bastante coisa. Ele é bom.
2: Eu gosto também. E aí, Guigui, tudo certo, meu parceiro? Guilherme Lage também com a gente nessa semana, primeira vez da semana. Guigui, seja muito bem-vindo aí ao Papo de Craque. Primeiro tempo, o seu destaque pra gente começar o programa.
5: Gui. Tudo bem, Lê?
2: Tudo certo.
5: Abração pra você, pro Melo, pro Ivan, saudade dos amigos. É o seguinte, cara, os dois estão meio ruinzinhos aí do... Da perna de baixo do L, da mesa em L aqui.
2: Ah, certo.
5: Eu vou na contramão dos dois ruinzinhos aí. Eu acho que o Corinthians faz uma primeira fase. Eles não falaram exatamente isso, mas é que eles só falaram de problema, né?
2: Só.
5: E pra mim o Corinthians faz uma primeira fase muito boa, o que não é o padrão do clube. Aliás, nessa Libertadores a gente tá meio fora do padrão na fase de grupos, né? O Palmeiras sempre andou sobrando aí nos últimos anos e o grupo do Palmeiras não indicava nada de muito diferente disso. E não é o que tá acontecendo.
2: Mas é o Palmeiras agora, né?
5: Se não fosse o Sporting Cristal, o Palmeiras, né? Poderia até chegar a última rodada fora da zona de classificação. Era só ter vencido o Junior Barranquilla na Colômbia. E o Flamengo e o Corinthians, que costumam meter o sorvete na testa na fase de grupo, se complicar, tão bem, né? Tão bem. O Corinthians empatou ontem. Pra mim, até merecia vencer pelo segundo tempo que conseguiu fazer, pela reação que teve no final da primeira etapa. Não tem mais a melhor posição, não tem mais a melhor campanha da fase de grupos? Não tem, mas líder do seu grupo, já classificado como líder do seu grupo. Para mim, o Diniz acerta na escolha em poupar jogadores, porque o problema tá no Campeonato Brasileiro, por enquanto, com essa questão de zona do rebaixamento. Então, os dois ruinzinhos lá só falaram de problemas. Eu vou exaltar a fase de grupos do Corinthians.
4: Não, fase de grupos da Libertadores, meu amigo. Só não passa quem já tá morto.
5: Só não passa o Corinthians. Na última vez que
4: participou. Mas vamos falar desse ano. Olha o grupo do Corinthians. Platense, Peñarol.
5: Campeão argentino.
2: Não, o final do jogo do...
4: Não, o ano passado.
2: O Peñarol.
4: Isso.
2: O Peñarol no final do
4: mas
2: jogo.
4: Mas mudou, cara, o grupo.
2: Não, o jogo foi ruim. Metade do time
4: rodou, foi embora. O Platense já não é aquele que bateu o campeão argentino.
5: Quando sorteou, era unanimidade que o grupo do Corinthians era mais forte que o do Palmeiras, não, ou não? Mas,
4: ó, mais difícil. Peñarol, pentacampeão. A gente enche a boca.
2: Não, pera, pentacampeão
4: da Libertadores.
2: Time ruim.
4: 37 anos que não ganha uma Libertadores.
2: O cara foi lançar a bola no final do jogo no meio campo, ele chutou a bola, ele deu rasteiro no pé do cara do Corinthians.
4: Em Santa Fé, se não passa desse grupo mequetrefe aí, vai ganhar de quem?
5: Mas, Melo...
4: Agora o Palmeiras causa espanto,
5: hein? Então, o Palmeiras se
4: complica. Mas Fluminense.
5: O Palmeiras tem um Fluminense.
2: Tem um nome Fluminense, sobrenome. Pra mim, é o pior.
5: Você vai falar todos, pra mim que, cara, o grupo do Fluminense é grupo da antiga Champions League?
2: Não, o Fluminense não. Pra mim é o pior.
4: É uma vergonha,
2: então,
4: é uma vergonha. Pior. Uma vergonha.
5: É o pior. Então, pô, então o Corinthians, você tem que exaltar, você tem que reconhecer. O
2: Cruzeiro tá embaçado agora também, né? Porque o Católica ganhou o jogo ontem.
5: O grupo do Cruzeiro é realmente o grupo mais complicado, azedinho, né? E ele ainda fez o favor pra sua torcida de perder pra Universidade Católica em casa.
2: Que foi diferencial. Agora a Católica
4: deve se classificar. Nem Cruzeiro tá nada.
2: É, Católica vai se classificar e vai ficar boca e Cruzeiro,
3: mas, assim, acho que pra última. O que o Gui colocou aqui, eu concordo com relação à campanha do Corinthians. Eu só rebati o fato Yuri Alberto aqui levantado pelo Melo, mas com relação à classificação, com relação ao resultado, eu, por exemplo, ontem eu achei o jogo ruim, mas o objetivo foi alcançado. O Corinthians segue sem perder na competição, é o líder do grupo classificado na
5: próxima fase. Vamos lá, você escalou reservas porque a situação no brasileiro essa realmente, sim, é ruim. Pra mim, passou mais perto de ganhar do que perder.
3: Sim, principalmente no final, quando os titulares entraram.
4: Quando
3: os
4: três. O Roberto perdeu dois gols feitos.
5: O resultado classificou em primeiro lugar antecipadamente no grupo. Então, assim, eu...
3: Tá bom, tá ótimo.
5: Eu, me imaginando aqui corintiano, eu teria acordado de bom.
3: Não, humor. A gente só tava debatendo aqui. O Roberto, ele escorraçou o centroavante do Corinthians e eu só coloquei que, assim, não é um cenário fácil. Ah, manda pro aeroporto, eu levo no aeroporto. Não, peraí, você tá entendendo, ó? A condição do clube neste momento
4: contra...
3: não é interessante. Outra coisa, mesmo que o clube estivesse saudável, tá? Não é interessante para o Corinthians negociar o Yuri Alberto. Não é interessante.
4: 26 jogos, o centroavante tem 6 gols. No brasileiro, 12 jogos,
3: tudo bem, 1 gol.
4: Mas
3: é uma parada momentânea. Mas
2: ainda mais agora que não pode inscrever ninguém no lugar dele.
3: No ano passado foi bem.
4: O Guinegão faz o que ele faz.
3: Não faz, não faz.
4: O Guinegão nunca mais apareceu. Se o Guinegão tivesse condições... Ele se contundiu, caramba. Se desse oportunidade para jogar a minutagem que joga o Yuri Alberto, ou que jogou até ontem, pro Guinegão, eu aposto com qualquer um de vocês que o Guinegão teria mais gols do que o
3: Yuri Alberto. Não, eu não acredito nessa possibilidade. Outra.
4: O que vai ressaltar no Yuri é a luta.
3: O Yuri Alberto já deu certo, o cara tem gols em finais, não tem sido fácil conquistar pelo Corinthians nos últimos anos, dada a situação do clube. O cara tem entregue, sim, os seus gols. Não é um momento bacana, a gente reconhece, mas ele já provou que ele tem essa condição. O Corinthians, se vendê-lo, tem uma porcentagem que não vai melhorar muita coisa do ponto de vista financeiro no clube. Duvido que o Corinthians consiga um jogador. Vamos supor que o Corinthians venda por um valor aí. Duvido que com este valor...
5: 25 milhões de euros foi a proposta que ele já teve, 45%, né?
2: 45% do Corinthians, cara.
3: Então, 40%... 45%?
2: Vamos fazer 50% para facilitar a conta, mas
5: 12,5%, é 45%, vai, que pegue 12,5%.
3: Então, já. Vai aliviar no quê?
2: Nada.
3: E vai conseguir um centroavante do mesmo nível?
5: Mas se o Corinthians for pensar assim, a dívida tá batendo quase 3 bilhões?
4: 2.700.
5: Se for pensar assim, não vende mais ninguém do elenco.
3: Não, eu acho que vende Bidon, vende André.
5: Não, porque
3: o André caiu de produção.
5: Tá só o fio de cabelo pra fora da lama. Então a gente só vai aceitar 40 milhões de euros? Né? E no caso do Yuri, a gente discutiu aqui semana passada ou retrasada. Eu repito o que eu disse, cara. Eu não vejo problema quando o atleta é sincero, não desrespeita ninguém. Pra mim, ele não tá desrespeitando a instituição. Ele tá colocando uma vontade dele publicamente. É muito melhor do que ficar fazendo pressãozinha nos bastidores.
4: Se eu fosse ele, eu ficaria por aqui. Porque vai bater e voltar lá. Vai bater e voltar.
2: Ó, você quer mandar o cara embora, mas você quer levar no aeroporto, mas você quer que ele fique. Não tô
4: entendendo mais nada. Não, ele tem vontade de ir embora pra Itália. Com esse futebol dele aí,
2: não vai.
4: É bater e voltar.
2: Um abraço pro Edinaldo, manda aqui. Fala, pessoal da bancada, Leandrão, Dragão, Guizão e o Melão. Ó, você podia ser o Homem Melão, né? Homem Melão, Melo, Melão. Qual que é o aumentativo de Melo?
5: Melão, Melão. Tem a mulher Melão, melão. Tinha um homem picanha.
2: Nossa, Denilson Mamiludo, segundo
4: o Marco. Já que estamos nos hortifrutis grangeiros, eu podia ser o homem pepino também.
6: Meu Deus.
2: Vamos pra enquete, porque a enquete de hoje, ela
4: isso
2: é...
4: Isso aí não vale, hein?
2: Ela tem a ver muito com o que tá acontecendo no Palmeiras. A Mancha Verde, a principal organizada ontem, soltou nota contra o Abel Ferreira. A enquete é a seguinte: você concorda com parte da torcida do Palmeiras que pede a saída do Abel Ferreira? Alternativa A: sou palmeirense e concordo. Alternativa B, que é a minha: sou palmeirense e discordo.
5: É a minha também.
2: Não, você não é. Sou rival e concordo, alternativa C. E sou rival e discordo completamente, é a alternativa D. Pode participar, tem muita gente no chat dividido já. Muito palmeirense aqui contra essa saída, como diz aqui o YLBR Clayton Dias. Se o Palmeiras vencer o Flamengo, essa mesma torcida que critica amanhã vai dizer que ele é um gênio. Cobrar sim, mas pedir troca é loucura nesse momento. Aí um tá falando aqui, boa, traz o Roger Machado. Aí também não,
6: é um
2: né?
6: super chat sobre isso.
2: Vamos lá.
5: O Jorge Jesus disse que vai vir pro Brasil passar férias.
4: Eu já dei a letra, hein? É ele o treinador, hein?
2: Eric Alves, boa tarde. Sou Verdão e discordo completamente. Esses protestos agora, vocês não acham que irá prejudicar mais? Tirar o Abel e colocar quem? Roger, Tite, Cuca, melhor seria o Jesus.
5: Não. Aí também não.
2: Time líder e briga por tudo.
5: Se existisse mesmo uma troca, Lê, eu não acredito de maneira alguma, ainda mais com a presidente atual do Palmeiras.
2: Não vai acontecer.
5: Mas eu imagino que o Palmeiras olharia para uma opção totalmente fora do radar que a gente imagina aí, né, de treinadores. Acho. Como foi o Abel, né?
2: Além do mais, Guilherme Lage, porque quem mandaria o Abel embora seria ele mesmo, né? Porque ele é o presidente.
5: Ele é o próprio chefe?
2: Ele é o chefe de
5: tudo. Ele manda lá.
2: Ele faz reunião com ele mesmo? Ele é o Chaves, comprando churros do Seu Madruga. O Seu Madruga tem que correr no banheiro. E aí o Chaves fica: você quer o churros? Aí ele dá a volta. Sim, pois não, claro que eu quero. Aí ele dá a volta, fica conversando com ele mesmo. Basicamente é isso, né? O Abel tem a senha da porta da
4: é, mas se perder pro Flamengo, o caldo vai engrossar ainda mais.
2: Mas não vai, cara. Ele não vai sair, mano. Esquece. Ele não sai. O Abel Ferreira não vai sair do Palmeiras, então acho que nesse caso
4: o Benfica tá precisando de treinador, né?
2: É a oportunidade dele. Quem que dá mais estrutura hoje, Ricardo Melo? Benfica ou Palmeiras?
5: Claro que é o Palmeiras. Mais estrutura? Você tem certeza?
4: Claro, pô. O Abel vai, se for pro Benfica, ele primeiro o salarial, ele vai ganhar menos do que ganha no Palmeiras.
5: Menos mesmo.
4: Menos?
5: Menos.
4: Com os caras toda lá pagam menos. Absoluta.
5: Olha.
2: Opa, o Abel tem salário maior que o técnico do Borussia, técnico do. Só menos que o Simeone, que o Guardiola.
4: Tem as estrelas.
5: Não, mas que ganham mais. O Benfica tem uma bela estrutura em Portugal, tá?
4: Mas acho que é do Palmeiras em termos de CT.
6: Eu não conheço a estrutura do Benfica.
2: Eu acho que o Palmeiras é superior em tudo. Eu acho que estrutura física talvez seja a mesma. Agora. O Benfica não briga por Champions League, briga? Vocês acham que ele entra
5: pra ser campeão? Ser campeão da Champions?
4: Não. Briga não mais por Portugal, isso. Portuguesão lá.
5: O Benfica acaba de passar a temporada inteira do campeonato português sem perder, né? Invicto e não pegou nem Champions.
2: Em terceiro lugar. Tem três times Champions. Do campeonato, ele ficou em terceiro.
4: Então, é o primeiro dos últimos.
2: E vamos pro intervalo, mas o Eric manda mais uma aqui, ó. Mancha Verde é um câncer pro Palmeiras. Sou fã de vocês. Ontem, o louco do Galvão falou que esse time... Nossa, eu vi o corte do Galvão.
5: Eu vi ao vivo.
2: Meu Deus do céu, mano.
5: Eu vi ao vivo.
2: Galvão, porra, aí não, hein?
5: Arias e Paquetá?
2: Esse time do Palmeiras é pior que o de 2014, mano.
5: Não,
2: aquele que quase caiu,
5: tipo. Ele tava tentando convencer os caras de que... o time do Palmeiras é muito ruim, que o elenco atual é muito deficitário, deficiente.
2: Pode não ser o melhor que todo mundo pinta aí,
5: mas eles,
2: não
5: é ruim. Eles entraram numa discussão assim, o Flamengo trouxe o Paquetá, o Galvão falou, aí o pessoal rebateu, mas o Palmeiras trouxe o Arias. E aí o Galvão ficou maluco tentando provar que o Arias é uma contratação de menos impacto que o Paquetá. E eu concordei com o restante da bancada, pra mim são contratações... De um mesmo nível, assim, né? De um mesmo impacto.
4: Eu, se tivesse grana, contrataria o Arias.
5: E o Arias foi bem mais barato.
4: Mas aquele Arias que a gente viu lá no Mundial, não esse que o Abel acabou de destruir, né? Que o cara não consegue entrar na linha reta.
5: Mas... ele chegou, foi importante em alguns jogos, vai oscilar, normal.
4: É, mas ele não é marcador, ele tem que jogar soltinho lá na frente, como jogava no Fluminense. Não,
6: de fato, ele é um bom jogador, mas ele precisa ser potencializado pelo grupo e o Abel tá com dificuldade de fazer isso.
5: Decidiu o clássico no Morumbi. O Paquetá também, né, mantendo aí essa comparação, o Paquetá também oscilou, saiu
4: chegou
5: do
4: ser
5: time,
4: reserva do Flamengo, né, Gui?
5: Machucou, tá voltando aos poucos, normal.
2: Bora pro intervalo, a discussão tá boa, daqui a pouco vamos trazer mais detalhes, mais informações, daqui a pouco Marco Belo ao vivo com a gente também, então vamos lá, fiquem conosco, Transamérica agora é TMC, quem escuta sabe.

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0: Meio-dia e 22, de volta na TMC. Este é o Papo de Craque TMC, primeiro tempo. Vamos lá, comigo Leandro Boldaquia neste bloco, Marco Belo ao vivo. Daqui a pouco, mais detalhes. Só para passar a informação, o Fará vai vir ao vivo. O STJD não negou o pedido do Santos. Parece que teve um erro aí do advogado meu. Depois a gente vai falar sobre isso. Daqui a pouco, mais detalhes também dos outros times. Mas agora, meio-dia e 22, Marco Belo ao vivo com a gente. Tudo certo, Marco Belo, Corinthians liderando aí o seu grupo na Libertadores, confirmada a primeira colocação com o time reserva ontem em Montevideo. Deu tudo certo, né? Foi pra lá pra não perder, conseguiu a primeira vaga, descansou os titulares e agora tem o foco total no Atlético Mineiro. Belo, boa tarde.
1: Tudo bem, boa tarde pra você, Leandro Boldaquian, pessoal que tá aí na mesa do Papo de Craque TMC primeiro tempo. Pois é, podia ter sido melhor, não fossem os gols perdidos pelo Yuri Alberto, o Corinthians poderia ter voltado do Uruguai com uma vitória. O Peñarol é um time muito ruim e o Corinthians levou 8 reservas. Foram 3 titulares, a dupla de zaga, Gabriel Paulista e Gustavo Henrique, e o goleiro Hugo Souza, que aliás falhou em um gol do Peñarol que foi anulado corretamente por impedimento. Mas se o jogador do Peñarol não estivesse impedido, seria mais uma falha do Hugo Souza, que está numa fase muito ruim. 1-1, o Peñarol abriu o placar, o Corinthians empatou com Zakaria Labiade, hein? 12º jogo do inglês naturalizado marroquino e o primeiro gol dele com a camisa do Corinthians. Aliás, o Labiade que não fez só o gol, ele fez uma partida muito boa e desponta aí, não para brigar por uma posição no time titular, mas de repente virá uma boa opção para o técnico Fernando Diniz quando ele precisar fazer trocas na equipe daqui para frente. Quem foi o destaque do jogo mesmo foi o Caio César. O Caio César jogou praticamente a partida inteira, foi titular, começou como titular, e esse sim briga por uma vaga na equipe, viu? Porque o Caio César está jogando muita bola. Pode entrar, por exemplo, no lugar do Lingard, ao lado do Yuri Alberto, de repente, no time titular do Corinthians. Outros jogadores que se destacaram, o Alan e o André se destacaram também positivamente ontem no jogo. E quem se destacou negativamente? Pedro Raul, para variar, que atuou até como goleiro do Peñarol. Em um chute do Pedro Milanza, a bola ia entrando, o Pedro Raul tirou com a mão, em cima da linha, conseguiu atuar como goleiro do Peñarol, além de muitos gols perdidos para variar. E o Yuri Alberto, como eu disse, que entrou no final do jogo no lugar do Pedro Raul, teve pelo menos 3 chances de marcar um gol, seria o gol da vitória corintiana. O Corinthians estaria melhor ainda na classificação geral da Libertadores, porque o pessoal pensa, pô, mas já se classificou em primeiro? O que o Corinthians está querendo? Está pensando na classificação geral para disputar o segundo jogo em casa nas próximas fases. O Corinthians está na 5ª colocação geral, tem 11 pontos. Está atrás de Mirassol, Rivadavia, Rosário Central e Flamengo. Então, a partir da classificação conquistada, o Corinthians pensa na classificação geral, não na classificação do grupo, já que já garantiu o primeiro lugar e joga contra o Platense agora na última rodada. E uma informação importante, aliás, duas informações importantes. A primeira foi dada hoje pelo pessoal do GE, que estava lá no Uruguai, que o Memphis Depay, ele recebeu o diagnóstico da preparação física do Corinthians, que estava com aquele problema na panturrilha. Ele não acreditou, ou pelo menos teve dúvidas sobre o diagnóstico, mandou vir da Espanha aquele preparador, aquele fisiologista que ele confia. O cidadão veio da Espanha para olhar se realmente ele tinha o problema na panturrilha. O espanhol concordou com o departamento físico do Corinthians, falou que realmente ele estava com problema, mas não era tão sério assim. Aí o Memphis Depay até se colocou à disposição para a partida contra o Peñarol, mas estava muito em cima. O Corinthians também não quis arriscar, mas ele pode até entrar alguns minutos contra o Atlético Mineiro, hein? A previsão inicial

0: era que ele jogasse só contra o Platense na semana que vem, mas ele pode ficar no banco contra o Atlético Mineiro, de repente no domingo, e entrar até alguns minutos, dependendo de como estiver a partida. E a segunda notícia importante, o Yuri Alberto, em entrevista à televisão, à ESPN, né, que era a emissora oficial da partida após o jogo, ainda no gramado, disse o seguinte: eu e meu pai, que agora cuidamos da nossa carreira, não vamos mais falar nada para não criarmos confusão, vamos jogar futebol e ficarmos quietinhos. Aí todo mundo pensou, como assim eu e meu pai? O agente dele é o André Cury.
1: Ele é filho do Cury, será?
0: Um dos grandes agentes do futebol mundial. E aí se descobriu depois que o contrato entre Yuri Alberto e André Cury tinha terminado no final do ano passado. Que o André Cury estava representando o Yuri Alberto num acordo verbal. Não tinha contrato assinado, era um acordo verbal do André achar algum time para o Yuri. Só que depois daquela confusão toda que aconteceu com as declarações do Yuri Alberto falando que queria sair, que queria deixar o time, ele percebeu que a reação foi extremamente negativa por parte dos torcedores, ele resolveu se desligar do André Cury. Agora não é mais o André Cury que cuida da carreira do Yuri Alberto, são ele mesmo e o pai. Então pode ter mudado essa história dele sair no meio do ano, Leandro.
1: É, curioso porque, beleza, podem ter ficado bravos, mas o que adianta ele ter rompido com o André Cury? Isso foi ele que falou. O André Cury mandou ele falar, então, será? Ó, fala que você quer sair.
2: A vontade não era dele?
1: É, a vontade não é dele, não é ele que joga? Agora,
0: rompi com o empresário. Simplesmente fala o que o empresário diz pra ele falar, né? Às vezes acontece.
2: Ou, às vezes, o cara tá usando isso como desculpa
1: pra tentar limpar a imagem dele. Falou, né? Pra tentar limpar a imagem dele com a torcida. Claro que.
2: Eu acredito numa das duas versões.
1: Pelo amor de Deus, o cara tem 25 anos de idade, vai ficar.
3: Não, e assim,
2: ainda mais um cara esclarecido como o Yuri.
3: Lógico, pelo amor de Deus. A minha interpretação nesse caso é que o Yuri ele força um pouquinho, tá? Por quê? Evidentemente que o Corinthians já entendeu que ele não vai conseguir ganhar muito dinheiro com o Yuri Alberto. O Yuri Alberto é titular da equipe, certo? Então alguém deve ter falado: Yuri, pra você atingir esse objetivo, você vai ter que se posicionar, cara. Porque Exato. Não vai chegar nenhuma proposta Exato. Que atenda os valores exigidos pelo clube. Então, você jogando aberto, certo? Falando pra todo mundo, talvez o Corinthians peça menos. Olha, pra liberar o Yuri Alberto, vai ter que ser esse o valor. Então, a minha interpretação é quando ele solta essa, quando ele dá essa letra, ele força o clube. Olha, eu quero sair, vocês vão ter que pegar menos.
2: Eu tenho exatamente a mesma leitura, Ivan, porque o Belo vai lembrar. Qual foi o clube, Belo? Ou os clubes, né, que fez ou fizeram proposta de 25 milhões de euros, não foi isso, pelo Yuri, há algum tempo?
0: É, foram 15 e depois 17.
2: 17, tá.
0: A de 17 foi a Juve.
2: Então.
0: A Roma tinha feito de 15.
2: O Yuri tem 25 anos, é isso?
0: Isso.
2: Cara, 40 milhões de euros, os clubes europeus estão pagando por Endrick, Lucas Paquetá, Vinícius Júnior, Renier, que não deu certo, tá? Que tá aí no Atlético Mineiro, nem consegue jogar. Mas o que eu quero dizer? Esses caras, eles foram vendidos por esse valor com 16, com 17, no máximo 18 anos.
1: Mas assim, o Palmeiras quer isso pelo Flaco, por exemplo.
2: Tá
1: pelo
2: bom.
1: Flaco Lopes. Eu acho que talvez
2: Mas
1: seja...
2: chegou.
1: Essa oferta. Aí é outra parada. Querer é uma coisa, né?
2: Exato. Agora
1: chegar é realmente diferente.
2: Porque. Vai lá, Ivan.
3: Mas desculpa, Gui.
2: Imagina.
3: Mas só diante do que o Leandro colocou: o cenário financeiro do Corinthians já impõe ao mercado.
1: Que não vai chegar nesse Exato. Valor.
2: Então, perfeito. Os caras estão pagando isso pro jogador que vai terminar de se desenvolver, de se formar como profissional lá na Europa. Pô, foi o que aconteceu com o Vinícius Júnior, com o Paquetá. Esses caras não foram. O Paquetá ainda já saiu daqui jogando um pouco mais, né? Mas o próprio Endrick, esses caras não foram pra lá prontos. Eles terminaram a formação deles como atletas lá. E aí o cara tem uma carreira inteira pra jogar ou ser revendido por um valor ainda maior.
1: A não ser, Gui, que ele seja o centroavante titular da seleção brasileira que vai jogar a Copa agora.
2: Isso.
1: 25 anos, mas o Danilo, por exemplo, pegar o exemplo do Botafogo. Também o Botafogo é 40 milhões, um jogador de 25 anos que já foi pra Europa, mas vai, de repente ele vai jogar Copa, ele vai ser. Mas
2: será que alguém vai pagar esse valor
1: pro Botafogo? Então, mas é que tá.
2: Não,
1: eu acho que não.
2: Depende da Copa.
1: E né? Você falou, Endrick, esses caras eles saíram com 16, né? Tanto isso. O Estevão quanto o Endrick, um pouco mais até o valor, mas 16 anos, cara. É 17. Isso. Pra então, formar o cara lá.
2: E pra mim, quando o Corinthians recusa a proposta de 15, 17, na época o Yuri tinha, sei lá, 23, 24 anos, já é uma... Pode, o cara é jovem ainda, eu sei, gente. Mas, assim, é uma coisa totalmente diferente pro clube europeu que vem pagar... Né, é 40 para um jogador de 16, 17, para ele ficar a carreira dele inteira lá. O outro que já tem 23, 24, que já foi na Rússia, já jogou na Rússia e voltou pro Brasil. Então,
0: eu esqueci da Lazio, viu, Guilherme? Por 20 milhões. Eu tinha esquecido da Lazio, mas foi há 2 anos. Há 2 anos só.
2: Só que isso.
0: Ele tinha 23.
2: Isso pra mim passa um recado pro mercado europeu. Todo mundo viu, pô, esse cara teve uma proposta de 20 milhões de euros, ele já tem 25 anos e não saiu. Eles provavelmente vão mirar em outro lugar, vão procurar um cara mais jovem. Então, eu entendo que o Yuri se posicionou porque ele, de repente, se viu numa situação que... Foi bom, eu vou ter que ficar no Corinthians aqui e cumprir esse contrato até o final. O que também não é nada errado, né? Mas ele, querendo sair, provavelmente falou o que você constatou, Ivan.
1: Não,
2: eu tenho que me manifestar.
1: Não adianta. O percentual do Corinthians, nesse momento, é o grande impeditivo para que seja feita qualquer negociação, gente.
0: Mas o que o Yuri pensa, e ele já demonstrou isso em algumas oportunidades... é que o Corinthians possa ganhar o que ele quer, que é 20 milhões de euros pelos 45 milhões, e o Zenit peça menos.
1: Pode
0: ser. Inclusive, o André Cury não tem hoje uma boa relação com o Zenit, tá? Porque o André Cury entrou com processo contra o Zenit, e por causa disso, o Zenit não estava com muita vontade de ajudar o André Cury nessa negociação com o Yuri Alberto. Agora que o Yuri se desvencilhou do André Cury, ele tem uma boa relação com os dirigentes do Zenit, porque ele saiu de lá pela porta da frente. Então, de repente, se o Zenit pedir pelos 50%, 5, 7, 8 milhões, aí, em vez de 40, o Yuri sairia por 27, 28 milhões, aí já é um valor que, de repente, você consegue.
1: É o que muitos clubes, quando o jogador tem um percentual grande, ele abre mão, né, desse percentual para o clube ficar com o dinheiro. Agora, como é clube para clube, e acho que os russos não são muito de rasgar dinheiro, né, pelo contrário, então talvez seja uma negociação um pouco mais complicada. Só uma pergunta antes de você,
3: Ivan. Eu também quero fazer uma pergunta para
1: o Belo. Sobre a questão do transfer ban, Marco Belo, isso pode ser também um fator para o Corinthians tentar não vender jogadores, porque
3: e nessa sabe, esteira, né, Lelê, aproveitando o Marco Belo, pode rolar um desmanche? Bidon, Yuri Alberto, Hugo Souza e por aí vai? André?
0: Memphis? Pode rolar um desmanche, sim. Há muitas propostas por vários jogadores do Corinthians. Já chegou pro Hugo Souza, já chegou pro Mateuzinho, já chegou pro André, já chegou pro Bidon, já chegou pro Yuri. Então, eu acredito que não serão todos os jogadores vendidos, mas um ou dois, com certeza, o Corinthians vai negociar se chegarem valores bons. No orçamento do Corinthians, tá lá que o Corinthians tem que receber, nesse meio do ano, 160 milhões de reais em vendas. E, por enquanto, tá em zero, né? O Corinthians não vendeu ninguém. E sobre o transfer ban, eu não acredito que seja um impeditivo, Leandro, porque apesar de ser algo muito sério, o transfer ban por 3 janelas de transferências, ainda tá naquela parte que é só o Corinthians pagar e a FIFA tira. Quando chegar na parte da perda de pontos, aí o negócio fica complicado. Mas enquanto é proibição de compra de jogadores em janelas de transferências, se o Corinthians pagar, retira o transfer ban. Então são 7 milhões e 300 mil reais que o Corinthians precisa pagar para o Philadelphia Union. Pagando esse valor, a FIFA retira o transfer ban e o Corinthians pode contratar normalmente, se o Midtjylland da Dinamarca não entrar também com pedido de transfer ban, se o Tajeres também não entrar com pedido de transfer ban, se o Tokushima Vortes do Kaká não entrar com pedido de transfer ban, se o Toluca do México pelo Pedro Raul não entrar com pedido de transfer ban, ou seja, coisas do Augustinho, né?
2: Todo mundo
0: e não pagou ninguém.
2: A do Félix Torres está resolvida, Belo?
1: Augustinho.
0: Sim, o Santos Laguna está resolvido.
2: Se não vender, né, Melo? Assim, o Corinthians não tem dinheiro. Se não vender, como é que vai pagar a dívida do transfer ban?
4: Então, aí que tá, né? O Belo trouxe a informação que o Corinthians precisa de no mínimo 160 milhões na conta depois da Copa do Mundo. Então, essa historinha aí do Yuri Alberto, que o Corinthians tá fazendo um jogo duro, cara pálida, vai até a página 5. Porque vai ter que vender. E se só se interessarem por ele e mais um jogador? Vai ter que vender por um caldo de cana e um pastel. Porque o Corinthians vai precisar rifar esses jogadores. Vai precisar fazer dinheiro para pagar essas buchas todas que chegou ontem. Esse transfer ban, no caso do Martínez. E outro que o Ivan citou há pouco. Vai sair esse, vão entrar mais. Tudo culpa do Augustinho Carrara. Não, do Augusto Melo. Que foi só bobagem. E aí, se o Corinthians quiser contratar, na janela que não tem dinheiro, é só chamar de volta o Augusto, que ele contrata a beça, só não paga, vai estourar lá na frente. Mas vamos falar sério aqui, Corinthians vai ter que vender, se aparecer pro Bidon e o que vier, vai fazer num primeiro momento um drama, por essa grana eu não vendo, pô, oferecendo 7 milhões, o Zenit teve a pachorra de oferecer 7 milhões de euros pelo Mateuzinho. Tem jogador...
1: Você acha muito?
4: Acho uma merreca.
1: Ah, tá. Ah,
4: tem tá. jogador na base do Palmeiras que não deu um chute no profissional e tem 16, 17 anos que os caras lá da Europa já querem dar 20, 25 milhões. Mas aí não é
1: uma comparação justa hoje entre Palmeiras e Corinthians
4: nesse cenário. Não, mas peraí, o cara não jogou no profissional. A gente não sabe
1: mas se
4: o cara
1: vai virar. Mas acabamos de falar que os caras...
4: E por 20 eles... pau os caras saem.
1: Mas é porque é moleque. Ainda é adolescente pra...
3: Mas ainda
1: pra...
3: assim... Por quanto o Mateuzinho foi contratado?
1: 4, 5?
0: 5 milhões de dólares.
4: E agora é o seguinte, e o Zenit acho que é ficou pouco. Com vergonha, acho que subiu pra 10, não é isso, Bel?
1: Não dá nem pra comprar. 10 já é um valor pra lateral direito, pô.
0: É, o Mateuzinho já recusou de cara, né? O Fernando Diniz chegou pro Mateuzinho e falou que se ele ficar no Corinthians, ele vai vestir a camisa da seleção brasileira depois da Copa do Mundo. O Mateuzinho, ele concordou e por isso ele já recusou a proposta do Zenit.
2: Se eu falasse 10 de euros, se o Corinthians pagou 5 de dólares pelo Mateuzinho, já é mais do que o dobro, né?
1: Não, aí já tá legal.
2: Eu acho horrível, não.
1: Não 10 acho não, 10 é um pra lateral direito.
2: Exato, e qual a idade?
1: 26, né, tem 20, acho que por aí.
2: Pouco. A gente tá falando, eu entendo não querer perder porque é um jogador importante, beleza, mas você tá falando de mercado, eu não acho uma proposta desprezível.
1: Tchau, Belo, obrigado pelas informações, então domingo tem, hein, 6:30, Corinthians e Galo, tamo junto, Belinho, um abraço.
0: Horário ótimo pra domingo, 6:30, um abraço pra
2: você. Pô, tem muito pior, hein, Belo?
1: Vocês reclamam de tudo também. Os caras
2: andaram fazendo 8:30, 9.
1: Sábado, 9 da noite, domingo, 8:30.
2: Teve domingo, 8:30.
1: Domingo, 11 da matina.
4: Esse é dureza. Esse é ruim, 6:30, o Corinthians vai jogar, né? Mas tem pior, você tem razão. Pelo amor de Deus.
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1: Felipe Silva, como fatura mais de 2 milhões por jogos na arena e não consegue pagar 6 milhões de reais?
2: Essa resposta é simples.
1: Porque o dinheiro não vai pro Corinthians.
2: Não vai, arena, né? Não vai. Vai
1: pro fundo, pô. O Mateuzinho tem parte dos direitos ainda legados ao Flamengo.
4: 50%, se eu não me engano.
1: Pra todo mundo é 50%?
2: É o que deu pra arrumar na época.
4: Muda de figura, né?
2: É. Se o Corinthians pagou 5 de dólares, vai vender por 5 de euros.
1: Mas ele pagou 5 por 50%?
4: Ele
1: pagou... Então é 10 o valor do cara. Olha,
4: eu só não sei se é 50%. Vou pesquisar aqui. Mas que o Flamengo tem uma porcentagem... Talvez seja pelo Hugo,
2: vou até buscar as matérias da época.
4: O Flamengo tem uma boa parcela aí, se o Corinthians vender... Tem que ceder pro Flamengo. O Hugo é certeza.
1: Que não,
4: é
1: uma... já não tem mais o Hugo no Flamengo. O Corinthians acho que comprou tudo dele.
4: Comprou depois, né?
1: Comprou depois.
4: Tá, é verdade. O Mateuzinho, se eu não me engano, é só pesquisar aí que você vai ver que
2: 60% dos direitos econômicos do jogador por 4 milhões de euros, né? 5 de dólares.
1: Caramba, falou, gente!
2: Então é 60%. Isso, seria então 6 milhões de euros por 60% dos direitos, né? Se for isso.
1: Não, então, ele comprou
2: quanto? Ou será que é 10 milhões de euros pelos 60% que o Corinthians tem?
1: Ele comprou quanto? 6?
2: 60% por 5 milhões de dólares.
1: Então quer dizer que no total, se fosse 100% dos direitos...
3: Quando a gente ouve a proposta, é pelo total. E aí você separa a parte corintiana.
1: Que é só aí que ele pagou quase.
3: É isso.
1: É um pouco mais.
3: É isso.
1: Caramba. Ó, vamos deixar o like aí, pessoal. A
3: proposta é de X. Quanto vai sobrar pro Corinthians? Bom, o Corinthians tem tantos por cento desse valor.
4: Cê encerrou o Corinthians ou podemos falar não, só um bocadinho?
1: Você já deixou o like?
4: Já deixei
1: na nossa
4: like.
1: Live?
4: Oh, claro.
1: Ivan, deixou o like, Ivan?
3: Sim, senhor.
1: Gui, deixou o like?
4: Sempre.
1: Falta você aí deixar o like, se inscrever no canal. A gente tá vendo que tem muita gente que assiste aqui o nosso programa, os conteúdos, e não é inscrito, hein? Ops! Tô de olho aí, vamos se inscrever no canal. Fala aí, Ricardo Belo, pra gente ir pro intervalo.
4: Pra fechar o Corinthians, que vai ter que virar chavinha.
1: Não vai fechar o Corinthians, não, irmão.
4: Não, ele
1: vai
4: ficar tá quase fechando.
2: Uma vez fechado.
4: O Corinthians tá falido.
1: É verdade, tranquilo.
4: O Corinthians tá falido. Não sei até... Vai ter intervenção aí, logo, porque não tem como arcar com essas buchas aí que estão chegando. O Corinthians está falido, isso é fato. Não sou eu, não adianta me xingar no chat aqui. É uma constatação, tá? O corintiano fala, esse cara... Primeiro que eu não sou corintiano. Diz, esse corintiano nem parece corintiano, eu não sou corintiano.
3: Se
4: tá?
3: fosse.
4: Mas aqui eu tô para falar a verdade, não tô para passar pano. Começa por aí a historinha.
3: Então começa falando a verdade,
4: é o seguinte,
3: você é corintiano.
4: Não. Ó, é o seguinte, o Corinthians necessita ganhar do Atlético agora no próximo domingo lá na Neoquímica Arena. Acontece que o ataque de mais de 10 milhões de reais por mês, pasmem, só o ataque do Corinthians, que custa 10 milhões ou um pouquinho mais por mês, é o pior ataque da competição do Campeonato Brasileiro. É o pior ataque do Campeonato Brasileiro. E eu vou pegar os números dos jogadores que atuam na frente no Corinthians, só Campeonato Brasileiro. E pasmem, chorem pelos números. E o Roberto, que vocês ficam aí toda hora passando paninho, no Campeonato Brasileiro, ele fez 12 jogos, marcou um gol. Um gol! Esse Roberto aí que vocês ficam aplaudindo. Memphis Depay, 7 jogos pelo Corinthians. Brasileiro, um gol. Lingard, tudo bem que ele não é titular, vencendo com o Diniz. Mas não era até pouco tempo com o Dorival, mas agora ele praticamente é o titular. Ele fez, por enquanto, 8 jogos, rosca, nenhum gol. Labiate, entra de vez em quando, mesmo assim não marcou nenhum golzinho. Vitinho, Campeonato Brasileiro, 8 jogos, 0 gols. Caio César, que tá tendo mais oportunidade com
1: jogou
4: o Diniz.
1: Jogou bem ontem.
4: Tá, jogou 4 jogos pelo Brasileiro, jogou nenhum bem gol.
3: Com calma.
4: Calma, né? Que eu vou chegar lá. Não, Pedro Raul, bem. Campeonato Brasileiro, minutagem dele é curta. Não chega a 20 minutos por jogo, porque ele só entra no segundo tempo. 8 jogos, 0 gols. Kaique, que tava bem com o Diniz, machucou, até se contundir. Só que ele fez 6 jogos pelo Campeonato Brasileiro e também não marcou um único gol. Então, e Guinegão, que tá contundido, tá voltando, fez 5 jogos pelo Brasileiro.
1: Faz tempo que ele tá machucado, Guinegão.
4: Faz tempo. Né?
1: Que ele
4: tá
1: tem?
4: Voltando, parece que tá voltando, já tá em transição. 0 gols, cara. O ataque do Corinthians, que custa
3: não, Guinegão 10 não tava no
4: milhões...
3: Banco ontem.
4: 10 milhões de reais mensais, ou um pouquinho mais, não faz gol. E sem gol não dá pra ganhar. No máximo, se não é o Gustavo Henrique marcar uns golzinhos dele lá de vez em quando.
1: É que eu sugeri, bota falar, o Pedro Raul na zaga e bota o Gustavo Henrique
4: então,
1: no ataque.
4: Então,
1: eu gostei da sua. Você digitalizou todas as suas anotações?
4: Aqui, tá tudo aqui.
1: Tirou aqueles papéis
4: todos. Hoje eu não quis trazer o papel.
3: Segundo o SofaScore, o Guinegão tava no banco ontem.
1: É, tá voltando então agora.
4: Tá,
1: né?
4: voltando. Ele fez 5 jogos pelo Brasileiro, não marcou nenhum gol. Quer dizer, o ataque do Corinthians, com todos esses jogadores que eu trouxe aqui, foi uma pancada. Eu vou. Ó, 1, 2, 3, 4, 5, 6, 7, 8, 9. Tem 2 gols. Um do Memphis contra o Santos e o do Yuri contra o Flamengo no Campeonato Brasileiro.
1: Ô, Melo, e a pergunta do Cleiton Farias, aliás, é uma pergunta que tá sendo recorrente. Se você pagou a dívida no Bar do Cabeção pra você não sofrer o transfer ban?
4: Metade. Paguei 100, tô devendo 92. Ontem foi uma mina me procurar lá, ele falou que serviu 2 caldos de mocotó. Adivinha pra quem vai pagar, quem vai sobrar essa bucha?
1: Eu vi que você fica pagando coisa pra mulherada toda e não acontece nada.
3: É o Belo Antônio, né?
1: É o Belo Antônio. Ele alimenta pros outros.
2: Tempera.
3: Belo não, Melo Antônio.
1: Melo Antônio.
4: Não.
1: Ricardo Melo Antônio. Não. Melão Antônio. Melão Antônio.
4: Hoje a Bela Antônia não apareceu, né?
1: Não. Vamos pro intervalo. Na volta tem informações do Palmeiras, tem mais participação, tem daqui a pouco o Santos, né, que teve negado o seu pedido no STJD para anulação da partida contra o Coritiba. Tem o São Paulo Futebol Clube. Tem muita coisa ainda. Tem o seu like, tem a sua participação, tem a sua mensagem no 3025001. Continue com a gente. 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

0: 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Meio-dia e 49, quase que 10 para 1 da tarde, estamos ao vivo de volta na TMC. Este é o Papo de Craque TMC. Vou chamar o Gustavo Soler, mas antes, Antônio Carlos Milani manda um superchat pra gente. Gostaria que o Kaique Silva perguntasse ao Dorival o porquê não relacionar o Rian Francisco. Essa história de pegar ritmo na base não cola. Fica a impressão que o esquema para boicotar a base... Vou até anotar aqui a pergunta para não esquecer.
1: Muito bom, Lê. Porque aí a gente aborda esse assunto.
0: Boa, Guilherme. Vamos deixar... Então vocês não me deixam esquecer, tá?
1: Porque eu acho que a transição do São Paulo, ela pode ser, no mínimo, questionada, né?
0: É, parece eterna, às vezes.
1: É, né? Porque enquanto que o Palmeiras sobe um jogador, e aí o cara faz parte do elenco profissional. É. Machuca, recupera, volta pro profissional... Tenta jogar um pouquinho. Sei lá, o Arthur Gabriel aí, o lateral agora. Enquanto que o São Paulo, o menino era a grande esperança de uma grande venda, tá lá no sub-20 e não tá nem jogando.
0: É. E o Hamilton Ferreira, aquele super chat de cada dia, manda aqui, boa tarde a todos. Vocês são os melhores, a melhor equipe esportiva do planeta. Melo e Laje, os melhores narradores. Ivan, o melhor comentarista. E Leandro, o melhor apresentador. Muito obrigado, você é muito simpático, viu, Hamilton? Sempre muito... muito solidário aqui com a nossa equipe, com palavras amorosas e carinhosas. Cara do Ivan. Ô, Soler! Ô, tá esquentando a parada do Danilo, hein? Vamos lá, na Gustavo Gávea. Soler. Na Barra Funda. No lado esquece verde da Barra esquece. Funda. Tá esquentando.
2: Não vamos lá.
0: Tá esquentando. E aí, Soler, boa tarde.
3: Tudo bom, Boldaquian? Grande abraço pra você e para todo mundo que nos acompanha aqui no Papo de Craque TMC. Primeiro tempo. Vamos ao Rio de Janeiro neste sábado para acompanhar tudo de Palmeiras e Flamengo no estádio do Maracanã. Mas a sexta-feira no Verdão já começou com tumulto. Alguns organizados foram na porta da Academia de Futebol protestar contra o técnico Abel Ferreira e exigir a sua saída da Sociedade Esportiva Palmeiras. Algo que não vai acontecer. E de acordo com a própria presidente Leila Pereira, ela não se importa com esta opinião das organizadas.
4: Olha, eu já falei diversas vezes para a imprensa que eu não administro o Palmeiras segundo a opinião de alguma parte da torcida do Palmeiras. Com relação a essa manifestação, para falar a verdade, eu não vejo nenhuma manifestação, eu não tomo conhecimento de absolutamente nada que a torcida organizada fala a meu respeito e a respeito da minha gestão, que para mim não tem a mínima importância. Eu administro o Palmeiras segundo o que eu acho melhor para o clube, ouvindo os nossos profissionais, vivenciando dia a dia o trabalho incansável de todos nós. É isso que nisso que eu me pauto nas minhas decisões. Eu sei que o torcedor, não essas pessoas, né? A torcida, a grande maioria dos torcedores do Palmeiras, claro que ficam chateados quando a gente não obtém o êxito. Claro, e nós também, que somos profissionais, que estamos no dia a dia, é claro que eu entendo a preocupação do torcedor, eu também fico preocupada, mas eu sou uma presidente que eu ajo com a razão. Eu sou a presidente do clube. Se eu for ficar me desesperando por causa de um resultado que não é um resultado definitivo, eu continuo trabalhando, faço as cobranças necessárias dentro da academia de futebol e com toda a sinceridade do mundo. As críticas que eu acho que não são construtivas, mas eu deleto, mas completamente.
3: Leila Pereira que confirmou, né, Lele, o interesse na contratação de Danilo, mas destacou que o foco neste momento é vencer jogos e, principalmente, se classificar na Libertadores.
4: Olha, como vocês sabem, né, a janela é só em julho. Eu não poderia trazer nenhum atleta agora. Eu poderia até assinar um contrato para ele vir depois. O Danilo é um atleta que não só o Palmeiras, vários clubes, eu não tenho dúvida nenhuma, que tem interesse. É um grande atleta, é um jogador que foi criado por nós, não é, no Palmeiras. Eu gostaria, claro que sim, ele só viria a fortalecer ainda mais o nosso elenco, mas não tem nenhuma conversa ainda. Agora ele está focado, não é, em representar o Brasil na Copa do Mundo, que eu fico muito feliz com a convocação do Danilo. Então, atualmente não existe nenhuma conversa com o Botafogo, mas que o Palmeiras tem interesse, claro que sim, mas eu acho que não é o momento agora de se tratar desse assunto. Eu acho que nós temos outras prioridades.
3: O Palmeiras, que para o jogo contra a equipe do Flamengo, deve contar com duas novidades entre os relacionados. Felipe Anderson, que foi liberado pelo departamento médico, recuperado da lesão na posterior da coxa esquerda, e o Ramon Sosa também deve aparecer entre os jogadores à disposição do técnico Abel Ferreira. É claro, a dupla deve começar no banco de reservas e o time palestrino deve ter exatamente a mesma escalação que começou e perdeu para o Cerro Porteño na quarta-feira no Nubank Park, com Carlos Miguel, Giai, Gustavo Gomes, Murilo e Arthur, meio de campo de Emiliano Martínez, Marlon Freitas e Andreas Pereira. No ataque, Alan, John Arias e Flaco Lopes.
0: Tá certo, Soler. Muito obrigado pelas informações do Palmeiras. Soler está em trânsito para o Rio de Janeiro. Amanhã a TMC faz a super cobertura. Aliás, serão 3 jogos em sequência. Santos, São Paulo jogando às 5, Santos jogando às 7 e o Palmeiras e Flamengo às 9 da noite. Mas enfim, vamos lá. Sobre a questão do Abel Ferreira, tá? Eu acho que todo mundo aqui, não sei se alguém tiver alguma opinião contrária a essa que eu vou falar, manifeste, mas eu acho que ninguém aqui é a favor da demissão do Abel, certo?
2: Eu acho um posicionamento bem radical.
0: Radical, mas assim, Van, é a primeira grande crise com o Abel Ferreira no Palmeiras que ele tem que administrar. Primeiro pedido oficial da torcida, da mancha, que sabemos como é que as coisas funcionam. Mas pelo menos é algo a se discutir, do tipo, e aí, cara, o que tá acontecendo?
2: Eu entendo. Bom, vamos lá.
0: E quem vai fazer
2: isso? O momento não é bom, ponto. Todo mundo reconhece isso. Nós pontuamos a queda acentuada do futebol do Palmeiras nas últimas semanas, certo? Isso ninguém discute. Ele precisa trabalhar mais, ele precisa extrair mais dos atletas, é muita desculpa, pouco trabalho. Ou, quer dizer, ele até trabalha, mas às vezes com muita dificuldade de lidar com as críticas e reconhecer determinadas situações. Agora, o Palmeiras é o atual campeão paulista. Eu discordo de quem questione o time titular do Palmeiras. Acho muito bom, muito bom. Ele precisa ser melhor ajustado. O Palmeiras é o líder do Campeonato Brasileiro, já conquistou um título nessa temporada, tem tudo para se classificar e bem na Libertadores, e daqui 3 jogos tem uma paralisação para você de fato conseguir colocar ordem na casa. Agora, acaba 2026 e mais uma vez o Palmeiras não conseguiu entregar aquilo que o torcedor espera, aí sim é o momento. Perfeito. De você
0: final
2: pensar
0: do ano, reavaliar.
2: Sim, aí beleza.
0: E você acredita que o Abel vai conseguir melhorar esse time na parada?
2: Eu não duvido da capacidade dele.
0: Perfeito. Perfeito. Esse é o entendimento que eu queria que vocês entenderem de vocês. Você também vai nessa aí, Gui?
1: Vou totalmente pela mesma linha. E assim, o que a Leila Pereira falou, cara, eu tava ouvindo aqui e pensando comigo, o que eu gostaria de ouvir do presidente do meu clube além disso? Sinceramente, porque eu cobro razão. Eu cobro um pensamento de quem manda que seja esse. Que seja uma pessoa razoável. Que não mude de humor e de opinião ao sabor dos resultados a cada 2-3 semanas. Pra mim tá perfeita a Leila Pereira. Ou você quer um presidente pro seu clube que hoje vaza um áudio falando que não tem a menor condição de pagar a multa do treinador da demissão e amanhã demite o mesmo treinador? É esse presidente que você quer? Que decide contratar, demitir um treinador que tá na vice-liderança do campeonato? Contratar um outro treinador que ninguém fala em contratar quando tá precisando de um técnico novo? Eu prefiro muito mais uma presidente razoável. Ela não tá dando moral, Lê, pro Zé Formiga da esquina.
0: Sim.
1: Ela tá dando moral pro maior treinador da história do clube. Que chegou nesse posto também pelo respaldo que tem, cara. Pelo respaldo que teve no Palmeiras. Me desculpa, não é a primeira crise que o Palmeiras passa com o Abel, gente. O Palmeiras teve um ano com o Abel, 21.
0: Perdeu do CRB.
1: Em que ele vai jogar a final da Libertadores contra o Flamengo.
0: E chega sete jogos sem vencer.
1: Se ele não vence aquele jogo contra o Flamengo, aquela final, Ia ser um péssimo ano pro Palmeiras.
0: É verdade.
1: Ia ser um ano em que ele foi eliminado em casa pelo CRB da Copa do Brasil, que ele poupou jogadores contra um dos maiores rivais e perdeu a chance de colocar uma situação muito ruim de rebaixamento.
0: Não brigou pelo brasileiro aquele ano.
1: Não brigou, chegou na final da Libertadores. Se ganhasse, o ano teria valido muito, como aconteceu. Se tivesse perdido, teria sido um desastre. Então, em outros momentos, a coisa já ficou feia também. Já pareceu que tinha desandado na mão do Abel. E não desandou, porque é o maior treinador da história do clube, porque o time ainda é muito bom, concordo com o Ivan. O elenco não acha uma porcaria. Tem algumas boas opções no banco, pode ser melhorado principalmente no setor de ataque, você pode olhar para a cabeça de área. O Barbosa foi anunciado agora há pouco.
0: Foi.
1: Então eu não vejo esse cenário de terra arrasada, não.
0: Você também, né, Melo, defende a permanência do Abel?
5: Eu? Não. Claro que não. Eu lá atrás, se você puxar na memória, eu nem renovaria com ele esse ano. Nem renovaria. Já deu, bateu na tampa ou no teto, como queiram. Eu, pra mim, já foi. Já deu o que tinha que dar. Esse elenco aí que ele às vezes reclama, ah, o elenco curto e tal. Ele que montou, gastaram 800 milhas pra montar esse elenco aí.
0: Isso é verdade.
5: Se não tem lateral, se você acha que o Jefté não joga nada disso, se o Kelvin também é outro cabeça de bagre, se não tem centroavante pra substituir o Vitor Roque, o assunto é outro. Que grana tinha? Que grana tem pra isso? Enfim, eu acho que já deu. É uma decisão aí, não é decisão, mas é um jogo que vai mostrar muito o que vai ser a sequência do campeonato depois da Copa do Mundo. Tudo bem, vai ter reforço, talvez o Palmeiras fique mais enfraquecido ainda, com a saída do Flaco, talvez o Alan. Aí vai esse negócio de ficar iludindo o torcedor do Palmeiras com a vinda aí do Danilo,
0: tá,
5: esquece.
0: Tá esquentando,
5: hein? Escreve aí, não vem.
0: Tá esquentando. A informação escreve do Rio de Janeiro hoje é que o Palmeiras... O Danilo só não vai jogar no Palmeiras se, de fato, tiver a proposta do primeiro escalão da Europa.
5: E vai ter.
0: Vai ter. Você garante?
1: Garanto. Flamengo não tem a menor chance.
0: Flamengo, aparentemente... O Palmeiras é o seguinte. O Palmeiras vai cobrir qualquer oferta do futebol nacional. É isso. Não vai deixar ele jogar em outro
5: se clube. Se tiver leilão contra o Flamengo, ele vai bancar.
0: Vai
5: bancar. E me parece que o Palmeiras, não sei se vai muito nessa linha de leilão, hein? Acho que o máximo lá é 30 mangos,
0: filho. Mas acho que o Flamengo também.
1: E com certeza...
5: Estou falando coisa de 40,
0: não vai chegar a 40.
1: E com certeza o Danilo vai optar pelo Palmeiras e não pelo Flamengo.
0: É, a informação é essa. Eles estão trabalhando com essa informação. Tá tudo alinhado, né?
2: Eu acho
0: e a Leila falou abertamente ontem.
2: Eu acho que o Palmeiras conta com a vontade do jogador. Isso, porque numa disputa financeira com o Flamengo, eu acho que o Palmeiras não tem bala para isso.
0: Mas é exatamente isso. É mais a vontade. Bom. A Leila falou abertamente no jogo, na véspera do jogo, no dia do jogo contra o Cerro, e pra ela falar daquele jeito, já tem coisa. Só se de fato acontecer alguma coisa de Europa. Mas no Brasil a informação que a gente tem aqui que é Palmeiras. É Palmeiras.
5: Olha, escreve o que eu vou dizer. Segunda-feira, ou melhor, no domingo. Domingo de manhã, os muros
0: vão estar
5: no Bank Park vão estar pichados, pedindo a saída dele. Porque o Abel é freguês de carteirinha do Flamengo. Nos últimos 25 jogos, claro que ele não fez todos, né? Ele deve ter feito 15 aí. Jogou 15. Tem 33%. O Abel, comandando o Palmeiras em relação ao Flamengo, tem 33%, tá? E de aproveitamento. Mas o Palmeiras, no geral, nos últimos 25 jogos, sabe quantos jogos ganhou do Flamengo?
0: Uns 2, 3.
5: 4. 4 nos últimos 25. E o Flamengo tem mais time. E
0: eu no brasileiro não tem. Acho que 10 anos sem ganhar,
5: né? Isso. O último jogo foi a Liberta, né? Aquele 1-0, gol do Danilo. Que nem joga. O Danilo tá suspenso. Foi expulso. Uhum. Danilo, que foi convocado pelo Ancelotti, foi expulso. O Arrascaeta não joga. O Eric Pulgar e o Plata são dúvidas. Mas enfim, tem esses desfalques, como o Palmeiras tem também. Palmeiras tem desfalques também. Só que eu nunca vi isso. O Abel já tá dando desculpa antes do jogo acontecer. Dizendo que os caras, ele deu a letra, hein? Ele falou, olha, os caras já estão tirando. Não foi com essas palavras, claro, mas a gente entendeu
2: isso
5: que ele
2: quis dizer. Isso irrita a torcida.
5: Já deu a lei, já deu.
1: Mas acham que
5: pega a visão, ele já falou que os caras estão tirando o pé por conta de Copa do Mundo.
1: Mas vocês acham que isso não existe?
0: Eu acho que isso existe, sim.
5: Então o Flamengo também vai tirar os caras
2: do outro lado, vão tirar os mesmos problemas e não
0: falam. Mas por exemplo, assim, a bola sobra no Arias, ele chuta de pantufa. Mas isso não é Copa do Mundo, gente. Isso é o cara tá mal também. Eu acho que assim, de repente uma dividida, você Mas a bola sobrar e o cara não ter força pra chutar no gol, ele não tem força pra chutar no gol, mano.
2: O contrato do Abel vai até o final do ano?
0: 2027.
2: 2027. Então ele teria que ser interrompido antes. Eu acho que ele não merecia sair dessa forma.
0: Não, eu também acho. Se tivesse que sair, teria que sair no ano passado sem renovar o contrato.
2: Eu acho que não. E outra coisa.
0: Ou no final do ano, depois de uma análise, todo mundo entendendo que é o melhor pra ser feito.
2: E mesmo. Assim, pra mim, o que pode aumentar esse debate é o mercado. Tá? É o mercado. É, de repente, um grande treinador estando disponível no mercado e com vontade
0: Jorge
2: de pegar uma...
0: Jesus.
2: Mas ninguém tem essa informação.
0: O Jorge...
2: que ele vai voltar pro futebol brasileiro
0: pra pegar o time. Oferta. Olha quem tá na tela lá que pode ajudar a gente com a informação aí. Léo Pinheiro. Não, tá
1: e essa,
0: lá,
1: entrevista, né, essa entrevista do Jorge Jesus foi pro Vini Pereira ontem no canal Gold. E assim, o Jorge Jesus fala dessa maneira.
0: Que veio pra passar
1: férias. Eu vou voltar para o Brasil pra passar férias. Aí o Vini pergunta pra ele, excelente repórter. Você tem, então, a chance de trabalhar num clube brasileiro? Ele falou, não volto para trabalhar. Não.
0: Vou passar
1: volto
0: férias.
1: Volto para passar
2: nessa
1: férias.
2: Nessa linha, então,
0: ele vai do Melo... Bate, ele falou que tem uma história pra terminar
2: linha,
0: lá.
2: Nessa linha do Melo, então, a gente pode contar que o Guardiola pode ser uma opção também no mercado. Porque ele vai deixar o City...
5: É, o que não adianta, agora vamos falar a verdade aqui. Hoje eu sou a favor. Sou a favor da demissão do Abel. Sou a favor hoje. Só que os técnicos que estão aí na praça, se forem esses, deixa o homem trabalhar.
2: Ah, então vai dormir, vai.
5: Entendeu? Mas vocês querem que eu dê mais nomes aqui?
0: Não,
5: eu tenho que resolver todos
0: os problemas do Paulo André. Fala, meu parceiro. Léo Pinheiro, ao vivo com a gente lá do Rio de Janeiro. Cidade que vai receber esse grande jogo amanhã. Tá vendo aqui a confusão que tá armada pro lado do Palmeiras, que não teve uma semana muito boa, hein, Léo? E amanhã promessa de grande jogo aí no Maracanã, meu amigo. Boa tarde.
6: Boa tarde, Leandro. Um abraço pra você e pra todo mundo aqui da TMC. A situação é a seguinte, o jogo tem tanta expectativa que a torcida do Flamengo esgotou os ingressos para esse duelo antes de comprar os ingressos para o jogo contra o Estudiantes que aconteceu na última quarta-feira. Ou seja, desde a semana passada, ingressos esgotados para essa partida, projeção de um público próximo à casa de 70 mil pessoas amanhã no estádio do Maracanã. O torcedor rubro-negro hoje à noite vai para o estádio para preparar a festa, preparar o mosaico, então teremos também essa ação da torcida do Flamengo para esse jogo que é considerado pesado. Aqui na TMC do Rio de Janeiro, os comentaristas estão falando em decisão. Tem gente que ainda não acredita que é decisão, teremos mais 20 rodadas de Campeonato Brasileiro pela frente, porém, é um jogo que é considerado pesado e a torcida do Flamengo entende também justamente o peso desse jogo. Vocês falavam sobre algumas opções, o Melo falava sobre algumas opções do técnico Leonardo Jardim, e a notícia é boa para o torcedor do Flamengo e também para o treinador português rubro-negro. Ontem tivemos a presença da dupla Eric Pulgar e Gonzalo Plata em campo nas atividades do rubro-negro. O Flamengo vai trabalhar agora à tarde no CT Jorge Elau, o Ninho do Urubu, e caso esses dois jogadores treinem normalmente, a tendência é que eles estejam pelo menos na lista de relacionados para esse jogo. E o que isso traz de impacto para o Flamengo? Leonardo Jardim pode ter à disposição, depois de muito tempo, o Flamengo considerado ideal, ou pelo menos à disposição, basicamente, os jogadores do grupo principal do Flamengo. E a discussão fica no setor de meio campo, porque temos a possibilidade de, pela primeira vez, ele colocar em campo Paquetá e Jorginho com o Carrascal juntos. Esses dois jogadores, Paquetá e Jorginho, já estiveram em campo em 10 oportunidades nessa temporada, porém, a essa altura, num jogo pesado como esse, talvez pela primeira vez com todo mundo condicionado. Eles estiveram juntos em campo, por exemplo, na decisão da Supercopa do Brasil, mas era um Paquetá diferente, ainda sem um entrosamento. Então, pode ser o Flamengo ideal com a ausência do De Arrascaeta. Então, é o Flamengo que hoje, já desconsiderando o uruguaio que está lesionado, ideal para esse jogo. Então, já para a gente projetar e levantar essa bola para o debate, Rossi, Varela, Ortiz, Pereira e Alexandro, e aí fica a dúvida, utiliza o Carrascal ou o Everton Araújo? Mas o que a gente pode colocar do Flamengo ideal? Paquetá, Jorginho e Carrascal, Plata, Samuel Lino e Pedro. Esse, um provável Flamengo com essa dúvida. utiliza o Everton Araújo e mantém o nível de marcação no meio campo ou vai para cima e preza pela qualidade e a manutenção da posse de bola com Paquetá, Jorginho e Carrascal, possibilidades do técnico Leonardo Jardim para esse jogo pesado contra a equipe do Palmeiras. Só para a gente relembrar também, no ano passado o Flamengo teve jogos pesados contra Estudiantes, também um momento contra o Corinthians no Campeonato Brasileiro fora de casa e principalmente os duelos contra o Internacional, que o meio campo foi Arrascaeta, Saúl e Jorginho, sem o poder pesado de marcação, prezando pela qualidade. Não vai ser uma novidade para o Jorginho, por exemplo, não jogar ao lado de um marcador, mas é um cenário de um Flamengo com um refino técnico para o jogo de amanhã no Maracanã.
0: Perfeito! Ô, Léo, a gente tá falando aqui da questão do Danilo, jogador do Botafogo, né? Só se você tiver alguma atualização, existe essa discussão justamente agora, se ficar no Brasil é Palmeiras, é Flamengo. Trouxe a informação agora que o Palmeiras vai cobrir qualquer proposta aqui do Brasil. Eu não sei se o Flamengo tá ainda na briga, se pretende, nem que seja só para perturbar, porque tem muito disso no mercado. Vou entrar para fazer ali um leilãozinho.
1: Satisfação para a torcida.
0: E para aumentar o valor. Para aumentar o valor. Como é que tá nesse momento o lado da Gávea nessa disputa pelo excelente jogador do Botafogo hoje, Léo?
6: O Flamengo tem interesse no jogador porque o cenário é o seguinte, Leandro. O Flamengo, nesse momento, ele reduziu a multa rescisória do Eric Pulgar. Renovou o contrato com ele, ampliou o salário do jogador e existe a discussão se ele segue no Flamengo após a Copa do Mundo. Ele vem de um longo período de inatividade, desde o começo do mês de abril. Existe o interesse do futebol internacional, da MLS, também do futebol árabe, e ele pode deixar o Flamengo nessa janela. Existe essa discussão até por conta dessa redução da multa rescisória, já que é um modus operandi até do José Boto nesse momento de renovação contratual com alguns jogadores já considerados mais veteranos, não veteranos, mas jogadores com a idade elevada, como por exemplo o Pulgar, que está ali na casa dos 32 anos de idade. E por conta dessa situação, naturalmente o Danilo é um alvo de interesse. O Flamengo trabalha ali na casa de 30, 32, podendo chegar até 35 milhões de euros para contar com o futebol do jogador, mas ainda existe essa discussão. O movimento natural é de oportunidades de mercado, observar quem interessa, na verdade, quem tem qualidade pode agregar, mas esse cenário do futuro do Eric Pulgar pode intensificar o desejo do Flamengo em relação ao Danilo.
2: Você vê, o Léo fala em 35 milhões de euros, o Leandro há pouco falou que o Botafogo estava pretendendo 40 milhões de euros. Cara, sinceramente, o Palmeiras vai ter que contar com a vontade do jogador.
0: Eu acho que sim, eu acho que vai ser muito disso
2: se também. Se entrar nessa disputa financeira, o Flamengo tem mais poder.
0: Léo, valeu, hein, querido? Muito obrigado pela sua participação, bom trabalho aí, certamente um sábado daqueles. O campeonato não acaba amanhã, né, de qualquer maneira, como vocês todos falaram aí, não é... Mas é claro que tem um componente importante pra qualquer equipe aí, quem perder...
2: Já tem quem
0: apita? Vai carregar. Tem Davi Lacerda, o árbitro do Espírito Santo, 30 anos de idade. Saímos da bolha do Daronco, do Wilton Pereira Davi Sampaio...
1: Davi de Oliveira Lacerda, por vezes...
0: Sávio Pereira Sampaio.
1: Ele tenta adotar aquele critério de não ser assim tão rigoroso na marcação de falta. Não apitar faltinha, né?
2: Isso é importante pro espetáculo.
1: Como faz, por exemplo, o Daronco.
2: O Daronco ele para o pra jogo respirar,
1: o tempo inteiro. Para o jogo o tempo inteiro. O Davi deixa seguir mais. Eu acho interessante. É que às vezes os caras começam a se bater, né? Vira guerra de vez e o negócio.
5: Mas amanhã tem que entrar quem for apitar, que é o Davi. Tem que entrar com rédea curta.
1: Eu não acho.
5: Se ele deixar descambar, perde o controle do jogo, aí ninguém segura.
1: Óbvio que descambar não, mas um jogo desse eu gosto que deixe os jogadores decidirem, entendeu? Ficar marcando faltinha.
0: Léo Pinheiro, tamo junto, meu amigo. Obrigado, bom trabalho aí na sequência dessa sexta-feira. Tamo junto.
6: Um forte abraço, só pra gente deixar o registro, o Flamengo já fez um investimento de 42 milhões de euros no Lucas Paquetá. E a saída da Copa do Brasil pode impactar um pouquinho as finanças. Então, por isso, é um movimento muito inteligente, o Flamengo teria que calcular caso fosse fazer realmente essa investida em uma proposta oficial para o Botafogo, para o Danilo. Um abraço, até a próxima.
0: O Ivan tá preocupadíssimo, ele tá arrumando qualquer daqui a pouco. Ele tá até abrindo a carteira pra ver se o Flamengo...
1: Caramba, o Flamengo tá duro, acabou
0: a grana. Levar o dinheiro.
2: Ah, tá duro, hein? Tô imaginando Luiz Henrique na direita pelo Flamengo e o Danilo no centro ali.
0: É, você virou flamenguista, né, Ivo Drago?
2: Eu?
0: Intervalo na volta, Palmeiras... tem informação. Ah,
1: desculpa, Ale. Imagina. 25 no Arias, o Palmeiras
0: 25 pagou? No Arias, 25 também, no Vitor, né? Roque.
1: Gastou.
0: E vai até. E vai acima dos 30 do Danilo também. Pode escrever o que eu tô te falando, vai.
2: Então tá.
0: Já a gente volta. 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
1: Passa pra nós.
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0: Olha o Cuco TMC apontando 1h17. Muito obrigado, meu caro Guilherme Lage. Muito cappuccino. Obrigado a todos que participam. Esse aqui é o Cream, Coffee Cream. Cream.
1: É de uma frescura.
0: Não, maravilhoso. Deixa eu dar uma passada pelo nosso... YouTube é um bloco mais curtinho, tá? A gente prorrogou bastante. Daqui a pouco eu quero farar, porque tem muita coisa do Santos. Cristiano, é Flamengo só quer inflar os números para não comprar. Fez isso com o Arias também e faz parte do mercado, gente. É isso aí. Basta o Palmeiras largar mão de gastar 15 milhões no Nino. Já chegou o Barbosa e convenhamos, abrir mão do Nino pelo Danilo seria um ótimo negócio.
14: O Nino não vem mais?
0: Marco Bortolosso. Acho que não. Não precisa também, pelo amor de Deus, ficar gastando...
14: De jogador de frente lá.
0: Pô. É, exato.
14: O primeiro Barbosa volante é bom.
0: Barbosa é centroavante. Vai
1: agora ser fica fazer. Com Murilo, Gomes, Fux, Barbosa e Benedetti.
0: Benedetti, tem o Benedetti Cone.
2: Tá machucado, né?
0: Tem o Cone, mas o Fux também. O
1: Palmeiras joga quase sempre com dois zagueiros. Faz tempo que o Abel não vem com três, né?
0: Exato.
1: Pô, você ter quatro zagueiros de um bom nível e de repente contar com mais um ou dois da base, tá beleza. Zagueiro nunca é pouco, tá? É. Porque machuca, suspende, enfim.
0: Ó, o Teclo Buzeira, que mandou mensagem ontem, ele manda outra aqui, as metas do Hendrick. O Hendrick, o Palmeiras não ganha mais porque ele foi convocado pra Copa, tá? O Soler informou isso ontem.
1: Nossa, ainda tá rolando
0: mesmo? Tá, tem rolando coisa de gols e tal, mas Copa do Mundo, pelo que o Soler trouxe de informação, não cai, né? Não pinga uma verbinha extra pro Palmeiras aí nessa situação. 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
0: Vamos tentar chegar a 500 likes, estamos com 440, vamos a 500 para depois tentar os 600. Ricardo Melo tá doidinho pra gente chegar nos 500 likes, que ele vai mandar um beijo bem saboroso a vocês na câmera 1 ali, aquela câmera. Você vai olhar com o seu olhar sedutor e vai mandar uma beijoca para cada integrante que deixou o like. São 600 beijos. Já tem fora, hein? Fiquem conosco, Transamérica agora é TMC, quem escuta sabe.

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0: 1h22, de volta na TMC. Opa, o cuco mudou. 1h23, estamos ao vivo na TMC. Este é o Papo de Craque TMC. Primeiro tempo, vocês podem perceber que agora ganhamos o quinto elemento, Fabiano Fará. Mas antes do Fará... Não, depois a gente traz o ouvinte de áudio, porque já entramos com a vinheta, Fará. Porque é o seguinte, o Santos pediu a anulação do jogo contra o Coritiba. E hoje saiu o resultado, Fará.
1: Tudo bom, Leandro?
0: Tudo certo. Quer dizer, eu tava até você me dar essa informação. Sim, que você me deu nos bastidores.
1: Guilherme,
0: aqui.
1: Ivan, Melo, você não vai me interromper como ontem, né?
0: Depende, se não falar muita bobagem.
1: Eu adiantei aqui pro ouvinte e seria indeferido o pedido.
0: Falou.
1: E o senhor me borrifou.
0: Não, mas o senhor falou que o Neymar ia empatar o jogo com 3 gols de falta.
1: É, aí não poderia, teve... que era interpretativo. O mas senhor... o que é?
2: Poderia.
1: Que era interpretativo. Eu não posso garantir que ele não vai ou que ele vai. É o Neymar.
0: Ah, ou, não, você falou com exemplo, 3 faltas.
1: Mais um argumento, inclusive vai uma aula aqui para os advogados do Santos, que daqui a pouco eu falo a besteira que eles fizeram lá. Uma aula. Por exemplo, critério de desempate. Ele é. O saldo de gols não é critério?
0: É.
1: Então você altera o resultado de repente de uma classificação. Se o Santos diminui com o Neymar em campo. Vamos supor.
3: Não é número de vitórias.
1: O senhor tá quieto agora, né?
0: É, pô, se empatar em vitórias também,
1: é, né? Número de vitórias.
0: Em algum momento chega a ser o saldo.
1: É um dos, né? Mas o advogado do Santos fez o favor de chegar lá.
0: O falou que o Neymar ia empatar o jogo com 3 faltas.
1: Não, eu falei que poderia.
3: Dentro do campo de possibilidades, ele poderia ter agravado a lesão dele também, né?
1: Exatamente. Então, mas não tem lesão, né?
3: Não tem nada?
1: Não, não tem lesão. Se você vê o Neymar treinando hoje... Aí isso acaba desmistificando tudo esse negócio que gira em torno dele, olha lá.
3: Então ele poderia.
1: Que tem lesão faz isso?
3: Faz.
1: Daqui a pouco ele vai fazer a elevação, olha lá.
3: Se a lesão é na panturrilha.
1: Daqui a pouco ele vai fazer a elevação.
3: Se a elevação. Leg press. Se a lesão é na panturrilha, você pode fazer isso aí, esse exercício que mostrou pras costas.
1: Enfim.
3: Não, mas ele poderia ter sofrido uma lesão, então, Fará, porque ele tava
1: com dores na panturrilha. Poderia ter agravado o desconforto dele, mas ele queria voltar pro campo. Mais uma prova que não tinha lesão. Mas tá sendo. Ele fez o exame segunda-feira, gente, pela CBF. Segunda de manhã. Deu o exame 100% clinicamente ok. Ele enviou para a CBF. Senão o Ancelotti usaria a lista 2. Ele não estava. Ele usou a lista 1.
0: Mas eles não estão esperando ele. Estão falando que ele vai ficar de fora dos amistosos.
1: Vamos aguardar, olha lá.
0: Vamos aguardar.
3: Que quem está falando isso, assim... Lelê...
2: quem está falando isso que o Neymar está impossibilitado, que está em cadeira de roda, que vai encerrar a carreira amanhã, são jornalistas que, por conta de cunho político... Tá dizendo que ele tá podre.
3: Não, peraí, não, peraí.
1: Desculpa,
3: peraí.
1: Cada um tem sua opinião, sua informação, tem que respeitar.
3: Tem repórteres fazendo apuração, Melo.
2: Não, mas tem muita gente aí em redes sociais, falando aí em blogs. Mas, até em sites, eles dizendo, não, o Ancelotti convocou, mas não tem condição. Estão dizendo
1: mas isso. Mas a apuração, é um absurdo, a apuração que eu fiz, e eu trouxe desde segunda-feira, é de que ele realizou os exames pela CBF, não deu nada, ele entregou e foi convocado, acabou, pronto. Aí, e terça-feira ele joga. Pelo menos 5 ou 10 minutos deve estar em campo contra o Cuenca e no dia seguinte se apresenta.
0: É, aí, se ele jogar, porque eu ouvi que ele tá fora até dos amistosos, até contra o Egito no dia 6.
3: Eu ouvi isso também.
0: Se ele entrar e jogar dia 5, aí pode ser. Aí o pessoal que tá fazendo a apuração...
1: Vamos aguardar, porque a ideia... Diferença. O Cuca mesmo deu a entrevista depois do vexame contra o São Lourenço na Vila e disse, eu espero contar com o Neymar terça-feira. A ideia
0: vamos aguardar.
1: Vai depender muito também.
0: Espero, né?
1: Não, mas vai depender muito também do que o Santos deve utilizar nos 5, 10 minutos, até como forma pra torcida saudar o Neymar antes de ir pra Copa.
3: Isso aí tem cara de uma despedida, hein?
1: Mas o senhor me interrompeu de novo, eu quero falar do julgamento.
0: Vamos ao julgamento.
1: É, o advogado do Santos, cara, gente...
0: Que deu no julgamento, Fará?
1: Saldo de gols é critério de desempate. Então você não pode... Poderia sair, como poderia não sair. Então você altera, de repente, uma classificação. Não foi usado. Mas o advogado do Santos, ele chegou lá. É aquele advogado contratado, não é que ele trabalha ao
3: Santos. Aquele de porta de cadeia.
1: Porta de STJD. Chegou e falou o seguinte, gente, porque eu tenho aqui a papeleta.
3: Olha o erro dele.
1: Aqui a papeleta, ó. Tinha que sair o tinha que entrar o Robinho Júnior, mas tinha que sair o Barreal.
3: Ué, o Barreal foi expulso.
1: Não, aí o pleno olhou assim e falou, como? É, o Barreal. Me desculpa, tá indeferido. Nem quis seguir.
0: Era o Escobar.
1: Era o Escobar.
3: Tá vendo? Eu falei que é
0: advogado. Peraí. O advogado errou o nome do jogador que tinha que ter saído.
1: Só piora. O cara que foi pra lá foi despreparado. Não sabe nem o que aconteceu no jogo. Só piora. A situação do Santos só piora.
3: Deve ter ido na permuta, pegaram um advogado barato.
2: É isso que eu não
3: me conformo. Devia estar jogando uma bola domingo de manhã e não tava vendo o jogo, né?
1: Não, mas no mínimo.
0: Mas isso daí, será que não.
3: A gente tá brincando, mas é muito sério. A gente tá brincando, mas é muito sério. Foi por isso que
0: indeferiram mesmo?
3: Foi, os caras.
1: Indeferido.
3: Eu não quis nem ouvir o resto.
1: Mas foi por isso. Não, foi por isso. Por isso ele não quis. Ele falou, pô, se o cara errou, não, me

0: É, aí já
1: mas o nem seguiu. Acabou, mas acabou seria, o
2: julgamento na hora.
1: Seria indeferido de qualquer maneira. É, o que o pleno disse é que não tem anulação, lógico, porque o erro de direito não resultou, não interferiu no resultado do jogo, né? E acatou, como eu disse ontem, acatou a súmula do árbitro. Que o César Sampaio teria autorizado a saída do Neymar, ponto.
3: É essa isso. Questão do César Sampaio é uma discussão boca a boca, né? Um vai falar uma coisa, o outro vai falar outra.
1: Prevalece pro pleno o quê? A autoridade da partida
3: de arbitragem.
0: Erro que é a súmula, né?
3: Erro de direito?
1: Erro de direito. Foi um erro de direito que só causa a anulação do jogo. E aí também o advogado Santos precisa também se informar sobre o estatuto da CBF. Só causa a anulação do jogo se interferir diretamente no resultado da partida.
3: É, se for um erro de execução da regra, certo?
1: É, ou interferir no resultado do jogo. Uma bola que entra e de repente o VAR não deu, ninguém deu. Aí tá ali, ó, entrou, tá vendo? É um erro de direito que interfere no jogo.
3: Sim, quando, por exemplo, foi o Fluminense e São Paulo, né, no ano passado. Lembra, ficou uma dúvida se o juiz tinha autorizado ou não a cobrança da falta. Aí o jogador do Fluminense vai lá, põe a mão na bola e bate, Silva, né? E não tinha sido dada a falta, né? E o lance seguiu e saiu o gol. E nem desse jeito anularam o jogo, né? Nem desse jeito. Agora,
0: o jogo foi 2-1, né? Uma parada que interferiu completamente no jogo.
3: A alegação do Santos da papeleta, pelo que a gente ouviu aí de ex-árbitros e tudo mais, a papeleta não faz parte da regra.
4: É.
3: Ela é auxílio para preenchimento de súmula.
4: Exatamente. Inclusive, para ficar mais claro, Guilherme, diante do que você acabou de falar, tem aqui uma manifestação do Salvio Spínola, ex-árbitro. Papeleta de substituição não é regra, é apenas procedimento administrativo para suporte no preenchimento da súmula. É, aliás, sempre usada na FIFA pela questão do idioma. No futebol brasileiro foi adotada recentemente. Erro de direito é descumprimento da regra, da norma. Não houve.
3: Então, pra mim, o Santos passou. Não por esse episódio aí do advogado. Talvez também, né? Você pode incluir no bolo.
0: Mas eu acho que isso aí passou vergonha, gente. É, isso aí é pra jogar pra torcida. Desculpa, mas pra o Santos tentar...
3: passou vergonha nessa história.
1: Mas no momento de jogar com a torcida, tá complicado.
0: Passou, Calil.
1: Tá complicado, porque a torcida conseguiu fazer com que os conselheiros do Santos descem pra trás do que eles chamam hoje de golpe do estatuto.
0: Parabéns, né? Ao torcedor.
1: Aí sim. Torcedor pela segunda-feira, no dia da convocação, marcaram a reunião pra alteração importante no estatuto. Dia da convocação, que tava todo mundo mobilizado, pensaram que iam desviar o foco, a torcida lá.
0: E resumindo, pessoas, né, Fará? Essa mudança visaria a dificuldade maior pra
1: ainda visa,
0: galera
1: ainda
0: não entrar terminou. E concorrer com o Marcelo Teixeira.
1: Isso, né? ainda não terminou, tá? Porque, assim, eles mantiveram o período de 3 anos pra votar, que é o atual estatuto, eles queriam ampliar para 5 anos, né? 3 anos, eles mantiveram lá para você ser conselheiro com 10 anos, só que para você se candidatar à presidência, você tem que ter 2 mandatos completos como conselheiro. A proposta inicial eram 3, 9 anos, né? E ninguém acha, assim, você não pode sair do conselho e se licenciar para nada, direto. Então, veio para 2, e a torcida também não quer isso. Porque para 2, veja bem, dar um exemplo. O Melo quer ser candidato à presidência do Santos. Ele tem um tempo de associado de 10 anos que pode concorrer. Mas ele não tem mandato no conselho. Ele não pode, ele tá fora. E hoje você tira praticamente todos os concorrentes da situação.
3: Só fica
1: tira do
3: Teixeira.
1: E naquele círculo vicioso que todo mundo conhece.
0: Da situação ou da oposição?
1: Da situação.
0: Então, para não
1: ter um substituto. A oposição toda cai com a aprovação do...
0: Quem vai sobrar quem? Quem sobra para
1: o... O círculo em torno do Marcelo Teixeira. Porque, por exemplo, se o Melo tem lá 10 anos, eu quero ser candidato, mas não pode, tem que ter 2 anos de conselho. Então você vai ter que se aliar, de repente, a quem concorre para tentar pleitear uma vaga no conselho, aí depois tem que se aliar novamente para uma reeleição, aí você pode partir para uma... O Estatuto do Santos sempre foi democrático. Tem 10 anos de sócio, você concorre
0: com essa cadeira tem mel. Essa cadeira de presidente tem mel.
4: É o seguinte, o Santos está sendo tomado por um grupo.
0: Como foi no Corinthians, o Renovação e Transparência.
4: É a interpretação da torcida. É a interpretação da torcida.
1: É
4: o Santos está sendo tomado
3: por um grupo. E a SAF que vai destruir o clube.
1: O item da SAF foi aprovado. Agora é 80-20.
4: E quando o Marcelinho Teixeira... O que seria 80-20?
1: 80% das ações podem ser negociadas e 20% tem que ficar com o clube. Tem que
3: ficar com o clube.
1: Hoje, são 49 para vender e 51
3: para ficar. Pro clube, ou seja, que ninguém vai querer.
1: Não há interesse.
3: Quem vai comprar o brinquedo para não poder brincar?
5: Você conhece tudo do Santos e conhece até a família Teixeira.
3: Enfim.
1: Aqui eu tenho muito respeito, inclusive.
3: Não, claro. Uma coisa é uma coisa, outra coisa é outra coisa. A gente não está criticando o CPF do caboclo. A gestão que é ruim. Então a gente tem que dizer aqui. O Marcelinho Teixeira, qual que é o intuito da família? É amanhã ou depois colocá-lo como presidente do
1: Santos? O que eu posso te falar é que ele é conselheiro do Santos.
0: Ah, ele filho, entra nessa possibilidade aí de ser presidente.
3: Se cercarem um frango,
1: tá que nem quer quarto cercar, mandato já.
3: Ficar um negócio limitado por tudo isso que você acabou de dizer. Ele já teria condições, o filho do Marcelo?
1: Não, condições, do pelo atual estatuto, já tem também.
3: Já tem, ele tem três.
1: Agora, se vai ou não, aí é uma
3: Ele tem decisão. Três gestões como
1: já tem mais.
3: O Marcelinho,
1: desde da maioridade lá, ele já participa da. É sócio do Santos antes mesmo.
3: Tá.
0: Só trazer dois superchats do AY420. Primeiro ele mandou na hora que a gente tava falando do Palmeiras, ele manda aqui: Leiloca estaria virando Mustafa, ditadura do parque. E manda aqui também mais um: Inocentes, o torcedor faz essas fumaças para desvirtuar o foco. O torcedor está muito bem politizado. Não sei, eu acho que o torcedor do Santos pelo menos deu uma acordada aí nessa situação e percebeu que não é assim que funciona a coisa.
1: Leandro, eu vou falar que o torcedor do Santos nunca foi tão ativo politicamente no clube como é agora.
3: É.
1: O rebaixamento do Santos fez com que o torcedor... E ontem não estavam lá apenas torcedores de organizadas. Eu vi sócios, eu vi torcedores comuns que chegaram e se uniram à manifestação para impedir que os conselheiros mudassem o estatuto, né? E por decorrência disso... Ficar o comando do Santos, um poder no Santos, só com um grupo.
4: E essa definição acontece quando?
1: Dia 28 agora.
4: Dia 28. Mais,
1: e nova pressão vai ser feita.
4: Assim, conhecendo o atual cenário do Santos, se de fato passar, quais serão as consequências?
1: É o que você conhece que está no poder continuar.
4: Não, mas você acha que o torcedor santista vai aceitar de boa? Então, o torcedor,
1: a pressão que ele fez, por exemplo, que é conselheiro, vou dar um exemplo, que aprovou as contas do ano passado, que aumentou a dívida do Santos para quase 1 bilhão, que foi eleito com o Marcelo Teixeira, ou que é a favor da atual gestão, a pressão do torcedor fez com que esses torcedores mudassem de lado. Aqueles que continuam do mesmo lado saíram pela porta dos fundos ontem. Porque teve um que mostrou o dedo do meio para a torcida. Teve um que deu uma de André do Corinthians.
3: Segunda-feira, a primeira reunião, que teve conselheiro que foi armado. Ah,
1: mas exatamente, tem isso também, que declarou que tem porte.
3: Pelo amor de
1: Deus. Isso tudo, a torcida fez um cartaz dele, inclusive. A torcida tá pressionando. As consequências, cara, o torcedor tá pressionando lá, pelo que eu vejo, para que isso seja mais uma vez alterado. Para que não tenha mandato de conselheiro para você se candidatar à presidência obrigatoriamente. Para se manter o quê? Os 10 anos de sócio, aí você pode se candidatar. Porque o presidente eleito no Santos... Ele é automaticamente eleito como conselheiro. E aí ele é o cabeça da chapa que é presidente.
0: Conselheiros são um número restrito, sócio não.
1: São,
0: né?
1: 100 conselheiros mais 50 suplentes eleitos.
0: Sócio você pode
1: ter. Tem os conselheiros efetivos que já estão lá.
3: Você conhecendo bem a casa, desses, você falou 150 mais ou menos?
1: É, a votação vai para mais.
3: Quantos conselheiros a família tem na mão? O atual presidente.
1: O Marcelo foi eleito com 100% do conselho, porque a eleição lá é proporcional. Se, por exemplo, se o Ivan é o candidato X e ele ganhou com 70% dos votos válidos, ele tem 70% de representatividade entre os eleitos.
3: Certo.
1: O Melo teve 20% dos votos válidos, você tem 20%. O Gui teve 10%, ele não tem. Só a partir de 20%.
3: Caramba.
1: Então, tem a proporcionalidade no conselho. Então, ele foi eleito com 100%. Então, se você... levar ao pé da letra, ele tem metade do conselho na mão.
3: A verdade...
1: Entre aspas, né?
3: A verdade tem que ser dita. O Santos vinha de um rebaixamento, né? Foi rebaixado com o penúltimo presidente. E a esperança, de fato, estava no Marcelo Teixeira. É. Ele colocar ordem na casa. Então, acho que o apoio foi massivo para cima dele. Olha, só um... Porque o que a gente ouvia, só o Teixeira para resolver os problemas.
1: Não, ele ganhou com mais de 80%.
3: Não, então, mas tem esse contexto... Vinha de um rebaixamento, os que vieram depois antes do Pérez também não fizeram muita coisa, e aí a esperança foram colocadas no colo do Teixeira.
1: É.
3: Eu achei também, na minha inocência, que ele ia resolver os problemas. Olha o que ele armou, cara, dobrou a dívida, tá batendo 1 bi.
2: Aí contratou Alexandre Matos como cereja no bolo.
0: Cara, pra contratar esse monte de cara. Toda vez que eu olho pro Fará, eu lembro da folha salarial de 34 milhões do Santos, cara.
1: Eles desmentem, aí, eles falam, não, isso achamos pra 28, mas eles não contam, porque eles pagam assim, que joga em outro clube, né? Não,
0: mesmo 28, é
1: 34 cara. Milhões de reais.
0: Tchau, Fará, amanhã tem jogo, então rapidamente o time do Santos tem
1: jogo, tem ainda há muitas dúvidas, porque, por exemplo, o Escobar ainda tá com desgaste muscular, o Neymar não vai pro jogo em Porto Alegre. O
2: Barreal tá fora.
1: É, o Barreal tá fora.
2: Mas não tem lesão?
1: Mas ele não vai, já estava programado para ele não ir. Não, esses dois jogos...
0: Não precisa do Santos agora...
1: São Lourenço já... e...
2: Agora só
1: o
2: Luan Pérez volta?
3: Mas peraí, cara.
1: Só o Luan Pérez, ele cumpriu aquele protocolo de concussão, tem... deve voltar.
0: É só Copa.
1: Então a definição não, mesmo, caso, só tarde.
4: Mesmo que ele não tenha lesão, eu acho que tá claro para todo mundo, quando o Neymar voltou, um dos projetos... era ir pelo Santos para a Copa.
0: Mas o Ivo Drago que grita aqui.
4: Não,
0: e
4: não,
0: o
4: não,
0: Santos?
4: Não, não,
0: e o Santos? Não, não, vamos falar
4: esse
0: do Santos.
4: Eu sempre, mais do que eu, justo. Sempre, que tá eu sempre faço esse tipo de posicionamento, mas o Fará já explicou que lá atrás já tinha sido acordado. Eu concordo? Não concordo. Principalmente nessa situação do Santos. Como não concordo com a situação do Memphis, não concordo.
0: Mas você tem que gritar aqui que você não concorda.
4: A questão é, só que...
3: Não, mas o Memphis tá machucado.
4: Sim, tá machucado. Só que pra muitos ele tá um bom tempo já deixando de lado porque ele não queria se complicar pra Copa do Mundo. Que é o que o Abel falou. A partir do momento em que o atleta é convocado, ele, por exemplo, é contra, certo? Porque ele sente que já não é mais a mesma pegada. Senão ele não teria falado aquilo. O Fará explicou que um dos projetos era botar o Neymar na Copa do Mundo. A partir do momento que o rapaz foi convocado, o Santos vai falar o quê?
0: Dane-se o Santos.
3: Objetivo alcançado. Desculpa,
0: assim, eu não concordo também nunca com isso aí.
3: E não é só nesse caso, tá? Mas em vários... Você fica com uma sensação de que os... E é exatamente o contrário disso, tá, gente? Mas que o Santos é desse tamanho, cara. Porque é tudo... em torno do jogador e o clube que se dane, o clube que paga... O Fará trouxe a informação aqui. 9 milhões de reais por mês pro jogador. E foi convocado, já era? Não tem lesão, tá? Não vou jogar e acabou? Ah, eu também discordo bastante.
4: Tchau, assim, Fará. A gente pode até discordar, tá? Mas, assim, tô me baseando aqui na informação passada pelo Fará. Sim. Cara, naquele momento, pra você ter o Neymar...
0: Era você, isso ou isso?
4: É lógico. Você não tinha muita condição ali pra falar, Neymar, eu te trago um baita projeto. Santos, eu quero ir pra Copa do Mundo. Nós vamos abraçar esse projeto. Naquele momento, você não ia falar não.
1: É isso.
0: Tchau, Fará. Tamo junto demais. Valeu, meu querido.
1: Um abraço,
0: amanhã,
1: valeu.
0: Amanhã é um boletimzinho pro Esquenta, né? Vamos que vamos. Já voltamos com o São Paulo Futebol Clube. Fiquem aí ligados aí com a gente. Daqui a pouco tem mais. 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
0: 1h43, de volta na TMC, Papo de Craque TMC, primeiro tempo, antes do Kaique Silva, vamos lá, 30, 25, 1001, o povo participa conosco.
13: Boa tarde, galera do Papo TMC, aqui. Hã? É o Reis Motoboy da Casa Verde. Ó, Melo, deixa eu te falar um negócio assim, o Yuri Alberto é que nem você no programa, às vezes fala groselha, mas a gente chama. Então o Yuri Alberto tem que ficar no Corinthians, assim, ele já provou muita coisa, e vai Corinthians.
0: Valeu, Regis, tá aí, sim, você é nosso Yuri Alberto.
4: Você entendeu? Sem pescoço.
0: Que perde gol, mas a gente te ama.
3: É. Tá, um abraço pra ele.
0: Nossa.
4: Falou grosso aqui. Grossão. Serra todas as previsões, mas a gente
3: quem
4: ama.
3: Quem diz que eu é?
0: Ó, oh,
4: o Yuri Alberto, não, eu falei bobagem.
0: Como não, é que
4: agora
0: é,
4: é o São Paulo.
0: Como é que é inglês, Calil?
3: Não, mas o cara se
14: referiu a no neck man.
0: No neck man. É, e tem em francês também, mas não pode falar em francês.
3: Não,
0: em francês não pode falar. O Kaique já tá com a gente, mas só pra fechar aqui, um recado 10 do país, o Éder Luiz chega agora pra vocês. 1h44.
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0: Agora sim, bora mais 45 minutos. Kaique, boa tarde. A gente teve uma pergunta, um superchat do ouvinte, Kaique, que eu fiquei de trazer pra você, então já vou te trazer a pergunta. Você pode responder agora, se você quiser envolver no seu assunto aí do São Paulo. Por que que o Dorival não... não, como é que fala? Leva pro jogo, caramba?
4: Convoca.
0: É, convoca.
4: Relaciona.
0: Relaciona o Rian Francisco, Kaique Silva. Tem hora que dá umas paradinhas. Mas enfim.
4: Bugada.
0: Rian Francisco, Kaique, boa tarde. Vocês me irritam.
17: Tudo bem, Lelê? Boa tarde.
0: Boa tarde.
17: Abraço pra você, pra nossa bancada, todo mundo que nos acompanha. O Rian Francisco, no último jogo do Sub-20, comandado pelo Júlio Batista, ele começou no banco de reservas, tá? A vitória do São Paulo contra o Criciúma lá em Cotia. Então o Rian, ele tá passando ainda por um aprimoramento físico, tá voltando aos poucos, teve uma cirurgia muito grave, muito pesada, ficou muito tempo fora. O período de Copa do Mundo deve ser usado pro recondicionamento físico dele, também o entrosamento com esse elenco principal do São Paulo, e aos poucos ele volta. A tendência é que no segundo semestre ele esteja integrado já com o elenco principal, depois desse período de adaptação, readaptação ao próprio corpo e depois da cirurgia com o elenco sub-20 do São Paulo. Tricolor que deve ter uma novidade nos relacionados para amanhã, pro jogo contra o Botafogo às 5 da tarde lá no Morumbis, que é o Pablo Maia, que tá treinando já sem aquela máscara de proteção, né? Não veremos o Pablo Maia parecendo o Batman no Morumbis. Ele deve ser relacionado, inclusive um dos planejamentos do Dorival nessa terceira passagem à frente do São Paulo é recuperar o Pablo Maia, que foi bem com ele, foi um cara de confiança no meio campo na segunda passagem dele à frente do time do São Paulo. Então a recuperação do Pablo Maia é um dos objetivos da comissão técnica do Dorival, que gosta muito do jogador, aposta no jogador, que pode aparecer até como novidade, já que o Bobadilha está suspenso pelo terceiro amarelo. Ele se une ao lateral esquerdo Enzo Dias e também o atacante André Silva, fora do jogo de amanhã por conta desse cartão amarelo.
4: O Kaique, mais uma vez, tá? Ainda sobre essa dúvida do nosso ouvinte com relação ao Rian Francisco, e você fala que é por conta da lesão, para melhorar fisicamente e tal, aquela coisa toda. É, eu acho que é necessário uma explicação médica, sabe por quê? O Calleri teve a mesma lesão e aos 32 anos esse cara voltou voando, marcando gols e não sofrendo outras lesões. O Rian Francisco tem 19 anos e teve a mesma lesão do cara de 32.
0: Talvez
4: será que existe
0: composição
4: alguma,
0: corporal?
4: Será que existe alguma explicação? Por que que eu tô colocando isso? Porque o Hugo,
0: volante,
4: também sofreu uma lesão ligamentar, um atleta nunca, jovem. Né? E ele também, pelas informações do Kaique, demorou pra voltar.
17: Ô Ivan, é que a lesão do Rian foi um pouco mais grave, que ele também teve uma lesão de menisco, né, no joelho esquerdo. Não foi só o LCA, né, ele teve a lesão do menisco. Inclusive, ele tem alternado até o período que ele joga, o tempo que ele joga pelo Sub-20, entregue ao Júlio Batista, e tem alguns jogos que ele joga 30 minutos, joga 45, joga um pouco mais até do que isso, não chegou a jogar 90 ainda. Mas o Roger, quando conversava com a gente, abria os treinos, ainda não aconteceu oportunidade de um treino aberto com o Dorival, e a gente não sabe nem se o Dorival vai abrir os treinos igual o Roger estava fazendo. No momento de maior pressão em cima do trabalho dele, ele chegou até a abrir de forma integral o treinamento, né? O penúltimo antes de uma das partidas do São Paulo, mas o Roger contou pra gente que o trabalho que ele estava fazendo no Sub-20 era todo monitorado pelo elenco principal, e que o dia seguinte do jogo dele no Sub-20, ele fazia o regenerativo lá na Barra Funda e não mais em Cotia com o restante do elenco da base. Então era um trabalho todo monitorado na Barra Funda, o trabalho que ele estava fazendo complementar lá em Cotia.
0: Uma vez eu conversei com o médico do Palmeiras sobre exatamente essa questão. E vai muito do trabalho de recuperação de cada um. A dedicação que cada um tem na recuperação, na físio. Né? Por exemplo, o Pedro, ele teve essa mesma lesão, o Pedro do Flamengo. Ele voltou acho que em 7 ou 8 meses.
4: Ele teve duas, né?
0: O Neymar voltou com 1 ano e 2 meses. A mesma lesão, ligamento cruzado, sem comprometer menisco e tal. Então, vai muito da dedicação de cada um em fazer exatamente tudo na recuperação. Então, quanto mais você se dedica, mais cedo você volta. Porque hoje em dia a medicina tá cada vez mais avançada. Então você tem número, você tem tudo na sua mão para você ter uma recuperação boa. Então aí vai muito de cada um também botar a mãozinha na consciência e não sei se é o caso do Rian Francisco, tá?
4: Também não sei,
0: mas por isso é que eu falei,
4: talvez seja necessária uma explicação médica.
0: De dedicação, irmão. Você tem que se dedicar.
3: Eu não conheço isso aí. Ainda assim, o que a gente pode falar, Ivo, eu acho um pouco estranho assim essa até transição, acho que dá para chamar. O menino tava jogando no profissional no Paulista do ano passado, fazendo gol, né? E você não observa desde aquela época, tudo bem, depois teve a lesão, mas a lesão acho que ela foi acontecer no segundo semestre, ou na virada de um semestre pro outro, e você não observa com uma consistência a permanência dele no time profissional, cara. Quantos anos o Rian Francisco já tem, o Kaique?
4: 19 segundos só faz score.
17: Ele completou 19.
3: Não, cara, sinceramente...
17: Quando ele teve a lesão, foi no meio do ano passado, foi em julho do ano passado, viu, Guigui? Só confirmando pra você.
3: Então, exatamente.
17: Ele ainda tinha 18 anos. Deixa eu só passar uma informação legal pra vocês. Eu tenho ótima relação com o Dr. Hilton Lutfi, que é, inclusive, o novo médico do São Paulo, e ele é ouvinte assíduo da TMC, tá? Ele acompanha todos os programas da TMC, gosta demais da nossa equipe, e ele tá buscando, inclusive, uma liberação no São Paulo pra conceder uma entrevista pra gente. Então, nas próximas semanas, ou nos próximos dias, que a gente vai tentar agilizar isso, inclusive, ele deve estar à disposição para conversar com a gente. A gente pode, inclusive, com o tempo, analisar caso por caso do Departamento Médico de São Paulo e entender muita coisa com o doutor Hilton, que adora o nosso trabalho, viu, gente?
0: Obrigado, viu, doutor, pela audiência. O Melo é meio maluco, mas ele é gente boa, viu, doutor? O Melo, Ricardo Melo é gente da gente. Mas
4: o Kaique falou alguma coisa de mim outro dia com relação ao doutor, não é isso, Kaique?
17: É, esses dias ele até brincou, mas foi em tom de brincadeira, né, que o Ivanzinho tava tecendo algumas críticas com relação ao São Paulo. E, se eu não me engano, falou que foram poucas mudanças ou inexistentes no departamento médico. E aí ele me alertou sobre a mudança quase que completa, né? Esses dias, inclusive, o São Paulo... Foi, se eu não me engano, até a esposa do Márcio Carlomagno publicou no LinkedIn que o São Paulo estava contratando podóloga para ver quem queria se candidatar para ser podóloga do São Paulo. Publicaram no LinkedIn essa informação. Então o São Paulo trocou, inclusive, podólogo, né? Trocou praticamente todo mundo do departamento médico. Restou apenas, né, praticamente, se a gente for analisar, restou o Dr. Sanches, né, que é o médico do departamento médico, o chefe, né, do setor ali do departamento médico, e praticamente o Pedro Campos da preparação física, que é o homem de confiança do Dorival.
0: E o São Paulo vai buscar zagueiro, Kaique, agora com a saída do Dória?
17: Pelo menos dois, o São Paulo deve buscar no mercado. A tendência é que busque agora nessa parada, aproveitar a próxima janela, porque não pretende contar com o Arboleda e também não conta mais agora com o Dória. Agora, o Muricy deu uma entrevista, ele concedeu uma entrevista e ele falou que ele acha que o São Paulo tem que deixar o orgulho de lado e reintegrar o Arboleda.
3: Pelo amor de Deus,
17: e a gente,
3: cara,
17: sabe que meu, o Muricy é um nome de confiança do presidente Maciz. Mesmo o Muricy não sendo mais diretor, o presidente Maciz contou numa entrevista que ele concedeu ao UOL que ele conversou com o Muricy antes da demissão do Crespo, levando inclusive os nomes à disposição no mercado para ver o que o Muricy achava. E duvido muito que o Muricy tenha, né, trazido o nome do Roger Machado para contratação. Esse nome todo mundo sabe que foi trazido pelo Rui Costa.
3: Essa questão do Arboleda é uma simples questão do clube se dar valor, cara. E o São Paulo, nos últimos anos, inclusive com várias coisas que o Arboleda aprontou e sempre ficou lá com a maior normalidade, atraso em reapresentação depois de seleção, vestir camisa de rival, tudo que ele fez, descumprir norma em época de pandemia, norma do clube, tá? Tô falando. Tudo que ele fez sempre foi, não é que foi perdoado depois de um tempo, foi tratado com normalidade. Ele não era nem punido. Então, cara, na boa... Passou totalmente dos limites, eu sou total... Ah, mas não tem... Ah, tem um argumento assim, né? Não, mas ele tá lá, não tem zagueiro, precisa vender, precisa pôr em campo pra vender. Desculpa, gente, esse argumento... Pra mim, né? Eu entendo assim como você forçar uma barra porque você quer ver o cara dentro de campo. Põe o zagueiro da base, faltam dois jogos de brasileiro pra chegar à Copa do Mundo, né? Pra ter a paralisação e mais um da Sul-Americana contra o Boston River. Contra o Boston River, contra o Botafogo em casa... Você põe um zagueiro da base, você vai sofrer provavelmente por conta disso, mas você não se rebaixa ao ponto de pôr o Arboleda de novo em campo.
0: Talvez você encontre a própria solução para você.
4: Talvez não. Em casa. Exato. Porque se for depender da capacidade de contratação que o São Paulo tem tido, vem aí mais um Dória da vida.
3: Não precisa
4: contratar. Que não merecia sair dessa forma, porém, um jogador que não precisaria ser contratado.
3: Tem uma coisa, talvez, na situação do Dória, né? O cara que age dessa maneira, ameaçando os outros e tudo mais, ele pode falar, tá vendo? Olha aí, ó. O cara aceitou sair sem receber um centavo do clube.
0: Ih, vai virar,
3: pode se sentir estimulado.
0: Vai virar
3: moda.
0: Moda, né? Isso aí.
3: Esse é o problema.
0: O São Paulo não precisa contratar.
3: Não. Eu
0: trouxe nome aqui de 5 zagueiros
4: promissores. O Paulo André indicou pra ele.
3: O Paulo André
0: era zagueiro. No próprio São Paulo, tá? Agora, se quiser, um tem baratinho lá. Vai atrás do Pedro Raul, que tá mais pra zagueiro do que atacante.
3: Agora, uma pergunta rapidinho. Um dos melhores jogadores do São Paulo... É o Arthur, mas ele é do Botafogo e o Ferrarese é do São Paulo. Como
0: vai lá,
3: vão ter que pagar
0: uma multa,
3: ou vão fazer um bem bolado?
17: A multa é a mesma. Os dois chegaram, os dois clubes chegaram a um acordo. O Ferrarese joga, porque se o Ferrarese não jogasse, o Botafogo tava lascado de zagueiro, porque o Barbosa foi anunciado hoje pelo Palmeiras, né? E aí o São Paulo também vai ter o Arthur em campo, então os dois times ali, ninguém vai ter que pagar nada pra ninguém, né? Uma multa bate a outra, é o mesmo valor, então tá tudo certo, os dois vão pra campo.
3: Eu não sei se é negócio pro São Paulo isso aí, viu? Porque o Arthur, eu tô percebendo, não sei se vocês têm a mesma impressão, que ele tá baleado já, cara. O Arthur joga todo jogo do São Paulo, gente.
0: Já tá esgotado fisicamente.
3: E no segundo tempo ele sempre cai. Ele sempre cai no... Ele é importante,
0: e tá? As tomadas de decisões dele errada, muitas vezes tá por conta disso. Às vezes claro, o cara tá cansado, tá, e não, perna, a cabeça não...
4: Mais um com acabamento.
3: De repente você
14: poupa... Ele tem andado muito com Ferreirinha e o acabamento tá complicado.
3: De repente você poupa e não deixa o Botafogo ter um zagueiro importante. Agora o Ivan, ele poderia ser o quê? Arquiteto?
0: O arquiteto.
3: Ele fala do acabamento toda hora, né?
0: É, o engenheiro de obra pronta.
14: É só você reparar.
3: O acabamento está imperfeito.
14: É só você reparar.
0: Tchau, Caicão. Vai bom trabalho lá, amanhã.
14: Passa o pé e tira esse, tira aquele.
3: Na acabamento nada. Zero.
0: Te espero no Esquenta amanhã, hein, Kaique. Tamo junto, bom trabalho, meu querido. Valeu.
14: Com certeza. Por volta das 2 da tarde já estarei lá. Vou chegar junto com segurança do estádio.
0: Boa.
14: E esse trio aqui, eu e mais 2 da bancada aí, estaremos lá, hein?
0: Guilherme Lage.
3: Quem mora em estádio, no comando.
14: E Ivan Drago.
0: Aliás,
14: nos comentários.
0: Aliás, é dança pra todo mundo. Amanhã tem cadeira pra todo mundo. São 3 jogos. Amanhã vamos começar com São Paulo e Botafogo, depois Grêmio e Santos, depois Flamengo e Palmeiras. E
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0: E o que, Ivan? Dá um tapa aqui,
4: tá bom? E reafirmo aqui: se é pra reintegrar o Arboleda, joga com o Cedric como zagueiro.
0: Eu tô
4: com
0: nessa Ferreira também. Tchau, Gui. Obrigado, irmão. Valeu pela participação. Melão, tamo junto, até amanhã. Ivan também, até amanhã. Valeu, galera. Muito obrigado a todos. Amanhã volto 2 da tarde com Esquenta, mas o programa volta ao meio-dia na segunda-feira. Ainda bem que vocês tiraram o Kaique.
3: Bonitinho,
0: Kaique. Pouco antes do Simba. Tchau. Tchau, vem sobremesa! Este delicioso programa da família brasileira com o Lucas Salles, com o Marcelo Batista e a Mini Ruth. Eu volto na segunda, aliás, volto amanhã e segunda-feira com o Papo Primeiro Tempo. Tchau!
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0: Você que está sintonizado na Transamérica TMC. 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Quem escuta sabe, seja muito bem-vindo, muito bem-vinda ao Sobremeso, seu programa favorito. Comigo, Lucas Salles, e também com ela, Mini Ruth.
1: Oi, gente! Cheguei chegando nessa sexta-feira maravilhosa para falar aquilo que o Batistinho odeia. Hashtag sextou, meu amor!
2: Ai, ai, essa idiotice desse jovem. Sextou, sextou, sextou. Ó, sextou, e nós estamos ao vivo também no nosso YouTube, que é o TMC News BR. Por lá você pode ver que eu não fiz a barba, né? Que Mini Ruth veio toda produzida porque achou que... achou que ia dar em cima do convidado.
1: Ai, ai,
2: já já você vai entender. Mas vai lá, deixa seu like, se inscreve no canal, tá certo? E comente também sobre o programa, não é mesmo, Lucas Salles?
0: Exatamente, Batista. Ó, a gente tá em todas as redes sociais. Você pode seguir pra se manter bem informado. É @ TMC News BR. Seja no Instagram, no Facebook, no TikTok, no Threads e no Twitter. @ TMC News BR. E pra você que nos ouve com o seu ouvido, você pode participar do nosso programinha de meu Deus, não é mesmo, Batista?
2: Exatamente. Pelo WhatsApp, coloque o 11, que é o DDD na frente, 97221-1001. Pra responder a seguinte pergunta, que é aquele ponto de vista polêmico. Me conte,
0: muito bom, muito
2: você
0: bom.
2: Tem algum ponto de vista polêmico? Ontem eu já coloquei que sopa não é janta.
0: É verdade.
1: É verdade.
0: O Léo Jaime, nosso ouvinte, disse que fruta não é sobremesa.
2: Exato.
0: E você, Minute?
1: Ah, gente, eu acredito em muitas teorias da conspiração. Acho que valem também, né?
0: Ah, bom, vai, tenta,
1: tipo,
0: vamos lá.
1: Ah, eu acredito que muitas pessoas são reptilianas.
0: Bom, é mesmo?
1: Reptiliano seria um tipo um ET, um extraterrestre. É um ET meio jacaré que pode estar comandando todo o governo, coisas do tipo, enfim.
0: Entendi. Tá bom, vou aceitar, vou aceitar. A minha opinião, quase, acho que não é quase não, é muito polêmica, é... Eu acho que a gente não tem que ser obrigado a aguentar má educação.
2: Exato.
0: Eu odeio. Eu,
2: é polêmico.
0: Eu acho que é polêmico porque as pessoas falam assim, ai, mas eu estou no dia ruim, aí eu estou no dia mal, aí eu não posso estar com a minha cara amarrada. Não! Você tem a obrigação de dar pelo menos um bom dia, um boa tarde, um bom dia.
2: Você sabe que eu tenho um outro ponto de vista, até utilizando o nome do programa Sobremesa. Quando você vai num restaurante com alguém, sobremesa não é pra ser dividida.
0: Boa.
2: Essa porque é boa. Se você quer a sobremesa, você pede uma pra você. Porque sempre tem aquela coisa, você vai querer uma sobremesa? Aí a pessoa fala, ai, não, não quero.
1: Ai, que custa?
2: Não quero,
1: um pedacinho.
2: Eu tô de dieta, não quero. Aí você fala, eu quero. Aí você pede uma banana split. Aí o garçom vê que tem duas pessoas na mesa, o que é que ele traz? Duas colheres. Aí a pessoa fala, ai, deixa eu dar uma provadinha. Eu falo, não, não, peça a sua.
1: Ruim,
0: eu concordo plenamente com você. Outra opinião que também muita gente acha polêmica é, se não fez, não critique. Não ajudou a fazer, aí sempre você vai lá, pinta a parede da sua casa. Ó, aqui ó, pintei. Aí vem a tua esposa e fala, ai, não gostei, essa cor não é boa. Nossa, ficou mal pintado aqui. Não fez, não critique.
2: Tem outra ainda.
0: Pode mandar.
2: Tem outra ainda. O cara que pede aquele sabor de pizza merda e quer comer o seu. A hora que chega, não é?
0: Exatamente.
2: Ai, eu quero meia lite, meia quatro queijos. A hora que chega, ele quer quatro queijos.
0: Vem a de sardinha, já viu? Pizza de sardinha. Pelo amor de Deus. Outra coisa, opinião. Aí você tem que escrever um livro, ter um filho e plantar uma árvore. Coisa de trouxa. Tá bom?
1: Que
0: coisa de
1: isso?
0: Trouxa. É verdade. Opinião polêmica, mas que a gente tem aqui no nosso programinha de meu Deus.
2: E por que a Mini Ruth veio toda... Ela veio com a camisa toda com mangas bufantes.
1: Ah, eu achei que eu ia desencalhar hoje nesse programa, né?
0: Mas por que você achou isso, Mini Ruth?
1: Ah, porque a gente tinha um convidado muito especial hoje, né?
0: Ah, é?
1: É.
0: Ah, é verdade. Nós tínhamos. Então, vamos dar aqui a informação a quem nos ouve com seu ouvido. Hoje, no Sobremesa, nós iríamos receber o ator João Guilherme, filho do cantor Leonardo, que fez muito sucesso na novela Cúmplices de um Resgate, já namorou a Bruna Marquezine, estaria
2: aqui
0: conosco para divulgar o seu novo filme, O Rei da Internet, que está agora em cartaz no cinema nacional.
2: É o Hacker.
0: É o Hacker, exatamente.
2: É que conta a história, baseado em fatos reais, né, esse filme.
0: Exatamente,
2: né?
0: É uma história real de que, digamos, o primeiro hacker do Brasil.
2: É
0: ele que conseguiu lá hackear, depois foi convidado para participar de um pessoal aí meio estranho, que clonava cartão de crédito, e a história vai se desenrolando no filme O Rei da Internet.
2: Está no cinema?
0: Está nos cinemas.
2: Está no cinema. Tem outros filmes bons no cinema também.
0: Tem grandes filmes no cinema.
2: Michael Jackson.
0: Maravilhoso.
2: Recorde de bilheteria. Pra mulherada tem o Diabo lá da Prada.
1: O Diabo Veste Prada 2. Verdade.
2: Vai estrear também o filme novo do Star Wars.
0: Ah, vai ser bom esse filme.
2: Eu esqueci, é um nome complicado.
0: É o Mandaloriano. Mandaloriano.
2: Quem e que
0: o
2: é isso aí?
0: É um personagem que foi criado ali num filme ou outro. E aí aproveitaram pra fazer mais um novo filme dele. Ah. Teve série na plataforma de streaming.
2: Daqui a pouco tá que nem o Sexta-feira 13 também, Star Wars, né?
0: O Star Wars acho que já tem 10, 11, 12 filmes.
2: Já acabou a
0: grana. O
2: Star Wars eram os três primeiros que eram os bons. Império Contra-Ataca.
0: Pra mim são os únicos.
2: O Retorno de Jedi.
1: Eu não entendo nada desses filmes, cara.
2: E tem o filme do João Guilherme também.
0: Verdade. Então é isso aí. Aproveite aí o cinema. Tá bom?
2: Mas grandes ele filmes. Virá em outra oportunidade.
0: Tomara. Bom, esperamos você, João Guilherme. Tá bom? Esperamos e ver se antes de vir da entrevista não enche a cara antes, tá bom? Toma cuidado. Ou faça que nem os rockstars, os verdadeiros astros de antigamente que saíam, aprontavam todas e vinham no dia seguinte pra dar entrevista com aquele óculos escuro mesmo, né?
1: Ah, foi festa da Maísa ontem, né?
0: Festa da Maísa.
1: É, aniversário da Maísa. 24 anos, né?
2: Só?
1: É, colou um monte de artista, mó babado.
2: A Maísa caramba. Que era aquela do Silvio?
1: É, que puxava a peruca do Silvio.
2: É mesmo?
0: Tá certo. Bom, então, amigos, já que nós não temos um convidado, eu quero aproveitar esse momento para celebrarmos uma quase vitória. Nós estamos nos aproximando do programa 100. Exatamente. Daqui a pouquinho, o Sobremesa vai completar 100 programas no ar. Estamos hoje transmitindo o programa 85º, 85. Faltam apenas 15 para completarmos. Então,
2: olha aí,
0: antes que a gente chegue lá na celebração dos 100, eu gostaria de saber o que é que andam falando sobre o Sobremesa, o seu programa favorito. Portanto, começa agora o quadro SAL, Serviço de Atendimento ao Ouvinte.
2: É isso aí.
0: Roda a vinheta, Cuquinha.
2: E quando chegar no 100º, eu vou fazer que nem o Zagallo. Vocês vão ter que me engolir. Vocês vão ter que me engolir. Lembra que ele fala, faltam 15, falta 7, falta 3. Vocês vão ter que me engolir.
0: De fato, acho que o maior técnico do Brasil mesmo, é um dos maiores. Vamos lá, então. Quero saber o que é que estão dizendo sobre nós. Batista, por favor, leia um comentário aí.
2: Olha só, a Lúcia Moura, nossa ouvinte querida, ela disse que é fã do Léo Jaime, diz que muito ama bom. As músicas do Léozinho e diz que adorou quando ele contou a história que o Cazuza dava trabalho na balada quando tomava as canjibrinas.
1: Muito boa
0: essa história. Ele contou que teve que ir numa pizzaria no Rio de Janeiro pra tirar o Cazuza.
2: Resgatar
0: o Cazuza, tava deitado na cama. Ei, caramba.
1: Meu Deus. Alice Filmon, ela mandou: eu amo a leveza de vocês com os convidados.
0: Muito fofa. Obrigado. A gente tá só esperando ficar um pouquinho mais famoso pra começar a dar patada. Só isso que a gente quer. Sim. Se a gente fosse um pouquinho mais famoso, a gente pegaria no pé do João Guilherme hoje, tá? Só pra deixar claro. Vamos lá, vai, Batista.
2: O Roberto Gil, obrigado por terem levado o Panda Betting. Além de ser uma entrevista divertida, me ajudou a planejar melhor a minha viagem de fim de ano.
0: Olha, que legal, boa. Panda Betting foi muito bacana,
1: muito
0: cara.
1: Muito bom,
0: cara. Eu adorei, cara. Aprendi muita coisa com ele.
1: Eu também, eu até comprei uma passagem de ônibus.
0: O Panda é muito inteligente. Ele participou da criação de uma companhia aérea. Você sabe o quão difícil é isso, Mini Ruth?
1: É, deve ser muito difícil, né, gente?
0: A gente tem que chamar de novo o Panda Bet pra entender como é que é abrir uma companhia aérea. Como é que faz? É tipo abrir um CNPJ?
2: Deve ser. Se eu quiser abrir uma companhia aérea, eu abro um CNPJ, compro uns aviões.
0: É isso, né? Mas quanto de dinheiro precisa ter?
2: Ah, milhões, né?
0: Milhões.
1: Não, gente, pra mim ele tem que vir de novo porque eu não pedi cupom de desconto, né?
2: O que eu mais gostei é que ele falou que ele saiu da companhia que ele ajudou a criar, né? E ele não paga passagem nunca mais na vida. Você viu o que ele falou em off?
0: Ele falou.
2: Não, eu não pago. A gente tudo... Ô, Panda, como é que a gente faz? Como é que você consegue desconto? Aí ele, na nossa cara, falou... Eu não pago passagem, eu viajo sempre de graça, é vitalício.
0: Ô, benção, hein?
1: Que chato, hein?
0: É coisa boa da vida,
2: Mas será que é aqueles que tem que ir pro aeroporto e ficar esperando ver se tem lugar no avião?
0: Cara, deve ser. Pior de tudo é que deve ser.
2: Porque eu conheço gente que trabalha em companhia aérea, que é esse
0: esquema.
2: Sim, tem o
0: benefício.
2: É esse esquema. Você tem que ir pro aeroporto com a malinha, aí sobrou espaço, você
0: entra. Embarca, né?
1: Se não, é no próximo.
2: Que nem o Tom Hanks lá.
1: No terminal.
0: Próximo comentário, Mini Ruth.
1: Olha só, o Marcelo Júnior, ele mandou: eu gostei muito quando o Bola foi no programa, o carrancudo mais carismático que eu conheço.
0: Foi muito legal, foi um dos episódios mais divertidos. Eu adoro Bola.
1: Bola demais.
0: Inclusive, adoro também a amizade entre o Bola e o Batista. Porque eu aprendi que o apelido carinhoso é Cabeça.
2: Não, não é nem Cabeça. Ele chama de Cabeça. É com V. Ele fala, Cabeça.
0: Foi muito bom. Foi muito legal, porque nesse episódio deu pra gente ver a sintonia que tem entre vocês. Gente, pra quem ainda não sabe, o Batista foi um dos fundadores do Pânico na rádio, cara.
2: Sim.
0: Dê valor. Por isso que eu fico falando com você. Não brinca com o Batista, não, que isso aqui tem trajetória.
1: Mas eu também participei,
2: né? Por isso vocês me valorizem aqui na TMC, tá?
0: Acabou, boa.
2: Tem história.
0: Só um minutinho, porque a Mini Ruth fez um comentário incrível. Eu também tenho história. Qual história que você tem, Mini Ruth?
1: Eu já fui panifete lá, né?
0: Pani o quê?
2: Panifete.
0: Panifete.
1: É meu sonho ser panifete.
0: É uma brincadeira com paniquete. Cat, que é gatinha, paniquete, panifete. Fete, que é gordo em inglês. Panifete, muito bom. Vai, próximo comentário,
2: Batista. Olha aqui, ó, a Leiliane Brito. O Wendel Bezerra, que é o dublador, foi sensacional. Foi muito bom. Ele falou, ó, era pra ser a vinheta oficial do Sobremesa, ele fazendo aquela chamadinha com a voz do Bob Esponja.
0: Vai, Cuca, vê se você acha aí.
2: Ele não fez, lembra? Que não pode, verdade, por causa dos direitos, né?
0: Direitos autorais, tem toda a razão. Mas ele fez como Goku algo, não?
1: Fez.
0: Ele fez alguma coisinha.
1: Ó, e o Bruno Mezenga, ele mandou: Batista, depois da entrevista que a vidente foi embora, você chegou a fazer um check-up?
2: Já fiz.
0: E tá tudo bem?
2: Tá tudo jóia.
1: Tá tudo bem?
0: Vou tecer aqui um comentário.
2: Será? Uma pessoa pode tá tudo bem, mas tem gente que tá tudo bem e morre do nada também. Não é?
0: Vira essa boca pra lá.
2: Mas não é verdade, rapaz.
0: Seguinte, eu gostaria de fazer um meia-culpa aqui, porque a vidente Charlene... É Charlene, né?
1: Charlene.
0: A vidente Charlene veio aqui ao nosso programa e não se sentiu à vontade. Não lembro o porquê dela não se sentir à vontade. Nós aqui temos o compromisso de tratar todos muito bem. E foi isso que fizemos. Ela não se sentiu à vontade e saiu do nosso estúdio. E aí, esse episódio, a Charlene fez algumas previsões. E eu gostaria de fazer uma meia-culpa, que é o seguinte, Charlene... Você acertou até agora. Charlene acertou.
1: Ela acertou?
0: Falou da convocação. Convocação que o Neymar ia ser convocado. Mas isso também, né? Todo mundo meio que já sabia, mas ela acertou. Sim. Falou sobre o atentado ao Trump, presidente dos Estados Unidos.
1: Olha só!
0: É verdade, realmente aconteceu um atentado lá naquele evento dos jornalistas, né? E também falou sobre outras coisas que eu tô esperando pra entender se ela de fato acertou ou se foi só sorte. Mas não poderia ser,
2: né? E teve também, eu vi o Roberto de Ogum falou que o Neymar também ia pra Copa. Esteve aqui no programa. Batista. Isso foi o quê? Há dois, três meses?
0: Ele veio em março, antes do meu aniversário, lembra? Antes do nosso aniversário, ele tava aqui falando disso. Falando que ele foi o primeiro a falar, né?
2: Sim.
0: Primeiro.
1: Que babado,
0: hein? Você vê. Agora, nós aqui estamos pautando outros jornalecos por aí. Porque essa notícia, inclusive, de que o Robério de Ogum teria dado como certeza a convocação do Neymar, saiu primeiro aqui na TMC, no Sobremesa, e o Terra, o portal, tá noticiando a gente.
1: Olha que
0: chique! Tá usando a gente como base, como informação. Tá,
1: olha,
0: nós somos muito bons. Eu gostaria de ler um comentário aqui do YouTube, que eu achei muito legal. Na entrevista do Panda Betting, a melhor pergunta foi da Mini Ruth. Realmente, avião de ambulância tem sirene?
1: É importante, né,
0: gente? Foi o Ferdinando Roseto Neto que mandou esse comentário.
2: Hora obrigado, que vai pousar, né, meu? Pro povo sair da frente, né, meu? Já chega, já chega taxiando, né?
1: Será que os outros aviões vão atrás também ou dá multa?
0: Que idiota. Né? Uma idiota, a gente rindo. Vamos voltar pro SAL, Serviço de Atendimento ao Ouvinte. Batista, tem mais algum comentário aí legal?
2: A Jasmin Moura, ela falou que adorou a entrevista com o Paulo Ricardo. Ela disse que parou tudo que ela tava fazendo para ouvir a entrevista. Eu acho que ela quis mais é assistir pelo YouTube, né? Porque o Paulo Ricardo é um
0: lindo
2: símbolo sexual,
0: bonito,
2: da música brasileira,
0: muito, né, bonito. Né? Ele continua muito gato, mas o cabelo dele
2: sedoso.
0: É impecável.
2: Sedoso. Mas também ele falou que usa todos os produtos da Isabela, que é a mulher dele.
0: Que ela, tá explicado.
2: A mulher compra aqueles aqueles shampoo, aqueles coisas de
0: pra caramba.
2: R$290 pro cara passar no sovaco, meu. Você imagina.
0: E R$290 tá sendo generoso. Às vezes custa 400 um potinho com 200ml.
1: É muito caro, né, gente?
0: Você compra esse tipo de produto?
2: Dá pra ver que não, né? Dá pra ver que não.
1: Ah, fica quieto, Batista. Você usa sabonete nesse cabelo aí.
0: Mas é bom. Pelo amor de Deus. Tá vendo a diferença? Usa sabonete.
1: Você tá falando que o meu é ruim?
0: Você tá com umas aberturinhas aí, Roberto Carlos.
1: Ai, para, hein,
2: ó. Eu lavo meu cabelo com sabão de coco, com aquela barra branca assim, ó.
1: São tantas emoções, viu, nesse programa.
0: Mas olha, de verdade, você está cada vez mais bonita, Mini Ruth.
1: Muito obrigada.
0: É o que estão comentando aqui no nosso YouTube. O pessoal tá realmente muito participativo. Obrigado pela sua audiência também no nosso canal no YouTube. E o André Colli, 7591, levantou aqui um assunto importante. Pessoal, o debate sobre a ida do homem à lua ainda vai ter ou Lucas arregou? Deixa eu contextualizar o seguinte.
2: Lá vem.
0: No dia, né, a gente estava aqui comentando sobre a Artemis, que foi uma missão espacial onde uma espaçonave deu a volta na Lua, né, fez a volta por trás. Aí a gente comentou, será que o homem foi à Lua? Não, eu disse que não. Aí depois, no programa logo seguida, que é o Link TMC, o Rodrigo Alvarez comentou que já não, que tinha sido ido à Lua sim, que eu estava equivocado. E aí eu chamei pra briga. Chamei pra chincha, falei, não, eu tenho aqui minhas teorias e tenho bons argumentos que possam, talvez, fazer você mudar de opinião.
2: Mas isso pode mudar mesmo de opinião, porque você viu que saiu esses dias?
0: O que que saiu?
2: Que estão dizendo que os astronautas da Artemis são acusados de serem atores e nunca foram ao espaço.
0: Tá aí, ó. Astronautas da Artemis, dois são acusados de serem atores, nunca foram ao espaço. Tá, saiu no portal Metrópolis, hein?
2: Aí, ó.
0: Olha aqui, ó, astronautas da missão Artemis 2 foram acusados de serem atores durante passagem no Capitólio, em Washington DC, capital dos Estados Unidos. Em um vídeo que circula nas redes sociais, membros da tripulação são vistos transitando pela sede do Poder Legislativo estadunidense até que são abordados por um homem. Aí o homem disse assim pra eles: parem de mentir, parem de atuar, vocês nunca foram ao espaço, sigam Jesus, Deus está de olho em vocês.
2: Viu?
0: Grita o homem aos astronautas. Esta é a acusação de um homem aqui que gravou eles no meio do... Nossa, meu, no meio
2: tá
0: do...
2: Vendo?
1: Nossa, caramba, bem que eu vi que tinha um dos astronautas que eu achei que tinha feito carrossel, cara.
2: Tá vendo?
1: Nossa!
0: Carrossel, que loucura,
2: chegou,
0: cara.
2: Chegou uma agora, chegou uma... O Edivaldo no YouTube aí, você que tá com o YouTube aí.
0: Pode falar. Posso ler?
2: Pode.
0: Edivaldo, @Edivaldo, ele gritou assim, ó. Mini Ruth é tipo a humorista do programa, Edivaldo Santos 4286. É mais do que humorista. É. Ela é nossa musa humorista. Tá vendo? Muito bom.
2: E falando em Mini Ruth, o Júlio Carrasco, ele disse que adora quando a Mini Ruth dá as escalações das seleções que foram convocadas.
0: Boa, tá vendo? Além de humorista, ela também é jornalista que traz informações.
2: Esportiva,
0: então,
2: jornalista esportiva.
0: Por favor, Batista, pode fazer a chamada aí, vai.
2: Atenção, atenção, atenção, para tudo. Para tudo, para tudo, porque me parece, Lucas Salles, você... O link agora com a TMC Esporte. Atenção, Benja. Atenção, Benja, atenção, Ricardo Melo, saiu a convocação da seleção de Marrocos para a Copa do Mundo, hein? Mini Ruth.
1: Os jogadores são Nousair Mazraoui, o Soufiane El Karouan.
0: Por favor, repita.
1: Soufiane El Karouan. Abdelhamid Ait Boudalau.
0: Próximo nome, vai.
2: Qual a posição desse aí? Como chama esse aí?
1: Abdelhamid Ait Boudalau.
2: Qual a posição dele?
1: Ele é atacante.
2: Atacante. Tudo, você já viu que toda vez que a gente pergunta, ela fala que é atacante.
1: É o Bilal.
0: que é? Qual o nome? Sério, jornalismo sério, vai.
1: Mini Trepton. Bilal Elkanous.
0: Por favor, repita esse nome.
1: Bilal Elkanous.
0: Próximo.
1: O Abid Ezalzouli.
0: Próximo.
1: O El Medi Benabid.
0: Por favor, repita.
1: O Benabid. El Medi Benabid. O Baid. Ayoubi El Kabi.
2: Aí já é outro, né? Você parece o mesmo nome. É outro.
1: Esse é zagueiro, gente.
2: É, zagueiro.
1: Ayoubi El Kabi.
2: E esse último joga no PSG, hein? Jogou com o Ney, esse aí, hein?
0: Esse é bom, esse é famoso.
1: Akirafi Hakimi.
0: Acertou.
1: Acertou. Acertei.
0: Parabéns, é isso aí. Estão vendo? Obrigado, Mini Ruth, pela escalação do nosso Marrocos. Daqui a pouco voltamos com outras convocações. TMC, a emissora oficial da paixão dos marroquinos. Valeu.
2: Os caras mandaram marroquenses aqui, ó.
0: Não, mas tá...
2: entrega. Entrega. Pode entregar, mandaram não... marroquenses.
1: Eu só senti uma coisa, eu não sei nem que é escanteio.
2: Você corrigiu, mas tá escrito marroquenses, eu entrego.
0: Batista, entrega, entrega. É. Passando mal. É. Amigos, vamos aqui dar só mais uma olhada no nosso comentário do YouTube. Olha, tão realmente aqui provocando, hein? Tão provocando porque o André Colli mandou aqui. Não respondeu ainda sobre o debate. Foi TDAH ou arregou mesmo? Colli, acabou de sair essa notícia aí no portal Metrópolis que estão acusando os astronautas da Artemis de serem atores. Você acha que eu vou arregar? Rodrigo Alvarez, eu tenho mais provas. Eu tenho aqui minhas teorias que talvez corroborem com a minha ideia de que o homem não foi à lua. Te convido pro debate. Sim. Rodrigo Alvarez, te convido, tá bom?
2: Boa.
0: Tá aqui, não arrego, não.
2: Com a mediação do Sérgio Sacani, não vamos fazer. Não vamos fazer o gordão dos foguetes. O
0: gordão dos foguetes. Vamos lá, para mais comentários do Sal. Vai, Batista.
2: O Rodrigo Bezerra, ele falou que gostou muito da entrevista do Feltrin, do Ricardo Feltrin, né? E falou que a gente colocou no ar os coices dele. Que ele é muito estressadinho, mas é muito engraçado, o Ricardo Feltrin.
1: Ele é muito bom, né? Muito bom. Olha só, cadê? A Leila Neves, ela mandou. Batista fala que tem 55 anos, mas ele tem isso só de rádio.
2: Não, que isso? Quase nada. Jamais. Fazer 37. Aliás, dia 25 de agosto agora, 37 anos de rádio.

0: emprego, né?
1: Já desistiu da vida, deve morar com a mãe. Esse cidadão.
2: Eu quase me xixi na calça agora. Né? Foi mal, Léo. É isso aí, valeu, obrigado. Ai, Léo, vou te mostrar uma coisa muito legal, chama carteira de trabalho. Você vai adorar.
0: Tem medo. Bacana. Quando é assim, tem medo.
2: Vamos lá, próximo comentário do Sal, serviço de atendimento ao ouvinte. Nós estamos lendo os comentários que vocês mandaram pra
1: já
2: gente.
1: Já que o nosso convidado furou. É. A culpa não
2: encheu
1: é nossa.
2: Encheu a cara, encheu a cara. Ele tem cara de quem encheu a cara de todinho.
1: Que isso. Se você não tá gostando do quadro, a culpa não é nossa.
0: Não é nossa.
1: Tá?
2: Vamos lá,
0: próxima. Eu não vou nem comentar as fofocas.
1: O nosso diretor é que nem o pai do Michael Jackson. Ele... É na chibatada que ele faz a gente fazer as coisas.
2: Muito bom.
1: Como chamava o velho? Era o Joey, né?
2: Joey, agora não lembro.
0: É o Joey mesmo? É, não, Joey mentira, Jackson. Só tô concordando.
2: Vai lá. Vamos lá, próximo comentário, traga a Mini Ruth.
0: Fabiana mandou, traga mais gente diferentona, tipo aquele cara do ET, foi muito bom.
2: Ah, essa entrevista foi muito legal.
1: O cara do ET.
2: A gente falou quando teve a comemoração no início desse ano de 30 anos do caso do ET de Varginha. E nós recebemos aqui um dos diretores de um documentário, muito legal.
1: Não lembro.
2: Você não lembra? Eu lembro tudo.
0: Ah, uma boa memória. Mesmo faz você esquecer, né, Batista?
2: Para, Bibi. E a gente recebeu aqui o convidado, foi muito legal, ele falou sobre o caso, tentou nos elucidar, explicar, né, o que tinha acontecido, se era verdade, mito, e ele tá pra lançar um novo documentário, hein, em comemoração aos 30 anos da história do ET de Varginha.
1: E a Juliana diz o seguinte, dos filhos de famosos que vocês levaram, o meu preferido foi o filho do Gugu. Deu uma saudade dos domingos à tarde. Tá vendo os filhos?
0: João dele, Augusto, né? Maravilhoso.
2: É. Foi muito bom.
1: Era pra vir outro filho de famoso, mas faltou.
0: Mas dá pra entender, né, gente?
2: Teve a Silvia Bravanel.
1: Ah, Silvia Bravanel.
0: Teve a Silvia, teve o Luizinho também, né? O do Otávio Mesquita.
1: Ah, é verdade.
0: Só
1: verdade.
0: Os Nepo Babies, eu adoro.
1: É verdade.
0: Nepo Babies.
2: Ô, Mini Ruth, se você pudesse ser uma Nepo Baby, de quem você gostaria de ser filha?
0: Mas eu sou uma Nepo Baby.
2: Ué, perdão, de quem?
1: Ah, é? Ela não revelou no João Kleber?
2: Eu tinha esquecido. Você poderia nos lembrar, então, no dia do João Kleber, você revelou um segredo. Qual era o mesmo segredo?
0: Gente, eu sou filha do Donald Trump e da Adriane Galisteu.
1: Foi o segredo que ela revelou no João Kleber.
0: E minha avó é a Rainha Elizabeth, sério.
1: Entendi. Por isso que ela veio parar na TMC, graças a essas influências.
2: Essas conexões.
0: Vocês acham que eu trabalho bem? Claro que não. Você nem fala português?
2: Pior de tudo que esse comentário é, mas esse argumento é bom, argumento válido. Vai! Próximo comentário, eu vou dar aqui uma olhada no nosso YouTube,
0: Bora.
2: O @TMCNewsBR, enquanto o Batista lê mais um comentário pra gente do nosso SAL, Serviço de Atendimento ao Ouvinte. Vai, Batistinha!
1: Ó, o Rodrigo _ Som diz, eu gostei das propostas que o Manuel Gomes fez como político. Todos prometem e não fazem mesmo.
0: Demais. Boa. Tá demais. A Raquel, ela mandou o seguinte. Mini Ruth, a voz que você faz no chat GPT fica perfeita. Obrigada, KKKJ.
2: O David tá mandando uma mensagem aqui no nosso YouTube fazendo um pedido. Ele quer que a gente receba mais cantores. Bom, ontem a gente recebeu o Léo Jaime.
1: Sim.
2: Semana passada teve Paulo Ricardo.
1: Sim.
2: Bom,
1: Manuel Gomes já veio.
2: Manuel Gomes. Também tivemos o Thiago e o Marcão do Charlie Brown Jr.
0: Sim. Verdade.
2: Quem a gente poderia chamar que vocês gostem muito, Mini Ruth? Qual um cantor?
0: Ah, eu gosto da Anitta, né, gente? Se eu for da Anitta.
2: Ah, legal, bacana. Anitta. E você, Batista?
1: João Gilberto.
2: Mas o João Gilberto faleceu.
1: Ah, é?
2: Faleceu o João Gilberto.
1: Não sabia, não.
0: Você quer fazer o quê? Faleceu... Mesa branca aqui, pelo amor de Deus?
1: Faleceu pra você, mas pra música ele continua vivo, né?
0: Eu acho que a gente podia trazer ele e a Chaline junto.
2: Traz a Chaline fica falando do João Gilberto.
1: É.
2: João Gilberto dizem que ele era chato pra caramba.
1: Nossa senhora, com aquele violão dele. É. Meu Deus.
2: Tem uma história aí que falam que ele pediu emprestado um jogo de cartas, um baralho, né?
0: É.
2: Pra Elba Ramalho. A Elba foi até a casa dele, levou o baralho e ele falou, passa por debaixo da porta, que ele não queria abrir a porta.
0: Gente.
2: Juro, ela ficou passando 52 cartas embaixo da porta.
0: Ainda bem que não foi dominó, né?
2: Vamos lá, mais um comentário do Sal, Serviço de Atendimento ao Ouvinte. Bora, vai, Mini Ruth.
0: Olha, o Junior Santos, ele mandou. Eu gosto muito quando os convidados entram na brincadeira, como o cara dos condomínios.
2: Bom, esse episódio foi muito legal. Bom. Esse cara dos condomínios nada mais é do que uma pessoa que tem um tipo de serviço que atende os prédios, sejam eles empresariais, edifícios, comerciais, residenciais.

0: e ele cuida de vários outros síndicos. É o síndico dos síndicos. Muito bom esse episódio, a gente tirou boas dúvidas com ele.
1: E ele falou que tem síndico que chega a ganhar R$100 mil por mês.
0: Lembra? É, porque tudo depende do condomínio, né?
2: E você pode conferir todas essas lá no @TMCNewsBR. Curtir, compartilhar com os amigos.
0: É isso, né? Aí. No isso YouTube. Mesmo. No vai YouTube, lá. Nosso canal no YouTube. Vá lá e dê o seu like com a gente.
1: Pra gente ter muita visualização.
0: Por favor, pra gente poder cobrar mais caro o nosso salário na renovação. Que a gente fala, ó, tá vendo que a gente tá dando audiência? Opa, peraí, senhoras e senhores, por favor, pedimos atenção de você que nos ouve com seu ouvido. Parece que temos mais uma convocação. Sim, Mini Ruth, que além de humorista do nosso programa, também é jornalista esportiva, vai trazer em primeira mão mais uma convocação de uma seleção. Atenção. Mini Ruth, qual é a seleção que você vai trazer?
1: Saiu hoje, a convocação do Congo.
2: Eu que vim de Mini Ben, já vamos lá. Jogadores: Aaron Wan-Bissaka, o Lionel Mpassi. Lionel é Mpassi. O Samuel Moutoussami.
0: Por favor, repita.
2: Samuel Moutoussami. Okay. O Chancel Mbemba.
0: Vamos lá,
2: minuto.
0: Vamos lá de novo.
2: Chancel Mbemba.
0: Ah, próximo.
1: Mbemba.
2: Nagalayel Mukau.
1: Como que é esse aí?
2: Nagalayel Mukau. O Dylan Batubinsika. E o Gedeon Kalulu.
0: Fale de novo, por favor.
2: Gedeon Kalulu.
0: Pronto. Oh. Esses são os jogadores convocados pela seleção do Congo, senhoras e senhores. Daqui a pouquinho, nós podemos voltar a qualquer momento com mais seleções. Lembre-se, sim, TMC, a emissora oficial da paixão dos congolenses. Senhoras e senhores, a gente vai para um rápido intervalo e a gente já volta com mais sobremesa, trazendo informação e diversão para você do jeitinho que só a gente sabe fazer. Não sai daí, não mude sintonia, fique com a gente que tem mais sobremesa. Já, já!
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1: Caro ouvinte que nos ouve com o seu ouvido, estamos de volta com Sobremesa, o seu programa favorito aqui na TMC. E a gente tá aqui num papo bem gostoso, bem alegre, bem divertido. E queremos agora ouvir você. Nós lançamos a enquete do dia com a pergunta: qual é a sua opinião bem polêmica que você prefere até nem dar pra evitar briga? Você respondeu através do WhatsApp 011 97221 1001. E o que é que o pessoal tá respondendo, Batista?
2: Camila Diniz. Ó, tem nome de gente chique, hein? Camila Diniz. Ela diz que quem prefere o frio é porque não precisa pegar o busão no terminal Pirituba lotado às 7 da manhã, faz chuva.
1: Faz muito. Você só gosta de frio quem tem casaco.
2: Ai, eu amo frio. Eu amo frio, mas quando chega o frio, tá tudo agasalhado. Porque não fica de camiseta quem ama o frio.
3: É verdade, eu odeio.
1: Vai, Mini Ruth, o outro comentário da nossa enquete do dia.
3: Ricardo Martins, ele mandou: eu não sou a favor de adotar cachorro. Prefiro comprar. Ninguém prefere pegar coisa usada?
4: Que opinião polêmica, meus amigos.
3: Ah,
4: polêmica,
3: vai te catar, ô. Eu não posso xingar o ouvinte?
1: Mini Ruth, você pode fazer o que você quiser.
3: Vai te catar, Ricardo.
1: Mas
3: vai.
1: Por que você tá falando isso, Mini Ruth?
3: Ah, porque adota, tem um monte de cachorrinho por aí que precisa ser amado, adotado. Vai comprar nada, vai pra lá.
2: Não, mas quem tem, acho que você pode ter o direito de comprar, se você quiser.
1: Eu falo a mesma coisa, acho que o direito tá aí, quem faz o que você quiser na vida.
3: Ah, é? Agora, então o pessoal não vai poder te pegar, porque ele mandou a frase: ninguém prefere pegar coisa usada, né,
4: Batista? Mini Ruth, que é?
3: Calma aí, Mini Ruth. Me segura que eu tô nervosa.
1: Calma. Agora você tá falando de cachorro. Calma, você já envolveu o Batista, fez nada pra você?
3: É outro cachorro também.
2: Ela tá cachorro. Toda arrumadinha, porque vai tirar foto hoje.
1: Agora que eu entendi.
2: Você viu?
1: É verdade.
2: Já arrumaram até uma grande angular pra conseguir.
4: Para você também. Para, eu defendo você e defendo ela. Para os dois.
2: Ó, eu compartilho aqui do Bruno Martins. Será que é irmão? Foi Martins agora que você falou aí, não foi?
3: Foi.
2: Tem um Bruno Martins, ele falou: pra mim, café não é gostoso. As pessoas só fingem que gostam pra, né, funcionar na sociedade. Eu também odeio café.
1: Eu também não gosto. Eu só tomo café com leite. Isso que é o que eu mais gosto.
3: É, você é muito café com leite mesmo.
1: E você, Mini Ruth?
3: O Gustavo Melo, ele mandou: chocolate não é bom. É que a gente se acostumou com o que é ruim?
1: Que isso? Não, chocolate é uma delícia. Peraí. Depende também do chocolate, né?
2: Sim.
1: Depende do chocolate.
3: Você não gosta das moedinhas?
1: Não gosto.
3: Guarda-chuvinha?
2: Aquelas que vêm naquele saquinho de furadinho.
3: Aí eu adoro moedinha.
1: Já cheguei a gostar. Hoje em dia eu não gosto mais, não. Sabe o que eu gosto? Eu gosto de usar a inteligência artificial. Você manda lá o problema e ela resolve. Só que não dá muito pra confiar na inteligência artificial. E aí eu me deparo com a grande salvação. A TMC criou a sua própria inteligência artificial. Nós aqui do Sobremesa temos a nossa própria IA. Na verdade, ignorância artificial. Começa agora o Chato GPT. Vai! Muito simples. Eu vou fazer uma pergunta para o Chat GPT e depois vou fazer a mesma pergunta para o Chato GPT. Você vai ver a diferença das respostas. Vamos lá. Chat GPT. Como é que eu faço para ter uma amizade com meu vizinho?
5: Um sorriso sincero e um oi gentil já podem ser o começo de uma linda amizade.
1: Chato GPT. Como é que eu faço para ter uma amizade com meu vizinho?
2: Muda. Não tem que ter amizade com o vizinho. Pra que serve vizinho? Muda pra uma fazenda na Nova Zelândia. Você não vai ter problema nunca com o vizinho.
1: Vamos lá. Próxima pergunta. Chat GPT. Qual é o tempo certo de cozinhar um ovo?
5: De 4 a 5 minutos pra gema mole. De 7 a 8 minutos para a cremosa. E de 10 a 12 para um bem durinho.
1: Chato GPT. Qual é o tempo certo de cozinhar um ovo?
2: Pergunta para a irmã, ela que choca. Não pro Chato GPT. Né?
1: Senhoras e senhores, esse foi o Chato GPT, senhora. A melhor ignorância artificial que você já viu na sua vida.
2: Escapou essa. Muito bom. Não sei se eu deveria ter falado, viu?
1: Olha, eu quero mandar um abraço pro nosso super chat aqui do YouTube.
2: Opa, quase.
1: R$5.
2: R$5.
1: Hamilton Ferreira de Melo 3241. Hamilton de Vila Leopoldina, boa tarde a todos. Parabéns pelo programa. Vocês são nota mil. Obrigado por fazer minhas tardes mais felizes. Mini Ruth, você é linda. Ó, oh, não tô mentindo.
3: Ai, será que tá solteiro?
1: É. Bom, dinheiro
3: porque
1: ele
3: tem. Porque se ele doou R$5, tem dinheiro, já me interesso.
1: Ah, amigos e amigas, chegou o momento de nós trazermos informação com diversão de um jeito que só a gente sabe fazer. Ó, se você vir por aí outra pessoa tentando copiar a gente, já dá lá o seu comentário negativo falando cópia, cópia, ouviu, dona Pietra? Tá bom? Com o Scroll TMC nas nossas redes sociais. Só a gente sabe trazer informação com diversão. É hora do
0: Girinho de Notícias, vai!
2: Tá. Falhou a vinheta. Morreu o Cuca.
3: Ah, vem pra cá, Patrícia.
1: Calma aí, calma aí. Vou fazer de novo, então. É hora de informação com diversão. É hora do
0: Girinho de Notícias, vai!
2: Travou o computador.
3: Vem pra cá?
1: Vamos de novo, hein, Cuca? Calma aí.
2: Travou um Pentium.
1: É hora de trazermos informação com diversão. Isso, pra efeito sonoro você é bom, né? Bota esses efeitos ruins do Luciano Huck, as risadas ruins. Pela agora, pra botar o efeito da vinheta, não bota.
3: Efeito ratinho, você bota.
1: Enche a porcaria de um programa de risada. Não precisa de risada.
2: O operador do ratinho.
1: Pô, ai, sombra. Então, senhoras e senhores, agora é hora de trazer informação com diversão. É hora do
0: Girinho de Notícias, vai!
2: Aí, daqui a pouco...
3: Vem pra cá.
2: Aí, daqui a pouco entra um rapaz.
3: Ih-ha! Tem aquele ih-ha!
1: Vamos lá, amigos e amigas.
3: Rapaz! Cadê? Ele não é o pai.
1: Vamos lá, vamos trazer as notícias dessa semana. Tudo que aconteceu hoje, nessa semana, a gente vai comentar agora com você. Bom, primeira notícia, eu acho que quem deveria trazer é ela, Mini Ruth, já que se trata de uma mulher, né, Mini Ruth?
3: Exatamente, até porque, né, quando a gente trabalha, a querida amiga que está me ouvindo neste programa, às vezes a gente tem algumas pessoas que trabalham com a gente... tipo Batista, que ficam te enchendo o saco, né? E aí, pode acontecer, sabe o quê?
2: O que que aconteceu?
3: Do Batista, por exemplo, criar uma figurinha minha. Porque foi isso que aconteceu com uma mulher que ela foi indenizada. Então você toma cuidado, hein, Batista.
1: Uma mulher foi indenizada pelo quê?
3: Pois é, ela foi indenizada após um colega de trabalho criar uma figurinha com o rosto dela nas redes sociais, ou seja, no WhatsApp, né?
1: Peraí, mas pois qual é o problema disso?
3: O caso aconteceu no Paraná e a guarda municipal se sentiu humilhada e acabou entrando na justiça por danos morais. E aí a justiça condenou a prefeitura a pagar a indenização por danos morais no valor de R$5.000 para ela.
1: Então essa mulher é uma guarda municipal.
3: Sim.
1: E aí no grupo do WhatsApp lá dos guardinhas...
2: Com aquela figurinha dele.
1: É, né? Aquela figurinha que hoje você manda na inteligência artificial, você coloca a foto da pessoa.
3: Sim.
1: E a figurinha faz como se... A inteligência artificial faz como se fosse uma figurinha, né?
2: E às vezes você escreve alguma coisa,
1: é,
2: né?
1: O nome.
2: Só tragédia.
1: Só tragédia. Bota o nome lá que você quiser, o número da camiseta.
3: Às vezes estava, né, com, sei lá, o rostinho dela com guarda escrito embaixo, não é polícia, coisas do tipo.
1: Entendi. Aí, boa, olha aí, lembrou a notícia que não é só na polícia. Então, aí criaram a figurinha dela, colocaram no grupo do WhatsApp. Essa guarda municipal ficou chateada e entrou com processo.
3: Pois é.
1: Nossa, mãe do céu.
2: Quando eu li a notícia, eu achei que era figurinha da Copa. Eu porque tá no hype
3: agora. Tá no hype, né?
2: Porque essa indenização, se fosse figurinha da Copa, ela não ia conseguir nem completar o álbum com 5 pontos. Né?
3: Muito bom.
1: Não ia. É verdade. Foi uma figurinha qualquer, aquela figurinha de bom dia, tá?
2: É.
1: Entendi. Bom, tá certo, né?
3: É melhor nem mostrar o que eu fiz do Batista, hein?
2: No nosso grupo aqui do Sobremesa tem um monte.
1: Tem.
2: E é o diretor que fica fazendo essa figurinha.
1: Ó. Oh,
2: certeza.
1: Quero falar com você que tá querendo fazer aquela faculdade, né? Você que tá querendo pegar aquela bolsa boa, conquistar bons pontos. Então anota aí. Anota porque as provas do Enem serão aplicadas dias 8 e 15 de novembro. Anotou? O edital foi publicado hoje, tá bom? Você sabe que o Enem é um dos principais... maneiras, né? Uma das principais portas de entrada para a educação superior no Brasil, tá? Ele é utilizado por instituições públicas e privadas como critério de seleção. Uma boa nota no Enem faz você garantir uma boa vaga naquela faculdade que você quer.
2: Eu tô Enem aí que isso aí... Já anota os dias que você vai chegar atrasado. 8 e 15 de novembro.
1: 8 e 15 de novembro. A gente tá avisando agora. Ah, mas por que você tá avisando agora? 8 e 15 de novembro. É que é pra você não se atrasar, entendeu? Então você já anota aí. E olha só, não vem depois chorar pitangas, tá?
3: 8 e 15 de novembro. Eu vou vender caneta lá na porta.
1: Boa.
3: Uma boa.
1: Eu já vi gente fazendo maldade. vendendo caneta sem tinta, sabia?
3: É, essa ideia mesmo.
1: Mini Ruth.
2: Claro que não. Você sabe que uma vez eu tava no... Eu tava no mercado e tinha uma fila grande. Aí tinha, chegou um cara e uma menina, né? Chegaram um cara e uma menina, foram comprar umas bolachas e falaram assim... E chegaram pra mim, tinha umas... Acho que umas duas pessoas ainda na minha frente. Aí o cara chegou pra mim e falou, a gente pode passar na sua frente porque a gente vai fazer o Enem e a gente tá atrasado. Eu falei, não. Falei, não.
1: Que isso,
3: Baquinha?
1: Eu falei, não. Você teve coragem de falar não?
2: Falei, não.
1: E aí, o que que eles fizeram?
2: Aí pegaram, deixaram as coisas lá e foram embora. Eu falei, não. Ué, saísse cedo
1: de casa. Sai mais cedo de casa.
2: Ué.
1: Pela madrugada.
3: Tá. Ai, certo. Bem que a gente fala, né? Que a gente que é jovem, né? Se esses velhinhos saem cedo de casa, né?
1: É, acho que a gente vai aprendendo tarde, tem que sair mais cedo, né?
3: É, né, cara?
1: Vamos lá, próxima notícia. E eu vou dar a chance do Batista falar sobre a próxima notícia, que ele é muito fã. Nossa, ele é muito fã de uma cantora pop. Ele adora. Tenho certeza que ele tá lá salvo na playlist dela. Traga a próxima notícia, por favor, Batista.
2: A Britney Spears, ela ofereceu lasanha para os policiais para não ser presa.
3: Olha!
2: Ela foi parada numa blitz, ela tinha tomado umas canjibrinas, umas taças de vinho, e aí ela chegou pro guarda e falou, ó, se você quiser, você pode ir pra minha casa, eu preparo uma lasanha pra vocês. Né? Ela ofereceu lasanha, né? Oh, baby! Baby, one more time, baby!
1: Te falar, o Britney, seu problema é que você não mora no Brasil. Se fosse no Brasil, ia dar tão certo, não ia não, menino?
3: Ia. Se fosse uma cerveja com feijoada, então, nossa.
1: Nossa, você foi cantar no país errado, Britney. Vem pro Brasil, que aqui você...
2: Meu, e de novo, meu, de novo. Acho que ela falou...
3: Ops, ela fez de novo.
1: Ops, I did it again. Muito bom. Próxima notícia, senhoras e senhores, prestem muita atenção. Porque é o seguinte, a próxima notícia está no site da TMC... E ela não é muito feliz de dar, não, mas a gente vai tentar trazer do mesmo jeito.
2: Eu vi o vídeo disso aí.
1: Tá todo mundo vendo, né, que tá tendo uma guerra entre Irã e Estados Unidos. Você tá ciente, Mini Ruth?
3: Tô ciente.
1: Batista não precisa nem perguntar, que Batista é uma das pessoas mais cientes do mundo. Você tá ciente, né, Batista?
2: Sim.
1: E o que aconteceu? Um apresentador foi exibido no Irã, armado. Um apresentador de televisão apareceu armado no Irã e, olha só, treinando civis para uma possível guerra.
2: Você viu o vídeo ou não? Ele atirou dentro do estúdio com fuzil.
1: Isso eu não vi. A gente consegue colocar o vídeo com áudio? Bom, eu vou ver isso,
2: TMC. Vai lá no tmc.com.br, que deve ter o vídeo. Ele tava com um cara do exército iraniano e ele municiando lá um rifle, ele pegou e atirou pra cima ainda.
1: Pra mostrar como é que se faz.
2: Pra mostrar como é que se faz.
3: É absurdo. Até parece as festas que rolam lá perto da minha casa.
1: Foi um programa da Guarda Revolucionária que ensina a manusear fuzis em meio à tensão, claro, com Israel e também com os Estados Unidos. O programa mostrou o apresentador disparando fuzil dentro do estúdio.
2: Você viu só? Previsão do tempo, rajadas no início da noite.
1: Caramba, olha, falando em treta, né, Irã e Estados Unidos, há uma treta também aqui na TMC. Se o pessoal quer fofoca, é o que eu vou trazer. Aqui na TMC tem uma treta entre mim e o Rodrigo Alvarez. Rodrigo Alvarez, um exímio apresentador, jornalista.
2: Eu gostava no programa que ele fazia, Mundo S.A. Mundo Achava S.A. maravilhoso.
1: Sensacional. Achava Rodrigo Alvarez, eu acho que ele só não tem mais milhas do que o Panda Betting. Mas depois do Panda Betting, ele deve ser a segunda pessoa do mundo a ter mais milhas, porque ele viajou o mundo, é um detentor de conhecimento aprofundado, abestado. É uma pessoa simplesmente genial, muito abundante na sua inteligência. E ele diz com convicção de que o homem foi sim à Lua. E eu digo com convicção de que o homem não foi à Lua. Eu sou do pessoal da teoria. Você, Mini Ruth, é a favor do quê? Foi à Lua ou não foi à Lua?
3: Eu acho que foi.
1: E você, Batista?
2: Eu acho que foi também, certo? Eu acho que foi.
1: Eu acho que não foi. E o Rodrigo Alvarez, como bem disse aqui o nosso diretor no nosso ouvido, me convidou para uma discussão no Link TMC de hoje, que começa às 3 horas da tarde.
2: Pensa daqui a pouquinho. Pensa no arrependimento do Lucas.
1: Eu podia ir pra casa,
2: tem que ficar... Sexta-feira eu ia vazar justo hoje, Alvarez.
1: Ô, Alvarez, você toma cuidado com o horário que você quis me alugar, porque eu compro mais, hein? Então é o seguinte, Rodrigo Alvarez, a gente vai debater logo no início do Link TMC. E eu sei o que é isso, tá, Alvarez? Eu sei que isso é estratégia pra pegar a nossa audiência.
2: Sim.
1: Tá bom? Que vocês aí do Link TMC estão querendo pegar a nossa audiência do Sobremesa?
3: Briga, briga.
1: Mas a gente vai ceder só um pouquinho, tá bom? Só um pouquinho. Logo no início do Link TMC, eu, Lucas Salles, junto com Tomás Rafael e Maiara Bachanello, que ainda tá solteira. A gente vai debater com o Rodrigo Alvarez se o homem foi à lua ou não. Eu não sei o que vai acontecer. Ele deve estar preparando sua pauta. Eu tô aqui, ó, no freestyle, Rodrigo.
2: Mudando de assunto, vocês viram aquela receita médica que viralizou na internet?
1: Cara, eu vi
2: com que conteúdo sexual. Você viu isso aí ou não?
1: Você viu isso, Minute?
3: Eu vi, cara.
2: Que tava escrito.
3: Facilmente, se eu fosse médica, eu faria essa receita.
2: Que a receita tava lá. É, recomendo 3 horas de peleleca.
1: Cara, olha o que aconteceu. Uma pessoa foi no médico lá em Pernambuco, inclusive um abraço a todos
2: os ouvintes.
1: Na UBS. Foi lá em Pernambuco. E aí ele falou: olha, eu tô com isso, tô com aquilo. Aí a médica chegou e receitou 3 horas disso. Isso mesmo. Isso que você entendeu. 3 horas daquilo. Cara, que loucura. O que isso? O que aconteceu? Pô, viralizou nas redes sociais e a prefeitura vai investigar? Porque pode ser que seja uma falsificação.
2: Ah, pode só ser pra que viralizar?
1: Isso, pode ser que alguém tenha pego um papelzinho de receita de médico, tenha escrito lá qualquer coisa e tenha tirado foto pra fazer piada, pra viralizar. Ou
2: talvez o médico quis dizer, em outras palavras, que ela queria só receitar a Novalgina. Podia ser isso também, né?
1: Foi genial. Mas é isso aí, viralizou nas redes sociais essa recomendação e que, pelo amor de Deus, eu sei que tem médico que não gosta de trabalhar, mas zumbar com a nossa cara já é demais, não é não, Minicute?
2: Eu acho que isso aí fez pra viralizar.
3: Eu acho que eu tô meio doente, tem que dar o benço.
2: Viu? Eu acho que fez pra viralizar isso
1: eu
2: aí.
1: Eu também acho que foi.
2: Igual às vezes, você já viu aquele... Quando umas pessoas postam umas contas de restaurante
1: já
2: que
1: vi,
2: dá 250 mil reais.
1: Não dá.
2: Você acha?
1: Também acho que não. É? Acho que eu, pelo menos, eu na minha ignorância, não conheço nenhum restaurante de São Paulo, cidade que eu habito, que tem pra você gastar 250 mil reais.
2: Ah, dependendo, dá.
1: Que isso,
2: opa, Batista? Ah, opa.
1: 250 mil reais.
2: Se pedir umas champas, uns negócios nervosos, você gasta. Se levar uma turma, opa.
3: Que é champa?
1: Champanhe. Champanhe é bebida francesa.
2: Umas daquelas que custa 4 pau a garrafa, nego.
1: 4 pau, tá bom. 4 mil reais uma garrafa.
2: Então, bater 250 mil? O cara pede 10 garrafas, já dá 40.
1: Tá, aí dá falta 210 mil reais.
2: Ah, mas tem umas carnes caras, tem uns negócios caros. Pede uns vaguio lá.
1: Não dá
2: pra gastar. 5? Opa.
1: Não dá, não. Pra gastar... Batista, a gente tá falando de quase um apartamento. 250 mil reais não dá.
2: Me dá 250 mil reais, você vai ver se eu não gasto no restaurante.
1: Não consegue.
2: Me dá?
1: Eu dá? Preciso te dar que você não
2: vai conseguir. Eu convido todo mundo.
1: Eu duvido. Não consegue mesmo? Pelo amor de Deus. Ó, tem um menu degustação num restaurante de 3 estrelas de Michelin que custa 3 mil reais.
2: Então,
1: cara, não dá. 250 não é nem... Ele não consegue nem faturar. 10 pessoas, você pode até pagar 30 mil
2: quanto
1: reais.
2: Quanto o Vorcaro gastava numa festinha?
1: Dá milhões, né? Então, 20 milhões.
2: Então, você acha que não dá pra gastar 250
1: mil? Mas ele gastava 20 milhões contratando Coldplay, não sei quem mais, não lembro quem, DJ, aquele DJ, inclusive, que infelizmente faleceu, esqueci o nome. O David Guetta também. Então, ele contratava esses DJs aí.
2: Então, mas dá pra gastar 250 mil, opa.
3: Ah, dá super.
1: Não dá. Gente, 250 mil no restaurante não dá.
2: Dá.
1: Não dá,
3: gente. Cara, você nunca viu o tamanho do meu estômago.
1: Gente, não dá, não tem. 250 mil é o faturamento dele, talvez, da semana. Não dá.
3: É
1: não
3: só
1: dá.
3: Você ficar uns 2 dias sem comer que dá.
1: Gente, cara. Não dá, tô falando pra você. Não tem como, você não tem o que pedir. Não tem cardápio. Você pode pedir 10 vezes, não tem como dar
3: 250 mil. Ah, isso não é papo pra mim, eu sei que o bom prato é 1 real.
1: Isso me lembrou um caso de uma estudante na faculdade pública, pagou um prato econômico, né, pra comer no bandejão, comprou 3 reais, só que quando ela foi comer, encontrou 2 reais em moeda. Ela falou que era o cashback. Ela comprou 3 reais e voltou 2.
2: Aqui, ó.
1: Vai.
2: Olha aqui, ó. Acabei de ver, eu perguntei pro ChatGPT se tem como gastar 250 mil. Aí ele não, só.
1: No restaurante.
2: Só. Então, no restaurante.
1: Tá.
2: Só que ele respondeu só por cima, pra eu não ler tudo que tá muito grande. Ó, tem restaurante em São Paulo onde uma garrafa de vinho pode passar de 100 mil reais.
1: Ah! Tá vendo? Tá bom, mas ainda sobram 150.
2: Você pede 2 garrafas.
1: É verdade. Ué. É mesmo, aí 2 garrafas vão fácil.
2: Eu não bebo,
1: mas 2 garrafas vai fácil, né, Emilio Ruth?
3: Não, vai fácil, rapaz.
1: Nossa, aí talvez... Não, pergunta mas 50 mil, Guilherme. Que comida vai ser...
2: próxima.
1: Próxima notícia, vai, menino.
3: Gente do céu, olha, não sei se vocês viram, a Grazi Massafera, ela adora postar várias coisas nas redes sociais.
1: Sim.
3: E ela acabou postando aí, e acabou criticando a escala 6x1 ao relatar desgaste em novela. A atriz revelou que viveu momentos de exaustão emocional por causa da personagem Arminda, que foi aí da última novela As Três Graças, né?
2: Ah, é?
3: Ela criticou a escala de trabalho adotada na novela com gravações de segunda a sábado. Ela ainda disse que a tão famosa escala que eu sou contra, ninguém perguntou, mas eu sou contra, disse no programa Mais Você.
2: Agora, quanto ela ganha na novela?
3: O salário dela na novela era R$1 milhão.
1: R$1 milhão por mês?
3: É.
1: Que isso, tá muito bom. Tá muito bom.
2: Ele tá reclamando da escalinha 6x1.
1: Caramba.
2: Eita, mundo bom, viu? Não é Três Graças, não.
1: É. Né? Caramba, mas uma coisa. Ela ganhava R$1 milhão, ela tá contratada por obra ou tá contratada mensal?
3: Ai, não sei.
1: Pô, isso é bom averiguar, hein?
3: É bom averiguar,
1: porque,
3: né?
1: Porque se é por obra, é um valor lá que eles dão. Mas se é por mensal, minha filha, ela tá bem, hein? R$1 milhão por mês?
3: R$1 milhão?
1: Caramba, tá ótimo, hein?
3: R$1 milhão eu venho trabalhar de sábado, viu, chefe? Se você tiver...
2: Eu faço escala 24x7.
1: Porra, R$1 milhão? Porra, vambora, vai. R$1 milhão a gente apresenta o Link TMC. Bota a gente pra tudo, R$1 milhão.
2: É.
1: Não tem problema nenhum. Nossa carinha que se repete.
3: Mas nossa. Parou tudo, galera. O que aconteceu? Chega, hein?
1: O que houve?
3: Bota a vinheta, Cuca. Não!
1: Que isso? Olha aí.
3: O Cuca tá revoltado.
2: Que é sexta-feira.
1: Sexta-feira.
3: Amanhã ele tá escalado.
1: Agora o mundo para, porque antes de ser presa, Deolane Bezerra exibiu bolsa de luxo avaliada em R$300 mil.
3: Pois é, horas antes aí da prisão, a Deolane apareceu nas redes sociais e nas imagens, a influenciadora surgiu usando um look preto e carregando uma bolsa de grife.
1: Essa é a notícia. É isso. Antes de ser presa, Deolane Bezerra exibiu uma bolsa de luxo avaliada em R$300 mil. Bom, agora que o mundo parou, a gente pode voltar para aqui para o nosso girinho de notícias com notícias bem menos importantes e bem menos valiosas do que essa.
2: Essa aqui é valiosa.
1: Batista.
2: Isso é Brasil.
1: Vai.
2: Você sabia que Santa Catarina teve 30 prefeitos presos em 6 anos.
1: Eita. Isso eu não sabia, que loucura. Por quê?
2: Dá o quê? Mano, se for fazer a conta,
1: cinco por ano.
2: Cinco por ano. É, o primeiro prefeito preso desde 2020 foi Orildo Severnini, né, da cidade Major Vieira. E aí, o caso mais recente aconteceu na terça-feira com a detenção de Tiago Balt, que é prefeito de Balneário Piçarras. 9 prefeitos são do MDB, 6 do PP, 5 do PL e 4 do PSD. PSL, Patriota, Republicanos, Podemos, PT e PSDV. E PSDB tiveram um prefeito preso cada um.
1: Posso falar uma coisa? Foi democrático.
2: Sim.
1: Foi prender o prefeito.
2: O povo tá votando bem em Santa Catarina.
1: Tá trabalhando bem, né?
2: O povo tá votando bem. A cada 2 meses eles lançam um PAC, que é o Programa de Aceleração da Cana. Da cadeia, né? Porque nunca...
1: Que isso? O que vai ter de prefeito querendo melhorar a cadeia? Presídio. Todo mundo, ó. Próximos prefeitos de Santa Catarina, melhorem as condições dos presídios dos seus municípios, hein? Você não sabe, você vai pra lá? Dá uma melhorada. É. Coloca aí mais infraestrutura, dá uma melhoria, dá uma melhorada na alimentação também. Você não sabe, né?
2: Qual que é a próxima aí, hein?
1: Próxima notícia eu trago pra vocês.
2: É do...
1: Amigos e amigas, olha que loucura.
3: O quê?
1: Nós tivemos o presidente Jair Bolsonaro, certo? E aí tivemos a primeira-dama, Michelle Bolsonaro.
2: Sim.
1: E aí, no meio de tudo isso, desse desenrolar, o Jair Bolsonaro foi preso, certo?
2: Sim.
1: E a Michelle Bolsonaro, sua esposa, ela chamou o Xandão, que é visto por muitos da direita como o provocador da prisão do Bolsonaro, chamou o Xandão de irmão em Cristo.
2: Foi no encontro aí?
1: Exatamente.
2: Foi?
1: A ex-primeira-dama deu a declaração ao comemorar a autorização do ministro, né, o Alexandre de Moraes, que ele deu ao Bolsonaro para receber cabeleireiro.
2: Ah, é mesmo?
1: Nosso ministro, palavras da Michelle, abre aspas. Nosso ministro, vamos profetizar aqui, porque Deus transformou Saulo em Paulo, nosso irmão em Cristo. Alexandre de Moraes liberou o cabeleireiro. E ele, Bolsonaro, está com aquele cabelinho cortadinho, jogadinho, disse a Michelle Bolsonaro.
3: Foi mentira! É mentira!
1: Que isso?
3: É mentira! Meu cabelo tá muito bom! Não cortei, não!
1: Seu Jair? O senhor tá aqui com a gente, seu Jair?
3: Isso aí, tá ok?
1: Mas a dona Michelle falou que liberou o cabeleireiro pro senhor?
3: Não, porque eu tô com um penteado novo! Tem que estar indo a TBC, o que é isso?
2: Agora, achei engraçado o Xandão liberar o cabeleireiro, né? Porque se tem uma coisa que o Xandão não se preocupa é com o cabelo.
4: Exatamente. Né? Ele falou, eu não sei pra que querem tanto cabeleireiro. Né? Libera! Vai, libera o cabeleireiro.
1: Caramba, senhoras e senhores, bom.
2: Prepare agora. Pare tudo que você está fazendo, você na sua casa. Vixe. Você que está dirigindo na Dutra, pare o caminhão, encoste o caminhão, porque agora é o Fight Music Radio. É, agora, Alvarez, Rodrigo Alvarez, direto da sua casa, com aquela cortina verde de veludo cotelê, não é mesmo? E Lucas Salles aqui nos estúdios da TMC, ao lado de Maiara Bastianello, que tá solteira, e Tomás Rafael vão debater se o homem foi ou não foi à Lua. É daqui a pouco, depois do intervalo, não é mesmo, Lucas?
1: Exatamente. É. O Sobremesa vai se encerrando por aqui, vai começar agora o Link TMC, mas se você quiser fazer uma caridade, vamos dar a nossa audiência para o Link TMC.
2: Eu vou embora. Eu vou embora.
1: Vocês vão embora? Eu vou ficar? Eu vou discutir embora. Então agora com o Rodrigo Alvarez. Um beijo, um queijo. E segunda-feira estamos de volta com mais Mini Ruth.
3: Um beijo, gente. Bom final de semana.
2: Tchau, Brasil. Batista. Até a segunda.
1: Fiquem com Deus e até segunda. Tchau, tchau, pessoal. Valeu! Oh!

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7: Olá, muito boa tarde pra você. Hoje, 22 de maio, sexta-feira, agora 3 horas e 1 minuto, esse é o Link TMC.

0: Deolane
1: em destaque outra vez e agora com um detalhe surpreendente. A irmã tentou sacar 1 milhão em dinheiro vivo. O Itaú estranhou, travou e mandou a família encerrar as contas em definitivo. Então, será que a manchete é família de influenciadora expulsa de banco? Pois é, se tem malandro para tudo que é esquema, tem que ter malandro no banco também. O sistema do Itaú captou o sinal. A polícia disse, tem PCC, não é normal. E o Bernardo Silva de São Paulo traz tudo. Como sempre, muito legal. E Neymar, que não joga e não marca, não sai das redes também. A justiça negou a anulação da partida por causa da tal troca equivocada de jogador. Neymar é assunto outra vez. Resumo da carreira, muito barulho, mas nem sempre vencedor. E aí entra o Tomás Rafael contando mais detalhes sobre aquele sarapatel.
2: Pois é, Alvarez, o banqueiro Vorcaro subiu a oferta da delação de 40 para 60 bilhões de reais numa negociação. A PF resistiu, o advogado abandonou a missão e o primo foi parar no STF com a preventiva em julgamento. Os repórteres de Brasília trazem todos os detalhes dessa confusão. O Itamaraty convocou o diplomata israelense após um vídeo com ativistas amarrados virar polêmica na nação. Repreensão formal, tensão internacional e o Brasil mostrando que, às vezes, quando convém, tem posição. A capital federal também cobre essa questão. Agora, mais destaques do nosso jornal.
3: Uma professora do Rio descobriu que a carteira digital registrava ela como presidente da República por 4 anos, sem explicação. Cargo incompatível, salário de professora e uma história que merece investigação. Nosso time do Rio traz essa situação. Ainda na capital fluminense, 200 mil figurinhas falsas da Copa foram achadas escondidas num ônibus na Baixada, numa grande apreensão. Pirataria, Copa do Mundo e criatividade na contravenção. E o Enem 2026 tem data marcada, 8 e 15 de novembro. Anote, estude, se prepare com dedicação. Bernardo Silva explica tudo com atenção. Tudo isso no link TMC, o programa que expõe, mas não supõe, traz ponto e contraponto do jeitinho que tem que ser.
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3: E assim começamos este nosso programa com a notícia de que 4 astronautas que acabaram de orbitar a Lua foram parados num corredor do Congresso americano por um homem que garantia que eles nunca foram para o espaço. O episódio aconteceu no Capitólio, sede do Congresso dos Estados Unidos, em Washington. O astronauta da missão Artemis 2 da NASA, os astronautas, caminhavam pelos corredores quando foram abordados por um visitante que os chamou de atores e mentirosos. Falou o seguinte: vocês nunca foram para o espaço.
1: Eu esqueci de dizer o nome do visitante.
3: Que? Fala aí.
1: Ainda, aqui o nome do cara não era o Lucas Salles que estava lá no Congresso?
3: Então, talvez seja isso. Talvez seja isso. Eu só vou terminar de ler essa notícia e eu vou. Enquanto isso, o Tomás procura quem que é a pessoa que fez isso. E aí a gente já traz aqui, tá? Bom, disse essa pessoa, eu sei que é um homem, tá? Vocês nunca foram ao espaço? NASA é uma piada. Arrependam-se diante de Deus. Ele filmava tudo pelo celular. Os astronautas ouviram em silêncio e um deles apenas acenou. Foi uma coisa meio mico. O vídeo, claro, viralizou rapidamente. O episódio acendeu o debate de teorias da conspiração. E qual é o nome do...
2: Assim, não foi divulgado o nome dele.
3: Mas aqui no Brasil nós temos uma... Aliás, aqui na TMC nós temos uma pessoa.
1: Informação tá chegando para mim aqui. A informação tá chegando aqui. Uma fonte da NASA tá me informando. É confirmado realmente pelo Lucas Salles de sobremesa da TMC. Ele tava lá fazendo uma reportagem especial pra TMC e falou isso. Não dá para chamar o Lucas aí não, pessoal? Será que ele ainda tá por aí?
5: Senhores,
1: o Lucas dizendo que os caras não foram pro espaço.
6: Olá, Rodrigo, como é que você está? Tá bem? Tudo certinho? Prazer enorme em conhecê-lo pessoalmente agora. Obrigado por me receber aqui no Link TMC.
1: Eu tô aqui, assim, sem palavras nesse momento.
6: Você viu?
1: Palavras. Essa alegria de ter você aqui no...
3: Ai, meu Deus, tá travando o microfone. Não, pelo amor de Deus.
6: Enquanto o Rodrigo vai só estabelecer a conexão na internet, deixa eu só agradecê-lo. Obrigado pelo convite, Rodrigo. Obrigado, Mayara. Muito obrigado também, meu amigo Tomás Rafael. Muito obrigado de verdade. E realmente, olha, a gente começou com uma brincadeira entre as interações dos programas Sobremesa e LinkTMC a partir dessa notícia de que a Artemis 2 daria a volta à Lua. E eu comentei aqui brevemente de que eu não acreditava nessa possibilidade de que um homem teria ido à Lua em 1969, mas precisamente lá por volta do dia 20 de julho de 69. Você era nascido, Tomás Rafael?
2: Ô, louco. Meus ele pais não eram acho que nem namoravam ainda.
6: Mayara Bachanello, eu sei que não é.
0: Lucas,
6: não,
0: o meu sinal tá falhando porque eu tô aqui no espaço. Isso, a imagem não tá chegando para você. Eu não tô no espaço problema. Nesse momento.
6: Não, mas deixa eu ver.
0: Eu tô vendo a Terra é quadrada.
6: Ó, vamos deixar bem claro. Pra gente começar a discutir essa notícia que vocês deram aí, de que teve um homem lá em Washington, D.C., nos Estados Unidos, gravando um vídeo provocando os astronautas, né? Eu sou totalmente contra a ideia de que a Terra é quadrada, plana, que a Terra é plana. Sou totalmente contra essa ideia. Existem muitas teorias por aí. Eu peço até que você que nos ouve ouça sempre com muito cuidado, que você procure pesquisar sobre. Já dá pra comprovar que a Terra é redonda, dentre outras teorias. Mas essa teoria específica, a de que o homem não foi à Lua, eu tenho alguns pontos aqui que eu gostaria de debater. Então, Alvarez, se você me permite, vou citá-los. Pode? Posso?
0: Poxa, eu tô muito curioso pra saber.
2: Mas só uma pergunta antes de você citar. Você acredita que os homens foram agora pra Lua, mas não acredito. Na década de 60?
6: Muito obrigado, Tomás, isso, Rafael. Né? Exatamente isso. Então, vamos lá. Vamos começar com esse primeiro comentário do Tomás. O homem foi à Lua porque havia uma corrida espacial. Na época que a gente tá falando, em 1969, tinha uma briga pra ver quem chegava primeiro fora no espaço, né? Todo mundo queria ir pro espaço pra ver o que acontecia, como era. E aí era uma briga entre as duas maiores potências do mundo, a União Soviética e os Estados Unidos. E aí a União Soviética conseguiu, mandaram de fato um homem à Lua, um homem para fora do planeta Terra para dar uma olhada lá na atmosfera, passou a atmosfera e ele voltou, que é o Yuri. Ele conseguiu fazer isso, foi e voltou. Aí os Estados Unidos...
0: Yuri Gagarin.
6: Aí o Yuri falou, pô, consegui, vi a Terra, olha que legal, que bacana. Aí os Estados Unidos falou, não, estamos perdendo, não podemos perder, galera. Pessoal da NASA, bora, vamos lá, dá um jeito. E aí, meses depois, o homem conseguiu ir à Lua, fincar a bandeira dos Estados Unidos e voltar, regressar. Meu primeiro ponto é, vocês conseguem perceber a dificuldade que era fazer o homem sair da atmosfera, atravessar a atmosfera, chegar lá fora no espaço e voltar, para que meses depois os Estados Unidos conseguissem mandar uma nave para a Lua, fincar uma bandeira e voltasse? Que tecnologia é essa que conseguiu avançar tão grande, de uma maneira tão impetuosa, em tão pouco tempo? Então, esse é o meu primeiro ponto que eu gosto de debater. Será que realmente conseguiram fazer isso em tão pouco tempo? Segundo ponto.
0: Vamos ponto a ponto.
6: Ponto a ponto, por favor.
0: Ponto e contra ponto.
6: Por favor, ponto contra ponto. Vai.
0: Vamos ponto a ponto. Bom, a sua tese cai por terra rapidamente, porque a gente sabe que o programa americano já estava em andamento, não foi uma questão de meses. Eles já estavam há muito trabalhando nesse programa. E logo depois vai haver outra missão da Apollo que vai pousar. Portanto, se pousaram na segunda, por que teria sido impossível pousar na primeira?
6: Eu acredito que não, porque existe a questão que estabelece a ciência no mundo, que é teste, né? Você aprovação e reprovação. Então, a partir do momento que não consegue na primeira, faz-se os cálculos, vamos fazer os cálculos, vamos entender toda a engenharia que existe por trás disso, toda a ciência contábil, a matemática que tem por isso, a física, inclusive acho que mais a física do que qualquer outra coisa, porque você está saindo, fazendo força, tem uma sequência, de uma ordem ali de fatores que são dificílimos de compreender na segunda tentativa. Então, por isso que eu também entendo perfeitamente o seu ponto de vista, mas o meu ponto de vista eu começo a duvidar a partir da segunda vez. Como é que numa segunda vez, para o Yuri conseguir sair da estratosfera, atravessar a atmosfera, ele conseguiu fazer várias e várias tentativas. Então, a União Soviética apostou muito dinheiro nisso durante muito tempo. Não foi ali no começo dos anos 50, foi antes. a União Soviética já começou a fazer esses testes a partir dos anos 40, próximo ali do final da Segunda Guerra Mundial, para que o Yuri, em 60, conseguisse atravessar. Por isso que eu acho que é uma coisa assim, é tudo gradativo. Num determinado momento, há um salto gigantesco. Por isso que é uma dúvida. Mas tudo bem, por favor.
0: É um salto gigantesco para a humanidade. Não, mas aí eu vou te lançar uma questão aqui, tá?
6: Tá, por favor.
0: Hipótese científica, então. Se é verdade de sua tese de que os americanos não pisaram na Lua e os russos mandaram Yuri Gagarin antes, como a gente sabe que é verdade, então os russos sabem que é mentira que os americanos não pisaram na Lua. Por que a União Soviética não está até hoje, e aí depois agora a Rússia, dizendo: esses americanos são os mentirosos, aqui está a prova de que eles não foram?
6: Belíssimo ponto, Alvarez, maravilhoso. Eu adorei, e realmente já existe uma teoria para explicação disso. Estamos falando das duas maiores, dos dois maiores polos econômicos do mundo. Era assim, o mundo ou ele seria socialista como a União Soviética, ou ele seria capitalista como os Estados Unidos. E quem é que tinha o poder era quem tinha os melhores argumentos e quem tinha as melhores formas de mostrar de que era de fato a melhor maneira de se viver o mundo. E aí, a União Soviética, a teoria diz de que eles tentaram a todo custo mostrar de que era uma mentira. Há tentativas, há inclusive notícias, jornais oficiais, eram só poucos jornais oficiais do governo da URSS que diziam que era mentira. Mas a gente está falando de uma guerra entre Ocidente e Oriente. E naquele momento, o Ocidente realmente era o maior deles, era o maior, controlava basicamente toda a mídia. Mudou bastante, né? A globalização ajudou muito, hoje a gente consegue ver o que é que tá acontecendo no outro lado do mundo sem talvez a alteração ou a manipulação de uma emissora. A gente consegue ter a notícia nua e crua na nossa frente. Por isso, eu vou fazer o seguinte. Rodrigo, você aceita o meu convite de vir ao Sobremesa pra gente continuar esse debate? Você aceitaria? Porque só nesse primeiro ponto deu pra gente conversar bastante e eu adorei te conhecer pessoalmente.
0: Eu sempre ao então, Sobremesa. Fechou. Então, maravilha. Adoro o seu programa.
6: É recíproco.
0: Eu adoro, acompanho, acho que tá o máximo. Parabéns pra você e pra equipe. Continuem bombando como vocês estão lá. E eu quero muito ir lá bater esse papo com você. E outros papos, qualquer papo que você quiser.
6: Então, maravilha.
0: Se você quiser falar de terra plana, seja
6: maravilha.
0: Eu vou falar de todos eles.
6: Então, tá feito
0: o convite. Não existiu o Covid também, vamos falar disso. Vacina não funciona. Não.
6: E calma aí, calma. A gente, isso aí a gente tá de acordo. Então, tá bom. Então, o convite tá feito. Obrigado ao Espaço aqui, Link TMC. E obrigado também, Lucas, pelo programa.
2: Só, um beijo. Só uma resposta, eu preciso te liberar, mas aproveita pra participar da nossa enquete que tá no ar no nosso YouTube TMC News BR. Você iria à Lua, meu caro Lucas? Opções: adoraria, mas não tenho coragem. Nem que me paguem. Sim, seria um sonho.
6: Com certeza eu adoraria ser um sonho. Muito. Sou o primeiro da lista também.
3: Nem muito a pau bem. Juvenal.
2: Nem a pau então, Juvenal. Tô nessa
6: um beijo também. Enorme, bom programa
0: pra vocês. Eu vou deixar o outro convite pro Lucas aqui, é o seguinte: diante desse ceticismo dele com relação à ida do Homem à Lua em 1969, vou propor aqui a gente criar uma série de filmes de comédia, um filme brasileiro que pode ser todo filmado lá no Ceará, no Sertão, que a gente vai falar a história como Lucas e Alvarez foram à Lua.
3: Pronto, temos aqui um diretor, um roteirista, roteirista, um ator, um jornalista, mistura tudo e vai dar bom.
6: Adorei, gente, adorei. Contem
3: comigo.
6: Obrigada. Obrigado a vocês, um beijo enorme
0: e vai ter programa. 1, 2, 3 e 4,
3: hein? Sequência, vou comprar o box todo, todinho, box colecionador.
2: Roteiro feito por vocês, não por inteligência artificial, por favor.
3: É.
2: 3 horas e 14 minutos, esse é o Link TMC, até às 5 da tarde, a quinta edição do Fórum Esfera Brasil reúne pré-candidatos à presidência em 2026, além de ministros, empresários e também marqueteiros políticos. Vai estar todo mundo lá. O evento acontece hoje e amanhã no Guarujá, litoral sul de São Paulo, e o nosso Ricardo Sparvoli já está por lá contando os detalhes ao vivo pra gente. E tá na estica.
3: Olha, menino,
2: o Ricardo Sparvoli.
3: De paletó e gravata vermelha, camisa branca, engomadinho, tá gato o Sparvoli. Olha, parabéns.
7: Boa tarde, Tomás, Maiara, Rodrigo, pra todo mundo que acompanha o Link TMC. Pois é, hoje eu vim de terno novo, tirei a gravata do guarda-roupa e cheguei aqui no Guarujá hoje de manhã pra acompanhar o Fórum Esfera, que é realizado pela Esfera Brasil. Bom, entre hoje e amanhã o Fórum Esfera vai debater grandes assuntos da política nacional e do país como um todo, como escala 6x1, eleições, segurança, mobilidade, enfim, vários temas de extrema importância para o dia a dia do brasileiro, entre hoje e amanhã, recebendo vários nomes de grande importância da política, como o ministro de Minas e Energia, Alexandre Silveira, o pré-candidato à presidência da República, Ronaldo Caiado, o ex-ministro do Supremo Tribunal Federal, Luiz Roberto Barroso, além da deputada federal Tabata Amaral e outros grandes nomes da política e do empresariado brasileiro. Bom, ao longo da programação da TMC, eu vou voltar aqui para dar maiores atualizações, juntamente com meu grande colega Rafael Tebas, apresentador do Start TMC e do Paulista TMC. A gente vai voltando ao longo da programação entre hoje e amanhã para dar mais detalhes desse encontro, desse super encontro que está acontecendo aqui no Guarujá, no litoral sul de São Paulo. Combinado?
3: Valeu, Spavoli. Portas abertas sempre para você aqui no link, ainda mais quando tiver bem arrumado assim, menino. Não, pode entrar quando você quiser. É isso. Muito obrigada. E agora vamos pro primeiro bloco da nossa Rádio Uber.
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3: E daqui a pouco, aqui no Link TMC, você vai acompanhar mais desdobramentos do caso Master e também novidades da prisão da influenciadora digital Deolane Bezerra. Mas agora, vamos com as principais notícias da sua região. 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Virada Cultural já é amanhã. O maior evento de rua de São Paulo acontece sábado e domingo, com uma programação ininterrupta de atrações artísticas por toda a capital paulista. Repórter Júlia Takahashi, por enquanto, está aqui com a gente. Daqui a pouco vai para lá e vai falar mais sobre esse festival que vai bem além do entretenimento, né, Ju?
10: É isso mesmo, Mayara. Olha, a Virada Cultural é um festival que facilita aí o acesso à música, à dança, teatro, circo e literatura. Um dos principais palcos do evento no Vale do Anhangabaú, o primeiro artista a subir no palco é o maior pianista brasileiro, João Carlos Martins, seguido do samba bem brasileiro, com a Mocidade Alegre, que ganhou o carnaval deste ano, o pagode, aquela sofrência de Péricles, e no final a Luísa Sonza fechando a noite de sábado. Mas a programação continua durante toda a madrugada, espalhada pela capital de São Paulo. Afinal, são 24 horas de programação em 21 palcos, com mais de 1.200 apresentações totalmente gratuitas. Para esse ano, a expectativa é injetar mais de R$500 milhões na economia paulistana e gerar cerca de 20 mil empregos entre diretos e indiretos. A meta agora é atrair 4.800.000 pessoas, superando o recorde histórico da última edição e movimentando setores de hotelaria, gastronomia e serviços. E para além dos grandes palcos, o evento mobiliza também mais de 200 espaços parceiros. Só na Avenida Paulista são 120 atrações distribuídas em 14 locais de cultura. E pela primeira vez na história, o MASP ficará aberto durante 24 horas de evento, além da programação do Sesc Paulista, Casa das Sozas e outras instituições culturais. Para garantir esse vai e vem desse público recorde,

0: que fomentem práticas LGBT, especialmente a Parada do Orgulho LGBT na capital paulista. Eu vou só até o LGBT porque eu me atrapalho todo na sequência das letras. A Mayara que é boa nisso.
1: LGBTQIA+.
0: Isso. Conforme o texto, a proibição é independente, a proibição independe da autorização de pais ou responsáveis, ou seja, menores de 18 anos não estão autorizados a frequentar eventos LGBTQIA+. A deliberação foi apenas a primeira etapa em plenário. Já voltamos.
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1: 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Já de volta para ir direto para Brasília, o advogado José Luiz Oliveira Lima deixou a defesa de Daniel Vorcaro, dono do Banco Master. A mudança acontece na mesma semana em que a Polícia Federal rejeitou a proposta da delação premiada apresentada pelo banqueiro. Agora a gente vai ao vivo com o Lucas Scherer. Fala, Lucas.
4: Baiara, é isso.

0: O José Luiz Oliveira Lima, o Juca, né, tinha sido contratado para conduzir as negociações do acordo com as autoridades, mas a Polícia Federal considerou fracas as informações apresentadas por Daniel Vorcar, o cliente do Juca, né, na tentativa de colaboração com a PF, não apresentou muita coisa, segundo a corporação. E as tratativas continuam, é verdade, mas então o Juca acabou deixando o caso Daniel Vorcaro, ele que é um especialista nesse tipo de negociação. Então, como eu dizia, as tratativas continuam sob responsabilidade da Procuradoria-Geral da República e à espera de novas informações, né? Oferta de novos dados por parte de Daniel Vorcaro. As investigações indicam que os relatos entregues não trouxeram dados relevantes, ou seja, nada que adicionasse muito diferente do que já se tinha, né? Então, por isso não avançou. Outro entrave é a exigência que se faz da devolução de uma parte considerável dos valores obtidos por Daniel Vorcaro, na casa das dezenas de bilhões de reais, o que é um entrave, repito. Vorcaro segue preso preventivamente, já não está mais ao lado do Juca, mas tem defesa, é claro, o amigo pessoal Sérgio Leonardo é quem acompanha o caso de Vorcaro agora.
1: Lucas, deixa eu só entender uma coisa. Tinha uma proposta aí de que seria um valor de 60 bilhões de reais que o Vorcaro teria que pagar. Esse valor é o que está em jogo agora?
0: Pois é a informação que circula, né, de que ele não estaria disposto a entregar esse valor, estaria disposto a entregar e num prazo curto, né, o que se fala é que ele estaria disposto a entregar algo em torno de 40 bilhões ao longo de um período de uma década, né, mas e aí isso não atenderia às demandas das autoridades, da PGR, da Polícia Federal.
2: Muito obrigado. 3 horas e 31 minutos. Lucas Scherer a qualquer momento voltando de Brasília com mais informações. Nós voltamos de Brasília também, de Brasília para São Paulo, 1.000 quilômetros de distância, para Bernardo Silva, que está também ao vivo com a gente para falar do Ministério da Educação, que publicou hoje o edital do Exame Nacional do Ensino Médio 2026, o popular Enem. As provas serão aplicadas nos dias 8 e 15 de novembro. É isso, Bernardo. Ótima tarde para você.
3: Ótima tarde, é isso mesmo, e tem que ficar atento às datas, né? Bom, o edital já foi lançado dia 22, nesta sexta-feira, e as inscrições começam já no dia 25, ou seja, segunda-feira, a próxima, né? Então, vai passar o final de semana, pode se preparar e aí faz a inscrição. O Enem deste ano de 2026 traz algumas novidades. A primeira delas é que todos os alunos que já estão concluindo o ensino médio na rede pública estadual, fazem o terceiro ano ou quarto ano do ensino técnico, já estão automaticamente inscritos no Enem, ou seja, já vão fazer a prova, mas precisam entrar no site do participante para poder confirmar que vai realizar o exame, ou seja, confirmar então a presença. Caso não confirme, vai ter aí a sua ingressão cancelada, né, no Exame Nacional do Ensino Médio, e onde eles também vão estar escolhendo o idioma que eles desejam na prova. A taxa de inscrição de R$ 85 foi mantida e quem deseja a isenção pode fazer a solicitação através do site gov.br, na aba onde você vai justificar. É só colocar o CPF e fazer então o cadastro. Como o Tomás comentou, as provas acontecem no dia, nos dias 8 e 15 de novembro. Para estudar, começar desde já, né?
4: Opa!
2: Sempre é bom, né? Sempre é bom. Saudade de quando você estudava para o vestibular. Você chegou a pegar Enem, Mayara?
4: Não,
2: Não, né?
4: imagina, não. Não
2: Não.
4: tem idade para Enem. Mas eu estudava bastante. Eu era muito CDF, mas muito, muito mesmo. Aí vim fazer jornalismo, podia ter feito medicina. Mas o problema é que, como eu tenho TDAH, eu esqueceria um bisturi na barriga do paciente tranquilamente. Sem problema nenhum. Deus sabe muito bem o que faz.
2: Muito
4: Vocês são
2: bem.
4: do vestibular também, né, meninos?
2: Sim, eu e o Alvarez. Alvarez com
5: Vestibular.
2: certeza também, é. Tudo bem. Seguindo, obrigado, viu, Bernardo? 3h33, agora Rio de Janeiro, a cidade maravilhosa, onde uma professora da Fundação de Apoio à Escola Técnica do Estado descobriu que foi, essa história é ótima, que foi registrada como presidente da República e em outros cargos incompatíveis na carteira de trabalho digital. Explique, por favor, esse caso mais do que curioso pra gente, Rebeca Renzi.
5: tarde a Patrícia Tavares, né? Ela, diz, ela dava aulas de inglês de 2011 a 2015 na unidade de Marechal Hermes da FAETEC, aqui na Zona Norte do Rio, e ela descobriu que estava inscrita como presidente da República. E não só isso, ela estava registrada como engenheira elétrica e dirigente de serviço público federal. Ela não teve a carteira assinada pelo cargo na época. E quando percebeu, ela tanto entendeu o que aconteceu, né? E parece que foi um erro na carteira de trabalho digital. Em nota, a FAETEC informa que ela está devidamente cadastrada no sistema da instituição como professor FAETEC 1, de 40 horas, né, que é um cargo de 40 horas semanais, e a Fundação esclarece que a divergência identificada na carteira de trabalho pode estar relacionada a uma inconsistência no Código Brasileiro de Ocupações, tem relação com a função efetivamente exercida pela profissional. Então, agora a FAETEC já passou para ela a certidão de vínculo funcional, já foi entregue em 2024, inclusive, mas agora ela segue tentando entender e corrigir, né, esse erro de tantos anos no sistema.
4: Não pegou nenhuma vantagem desse cargo.
2: Que fique bem claro, né?
4: Rapaz, é só no Brasil mesmo, né? Ontem foi o Cidrônio que achou petróleo, mas também vai ganhar um pouco, pouca coisa. Agora é essa, é brincadeira, né?
2: 3h35, obrigado, Rebeca. Chegando o nosso segundo bloco de Rádio Uber, ou da Rádio Uber. Daqui a pouquinho, muito mais informações. Ainda hoje, também no nosso querido link TMC, Fabiano Fará, falando um pouquinho de Neymar. Tem que falar do Neymar, falando do Santos, falando do Campeonato Brasileiro. E vamos falar também da convocação da seleção inglesa para a Copa. Já, já.
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7: Parceiro e parceira, você tem alguma dúvida sobre a Uber? Esse é o momento de tirar essa dúvida aqui no Uber Responde. É só enviar sua pergunta no WhatsApp 11 953210083. Não esqueça de dizer o seu nome e de onde você é. E uma parceira da Uber do Rio de Janeiro que não falou o nome quer saber o seguinte. Abre aspas. Estou sendo bloqueada no tempo de volante com menos de 6 horas dirigindo. O que pode estar acontecendo? Fecha aspas. O Marcelo, do time de operações da Uber, vai responder.
8: Olá, motorista parceira. Que bom ter você aqui no Uber Responde. Escuta só, não existe bloqueio com 6 horas dirigidas, mas sim um limite de 12 horas dirigidas para todos os motoristas, por questões de segurança, exigindo ao menos 6 horas de descanso após atingir estas 12 horas para conseguir voltar a receber viagens no app. Essa situação que você mencionou não parece relacionada a este recurso de segurança, então recomendo abrir um chamado com o suporte Uber pelo app para uma análise mais detalhada do caso.
7: E vamos a mais uma questão, dessa vez enviada pelo parceiro Fábio, de Minas Gerais. Abre aspas. Os passageiros pedem para deixar o pagamento para a próxima. Posso deixar? Fecha aspas. A Letícia, que é do time da Uber, respondeu.
9: Oi, Fábio. Obrigada pela sua pergunta aqui no Uber Responde. Olha só, a gente recomenda sempre coletar o pagamento no final da viagem e que essa opção de deixar para a próxima deve ser usada em último caso. Mas se isso acontecer, é importante que você reporte dentro do aplicativo no momento de encerrar a viagem. Esse último ponto é muito importante, então tenha certeza de registrar no aplicativo quando você não receber o valor total da viagem, tá bom?
7: A pergunta agora é da motorista parceira Jussara, da cidade de Campinas, em São Paulo. Abre aspas. Fiz um empréstimo. Como faço para parcelar? Fecha aspas. A Pamela da Uber responde essa pergunta.
10: Oi, Jussara. 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
7: E temos mais uma pergunta aqui de um parceiro da Uber que não falou seu nome na mensagem, mas disse que é do Amazonas. Abre aspas. Como receber os ganhos pela Uber Conta? Fecha aspas. Mais uma vez, a Pamela, do time da Uber, responde.
10: Olá, motorista parceiro. Para começar a receber seu repasse de ganhos automaticamente via Uber Conta, você precisa, inicialmente, ter mais de 25 viagens no nosso aplicativo, ter uma conta ativa e não ter retenções legais referente a ordens judiciais. Acesse o aplicativo Uber Driver no menu Carteira para iniciar o processo de abertura de conta. Lá você vai inserir seus dados pessoais, endereço residencial e onde gostaria de receber o seu cartão Uber. Ah, tenha sempre em mãos o seu RG ou CNH para facilitar esse processo. Ao finalizar o passo a passo no aplicativo Uber Driver, faça o download do aplicativo Uber Conta e conclua o seu primeiro acesso digitando seu CPF e utilizando o mesmo e-mail e celular registrado no aplicativo Uber Driver. Lá, você vai criar uma senha para o seu aplicativo e cartão e, ao finalizar essa etapa, estará pronto para receber seus repasses automáticos instantaneamente, sem a necessidade de remover sua conta previamente cadastrada na nossa plataforma. Muito obrigada.
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4: Voltando aqui com o seu Link TMC para dizer que daqui a pouquinho a gente mostra a... que a falsificação chegou às figurinhas da Copa. Ava. E também uma entrevista com um ator famoso do Eu, a Patroa e as Crianças. Você assistia My Wife and Kids? Ah, você falou, né?
12: Não, não, essa eu não assistia.
4: Mas passava, acho que no SBT, né? Ficou um tempão passando no SBT. Daqui a pouco eu conto quem é e a gente já traz tudo pra você. Mas agora, as principais notícias da sua região.
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12: Faltando 20 minutinhos para as 4 da tarde, após a divulgação do calendário do Enem, as universidades de São Paulo e a Universidade Estadual Paulista mudaram as datas de aplicação das fases 1 e 2 do vestibular. Segundo a FUVEST, a mudança é para evitar a sobreposição entre os principais processos seletivos do país. Os estudantes agradecem. As novas datas do vestibular da USP são: primeira fase, 1º de novembro; segunda fase, 6 e 7 de dezembro. Já as datas do vestibular da Unesp, anotando aí, garoto, primeira fase, 22 de novembro; segunda fase, 13 e 14 de dezembro.
4: E vem mais frio por aí. A Defesa Civil alerta para previsão de chuvas intensas e rajadas de vento em diversas regiões do estado entre sábado e domingo. Essas condições meteorológicas aumentam o risco de transtornos, como, além do frio, minha gente, tem possibilidade de alagamento, queda de árvore, destelhamentos, inclusive interrupção de energia elétrica. Os maiores acumulados são esperados para São Paulo, região metropolitana, Campinas, Sorocaba, Bauru, Baixada Santista e São José dos Campos. Na capital paulista, inclusive, tem potencial para alagamentos, especialmente entre amanhã e à tarde.
12: Parece não combinar, né? Frio com alagamento. A gente normalmente, em São Paulo e em boa parte do Brasil, associa alagamento com verão, com forte calor. Bom, no esporte, ontem pela Libertadores, o Corinthians, com apenas 3 titulares em campo, jogou contra o Peñarol do Uruguai e ficou no empate, 1-1, garantindo, com uma rodada de antecipação, a primeira colocação do Grupo E. Com a rodada internacional finalizada, os times daqui se preparam para a 17ª rodada do Campeonato Brasileiro. No sábado, o São Paulo recebe o Botafogo no Morumbis às 5 da tarde. O Santos joga fora de casa contra o Grêmio às 7 da noite, 19 horas. E o Mirassol enfrenta o Fluminense em casa também às 19 horas. E teremos o grande jogo da rodada nos embalos de sábado à noite. O Palmeiras do Rio de Janeiro enfrentando o Flamengo, líder e vice-líder, jogando às 21 horas.
4: Já no domingo, o Corinthians recebe o Atlético Mineiro na Neoquímica Arena às 6h30. E o Bragantino finaliza a rodada naquele horário bom, né, Tomás? 8h30 da noite. Péssimo. Contra o Vasco.
12: Nossa, que
4: em São Januário. Tomás odeia. É. Falando ainda de esporte, mas agora no basquete. Puxa, tá uma rodada boa no basquete brasileiro, né? No NBB. Corinthians e Pinheiros jogam uma partida decisiva, valendo vaga para a grande final. Pinheiros ganhou o primeiro jogo, Corinthians o segundo, e a terceira partida nesse sábado, às 6h10, no ginásio Vlamir Marques.
12: É a casa do
4: Jogão,
12: Corinthians, né?
4: Exatamente.
12: O Pinheiros deu um passeio no primeiro jogo, Corinthians se recuperou no segundo e agora vamos pro Tiratema. Daqui a pouco a gente volta com toda a Rede Transamérica, que agora é TMC, quem escuta sabe.
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8: 3h47, com Rodrigo Alvarez, com Mayara Basti, comigo, com os nossos repórteres. Esse é o Link TMC até as 5 da tarde, com você que está participando conosco no chat aqui do TMC News BR. A gente quer saber, você iria à Lua? 22% dos nossos ouvintes e telespectadores dizem que adorariam, mas que não têm coragem. Nem que me paguem, foi a resposta de 41%. Sim, seria um sonho, a resposta de 37% dos participantes. O Illuminati Mundi está com a gente aqui no chat.
7: O Illuminati acha que o homem também não foi à Lua em 69?
8: Não, o Illuminati está falando de política. Já o Renan Nassif é presidente do fã-clube do Alvarez. O José Maria do Nascimento diz que o Lucas tomou algo, nosso Lucas Salles, não é possível. Já o Edson Dadal dizendo, nunca foram pra Lua. E o José tá te chamando de Mariana, mas está dizendo que você é linda.
7: Oh, muito obrigada.
8: Rosileide Gomes, Ederson Silva outra. E todos os outros que estão conosco aqui no chat. Boa tarde
9: você
8: pra vocês também.
9: Você é linda, mais que demais. Oh. Você é linda, sim. Oh, tá dando muita música hoje.
7: Aí. Para com isso. Oxe. Ó, oh, o Leonardo Henrique da Freguesia do Ó falou que só iria à Lua se fosse caso de vida ou morte. Ele lembra de uma coisa, né? Os astronautas ficam com diversos problemas no corpo e no organismo. E eu fui procurar, agora não sei se eu tô no site ainda que eu tava procurando. Ah, existe uma síndrome chamada Síndrome do Astronauta ao Ver a Terra. Não é o nome, né? Na verdade, se chama Efeito Overview, que é Overview Effect. É tipo uma, eles chamam aqui de uma mudança de consciência que você tem quando você vê o nosso planeta do espaço. Deve ser uma coisa muito louca, realmente.
8: Bastante,
7: né?
8: Lógico.
7: Deve mudar umas coisas na cabeça.
10: Foi o efeito de que nós falamos ontem.
7: Isso,
10: no final.
7: Isso, que eu não lembrava o nome.
10: Foi Mayara que trouxe isso ontem.
7: É o efeito overview. E aí tem teve um vídeo da mulher dessa missão, não sei se vocês viram, ela tentando caminhar de novo e tendo que se, duas pessoas segurarem ela enquanto ela tentava retomar o equilíbrio, porque você acaba perdendo a noção do equilíbrio, né? E nisso o Leonardo tem toda a razão.
8: Muito bem. Ó, tem gente que nem precisa.
10: Esse efeito overview aí, gente. Não, em breve, a gente até eu acho que vai conseguir ter, porque com esse turismo espacial aí que estão testando, manda o pessoal lá pra fora só pra fazer um pouquinho fora da órbita, vai dar pra ter esse efeito. Pode ser interessante.
7: Aí uma especialização para psicoterapia no futuro, minha gente. Ó, quem sabe, né? Eu sou psicoterapeuta especializada em efeito overview.
8: Tem gente que nem precisa ir para a Lua para ter essa síndrome de astronauta, né? Você e o Guilherme Arantes.
7: É.
8: Muito bem. Verdade. Grande Guilherme Arantes, hein? Precisamos entrevistá-lo aqui. Brinquei, claro, com a música que ele canta. 3h50, o Ministério das Relações Exteriores convocou o diplomata de Israel para dar explicações sobre um vídeo divulgado no qual ativistas aparecem amarrados. O repórter Adrian de Almeida, ao vivo com a gente, explica esse caso.
11: Olha, pessoal, o Itamaraty, então, ele fez isso, né? Ele justamente convocou a chefe da Embaixada de Israel no Brasil, Rasha Atamni, justamente para dar explicações, né, dar um esclarecimento sobre esse vídeo. Quem divulgou nesse vídeo? Né? Ele foi divulgado pelo ministro da Segurança Nacional de Israel, que mostra, então, esses ativistas de uma flotilha humanitária sendo colocados em uma situação degradante. Né? Eles estão com as mãos amarradas, sendo pressionados aí para o chão. E para dar um maior contexto, olha, esses ativistas faziam parte da flotilha Global Summit, que tentava levar ajuda humanitária para a faixa de Gaza. Porém, nesse meio do caminho, o exército israelense, então, interceptou essa flotilha e levou todas essas pessoas para uma prisão lá de Israel, é onde a gente vê todas essas imagens, né, acontecendo. E o governo do Brasil, então, fez o seguinte, né, eles emitiram uma nota oficial condenando toda essa ação e falando justamente que todas essas pessoas estão em uma situação humilhante, né, em uma situação degradante. Isso deixa até mais complicada a situação de Brasil com Israel, porque a gente não tem um embaixador nomeado em Israel e também nem Israel tem um embaixador nomeado aqui no Brasil. Então, uma situação que já estava um pouco complicada, fica ainda mais depois desse vídeo e depois desse pedido, né, de esclarecimentos por parte do governo brasileiro.
10: Vale a pena a gente destacar aqui, em cima da notícia que o Adrian trouxe, só para explicar quem é o ministro Itamar Ben-Gvir, que fez essa cena humilhante com os ativistas que estavam lá ajoelhados como se fossem, eles mesmos disseram, como se fôssemos animais, né? Foram tratados de uma maneira humilhante. O Itamar Ben-Gvir representa a extremíssima direita israelense. Ele faz parte do grupo de colonos, ou seja, daqueles que ocupam terras palestinas como filosofia de vida e que fazem parte do governo e que sustentam o governo Netanyahu hoje. Sem Itamar Ben-Gvir, Netanyahu cai a qualquer momento. Então ele, de certa forma, se tornou uma das figuras mais importantes e mais midiáticas, vamos dizer assim, de Israel. Está sempre na mídia fazendo provocações. Por exemplo, ele entra na esplanada das mesquitas, onde tem um templo muçulmano, onde tem um santuário muçulmano, para provocar os muçulmanos, não só os palestinos, mas do mundo inteiro. Ele faz gestos provocativos com o objetivo, bem declarado, há muito tempo declarado, de ocupar todas as terras, de tomar todas as terras, não só as que Israel já tem por direito na ONU desde 1947 ou as outras que foram conquistadas depois. E esse caso mostra para a gente mais uma coisa. Por que que essa flotilha, esse navio, não podia levar a comida para Gaza, né? Pensa bem, Gaza tem um acesso ao mar pelo Mediterrâneo. Se você vem da Itália, vem de Malta, vem de qualquer lugar da França, você em tese pode chegar e levar comida para Gaza. Por que Israel bloqueia alguém que quer ajudar pessoas que estão passando fome? Isso fala muito do governo Netanyahu e fala também do bloqueio israelense a Gaza. Porque ninguém pode entrar em Gaza. Ou seja, mesmo depois da guerra, aquelas, bom, talvez 2 milhões de pessoas que tem ali, continuam de fato presas num território sem acesso por terra, sem aeroporto, porque não existe, nem pode ter, e sem acesso pelo mar. Essa continua sendo a realidade de Gaza e o Itamar Ben-Gvir faz questão de deixar isso bem claro para o mundo.
8: Esse cidadão aí não tem o meu respeito, evidentemente, ele acaba fazendo um favor para várias figuras antissemitas que a partir desse vídeo podem engrossar o seu discurso antissemita ou o seu discurso contra Israel. E uma coisa é você ter o discurso contra Israel, outra coisa é você ter o discurso antissemita. As imagens são realmente absolutamente lamentáveis. Agora, em relação às ajudas humanitárias, eu entendo que essas ajudas que vêm de flotilhas, elas são praticamente insignificantes em relação ao que pode melhorar, sim, na vida da população de Gaza. E eu entendo que são muito mais, a razão é muito mais para chamar atenção, para provocar, claro, Israel, do que para de fato ajudar. Eles poderiam entrar, por exemplo, pelo Egito. Vai tentar entrar pelo Egito em Gaza para poder ajudar. E Israel continua permitindo, sim, a entrada de caminhões de ajuda humanitária normalmente no território de Gaza. Então, essa ajuda poderia vir, sim, por terra. É um bando de gente que quer bagunçar, na minha avaliação, que não tem nada de ativista, o que não justifica o que aconteceu em Israel, o que fez esse ministro, repito aqui, repudio totalmente, e acho que ele fez um favor para os antissemitas. Ele fez um favor para os antissemitas ao divulgar, inclusive, essas cenas animalescas e absolutamente lamentáveis. A Isa está pedindo aqui para a gente seguir, Alvarez. Então, você vai poder fazer o seu contraponto normalmente. Vou te pedir só a gentileza de esperar um pouquinho para fazer esse contraponto. Segundo. Tá bom? É rapidinho? Tá bom. Vai. A Isa vai me matar.
10: É rapidinho, senão fica fora.
8: Tá bom.
10: Só para dizer, sem entrar na questão antissemitismo e contra o Estado de Israel, que você já esclareceu que são diferentes e são, né? Não dá para entrar por terra, Tomás, porque Israel não permite a entrada por terra. E existe um problema que Israel também ocupou a fronteira com o Egito, tem um movimento de desocupação, mas é complicado. Mas mesmo antes havia problemas com isso. Israel também não permite, é complicado, tá? Não é assim, dá para entrar por terra, não. eu acompanhei de perto, eu entrei em Gaza várias vezes e eu te conto que é muito complicado qualquer coisa ou pessoa entrar em Gaza. Muito complicado, por terra, pelo ar e pelo mar. Mas a gente pode voltar a esse assunto, com certeza.
8: Voltaremos, voltaremos. 3h56, Rádio Uber chegando.
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3: Agora tem o quadro Universo Uber com Edson Agassi, que hoje fala pra gente sobre mais um golpe na praça. O golpe da multa.
12: Oi, minha amiga parceira da Uber. Oi, meu amigo parceiro da Uber. Eu sou o Edson Agassi, jornalista automotivo. Tem novo golpe de multa de trânsito circulando no mundo virtual. É o golpe da multa por e-mail. Os golpistas enviam mensagens urgentes na caixa postal do motorista, indicando que ele cometeu uma infração de trânsito. Entre elas está de passar no pedágio Free Flow e não pagar. Os e-mails costumam ter identidade visual falsa, com logotipos e palavras técnicas que imitam o Detran. Isso está acontecendo em São Paulo, Rio de Janeiro e também na Polícia Rodoviária Federal. Os golpistas solicitam o número da placa do veículo, do Renavan e os dados do motorista. Esse é um dos pontos para desconfiar, porque se estão enviando um aviso de cobrança de multa, por que eles não têm os dados? Se o motorista não desconfiar e preencher as informações, eles enviam um link para abrir as opções de pagamento da multa, que não existe. Não caia neste golpe. Lembre-se que notificações de trânsito legítimas são enviadas pelos correios através de carta para o endereço cadastrado no prontuário do veículo e pela carteira digital de trânsito, que é aplicativo oficial do governo federal, onde o motorista pode verificar as multas, inclusive pagar com desconto. Nunca por e-mail ou mensagens de texto. Caso você tenha caído nesse golpe, denuncie. Faça um boletim de ocorrência. É isso. 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
3: 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É isso, a Uber quer ouvir dos veteranos mais dicas para os calouros. 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
7: O escândalo do filme Dark Horse cobrou seu preço nas pesquisas e Flávio Bolsonaro sentiu. Uma semana depois do caso do áudio dominar o noticiário, o Datafolha voltou às ruas para mostrar o impacto nas intenções de voto. E agora está assim o cenário. No primeiro turno, Lula foi de 38% para 40%, enquanto Flávio caiu de 35% para 31%. A vantagem do petista, que era de apenas 3 pontos, basicamente um empate técnico, saltou para 9. No segundo turno, o presidente atual também abriu, 47% a 43%.
8: Vale lembrar que em abril, Flávio havia, pela primeira vez, superado Lula numa simulação de segundo turno. O caso Dark Horse é o escândalo no qual Flávio admitiu ter pedido 61 milhões de reais ao ex-banqueiro Daniel Vorcaro, preso e investigado por irregularidades no Banco Master, para financiar um filme sobre o pai, o ex-presidente Jair Bolsonaro. A pesquisa mostra que o episódio chegou às pessoas. 64% dos entrevistados disseram ter ouvido falar do caso e a mesma proporção acha que o senador agiu mal. Flávio segue em segundo lugar, de maneira isolada, ainda sendo a principal alternativa a Lula na eleição de outubro. Cogitado como plano B do campo bolsonarista, Michele Bolsonaro também foi testada pelo Datafolha. No segundo turno, ela marcaria 43% contra 48% de Lula, desempenho parecido com o do enteado, Rodrigo Alvarez.
10: Eu acho que a principal informação dessa pesquisa você já destacou aí, Tomás, que é que Flávio Bolsonaro continua sendo a principal força de oposição a Lula na eventual candidatura que está para acontecer esse ano ainda. Ou seja, o escândalo do filme Dark Horse, o pedido de 61 milhões de reais a Daniel Vorcaro, não foi suficiente para mudar o cenário. O cenário é diferente, há uma questão diferente, que é diminuição, aumento da vantagem de Lula. Mas o cenário não mudou. O segundo colocado continua Flávio Bolsonaro, ele continua sendo o principal candidato a tentar derrotar Lula nas eleições. E o que é que isso significa, né? Que nós estamos sem opção. Nem Lula, nem Flávio são novidade, não trazem nenhuma inovação. É como se a gente estivesse repetindo. As duas últimas eleições, praticamente, as mesmas propostas, basicamente, dos dois lados. É um país que não consegue avançar, é um país que não consegue trazer novos nomes, novas ideias para o debate. Estamos repetindo, praticamente, o debate de 8 anos atrás, de 4 anos atrás. E parece que vai ser isso que vai acontecer. Não muda muita coisa. Apesar da queda de Flávio, parece que ele continua forte.
8: É, e não muda também, na minha visão, Alvarez, Maiara, a maneira que o eleitorado pensa uma eleição. Você tem outras duas opções no campo da direita que poderiam seduzir alguém que se incomode com toda essa confusão protagonizada pelo filho do Bolsonaro, pelo candidato à presidência. Parece que todo esse escândalo não atrapalha tanto assim o eleitorado, ou não muda muito a maneira do eleitorado pensar. Da mesma maneira que, do outro lado, a gente tem um candidato, que é o atual presidente, cujos mandatos todos tiveram também casos muito parecidos com esse do Flávio Bolsonaro. Isso não impede a parcela que gosta da esquerda de continuar votando no Lula. Você não tem uma terceira via, você não tem uma segunda opção nem na direita, nem uma segunda opção nem para a esquerda na cabeça dos eleitores de direita e de esquerda. Ainda que eles saibam, que eles possam até ter certeza que coisas muito erradas acontecem dos dois lados. E assim,
10: e sabe qual é o problema, Tomás?
8: Diga, Alvarez.
10: É, a banda toca de um jeito que não importa quem ganhar, metade do Brasil vai ficar a pé da vida. A rejeição do Flávio Bolsonaro subiu de 43% para 46%, mas já tinha sido 46%, ou seja, mantém-se praticamente estável em 46%, que é mais ou menos a camada que votaria no Lula no segundo turno. A rejeição ao Lula se mantém em 47%, que é mais ou menos a camada que voltaria o Flávio Bolsonaro no segundo turno. Ou seja, ganhe qualquer candidato que ganhar, metade do Brasil vai ficar decepcionado, achando que a gente está indo no mau caminho. Não aparece uma terceira opção, não aparece, você disse, na direita ainda tem nomes tentando, na esquerda não há, para a esquerda, não há nada no horizonte.
18: Exato.
10: Não há nada. Então, que deserto é esse que nós somos? Um país de 220 milhões que não consegue criar novos nomes para substituir as velhas ideias que, bom, essa rejeição mostra, né? Muitos mais estão achando que são ideias velhas, que precisavam ser renovadas. E, de novo, duas opções muito parecidas. A gente não sabe, não está conseguindo inovar.
18: Só para fechar, Maera, a gente brinca muito no futebol que vivemos um momento de espanholização. Espanholização do futebol, com aquela história de sempre Real Madrid e Barcelona ganham, parece que nos últimos anos sempre Palmeiras e Flamengo que brigam só pelos títulos. E na política a gente tem uma americanização aqui no Brasil, né? A vida inteira nos Estados Unidos, republicanos
7: mesmo
18: contra democratas.
7: Mesmo com 300 partidos aqui.
18: Exatamente. Aqui, a única coisa que muda em relação aos Estados Unidos é que aqui você tem muitos outros partidos importantes, mas na hora do vamos ver da eleição, é sempre o principal da direita contra o principal da esquerda e nenhuma terceira opção, Maiara.
7: Muito bem, o que eu ia dizer é o seguinte, que de novo vai ter aquela coisa, eu vou votar num para o outro não ganhar, né? E isso para mim é lamentável, né? Que você tem que votar num cara que você nem não queria, mas porque o outro é muito pior. Então é você, vou votar na barata ou na mosca? Tipo, é isso, o que, que eu prefiro, o que, que eu não prefiro? Aliás, quem eu não prefiro, né? Bom, continuando aqui, vamos falar de novo, vamos voltar a falar, né, sobre a prisão da advogada Deolane Bezerra. Segundo a polícia, a irmã da também influenciadora tentou sacar R$1 milhão em espécie. Aí, ó, lembra que eu tava falando sobre isso ontem? E o banco viu sinal de lavagem de dinheiro. Gente, quem é que saca R$1 milhão em espécie? Primeiro, quem tem R$1 milhão hoje no banco? Mas isso tudo bem, ok, né? Mas quem é que saca esse dinheiro, né? E vai levar como? Parece filme, né? Leva em mala, sei lá eu. Mais atualizações dessa nova história agora com o repórter Bernardo Silva. Fala, Bernardo.
19: Olá, olá a todos que acompanham a programação da TMC. Quem saca R$1 milhão assim sem justificar direito, né? Para que estava sacando esse R$1 milhão? E essa não foi a única atitude que eles tiveram como suspeita aí nos últimos dias, porque a Deolane também tinha feito aí um boletim de ocorrência, possivelmente, contra fraudes, como se alguém estivesse tentando utilizar o nome dela para abrir contas. Então, tem algumas ações aí que levantam uma verdadeira orquestra, né, de movimentos. Mas agora nós também vamos atualizar algumas informações, porque soltaram então um vídeo da audiência de custódia da Deolane, onde ela aparece, e algumas informações a mais surgiram por ali. Agora, ela já foi transferida da Penitenciária Feminina de Santana, já está hoje na penitenciária no interior de São Paulo, em Tupi, e durante a audiência de custódia, que é uma audiência utilizada para saber se as condições da prisão, do momento ali da operação, foi tudo ok, se não teve nenhuma truculência, algum problema, ela disse que tudo ocorreu de forma natural, mas reclamou que pegaram alguns pertences do filho dela e que pediu então ali para devolverem. Além disso, quando perguntado se ela tinha alguma condição de saúde que seria relevante, ela disse que tem algumas situações psicológicas e por isso diz que já encaminhou receitas de medicamentos que vai precisar fazer o uso ali durante, né, a estadia aí nessas unidades prisionais, medicamentos esses que nós estamos pressupondo que sejam então controlados. Além, ela não chegou a comentar nenhuma parte de sua defesa para a prisão domiciliar. Quem fez esse posicionamento foram os advogados da defesa. Nós já havíamos comentado ontem que provavelmente eles utilizariam duas prerrogativas e foi exatamente as duas prerrogativas que eles utilizaram. A primeira, de que ela é mãe de uma criança de 9 anos e por isso precisa estar em casa para cuidar da filha. E a segunda, de que por conta de ser advogada, ter ali a OAB, ela tem direito a uma cela diferenciada. Esses foram os dois argumentos. A audiência de custódia não é para isso, ela não é para a defesa fazer sua posição, mas eles utilizaram bem, inclusive, a audiência para propagar já o seu desejo, quais vão ser os posicionamentos, como eles vão solicitar. O advogado de defesa dela ainda não se pronunciou oficialmente, mas ao ser questionado por alguns repórteres, ele disse que o pedido de prisão domiciliar já está encaminhado. E ao mesmo tempo que pode ter esse movimento de saída dela para casa, nós vamos acompanhando as descobertas que vão girando em torno da prisão de Deolane.
18: Tá certo, Bernardo. É, mais uma que pode parar em casa, mas presa. A tal da prisão domiciliar. R$1 milhão no banco, hein? Você faz isso com certa frequência, Alvarez? Chega no banco pra sacar R$1 milhão em espécie?
10: Eu faço. Eu costumo sacar R$1 milhão por semana. Eu saco R$1 milhão por semana, que aí no final do mês eu pego R$4 milhões e aí compro um apartamento na beira da praia de cada cidade do Nordeste, mas eu tenho feito isso.
18: Você também
10: não faz, não, é?
18: Não,
10: você
18: só
10: não tem R$1 milhão assim.
18: Não, toda semana, não, só quando eu preciso pagar a mesada dos meus filhos, né? Que já imaginou que mesada?
7: Ah, mesada de R$1 milhão para sua filha, Tomás?
18: Pois é,
7: não. Sua irmã mais nova, né, no caso. Posso ser sua irmã mais nova?
18: Cara, esse país é uma brincadeira.
7: Não é.
18: Após a Polícia Federal rejeitar a proposta de delação premiada do dono do Banco Master, Daniel Vorcaro, o banqueiro aumentou o valor a ser devolvido. Agora o montante subiu de 40 para 60 bilhões de reais, a informação que a gente já trazia na abertura do programa hoje. O Adrian de Almeida, direto de Brasília, vai trazer todos os detalhes para todos nós. Você, Adrian.
11: Olha, pessoal, é importante a gente destacar que esse aumento de 40 para 60 bilhões de reais, isso representa 50%, é metade do valor que ele devolveria antes, ele aumentou ainda, então, para essa oferta, né? O que a gente viu, então, é que a Polícia Federal e a PGR olharam e falaram assim, olha, realmente, a proposta de acordo dessa delação premiada do Daniel Vorcaro, ela é muito fraca ainda. É bom a gente destacar aqui que ele é considerado como o cabeça, né, de todo esse esquema de fraude do INSS e de outras pessoas envolvidas também. Então, eles falam, olha, realmente precisa trazer para a gente algo mais concreto, mais firme, que envolva mais pessoas, justamente para a gente conseguir trabalhar em cima dessa delação premiada. E também é importante destacar que, inicialmente, né, desses 40 bilhões, ele então ficaria com 20 bilhões de reais disponíveis caso tudo ocorresse bem. Então ele aumentou para 60, então pode ser que ainda, além desses 60 bilhões de reais, Daniel Vorcaro ainda tenha um outro valor justamente para conseguir viver, né, depois que ele conseguir ficar livre, né? Então a Polícia Federal rejeitou essa proposta, a PGR também é a mesma coisa, disse, olha, se você chegar com uma proposta mais concreta para a gente, aí sim a gente consegue então aceitar também aumentando esse valor a ser devolvido. A PF ficou mais na dela, porém a PGR disse, olha, a gente consegue conversar, a gente consegue então verificar, continuar vendo aqui o que vai acontecer, mas o que também aconteceu é que ele foi transferido, né? Ele está na superintendência da Polícia Federal aqui em Brasília e foi transferido para uma cela comum. Isso já está então trazendo para a gente um motivo de que essa delação premiada não está indo muito bem. Ele também trocou de advogado, né? A gente já trouxe essa informação. O advogado que estava com ele, que é o Juca, ele é muito especializado em delação premiada. Ou seja, se até ele saiu, então a gente consegue perceber que, de fato, a situação de Daniel Vorcaro, ela não está muito boa nem com a Polícia Federal, nem com a Procuradoria-Geral da República.
7: Quer comentar alguma coisa, Rodrigo Alvarez? Ele tá fazendo uma cara de tipo, o que vai fazer?
10: Não é que eu não ouvi a sua pergunta, não chegou a sua pergunta pra mim.
7: Não, eu só perguntei se você queria falar alguma coisa. Aí você fez uma cara de Calil, de que vai fazer?
10: Eu tava
7: fazer?
10: Pensando se o Vorcaro vai também querer sacar R$1 milhão por semana ou por mês depois, porque ele tava fazendo conta ainda, ele queria pagar parcelado, né, pra ver se o dinheiro ficava rendendo juro pra ele por 10 anos, né? Mas agora ele tá vendo que o xadrez é pesado, já tá mudando de ideia.
7: Não tem maquininha, não tem caixa eletrônico dentro da cadeia, não dá pra sacar. É. Infelizmente não tem, né?
10: Ah, não sei se não dá não, viu? Pagando bem, dá.
7: É, dá pra resolver, né? Dá pra resolver. Mas, ó,
10: tem Celso, jogo.
7: O Celso Plim falou que acabou de sacar R$1 milhão pra comprar a figurinha da Copa dos filhos dele. Que realmente,
10: olha... E não completou o álbum, e não completou.
7: E não conseguiu ainda. Eu tava falando, daqui a pouco a gente ia falar mais de figurinha, né? Mas eu fui na Arena Panini essa semana, e aí tem aquelas figurinhas Legends, que eles chamam. Eles estavam me explicando, que são figurinhas que não são coladas no álbum, mas elas são, enfim, de colecionador. São 80. E a chance de você tirar uma ouro, que é a top de todas, você tem que gastar R$13 mil em pacotinhos pra conseguir achar uma, pelo menos.
18: Ah, é louco. Isso. 4 horas e 15 minutos, a gente segue no tema, o ministro... No tema Banco Master e não figurinhas. O ministro André Mendonça, do Supremo Tribunal Federal, votou para manter a prisão preventiva do primo do dono do Banco Master, Daniel Vorkaro. Na sequência, o julgamento foi suspenso por um pedido de maior tempo para análise apresentado por Gilmar Mendes. Mais detalhes direto de Belo Horizonte com a nossa repórter Mariana Reis.
20: Essa análise era realizada no plenário virtual da segunda turma, da qual também fazem parte os ministros Dias Toffoli, Luiz Fux e Cássio Nunes Marques. Agora o ministro Gilmar Mendes tem o prazo de 90 dias para devolver esse processo. Na decisão que autorizou a prisão, o relator André Mendonça argumenta, usando trechos da investigação da Polícia Federal, em que Felipe seria integrante do núcleo financeiro operacional da suposta milícia privada do banqueiro Daniel Vorkaro, no caso Master, em que ele usava ali para poder intimidar seus desafetos. A defesa de Felipe Vorkaro nega esse envolvimento, mas segundo as investigações, Felipe é quem inclusive concluía os pagamentos em favor do senador Ciro Nogueira, que inicialmente recebia aí mensalmente o valor de R$300 mil, valor que depois foi aumentado para R$500 mil por mês. O senador também nega ter recebido valores ilícitos ou cometido irregularidades.
7: Obrigada, viu, pelas suas informações. De novo, tá lá com uma cara de Calil, o Alvarez.
10: Tá tudo certo, tudo certo. Eu só tava reparando na semelhança entre o primo e o Vorkaro, pessoal que não tá vendo, não viu, mas parece que o primo é feito na inteligência artificial, uma cópia do Vorkaro. É só isso, só uma
7: curiosidade. Mas com barba, né? Mas, não, nem tanto, vai, ele tá com barba e o cabelo não é lambido pra trás.
18: Ah, mas lembra, hein? Essa foto já lembra mais.
7: Mas, ele tem um topete, isso, ele tem um topetinho pro lado.
18: Essa foto aí é uma mistura de Vorkaro com Lucas Salles, anterior.
7: Maravilhoso. Bom, agora sim a gente fala de figurinha, né? Agora vamos voltar. É um assunto, volta, ele vem, ele volta. Porque a Polícia Civil do Rio de Janeiro apreendeu cerca de 200 mil figurinhas falsificadas do álbum oficial da Copa 2026 durante uma operação na Baixada Fluminense. Direto do Rio, a gente chama a repórter Beatriz Trindade, que tem mais detalhes da apreensão.
21: Exatamente, a Polícia Civil abriu agora uma investigação para identificar onde são fabricadas essas figurinhas e como seria feita aí a distribuição desse material. Como você disse, foram 200 mil figurinhas falsificadas da Copa do Mundo que foram apreendidas durante essa ação de hoje. Esse material que foi localizado em um ônibus que passava pela rodovia Presidente Dutra, na altura de Nova Iguaçu, na Baixada Fluminense. Os policiais também localizaram e apreenderam milhares de produtos falsificados da seleção brasileira, como camisas e bonés. A ação da Delegacia de Repressão aos Crimes contra a Propriedade Imaterial, a gente lembra, aconteceu após os agentes receberem informações de inteligência sobre produtos falsificados que saíram de São Paulo e estariam em um ônibus a caminho do Rio de Janeiro. Segundo a Polícia Civil, esse material seria distribuído no município do Rio e também na região metropolitana. Os agentes conseguiram localizar o ônibus com a carga na rodovia Presidente Dutra. A gente lembra que é a principal do país e que liga o estado paulista ao Rio de Janeiro. Essa ação, a gente lembra também, teve o objetivo de prevenir que o material entrasse no mercado formal de produtos falsificados no Rio de Janeiro. Agora, esses materiais vão passar por perícia e depois vão ser inutilizados, já que eles violam os direitos das marcas que produzem os produtos e os direitos do consumidor. Volto com vocês.
18: Muito obrigado, Beatriz. Terrível isso, mas eu fico me perguntando por que, né, diante da inteligência, da sagacidade das pessoas que no Brasil procuram sempre fazer a coisa errada, utilizando a sua criatividade, por que essas figurinhas falsificadas não foram uma febre nas últimas Copas do Mundo? Até que demoraram para começar a produzir.
7: Tem falsificação de tudo.
18: Pois é, mas a gente. Porque isso já foi uma febre em 2022,
10: não, gente,
18: em 2018.
10: Não, peraí.
18: É.
10: Já foi, sim. Tem eu falei uma vez isso aqui, teve um dos clássicos da literatura infantil, adolescente, que eu li quando era adolescente, era justamente sobre isso, falsificação de figurinhas de futebol. Era exatamente isso.
18: Não era dinheiro.
10: Então já rolou
18: céu,
10: no passado, é que qualquer a gente não tá lembrando.
18: É.
10: O Gênio do Crime, do J. Carlos, eu acho que é o nome dele, eu vou lembrar o nome do autor, mas Gênio do Crime.
18: Agente do Crime, perfeitamente.
10: O Gênio
18: bem,
10: do Crime.
18: 4 horas e 20 minutos, a gente vai entrevistar semana que vem um ator, diz aqui a Isa, mas eu não consegui entender.
7: É desse filme,
18: desse
7: Isa?
18: Desse filme, Isa, da adaptação desse... entendi. Vai ter filme, o teu livro, o livro que você tanto gostou na adolescência.
10: Que legal.
18: Vai virar filme e nós vamos entrevistar o ator do mesmo, olha que bacana.
7: É, isso, muito bom. Mas só pra também dar um destaque, né, ainda falando de figurinhas, ainda lá na arena, a figurinha do Neymar teve que ser falsificada, né, no caso, porque não veio, a Panini não fez, né, a figurinha do Neymar. Pode ser que agora,
18: não,
7: talvez...
18: Não, vai fazer agora.
7: É, agora vai fazer. É. Mas o pessoal tava trocando
10: Porque a falsificada chegou primeiro?
18: É, a falsificada chegou primeiro.
7: É, porque nesse caso ela tinha que ser a falsificada, porque não tinha, né? Aí não pode, acho que nem considerar uma falsificação, talvez, porque ela não existia. É. E aí a meninada queria, porque queria a tal da figurinha do Neymar.
10: Não, pode sim, pô. Não, o cara vendeu dizendo que era oficial.
18: É, não, é claro o que a Mayara quer dizer não, digo, que não tinha ainda oficial. Vendendo.
7: Não existia ainda oficial.
18: Então não tem como... E as crianças sabem disso. As crianças estão carecas de saber, nenhuma espero que esteja careca, mas estão carecas de saber que ainda não tem a figurinha do Neymar. Porque só sai... A Panini só refaz algumas figurinhas depois que saem as convocações oficiais. Então não teria tido tempo hábil para a Panini colocar no mercado a figurinha do Neymar verdadeira.
7: E aí apareceu por lá uma figurinha do Neymar. E as crianças estavam vendendo e tentando trocar. Uma criança estava vendendo por 35.
18: Nossa.
7: Aí eu ainda falei. E achei que o Neymar não ia ser convocado. Ainda falei para a mãe da criança. Falei, tu deixa... Pra depois vai ficar mais barato.
18: Pequenos contraventores.
10: A manchete, então, vai ser Mayara da TMC defende falsificadores de figurinhas.
7: Você não coloca palavras na minha boca, não disse isso.
18: 4h22, a gente volta a falar da quinta edição do Fórum Esfera Brasil, que reúne pré-candidatos à presidência, além de ministros, marqueteiros políticos e também empresários. Nosso Ricardo Spavoli está por lá e traz mais detalhes da programação. Você, Spavoli.
2: Exatamente, Tomás Rafael. Acabou de acabar o painel 1 aqui do evento, painel esse que discutiu a nova economia e os pilares do desenvolvimento aqui do Brasil. O painel ele contou com as presenças do ministro dos Transportes, Jorge Santoro, e também do senador Marcos Rogério, senador esse que é do PL e é um dos principais líderes do PL lá no Senado. A gente conversou com o senador logo depois do painel e ele contou pra gente o que ele acha dos áudios que na semana passada acabaram revelando conexões entre Daniel Vorcaro e Flávio Bolsonaro. Segundo ele, os áudios não vão impactar tanto assim a campanha de Flávio Bolsonaro para a presidência. A presidência vai continuar sendo o objetivo, a campanha vai continuar. Vamos escutar.
4: A pré-candidatura do senador Flávio Bolsonaro continua absolutamente como sempre esteve. Ele é o pré-candidato do Partido Liberal e segue a sua agenda de pré-campanha naturalmente, né, dando os esclarecimentos que são necessários, mas focado numa agenda voltada ao destravamento do Brasil, uma agenda para uma economia liberal, com enfrentamento ao tema da segurança pública, enfim, não vejo nenhum cenário em que ele não esteja na disputa eleitoral.

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1: A Prefeitura abriu consulta pública sobre regras para a circulação de bicicletas e patinetes elétricos em São Paulo. A minuta prevê a circulação em ciclovias, ciclofaixas, na pista e ciclorotas, com velocidade máxima de até 20 km por hora. Já nas ciclofaixas em calçadas ou canteiros compartilhados com pedestres, a velocidade máxima permitida será de 6 km por hora. A proposta também autoriza a circulação de patinetes elétricos em vias com velocidade regulamentada de até 40 km por hora. Por outro lado, a circulação fica proibida em calçadas e passeios, áreas de pedestres, espaços compartilhados entre pedestres e bicicletas e vias com velocidade superior a 40 km por hora. Segundo a proposta, a CET será responsável pelo acompanhamento das normas previstas na futura portaria.
2: Um curta-metragem totalmente produzido em São Paulo venceu o Festival de Cannes na categoria La Cinef, voltada a novos talentos do cinema mundial. A premiação é considerada uma das principais vitrines para cineastas em início de carreira. O filme Laser Gato, do diretor paulistano Lucas Ascher, foi selecionado entre mais de 2.700 inscritos de escolas de cinema do mundo todo. A história é de um adolescente que atravessa a cidade durante uma noite em busca de um gato ferido. As gravações foram feitas em bairros como Santa Cecília, Perdizes e Pompeia, usando apenas locações reais, sem estúdios. Oh, e essa próxima é para o Alvarez. É. Fala, Tomás.
1: Quem aí gosta de pudim? Eu adoro pudim.
2: Amo
1: acho
2: pudim.
1: Que é a minha sobremesa preferida. Qualquer pudim. É, hoje é celebrado o dia dele. A sobremesa atravessa gerações.
3: Que esse dia chegar. Eu tava esperando há muito tempo por esse dia.
4: O pudim doces, é o... hoje infelizmente mesmo, dei uma cortada.
1: É, o Calil não tá comendo tanto, mas esse Calil, Alvarez, Fará, que tá com a gente já, Maera, é o clássico que sempre dá certo. Pode ser de leite condensado, chocolate, milho, pão, coco e café. E fica a eterna discussão entre pudim com furinhos ou sem furinhos. Eu gosto de qualquer jeito, eu gosto de qualquer jeito. Só sei que a delícia gelada segue como símbolo de afeto e comida, com gostinho de casa, Rodrigo Alvarez.
2: Fala.
3: Não, eu só quero saber, como eu perguntei sobre o dia do café, o que que nós devemos fazer para celebrar o dia do pudim. Eu sugiro o quê? Tipo, sentar no pudim, é isso?
2: Depende que de quem. Pudim? Algumas pessoas sentar eu posso mandar no sentar pudim. No pudim, mas eu que? Comeria um pudim.
1: Vamos saborear um bom. Para mim, o pudim de leite condensado é hors concours, mas eu adoro também o pudim de chocolate. Todos são espetaculares. Tava falando com a Maiara aqui, polêmica.
3: Não, o dia do pudim é para comer pudim, é isso?
1: É, esse é importante.
2: Isso mesmo, é para isso.
1: Para mim é mais importante do que muito dia popular por aí.
2: Viu? E a manchete foi para irritar o nosso capitão anti-efeméride, como
1: isso
2: sempre.
1: Isso aí. Muito já bem. Já a gente volta reunindo toda a rede. Você em todo o Brasil vai voltar a nos ouvir. O que, que adianta falar isso? Ninguém está nos ouvindo fora de São Paulo.
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9: Voltando agora 4 horas e 31 minutos com o Rodrigo Alvarez, com o Mayara Basti, daqui a pouco com o nosso Fabiano Fará, os nossos repórteres espalhados pelo Brasil. Esse é o Link TMC até às 5 da tarde. Já você, Fará, achei que você ia entrar daqui a pouquinho, não, mas já temos Fabiano Fará para falar do jogo que não foi anulado, apesar dos pedidos do Santos Futebol Clube e de outros assuntos aí de última hora, meu caro Fará. Boa tarde.
10: Boa tarde, Tomás, Mayara, Alvarez, a quem nos acompanha. Gente, quando a gente pensa que já piorou, que tá no fundo do poço, a situação se agrava ainda mais.
9: Você tá falando do quê? Do Santos?
10: Tô falando do hoje no pleno do STJD. Já era fato, e eu tinha informações e passei aqui na nossa programação, que dificilmente o Santos, mesmo com o erro de direito, alteração lá, quem mandou substituiu errado, que o Santos teria êxito em anular a partida. Porque o erro de direito só causa a anulação da partida se interferir diretamente no resultado do jogo. E aí é interpretativo.
11: Pará, explica aí, porque para não entendidos aqui como eu não sei o que tá rolando.
10: Santos e Coritiba, domingo pela manhã, Campeonato Brasileiro. 3-0 pro Coritiba, aos 20 minutos do segundo tempo, Neymar vem ser atendido por causa de uma pancada na panturrilha, o quarto árbitro pede para ele sair de campo para ser atendido. Nessa pausa, substituição, vai entrar Robinho Júnior e sairia Gonzalo Escobar. Entregaram a ficha lá. Entre os 7 sai o 31.
9: É um papelzinho que dão pro quarto árbitro.
10: Pro quarto árbitro.
9: Com a numeração de quem
10: não
9: sai.
10: É uma documentação, não é regra na FIFA, mas é uma identificação. Até muito em competições internacionais por causa do idioma, né?
9: Sim.
10: E aí o César Sampaio falou: ó, espera um pouquinho, quero ver se o Neymar tem condições. De repente, levanta a placa 10, o Neymar fora sendo atendido, entra o Robinho Júnior e o Escobar na frente dele que tava saindo teve que ficar sem condições. O Santos, aí teve aquela confusão toda, o Neymar entrou em campo, pediu pra entrar, falou que errou, foi o quarto árbitro, aquela confusão. O Santos entendeu que era um erro de direito.
9: E só pra explicar também pra quem não sabe, o erro de fato é o erro de interpretação.
10: Isso.
9: O árbitro acha que foi pênalti e não foi. Isso faz parte do jogo, o árbitro interpretar erroneamente.
10: O de direito interfere no resultado do jogo. Uma bola que entrou
9: Não, o erro de direito é quando a regra não é cumprida.
10: A regra não é cumprida.
9: Quando é um erro de regra.
10: Quando a bola entra e não cumpre, é gol.
9: E essa era a justificativa do Santos, do departamento jurídico do Santos. Mas como o Fará falou...
10: O Santos tinha uma alegação muito forte. Porque assim, qual que é um dos critérios de desempate? O saldo de gols.
9: Sim.
10: Então o Santos poderia não vencer a partida, mas poderia diminuir com o Neymar em campo. Não se sabe. Aí é interpretativo. Entra no fato. Não. Só que o advogado contratado pelo Santos é aquele advogado de porta de STJD.
9: Sim.
10: É um cara que ele chegou na excelência, hoje pela manhã, excelência. É o seguinte, é muito claro. Tinha que sair o jogador Álvaro Barreal, não o Neymar. Opa, o quê? Mas na ficha, qual a camisa desse jogador? 22. Muito obrigado, seguimos indeferido o pedido. Pô,
9: o advogado
10: não sabia que era o Escobar que tinha que sair. O cara foi pra lá sem estudar. É uma briga, é uma piada isso. Isso
9: ou
10: é uma piada.
9: Ele se confundiu na hora, não. Trocou não, o nome,
10: não
9: sei
10: não
9: lá.
10: Não tem como,
9: né?
10: Não tem como. A barra real pra Escobar.
11: Tá difícil de acreditar. Tá difícil de acreditar nisso.
10: Mas foi isso que aconteceu. Uma da. Ali, o juiz só não protelou.
9: Ali
10: só
9: falou, o Santos perdeu a cara.
10: Ah, não, não. Já tinha perdido, mas aí poderia ainda apresentar defesa, sim, e tudo mais. Ali, bom, muito obrigado. Partimos pra próxima audiência e acabou. É incrível como acontece. O Santos passou vergonha? Passou, porque houve uma interpretação errada do erro de direito que poderia interferir no resultado do jogo. O Santos viu uma brecha, entrou, talvez para jogar para a torcida, e o efeito foi inverso. Tá?
9: É isso, muito bem.
10: E aí, vamos agora ao Palmeiras, que anunciou o Alexander Barbosa, zagueiro do Botafogo.
9: Baita contratação.
10: Tava naquele negócio que a Eagles, lá, que a dona da SAF do Botafogo, não queria impedir a negociação de 4 milhões de dólares e tal. Mas o Palmeiras confirmou, anunciou o zagueiro hoje, que veste a camisa do Palmeiras a partir da próxima janela, né? A partir da próxima pausa para transferências aí. Antes ele não pode jogar, já se despediu do Botafogo anunciado pelo Palmeiras. No Corinthians, olha só, gente, eu tô passando aqui pelos clubes de São Paulo, só para vocês terem uma ideia. O Memphis Depay foi comunicado, segundo o nosso repórter Marco Belo, pelo departamento físico e médico do Corinthians, que ele tinha uma lesão. Não, você ainda não tá legal. Ele, como assim? Não acreditou, tá trazendo um médico da Espanha pra saber o que ele realmente tem.
9: É muito feio pro departamento médico do Corinthians, né? Ter que passar por isso. Olha, eu gosto muito do futebol do Memphis, mas pra mim tá muito claro que passando a Copa do Mundo chega, né? Até pra evitar situações como essa, o Memphis de tantos bons serviços prestados, sim, ao Corinthians, 3 títulos conquistados, gols importantes em clássicos, mas tudo na vida tem o seu fim, ciclo, né? Tem o seu ciclo, tem o seu fim. Chegou a hora de terminar o ciclo do Memphis no Corinthians, penso eu.
10: Pra terminar tem que pagar uns 40 milhões de reais que devem a ele. Porque ele respirou, Alvarez, ele ganhou no Corinthians.
9: Esse é o grande problema.
10: Memphis deu uma respirada. Inspirou, expirou, pronto. Paga pra ele lá.
9: Tudo é motivo pra bônus.
10: É bonificação. Tem Flamengo e Palmeiras fim de semana, né?
9: É o grande jogo da rodada.
10: O grande jogo da rodada, pouco antes de uma Copa do Mundo, né? Os dois brigando pela liderança, o Palmeiras vem de 2 empates seguidos, o Flamengo querendo alcançar não consegue, é um grande jogo. E eu tava dando uma lida agora, gente, na entrevista do Felipão ao site, o GE, né? O Felipão agora é comentarista, né, da Globo, não é isso?
9: Não sabia.
10: Acho que vai. E ele falando o seguinte...
9: Se até a Virgínia vai trabalhar na Globo na Copa, por que não um técnico campeão do mundo?
10: A Virgínia perdeu a fonte dela, hein? Perdeu a fonte dela na seleção. O Felipão, ele falou que... Ele confessou que teve uma briga com o Messi. Sabe qual o motivo, gente?
9: Qual?
10: O Messi foi argumentar... O Felipão, técnico da seleção portuguesa, pentacampeão com o Brasil, técnico do Chelsea, pô, Felipão, né? Por que o senhor nunca votou em mim, professor? O Messi perguntou pra ele, como o melhor do mundo. Ele falou, eu tenho que votar no Cristiano Ronaldo, que eu tenho como um filho. Ele falou que aquela briga assim, né, entre aspas, né? E aí ele explicou, o Cristiano Ronaldo não é como o Messi. O Messi é um gênio. Ele com os olhos fechados, ele sabe onde a bola chega, onde a bola vai, onde ele tem que estar. Ele comparou muito o Messi, pela naturalidade de jogar de maneira genial, com o Ronaldinho Gaúcho. E disse que o Cristiano Ronaldo não é gênio. Ele se fez gênio dentro da seleção portuguesa. Interessante essa declaração.
9: Sim. Ah, sem dúvida, né? Fica muito claro que o Cristiano Ronaldo, que o dom dele é inferior ao dom do Messi, mas com muita transpiração ele chegou lá e ontem conquistou o título saudita,
10: em cima do Carille,
9: que faltava, em cima do time do Carille, que acabou sendo rebaixado, mas não por culpa do Carille. Ele chegou lá, o estrago já estava feito.
10: Foi rebaixado.
9: O futebol do time que vai do Carille.
10: Fará, sempre uma alegria tê-lo aqui no Link TMC.
9: Um abraço, gente. Boa sequência de programa.
10: E que valeu. Jogão. Que jogão teremos amanhã na TMC São Paulo, TMC Rio de Janeiro e TMC Brasília. Flamengo e Palmeiras, Palmeiras e Flamengo. Pedro já fez 8 gols no Palmeiras. Se fizer um amanhã, o Palmeiras vai ser a maior vítima do atacante Pedro, junto com o Fluminense. O Fluminense já tomou 9 gols também do Pedro, que nasceu no Fluminense. A tal da lei do ex, que funciona e funciona muito no futebol. 4h39, Mayara Basti.
4: A contagem regressiva já começou. Faltam 20 dias para a Copa do Mundo e a TMC vai estar em campo do primeiro ao último apito. A gente vai transmitir os 60 jogos do Mundial, 28 da fase de grupos, incluindo os 3 do Brasil, e todos os 32 jogos do mata-mata, das oitavas até a grande final. A cobertura começou na última segunda, vocês acompanharam aqui a convocação da seleção, e vai até o dia 19 de julho. A estreia do Brasil é dia 13 de junho, um sábado, às 7 da noite, no horário de Brasília, contra o Marrocos, em Nova York.
9: Depois vem o Haiti, que volta à Copa depois de 52 anos, na sua segunda participação. O jogo é na Filadélfia, no dia 19 de junho. E o último jogo da fase de grupos contra a Escócia, que também está há um bom tempinho, desde 98 que não disputa o Mundial. Brasil e Escócia se enfrentam no dia 24 de junho, na sempre acalorada Miami. Tudo ao vivo aqui pela TMC. A Copa começa oficialmente no dia 11 de junho, Alvarez, com México e África do Sul. Diga.
11: Desses três aí, Haiti, Suécia e Marrocos.
9: Haiti...
11: Alguém tem futebol para ganhar do Brasil?
9: Haiti, Escócia e Marrocos. E acho que você fez a confusão.
11: Escócia porque... e Marrocos.
9: Porque são duas seleções que o Brasil vive enfrentando em Copas. Escócia e Suécia. Suécia é o time que o Brasil mais vezes enfrentou em Copas. Eu acho que não, Alvarez. A Marrocos foi a grande surpresa da última Copa. Com méritos, chegou à semifinal. É, mas hoje não é a grande seleção, a grande força da África, não. Senegal é o grande time nesse momento do continente africano, mas tende a fazer um jogo bom contra o Brasil. Mas eu estou apostando em 3 vitórias do Brasil nessa primeira fase da Copa do Mundo. Boa. Espero estar certo na minha previsão. Lembrando nós todos esperamos. Os jogos dessa 23ª Copa do Mundo acontecem, você sabe, nos Estados Unidos, no México, no Canadá. E a TMC vai acompanhar tudo com narradores, comentaristas e repórteres direto dos Estados Unidos, de onde fará uma cobertura completíssima para você.
4: E daqui a pouquinho tem Mick Jagger no cinema, festa junina e muito mais, mas agora é hora das informações da sua região. 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
4: Uma investigação da Polícia Civil aponta que Laércio Rodrigues de Oliveira é o mandante do roubo de quadros da Biblioteca Mário de Andrade, ocorrido em dezembro do ano passado. No dia do roubo, vocês lembram, dois homens armados invadiram o espaço, que é ali, que fica ali na Consolação, região central, levaram 8 gravuras do Matisse e 5 de Cândido Portinari. Segundo a polícia, as peças não foram recuperadas e podem ter sido enviadas para o exterior. E olha só, Laércio é considerado o maior ladrão, confesso, de obras de arte do país.
9: A gestão Tarcísio de Freitas incluiu o Memorial da América Latina na Barra Funda, zona oeste da capital, no programa de parcerias em investimentos do Estado de São Paulo. O governo determinou o desenvolvimento de um estudo para preparar uma proposta de parceria com a iniciativa privada. O presidente da Fundação Memorial da América Latina, Pedro Mastrobuono, diz que a instituição não foi procurada em nenhum momento para discutir a inclusão do complexo em estudos de concessão.
4: O governo do estado divulgou hoje um mutirão batizado de Baixaço para incentivar o download do aplicativo SP Mulher Segura. A campanha surge em um momento de reforço das políticas públicas de combate à violência doméstica. O aplicativo ganhou novas funcionalidades. Agora tem um cadastro de um contato de emergência, permitindo que as mulheres que têm medidas protetivas indiquem pessoas de confiança para compor sua rede de apoio. A plataforma tem ainda o alcance do botão do pânico para mulheres também com medida protetiva, agilizando a resposta das forças de segurança. E o sistema ainda disponibiliza uma cartilha com orientações sobre violência doméstica e situações de emergência.
9: Para quem acredita nos números e na sorte para turbinar a conta bancária, chegou a hora. A Caixa Econômica Federal anunciou um sorteio especial da Mega Sena para celebrar 30 anos, os seus 30 anos. O prêmio será de 300 milhões de reais. O sorteio será às 11 da manhã do dia 24 de maio. As apostas podem ser feitas até às 22 horas de amanhã, sábado, tanto nas casas lotéricas quanto pelos canais digitais da Caixa. Você vai nessa, Mayara?
4: Não, eu com certeza vou. Eu ia dizer que tem gente que conta com a sorte e tem gente que conta com o crime organizado, né? Com o PCC, por exemplo. Eu não acho uma boa ideia, mas tudo bem.
9: 300 milhões de reais, o que não dá pra fazer. Pô,
11: eu vou, dessa boa, hein?
9: Muito menos do que isso, já tava dando cambalhota aqui no estúdio, hein? Mas muito menos do que isso. São 4 horas e 44 minutos. Daqui a pouquinho a gente volta com toda a rede reunida, a Rede Transamérica, que agora é TMC. 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
4: E vamos direto para Brasília. Tem notícia urgente sobre a transferência de Daniel Vorcaro. Quem tem os detalhes é o Lucas Scherer. Lucas Scherer não está a postos?
22: Cadê o Lucas Scherer?
4: Bom,
22: daqui a pouco a gente volta. O Vorcaro, pelo jeito, voltará à cela especial. Mas já já o Lucas Scherer, direto da Capital Federal, trará mais informações para todos nós. E antes da gente voltar aqui para São Paulo com a nossa Estela Ribeiro, quero só dizer que ainda dá tempo de você participar da nossa enquete lá no TMC News BR. Você iria à Lua? Adoraria, mas não tenho coragem, nem que me paguem. Sim, seria um sonho. Por enquanto, 24% de quem participa diz que adoraria, mas não tem coragem. 37% dizem nem que me paguem. 40% iriam, hein? Subiu aqui essa porcentagem. 40% dizem sim, seria um sonho. Você segue participando com a gente, interagindo. Um abraço para o Cristiano de Albuquerque, para o Alessandro, Juju Vilman, que está nos ouvindo diretamente do Rio de Janeiro, e o Ederson, que adora pudim de leite e também pudim de pão. Muita gente aderindo aqui. Nossa, ao dia do pudim.
4: Pudim de pão eu não gosto, não.
22: Não? Não. Acho gostoso também, mas não se compara com pudim de leite ou pudim de chocolate.
4: Não. Mas agora, a gente teve um probleminha com o Lucas Scherer, mas vou trazer aqui a informação para vocês que o ministro André Mendonça, do STF, autorizou a volta do Daniel Vorcaro para uma cela especial na Superintendência da Polícia Federal em Brasília. Ele tinha sido transferido nesta semana para uma cela comum. E agora ele volta para lá. E a mudança foi solicitada pela própria PF, liberada então pelo ministro do STF. Ele acabou, né, o Vorcaro acabou reclamando das condições do local e pediu até transferência para o 19º Batalhão da Polícia Militar do DF, que é a Papudinha. A Papudinha é muito bem construída, viu? Foi reformada, uma coisa de louco, por isso que ele quis ir.
11: Aparentemente, isso faz sentido que esteja no processo da negociação da delação. Parece que tem já alguma movimentação no sentido de fazer algo que entraria nesse acordo. Gostaria de ouvir o nosso Scherer lá em Brasília sobre isso, mas parece um sinal nessa direção. Olha, a gente já vai te colocar aqui nessa cela, conseguimos para você, e aí vamos avançar na negociação.
4: Marromeno, porque foi o seguinte, era isso, o Vorcaro pediu para ir para Papudinha, o pedido dele foi esse, que ali onde ele tava não tava legal. E aí o André Mendonça, vou abrir aspas da decisão dele, tá? Falou, olha, defiro parcialmente o pedido formulado pela defesa de Daniel Vorcaro para determinar que a autoridade policial providencie com urgência sua recondução ao alojamento em que antes estava custodiado na Superintendência Regional da Polícia Federal do Distrito Federal. Ou seja, ele conseguiu parcialmente o que ele queria. Não era o que ele queria ir para Papudinha, mas acabou retornando.
11: Sim, sim.
4: Né? Mas já é um sinal.
11: Mas a PF fez o pedido. A PF fez, o ministro Supremo é que não aceitou.
4: Isso. Aceitou, mas parcialmente, né? Trocou de unidade para uma unidade menos pior, digamos assim, mas ele queria mesmo a Papudinha.
22: Muito bem, 4h51, especialmente para o Caio Castro. A gente fala de teatro agora no nosso Link TMC. A produção teatral na capital paulista movimenta muitos investimentos e o mercado de emprego. Segundo a Secretaria Municipal de Cultura, cerca de 1.200.000 pessoas são beneficiadas por produtos culturais. A Estela Ribeiro, nossa Estela, conversou com alguns produtores e agora traz mais números do mercado teatral aqui em São Paulo.
0: Bom, a gente pode imaginar que a produção teatral ocupa grande parte do cenário cultural da cidade de São Paulo, né? Segundo a Secretaria Municipal de Cultura, em 2025, teatros e centros culturais municipais registraram 972 produções teatrais. Locais como o Centro Cultural São Paulo, aquele que fica ali na Estação Vergueiro do metrô, contou com 262 dessas produções. Os programas de fomento contemplaram 28 produções através de editais, o que gerou cerca de 280 contratações artísticas só nesse período. Público atingido? 60 mil pessoas. Tô falando só de teatro, viu? Porque se a gente for falar de outras linguagens culturais, o público total chega a mais de 1.200.000 pessoas. E o total de din-din investido? 10 milhões de reais. O André Ascioli é presidente da APTI, Associação de Produtores de Teatro Independente, e conta pra gente um pouquinho sobre esse cenário de produção em São Paulo.
1: São Paulo é considerado o maior capital cultural da América Latina. Então, quer dizer, ele não é isso só por conta da nossa criatividade, ele é isso por conta do volume, que é muito grande. Pode custar desde 80 mil reais até os valores que a gente tem e que são verdadeiros e concretos de 1 milhão, 2 milhões, 3 milhões. O musical desses musicais que a gente costuma ver aí, a média de custo desses musicais são 3 milhões. Aí você fala, nossa, mas 3 milhões é um absurdo. Quando você olha a planilha, falta dinheiro. São Paulo é um exemplo em termos de possibilidades de editais para poder fomentar e ajudar que as produções aconteçam.
0: Thiago Catelani é coordenador de produção da Quest Consult e traz dados importantes sobre a principal lei federal de incentivo.
20: A Lei Rouanet é o principal mecanismo de fomento à cultura do Brasil. Um estudo recente da FGV mostrou o tamanho real desse impacto. Só em 2024, quase 5 mil projetos foram executados, gerando mais de 230 mil postos de trabalho e alcançando 89 milhões de pessoas como público. E tem um dado que pouca gente conhece, Estela. A Lei Rouanet movimenta uma cadeia produtiva que gera quase 4 bilhões em impostos para o país, além de contemplar 59% das ações que chegam a áreas periféricas e vulneráveis.
4: Muito bem, obrigada, viu, Estela? Sempre trazendo, né? A nossa Estela é aqui. É a nossa estrela, viu, Alvarez? Que além de tudo ainda é atriz, dubladora, enfim, é maravilhosa.
22: Bailarina.
4: Exatamente. Canta também, maravilhosamente bem. E a Prefeitura de Recife anunciou hoje em coletiva de imprensa que o São João 2026 já tem data para começar. O repórter Júlio Andrade traz mais informações. Um dos mais famosos do mundo, é ótimo, né? Mas do Brasil, né? O de Recife. Fala aí, Júlio.
3: Pessoal, muito boa tarde. Olha, Recife, né, que tem um carnaval tão forte e passa a ter também um São João muito forte. Anunciadas hoje toda a programação, as atrações, serão 1.200 atrações em 14 polos descentralizados pela cidade do Recife. O ciclo junino, que é muito forte na região Nordeste, né, e aqui será comemorado não apenas pelo ritmo do forró, mas também pelo coco, ciranda, baião. Em relação às atrações, passarão pelos palcos nomes consagrados como Elba Ramalho, Santana, Petrúcio Amorim, Geraldo Azevedo, Novinho da Paraíba, os homenageados deste ano, os artistas Caju e Castanha, repentistas, né? Também teremos o sapateiro Lucivan Batista, a costureira Maria Lúcia Nascimento, o aderecista e figurinista Ricardo Luiz de Souza, nomes que representam a cultura. O principal local da festividade no Recife é o Sítio Trindade, é um espaço que fica aqui na Zona Norte. Por lá vai ter cidade cenográfica e a programação começa no dia 10 de junho, já com o Festival de Quadrilhas Juninas. Agora, lembrando que em Pernambuco, né, também nós temos a cidade de Caruaru, aí é bastante famosa, também a cidade de Gravatá, ou seja, São João, né, já começando, em algumas dessas cidades já temos atrações todos os fins de semana e a gente muito em breve vai voltar com muita programação, com muita notícia relacionada ao São João. Se tiverem oportunidade, coloca a camisa xadrez, coloca o vestido e vem para cá curtir o São João com a gente, viu?
4: Ai, adoraria, vou pedir folga aqui para Sandro Badaró, vamos ver se rola, obrigada, viu, pelas informações. E minha gente, vou trazer aqui uma entrevista que eu fiz, muito bacana, com um cara que ficou famoso no mundo todo como Tony, que era o genro do Michael Kyle na série Eu, a Patroa e as Crianças. O Andrew McFarlane tá no Brasil pela primeira vez, já virou quase um brasileiro, começando pela comida. Vamos ouvir aí, ele falou o que ele mais gostou de comer aqui no Brasil.
5: Claro, açaí. Claro, eu adoro. Estou comendo duas vezes por dia, todos os dias. Eu não comi muito aqui em São Paulo. Então, se vocês tiverem umas sugestões para um bom lugar de açaí, eu adoraria.
4: Bom, o Andrew tá aqui há algumas semanas no país.
22: Só uma dúvida, Mayara. Ele falou açaí ou açaí?
4: Como açaí. Alguns...
22: Falou
4: você
22: açaí
4: viu?
22: Mesmo?
4: Falou certinho. Uh-huh.
22: Não deu para eu entender.
4: É, ele já passou pelo Rio, aí veio para São Paulo, tá de olho na Bahia. Ele falou, né, que tá impressionado com a paixão do brasileiro, porque essa série realmente ela foi ao ar na TV aberta aqui, então muita gente conhece, né? Então, ele, além dessa paixão pela série também, a paixão pelos esportes, pelos ídolos, pela vida, falou que os fãs daqui são mais abertos, mais expressivos, mais quentes que os americanos, né? E que é isso que ele vai levar pra casa, mas nem tudo foi só elogio. Ele esteve no Rio, e aí tem aquela coisa, sabe, do... Tu chega e vê um americano, um turista, alguém quer tirar uma onda. Ele até tentou a secria pra tentar pedir uma caipirinha mais barata, não rolou. E logo no aeroporto, no primeiro dia, ele já sentiu a experiência brasileira, no sentido negativo, de perto.
5: Tinha um cara no aeroporto, quando eu cheguei, eles vêm tentando engraxar os seus sapatos, e eu disse, não precisa, tá tudo bem. E ele falou, eu quero fazer isso de coração. Aí eu falei, tá bom, vou deixar você fazer isso se você realmente quer. E aí no fim, eu acho que ele fez alguma coisa por uns 30 segundos no meu tênis. E aí ele disse, isso vai te custar $20. E eu fiquei, não. Eu falei, tipo, não, isso nunca vai acontecer.
4: Olha, $20, faz de coração, meu amigo. Ele acreditou. Bom, bem-vindo ao Brasil, né, Andrew? O ator também passou um tempo no Rio, claro, como eu falei, e não escapou do inevitável. Ele falou que o que mais impressionou ele foi exatamente o nosso futebol.
5: Eu acho que é incrível como aqui todo mundo é jogador de futebol. É tipo, aqui todo mundo tem um nível de talento bom. Nos Estados Unidos eles seriam considerados excelentes. Mas acho que isso é normal por aqui. Todo mundo joga o tempo todo. Na praia, no Rio, eu vi isso. Então, até porque eu cresci jogando e assistindo futebol.
4: Bom, o Andrew disse ainda que adoraria uma reunião do elenco, né? Fazer ali um... Ah, um pós, aí eu, a patroa e as crianças, que se dependesse dele, tava dentro. Eu dei um RG pra ele, ficou muito feliz, só orientei a não usar na, né, é claro, pra... Em coisas oficiais, como uma batida policial, por exemplo, ele falou que tá tudo certo. A gente fez um RGzinho pra ele. E pra você aí que tá em casa lembrar, uma das cenas icônicas do Tony, de Eu, a Patroa e as Crianças, que nós inclusive reproduzimos, tá lá no Instagram da TMC. Roda aí pra gente, Fabinho.
2: Vambora, moleque, se controla, vira macho, vai. Desculpa, se eu conheço a minha filha, ela provavelmente tá pensando em você nesse instante.
6: Verdade?
2: É.
7: Oi, Tony, o que você tá fazendo aqui?
6: Quem é ele?
4: É, a gente reproduziu essa cena lá no nosso Instagram, se quiser olhar no TMC News BR. Foi tipo, bacana.
22: Ela tava pensando nele, só que não, chegou com outro rapaz.
4: Exatamente.
22: Na casa.
4: É que essa série, assim, é uma série muito querida. Uma série, assim, que os brasileiros piram, né? Além do Todo Mundo Odeia o Chris, que o personagem principal, por exemplo, já teve que trancar os comentários, que os brasileiros iam lá e não paravam de falar. E ele ficou bravo antes.
11: Teve
4: não.
11: Que não, ele foi grosseiro
4: foi. Ao fazer isso. Fato, extremamente. Os brasileiros ficaram muito pés da cara. E aí o outro ator, né, que é o amigo dele, o melhor amigo dele, surfou na onda, veio no Brasil, veio pra cá, ganhou milhões de seguidores e tá surfando e ganhando muita grana, né?
22: Muito bem. Chega por hoje, meus caros Alvarez, Maiara.
11: Chega pela semana.
22: Chega pela semana, mas quero dizer pra São Paulo que vocês vão ter que me engolir, como diria Zagallo. Ficarei por aqui hoje, excepcionalmente, ao lado da Maiara no Paulista e também no Papo de Craque mais tarde. 5 horas
11: good comigo. Luck.
22: Você tendo que me aguentar. Valeu, Alvarez. Bom final de semana.
11: Beijo. Valeu, pessoal. Até segunda.
4: Mais. Tchau.
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4: Oi, gente, tudo bem? Estamos aqui com mais um programa, o Paulista TMC, segunda edição. Com essa equipe maravilhosa, vocês não têm noção o que é trabalhar aqui no estúdio. Estamos hoje eu e Tomás Rafael, aliás, olá, Tomás.
22: Olá, Maiara.
4: Como está?
22: Tudo
4: né?
22: Certinho.
4: Quanto tempo não nos vemos, não
22: pois
4: é mesmo?
22: É,
4: coitadinho,
22: é.
4: Teve duas vezes de mim hoje no dia dele.
11: Que
4: mas
11: bom,
4: sextou, tudo certo, mas é uma alegria trabalhar com toda essa equipe maravilhosa que está aqui, ó, por trás das portas deste estúdio. É uma quinta série que um dia eu gostaria muito de mostrar esses bastidores. Irei mostrar, mas hoje é sexta-feira, 22 de maio. Seja muito bem-vindo, muito bem-vinda. Eu sou Maiara Bastianello e vamos lá para mais um programa, não é mesmo, Tomás?
22: É isso, o canal de comunicação segue sendo o mesmo para você interagir com a gente. 11 972 21 1001, elementar o nosso WhatsApp. 11 972 21 1001, para você falar o que está acontecendo na sua região, trazer informações de trânsito também, interagir com a gente até às 18 horas. E claro, estamos ao vivo mais uma vez no nosso canal TMC News BR, com o chat para você participar também por lá com a gente. 5 horas e 4 minutos, a gente segue na programação da TMC falando do Fórum Esfera Brasil, a quinta edição do evento que acontece entre hoje e amanhã no Guarujá, litoral sul aqui de São Paulo. Evento reunindo ministros, empresários, pré-candidatos à presidência, marqueteiros políticos e também o nosso Rafael Tebas, que está acompanhando tudo de perto e conta ao vivo para a gente. Fazia tempo que não interagíamos aqui no ar, na TMC. Muito bom falar com um amigo, Tebas.
8: Muito bom, Tomás. Boa tarde para você, boa tarde, Mayara, a todos que nos acompanham. Falo aqui, então, do Fórum Esfera, no Guarujá, litoral sul de São Paulo, né? Muitos painéis sendo realizados por aqui, Tomás. E um deles contou com a presença do ministro de Minas e Energia, o Alexandre Silveira. Ele falou sobre temas como transição energética, investimentos também em infraestrutura. E, além disso, é claro, falou também sobre o ambiente político. A gente conversou depois com ele, uma entrevista exclusiva do ministro Alexandre Silveira à TMC, e ele comentou o ambiente eleitoral. Eu contextualizo a vocês, a gente trouxe aqui na TMC, há pouco uma pesquisa Datafolha foi divulgada, mostrando uma oscilação positiva de Lula, né, indo para 47%, e uma oscilação negativa de Flávio Bolsonaro, com 43%. Eu perguntei ao ministro Alexandre Silveira a expectativa dele em relação à corrida eleitoral e ele respondeu. Vamos acompanhar.
9: Com otimismo, o presidente Lula retomou todas as políticas públicas tão fundamentais a melhorar a vida da população brasileira e implementou outras tantas. O Brasil cresceu, tem o menor índice de desemprego da sua história. O Brasil está se desenvolvendo, está dialogando com o mundo, isso é fundamental para atrair investimentos nos setores fundamentais da economia. Estamos no dia a dia fazendo muitas coisas na infraestrutura, na inclusão.
8: Bom, a gente acompanhou então um trecho da entrevista com o ministro de Minas e Energia, Alexandre Silveira, ele comentando também a corrida eleitoral, dizendo, né, claramente que está otimista, e a gente contextualiza essa pesquisa Datafolha. Nesse momento, um outro painel está sendo realizado por aqui, com a presença da deputada federal Tabata Amaral e também de Marina Silva, né, pré-candidata ao Senado por São Paulo. Já já a gente volta com mais informações aqui do Fórum Esfera no Guarujá, Tomás e Mayara.
4: Valeu, Tebas. Guarujá hoje só tá ruim pra pegar praia, é, né? Nesse frio, a gente vai falar disso daqui a pouquinho. Fim de semana vem uma friaca por aí e é um fim de semana de virada cultural, né? Então, as notícias não são as melhores do tempo. Tem que ter coragem, tem que ter coragem. Mas nos outros destaques aqui da nossa programação, a advogada e influenciadora Deolane Bezerra foi transferida hoje de manhã para a penitenciária feminina de Tupi Paulista, no interior. Ela passou por uma audiência de custódia ontem à tarde e teve a prisão preventiva confirmada pela justiça. Deolane passou a noite na penitenciária de Santana, na Zona Norte. Ela é investigada por envolvimento num esquema milionário de lavagem de dinheiro do PCC e foi presa ontem de manhã. Daqui a pouco tem Bernardo Silva e Luísa Mutoni com todos os detalhes e as atualizações dessa história.
22: Bom, a gente fala agora daquele caso terrível da PM Gisele, que foi encontrada morta em fevereiro com um tiro na cabeça na casa onde morava com o marido, o coronel Geraldo Neto. A Justiça de São Paulo negou um pedido de absolvição sumária feito pela defesa do coronel, que também pediu a nulidade do inquérito da PM, alegando irregularidades na maneira como o caso foi integrado à Justiça Comum. O coronel Geraldo Neto está preso e responde por feminicídio. Na época, ele ligou para a polícia falando que a mulher tinha tirado a própria vida. Mas perícias e depoimentos de familiares de Gisele logo desmontaram a versão e Geraldo foi preso. A polícia descobriu vários abusos no relacionamento e até mesmo a tentativa do coronel de apagar mensagens do celular da PM enquanto aguardava a chegada do socorro. Agora, ele pode ser levado a júri popular pelo assassinato de Gisele. O processo que avalia essa possibilidade está entrando na fase que inclui o depoimento de peritos e testemunhas e deve ouvir até mesmo a filha de 7 anos de Gisele, filha de outro casamento. As audiências estão marcadas para começar no dia 29 de julho.
4: A Prefeitura mandou à Câmara um projeto de lei para ampliar a fiscalização do PSIL, o Programa de Silêncio Urbano, para residências. Ou seja, se o projeto passar e for sancionado, dar muita festa em casa vai poder até render multa. Texto mantém a fiscalização em estabelecimentos comerciais, como bares e baladas, e também o modelo de punição progressiva, em que na primeira infração é só advertência, na segunda multa, na terceira o valor sobe e na quarta pode dar até interdição. O plano prevê também um escalonamento no valor dessas multas, dependendo do tamanho do estabelecimento ou da obra infratora. Atualmente o valor é fixo, R$10 mil, independentemente se é um barzinho ou uma grande balada. Outro trecho do texto prevê que, durante as fiscalizações de barulho, a GCM vai poder interditar locais onde haja atividades ilícitas, como máquinas caça-níqueis ou venda de bebidas sem nota fiscal. Na prática, isso mira aquelas adegas das periferias, onde acontecem os bailes funk. No ano passado, a capital registrou um recorde nas reclamações do PSIL, chegando a 50 mil chamados pro 156.
0: Fala recorde baixinho que o Alvarez não gosta.
4: Ah, é recorde pro Alvarez.
0: Ah, eu continuo falando recorde, respeitando a opinião do Alvarez.
4: Eu também, mas tudo bem.
0: Bom, tá chegando a virada cultural. Será que com um recorde de público? Serão 24 horas de muita, muita festa nesse final de semana na capital paulista. 21 palcos espalhados pela cidade, mais de 1.200 artistas, muitos espaços culturais abertos. Opção é o que não vai faltar. Vai ter esquema especial de segurança e transporte 24 horas para facilitar a vida das mais de 4 milhões de pessoas esperadas para o festival. Ao longo do Paulista TMC, a gente vai movimentar nossa reportagem trazendo destaques de tudo o que vai rolar na Virada Cultural 2026.
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4: É, e como dissemos, o fim de semana de virada vai ser frio e chuvoso. Eu não vou mais dizer vai, né? Porque muitas vezes eu falo aqui cravo e depois tudo muda.
0: Sim.
4: Sábado passado, por exemplo, era pra estar chovendo e fez sol. Mas, por enquanto, ainda a previsão é de bastante frio e chuva. Ó, pra vocês terem uma ideia, amanhã a temperatura não deve passar de 19 de máxima e no domingo 22. Amanhã vai ser o dia mais chuvoso, inclusive com possibilidade de temporais. É, a gente teve, por exemplo, hoje, né, o Inmet registrou 16 graus às 2 da tarde, no pico do calor, né, digamos assim, geralmente, na estação Mirante de Santana, na Zona Norte. E aí, essa sexta começou já fechado, teve chuvisco, não teve jeito, né? Aqui no sábado, tempo bem parecido, mas aí uma má chuva forte deve vir na região metropolitana. E tem ainda aquele alerta da Defesa Civil para baixas temperaturas, assim como a operação da Prefeitura também para baixas temperaturas. Não vai ter jeito. Deixa eu dar uma olhadinha aqui como que tá a temperatura na cidade de São Paulo neste momento. É, ó, 12 graus, não, 11 em Barragem Parelheiros, que nunca nos decepciona, viu? Nesses dias mais frios, é ali que o bicho pega. E antes da gente continuar aqui, para chamar o pobre Bernardo Silva, que tava passando um frio ali, já vi ele no nosso retorno aqui. Sabe quando você esquenta a mãozinha, assim? O pobre tá lá, passando frio, já vamos chamar o Bernardo. Mas agora, só vou dar rapidinho um giro de trânsito com os nossos ouvintes, que mandaram mensagem para cá. O Sérgio Euclides, por exemplo, tá ali na rodovia Fernão Dias, sentido Minas, na saída do quilômetro 79, bairro Cachoeira. Todo dia, diz ele, é trânsito. Teve uma batida entre carreta e carro pequeno. Falou que um retorno bem mal feito, viu? Que não tá suportando muito caminhões e carros, não. Fora os buracos. Tá virando tipo Trevo Bom Sucesso ali, acho que na região de Guarulhos, né? Bem ruim. Obrigada aí às informações. E você também pode fazer o mesmo. Manda mensagem pra cá, falar do seu caminho no 11972211001.
0: Bom, 5h13, a gente fala agora da prisão da advogada e influenciadora Deolane Bezerra, suspeita de envolvimento no esquema milionário de lavagem de dinheiro para o PCC. O Bernardo Silva tem as últimas atualizações, vem ao vivo com a gente nesse Paulista. Você, Bernardo.
10: Obrigado, Tomás, Maiara e a todos que nos acompanham. Vamos então às atualizações. Bem, lembrando, audiência de custódia, audiência onde vão ver se toda a operação, momento da prisão, aconteceu sem violar nenhum dos direitos humanos. Deolane começou respondendo que tudo ocorreu da maneira tranquila, como deveria ser, só reclamou que eles pegaram pertences do filho dela e pediu para que devolvessem. Depois, eles questionaram se ela teria algum problema de saúde que fosse relevante. Ela disse que não teria nada físico, mas alegou ter algumas situações de tratamento psicológico e, por isso, que já teria encaminhado ali receitas de medicamentos controlados que ela precisa continuar fazendo o uso. Depois, nós tivemos uma fala dela, que inclusive repercutiu bastante, que foi a respeito de ela ter se defendido. A audiência de custódia não precisa apresentar logo a defesa, mas ela teria se defendido alegando que teria trabalhado e que por exercer a própria função. Quem apresentou um argumento de defesa foram os advogados dela. Mais uma vez, isso não seria necessário, mas eles utilizaram muito bem ali a audiência de custódia, muito bem o vídeo, inclusive, que foi divulgado. Ontem mesmo, havíamos comentado que eles poderiam utilizar duas prerrogativas e foram essas exatas duas prerrogativas que utilizaram. A primeira, de que ela é mãe de uma criança de 9 anos e, por isso, precisa cumprir prisão domiciliar. E a segunda, de que, por ser advogada, tem direito a uma cela diferenciada. E caso o Estado não tenha ali essa cela para fornecer, ela teria então que cumprir em casa também. Depois se encerrou e ela continuou ali agora esperando. Eles já haviam dito que vão estar direcionando todos os pedidos para prisão domiciliar, que agora devem ser analisadas, e devemos ter as respostas nos próximos dias, onde virão então os próximos capítulos dessa novela. Ela foi transferida bem cedinho, 5 horas da manhã. O trajeto até o local onde ela foi levada, no interior de São Paulo, é de 6 horas. A nossa repórter Heloísa Motoni, ela acompanhou tudo. E é o que nós vamos ver agora.
3: A advogada e influenciadora deixou a penitenciária feminina de Santana já nas primeiras horas da manhã, pela Porta dos Fundos. O trajeto para Tupi Paulista demorou cerca de 7 horas e meia e foi feito de carro. O município fica a mais de 600 quilômetros da capital paulista, quase na divisa com o Mato Grosso do Sul. Deolane Bezerra é apontada pela Polícia Civil e pelo Ministério Público de São Paulo como figura central no esquema de lavagem de dinheiro da organização criminosa. Os investigadores agora apuram quanto teria sido movimentado pelo grupo. A defesa dela se pronunciou pela primeira vez depois da prisão, negou as acusações e afirmou que já entrou com o pedido para a prisão domiciliar da influenciadora. Dois alvos da operação seguem foragidos. Eles são sobrinhos de Marcos Williams Herbas Camacho, o Marcola, líder do primeiro comando da capital, o PCC. Paloma e Leonardo Sanches Herbas Camacho estão fora do país e já na lista vermelha da Interpol.
4: Obrigada, Luísa. E a gente traz aqui o destaque do A Cidade é Sua desta semana. Vai ao ar já amanhã. O tema é o crescimento da população idosa na capital paulista. Felipe Bueno e Ronaldo Saez conversaram com especialistas para entender como a cidade de São Paulo está se preparando para essa nova realidade demográfica. Rodrigo Simões, que é contador e economista, vai explicar os desafios do setor público para atender a essas demandas da população, né, dessa população, e aponta caminhos para isso. Vamos conferir um trecho.
5: E o governo, ele tem que pensar assim, ele tem que pensar nas crianças, tem que pensar no público jovem, tem que pensar no empreendedor e também nessa economia, que é das pessoas de 50 anos mais. E como funciona, Ronaldo, essa questão de política pública? Primeiro você começa a redesenhar e verificar como está a questão da saúde pública, o atendimento no SUS, nos hospitais, nas saúdes e principalmente tentando trabalhar na questão da saúde preventiva. Então, para você não superpopulacionar ali a parte de demandas por tratamentos, internações, você começa a criar programas de prevenção de saúde. Isso que é muito importante. Então, isso seria uma política pública ótima.
22: Outro entrevistado foi Walter Feldman, presidente do Fórum de Longevidade SP, que analisou se as cidades brasileiras estão preparadas para receber uma população que envelhece mais rápido do que suas estruturas conseguem acompanhar. Vamos acompanhar um trechinho também desse papo.
2: Não, o Brasil não está preparado para enfrentar essa realidade que já está batendo na porta. Não é que ela vai acontecer daqui décadas, não, ela já está acontecendo, já aconteceu na Europa, onde 30% da população em média tem acima de 60 anos, imagina aposentar com 62, 63 e ter mais 30 anos de vida, em grande parte bancado pela Previdência. Como é que é isso? Como é que se constrói estrutura, parques, equipamentos de saúde, de atendimento, de lazer, de entretenimento? É muito complexo.
4: Você acompanha A Cidade é Sua amanhã, das 9 às 10 da manhã. E daqui a pouquinho, no Link TMC, a gente vai trazer um aplicativo muito importante do governo para proteção das mulheres e também muita virada cultural. 5 horas, 19 minutos.
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4: Já de volta por aqui, aqui no Link TMC, a gente tá... Ai, eu tô falando o link, gente. Eu fiz o link agora com o Tomás. É isso.
0: É que eu tô olhando... do seu lado.
4: Exato.
0: Hoje.
4: Eu tô achando que ainda é o link. Perdão. É o Paulista TMC, segunda edição. A gente acabou de receber aqui uma informação de um latrocínio que aconteceu na Zona Leste aqui da capital paulista. Celso Luiz Pavani foi assassinado dentro de casa. Foi encontrado aí por vizinhos, segundo aqui as informações da polícia, ali da Vila Formosa, onde morava o Celso, os homens chegaram em um Corsa, um deles desceu com uma caixa, ele foi atender, eles entraram em casa e depois saíram. A princípio, a polícia trata isso como um latrocínio. E o próprio Celso pediu socorro para os vizinhos, gritou por socorro pelos vizinhos, que ouviram os disparos, chamaram a polícia, mas infelizmente não deu tempo de chegar ao socorro. O Celso acabou morrendo em casa. Ele morava num sobrado com muros altos ali. Até estou tentando ver aqui, acabou de chegar essa informação para a gente. A gente está tentando descobrir ainda mais informações sobre isso, exatamente onde foi o local, né, que ocorreu, exato, mas...

0: essa gravidade acontece, um crime bárbaro como esse, eu fico evidentemente com raiva de quem comete esse crime, de quem tem coragem de tirar a vida de uma outra pessoa e também de quem tem coragem de não endurecer as penas aqui no Brasil, de não endurecer as regras aqui do país. Quando, afinal de contas, nós viveremos num país onde alguém que mata uma outra pessoa vai para a cadeia e apodrece na cadeia, apodrecerá na cadeia? Porque o que merece um cidadão que tira a vida de uma outra pessoa a seu bel prazer, como se nada? É um negócio que realmente me choca e me deixa, além de muito triste, e absolutamente revoltado, porque as leis no Brasil são falhas, as penas são muito, muito brandas, e a gente fala isso há quantos e quantos anos e nada muda.
1: Exato, a gente está na linha com a sobrinha do Celso, aliás, a sobrinha do Celso, a Tainá Aires, é nossa colega aqui da TMC, trabalha aqui com a gente. Tainá, primeiro, meus sentimentos para você. Para toda a sua família nesse momento. Realmente é tratado como um latrocínio? O que se sabe? O que a família sabe? Quais são as primeiras informações, Tainá? Boa tarde.
2: Boa tarde, Mayara. Boa tarde a todos. O que se sabe é que a 1h um carro parou em frente à residência dele, tocou a campainha, se identificando como entrega. Ele está acostumado, ele era aposentado, está acostumado a receber muitas encomendas, né? E aí, quando ele abriu a porta, o bandido falou que era uma entrega. Ele abriu, ele trocou a caixa de dentro do carro, avisou o outro. Nisso, o outro sai e ele tentou fechar a porta e começou a gritar socorro. No que ele grita por socorro, ele tomou um tiro fatal na cabeça. E é o que se sabe até o momento, e a perícia acabou de chegar no local. E esse é o nosso Brasil, né? Em sequência, eu tô aqui, a minha família também. Eu ouço pelo rádio do Copom um assalto em outra rua, que por coincidência é a rua da minha mãe, é duas quadras daqui. Então, a Zona Leste, o Tatuapé, Vila Formosa, tá muito difícil viver.
1: Tainá, você sabe se eles chegaram a levar alguma coisa, se passaram muito tempo dentro da casa do seu tio?
2: Eles nem chegaram a entrar, na verdade, né? Eles tocaram a campainha, se identificaram como entregadores, com uma caixa. E quando ele abriu, ele falou, não, é outra caixa, né? E pegou outra e avisou, né? Acho que esse é o novo modo de assaltar agora, enfim, residências. Então ele se identificou como entregador, né, de online, levou uma caixa falsa e ele falou, não é essa, deve ter falado algo do tipo. E na hora que ele vai trocar a caixa, ele avisa o outro e aí tudo acontece.
0: Tainá, coisa terrível, terrível. Minha solidariedade a você, a toda a sua família, os nossos sentimentos. Obrigada. Tainá, obrigada, claro, aqui. Vocês que sofrem, evidentemente, mas o sofrimento é de todos nós.
1: Sim,
0: mais uma vez,
1: tá
0: vivenciamos
1: aqui
0: um crime, o sofrimento de uma família, a perda de uma pessoa e a dúvida de se quem...
2: Não, era uma família que eles iam mudar para Brotas, mês que vem, porque eles não queriam mais morar aqui.
1: Nossa.
2: Por conta da violência do bairro, né? Então já estava tudo pronto, poucos móveis aqui dentro, então eles iam se mudar no mês que vem.
0: Terrível.
2: E agora a esposa dele, assim, eu nem sei como ela tá, porque eles não tinham filhos, né? A família eram todos os outros. Então, assim, até onde a gente vai morar nesse mundo, né?
1: Uhum.
2: É aí que a política tem que entrar, cadê? Vai pegar o assaltante, o que vai acontecer? Vai ser preso? E agora, né? Porque, no mínimo, isso acontece mais de uma vez, mais de duas, mais de três, mais de quatro, mais de cinco. E não dá mais pra aceitar isso, né?
0: Perfeito.
1: Não, e só mais um detalhe, era casa de condomínio, Tainá? Ou era uma casa de rua?
2: Não, é uma casa de esquina.
1: Ah, tá. De rua.
2: Casa de rua, de esquina, uma rua super movimentada aqui, com comércio, com mecânica, com tudo.
1: Pois é, e tudo aberto, né? E aí os caras... Bom, a coisa tá de um jeito que os caras param a 1h na frente de uma casa pra assaltar, atirar, saem como se nada fosse e enfim, a gente tem essa impressão de que às vezes, não, eu tô morando numa rua que tem muito comércio, que tem movimentação, que é mais segura, e tá aí.
0: A gente espera que essas imagens que a gente acompanha também no nosso YouTube, no TM

0: CNews BR sejam suficientes para que a polícia possa encontrar essas duas pessoas. Temos aí o carro, temos a placa, não sei se a imagem tem a qualidade suficiente para que a placa possa ser identificada.
1: Já foi puxada a placa.
2: Não, e eles não usam nem disfarce, né? Eles não estão nem com balaclava, nada disso, nem boné, nada.
0: É a certeza da impunidade.
1: E o meu apelo aqui é para que a justiça seja feita.
0: Exato. Né?
1: Que é o mínimo que a gente espera.
0: Perfeito.
2: Tainá, olha, de novo, sinta o nosso abraço aqui, você é muito querida aqui pela nossa equipe, você já sabe disso. Não tem muito o que dizer nessas horas, nossos sentimentos para você e conte com a gente.
1: Obrigada a todos.
2: Muito assustador, né, Tomás? A gente vê isso acontecendo e aí agora chega perto da gente, né, ainda mais perto da gente, é realmente muito assustador. Aliás, vocês quem mora aí na Zona Leste, se quiser mandar mensagem pra cá, né? Como é que tá aí a segurança? Como que você tá se sentindo, né? Morando aí na Zona Leste, que, aliás, teve um boom, um crescimento aí econômico muito grande nos últimos tempos, né, Tomás? Com grandes shoppings, lojas de luxo, enfim, grandes empreendimentos também. Mas é isso, infelizmente é a realidade que a gente vive aqui nessa cidade.
0: Bom, 5h31, uma campanha do governo estadual faz hoje um baixaço para incentivar mais mulheres a baixar o aplicativo SP Mulher Segura, que dá reforço na segurança feminina e facilita o acesso a serviços como acionar a polícia ou registrar um boletim de ocorrência. O baixaço é essa campanha para que mais mulheres baixem esse aplicativo, evidentemente. Quem vai conversar com a gente agora para explicar como funciona o app é a Adriana Liporoni, que gentilmente nos aguarda já há alguns instantes. A gente agradece pela sua paciência, Adriana. Adriana é secretária de Políticas para a Mulher do Estado de São Paulo. Uma ótima tarde para você, Adriana. Gostaria que você explicasse de maneira bem didática como funciona esse app e como ele pode ajudar milhares de mulheres.
3: Boa tarde, Tomás, Nayara, ouvintes da PMC. Realmente é muito importante abrir esse espaço para que a gente possa informar a sociedade sobre a utilização desse app. O nome é SP Mulher Segura. Aliás, se vocês dois aí não tiverem baixado, eu convido agora que vocês baixem o aplicativo para vocês verificarem a facilidade que é obter esse aplicativo, né? Então, pela loja de aplicativos, iOS ou Android, você vai entrar com o gov.br e você terá acesso a uma gama de informações, orientações sobre endereços de órgãos públicos, como delegacias de polícia de defesa da mulher em todo o estado, as salas DDM, que são de atendimento privativo às mulheres dentro das delegacias de polícia convencionais, também em todo o estado, também endereços de Ministério Público, Defensoria, órgãos públicos, redes, as redes, né, de atendimento municipal, aí nos municípios em geral, ou seja, uma gama de informações que instruem a mulher aonde ela deve ir para fazer a denúncia, para ter informações, para ter orientação e até o acolhimento necessário. E hoje a gente está com uma campanha do governo, que é chamada Baixaço, né, que é uma grande mobilização digital para incentivar que mais mulheres baixem esse aplicativo e tenham acesso a essas informações tão importantes quando estiverem sob risco ou também tenham algum caso de violência doméstica e familiar.
2: Secretária,
3: esse aplicativo, ele...
2: Perdão. Não, eu só ia te perguntar se esse aplicativo ele vale só para mulheres que têm medida protetiva de urgência ou para todas as mulheres? Como que é?
3: Então, eu ia explicar. Qualquer mulher pode baixar. Aliás, os homens também. Eu até convido o Tomás a baixar. Já baixou, Tomás?
0: Tô baixando.
2: Ele tá fazendo isso agora,
0: inclusive. Parei no GovBR, mas já tô buscando a minha senha. Não, o pessoal tá dando risada aqui, porque o GovBR às vezes é complicado. Mas não é isso, não. É que eu tô pegando a minha senha aqui. Mas vai dar tudo certo aqui. Calma.
2: Eu já tenho.
3: Hoje, olha, eu tô super bem. Todo mundo baixou hoje, tá uma beleza. Então, é até para ter uma segurança, né? Pra gente poder cadastrar as pessoas. E aí, qualquer mulher, de qualquer idade, qualquer homem, qualquer pessoa, ou seja, nosso apelo é que toda a sociedade, a gente convoque toda a sociedade a baixar esse aplicativo. Por quê? Às vezes você não tem uma questão de violência doméstica, né, na sua vida, e graças a Deus, mas você conhece alguém que possa eventualmente ter essa questão, ou você pode vir a conhecer, ou você tem uma mãe, uma irmã, uma amiga, uma vizinha, e os homens, no caso, é realmente para orientar e para auxiliar as pessoas nesse sentido, olharem o aplicativo e verificarem o que temos nesse aplicativo. E é isso, né? Além dessas informações, existe a possibilidade da mulher fazer um boletim de ocorrência, no caso de violência doméstica e familiar, e ainda solicitar medida protetiva de urgência. Então, ela sai desse atendimento com a medida já aforada e aguardando decisão judicial, ou seja, com mais essa camada de proteção. E aí vem o segundo passo. Quando essa medida for deferida pelo juiz, a mulher tem o direito de acessar o chamado botão de pânico, que nada mais é do que um botão, um pedido de socorro que a mulher faz no caso de uma situação de risco, no caso de uma aproximação do agressor. Então, a polícia militar é acionada nesses casos e uma viatura é destacada para o local para esse pronto atendimento. Ainda no aplicativo, há a possibilidade da mulher deixar o nome de alguém com maior proximidade, uma pessoa de confiança, talvez que a gente chama de protetor, para que nesses casos onde ela aciona a polícia militar também possa acionar essa pessoa, talvez uma pessoa, um responsável, ou também uma pessoa daquela, da confiança daquela mulher, da família, para que ela também possa auxiliar essa mulher que esteja aí sob risco, né, iminente de violência. Além disso, existe um mapeamento, ou seja, a pessoa ela oferece a sua localização, ela possibilita, viabiliza a localização pelo app, e aí existe um mapa, pelo mapeamento local, pelo georreferenciamento, ele vai indicar os órgãos públicos mais próximos para que essa mulher possa realizar um boletim, ou procurar ajuda, ou procurar uma orientação. Então, realmente é um aplicativo muito amplo, está cada vez mais sendo aperfeiçoado para trazer essas mulheres, a encorajar essas mulheres à denúncia.
0: Muito bem, conversamos com a Adriana Liporoni, que, como eu disse, é secretária de Políticas para a Mulher do Estado de São Paulo, trazendo todos os detalhes que você precisa saber para você baixar e usar muito bem o aplicativo SP Mulher Segura. Como a Adriana explicou muito bem, vale para você, homem, também baixar o aplicativo que reforça aí a segurança feminina e facilita o acesso a serviços, como, por exemplo, acionar mais rapidamente a polícia ou até mesmo registrar um boletim de ocorrência. Adriana Liporoni, mais uma vez, muito obrigado pela sua atenção.
3: Eu que agradeço a oportunidade e que estejam nos ouvindo, por favor, baixem esse app agora.
2: Boa, obrigada, viu? É sempre bom dar esse serviço, as mulheres estão morrendo muito, né, aqui no Brasil por feminicídio. Mas agora a gente vai voltar a falar da quinta edição do Fórum Esfera Brasil. Tem pré-candidatos à presidência, ministros, empresários, marqueteiros políticos. Quem chega com as informações ao vivo é o repórter Ricardo Sparvoli. Fala, Sparvoli.
4: Acabou de acabar aqui, Mayara, o painel Como Ler o Brasil Dividido, com a presença do CEO da Atlas Intel, Andrei Roman, e também de marqueteiros brasileiros, como Lula Guimarães, que foi coordenador de campanha de Guilherme Boulos para a Prefeitura de São Paulo em 2024, além de Duda Lima, que foi coordenador de campanha de Jair Bolsonaro para a Presidência da República em 2022, e também de Ricardo Nunes para a Prefeitura de 2024. O Duda Lima, durante a palestra, durante o painel, comentou que, de forma alguma, vai trabalhar na linha de frente, será o coordenador oficial da campanha de Flávio Bolsonaro agora em 2026, e a gente acompanha.
5: Mas assim, gente, não, na parte operacional, não vou por uma decisão interna, já foi tomada há um tempo atrás e por aí vai. Isso não significa que eu estarei fora de tudo, né? A mentoria nessa parte estratégica são coisas super importantes, eu tenho feito isso em alguns estados. Eu trabalho para o Partido Liberal já faz um bom tempo. Faço algum trabalho com o Valdemar, enfim, com alguns players do partido. E se eu for chamado para dar alguma opinião estratégica, com certeza sim o farei.
4: Bom, a gente segue acompanhando aqui todo o evento. Está acontecendo nesse exato momento o painel Experiência e Renovação no Novo Tabuleiro da Política Brasileira, com a deputada federal Tabata Amaral e também com a ex-ministra do Meio Ambiente, Marina Silva. Eu e meu colega Rafael Tebas voltamos ao longo da programação da TMC com mais detalhes. O evento vai até amanhã. Amanhã vai ter a presença do ex-ministro do STF, Luiz Roberto Barroso. Vai ter também o pré-candidato à presidência da República, Ronaldo Caiado. Enfim, o ouvinte da TMC pode acompanhar tudo aqui no Dial, no YouTube, pode acompanhar também no nosso site, nas nossas redes sociais, para não perder nada do evento da Esfera, tá certo?
0: Menino bom, muito bem. Ricardo Spárvoli com a gente acompanhando esse evento da Esfera tão importante. Quinta edição do Fórum Esfera Brasil. 5:40, falta pouco, hein, minha gente? Falta pouco para começar a virada cultural que promete agitar a capital paulista com mais de 1000 atrações em dezenas de palcos espalhados pela cidade. Um dos maiores será o do Vale do Anhangabaú, de onde a nossa Júlia Takahashi traz mais informações ao vivo aqui no Paulista TMC.
6: Fala pessoal, muito boa tarde. Eu tô aqui no Vale do Anhangabaú porque tá quase tudo pronto pra virada cultural 2026. Eles estão checando algumas luzes, colocando os últimos equipamentos pra deixar tudo pronto pra receber as apresentações que começam amanhã às 5:00 PM. E olha, tem pra todos os gostos, viu? Tomás, Mayara, todo mundo que acompanha o Paulista TMC, viu? O primeiro artista a subir o palco é o maestro e o maior pianista brasileiro, João Carlos Martins, que vai comandar uma orquestra tocando os clássicos de Bach, e depois os apaixonados pelo samba recebem a Mocidade Alegre, uma das escolas mais tradicionais de São Paulo, e vale lembrar, foi a grande campeã do Carnaval de São Paulo deste ano. Mas olha, depois, os apaixonados que se protejam, viu? Porque Péricles sobe ao palco às 19:30 PM com aquela sofrência boa do pagode. E para finalizar a programação de sábado, Luísa Sonza vai fazer aquela mistura do pop e funk para botar o povo para dançar. E a galera não vai ter nem tempo para parar de se mexer, porque logo na sequência, tem no início do domingo, vai ter Manu Chao com seus clássicos bailantes. E a madrugada segue com um jazz psicodélico e também um afrobeat até o amanhecer. Já no domingo, Marina Sena sobe ao palco às 14:00 PM com os maiores hits do carnaval deste ano. Logo depois vai ter Seu Jorge com as clássicas que, olha, eu não vejo a hora de poder cantar. Carolina é uma menina meio difícil de esquecer, essa eu tô super animada, viu? Espero que ele toque essa. E o pagode dos anos 90 de Alexandre Pires encerra a edição da Virada Cultural 2026, pelo menos aqui no Vale do Anhangabaú. Mas vale lembrar que vai ter outros 20 palcos espalhados pela cidade de São Paulo, com mais de 1000 apresentações gratuitas, além de teatros, bibliotecas, centros culturais e outras instituições aí espalhadas pela cidade. Mas agora eu quero saber, eu encontro vocês aqui no Vale do Anhangabaú amanhã?
0: Obrigado, Júlia, muito obrigado. Tá no pique, né? Essa, ela falou que, a Júlia falou que teremos Alexandre Pires. Isso se chama amor. O amor da Júlia pelo jornalismo. Olha o pique, a empolgação dela com a música e com o jornalismo nessa virada cultural. Pois é.
2: O jovem é uma coisa bonita, né? O brilho nos olhos do jovem.
0: Que beleza, hein?
2: Não é? Tá em pé, no frio. E vai curtir uma virada cultural.
0: E curtindo cada momento dessa cobertura.
2: Nossa,
0: da TMC.
2: Cantando.
0: Muito legal.
2: Muito, que bonitinho, viu, Júlia? Eu vou encostar um pouco em você, pegar um pouco dessa jovialidade. Obrigada, viu? E boa virada pra você. Bom, gente, informação que acaba de chegar aqui à nossa redação. Um protesto tá acontecendo no Jaguaré. Mas justamente, Tomás, lembra? Por causa daquela explosão que aconteceu com uma obra da Sabesp, que perfurou ali um cano, né, de gás com gás, isso, né? E causou uma explosão que destruiu casas, derrubou casas, até estourou janelas de prédios vizinhos aí, de 15º andar de prédios vizinhos. Você está acompanhando aí as imagens ao vivo desse protesto na Avenida Presidente Altino, que é uma importante ligação ali para Osasco. Então a gente vê ali que os moradores estão colocando fogo como é que eu posso falar? Sofá velho, imóveis velhos e tudo mais. Trânsito parado.
0: Né?
2: Uma barricada mesmo, né? Segundo informações que os moradores nos passaram aqui, esse ouvinte que mandou aqui os vídeos, ao que parece, eles receberam a informação de que as casas não vão ser reconstruídas parece que quem estava em hotel não vai mais poder ficar em hotel, diz que cancelaram o contrato com esse hotel, e agora eles estão fechando, como eu disse, a avenida, queimando coisas em protesto, tem helicóptero sobrevoando o local. Nós estamos também em contato com a prefeitura, com a própria Sabesp e a Comgás, também, para poder entender o que realmente aconteceu, que informação chegou a esses moradores, né, e que estão neste momento fazendo um protesto ali na Avenida Presidente Altino. Daqui a pouquinho, se o ouvinte puder nos mandar a altura desse protesto, até para os nossos outros ouvintes poderem evitar ali a região, né, se puder mandar aí a altura, a gente agradece.
0: E esse é aquele protesto que você compreende.
2: Nossa, imagina.
0: A não ser que a Sabesp, a Comgás, a Prefeitura tragam alguma explicação muito bem explicadinha, não dá para você deixar simplesmente esse pessoal na rua, não dá para não renovar o contrato do hotel que está recebendo quem perdeu a sua casa ou quem não tem condição nesse momento de morar na sua casa porque a casa não é mais segura. Isso é um absurdo, isso é um absurdo. Essas pessoas têm que ser tratadas com muito mais dignidade do que vem acontecendo. Esse, repito, é o protesto que é compreensível.
2: Não, super. E Tomás, era aquela promessa dos R$5.000 de indenização por cada família e tal. Mas, gente, pelo amor de Deus, eu já tinha falado isso aqui já em ocasiões anteriores. R$5.000 não é nada pra família passar um mês, se você for ver que a família não tem roupa, porque explodiu a casa, você não tem mais roupa, você não tem mais a comida que você comprou, você não tem, né? Enfim, às vezes o carro explodiu junto e foi embora, e você não tem carro. Então é gasto com muita coisa. Então a gente vai checar isso com muito cuidado também. Mas não à toa, as pessoas não vão para a rua à toa. Alguma coisa ali foi falada, realmente a gente quer entender da Sabesp, da Comgás, da Prefeitura. A gente quer esse retorno para entender o que está acontecendo e o que realmente está levando. Como disse o Tomás, tem que ter alguma explicação, porque não é possível.
0: Daqui a pouquinho a gente volta com muito mais informação já na reta final do nosso Paulista TMC, segunda edição. E já já tem Papo de Craque TMC, segundo tempo, a partir das 18 horas.
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17: 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O futebol não para e amanhã teremos os jogos da 17ª rodada do Brasileirão. Às 4 horas da tarde, o Cruzeiro enfrenta a equipe da Chapecoense no Mineirão, em Belo Horizonte. E o Remo encara o Atlético Paranaense no Mangueirão, no Pará. Já às 18h30, o time do Corinthians duela contra o Atlético Mineiro na Neoquímica Arena, em São Paulo. Para fechar o dia às 20h30 da noite, o Vasco enfrenta a equipe do Bragantino em São Januário, Rio de Janeiro. 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
0: Faltando 10 minutinhos para as 18 horas, não estranhe não, hoje sou eu mesmo no lugar do meu amigo Thiago Matheus, fazendo dupla mais uma vez com a Mayara Basti nesse que Paulista bom, TMC, bom. Segunda edição, meu caro Calil, que bom, que bom. É isso, ó, que bom que nem só de virada cultural viverá o final de semana do paulistano. Ótimo que tenhamos a virada cultural, mas ótimo também que no sábado e no domingo a Cinemateca Brasileira receba uma edição especial da Feira Sabor Nacional para celebrar as riquezas da culinária junina e valorizar as tradições gastronômicas brasileiras. Para falar um pouquinho mais sobre esse evento, de dar água na boca, a gente conversa agora com José Roberto Gifone, que é sócio e organizador da feira, e vai contar pra gente como é que vai funcionar a Feira Sabor Nacional. Já deu para entender que tem gastronomia, que tem culinária junina, que tem comida, que tem degustação. E o que mais, meu caro José Roberto Gifone? Boa tarde para você.
19: Boa tarde para vocês, Tomás, Mayara, tudo bem? A Feira do Sabor Nacional já está comemorando 10 anos de edição agora nesse ano, né? Desde 2016 a gente trabalha com esse evento, que é um evento focado em prestigiar os pequenos produtores da área de gastronomia. É, a gente celebra nesse ano aqui todo esse trabalho que a gente fez já com todos esses produtores que a gente foi garimpando ao longo de muito tempo já, sabe? Produtores de queijo, embutidos, vinhos, doces, pães incríveis. Então, a gente faz essa curadoria com os pequenos produtores, leva para um espaço legal, que é a Cinemateca Brasileira, né, que é uma delícia, o espaço. E a gente junta todos esses produtores lá com vários restaurantes renomados que tem na cidade, né? E a gente, além de restaurantes, tem show de forró, samba, cinema, oficina para criança. Então são várias coisas acontecendo ao mesmo tempo, que faz o dia ficar especial. As pessoas vão lá e passam um dia super agradável na Cinemateca Brasileira. É muito legal. É um convite extensivo para todos aí, que todo mundo vai gostar.
2: Eu vou puxar a sardinha pro meu amigo Tomás aqui, porque se a gente tá falando de Cinemateca, claro, tem cinema, olha só. Por exemplo, amanhã é ótimo, né? Dia 20 de setembro, não, a gente tem, aliás, Bonnie Clyde, é isso, né? Tô certo? Tô no lugar certo aqui, né? Vai ter exibição de filmes, né? Bonnie Clyde...
19: Tem exibição de filmes. A programação de filmes, na verdade, fica mais pra Cinemateca. Não vou saber te falar agora.
2: Eu sabe que onde é que eu tô? Você me perdoa. Eu tô num evento do ano passado, rapaz. Olha, Mayara, aqui, perdida. Tem filme.
19: Uma programação especial de filmes que a Cinemateca vai fazer.
2: Vou abrir aqui.
19: Com a virada cultural, né? Então faz parte da virada cultural também, que a Cinemateca está lá junto. Mas o legal desse evento, assim, as pessoas estão perguntando muito, como é que está a previsão do tempo, não está muito legal para amanhã? 80% do espaço lá na Cinemateca que a gente usa é coberto, então dá para ir tranquilo, sabe? Dá para levar a família toda, é muita área coberta, então a pessoa pode fazer, almoçar lá, comprar os produtinhos para levar para casa. É muito legal. A gente trabalha muito com os produtores renomados. Então, a gente trabalha com várias áreas. Assim. Então, tem a área de produtores, pequenos produtores, que é onde ficam, por exemplo, produtores de queijos, a Fazenda Atalaia, Capri do Bosque, vários produtores de queijos, embutidos, Salumeria Maia, Jais, vários outros. A gente tem o Cortais, o pão, sabe aquele padeiro, que é um ator lá, que o cara faz o maior sucesso, os pães incríveis, além desse, Vestra Pane, vários outros. Doces, geleias, muita coisa legal nesse espaço de pequenos produtores. Fora esse espaço de pequenos produtores, nós temos a área de botecaria, Então, imagina vários bares bacanas, como o Bar do Luiz Fernandes, Coia, o Garden Bar, a Cervejaria Tarantino, Puro Verde, além de outros, que vão estar nesse espaço de bar. Fora isso, ainda mais para complementar, a área de restaurantes, né, que a gente conta com o restaurante Mocotó, o Amazo, o Holly Burger, tem a Carajé, tem mais cervejas, vinhos. Então, é muito legal a diversidade que tem, né? Então, a gente está sempre incentivando essa economia criativa, incentivando esses pequenos produtores, que a gente sabe que muitos deles, né, precisam desses eventos para dar força, né, de divulgação das marcas deles, porque os caras às vezes ficam focados em produzir, né? Então, a gente vai lá para divulgar esse trabalho que é muito bacana. E o showzinho de forró, quem não gosta nessa época, né?
2: Opa!
19: O Mayara e Tomás vão ter, tem que falar dessa festa junina, né? Que a junina, claro, nós estamos antecipando um pouco, tá? É em maio, mas já estamos falando de festa junina. Por quê? Junho já vai ter Copa, né, do Mundo. Então, a gente está antecipando um pouco e vão estar levando lá várias coisinhas regionais, que nessa edição a gente valoriza a comida raiz, a comida caipira. Então, vai ter milho, paçoca, maçã do amor, bolo de fubá, pastelzinho de angu, entre várias outras coisas que nós... Não, é de dar água na boca, não dá nem para ficar falando tudo que tem, gente, porque realmente é muita gente boa fazendo coisa legal nesse país aqui. A gente sabe que tem muito produtor bacana, azeites premiados, sabe? Vários desses produtores que a gente está levando são premiados lá fora, mundialmente, não só aqui no Brasil. Então tem queijos premiados, azeite, imagina, quando a gente começou há 10 anos atrás, achar um azeite bacana era muito difícil, hoje em dia eles são premiados lá fora. Então por aí vai, vinhos, cerveja sem álcool, é uma variedade de produtos bem legal. É um programa bom para passar o dia, sabe, pra curtir lá.
2: Legal. Não, e no friozinho ainda, comer é a melhor coisa que tem, nossa, é a melhor coisa que tem, ó, e a TMC vai cobrir, vai trazer todas as informações aí dessa feira, que aliás, só deixa daqui o horário, ó, então é sábado e domingo, a partir aqui, deixa eu ver aqui, das 10 da manhã às 7 da noite no sábado e domingo das 10 da manhã às 6 da tarde. Olha, quero muito agradecer...
0: Só um detalhezinho rápido, a Cinemateca, eu confundo às vezes, é que fica na Vila Mariana, é isso?
19: Cinemateca. Da Vila Mariana, isso. As pessoas confundem. Tem mais informações, gente, quiser mais informações, através do nosso Instagram, arroba Feira Sabor Nacional. Os ingressos são vendidos pelo Simpla.
2: Baratinho.
19: Na portaria no momento também, é R$20 o inteiro e R$10 a metade, meia, para mais 60, ou levando 1 quilo de alimento também, pelo Simpla. E crianças não pagam até 3 anos.
2: Maravilha. José Roberto Gifone, sócio e organizador da feira, parabéns pela ideia. Olha, tô pensando seriamente em comparecer, viu? Obrigada e sucesso para você.
19: Apareçam todos lá, espero vocês. Muito obrigado.
2: Até mais. E é isso, minha gente. Ponto final no nosso Paulista, segunda edição. Tomás, corre que você tem o segundo tempo do Papo de Craque.
0: Vamos lá, agora corre, o Papo de Craque tem esse segundo tempo. Dodô e grande elenco já estão me esperando no estúdio de esportes, novo estúdio que a gente inaugurou essa semana, espetacular, tecnologia total. Vai ser bom ter a sua companhia agora, até às 8 da noite. A sua também, José Calil. Valeu, pessoal. Tchau, Mayara. Bom final de semana.
2: Tchau, Tomás. Valeu.
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0: Começando agora 18 horas e 5 minutos, Papo de Craque TMC, segundo tempo do gramado bem cuidado da TMC, com muito do Campeonato Brasileiro, mas ainda respingos do que aconteceu nesse meio de semana na Libertadores, na Sul-Americana, com o timaço aqui da TMC. Hoje eu tô no lugar do nosso querido Benja, com o André Galvão, com o Barolo, com o Fabiano Fará vem daqui a pouquinho para falar do Santos, mas também José Calil, o mais polêmico do Brasil, além do craque Dentinho, que deve ter gostado do que viu em relação ao time reserva do Corinthians ontem, só três titulares ontem, no empate do Timão com o Peñarol. Já já o Dentinho, o Calil, o Barolo, o Galvão vão falar se fez certo o Fernando Diniz de poupar todo mundo no jogo lá em Montevideo pela quinta rodada da Libertadores. O Léo Pinheiro está com a gente também. Daqui a pouquinho vai trazer informações do Rio de Janeiro, da cidade maravilhosa, porque amanhã teremos, afinal de contas, o jogo mais esperado desse primeiro turno, quero crer. Acho que o André Galvão vai concordar comigo que Flamengo e Palmeiras é o jogo mais esperado desse primeiro turno do Brasileirão, líder e vice-líder. É isso, André Galvão? Boa
1: Sim.
0: tarde, boa noite, né? Já agora 18 horas e 6 minutos. Boa noite e que noite fria aqui em São Paulo. Fala, Galvão!
1: Boa noite, Tomás. Boa noite a todos, né? É um prazer tê-lo conosco aqui no estúdio novo,
0: tô te vendo de um jeito diferente, que eu tô de pé aqui no nosso estúdio novo. O cabelo tá bem diferente. Tá mais diferente. Crespo, é a impressão minha. Tá grande e tá mais crespo, né?
1: É, porque isso é assim
0: mesmo. É assim que funciona?
1: É, cresce tá um pouquinho mais enroladinho. E também com mais cabelos brancos. Mas estou preparado para isso, viu, Tomás?
0: Tá certo.
1: Estou preparado para amanhã também.
0: Ah, vai ser um jogaço. O fã do Dória tá aqui com a gente também. Grande Barolo. Boa noite, Barolo.
2: Querido. Hoje o Benjamin deu outro golpe, né?
0: Semana que vem tem mais, viu?
2: Já tá no currículo, né? Já tá no contrato.
0: Não já tem... tá no contrato.
2: Não, eu tô. A gente lamenta o que aconteceu com o Dória em relação à ameaça, né? Mas é o futebol que ele apresentou, um tipo de contratação inexplicável do São Paulo, os erros que ele cometeu, nada justifica a ameaça, mas eu falei outro dia num vídeo que eu gravei no meu canal, eu recebo ameaça de morte toda semana, Tomás. Toda semana eu recebo ameaça de morte. E eu acho que ele também está passando por outros tipos de problema, de saúde com a família, escolheu a decisão dele, a gente tem que respeitar. Só que agora o São Paulo precisa tomar cuidado na hora de contratar. Essa história de oportunidade de mercado, para mim é muito perigoso. E no São Paulo as negociações são feitas meio de uma maneira meio estranha. Mas vamos ver o que acontece nesse final de semana aí.
0: A Boleda nem pensar.
2: Nem pensar. Cuspiu na cara do torcedor e no símbolo da instituição. Nem pensar.
0: Certo. Muito bem. José Calil, o mais polêmico do Brasil. Já já a gente vai falar do Santos. O Santos não conseguiu cancelar o jogo contra o Coritiba. José Calil, já vi você espinafrando nas redes sociais nessa tarde. Boa noite, Calil.
3: Boa noite, Tomás. Boa noite, amigos da TMC. Realmente foi uma vergonha o que aconteceu hoje no STJD. O Dalmo Pessoa, nosso querido e saudoso companheiro que você conheceu, Tomás.
0: Grande figura, hein?
3: Falava que é uma justiça de fancaria. E foi exatamente isso que nós vimos, uma vergonha. O jogo teria que ser anulado, porque houve um erro de direito, eu já expliquei e vou falar de novo. O árbitro fez a substituição no Santos, seria o mesmo do técnico marcar um pênalti. Técnico, já pensou, o Corinthians está jogando, o Diniz corre lá e marca um pênalti? Foi exatamente isso que aconteceu no jogo Santos e Coritiba. O Coritiba não tem culpa, vencia por 3-0, jogou muito melhor, mas o que nós vimos hoje, eu assisti o julgamento, infelizmente eu perdi meu tempo assistindo esse lixo desse julgamento, que foi, primeiro que não podia ser hoje, o Santos recorreu ontem. Os caras não, então vamos fazer o julgamento amanhã. O que, que é isso? Tem que ter tempo de apresentar provas, de ouvir testemunhas, de realizar o devido processo legal. Como o clube pede o julgamento na quinta, os caras fazem na sexta? Quer dizer, já fizeram de propósito para não aceitar o direito justo que o Santos pedia, que era a anulação da partida. E o argumento, foram dois argumentos. Primeiro, um argumento furado, dizendo que não houve erro de direito quando houve. E segundo, falaram, o juiz falou isso, estava 3-0 para o Coritiba, o Santos não ia conseguir empatar. Como é que o juiz sabe? Faltava mais de 30 minutos de jogo, provavelmente não ia conseguir empatar, ok, provavelmente não ia, mas como que um juiz de direito fala isso, que o time não ia conseguir empatar? Como é que ele sabe? Ninguém sabe, só Deus sabe. Então, infelizmente, hoje assistimos mais um capítulo da imundice, da sujeira que é o futebol brasileiro, principalmente no seu nível jurídico.
2: Tomás, posso fazer uma pergunta pro
0: Calil? Até duas.
2: Calil, diga uma coisa, responda uma coisa para mim. Você acha que se fosse outro time, vamos supor o Flamengo, teria sido diferente?
3: Claro que teria. Porque, veja bem, é o que eu disse, o Coritiba não tem culpa? Não tem culpa, mas foi praticamente a mesma coisa. O exemplo é esse, Barolo, desculpe, mas é o melhor exemplo. É a mesma coisa do técnico marcar um pênalti. O árbitro não pode tirar um jogador. Quem tirou o jogador do Santos foi o árbitro. Então, sabe, é uma coisa fácil até. Mas infelizmente aqui no Brasil, um país onde você vai atravessar a rua, você atravessa na faixa de segurança com o sinal fechado para os carros e ainda é atropelado.
1: Não, mas assim, esse é o Brasil. Eu não assisti o julgamento, eu tenho interesse.
3: Não perdeu nada.
1: Eu tenho interesse em uma resposta, Calil.
3: Pode perguntar.
1: Eles alegaram que foi o César Sampaio que disse que podia?
3: Eles alegaram que não houve um erro de direito. Um juiz falou que foi o César Sampaio, o outro falou que foi o Cuca, que o Cuca teria dito na entrevista que o Coritiba mereceu ganhar. Pô, mas isso aí, sabe, assiste depois, tá no YouTube.
1: Os caras usam como prova cada coisa.
3: Não tem problema nenhum, sabe? Até se o Santos perdesse o julgamento, mas que fosse um negócio... Esse julgamento tinha que ser daqui 2-3 semanas, eles tinham que tirar os pontos do Coritiba até a realização do julgamento. Se depois o Coritiba ganhasse, voltava os pontos, tudo bem. Foi feito tudo errado, foi atropelado o processo, e aí a gente já sabia, né, que se o cara marca o julgamento do dia pro outro, já
0: foi tão rápido que o advogado do Santos não teve nem tempo de decorar que era o Escobar, não, que era pra sair. Água. Ele não. Falou que era o Barreal.
3: É, o advogado
0: aí já estragou
3: Santos,
0: a defesa, né?
3: Bem fraco.
1: Porra, o advogado do Santos meteu essa?
0: Meteu essa, que era pra sair o Barreal,
3: é
0: João Neymar.
3: Mas ele é muito fraco. Como é, o Santos não tem goleiro, zagueiro, atacante, volante, técnico e nem advogado. Isso a gente já sabe. Mas isso não justifica o que foi feito. Não justifica.
0: Bom, a gente vai falar sobre isso também, Calil. Eu entendo que o Santos fez o que tinha que fazer, tinha que buscar a sua defesa, buscar o que ele entende que sejam os seus direitos. Eu já discordo do Calil, acho que é uma sandice pensar em devolver esses pontos ou tirar esses pontos do Coritiba, mas a gente pode discutir aqui, claro, evidentemente em tons democráticos, porque assim é o futebol, meu caro Dentinho, que ontem acho que gostou do que viu. Na ponta direita do Corinthians, o tal do Caio César é bom mesmo, hein, Dentinho? Boa noite.
4: Boa noite, meu amigo Tomás. Ontem foi complicado o Coringão, achei que ia conseguir uma vitória fácil na equipe fraca do Peñarol e não conseguiu. O Caio César é um excelente jogador, gostei dele em campo, mas nossos atacantes centroavante não querem fazer gol no Corinthians. Tá muito difícil ver Pedro Raul e nosso amigo Yuri Alberto, que tá tanto reclamando para sair, mas dentro de campo tem que corresponder fazendo gols, ele tá lá para isso. Então vamos trocar muita ideia sobre o Corinthians, que eu achei que não foi boa partida, porque poderia conquistar os 3 pontos, conseguir ali o ranking geral, ficar em primeiro ali, que é muito importante na fase de grupo, mas vamos conversar sobre isso.
0: É isso aí, Dentinho tá por aqui também, tem Corinthians, tem São Paulo, tem Palmeiras, tem o Santos, tem Léo Pinheiro pra falar do único brasileiro que tem 4 Libertadores, Léo. Amanhã tem Flamengo e Palmeiras, jogaço que o pessoal aqui em São Paulo vai curtir na TMC São Paulo, aí no Rio tem a transmissão da TMC Rio de Janeiro também pra Brasília. Ótima noite para você, Léo.
5: Muito boa noite, Tomás, Rafael, Dentinho, Barolo, também o Calil, nosso amigo Galvão. Galvão, o cabelo tá crescendo, deixa a sugestão, faz dread também, fica maneiro, bota uma trancinha, acho que vai agregar um pouquinho de valor,
1: uma
5: né, Galvão?
1: Vez. Uma vez eu vou fazer esse teste.
5: Pode agregar um pouquinho de valor também, um pouquinho de repertório estético. Pois bem.
1: Peraí, Léo. Peraí.
5: O Flamengo trabalhou agora há pouco.
1: Não, peraí, Léo. Agregar valor é o seguinte, eu não vou chegar. Nesse ponto, nesse nível, eu não vou chegar, Léo. Então...
0: É que parece que isso na noite de São Paulo, esses dreads fazem um sucesso, Galvão.
1: Isso tudo aí que você conquistou, uau, eu não consigo chegar nesse ponto, não, tá bom? Mas posso tentar.
5: Vamos lá, para falar do Flamengo. O Flamengo trabalhou agora há pouco no CT Jorge Elal, Ninho do Urubu, rubro-negro em reta final de preparação para o jogo contra o Palmeiras. Desde a chegada do técnico Leonardo Jardim, o Flamengo trabalha nos dias de jogos. o Flamengo faz uma atividade de ativação, desculpa a redundância, e o rubro-negro se prepara para esse duelo. E a tendência é que tenhamos o retorno do Gonzalo Plata para o setor ofensivo e também do Eric Pulgar para o setor de meio-campo da equipe do Português do Flamengo. Dois jogadores que estão desfalcando o Flamengo já há um tempo, o Eric Pulgar desde o mês de abril e o Plata desde a partida contra o Grêmio, fora de casa pelo Campeonato Brasileiro. Ou seja, problema para o Flamengo, desfalque apenas o De Arrascaeta. Então, diante desse cenário, talvez para amanhã, quase um Flamengo ideal, ou muito próximo do Flamengo, considerado ideal para essa altura da temporada. Então, de imediato, já um provável Flamengo para esse duelo. Rossi, Varela, Léo Ortiz, Léo Pereira e Alexandro. No setor de meio campo, a principal dúvida, Carrascal ou Everton Araújo, atuando ao lado de Jorginho e Lucas Paquetá. Na frente, Plata, Samuel Lino e Pedro. Esse improvável Flamengo com essa situação. Podemos ter um meio-campo técnico ou a manutenção de um meio-campo com a sequência de pegada, de marcação, com o menino Everton Araújo em campo. Então, a possibilidade, manutenção de posse de bola, meio-campo refinado, Paquetá, Jorginho e Carrascal. Meio-campo com poder de marcação, Everton Araújo, Jorginho e Lucas Paquetá, as possibilidades do técnico Leonardo Jardim para o jogo de amanhã. A torcida do Flamengo, Tomás Rafael, está nesse exato momento no Maracanã, armando, preparando a festa para o jogo de amanhã. Desde a semana passada, ingressos esgotados, projeção de 70 mil pessoas no Maracanã, e a exemplo do que aconteceu lá em 2022, quando o Flamengo visitou o Palmeiras pela primeira vez após a derrota em Montevidéu, a promessa é de muita provocação amanhã no Maracanã, para celebrar não só esse bom momento do Flamengo, também apoiar o time pensando nesse jogo pesado de campeonato brasileiro, mas também provocar e exaltar a conquista do tetracampeonato da Libertadores. Esse é o cenário do Flamengo. Jorginho, Lucas Paquetá e Carrascal, uma possibilidade de meio campo, ou Everton Araújo, Paquetá e Jorginho. São as chances, as possibilidades do técnico Leonardo Jardim para esse jogo contra o Palmeiras.
0: Muito bem, Léo, muito bem. Tá aí prováveis escalações, uma provável escalação, possíveis variações aí trazidas pelo nosso Léo Pinheiro. Eu posso já liberar o nosso Léo, né, meu caro Paulo Vitor Martins? Ou ele vai continuar pra gente? Não, vou liberar até porque tem papo de craque também aí na cidade maravilhosa. Só pra finalizar, tá frio também por aí, Léo? Imagino que tenha caído a temperatura também no Rio.
5: Tá, pra gente é frio, não sei se pra você, Tomás, é frio, acho que tá frio, tá ali na casa dos 20 graus, pra tá. Gente é dois casacos, touca, meia, luva, pra gente é um cenário diferente, existe até a expectativa da manutenção desse clima amanhã pro horário do jogo.
1: Posso fazer uma pergunta pro Léo, Tomás?
0: Pode, claro que sim.
1: Você conhece esse frio aí no Rio? Não existe, né? Vamos combinar não existe. Mas, Léo...
0: Eu não saio de bermuda e regata com 20 graus também, não vou dar essa valorizada aqui, não.
1: Não, mas também precisa de dois casacos, meia, touca, gorro. Léo, agora deixa eu fazer uma pergunta para você. A gente ouve, assim, né, daqui à distância, que tem uma parte da torcida do Flamengo insatisfeita também com o rendimento da equipe. Eu estou falando também porque aqui em São Paulo o Palmeiras chega, talvez, no momento de maior pressão por parte da sua torcida na temporada. Tá rolando isso mesmo? E no Maracanã, você acredita que isso possa influenciar de alguma forma, ou amanhã, por ser final de campeonato, o torcedor do Flamengo vai estar o tempo todo com o time? Você que tá tão acostumado aí aos jogos do Flamengo no Maracanã.
5: Olha, Galvão, eu posso pegar um recorte do que aconteceu na última quarta-feira contra o Estudiantes. Pela primeira vez, a torcida do Flamengo, durante aquele momento da escalação, de gritar o nome dos jogadores, também gritou o nome do técnico Leonardo Jardim. Lógico que, em caso de insucesso, o torcedor do Flamengo ele tem a insatisfação, só que ela não está tão aflorada assim a essa altura da temporada. Foi muito maior depois daquele empate contra o Vasco da Gama, quando o Flamengo abriu 2-0 e cedeu o empate justamente para o principal rival aqui no estado do Rio de Janeiro. Porém, existe, nesse momento, vou falar satisfação, mas um cenário de tranquilidade. E a certeza é de que amanhã o torcedor vai se colocar ao lado do time em campo. reclamação, protesto ou insatisfação somente mediante a um resultado ruim. Talvez até mesmo uma apresentação ruim com uma vitória, o torcedor não vai repetir vaias que já aconteceram no Maracanã. O Flamengo vencer, jogar mal e ainda assim sair vaiado. Esse é um momento de reconstrução de uma conexão grande com esse recorde. Pela primeira vez, na quarta-feira, Leonardo Jardim, antes da bola rolar, teve o nome gritado pela principal organizada do Flamengo.
0: É, esse é um indicador importante e positivo para o momento do Clube de Regatas Flamengo. Valeu, Léo, muito obrigado pelas suas informações, boa sequência de trabalho, bom trabalho amanhã também no Maraca, valeu.
5: Abraço, sempre à disposição.
0: Vamos fazer o nosso primeiro intervalinho, eu sigo aqui com o Dentinho, craque Dentinho, com o José Calil, que tá bravo, com o André Galvão, com o Barolo e já já também o Paulo Caravina para falar da arbitragem. Quem será que vai apitar o jogo do seu time do coração no final de semana no Campeonato Brasileiro? Papo de craque TMC, segundo tempo, a gente volta já já.
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0: Agora são 18 horas e 21 minutos. 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
0: 6h23, Paulo Caravina não tá com frio, tá certo? Não tá, o ar-condicionado não tá ligado no estúdio de onde ele participa com não, a gente.
2: Mas onde ele mora é mais quente que no Rio.
0: Ah, é, né? Tá certo.
2: É mais quente que no Rio. Pensa num lugar quente.
0: Temperatura desse momento por aí, Caravina. Um prazer tê-lo aqui no Papo de Craque.
8: Uma boa noite, Thomas Rafael. Boa noite, Galvão, Calil, Barolo. Dentinho também tá aí, nossos telespectadores e ouvintes. Aqui tá 21 graus agora, tá até fresquinho. É perto de Cuiabá, mas tá 21 graus, Galvão.
0: É, muito bem. Até que...
2: Perto de Cuiabá, cara. Até pensa que... num lugar que é um forno, cara.
0: Pois é, mas... Aqui é
9: quente. Mas o Galvão parece muito com a Ucrânia, sabia?
2: É igualzinho, idêntico, né? É igualzinho. Você sai...
8: Você
2: sai do congelador e entra no iglu.
0: Quando você foi pra Ucrânia, antes do cara vir a começar a falar da arbitragem, nesse final de semana, o que esperar da mesa, você tinha que passar pomada pra jogar, pra treinar, essas coisas? Ó,
9: quando eu fui pra Ucrânia a primeira vez, que eu fui assinar pré-contrato, né, faz 15 anos atrás, me enganaram, me levaram no verão. No verão tava 40, tudo bonito.
0: Aí você falou, que
9: beleza, que país legal. Quando chegou o frio...
10: Aí menos 40.
9: Menos 25, menos 30, peguei, passava pomada no pé pra jogar assim, mas não deu muito bom pra mim, não. É. Deu uma alergia, comecei a coçar, fui tomar banho quente, piorou. Putz. Fiquei todo vermelho, mas se adapta rápido, né, isso daí, esse frio. E fiquei 10 anos lá, então deu certo esse frio.

0: O FIFA tem que apitar um jogo desse tamanho. Esse tamanho, esse jogo merecia e precisava de um jogo de um árbitro com escudo FIFA.
1: Ah, eu entendo bem o que você está falando, porque qualquer coisa de atípica que acontecer, eles vão usar essa muleta, vão falar como é que escala um árbitro que não seja FIFA para apitar o jogo mais importante do
2: Não,
1: campeonato.
2: você prestou bem atenção no que disse o Caravina, né? Que para ele, a opinião dele é muito importante, é o melhor árbitro do Brasil hoje. Ele falou isso. Para o rapaz deixar de ser o melhor árbitro do Brasil, basta um jogo ruim amanhã. Aí não volta mais. Nunca mais ele tem uma chance num jogo desse tamanho. Não é isso, Caravina?
0: E é exatamente esse o maior problema dele não ser FIFA. O ano passado já era para ele ter se transformado no FIFA, ele foi o árbitro recordista de participações durante a Série A. Ele fez 30 jogos na Série A o ano passado. E aí, por ser de uma federação menor, com pouca expressão, não ganhou o escudo FIFA, foi mantido o Flávio Rodrigues de Souza, que já estourou a idade. E premiaram um que é mais experiente, que já merece algum tempo, perdeu o escudo. E outro que fez um excelente campeonato. Não premiaram ele. Aí
2: Mas
0: premiaram ele agora com essa escala. Se ele errar.
3: Caravina, tem algum critério para você escolher árbitro FIFA? Não, é pelo rendimento, últimos jogos, ou não tem critério nenhum? Vamos aí, vai do que vai, é amigo de um, amigo do outro, como que
0: É
3: funciona?
0: por aí. Tem um pouco de tudo, Barolo. Eles
3: Imaginava.
0: determinam. Tem o estatuto do torcedor que antigamente falava que era sorteio, né? Agora não precisa mais ser sorteio. Eles podem escolher, mas aí tem tudo isso que você falou. É critério por estado, qualificação também, o escudo também pesa. Até é interessante porque o escudo sempre pesou para esse tipo de jogo. Clássico, primeiro e segundo colocado, primeiro e terceiro colocado. Essa é uma das primeiras vezes que eu vejo um árbitro CBF apitar um jogo desse tamanho. Mas tem sim a escolha mais detalhada assim, para esse jogo. Mas eu esperava. É que as opções eram Wilton Pereira Sampaio, Anderson Daronco ou Rafael Klein. Então, difícil.
4: É, o Wilton, Tomás, ele
1: Pode falar.
4: apitou a última vez no Maracanã, né? Que teve o pênalti no Gustavo Gomes, que ele não deu.
0: Exatamente, Calil. E com a preocupação do Galvão, o VAR dessa partida é o mesmo da última partida. Aí o Max.
2: Olha aí. Quer dizer, é a prova de que a CBF ficou satisfeita com a atuação do VAR naquele
4: O
2: jogo.
4: Abel deu uma cutucada já, né, Tomás? Na entrevista depois do jogo que o Palmeiras perdeu, do seu Portenho, ele falou: olha, agora vamos preparar o time para sábado. Tomara que a arbitragem seja boa, seja
3: Mas ele sempre
4: correta.
3: faz isso, né,
5: Ah, ele
3: Carlos?
5: sempre
3: É,
5: chora, né,
3: junto
5: Calil?
3: lá.
5: Sempre tô chorando, sempre.
4: Antes do jogo, ele já deu
3: O cara,
4: uma.
3: Vina, os clubes não têm nenhuma interferência, assim, né? Interferência que eu digo, ó, dá uma ligada lá, gente, ó, não vão colocar esse cara, ele já atrapalhou a gente outra vez. Ainda mais sendo para mim os dois clubes com o maior poder de bastidor do futebol brasileiro, que são Palmeiras e Flamengo. Tem alguma interferência, pelo menos aquele pedido, ó, paga uma pizza aí, mas não põe esse cara no VAR, pelo amor de Deus.
0: Por parte da CBF é declarado que não, mas a gente sabe que, por exemplo, o Rafa Mão Abate nunca mais vai apitar um jogo do São Paulo. Essas coisas são sempre estudadas pela comissão para escalar. Então, eu acho que tem esse zelo, por isso que talvez o Wilton não foi escolhido para esse jogo pelo ano passado, porque foi. Então, eu acho que tem esse zelo. Mas pedido para. Tal árbitro não apitar é mais fácil do que tal árbitro apitar.
1: Perfeito. A impressão que eu tenho, Dentinho, é que se colocar o Wilton Pereira Sampaio, o Galvão vai reclamar. Se colocar
3: Não.
1: o Klaus, vai reclamar. Se colocar um
3: Lógico.
1: árbitro FIFA, vai reclamar. Se não for FIFA, vai
3: Mas é
1: reclamar.
3: lógico,
5: não,
3: todos
5: verdade.
3: ruins, né, Tomás? São
5: Não,
3: todos
5: não
3: ruins.
5: só
3: Mas
5: aqui.
1: Eu continuo entendendo que só é a única categoria do mundo que todos são ruins. Tem mecânico bom e ruim, médico bom e ruim, comentarista de arbitragem bom e ruim, comentarista esportivo bom e ruim, mas árbitro só tem ruim, não tem nenhum que sirva. Eu não consigo entender
3: Eu
1: essa
3: acho,
1: lógica.
3: mas se a gente falar de categoria profissional, você vai achar bom e ruim. Como o árbitro não tem nem essa profissionalização ainda, não tem, tá engatinhando isso tudo.
4: Eu acho assim, Tomás, respondendo sua pergunta, tem muito, isso até o Caravina pode explicar pra gente, tem muito árbitro que começa bem. Por exemplo, o Rafael Klaus começou muito bem, o próprio Daronco começou bem, a gente elogiava, a Edna. O Voaden, olha, eu lembro lá atrás, quando o Voaden começou, acho que o Caravina não tinha nem nascido. E só que os caras vão se perdendo, Tomás. Eles começam bem, Mas

0: eles vão, sabe?
1: Mas é. O Davi, Calil, o Davi, que é o árbitro dessa partida, ele tem o estilo do Voado. Ele sabe aquelas faltinhas, ele não dá, ele deixa o jogo correr. Pra mim, que gosta de arbitragem, que gosta de regra, eu não gosto muito desse estilo de arbitragem que deixa passar lances que são erros claros, sabe? Mas é um estilo que agrada a maioria, por isso que eu falo que ele é um dos melhores, porque tem muito mais jogo com ele.
2: É, isso às vezes favorece o jogo. Ontem, por exemplo, Corinthians e Peñarol, deu pra ver que o árbitro não era muito de marcar falta. Teve uma que ele não marcou um contra-ataque do Corinthians, que poderia gerar um contra-ataque, você fica com a impressão, pô, mas achei que foi falta. Quando mostra o replay, o jogador do Peñarol levanta o jogador do Corinthians, mas ele não marcava qualquer falta, mas aquela foi muito falta. Então isso às vezes irrita o torcedor, mas por outro lado, o jogo corre mais, e algo que nem sempre acontece no futebol brasileiro. Mas a minha ideia sobre arbitragem, que eu sempre defendo aqui, Caravina, é que a gente sempre condena o árbitro, mesmo quando ele marca uma coisa que metade da mesa aqui vai falar que ele marcou certo e a outra metade vai falar que ele marcou errado. E aí no outro lance vai ser a mesma coisa. Mas todo mundo vai concordar, todo mundo entre aspas, que o árbitro foi uma porcaria. Os lances são difíceis, o jogo é difícil, é muito difícil apitar uma partida. Eu queria ver todo mundo que critica tentar apitar uma partida, a velocidade, você tomar a decisão ali na hora, o posicionamento que você tem que ter. Quantas vezes eu tenho uma opinião no domingo à noite, chego aqui, ouço o Calil, ouço o Galvão, falo, putz, é verdade, eu não tinha pensado por esse, aí já mudo a minha opinião. Então, não é fácil ser árbitro, mas é muito fácil criticar o árbitro. Nenhum serve para a maioria das pessoas. E eu tenho pena, juro por Deus, eu tenho pena dos árbitros nesse sentido. Eu queria te fazer uma pergunta sobre o jogo, a decisão. Um dos jogos da última rodada da Liga Saudita, Caravina, que acabou gerando o título para o Nasser. O pênalti que é marcado para o Dama, que é o Damac, quando está 2-0 para o Nasser. Eu não sei se você chegou a ver esse lance. Mas, uma pena, mas é mais um daqueles lances de bola na área que o zagueiro vai, que o atacante cabeceia e o zagueiro tá atrás do atacante, a bola desvia e pega no braço do jogador, porque o cara tá pulando com o braço aberto. A bola não tava indo pro gol, tava indo para longe do gol, mas ainda assim o pênalti foi marcado. Não tem jeito, Caravina, quando acontece isso, mesmo que o zagueiro esteja a 30 centímetros do atacante, se o braço estiver aberto, a bola está indo para fora, para a linha de fundo, o árbitro tem que marcar, ele não pode ter jogo de cintura e pensar, pô, o cara não teve o reflexo, ele não teve a intenção, a bola ia para fora, não existe isso, tem que marcar o pênalti e acabou?
1: Desculpa, cara. Se tiver uma proximidade, trabalhar com dois jogadores. Se é uma ação de disputa, que provavelmente é o que aconteceu pela proximidade, se o braço estiver além do nível do ombro aqui, mesmo que ele estiver subindo, quer dizer que tem que ser marcada a infração. Então é esse abrir antinatural para o jogo, não é para a ação do jogador, porque o jogador subir com o braço aberto é até normal, mas para o jogo não é aceitável abrir com o braço muito além do ombro.
2: Fala, Dentinho, você
3: não,
2: viu o lance,
3: eu
2: né?
3: Eu vi esse lance, pra mim não tem como o zagueiro subir com o braço colado ao corpo, o zagueiro normalmente vai subir com os dois braços, e ele tava de costa, ele não viu a bola, o atacante cabeceou a bola e bateu no braço dele. Pra mim não foi nada, eu acho que o juiz tinha que relevar, olhar ali o lance e falar assim, não tem como ele querer de costa, erguer o braço e bater no braço dele. Então, pra mim, não foi pênalti, mas a arbitragem deu pênalti, então eu tô com você, Toma.
2: É, porque, claro, a gente fica torcendo, né? Até pela justiça, isso, porque não. Sabe o que acontece, Caravina? O gol, não sei se o Caio concorda comigo, o gol brota, o gol cai do céu, não teve mérito nenhum. Tava até torcendo pelo time do... Eu tava torcendo pelo Carille, mas pra que o outro time perdesse, pro time dele permanecer. É. Mas é que eu queria que o Cristiano Ronaldo fosse campeão. Mas sabe, não tava acontecendo nada na área do Nasser. É uma bola na área, como o Dentinho falou.
4: Foi gol, meu pé?
2: O Bento vai bem pro lance, mas não consegue fazer a defesa. Tava torcendo pelo Bento também. Mas hein, o pênalti é marcado, cai do céu. Não tem, sabe, pra mim isso não é futebol, não é mérito.
4: Eu não sei se o cara vindo concorda, eu já discuti isso, Barolho, amigos, com outros colegas. Quando é marcado um pênalti, lá na rádio Barolho, o que você fala, quem tá narrando o jogo, qual é a expressão que o cara usa? Penalidade máxima, não é isso? Sim. Penalidade máxima, o nome já diz. Tem que ser uma coisa absolutamente clara.
3: Perfeito.
4: Indiscutível. E o que a gente está vendo, Tomás, outro dia até discuti isso com o Caravina, que eu também não me conformo muito. Veja, eu me conformo quando o árbitro não marca um pênalti, ele não viu, e o VAR vai lá e mostra, olha, o Barolo tocou a mão na bola, foi pênalti. Agora, a gente tem assistido, aconteceu de novo outro dia no Campeonato Brasileiro, o juiz marcar um pênalti e aí o VAR fala que não foi. Mas peraí, para marcar o pênalti, o cara tem que enxergar um pênalti. Então, como que o cara enxerga um negócio que não foi? Sabe? Então você vê que é um... Eu discordo só disso, Tomás. Eu acho que nós estamos muito mal de árbitro aqui. É, eu sei que existe uma pressão, às vezes, exagerada. Por exemplo, esse negócio que o Abel falou, eu acho que ele não devia ter falado. Nem foi o jogo ainda. Se o juiz prejudicar o Palmeiras, nós vamos falar, como nós falamos na final da Libertadores, como nós falamos aquele dia do Wilton Pereira Sampaio, do pênalti do Gustavo Gomes. Agora, o problema é que os caras dão um motivo. É muito juiz ruim, Tomás. É cara.
1: Mas,
4: que...
1: Calil, se você perceber ontem na rede social, era só postando erros do Davi Lacerda, tanto a torcida do Flamengo quanto a torcida do Palmeiras. Isso aí, era só postando erros do Davi.
4: Isso aí, o cara já vai entrar pressionado, né?
2: Claro. É, o Manuel Nóbrega está dizendo que o Abel é um chorão. O Sérgio Sereno diz: volta, abate Abel. E o Sérgio Roberto está dizendo que o Caio Max é aquele que falou que era palmeirense numa live. Eu lembro disso, de um árbitro palmeirense, de um árbitro que falava que era palmeirense, mas não lembro se era o Caio Max. Max, você tem essa
1: informação? Não, o Caio Max, o problema do Caio Max, Thomas, é que uma vez ele falou que o Corinthians tinha mais que se lascar, vamos dizer assim.
2: Então já descobrimos que ele não era corintiano, que ele não é corintiano. Essa saber se é São Paulino, palmeirense ou santista.
1: Essa história é até legal de lembrar, que ele desmentiu, falou que não era ele. Mas pegaram uma reportagem que ele deu pro O Globo e aí pegaram o nickname que ele entregou pro O Globo e aí tava lá o nickname antigo que ele desmentiu, que era mentira dele que tava desmentindo.
2: É, então o cara tem um passado como esse torcedor.
4: Esse negócio de torcer eu acho que é bobagem.
2: Eu também acho.
4: Porque todo mundo torce claro, pra alguém. Claro. E
1: outro. É que ele já era árbitro na época.
4: Não, eu sei, cara, Vina, mas você vê, por exemplo...
2: Podia ter evitado, né?
4: O cara, eu acho que o cara gosta mais dele do que do clube. Acho que por mais que você goste de um clube, você gosta mais do você mesmo. Então eu não acho que ele vai... Ah, porque ele é corintiano, palmeirense, ele vai roubar pro Palmeiras.
0: Não, o cara Vina lembrou, esse rapaz foi o VAR do jogo no Maracanã, Flamengo e Palmeiras, o último jogo no Maracanã, Flamengo e Palmeiras. Então se ele fosse, né, se a gente tivesse que apostar, então, na teoria da conspiração, ele jamais deixaria de ter chamado o árbitro, porque poderia ter dado um pênalti a favor do Palmeiras. Porra, se ele foi lá pra roubar pro Palmeiras, ele vai lá chamar o árbitro pra marcar o pênalti a favor do Palmeiras. Então já é uma loucura. A partir daí já vira uma loucura.
2: Pra mim é sempre uma loucura pensar que alguém vai em algum lugar pra roubar alguém. Eu não acredito nisso. É. Por isso, o dia que eu acreditar, eu paro de trabalhar com isso. Sempre falo isso.
5: Se você pensar que o cara tá indo no Maracanã pra apitar um jogo pra beneficiar o B, a gente para. Então, não faz sentido o que a gente tá fazendo aqui.
2: Sem dúvida.
3: Mas no Brasil o árbitro é só bom pro time que ganha a partida. Ah, ganhou a partida, vamos esquecer o árbitro, é bom pra caramba. Então é
5: isso. A briga, pelo melhoria da arbitragem, quando o seu time é prejudicado, né? Quando é beneficiado,
3: fica todo mundo caladinho. Assim,
1: ninguém fala nada. O Abel é rei nisso.
4: Não, e isso que você falou, Barolo, veja, eu acho que o dirigente e o técnico agem assim mesmo. A gente já teve muitas discussões.
5: Mas é o dirigente e o técnico.
4: A gente, todo mundo aqui quer que melhore.
2: Com certeza.
4: Eu adoro quando tem um jogo que a gente... Por exemplo, o jogo que o Palmeiras perdeu esses dias aí na Libertadores. Não teve problema de juiz. Então, pô, beleza. A gente discute a tática, a gente discute o nível, a apresentação de cada jogador. Agora, tem jogo que não dá, porque o cara interfere no resultado. Veja, eu não sei se... Eu acho, Barolo, não é que o cara vai lá pra roubar, o cara vai levar uma mala de dinheiro pra roubar pra um time. Isso aí eu também acho que não existe. Mas eu acho que existe política.
5: Também,
4: existe
5: bastidor. De bastidor, sim, concordo 100%. Então, às vezes,
4: o cara vai pra um jogo, ele sabe.
5: Pressionado.
4: Ninguém fala pra ele, vai lá roubar pro Botafogo. Mas ele sabe... Porque ele conhece o contexto, que se ele ajudar o Botafogo, vai ser melhor para ele do que se ele ajudar o Grêmio. Eu tô falando outros times aqui, para não dizer que a gente tá falando
5: dos paulistas. Não, eu concordo 100%.
4: Então, eu acho que isso existe. Agora, pegar uma mala de dinheiro para roubar... Teve uma época, Tomás, isso aí, o cara Vina não tinha nascido mesmo. Aqui em São Paulo, na época do videocassete, acho que nem o Barolo tinha nascido.
5: Isso eu peguei.
4: O árbitro, ele ia apitar no interior aqui de São Paulo...
0: E ele, dependendo do resultado, os caras davam um vídeo cassete de presente. Ele colocava no porta-mala do carro e voltava.
1: É mesmo? É. Era o mesmo formato, Calil?
0: É, contavam isso lá. A federação aqui, o Tomás acho que pegou, era na Brigadeiro Luiz Antônio. Sim. Atrás tinha uma padaria que os caras iam lá tomar café, tudo. E lá essa padaria que se contava.
6: A padaria sempre tinha um videocassete novo.
3: Não. Mas se fosse hoje, nenhum Airplay ia ganhar.
0: Hoje é pendrive, né?
6: Que pendrive? Hoje em dia nem pendrive mais.
2: Nem pendrive. É. Bom, em cima do que falou o Barolo, algumas manifestações aqui no nosso chat do YouTube, o Paulo José, por exemplo, sempre ficam reclamando que todos são ruins. Isso é pautado no resultado contra o time do coração. Essa é a verdade. O Antônio Sebastião vai pela mesma linha. Árbitro só é bom pro time que ganha. Simples assim. Hipocrisia. Em compensação, tem um ouvinte aqui dizendo, tem muito juiz ruim? Tem. É, Dilson Luiz de Almeida, essa sobrou aqui pra gente. É, mas Tomás, o árbitro ganha pra isso. Estudam pra apitar as regras. Denise Melim, claro, o árbitro ganha pra isso. Eu também ganho pra fazer um bom trabalho aqui. Às vezes eu falo uma bobagem, às vezes eu troco um nome, o narrador às vezes narra que o gol foi do Careca e o gol foi do Miller. E assim acontece, né? Tem engenheiro que erra ali quando tá fazendo um prédio.
5: Uma vez, Tomás, eu vi um ex-auxiliar falando, ele estava numa conversa informal, e ele falou assim, vocês têm noção do quanto é difícil marcar um impedimento? Vocês têm noção? Com o olhar que você tem que ver, com a sua visão periférica e tal. E ele falou assim pra mim, sabe o que me incomodava quando eu trabalhava? Ele era amador. Falou, a gente não treina isso. Isso, você precisa estar com a sua mente afiada toda hora. Então o árbitro profissional, ele apita domingo, aí ele vai auxiliar domingo, que tem que ter aquele reflexo, aí passa 15 dias, ele vai de novo, o reflexo já não é o mesmo.
2: Não é o mesmo.
5: E eu fiquei com isso na cabeça, que não tem esse
0: mas profissional. Mas hoje eles treinam. Esse
5: treinamento,
0: não, mas hoje eles, coisa. É, hoje mas eles é treinam mais.
5: Tão, mas não é tão profissional assim, não é uma coisa tão padronizada, não é que você... Porque você tem que dar condição pro árbitro também trabalhar, não adianta você ficar criticando o erro do cara se ele não tem condição de trabalhar, não é padronizado, não é atualizado, não sei, eu vejo a questão da arbitragem no Brasil uma coisa muito fora da realidade, numa CBF que tem milhões, que tem tanto dinheiro, que poderia investir mais, é que eu não sei também, que eu já ouvi esse comentário, que não, talvez para algumas pessoas não seja muito interessante uma arbitragem muito perfeita, né, para algumas pessoas não seja muito interessante, alguma polêmica, alguma
1: eu coisa, falo sempre isso, Barulho.
5: Não é muito interessante, né, cara, vindo uma arbitragem 100% correta, não vai interessar para todo mundo, né.
1: Imagina se a CBF tivesse a culpa. A culpa é sempre da arbitragem, nunca da CBF.
5: Exatamente.
2: Tem esse outro detalhe também. Caravina, 6h43, alguma outra escalação que te chama a atenção para a gente fechar nessa rodada do Campeonato Brasileiro? Tá tudo mais ou menos dentro do conforme? Ou tem alguma escalação aí que o Galvão realmente teria razão para reclamar?
1: Reclamar de antes é o que a gente conversou, eu acho que nunca é legal, mas a gente tem em São Paulo e Botafogo o Lucas Casagrande, que é uma jovem promessa, acho que tem 25 anos, é muito novo, para um jogo desse tamanho eu acho que é perigoso. Bruno Arleu apita o Santos, Calil, para sua felicidade, Grêmio Santos. E Corinthians Atlético Mineiro, Rafael Klein, que o ano passado os corintianos ficaram, o Vessone foi a loucura com Rafael Caia apitando Atlético Mineiro e Corinthians lá na arena do Atlético.
0: Esse eu não gosto.
2: Ah, é porque esse jogo eu comentei, foi num sábado à noite, foi o lance do Lianco. Acho que aquele foi o maior erro do Campeonato Brasileiro do ano passado. O Lianco, ele sabia que ele ia ser expulso. Ele faz a besteira, ele faz a falta no meio campo impedindo o contrato. Não tinha ninguém no campo do Atlético, só o Lianco e o jogador do Corinthians. Ele faz a falta e baixa a cabeça como querendo dizer, vou ser expulso. E não é expulso, não é expulso. Foi um erro assim assustador. E esse sim você pensa, poxa vida, por que o VAR não chamou? Não sei se ele sequer toma cartão amarelo ou se ele toma...
1: tinha amarelo.
2: Nossa,
1: o
2: pior ainda.
1: Ele tinha amarelo e era um lance para amarelo. Aí o VAR não podia chamar.
2: O VAR não pode chamar, exatamente. Era um lance para segundo. Mas não era um lance para vermelho, não era aquele lance, certamente.
1: Pelo que eu não tô lembrando certinho, mas eu lembro que ele já tinha amarelo. Então, se chamasse para dar o vermelho, ok. Mas o árbitro tinha que dar amarelo. Eu lembro dele saindo, ele virou de costas como se fosse sair... Na entrevista coletiva depois ele ainda falou assim, eu achei que ia tomar, não tomei, fiquei em campo.
2: Pois é, acontece. 6h45, Paulo Caravina sabe tudo e mais um pouco sobre arbitragem, sempre abrilhantando aqui o nosso papo de craque. Bom final de semana e que você tenha menos, não sei também se o Caravina não fica torcendo para ter um monte de polêmica, de erro, porque aí ele vira o destaque do programa na segunda-feira. Valeu, Caravina.
1: Valeu, gente. Muito... Prazer estar aqui com vocês. Eu não fico torcendo para ter polêmica não, mas elas acontecem.
2: Não tem jeito,
1: elas vêm, né? No natural.
2: Não tem jeito, tá aí, tá bom. Paulo Caravina com a gente, agora 6h45, a gente vai falar, claro, um pouquinho mais de Palmeiras e Flamengo. Tem a enquete que tá no nosso chat. Jogo entre Flamengo e Palmeiras é a final antecipada do Brasileirão? Ô, louco, mas já? Sim, quem vencer deve ser o campeão. Não, ainda tem muita coisa pela frente. Vá lá e participe com a gente no nosso chat, no TMC Esportes no YouTube. Gustavo Soler, se movimentando, se dirigindo, viajando para o Rio de Janeiro. Amanhã tem trabalho no Maracanã. Soler, onde o Palmeiras estiver.
7: Segundo tempo, estamos a caminho do Rio de Janeiro, onde neste sábado às 9 horas da noite teremos o clássico nacional entre Flamengo e Palmeiras, os dois líderes do campeonato nacional. O Verdão, que tem a primeira colocação com 35 pontos, tem um jogo a mais em comparação ao próprio rubro-negro carioca, que neste momento tem 31 pontos na tabela de classificação. Para este compromisso, o técnico Abel Ferreira deve manter exatamente o mesmo time que começou contra o Cerro Porteño na quarta-feira, na derrota no Nubank Park pela Copa Libertadores da América, com Carlos Miguel, Giay, Gustavo Gomes, Murilo e o garoto Arthur na lateral esquerda, meio de campo de Emiliano Martinez, Marlon Freitas e Andreas Pereira. No ataque, Alan, John Arias e o Flaco Lopes como centroavante. As novidades devem ficar no banco de reservas. Ramon Sosa e Felipe Anderson vivem a expectativa de serem relacionados para este compromisso diante da equipe do Flamengo, onde o Palmeiras tenta quebrar um tabu de uma década sem vencer a equipe carioca atuando no estádio do Maracanã. A equipe palestrina, que tenta se blindar dentro da sua estrutura de trabalho na academia de futebol, até porque existe muita pressão por parte da torcida, principalmente dos organizados, pedindo e cobrando a saída do técnico Abel Ferreira. Por sinal, a mancha deve até cantar no Maracanã e depois nos jogos em que o Palmeiras for mandante contra Júnior Barranquilla e Chapecoense, uma música solicitando a saída de Abel Ferreira para que ele retorne a Lisboa. Se bem que o Abel não é de Lisboa, ele é de Penafiel, ele é do norte de Portugal. Mas a torcida palmeirense, principalmente os organizados, a mancha, quer a saída do técnico Abel Ferreira. Algo que não vai acontecer. A presidente Leila Pereira já deixou muito claro. O Abel, se sair do Palmeiras, sairá de mãos dadas com ela quando terminar o seu mandato em 2027. Outra situação que a Leila deixou muito claro. Ontem acompanhamos a homenagem para o Gustavo Gomes na sala de troféus do Nubank Park. E a Leila foi muito clara. O próximo homenageado será o Abel Ferreira, porque assim como o Gustavo Gomes, ele também é um dos maiores vencedores da história do Palmeiras. É o treinador com mais títulos na história da sociedade esportiva, que não pensa em contratar um lateral direito no meio da temporada, quando tivermos a abertura da janela de transferências. Hoje anunciou Alexander Barbosa, reforço que, como trouxemos aqui há um bom tempo no microfone da TMC, já tinha tudo acertado com o Palmeiras. O Verdão já pagou 5 milhões e meio de reais para antecipar a chegada do Alexander Barbosa, e agora tem mais 14 milhões e meio de reais que serão pagos ao longo do período de contrato do zagueiro de 31 anos, que assina vínculo com o Verdão até dezembro de 2028. Apesar do Alexander Barbosa ter sido contratado, o Palmeiras continua sonhando com o Nino, mas vai encontrando a barreira do Zenit, que quer muito dinheiro por este defensor. Danilo também segue na pauta palmeirense. E o Verdão vai fazer de tudo para contratar esse jogador no meio da temporada, mas não vai pagar os 40 milhões de euros que tanto deseja o Botafogo. Por sinal, a tendência é que o clube carioca não receba nenhuma proposta na casa dos 40 milhões de euros por este atleta, e o Palmeiras mantém a confiança para ter à sua disposição o Danilo, jogador formado na base do clube.
2: Boa, Soler. Nossa, anotei aqui um monte de coisa para falar com vocês. Mas só destacando que é interessante esse tabu do Palmeiras. O Palmeiras não ganha do Campeonato Brasileiro do Flamengo, acho que desde 2021.
0: Não, acho que é mais.
2: No Campeonato Brasileiro?
0: Nem aqui, nem lá?
2: Não, lá, há 10 anos lá, que não ganha no Rio.
0: No Maracanã.
2: É, no Maracanã. Tá,
0: entendi. Lá é difícil. É,
2: Maracanã desde 2016. Mas você vê, o Santos no ano que caiu ganhou no Rio do Flamengo. O São Paulo ganhou a final de Copa do Brasil.
0: No ano que o Carille salvou e no ano que caiu também, mas aí foi em Brasília.
2: Tá certo.
0: Foi aquele jogo do Bruno Henrique.
2: Mas ganhou fora de casa, mas não no Rio de Janeiro. É, o São Paulo ganhou a final de Copa do Brasil.
5: São Corinthians... Paulo ganhou, acho, com o Diniz também, né? Com o gol do Brenner. Eu acho que o São Paulo também ganhou do Flamengo lá.
2: Ganhou num jogo de mata-mata da Copa do Brasil nas quartas de final. Foi.
0: O Souza fez bobagem.
2: 2-1. São Paulo faz um gol no comecinho do segundo tempo, o Flamengo empata e o São Paulo, no primeiro chute a gol do São Paulo, depois de 10 finalizações do Flamengo. Aquele jogo era pra ter sido uns 4-1 pro Flamengo, foi 2-1 pro São Paulo, muito graças ao Hugo Souza.
5: Rezei bastante aquele jogo, minhas preces funcionaram.
2: Deu certo o barulho. O Corinthians ganhou no ano que perdeu a Copa do Brasil pro Flamengo, jogou lá no Rio também depois e ganhou com o gol do Yuri Alberto. Mas enfim, acontece. É um tabu indigesto. Agora...
0: O Palmeiras do Abel, só pra deixar claro, o Palmeiras do Abel, ele tem muito mais derrotas pro Flamengo do que vitórias. Todos os anos.
2: Tem vitórias importantes,
0: tem,
2: né?
0: Tem uma final da
2: Supercopa,
0: perdeu Libertadores.
2: Outro.
0: Mas assim, se você... Eu não vou aqui pegar de cabeça, posso até procurar aqui rapidinho, mas os números são impactantes, porque a diferença é grande.
2: Né?
0: O Palmeiras perde muito
2: pro Flamengo. Eu acho importante a gente falar do Abel. Acho uma loucura a torcida do Palmeiras pedir a cabeça do Abel.
0: Eu também acho.
2: Mas antes, só em relação ao Barbosa. Grande contratação, Dentinho. Vai ser titular ou vai brigar ali por uma vaga com o Murilo e com o Gustavo Gomes?
3: Um grande zagueiro. Acho que foi uma grande contratação do Palmeiras. Tem tudo para ser titular, né? Com o Gustavo Gomes ali. Eu acho que vai ser uma briga muito boa entre ele e o Murilo. Então, Palmeiras... Quem tem dinheiro tá mandando no futebol, né? Você vê que a equipe começa a tropeçar ali no campeonato, vai lá e contrata um zagueiro importante, que no futebol brasileiro foi muito bem no Botafogo, então uma grande contratação do Palmeiras.
2: Pois é, hein, Barulho? Tem time que tem o André Ramalho como primeira opção. Aliás, é impressionante dessa temporada, o Ramalho joga, o Corinthians não consegue ganhar, a infelicidade do zagueiro. Tem time que tem, ou tinha Sabino, até outro dia, o Dória. Sabino é um grande lançador, vocês pegam no pé do Sabino.
5: Zé Ivaldo, zagueiro construtor.
2: Zé Ivaldo. E tem time que já tem o Murilo, já tem o Gustavo Gomes e ainda tá trazendo o Barbosa.
5: Eu acho engraçado, eu estava participando do programa que o Galvão estava enlouquecido com o Palmeiras, com o elenco.
0: Ele tava bravo.
5: Eu fico pensando nos problemas do Palmeiras, que os problemas são
2: maravilha,
5: muito...
2: Maravilha, né?
5: Agora o Abel Ferreira vai ter uma dúvida na zaga, não sei se põe o Murilo, se põe o Barbosa. Realmente é. São Paulo nós estamos pegando... No São Paulo passa na frente do CT, fala que é zagueiro, você entra e joga amanhã contra o Botafogo. O São Paulo está usando os meninos da base no desespero.
0: Os problemas são do tamanho que o time hoje...
5: Sem razão.
0: Que o time hoje tem. O Palmeiras... É o que eu falo sempre, o Palmeiras, ele tem um time, gastando tudo isso aí que o Dentinho falou que gasta, tem um time que não é muito melhor do que os seus principais rivais. Então, esse é o absurdo.
2: Mas os rivais também gastam, é que não tem o que teriam o que gastar, mas gastam.
0: O São Paulo, por exemplo, citado pelo Barolo, o São Paulo tem um monte de deficiências, um monte de carências. Eu não estou aqui discutindo isso, a qualidade do elenco do São Paulo. Só que o São Paulo não gasta um centavo em contratação. Já faz 2 anos que o São Paulo não coloca a mão no bolso para contratar ninguém. Todo jogador que vem para o São Paulo vem por troca...
5: Mas a diferença é que o São Paulo faz isso e não ganha nada. Não chega em lugar nenhum, não disputa nada.
2: E os salários são altos.
5: Os salários são altos.
0: Mas, gente, a obrigação é de quem gasta 800 milhões de reais e tem um time muito melhor. E não tem
5: time
0: muito melhor.
5: Veja, Tomás.
0: Não tem, cara.
2: Eu acho que o Galvão... todo ano briga pelo título brasileiro enquanto os rivais não chegam nem perto.
5: Não precisa ter um time muito melhor. Não precisa ser um pouquinho melhor.
2: Exato.
5: Não tem problema.
0: Veja bem. Eu tô com os números aqui, tá? Só pra passar certinho. São 16 jogos desde que o Abel Ferreira assumiu o Palmeiras contra o Flamengo. 3 vitórias do Palmeiras... 6 empates e 7 vitórias do Flamengo.
8: O que é normal, porque o Flamengo é o melhor time que tem aí, junto com o Palmeiras. Agora, eu entendo uma coisa só, Tomás, que o Galvão fala. Eu acho que ele tem razão em alguns casos. Por exemplo, nós estávamos...
2: Não tem graça, vamos discordar do Galvão aqui.
8: Não, eu vou fazer o meio campo. Porque é o seguinte, nós fomos no Mundial de Clubes ano passado. Nós estávamos lá na Filadélfia, no dia que o Palmeiras perdeu para o Chelsea, o Piquerez não jogou. Entrou Vanderlan. e foi muito mal. Então o Palmeiras falou, preciso contratar um lateral esquerdo. Isso aí você concorda? Todo mundo aqui concorda. Contrataram o Jefté e gastaram uma fortuna. Então, uma coisa que o Galvão fala, eu entendo. Agora, mesmo assim, mesmo com o Jefté, com o Emiliano Martínez e outros, o elenco do
0: Kelvin, Palmeiras
8: é muito melhor que os outros.
5: Mas aí Galvão, também você falou do Mundial, Calil. É que
8: eles erram, às vezes.
5: Também. Você precisar de um... Você não tem o seu lateral esquerdo principal num Mundial de clubes e entra o Vanderlan, também é uma falta de planejamento. Então,
8: foi isso que eu... por isso que eu falei. O Galvão tem razão, em algumas coisas. De uma maneira geral, não. Mas alguma...
0: Não, é em tudo que eu tenho razão.
8: Eles contrataram coisa errada. Eles contrataram...
0: É em tudo que eu tenho razão. A questão do centroavante. A questão do centroavante, porra, era óbvia. Não é agora. Nós falamos em janeiro. Se machucar um, bastava machucar um. Ou o Flaco Lopes, ou o Vitor Roque, o Palmeiras seria afetado de uma forma absurda. E tá aí, cara, mas tava fácil de prever, não é um negócio que aconteceu mas, agora. Galvão,
2: mas onde você vai achar tão facilmente
0: outro Vitor Roque, outro Flaco Lopes, caramba.
2: O Flamengo machucou o Flaco Lopes vai jogar a Copa pela Argentina, Galvão.
8: O Flamengo machucou o Pedro.
2: Mas o Corinthians é o Pedro Raul, caramba. E depois do
8: Ramon Sosa, o reserva é o Luíde.
0: Não, mas veja bem, o Flamengo, quando o Pedro operou e ficou quase um ano fora, também não tinha ninguém. Foram buscar um tal de Juninho lá, que também não fez nada. Então, é difícil mesmo substituir.
3: Mas, pessoal, calma aí, vamos entender um pouco, Galvão. Galvão, quem vai querer vir pro Palmeiras também, jogador de nome, pra ficar no banco? Um monte de jogador bom no banco. Ninguém vai querer aceitar. Eu não queria aceitar se eu tivesse titular em um time jogando muito e pro Palmeiras ficar no banco. Quem vai querer ficar no banco? Ninguém. E eu acho que o Abel não tem saído do Palmeiras, porque o Abel é um excelente treinador, o time dele joga. Você não vê, você não acha nenhum craque assim, fala assim, pô, tem um fenômeno. Tinha o Endrick, o Estevão, tinha esses caras. Hoje não tem ninguém, mas é bem treinado o time dele. Eu acho que o torcedor do Palmeiras tá reclamando de barriga cheia, isso porque o time do Palmeiras é uma excelente equipe.
2: Sem Vitor Roque e ainda sem o Paulinho.
3: Se poderia voltar todo mundo, vira uma máquina de novo.
0: O Paulinho, coitado, infelizmente o rapaz não consegue mais ficar em pé, né? Essa é a dificuldade do Paulinho, que ele não tá conseguindo jogar. Agora, o Dentinho, mas é o seguinte, não, eu entendo o que você tá dizendo, jogador bom não quer vir pro banco, mas assim, mas o Palmeiras tinha o Breno Lopes, o Palmeiras tinha o Deverson.
2: Esse sim, hein?
0: É, então...
2: Esse eu concordo, é um erro.
0: Não eram craques, super craques, mas eram jogadores...
2: O Breno Lopes é melhor que o Sousa.
0: Lógico, melhor, mas muito melhor, você entendeu? Não é pouco melhor, é muito... Aí só que o Sousa... custou 80 milhões de reais. E
8: o Facundo Torres?
0: O Facundo Torres custou 70 milhões
3: de reais. Mas a torcida reclamava, Galvão.
2: Você reclamava deles. Quando o Facundo Torres foi contratado, qual foi o meu pensamento? Porra,
3: então,
2: aí, boa contratação do Palmeiras. Quando o Kelvin foi contratado, você eu pensei, porra,
3: Felipe
2: mais
3: Anderson,
2: um lateral
3: Felipe
2: pro Anderson. Palmeiras.
0: Então, nessa às aí você não pode me acusar, Tomás, que eu critiquei todas elas.
2: Mesmo do Facundo?
0: Todo. Facundo, Ramon Sousa... O Maurício custou 65 milhões de reais.
8: Felipe Anderson foi bom.
0: Essa sim, porque veio sem custo.
5: Você acha que esse é o pior elenco do Palmeiras, do Abel Ferreira?
0: Com certeza.
5: Então, disparado. Então, por isso que ele não tá conseguindo fazer jogar. O Abel não tá conseguindo fazer jogar?
0: A minha crítica ao Abel é maior em relação à montagem do elenco do que ao trabalho dele.
5: Do que o trabalho dele. Com o material humano que ele tem, ele não consegue fazer o time jogar com o material humano.
0: Porque esse negócio que o time joga feio, esse negócio aí, só estão reclamando agora porque o time não tá ganhando. Porque o Abel sempre jogou assim.
2: Não, mesmo nesse Campeonato Brasileiro, um monte de vitória ali no aperto, né? 1-0.
0: É isso. Meu problema com o Abel principal foi a montagem do elenco. Teve jogo que ele fez um monte de coisa errada aí, mas é normal. O jogo contra o Remo, o Palmeiras fez um monte de coisa errada na hora de substituir os jogadores e tal. Mas isso acontece. Também ele conseguiu umas vitórias que ninguém esperava. Contra o Bragantino, um jogo que tava perdido, o Palmeiras conseguiu ganhar o jogo. Agora a montagem do elenco,
8: mas
0: não se responsabiliza.
8: Então, Galvão,
0: ninguém fala, ninguém explica essas contratações absurdas que o Palmeiras fez.
8: Mas ontem eu discuti com o Galvão aqui, Tomás, o Dentinho jogou na Europa, não sei se ele vai concordar comigo. Na Europa, os times não têm 40 jogadores.
0: Não.
8: Eles têm, por exemplo, se o Mbappé se machuca, quem entra? Não é se o Lamine Yamal se machuca ou se o Harry Kane se machuca. Ele não tem reserva também. Porque na Europa, e o Abel é um técnico europeu, eles trabalham com 20... 22,
3: 20,
8: no máximo 25 jogadores.
0: Só que eles jogam 40 jogos no ano.
3: Não é mais não assim, é. Não.
8: Já
3: hein?
8: Foi,
3: ah.
8: né, Galvão? Você vê o Paris Saint-Germain, por exemplo, não teve férias, né? Porque os caras jogaram a final do Mundial e duas semanas depois era. Como chama com o campeão da UEFA?
3: Que é Supercopa.
8: Supercopa da Europa e depois o campeonato. Então, assim, o Abel, eu acho que é uma opção, porque o que que acontece? Não sei se o Dentinho concorda comigo também, que ele sabe muito mais do que eu isso. O número de jogadores, ele tem a ver com o treinamento. Quando tem 50 jogadores, o treinador não consegue dar um treinamento direito, não é isso?
3: Não consegue, gente? Observar todo mundo, exatamente. Tem que fazer três times e complica tudo.
8: O Abel não gosta de elenco grande, entendeu, Galvão? Eu acho que ele merece críticas, porque ele indicou umas, ele indicou uns caras aí que não tem nada a ver, como esses que você falou, Kelvin, Jefité, Egiá, Emiliano Martínez, Facundo Torres.
0: Tudo
8: o Abel,
0: cara.
8: O Abel indicou uns caras ruins, isso aí eu acho que o Galvão tem razão. Agora, o problema é que a filosofia dele não é trabalhar com 40 jogadores. O Palmeiras nunca vai ter 40 jogadores.
5: Mas o Palmeiras acho que já passou por um momento de instabilidade antes. Ganha dois jogos, ganha do Flamengo, ganha no próximo jogo, acabou a crise. Ninguém fala mais de Abel.
0: Essa é a esperança.
5: A mancha já fica quieta, não fala mais nada.
0: Mas essa é a esperança do torcedor.
5: Porque a crise do Palmeiras dura dois jogos. Tem dois jogos que não ganha, começa. Burburinho, Abel, estamos de saco cheio do Abel. Aí empata contra o Rema, aí vem crítica, perde um jogo. Pô, o Palmeiras não perdia quanto tempo na Libertadores? No Allianz Parque?
0: Não, não perdi.
3: Desde 2021.
8: E olha, não descarta o Palmeiras ganhar amanhã, não.
5: Eu também não.
3: Ô, Calil, o seu ponto de vista foi muito importante, porque eu trabalhei com treinadores portugueses também, tanto com o Luiz Castro, tanto com o Paulo Fonseca. No elenco deles, eles gostam de 22, 23 no máximo, e pega moleque da base pra completar o treino. Então isso é muito importante. Às vezes o time joga, no outro dia não tem ninguém pra treinar, pega o molecada da base, vamos treinar. Então eles fazem isso. Mas
0: esse é outro detalhe. Tá, Dentinho? Eu concordo. Tudo bem, a montagem do elenco pode ser feita dessa forma, colocando a molecada da base pra jogar. Mas não tem mais o Hendrick, não tem mais o Estevão. Não, porque também é óbvio, não é toda hora que vai nascer um Hendrick, que vai nascer um... Os atacantes que estão hoje na base do Palmeiras, nós já falamos aqui, nenhum consegue jogar. Nenhum.
5: Mas desses jogadores que você falou, Galvão, o que me assustou são os valores desses jogadores aí. 70 milhões.
0: Então você não sabia disso?
5: É isso que eu tô falando.
0: Esse valor desses jogadores aí.
8: Ué, você não viu o Danilo? Eu adoro o Danilo. Eu sou puta. Danilo, que tá na seleção brasileira, é fantástico. Agora, 40 milhões de euros, acho que é muito dinheiro.
3: Quanto o Palmeiras vendeu, o Danilo?
0: 20.
3: Valorizou o Danilo.
8: Não, e você vê, o Paquetá, que a gente falou aqui, que também não valia tudo isso, custou 42 milhões de euros. Pô, o Palmeiras, 40 milhões de euros pelo Danilo, não pelo futebol, tá? Eu acho o Danilo melhor que o Paquetá. Agora, pelo currículo, se o Paquetá vale 42, o Danilo não pode valer 40, claro, porque o Danilo nem jogou na seleção brasileira, ele jogou uma vez. O Paquetá já disputou Copa do Mundo, Premier League em alto nível, o Danilo foi na Premier League e voltou. Então, assim, eu concordo, esses valores são
0: absurdos. Essa é a crítica, gente, é isso que eu tô dizendo desde bem, ontem.
8: Galvão, mas
0: agora, obrigado,
8: concorda.
0: Vocês estão me ouvindo. É,
8: a gente concorda algumas coisas.
3: Mas o futebol hoje tá assim, o pessoal tá gastando mesmo, o Flamengo e o Palmeiras tá batendo de frente com o clube da Europa.
2: Eu acho que essas críticas...
0: Salários igual, salário, hoje, é isso daí. Salário de Palmeiras, Flamengo e de outros times do Brasil também. Salário...
5: São Paulo.
0: Salário compete com um time menor na Europa.
8: Tanto é que os caras estão saindo da Europa para vir para cá.
2: Fizeram outro dia uma relação de jogadores importantes que ganham menos, alguns até bem menos... do que o Memphis Depay no Brasil. Jogadores que jogam em grandes times da Europa. Você se assusta. Agora não me ocorre nenhum. Mas jogador que disputou Copa do Mundo, enfim, Dybala era um deles.
0: Estão falando, inclusive, que pode... Por exemplo, Dybala, por exemplo, seria um jogador muito mais útil para você ter no elenco do Palmeiras. Entendeu?
2: Agora, só para fechar o assunto Palmeiras, eu vou querer o palpite de vocês para Flamengo e Palmeiras.
0: O Soler só me mandou aqui, só para acrescentar, que pois tem não. mais uma derrota pro Flamengo, tá? Foram 8 derrotas para o Flamengo e 3 vitórias do Palmeiras.
5: Mas acho que o Flamengo é o único time que o Palmeiras nesse confronto perde, né? Nos últimos
0: provavelmente.
5: É o único time que
2: empurra. Até uns 2 anos, acho que até tinha briga com o São Paulo, mas os últimos 2 anos foi uma cacetada atrás da outra, amanhã... desequilibrou, mas o São Paulo estava lá.
8: Eu vou dizer uma coisa, Tomás, eu não vou cair da cadeira se eu estiver comentando o jogo e o Palmeiras ganhar. Pra mim não vai ser surpresa.
0: Mas essa é a esperança.
8: Jogo igual, cara. O jogo igual.
0: Você sabe qual que é a esperança?
2: E mesmo o jogo que o Palmeiras perdeu no Maracanã com o erro de arbitragem no ano passado, o jogo tava pro Palmeiras. É. O Palmeiras vai buscar o empate e tava jogando melhor do que o Flamengo.
0: Aquele era um raro momento em que o Palmeiras estava jogando bem. Lembra daquele período do Campeonato Brasileiro? O Palmeiras estava jogando bem. Você sabe qual que é a esperança do palmeirense? A esperança do palmeirense é porque, como o Soler fala, né? No mundo encantado lá do Palestra Itália, tá tudo bem sempre.
8: O Soler é palmeirense?
0: Tá tudo bem sempre, né? Então não adianta a torcida reclamar, não adianta criticar, que lá tá tudo bem, só eles sabem trabalhar, o profissionalismo impera, essa coisa toda. Então, como as críticas foram muito pesadas, né? Quem sabe isso de alguma forma mexa.
5: E tem um outro ambiente, fator, né? E tem outro fator que o Calil lembrou. Agora, o Flamengo não tá jogando tudo isso.
2: Exato.
5: Foi eliminado outro dia da Copa do Brasil.
8: Tá jogando... O Flamengo agora... tá muito. Quando você pega um time que tem Jorginho, Pulgar, Paquetá, Rascaeta não tá jogando, mas enfim, Pedro, Cebolinha, Luiz Araújo.
2: E o banco Bruno que tem Henrique. Henrique voltando a jogar. Pô, o zagueiro
8: time, o banco do Flamengo. Então, mas esse time, ele tinha que jogar mais. Também tinha que jogar mais do que tá jogando.
2: Não, né? Concordo.
0: A obrigação é do Flamengo amanhã. Isso aí eu também tenho que admitir.
2: Eu não gosto muito da palavra obrigação, mas o Flamengo tá atrás no na tabela e vai jogar em casa. E no segundo turno joga em São Paulo.
8: Claro, o empate não é ruim pro Palmeiras, que o Palmeiras mantém a distância e provavelmente vai virar o turno.
5: O momento do Flamengo é melhor agora.
0: O Flamengo tá num momento melhor, no Maracanã lotado, o Flamengo tem mais elenco do que o Palmeiras e os desfalques do Palmeiras são piores. Ah, o Arrascaeta é um grande desfalque no Flamengo, mas o Palmeiras tem um desfalque igual ao Vitor Roque.
8: Mas esse
0: e o Palmeiras tem mais o Piquerez, o Palmeiras tem mais...
2: Não, eu acho que não dá pra comparar.
8: Esse ano, Tomás, esse ano aqui, depois de ganhar a Libertadores, óbvio, né? Ganhou a Libertadores, é um grande título. Mas esse ano, nos momentos mais importantes, o Flamengo fracassou. Inclusive na decisão com o Corinthians.
2: Perdeu também a Recopa Sul-Americana.
8: Com o Lanús, exatamente.
3: Tá eliminado da Copa do Brasil. Pra mim não tá essa vantagem assim, não.
2: Agora, só pra fechar, e eu juro que não é provocação, André Galvão, porque eu tava ouvindo a Leila. Não, juro que não é provocação. Talvez você tenha...
0: Falar da entrevista da Leila, talvez... você vai me deixar nervoso.
2: Você provavelmente vai ter uma opinião diferente da minha. Isso é bom pro debate. Não, porque a gente ouviu outro dia, semana passada, o Barulho é testemunha, o presidente do São Paulo falando uma coisa no celular e fazendo outra. Sim. Falando uma coisa no celular, depois dando entrevista pro Beto Saad lá no Band Esportes, falando, o nosso técnico é esse. Quando a entrevista foi exibida na quinta-feira, já não era mais o técnico.
5: Ele já estava eliminado da Copa do Brasil.
2: Aí você vê a presidente do Palmeiras falando que tem funcionários ali muito bem pagos para tomarem as decisões e que por isso ela não precisa ouvir ninguém da torcida uniformizada. É uma torcida que está pedindo a cabeça do Abel Ferreira, que é o técnico mais vitorioso da história do Verdão. Para mim, o maior treinador da história do Palmeiras. Para o Calil não é, mas é discutível. É discutível, é um dos maiores, no mínimo um dos maiores. Então, quando a presidente do Palmeiras vem, e na minha avaliação, faz uma banana para a torcida organizada, querendo dizer, amigos... Não tô nem prestando atenção no que vocês estão falando, porque o trabalho vai continuar sendo feito. Tem gente aqui bem paga pra fazer esse trabalho. Não preciso que vocês falem.
8: Calmos.
2: Cara, eu vibro, eu levanto e bato palma, porque é muito diferente do que a gente costuma ouvir de outros presidentes. Sabe, a presidência do Palmeiras, a diretoria do Palmeiras, pra mim, é muito à frente das demais nesse aspecto.
0: Veja bem, essa resposta que ela deu, tudo bem, perfeito. Ela tá defendendo dela ali, o trabalho dela. Essa questão aí eu não discuto, Tomás. Eu acho que, claro, qualquer dirigente tem que trabalhar com as suas próprias convicções, não com a opinião de qualquer torcida. Isso aí a gente concorda. Para todos os clubes, inclusive, deveria ser igual. Mas ô Tomás, o que me irrita na entrevista da presidente Leila Pereira é que ela não justifica algumas situações que precisam ser justificadas. Mas aí também... Aí eu preciso dizer, né, não aguento, também por conta das perguntinhas que são feitas na entrevista para ela. Né? As pessoas não perguntam. Isso eu não me conformo, cara. Não tem uma pessoa que chega na presidente Leila Pereira e pergunta: presidente, como é? A pergunta precisa ser feita de forma objetiva, não precisa ser feita rodeando, não. É só perguntar, é só chegar e perguntar. Ninguém vai te matar se você perguntar. O presidente, o Palmeiras fez uma contratação de um lateral esquerdo que estava jogando no futebol escocês por um valor 800% maior que porque ele tinha sido negociado para esse mesmo clube um ano antes. E esse jogador não consegue jogar, nesse momento ele está perdendo a posição para um menino da base até para um lateral direito improvisado. Como explicar essa contratação? As pessoas não perguntam. Não,
2: eu concordo plenamente com você, eu estou falando de outra coisa, mas eu tenho certeza que você está correto nessa.
0: As pessoas não perguntam, como fizeram lá com o Alexandre Matos no Santos, lembra que o Matos estava saindo e perguntaram do Bilal, o Brahim? Cara, tem que perguntar, as pessoas não perguntam.
2: Tá certo.
0: As pessoas não presidente, você declarou que o Palmeiras não se interessava pelo Neymar quando ele veio jogar no Brasil, porque o Palmeiras, ela falou isso. Saiu da boca dela, porque o Palmeiras não contrata jogador de
8: não
0: departamento
8: hospital,
0: médico.
8: Ela falou, Palmeiras não é hospital.
0: O Palmeiras não é hospital. Então como você avalia um ano e meio depois o Paulinho estar no hospital?
2: Frase infeliz e ela tem que ser cobrada por isso, você tem toda a razão. Eu falo só da postura dela, entendeu? Não, até porque se o Abel sair, quem o Palmeiras vai contratar?
8: E esse negócio da torcida, Tomás, você tem toda a razão, porque eu fico pé da vida quando eu vejo dirigentes, 90%, aliás, aqui no Brasil, que administram por causa das redes sociais. Porra, então não precisa ter dirigente. O cara, o técnico é o Barolo. Aí a torcida começa, fora Barolo. Aí o cara manda o Barolo embora. Aí contrata o Galvão. Aí a torcida na rede social, fora Galvão. Ele demite o Galvão.
2: Fora Escovinha.
8: O André Sanches fez isso aí. Todo mundo fala, o André segurou o Tite. É verdade. Mas depois ele demitiu o Silvinho, o Fernando Lázaro, o Vitor Pereira, todos aí, o próprio Carilli. Então assim, ele segurou uma vez, mas depois... o Duílio também. O Duílio era assim, a torcida começava fora Silvinho. Aí ele foi lá e demitiu. Então não precisa, isso eu concordo com o Tomás.
5: Tem também, né? Calil, tem também...
8: O presidente tem que manter,
5: tem
8: que
5: também
8: ter convicção.
5: Tem também o caso de ter presidente que demite o treinador depois que combina com a torcida organizada pedir a cabeça dele. A torcida organizada tá quietinha. Aí, combina. Agora a gente quer demitir o treinador, pode pedir a cabeça dele. Aí pede, a gente demitiu. Atendemos a torcida, isso, tá vendo a torcida aqui?
2: Isso aí num time da capital paulista, né, Barulho?
5: Não, fizeram isso com o Rogério. Que absurdo seria se acontecesse isso. Na capital paulista.
3: Já sei, tem o Galvão que é que o Palmeiras contrata.
2: Quem?
3: Guardiola, tá desempregado agora, né? Não é possível, né?
2: Não é possível.
8: Jorge Jesus também.
5: Jorge Jesus
8: vai sair.
5: Machado tá desempregado também,
8: mano. Dentinho, porra, mas quem não queria, né, Dentinho?
3: Não, eu tô satisfeito com o meu treinador do meu clube, então tá tranquilo.
2: Muito bem, tá aí o dinizista Dentinho.
0: Que é muito bom, hein? Que é muito bom o treinador também.
2: Tá fazendo um bom trabalho.
5: Eu só tô anotando dia após dia. Eu só tô anotando dia após dia, que eu quero pegar o Dentinho daqui um tempo, sabe?
2: Por enquanto, a César o que é de César. Assim, quando começar a bagunçar, a gente
5: isso fala. Chama lua de mel, tá certo. Chama lua de mel, uma hora acaba.
2: Tá bom. Muito bem, com o Barolo, com o Dentinho, com o Calil, com o André Galvão e com os nossos repórteres, a gente segue aqui com o Papo de Craque daqui. Ó, a gente falou agora do problemático Palmeiras, agora vai ser só coisa boa. Agora é Corinthians, São Paulo, Santos, times que deveriam estar na Champions League, agora é outro nível, depois
5: falamos
2: de um rápido
5: time que tá
2: intervalo.
5: Em crise, que é o Palmeiras. Agora
2: a crise gigantesca do Palmeiras, agora só vamos falar de coisa boa depois de um rápido intervalo aqui no Papo de Craque. 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
2: Voltando, 7:17, nosso chat pegando fogo, você segue participando com a gente no TMC Esportes, o nosso canal do YouTube. O Antônio Manuel, o que, que tem a ver aqui? Agora o Neymar foi convocado e foi convocado pela imprensa, vocês ficaram todos eufóricos. Nem todo mundo da imprensa, hein?
3: Ao contrário, nem eu acho todo que a mundo imprensa, a boa parte da imprensa não queria,
2: né? Nossa, eu acho
3: teve,
2: até que...
3: Teve até ontem, até o Ben já falou aqui bastante, Tomás, teve aí um determinado profissional que disse o seguinte: o Ancelotti acabou pra mim porque ele convocou o Neymar.
2: Pois é. Porra, deixa pode ter certeza que agora...
3: Se ele não eu queria o Neymar, mas se ele não tivesse convocado o Neymar, não ia acabar pra mim.
2: Pra mim
3: eu
2: também
3: ia
2: não.
3: Pô, aí, elogiando e criticando.
4: Eu fico me perguntando se esses profissionais vão torcer pro Neymar.
2: Não vão.
5: Não, vão torcer contra. Vão torcer contra.
4: O Neymar vai bater um pênalti, que ele vai falar, não, eu quero que ele faça gol pra mim. Tudo que eu falei dele.
2: Eu falei isso aqui. No dia que o Neymar foi convocado, segunda-feira, a gente tava aqui, o Brasil pede boa parte da torcida da imprensa. Da imprensa esportiva. Mas não tem a menor dúvida, a menor dúvida.
5: E que loucura, eu fico impressionado, sabe? Porque cada um tem sua opinião. Se um achou certo convocar o Neymar e o outro não, faz parte do futebol, sempre teve essa discussão. Agora eu vou torcer contra o Brasil, vou torcer contra o Neymar, jamais. Eu queria que o Neymar fosse convocado, sim. Mas não tem como alguém brigar ou discutir com alguma pessoa porque convocou ou não convocou. Que loucura nós estamos vivendo.
4: O pior é torcer contra, né, Nani? Torcer contra o cara, não só contra a seleção. Torcer contra o cara. O cara vai bater o pênalti, vou torcer pra ele perder pra poder falar, olha, tá vendo? Eu tinha razão.
2: Eu, por exemplo, fiquei chateado com a ausência do João Pedro. Achei que foi a grande notícia da convocação pra mim, e na minha avaliação uma péssima notícia, foi a ausência do João Pedro.
3: Mas ele podia ter tirado o Igor e o Thiago, então,
2: sim,
3: no caso.
2: Né? É, não tô falando com a do Neymar, cara. Eu tô falando que ninguém falou disso, porque todo mundo quer criticar.
4: Mas nem por causa disso você vai torcer contra a seleção.
2: Exato. Eu lamento que o João Pedro não tenha ido.
3: Na verdade, Tomás,
2: fiquei decepcionado, mas vou torcer pro Brasil igual,
3: ele tinha que ter tirado o Martinelli, que é filho dele, como diz o Deitinho, o Dodô é filho dele.
5: Mas é que o Martinelli faz gol na seleção.
2: É outra posição, mas
5: na minha opinião, todo mundo tá falando, o João Pedro perdeu espaço pro Neymar. Pra mim não foi isso, essa comparação. Pra mim o Ancelotti, ele comparou o Hendrick com o João Pedro.
2: E o Igor Thiago também.
5: A escolha dele foi essas escolhas. Pra mim foi isso.
2: O Neymar ele ia levar de qualquer jeito. Ele pode pôr em outras posições. Ó, pra fazer justiça aqui ao Galvão, Beverly Feitos, alguma coisa assim, pagou superchat aqui pra dizer que amanhã tem o Plata, tem Carrascal. Carrascal engana bem na minha avaliação, viu? Mas tudo bem. Bruno Henrique, no Palmeiras, Luíde, Evangelista e Paulinho. Galvão tem razão. A comparação é com o elenco do Flamengo.
3: Eu mandei pra produção, Tomás, são pequenas coisas que a gente fala já há muitos anos aqui, que por isso o torcedor do Palmeiras hoje se sente tão afastado do clube, né? Quando diz assim, o mundo encantado do Palestra Itália. Olha essa foto, tá na tela agora. Agora, essa foto é como ficou o portão da academia de futebol. O Palmeiras fez uma grande reforma, né? O portão ele ficou gigantesco ali para o carro entrar, gigantesco para o carro sair, e o portão era afastado. Sabe por que isso? Eu vou te dizer por que isso. É para o torcedor não chegar perto. Porque o torcedor, o portão era afastado e tinha uma gradinha que o torcedor ele ficava ali para pegar autógrafo, para tirar foto com jogadores e tal. Né? E o Palmeiras fez isso. A presidente Leila Pereira, ela acabou de fazer essa obra, que é para deixar todo mundo bem distante. Eu não estou falando pela minha classe, porque nós imprensa, a gente ficava ali no portão, ficava mais próximo ali para fazer as passagens, tudo. Então é para todo mundo ficar bem longe, para não chegar perto. Você entendeu? Então é um pequeno exemplo de como hoje age o Palmeiras para afastar o seu torcedor. Quando diz assim, ó. Quando diz assim, eu fico louco quando vem alguém dar uma entrevista do Palmeiras e fala assim, o torcedor precisa nos apoiar, nós queremos ter a torcida ao nosso lado, sendo que as atitudes são exatamente ao contrário.
4: Mas, Galvão,
3: então, exatamente ao contrário.
4: Só uma dúvida honesta de quem não acompanha o Palmeiras como você acompanha. Isso não foi feito também por causa de retaliação de torcida organizada, que foram lá jogar bomba? É. E eu te pergunto outra coisa. Se a relação com a principal organizada do Palmeiras fosse mais amistosa, será que teria tido esse tipo de esse comportamento?
3: Eu te respondo da seguinte forma, Barolo. Realmente existiram protestos. Eu não vou aqui negar que esses protestos existiram. Para cada um dia de protesto da torcida organizada do Palmeiras, que aconteceu, para cada um dia de protesto da torcida, eram outros 300 dias em que os torcedores só iam lá só para tirar uma foto, pessoas comuns, sabe? O pai ia com o filho, sabe? Então, por causa desse dia de protesto, você tá afastando os outros 300 dias.
4: Porque ela pode usar como justificativa. Ó, teve protesto, então a gente vai proteger a gente aqui.
3: É, você tá afastando os outros 300 dias que as pessoas comuns, porque era a coisa mais normal do mundo. O palmeirense ia lá, ficava ali do lado. O São Paulino também faz isso, porque também tem o mesmo recuo que tinha na entrada do CT do Palmeiras, ainda tem no CT do São Paulo. O São Paulino fica ali, não é muita gente. Ficou ali 10, 15 num dia lá, sabe? O jogador também não é obrigado a parar. O Dentinho foi jogador a vida inteira.
5: Mas aí vai dar humildade do jogador também, parar pra tirar foto com a torcida. Você vê um pai com um filho ali, tem que parar pra tirar foto. Exato. Não tem como recusar isso daí. Então é só ele parar o carro ali e tirar foto com a... com a criançada também, isso é muito importante.
3: Mas né? Você viu que agora a distância, qual que tá? É pro torcedor não chegar perto. Tá na
4: calçada ali, né?
3: Tá na calçada. Qual o torcedor que vai lá agora? Você tá inibindo o cara de parar ali, que é justamente pro carro passar rápido, ó. Abre o portão, o carro passa rápido, ninguém chega perto, tá bom? Esse é o mundo encantado do Palestra Itália. E você não é bem-vindo aqui. Ah, mas precisa do resultado. Precisamos do torcedor, ele precisa ajudar a gente. Esse tipo de atitude, Tomás, me desculpa, cara, mas eu não perdoo, cara. Porque esse tipo de coisa, ele atinge lá profundo, entendeu? Essa coisa que cada vez mais a coletividade não interessa. Só interessa na hora que é boa pra eles.
2: Puxa, a gente precisa falar do São Paulo, o Kaique já tá ao vivo, mas sinceramente, Galvão, eu não vejo isso como um grande problema.
3: Não é.
2: Sabe, o Palmeiras está se aproximando da sua torcida, ganhando títulos, novas gerações vêm aí, apaixonadas pelo Abel Ferreira, pelo Flaco, pelo Vitor Roque. Não sei também se é o ideal ter o encontro do jogador com a torcida toda vez que o jogador está cansado depois de um treino. Existem outros momentos para a gente ter esse encontro entre jogador e torcida. Não sei. Pode ser que eu não esteja acostumado com esse dia a dia do Palmeiras e isso não me choque tanto quanto chocou o amigo. Mas enfim, tá feita aqui a crítica, o registro com imagem do nosso André Galvão. Mais um erro da Leila Pereira na avaliação do nosso Galvão.
4: Crise
2: no Verdão. Kaique Silva, o pai do Murilo, nosso batatinha, perdeu mais algum quilo de ontem para hoje ou tá mantendo peso aí, Caicão? Boa noite.
0: Tudo bem, Tomás? Boa noite. Abraço para você, para nossa bancada. Cara, num período de 10 dias que eu fiquei sem me pesar, foram 3 quilos eliminados, cara.
2: Caramba! Tô
0: muito satisfeito.
2: Agora chega, hein? Agora chega, precisa perder mais.
0: Ainda faltam 5 pro segundo objetivo. O primeiro objetivo era os 90, agora 85 e depois o céu é o limite, né, Tomás? Enfim, vamos falar do São Paulo? Porque o tricolor entra em campo amanhã contra o Botafogo.
4: Vamos falar da sua perda de peso, melhor.
5: Vamos falar que ele tá perdendo muito peso, ele tá querendo tomar meu espaço no ataque na Copa Imprensa, hein? Você não vai tomar, não.
3: Não, viu? Eu não deixo. Eu como jogador experiente, eu quero dentinho.
5: Então tá certo. Eu tava

0: o André Silva tá fora, é o reserva imediato do Caleri no comando de ataque.
1: Ele fora é reforço.
0: Aí, no meio-campo, o Bobadilha não joga pelo terceiro amarelo também e o Enzo Dias na esquerda. Então a gente tem uma provável escalação ali. É, sem o Bobadilha, o São Paulo ganha uma outra opção para o meio-campo, porque o Pablo Maia passou a treinar sem aquela máscara de proteção facial. Ele se recuperou, né, daquela fratura que ele teve. Foram três fraturas, né, no nariz e também na face. E o Pablo Maia passa a ser opção até para o time titular. Quem será a dupla, né, do Danielzinho? Será o Pablo Maia ou o Luan? São Paulo provável de Rafael no gol, Lucas Ramon na direita, Alan Franco e Sabino a dupla de zaga, o Wendel na esquerda. Danielzinho, Pablo Maia ou Luan, junto com o Luciano, um pouco mais recuado ali na armação, um segundo atacante também pisando no meio campo, Arthur, Caleri e o Ferreirinha ou o Caulina. Essa dúvida sempre existe do lado esquerdo do São Paulo, quando o Enzo está à disposição. Ele ou o Wendel, e lá na frente é sempre a dúvida entre o Ferreirinha e o Cauli. Mas a tendência é que o Dorival mantenha, né? Mexa pouco na sua equipe e coloque o Ferreirinha, assim como aconteceu no meio de semana diante da equipe do Milionários. Pessoal, as novidades do Tricolor
2: pelo
0: para
2: menos,
0: hoje.
2: Pelo menos
3: o time do Roger,
1: Praticamente. Pelo menos a gente não vai ter a dobra de lateral, né? Com o Wendel e o Enzo, que o Dorival fez quando o Milton Cruz assumiu e ficou no banco do Fluminense. O Dorival já era treinador, ele colocou o Enzo e o... E o Wendel, que se somar os dois laterais, não dá meio. Então, pelo menos, a gente não vai ter essa dobra de lateral. Pelo menos é um motivo para o São Paulo não, já não começar o jogo no desespero, né?
4: Essa discussão já veio à tona algumas vezes. Evoluiu essa discussão no sentido do Cauli ou do Ferreirinha? Um dos dois ganhar vantagem, ganhar terreno? Barolo, vou começar por você.
1: O Cauli, para mim, o Cauli, ele fez... As apresentações do Cauli foram todas iguais, todas nota 5, nota 6. Porque eu acho que ele é um jogador assim, ele também não vai... O Cauli não é um Iniesta, ele não vai resolver todos os problemas, ele não vai ser... Não foi uma contratação que... É que a torcida do São Paulo é tão carente que quando chega um meia de ligação, pode ser qualquer um. Que a torcida cria uma esperança, uma expectativa e acaba se decepcionando. Com o Cauli, mais uma vez, mas eu acho que o limite do Cauli é esse, ele não vai jogar muito mais que isso, ele nunca jogou muito mais que isso. E o Ferreira, eu acho que o Ferreira tem características que irritam profundamente a torcida, como a tomada de decisão dele, que sempre a pior é a próxima, e eles estão numa briga de foice no escuro para ver quem consegue o espaço.
3: Não, Barolo, aí você tá pegando pesado. Ele é bom jogador, pô. Ferreirinha é bom jogador. X1 então, dele é muito bom, mas ele tá tomando as decisões erradas. Eu acho que não tá vivendo um bom momento. Cauli, né?
4: Cauli.
3: Ele é bom jogador, acho que ele não se adaptou ainda ao elenco do São Paulo, que não tá numa fase boa, mas no Bahia ele fez boas atuações.
1: Mas no São Paulo ainda tá, eu acho que ele... O Ferreira, eu tenho uma teoria.
0: Ô, Dentinho, eu tenho uma história sobre isso, inclusive, eu não sei se o Barolo já ouviu, porque eu fui receber o Cauli lá no aeroporto, né? A chegada dele, eu tava lá pra registrar,
4: aí,
0: inclusive.
4: Aí também, baita pé aí, frio, vai receber o jogador.
0: Por isso, agora tá explicado. Antes do Cauli pegar a mala dele e sair ali no saguão, onde estavam os repórteres, passou um torcedor do Bahia com a camisa, né? Aí provavelmente ele estava vindo de outro voo, não o mesmo do Cauli, ele não veio de Salvador provavelmente. Aí ele pegou e passou e falou assim, quem tá chegando aí? Aí a gente respondeu, né, o Cauli. Aí ele, tá com essa moral toda? E passou. Só que ele ficou rondando a gente ali. A hora que o Cauli passou, deu entrevista pra gente, ele passou por ali, eu tava com mais dois repórteres, ele passou pela gente e falou assim... Eu não acredito até agora que vocês vieram aqui para receber essa carniça. Há 2 anos não joga pô nenhuma.
1: Então, o Kaique, num dos primeiros jogos dele, eu vi um comentário no meu canal de um torcedor falando: o Rogério Ceni tem tanto amor pelo São Paulo que ele não queria deixar o Cauli jogar no São Paulo, queria ficar com ele no Bahia. E sobre o Ferreira, Detinho, eu tenho uma teoria. O Ferreira é o tipo de jogador sobre tomada de decisão. O Ferreira, ele sai de casa, do apartamento dele, 25º andar, encontra um cachorro caramelo na rua. Fica com dó, pega, põe no carro dele, importado, põe o cachorrinho tudo sujo, leva no veterinário, dá banho, passa no pet shop, compra ração, coleirinha, pet, meia pro caramelo, chega no apartamento dele, sobe, põe a caminha no chão, dá água, alimentação. Quando vai colocar o caramelinho pra dormir, ele abre a janela e joga o caramelo do 25º andar. Essa decisão que ele toma. Todo jogo do São Paulo, eu falo que a Luísa Mel vai fazer uma blitz na casa dele pra tomar o caramelo dele, com medo que ele das decisões que ele toma. Eu acho que ele é um jogador limitado. É claro que dentro do elenco do São Paulo, ele é um jogador que se destaca nessa
5: característica. O problema é quem você tem.
1: Exatamente. Né? Aí você tira o Ferreira e coloca quem?
3: Mas eu acho que o São Paulo, o que mais faz falta no São Paulo é o Marco Antônio. Tá machucado ainda. Pra mim é ele. Ele que faz o time jogar, ele que faz o time desenrolar. Faz muita falta.
5: E isso, Roger, eu defendi o Roger, mas isso aí ele errou. Porque ele estourou o Marcos Antônio num dia que ele não precisava pôr o jogador pra...

0: Ele pôs pra salvar o emprego dele.
1: Ele colocou porque ele tinha sido resultado negativo.
0: Isso, Barolo,
1: se perdesse do Rings aquele dia, ia complicar. Não, ele colocou
0: o. E modéstia à parte, eu trabalhei nesse jogo, nós falamos antes do jogo. Quando eu vi a escalação, eu falei, pô, não põe o Marcos Antônio, né? Antes do jogo. Mas
2: qual treinador que não faz isso, né?
3: Na hora que dá pra perder um emprego. O bicho pega.
1: Então, no dia,
0: ele perdeu do mesmo jeito.
1: Então, no dia desse jogo, eu me lembro, Tomás, me lembro, amigos, que o comentário era assim, o Rui Costa, com medo de perder o emprego, mandou o Roger colocar os titulares. Os dois estão com deles na reta, só que só um saiu.
3: Só, né? Um, o outro dançou, continua, né? Lá. O que obedeceu a ordem, se é que teve essa. O
1: verdadeiro culpado mesmo continua lá.
3: Exatamente. Ô, Kaique, falando em Marcos Antônio, tem alguma história? Eu escutei isso no. Não lembro agora se foi em outra emissora, se em algum blog. Uma possível troca com o Luiz Araújo no final do ano? Você já ouviu falar disso?
0: Será?
4: Ouvi falar desse rumor, o São Paulo negou veementemente. O São Paulo afirmou que o Flamengo não tentou de novo depois da última conversa do Boto com o Rui Costa. Então, por enquanto, o problema maior é o quê? A janela está chegando e o Marcos Antônio tem 11 jogos no Campeonato Brasileiro. E o limite são 12 jogos, né? A partir de 12 jogos você já não pode mais atuar por outro clube. Então, de repente, se o Marcos Antônio não fizer os 13 jogos até a parada, pode ter uma intensificação nessa procura do Flamengo, agora, inclusive com valores maiores. Agora, assim, a meta orçamentária do São Paulo é de 180 milhões em venda. E o que eu recebi hoje de informação no período da tarde é para a gente monitorar a situação do TT, o garoto da base. Ele pode preencher grande parte dessa meta orçamentária do São Paulo em vendas na temporada, tá? É um garoto que já tem algumas sondagens, nenhuma proposta na mesa, não tem nada encaminhado, mas é mais um garoto de Cotia que pode sair nessa janela.
1: É que você falou, Kaique, que a diretoria do São Paulo negou, né, o interesse do Flamengo, né, com as pessoas que falaram, do mesmo jeito que eles negaram que o Roger Machado não ia sair, que não ia contratar o Dorival, o mesmo jeito que eles negaram. Então, o que essa diretoria fala, a gente não escreve. E a esperança de venda do São Paulo é o Bobadilha. Não tem... A esperança da janela do São Paulo de vender jogador é o Bobadilha. Então, qualquer um que aparecer, que eu falo, com um jogo de camisa e uma caixa de paçoquinha, leva o jogador que quiser do São Paulo. Que essa diretoria trabalha desse jeito,
5: infelizmente. Eu acho que tem jogo nesse, já falei aqui no programa mais uma vez, vou falar, comentar aqui porque o Thomas não tava, eu acho que tem jogo sim, porque o Boto trabalhou com o Marco Antônio no Shakhtar Donetsk e ele gosta muito do Marco Antônio, então eu acho que tem alguma coisa aí. Então,
1: a história que rolava era o seguinte, o Flamengo tava querendo, pressionando o São Paulo, e o São Paulo, para afastar esse assédio do Flamengo, disse o seguinte: na primeira oportunidade que a gente quiser vender, vocês têm a prioridade. Então o Flamengo, sim. Por isso que o Flamengo parou de pressionar. Entendi. Mas eu acredito que é um caminho natural.
2: É, porque se precisar bater essa meta.
0: Exatamente.
2: Essa meta.
0: Se eu fosse ele, então, mas aí vai ao encontro daquilo que o Dentinho falou no começo do programa. Se eu fosse ele, eu não iria, porque ele não, talvez não vá jogar no Flamengo. Vai sair o Jorginho, vai sair o Arrascaeta, vai sair o Paquetá.
4: Tem uma possibilidade do Pulgar sair, né, Calil? Mas o pessoal não... lá do Rio de Janeiro tá falando da saída do Pulgar, né?
0: Tudo bem, mas mesmo assim, né?
3: Primeiro volante.
0: Tem o Saúl também. O Barolo acabou de falar, ele é o melhor jogador de São Paulo. Exatamente, por isso que se eu jogo num time grande... Como o São Paulo. Ah, não é o São Paulo dos melhores dias. Não é, mas é o São Paulo, pô. Aí você vai pro Flamengo, igual... Lembra o Marinho? O Marinho, sim, era o craque do Santos. Foi, já o pagou, melhor jogador da... Quando ele... Nós falamos aqui, Dentinho. Ele vai pro Flamengo pra entregar isotônico pros caras quando tiver a parada técnica. Ele vai fazer isso aí. Ele não jogou e acabou a carreira do Marinho. Acabou.
5: E você falou isso daí, Calil, pra você ver no Internacional, o Vitão tava jogando titular no Internacional, foi pro Flamengo, o Boto levou ele pro Shakhtar, gosta muito dele. Então levou ele pro Flamengo. Por isso que eu tô falando que tem que tomar cuidado com o Marco Antônio, eu acho que pode aparecer lá.
0: Mas assim, eu acho que é bobagem ele sair, porque ele não vai ser no Flamengo.
1: Ele deixa de ser o principal jogador do São Paulo pra ser um coadjuvante no Flamengo.
0: O cara joga num grande clube, num clube campeão do mundo.
2: Mas não é impossível o Marcos Antônio chegar e jogar no Flamengo.
5: Não é impossível, mas vai ser difícil.
0: Vai posição, né? Claro, ele... Ó, tem só
2: Pulgar, Everton Araújo...
0: Paquetá e Jorginho.
3: Saúl.
0: Cascal, que tudo bem.
5: Tem
0: um pouco
5: que pensar do segundo volante ali, não o primeiro volante.
0: É. Então, mas o segundo volante... Já tem, quem tá jogando atualmente é o Jorginho, né? Porque ou joga o Everton Araújo, ou joga o Pulgar. E depois tem o Paquetá. Eu acho que o Marcos Antônio, se ele for pro Flamengo, ele vai jogar? Ele vai jogar. Mas ele vai jogar uma partida, não vai jogar outra, não vai ser. No São Paulo ele é o...
5: É o cara, né?
0: Ele é o cara, exatamente.
3: Perfeito. O Kaique, me fugiu aqui a explicação sobre o Bobadilha, ele não joga por quê? Tá cartão,
4: terceiro
3: suspeito.
4: Terceiro amarelo. Ele quanto o Enzo Dias e o André Silva.
3: Repete do meio pra frente, então, o São Paulo com o Danielzinho.
4: Danielzinho, eu acho que vai de Pablo Maia, tá? Acho que vai de Pablo Maia. O Dorival, inclusive, informação de bastidor é que o Dorival, uma das apostas dele nessa passagem é tentar recuperar o Pablo Maia. Primeiro pela questão financeira, que é importante para o São Paulo, futuramente pensando numa venda. Foram 3 oportunidades, pelo menos, que o Pablo Maia não saiu, e muitas delas por lesão. É, oportunidades que acabaram passando, o valor de mercado que acabou despencando daquele Pablo Maia tão valorizado. E aí agora o São Paulo pretende a recuperação dele, também pelo lado financeiro e a questão esportiva. O Dorival entende que é um cara de muito potencial para ele poder recuperar, né? Trazer confiança.
1: O Pablo Maia não chegou na seleção com o Rafael, junto com o Dorival?
0: Chegou. Agora, o André, o João Gomes e o Pablo Maia. Ele chamou os 3. E o
5: Rafael, jogador de confiança do Dorival,
0: agora,
5: né?
0: Agora, né? Você vê de novo, Barolo, um outro nome que me ocorre aqui, Dentinho. Gustavo Henrique... Era um zagueiro titular do Santos, teve proposta para ir para a Europa, não foi. Aí ele aceitou a proposta do Flamengo, sumiu. Aí ele foi para a Europa, agora, 5 anos depois, ele reconquistou, que é um grande, grande zagueiro, reconquistou o espaço dele no futebol quando ele voltou para o Corinthians. Então o jogador, ele tem que ter gestão de carreira, meu.
5: Mas você acha que o empresário vai pensar nisso, Calil? O empresário quer saber do dinheiro, falar, ó, dinheiro no bolso, e o jogador que se...
1: E a gente tá falando do Pablo Maia, o Kaique deve concordar comigo. O Pablo Maia teve problemas, teve lesões seríssimas, ele vinha num momento muito bom, mesmo sendo um craque, chegou na seleção nas mãos do Dorival. Vinha um momento muito bom, ele sofreu gravíssimas lesões, pelo menos três lesões de fratura, e ele nunca mais voltou a ser o mesmo jogador depois que sofreu as lesões.
0: É verdade.
1: Como aconteceu com vários jogadores do São Paulo tiveram esse problema. Lesões sérias e nunca mais tiveram voltado a ter o mesmo futebol. O próprio Luan é um exemplo disso. Nunca mais recuperou o bom futebol.
4: Ele não recuperou o nível do futebol, né? Mas internamente é até unanimidade, assim, a opinião de todo mundo, o quanto ele se dedica, o quanto ele continuou trabalhando, por mais que ele tenha tido as lesões, se recuperou. Essa foi mais uma, né? Uma fratura na face, em um jogo que ele seria titular, inclusive. Quer ver, o Bobadilha ia descansar pela questão física, o Pablo Maia seria titular, inclusive. E aí ele ficou de fora por conta dessa fratura.
1: Pode falar agora. Não, quer ver outro jogador que teve uma fratura e também nunca mais voltou a ser o mesmo jogador? O Alisson. O Alisson, que fraturou a perna contra o Grêmio, também nunca mais voltou a ser o mesmo jogador.
0: Não, e o Alisson, Barolo, eu dei essa informação aqui na época, muita gente falou que ele não foi pro Corinthians porque o Corinthians não tinha 1 milhão. Não é verdade. O Alisson não foi pro Corinthians porque naquele dia que ele foi lá no centro de treinamento do Corinthians, que o Dorival tava lá, ele fez alguns exames médicos e... Os caras brecaram, ó.
1: Só confirma o que eu tô falando.
0: Então, mas o jogador lesionado. Porque aí lembra que a gente. Você não tava aqui ainda, Barolo, mas a gente ficava discutindo. Porra, como é que o Corinthians.
3: Não tem 1 milhão, verdade.
0: Não é por causa disso. É porque
3: tem um problema. Deixa eu liberar o Caicão, que a gente ainda vai trazer o Corinthians.
4: É só retomar o meio pra frente, né, Tomás?
3: Pois
4: provavelmente
3: não.
4: Danielzinho, Pablo Maia, Luciano, Arthur, Ferreirinha e Caleri.
3: Tá certo. E o seu palpite pro jogo, Kaique?
4: Vitória de São Paulo por 2-1.
3: Rapidinho os palpites aqui. A gente ficou devendo também os palpites de Flamengo e Palmeiras. Pode palpitar também. Flamengo e Palmeiras, Kaique.
4: Flamengo 4, Palmeiras 1.
3: Pelo amor de Deus. Zica reversa. Tchau, Kaique. Abraço. Beijo no Murilo.
4: Dentinho. Valeu, gente. Abraço pra vocês.
3: Dentinho, São Paulo e o jogo do Palmeiras também nesse final de semana. Seus palpites.
5: O Flamengo 5-0 no Palmeiras.
3: Putz. Aí, ó. Aí, ó. Essa não é zica reversa.
5: O São Paulo perde 3-0.
3: Só isso. 8-0 no placar agregado dos rivais. 0-8. Galvão.
0: Eu vou ser sincero, tá? Eu acho que o jogo amanhã, Flamengo e Palmeiras, ou vai ser uma coisa ou vai ser outra. Podem me cobrar. Ou o Palmeiras vai segurar o Flamengo, vai conseguir amarrar o jogo do Flamengo, e aí vai ser, sei lá, 0-0, 1-0 pro Palmeiras, uma vitória dessas bem apertadinha e tal, ou o Flamengo vai golear o Palmeiras.
3: Golear
0: não tem goleado.
3: E o São Paulo?
0: Eu aposto nisso, Tomás. São Paulo e Botafogo? O São Paulo vence o Botafogo, 2-0.
3: Barolo, vamos lá.
1: Eu acho que Flamengo e Palmeiras 1-1. Vai ser um jogo que o Palmeiras vai segurar o Flamengo, mas vai segurar no 1-1. E o São Paulo ganhando por 0.5, já tô já feliz tá bom, da né? vida, já tá bom demais.
3: E aí, Calil?
0: Eu vou de 1-0 Palmeiras lá no Maracanã e 2-0 São Paulo. Vou atrás do Galvão no Morumbi. Acho que o São Paulo ganha.
3: Uau! 3-1 pro São Paulo e 1-0 pro Flamengo no Maracanã.
0: Mas goleada não vai ter, né?
5: Anota aí o placar, hein?
0: Discorda do Galvão. Golear, se ganhar um ou outro.
6: Se o Flamengo ganhar, vai ganhar fácil. Se o Flamengo ganhar, vai ganhar fácil.
3: Vamos ver. 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
3: 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Revolução, Revolution é o que o Corinthians precisava ter, né? Precisava passar por uma. As informações do Timão que recebe o Atlético Mineiro domingo com o Marco Belo. O Belo é a fera.
7: Pessoal deste Papo de Craque TMC segundo tempo, ontem com uma equipe praticamente formada totalmente por jogadores reservas, oito jogadores reservas, o Corinthians empatou com o Peñarol no estádio Campeón del Siglo, em Montevideo, no Uruguai, pelo placar de 1-1. De titulares, apenas o goleiro Hugo Souza e a dupla de zaga, Gustavo Henrique e Gabriel Paulista. Todos os outros jogadores reservas, os titulares foram preservados para a partida de domingo contra o Atlético Mineiro, 18h30 na Neoquímica Arena, pelo Campeonato Brasileiro. Jogo importantíssimo, o Corinthians está no Z4 da competição na zona de rebaixamento. Falando em Yuri Alberto, que ontem mais uma vez foi muito mal, o jogador deu uma entrevista ainda no campo e falou a respeito daquelas frases de que queria sair do clube, que tinha vontade de deixar o Corinthians, queria ir para o futebol europeu ainda no meio desse ano, frases que não foram muito bem quistas pela torcida do Corinthians por causa do momento em que elas foram ditas, no meio de competições importantes, Libertadores, Campeonato Brasileiro. E o Yuri Alberto respondeu o seguinte: hoje eu e meu pai decidimos o nosso futuro, o meu pai que está cuidando da minha carreira e nós queremos apenas tranquilidade, eu quero jogar o meu futebol e nada mais que isso. Ou seja, ele fugiu da resposta se continuava querendo deixar o Corinthians no meio do ano e praticamente tirou o seu empresário André Cury da jogada. O André Cury, que representa o Yuri Alberto há muito tempo, inclusive tem 5% dos direitos econômicos do jogador. O Corinthians tem 45%, o André tem 5% e o Zenit da Rússia tem outros 50%. Mas aí foi descoberto que o contrato do André Cury com o Yuri Alberto terminou no final do ano passado e que o agente estava em acordo verbal com o jogador, procurando clubes para que ele jogue no futebol europeu. A chance ainda é grande do Yuri Alberto sair, mas agora sem a participação, pelo menos oficialmente, do André Cury, o agente que cuidava de sua carreira. O Corinthians agora voltou a São Paulo e se prepara para o jogo contra o Atlético Mineiro. Há uma chance bastante grande de Yuri Alberto, aliás, de Memphis Depay, repito, há uma chance bastante grande de Memphis Depay ficar pelo menos no banco de reservas nesta partida contra o Galo. O Memphis Depay recebeu um diagnóstico do departamento físico do Corinthians de que já poderia jogar, que estava bem, 100%. Ele não confiou nos preparadores físicos do Corinthians, mandou chamar aquele amigo dele, fisiologista espanhol. O espanhol veio para o Brasil e falou: eles estão certos aqui no Corinthians, você já pode jogar. E o Memphis falou: então tá tudo certo, já que você disse. Imagina o clima entre Memphis Depay e os preparadores físicos do Corinthians. Ele simplesmente não acreditou no diagnóstico dos funcionários corintianos e mandou chamar o seu amigo espanhol. Mas enfim, não tem nada de errado agora com o Memphis Depay, falta apenas treinar com o grupo, pegar ritmo de jogo, e ele quer jogar para ser convocado pela seleção holandesa de futebol, então pode estar no banco já na partida contra o Atlético Mineiro e de repente até entrar alguns minutos na partida que vai acontecer na Neoquímica Arena, pessoal.
3: Caramba, hein, Belo? Aleluia, irmãos! Depay pode ficar, pode, não sei se deve ficar, mas pode ficar no
0: Belo
3: banco
0: de reservas. O Belo tá até com o cabelo em pé, mano.
3: Na Neoquímica Arena, Corinthians Atlético Mineiro, mais um jogaço que você vai curtir aqui na TMC nesse final de semana. Agora, muito chato esse clima entre o Memphis, departamento médico.
0: Não é de hoje,
3: né? Não é de hoje. Acho que, não sei, hein, dessa vez posso me surpreender. Teve um encontro outro dia lá do Depay com o pessoal da Gaviões, ele falando que gostaria de permanecer. Mas não sei não, Dentinho. Será que o casamento tá acabando mesmo? Instantes finais do casamento, depois da Copa do Mundo, o holandês vai dar área?
5: Ó, sinceramente, o que eu penso, se for continuar com o mesmo contrato, espero que ele vá embora, porque o Corinthians não vai aguentar, é muito dinheiro. Agora, se mudar o contrato, diminuir salário, diminuir muitas coisas, espero que fique, porque nada menos ele ajudou a salvar o Corinthians da zona do rebaixamento ali, conquistou 3 títulos com o Corinthians, é um jogador importante, mas se for continuar com o mesmo contrato, infelizmente eu vou torcer para ele ir embora.
1: Agora, Dentinho, olhando de fora, Tomás, a impressão que eu tenho é que a torcida ama o Depay, mas lá dentro ninguém gosta dele. Uhum. Dizendo diretoria, né, agora departamento médico, físico, parece que ele não é um cara muito querido dentro do clube.
5: A diretoria, eu acho que porque a outra diretoria trouxe ele pro Corinthians, acho que vai ficar um pouco dessa rivalidade, mas eu não tenho essas informações, mas a torcida gosta muito dele. Ama ele, né? Então, igual eu falei, se mudar o contrato, que ele fique. Agora, se continuar do mesmo jeito, eu espero que não vai prejudicar muito o Corinthians, e o Corinthians é mais importante que tudo, né?
8: Eu falei ontem, né, e vou repetir, a minha única ponderação nessa história é que o Corinthians, tudo bem, vai abrir mão do Memphis, aí daqui a pouco vai vender o Yuri Alberto, aí pode vender o Breno Bidon, o André.
1: Transfer ban pra caramba.
5: Mateuzinho.
8: O Corinthians vai ter time no segundo semestre?
5: Então, esse é meu medo.
8: Esse é o ponto, gente. O Corinthians vai ter time no segundo semestre? O Corinthians tá no Brasileiro aí lutando contra o rebaixamento. Não dá pra você abrir mão assim, sabe? Eu concordo, isso acho que é indiscutível, né? Quem que vai achar normal esse contrato que foi feito com o Memphis? Todo mundo vai concordar que o contrato foi mal feito. Agora, e daí? E daí? O Corinthians vai conseguir repor? O Corinthians vai conseguir trazer jogador diferente pra... Então... Cara,
0: mas
8: história assim, de ruim com ele pode ser pior sem
0: não,
8: ele.
0: Isso é verdade, mas eu penso que se o Corinthians perder, eu espero que não perca jogadores. A gente sempre quer os melhores jogadores aqui perto da gente. Mas se perder, eles vão contratar. O Corinthians não vai ficar com o Pedro Raul. Tem
3: essa de não poder por causa do transfer banco.
0: Mas aí eles pagam, Galvão, por exemplo. Né? Mas se eles venderem um jogador, eles pagam as dívidas, entende? Não,
8: mas mesmo que pague as dívidas, Calil, o Corinthians vai contratar quem, como? Né? Qual condição que o Corinthians vai ter para contratar jogador nesse meio do ano? Nós estamos falando do Memphis.
0: Não é confortável a situação, mas
3: que o Memphis jogou 12 partidas nesse ano, Galvão. Quantas ele vai jogar? Será que é só por causa da Copa do Mundo? Será que depois da Copa ele esquece, né,
0: A informação que eu tenho é que ele não vai jogar mais. O Belo falou que ele pode ficar no banco, ele pode até, faltam 2 jogos, né, pro Memphis. Seria esse fica, né, e o da Libertadores, porque no outro fim de semana já não dá mais.
5: Mas o treinador da Holanda quer ver ele jogar, falou que quer ver ele jogar pelo menos 2, 3 partidas.
3: Justamente por isso ele jogue, né?
0: Mas a informação que até o Belo passou, a gente já conversou sobre isso, troquei umas ideias com o Belo outro dia fora do ar, a informação é que o Memphis já sabe, ele já foi informado que o contrato dele não será renovado, ele não vai ficar. Então ele tá agora pensando na Copa do Mundo.
3: Sim.
0: Agora, se ele não for, de repente, tão bem assim na Copa, porque veja, Tomás, é o mesmo caso do Danilo, que tá discutindo com o Palmeiras, até do próprio Neymar. Se esses caras fizerem uma grande Copa do Mundo, eles não voltam mais, porque aí vai ter outras propostas. Agora, se de repente o Memphis... Ele pode. Eu queria que ele ficasse aqui. Eu gosto. Eu vou trabalhar no jogo do Memphis no estádio. Eu vou trabalhar satisfeito, porque eu vou ver um grande jogador. Claro.
3: Deixa eu chamar o Fabiano Fará, senão a gente não vai conseguir falar nada do Santos. Acabamos falando mais hoje do São Paulo e do Palmeiras. Mas agora quem dá bola...
0: É melhor nem falar, viu? Igual o Barolo falou de São Paulo.
3: É mas agora quem dá bola é Fabiano Fará, com as coisas do Santos Futebol Clube.
9: Fala, Tomás, amigos do Papo de Craque, TMC segundo tempo. O técnico Cuca encerrou a preparação do Peixe, que encara o Grêmio amanhã à noite em Porto Alegre. Um jogo importante, um confronto direto na parte de baixo da tabela. O Santos vencendo fora de casa, ele se distancia do Z4, tem mais tranquilidade para pensar na próxima terça contra o Cuenca na Vila Belmiro pela Copa Sul-Americana. Mas o técnico Cuca tem problemas. Neymar, por exemplo, segue o planejamento sendo preservado, tratando de um incômodo na panturrilha. Álvaro Barreal foi expulso contra o Coritiba e está fora desta partida. O Escobar, que foi poupado pela Sul-Americana contra o São Lourenço na Vila Empate em 2-2, retorna ao time principal, que deve ter Gabriel Brazão no gol, Igor Vinícius e Escobar nas laterais, Lucas Veríssimo e o Adonis Frias na zaga. O Luan Pérez cumpriu o protocolo de concussão por causa da bolada que recebeu na cabeça contra o Coritiba, saiu de ambulância, ele está super bem, então deve ser relacionado, mas começa no banco. No meio de campo teremos Christian Oliva, Gustavinho e Benjamin Rolaser. Lá na frente, Gabriel Bontempo, teremos também Gabigol e o terceiro homem do ataque. Na ausência do Barreal, na ausência do Neymar, a vaga deve ficar com Rony. O Rony deve ser o escolhido para começar a partida entre os titulares, com o Miguelito correndo por fora pelo primeiro tempo que ele fez contra o São Lourenço, que agradou ao técnico Cuca. Só lembrando que o Santos teve o pedido de anulação da partida contra o Coritiba indeferido hoje no pleno do Superior Tribunal de Justiça Desportiva, Tomás e amigos. O Santos passou vergonha, não pelo pedido de anulação pelo erro de direito, e sim por causa do advogado que representou o clube, que na hora de convencer o plenário de que houve realmente um erro de direito, ele trocou o nome do jogador que deveria sair. Falou que o Barreal deveria sair, quando na verdade a confusão toda foi porque o Escobar não saiu, e sim o Neymar. Aí o pleno, que já estava pendente a dar ganho de causa à arbitragem, que indicou que o César Sampaio autorizou a saída do camisa 10 do Neymar, só confirmou, ratificou. Então o Santos passou vergonha porque o advogado que representou o clube não sabia nem qual jogador que deveria sair para a entrada do Robinho Júnior. É isso, Tomás. Grande abraço.
3: Obrigado, Fará. Muito obrigado. Santos teve a chance, né, jogando em casa contra o Coritiba na última rodada, de fazer uma gordurinha ali para a zona do rebaixamento. Saiu da zona do rebaixamento porque o Corinthians entrou, tomou os gols, lá perdeu também de 2-0. Mas agora tem um jogo muito mais difícil, em teoria. Joga contra o Grêmio fora de casa. Não há tempo para quase mais nada. Ô, Yuri, ó. O Dentinho quer fazer um desabafo aqui sobre o Yuri de 30 segundos. Pode falar, o Dentinho, senão você vai ficar chateado.
5: Calma, Dentinho. Depois daquela entrevista infeliz que ele deu. A torcida tá reclamando agora, né? Mas o Yuri é isso no Corinthians, é 8,80. Ou ele faz 2 meses muito bem, o restante ele vai mal e aí complica. E o Pedro Raul não é jogador pro Corinthians, não, infelizmente. Não é, né, gente? Ver eles perdendo tantos gols assim, a torcida do Corinthians tem que ficar chateada mesmo. É, igual eu falei aqui rapidinho, o Guinegão vinha muito bem. Aí parou de jogar e o Yuri entrou. Por que o moleque não tem oportunidade mais? Porque um recebe 2 milhões quase, o moleque recebe pouco, vai dar oportunidade para quem? Um jogador que recebe 2 milhões ou para um moleque da base que merece oportunidade e não tem? Mas isso faz parte do futebol, o Corinthians tem que procurar se reinventar, que os nossos atacantes, em vez de querer fazer gols, fica indo para a beirada, vai para o outro lado e tem que fazer gol. O jogador do Corinthians tem que fazer gol, ainda mais centroavante.
3: Dentinho, bom final de semana pra você. Boa sorte pro Coringão domingo.
0: O palpite dele.
3: É o palpite? Só o palpite pra Corinthians Santos? Atlético.
5: Não, Corinthians Atlético?
3: É.
5: Ah, é Corinthians. 4-0 Corinthians.
3: E Santos e Grêmio?
1: 4 gols do Yuri Alberto.
5: 2-1 Grêmio.
3: 2-1 Grêmio. Calil, obrigado, Calil.
0: Tchau, bom final de semana. 1-0 Corinthians e 3-0 pro Grêmio.
3: Barulho, boa noite e palpite.
1: Corinthians perde, se afunda na crise. O Santos também, os dois se degladiando na parte de baixo da tabela. Boa noite.
3: Galvão.
8: Grêmio e Santos 1-1. E o Corinthians contra o Atlético Mineiro ganha. Esse é o jogo que o Corinthians gosta, né? É. Porque o Corinthians escolhe o jogo, né? É. Que ele vai bem. Esse vai bem. Pra
3: você não secar. Viva Leila Pereira, Galvão! Bom final de semana a todos. Papo de Craque volta segunda-feira às 6 com o Benja. E eu volto às 3 da tarde na segunda-feira com o Link TMC. Tchau, pessoal. 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
1: Olá, muito boa noite para você que acompanha a nossa programação da TMC. Neste exato momento, 8 horas mais 2 minutos e começa agora o nosso Expresso TMC. Comigo, Alexia Marília, seguimos aí até as 9 horas da noite com um noticiário bem recheado do que importa para você nessa sexta-feira, inclusive sexta-feira que finalmente chegou, né? Para você que sintoniza no seu dial em São Paulo, é o 100.1 FM, em Brasília também 100.1, no Rio de Janeiro 101.3, em Curitiba 100.3 e BH no 88.7. Eu também indico que você acompanhe a nossa transmissão que acontece pelo YouTube. Já anota aí, youtube.com/@TMCNewsBR. E o arroba TMCNewsBR você também acompanha na palma da sua mão, no seu Instagram e no seu TikTok. E também arroba TMC Esporte. 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E vamos juntos, então, até às 9 horas da noite. 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

0: É, vem você também se informar no nosso Giro TMC, porque o escândalo do filme Dark Horse fez Lula crescer e Flávio Bolsonaro cair nas pesquisas eleitorais. Uma pesquisa do Datafolha, feita entre quarta-feira e quinta-feira, mostra Lula com 47% das intenções de voto no segundo turno, contra 43% de Flávio Bolsonaro. Na semana passada, os dois apareciam empatados, com 45% cada um. O levantamento ouviu 2.004 pessoas em 139 cidades. E no cenário de primeiro turno, Lula aparece com 40% das intenções de voto, enquanto Flávio tem 31%. Antes, a diferença entre os dois era de apenas 3 pontos. O caso ganhou repercussão depois de uma reportagem realizada pelo Intercept Brasil. A reportagem revelou que Flávio Bolsonaro teria pedido dinheiro ao ex-banqueiro Daniel Vorcaro para financiar o filme, né, de Jair Bolsonaro, chamado Dark Horse, que conta então a história do ex-presidente. Segundo o Datafolha, 64% dos entrevistados disseram já conhecer este caso. Entre essas pessoas, o mesmo percentual avaliou que Flávio Bolsonaro agiu mal. E o ministro André Mendonça, do Supremo Tribunal Federal, determinou nessa sexta-feira que o empresário Daniel Vorcário volte, né, para a cela especial onde estava preso anteriormente, ali na sede da Polícia Federal, no Distrito Federal. Né? Com a decisão, Vorcário deixa a cela comum para onde havia sido transferido nos últimos dias. O ministro atendeu apenas parte do pedido da defesa, que queria substituir a prisão preventiva por prisão domiciliar. Apesar da mudança de cela, André Mendonça manteve a prisão do empresário. Os advogados de Vorcário alegaram que a cela comum era destinada a presos temporários e não tinha condições adequadas para permanência prolongada. Segundo a defesa, o local apresentava problemas de ventilação, iluminação precária e falta de estrutura mínima. A defesa também afirmou que o empresário estaria exposto a riscos por causa da grande repercussão do caso. A Procuradoria-Geral da República concordou com a volta de Vorcário para o alojamento especial. Em parecer enviado ao STF, o Ministério Público Federal afirmou que a cela comum não seria adequada para a permanência do empresário por questões de segurança e pela exposição pública da investigação. E ainda falando de Daniel Vorcário, o ministro André Mendonça, do STF, votou nessa sexta-feira para manter a prisão de Henrique Vorcário, né, o pai do banqueiro Daniel Vorcário. Mendonça é o relator do caso e defendeu a própria decisão que mandou prender o empresário. Depois do voto, o julgamento foi interrompido por um pedido de vista do ministro Gilmar Mendes, que pediu mais tempo para analisar o processo. Mesmo com a suspensão do julgamento, a prisão de Henrique Vorcário continua valendo. No dia 14 de maio, ele e outros investigados foram alvo da sexta fase da Operação Compliance Zero. Essa operação da PF, né, investigação que apura suspeitas de fraudes financeiras no Banco Master e uma tentativa de compra da instituição, né, pelo Banco Regional de Brasília, banco público ligado ao governo do DF. Segundo a Polícia Federal, Henrique Vorcário ajudava o filho em ações para intimidar adversários e esconder dinheiro. Agora, 8 horas mais 6 minutos e a ministra Carmen Lúcia, do STF, votou para derrubar as mudanças feitas pelo Congresso na Lei da Ficha Limpa. Na avaliação da ministra, as alterações aprovadas pelo Senado em setembro de 2025 enfraquecem a proteção ao eleitor e vão contra princípios da Constituição. O julgamento acontece no plenário virtual do STF, onde os ministros apresentam os votos por escrito. A votação vai até o dia 29 de maio e a nova regra aprovada pelo Senado determina que o prazo de 8 anos de inelegibilidade comece a valer a partir da condenação do político. Antes, esse período só começava depois do cumprimento da pena. E na prática, a mudança reduz o tempo em que os políticos condenados ficam proibidos de disputar eleições. Carmen Lúcia defendeu a volta do texto original da Lei da Ficha Limpa e no voto a ministra afirmou que as mudanças representam um retrocesso nas regras de combate à corrupção e também de proteção à moralidade pública. E a Suprema Corte da Itália decidiu negar a extradição da ex-deputada federal Carla Zambelli para o Brasil. Com a decisão, Zambelli já deixou o presídio de Rebibbia, né, em Roma, localizado ali em Roma, né, a corte italiana derrubou a decisão anterior da corte de apelações que havia autorizado a extradição da ex-parlamentar lá no mês de março. O pedido de extradição foi feito pelo STF, que condenou Carla Zambelli a 10 anos de prisão por invasão de sistemas do Conselho Nacional de Justiça. Em dezembro, o STF também determinou a cassação do mandato da ex-deputada e oficializou o pedido para que ela fosse enviada de volta para o Brasil. 3 dias depois da cassação, Zambelli apresentou uma carta de renúncia à Câmara dos Deputados. A ex-parlamentar foi presa na Itália no dia 29 de julho de 2025. E permanecia detida desde então. Agora são 8 horas mais 9 minutos.
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0: E aí a gente vai se encaminhando aí pro finalzinho da nossa sexta-feira. Para você que tá saindo do trabalho agora ou começando a trabalhar, um beijo aí pros nossos ouvintes, né? Os motoristas de aplicativo que trabalham aí no final de semana. A gente sempre traz aqui no Expresso TMC a previsão do tempo para o dia seguinte, ou seja, para sábado. Assim você consegue já se organizar, ter noção se vai ter que colocar aquele casaco pro rolê ou se vai ter que separar aquele guarda-chuva na mochila. Então vem comigo que eu te explico aqui, região por região, começando pelo sul, em Curitiba. O sábado é nublado com chuva de manhã, noite com nevoeiro. Máxima de 16 graus e a mínima vai ser de 11 graus. E vamos agora para o sudeste, em São Paulo. Olha só, notícia para você, hein? Chove o dia todo, então já separa aquele guarda-chuva, aquela capa de chuva, hein? Máxima vai ser de 19 graus e mínima de 14. O friozinho tomando conta, então, do nosso Brasil. E agora a gente vai pro Rio de Janeiro, por lá a temperatura um pouquinho mais alta, hein? Então, no sábado, o dia começa com sol, à tarde e à noite as nuvens aparecem, mas não tem previsão de chuva. Máxima vai ser de 27 graus e a mínima de 17. E ainda no sudeste, vamos agora para Belo Horizonte. O sol aparece entre nuvens nesse sábado e a máxima vai ser de 23 graus, com a mínima de 14. E fechando com chave de ouro a nossa previsão do tempo, vamos agora para o centro-oeste. Em Brasília, o sábado tem sol e nuvens. E olha só, sem previsão de chuva, hein? Máxima de 26 graus e a mínima vai ser de 15. 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
0: E agora a gente movimenta a nossa reportagem em Brasília, porque o ministro André Mendonça, relator do caso Master no Supremo Tribunal Federal, autorizou a transferência do banqueiro Daniel Vorcaro de volta para a sala de Estado Maior na superintendência da PF. A gente conversa ao vivo agora com o nosso repórter, o Adrian de Almeida, que traz todos os detalhes de mais um desdobramento dessa história envolvendo, então, o banqueiro Daniel Vorcaro. Boa noite, Adrian.
2: Boa noite, Alexia. Boa noite a todo mundo que nos acompanha. Olha, ele então agora voltou, né, para essa cela especial, que é a sala de Estado Maior na Superintendência da Polícia Federal. Isso tudo ocorreu depois que a Polícia Federal e que a Procuradoria-Geral da República rejeitaram a proposta de acordo dos advogados, né, que apresentaram lá do Daniel Vorcaro. Eles disseram que essa delação premiada, ela estava fraca, justamente por ele ser considerado aí o mentor, né, o cabeça de todo esse suposto esquema. Então eles falaram, olha, realmente a gente precisa que você traga pra gente aqui coisas mais concretas, mais firmes. Então ele não, até o momento, né, não conseguiu trazer essa proposta mais forte. Então nesse meio tempo ele voltou então para essa sala de Estado Maior. Nessa semana ainda, a defesa dele tinha pedido para que ele fosse transferido para a Papudinha. A Papudinha, ela, onde fica justamente, principalmente, militares que estão ali prestes a fazer uma delação premiada. Porém, de acordo com essa decisão do ministro do STF, André Mendonça, ele voltou para onde estava antes. Os próximos dias devem ser bastante decisivos, até porque ele falou que está disposto a aumentar de 40 bilhões para 60 bilhões o valor que devolveria também nessa delação premiada. Então, assim, tudo que está envolvendo aí o Daniel Vorkaro, tem acontecido várias coisas nesses últimos dias. Então, justamente na semana que vem, provavelmente deve ser uma semana decisiva para ele. Não somente para onde ele deve continuar preso, porém, se vai acontecer ou não essa delação premiada.
0: É, e qualquer coisa você atualiza a gente, né? Inclusive teve essa notícia também de que o advogado José Luiz de Oliveira Lima deixou também na sexta-feira, né, a defesa do banqueiro, né? A mudança acontece depois da PF rejeitar a proposta de acordo de delação premiada, e a gente vai acompanhando aqui ao longo da nossa programação. Qualquer coisa você volta com a gente, Adrian, obrigada.
2: Eu que agradeço, até mais.
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0: Agora, 8 horas mais 13 minutos, e a gente movimenta a nossa reportagem do Rio de Janeiro, porque depois do Dia das Mães, 117 detentos não voltaram para a carceragem no Rio de Janeiro e agora estão foragidos. É isso mesmo, Rebeca Renzi? Boa noite.
4: Boa noite, é isso mesmo. Foram 1.560 detentos beneficiados e desses, 117 não voltaram às unidades prisionais e agora são considerados foragidos da justiça. Um dos principais alvos das operações, inclusive realizadas nessa sexta-feira, hoje mais cedo, é um deles. É o criminoso conhecido como Mata Rindo. Ele é apontado pela polícia como um executor de alta periculosidade. Ele estava, inclusive, em uma carceragem de alta periculosidade e, mesmo assim, recebeu o benefício da saidinha no Dia das Mães. Ele recebeu, inclusive, esse apelido de Mata Rindo pela forma fria como agia em execuções de rivais e também em ataques contra policiais militares. Ele deixou o presídio e até agora não retornou. Outro nome muito importante, que também faz parte desse 117, é o traficante conhecido como Robinho da Vila Kennedy. Ele integra também o Comando Vermelho. Segundo a polícia, ele ainda tem mais de 30 anos de pena para cumprir. Robinho foi beneficiado também com a saída temporária no último dia 8 de maio e ainda não retornou. Ele é investigado pela participação, inclusive, nas mortes de um policial civil aposentado no Grajaú, no Engenho de Dentro, em 2012. Na época, ele era apontado como uma das principais lideranças do tráfico na Vila Kennedy. A Secretaria da Polícia Penal informou que equipes de divisão de busca e recaptura seguem nas ruas para localizar esses foragidos.
0: É, e tem aqui uma informação, né? O Disque Denúncia pede para quem tiver informações sobre a localização de foragidos à justiça, favor entrar em contato pelos seguintes canais de atendimento. Vou até dar aqui o serviço para vocês. É o DDD 21-2253-1177 ou o número também aqui 0300-253-1177. Tem também o WhatsApp anônimo aqui também, DDD 21-2253-1177. Obrigada pelas informações da Rebeca Renzi, diretamente do Rio de Janeiro. 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E olha, o primeiro dia do Fórum Esfera foi marcado pela presença de autoridades e empresários e por declarações a respeito do cenário político nacional. As informações chegam agora com o Rafael Tebas.
5: E durante o primeiro dia do Fórum Esfera, aqui no Guarujá, região sul do litoral de São Paulo, a ex-ministra do Meio Ambiente, Marina Silva, pré-candidata ao Senado por São Paulo, comentou o cenário eleitoral. Ela que participou de um dos painéis que foram realizados e também concedeu entrevista. Ela avaliou o cenário eleitoral e também analisou a queda de Flávio Bolsonaro em algumas pesquisas de intenção de voto.
6: Bem, a verdade ela é sempre boa porque ela dá oportunidade para que o cidadão, o eleitor, possa fazer a sua reflexão e fazer a sua escolha. E eu acho que nesse momento as pessoas estão entrando em contato com a realidade dos fatos que estão sendo trazidos de forma tranquila, com investigação séria, assegurando o mais amplo direito de defesa, que é assim que deve acontecer numa democracia.
5: Lembrando que nas últimas horas o Datafolha divulgou pesquisa de intenção de voto para presidente da República e mostrou uma oscilação negativa de Flávio Bolsonaro e uma oscilação positiva do presidente Lula, que busca a reeleição. A deputada federal Tabata Amaral também participou de um dos painéis e também avaliou o caso que envolve Flávio Bolsonaro, os áudios que foram vazados, as conversas entre ele e Daniel Vorcaro.
7: É que um dos candidatos à presidência da República tem relações tão íntimas com um dos maiores criminosos dos últimos tempos e um criminoso que cometeu seus crimes e roubou tantas pessoas com base em suas relações políticas, em outros tempos, em outros locais, isso seria motivo de retirada de candidatura. E até agora, e eu digo isso porque o pré-candidato Flávio Bolsonaro não conseguiu ainda se explicar. Ele está sempre apresentando novas e novas desculpas à medida que as coisas vão aparecendo. Então, é só nesse país tão polarizado que é o nosso, e em que a gente vive quase que uma pós-verdade das narrativas da internet, que ele ainda consegue manter sua pré-candidatura.
5: O segundo dia de evento será marcado também pela presença de pré-candidatos à presidência da República. É o caso de Renan Santos, também de Ronaldo Caiado e Aldo Rebelo. Além disso, o ex-ministro do Supremo Tribunal Federal, Luiz Roberto Barroso, também comparecerá.
0: Daqui a pouquinho a gente volta a falar sobre o Fórum Esfera e a gente atualiza também a situação envolvendo a advogada e influenciadora Deolane Bezerra. Todas as informações aqui na nossa programação do Expresso TMC, para você que sintoniza em São Paulo e Brasília, é o 100.1, no Rio de Janeiro 101.3, Curitiba 100.3, Belo Horizonte 88.7. Informação que importa para você de um jeito que você vai gostar de ouvir, ver, saber, entender e compartilhar. Agora, 8 horas mais 20 minutos.
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0: Agora, 8 horas mais 22 minutos. Vamos para mais um giro de notícias, porque os acessos para a Via Expressa do anel rodoviário na região noroeste, em Belo Horizonte, serão interditados para obras a partir deste sábado. As mudanças vão afetar os motoristas que seguem pela marginal do novo anel em direção à Via Expressa no sentido Contagem. Durante as intervenções, as ruas Augusto Ferreira e Romualdo Cansaldo Cansado Neto serão fechadas, né? Então, os acessos da Via Expressa para o novo anel permanecem liberados. Os agentes da BH Trans e da Guarda Municipal vão monitorar os trechos interditados. E depois de 8 horas de paralisação, os rodoviários de Salvador anunciaram a suspensão da greve. De acordo com o Sindicato dos Rodoviários, a classe chegou a um acordo de aumento salarial de 4,11% e um aumento do ticket alimentação. A greve foi anunciada ontem e começou à meia-noite, né, dessa sexta-feira. Os ônibus que costumam começar a operar às 4:30 da manhã só saíram da garagem a partir das 7 horas da manhã. Após a suspensão da greve, os coletivos passaram a operar normalmente. E a Câmara Municipal de São Paulo aprovou 2 projetos de lei, né, de autoria do vereador Rubinho Nunes, do União, que impede a participação de crianças e adolescentes em eventos públicos ou privados que fomentem práticas LGBTQIA+, especialmente a parada do orgulho LGBT na capital paulista. Conforme o texto, a proibição é independe da autorização de pais ou responsáveis, ou seja, menores de 18 anos não estão autorizados a frequentar eventos LGBTQIA+. A deliberação foi apenas a primeira etapa em plenário. O projeto precisa ser aprovado em 2 turnos para que seja enviado a sanção ou veto do prefeito, né, o Ricardo Nunes. A proposta também veda a ocupação e interdição de vias públicas para a realização, então, de festividades deste gênero. E para quem acredita nos números e na sorte para turbinar a conta bancária, olha só, chegou a hora, viu? A Caixa Econômica Federal anunciou um sorteio especial da Mega Sena para celebrar os 30 anos. O prêmio será de R$ 300 milhões e o sorteio vai ser às 11 horas do dia 24 de maio. Para você que se interessou, então aí, ó, já anota. As apostas podem ser feitas até às 10 horas da noite de sábado, tanto nas casas lotéricas quanto pelos canais digitais da Caixa. Agora, 8 horas mais 25 minutos.
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0: Agora a gente volta a falar sobre o Fórum Esfera. O repórter Ricardo Sparvoli acompanhou o painel Como Ler o Brasil Dividido e traz mais detalhes pra gente.
13: Durante o evento aconteceu o painel Como Ler o Brasil Dividido, que contou com as presenças do CEO da Atlas Intel, Andrei Romain, do marqueteiro brasileiro Lula Guimarães, que foi coordenador de campanha de Guilherme Boulos para a Prefeitura de São Paulo em 2024, e também do marqueteiro Duda Lima, que foi coordenador de campanha de Jair Bolsonaro para a presidência em 2022 e de Ricardo Nunes para a Prefeitura de São Paulo em 2024. Depois do painel, Duda Lima criticou o atual cenário político brasileiro.
14: Mas assim, gente, não, na parte operacional não vou, por uma decisão interna, já foi tomada há um tempo atrás e por aí vai. Isso não significa que eu estarei

0: economia aqui no Expresso TMC e o governo federal anunciou nesta sexta-feira um novo bloqueio de verbas no orçamento de 2026. Ao todo, serão congelados 22,1 bilhão de reais em gastos públicos. A medida foi apresentada pelo ministro do Planejamento e Orçamento, Bruno Moretti. Segundo o governo, o objetivo é abrir espaço nas contas públicas para bancar os custos da força-tarefa criada para reduzir a fila do Instituto Nacional do Seguro Social. Com esse novo bloqueio, somado ao corte de 1,6 bilhão de reais feito lá em março, o total congelado no ano chega a 23,7 bilhões de reais. O governo ainda vai divulgar quais áreas serão afetadas pelos cortes. A definição deve sair até o fim deste mês. E entre os setores que podem sofrer impacto estão despesas de custeio, investimentos públicos e parte das emendas parlamentares. A fila de pedidos no INSS bateu recorde em fevereiro, chegando a 3,12 milhões de solicitações paradas. Depois de medidas adotadas em março e abril, o número começou a cair. Em maio, o total baixou para 2,6 milhões e atualmente está em 2,3 milhões, né? Dados, então, segundo a Previdência Social. De acordo com um relatório divulgado em maio, os gastos com aposentadorias e outros benefícios previdenciários cresceram 11,5 bilhões de reais, acima do previsto, né? Então, já as despesas com o benefício de prestação continuada, né? O BPC, pago a idosos e pessoas com deficiência de baixa renda, aumentaram 14,1 bilhões de reais. Por outro lado, os gastos com servidores públicos caíram 3,8 bilhões de reais. Agora, 8 horas mais 29 minutos.
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0: E olha só, o CEO da Quest, Felipe Nunes, esteve em Recife e projetou um cenário de disputa acirrada para o governo de Pernambuco entre Raquel Lira e João Campos. A nossa repórter Carol Oliveira traz todos os dados pra gente.
2: A projeção do cientista político foi realizada no lançamento do livro Brasil no Espelho, na Livraria Jaqueira, na área central, aqui da capital pernambucana. Na ocasião, ele também destacou o desempenho que os pré-candidatos estão apresentando nas últimas pesquisas que estão sendo realizadas, pré-candidatos ao governo de Pernambuco. Falou também nesse evento de lançamento a respeito do cenário nacional, que conta com o presidente Lula e o senador Flávio Bolsonaro como principais concorrentes na disputa. O livro Brasil no Espelho apresenta resultados que revelam como os brasileiros, em toda a sua diversidade, se veem e se compreendem. A proposta da obra é revelar as ideias e comportamentos da população nas primeiras décadas do século XXI.
0: E agora a gente muda de assunto, porque depois de ser presa por suposto envolvimento em um esquema de lavagem de dinheiro do PCC, Deolane Bezerra chega ao presídio feminino de Tupi Paulista, na região oeste de São Paulo. Ela foi transferida na manhã dessa sexta-feira e quem acompanhou foi a repórter Luísa Motone.
3: A advogada e influenciadora deixou a penitenciária feminina de Santana já nas primeiras horas da manhã pela porta dos fundos. O trajeto para Tupi Paulista demorou cerca de 7 horas e meia e foi feito de carro. O município fica a mais de 600 quilômetros da capital paulista, quase na divisa com o Mato Grosso do Sul. Deolane Bezerra é apontada pela Polícia Civil e pelo Ministério Público de São Paulo como figura central no esquema de lavagem de dinheiro da organização criminosa. Os investigadores agora apuram quanto teria sido movimentado pelo grupo. A defesa dela se pronunciou pela primeira vez depois da prisão, negou as acusações e afirmou que já entrou com o pedido para a prisão domiciliar da influenciadora. Dois alvos da operação seguem foragidos. Eles são sobrinhos de Marcos Williams Herbas Camacho, o Marcola, líder do primeiro comando da capital, o PCC. Paloma e Leonardo Sanches Herbas Camacho estão fora do país e já na lista vermelha da Interpol.

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1: E agora nós vamos mudar de assunto, vamos para o Rio de Janeiro, porque a Polícia Civil realizou nessa sexta-feira mais uma fase da Operação Contenção no Complexo do Lins, localizado ali na zona norte do Rio. 10 pessoas foram presas, entre elas suspeitos de integrar uma quadrilha especializada em golpes bancários. A ação também atingiu o tráfico de drogas da região, resultou na descoberta de um laboratório de entorpecentes e de uma estrutura usada para mineração de criptomoedas. Quem tem mais detalhes é a repórter Luísa Rodrigues.
2: Criminosos que atuam no complexo do Lins, na zona norte do Rio, monitoravam em tempo real a movimentação das forças de segurança e avisavam outros traficantes por meio de grupos sobre deslocamento das viaturas e aeronaves policiais. O grupo foi alvo de uma ação na manhã desta sexta-feira. Ao todo, 10 pessoas foram presas durante mais uma fase da Operação Contenção. Entre os presos está Tainá Souza, apontada pela polícia como responsável por movimentar parte dos valores obtidos com as fraudes. O delegado Rodrigo Alves explica como funcionava o esquema criminoso.
3: A prática criminosa consistia em entrar em contato previamente com a pretensa vítima e, através desse primeiro contato, informar, fazer uma falsa informação de que a conta dela estava sofrendo uma vulnerabilidade. Através desse primeiro contato, eles forneciam um número telefônico específico para resolver esse problema. A vítima, acreditando que essa ação dela iria aumentar a segurança de sua conta, entrava em contato com essa suposta central de relacionamento do banco. E através desse contato, eles conseguiam obter informações específicas.
2: A operação também abriu caminho para o avanço das investigações da Draco contra o tráfico de drogas no complexo do Lins. Entre os presos estavam Arlon Vieira Ricardo, capturado dentro de casa no início da manhã, e outros 2 homens presos em flagrante por envolvimento com o tráfico. Entre os principais alvos da operação estava Fabrício Cobos de Oliveira, conhecido como Bitão, apontado como gerente do tráfico na região. Ele foi baleado na perna e foi socorrido e internado sob custódia no Hospital Salgado Filho. Os agentes também encontraram um laboratório para produção e distribuição de drogas e uma fazenda de mineração de criptomoedas. Pelo menos 30 computadores conectados em linha estavam em prateleiras dentro de um cômodo em um terreno aparentemente abandonado. Segundo a delegada Luciana Fonseca, a suspeita é de que a estrutura fosse utilizada pela organização criminosa para movimentar ou ocultar recursos obtidos com atividades ilegais.
4: O que elas fazem? Elas processam essas moedas e de forma que elas são remuneradas. Ou seja, eles prestam um serviço para realmente a realização, as logísticas envolvendo a questão do criptoativo. Então, as pessoas que processam elas são remuneradas. No entanto, esse tipo de atuação, ela envolve um maquinário de valor expressivo, assim como a manutenção desses equipamentos envolve valores também consideráveis. Elas necessitam de consumo alto de energia, também ventilação.
2: O criminoso, conhecido como Mata Rindo, foi um dos alvos da ação. Emanuel dos Santos Carvalho é considerado foragido desde que deixou o presídio durante a saidinha de Dia das Mães e não retornou para o sistema prisional. Ele ainda não foi localizado.
1: E agora nós vamos para Curitiba, porque em Sabatina, na TMC Paraná, a deputada federal e pré-candidata ao Senado, Gleisi Hoffmann, deu declarações sobre a Lava Jato e criticou o senador Sérgio Moro. As informações são da Isabela Miranda.
5: A deputada federal e pré-candidata ao Senado pelo Paraná, Gleisi Hoffmann, do PT, criticou a atuação de membros da Lava Jato, especialmente do senador e pré-candidato ao governo do estado, Sérgio Moro, do PL, durante entrevista à TMC Paraná. Para Gleisi, a operação foi uma armação.
6: Claro que as pessoas tentam puxar isso e a gente sempre traz a verdade e vai desmascarando as coisas, vai dizendo o que está acontecendo. E eu acho que isso tem ajudado muito a esclarecer. E muita gente hoje já vê que aquilo foi uma armação. Eu acho que nas campanhas sempre é uma oportunidade a gente ter e de mostrar o que aconteceu. Agora, eles também têm que se explicar sobre muitas coisas. Não, o Moro foi ser ministro de um presidente que depois ele também chamou de corrupto, saiu atirando, agora voltou para ser apoiador desse, tá junto nesse conluio do Centrão, nessa questão do Master, estão todos envolvidos, eles não têm moral para fazer qualquer discussão nesse sentido. As figuras mais importantes desse processo da Lava Jato são figuras que vieram para a política.
5: Gleisi também criticou falas de Moro a respeito do presidente Lula e do Partido dos Trabalhadores.
6: Então, eles fizeram tudo isso porque tinham objetivos políticos. Era melhor ter deixado a toga e vindo debater na política, né? Porque se fossem sérios, não teriam conduzido o processo como conduziram. Então, nunca foi uma questão de combater a corrupção. Sempre foi uma questão de disputa no campo das ideias. Aliás, o que mais o Moro fala por aí é que ele quer combater o PT, combater o Lula. Ele tem um fetiche pelo PT, ele tem um fetiche pelo Lula, ele tem um problema ali de identidade. Se ele é candidato ao governador de estado, tem que ser para defender o Paraná, para ver o desenvolvimento do estado, não para combater um partido.
5: Em resposta, durante entrevista ao TMC 360, Sérgio Moro disse que, abre aspas, o PT tem fetiche por corrupção. Fecha aspas. Após a veiculação da entrevista do pré-candidato Deltan Dallagnol do Novo durante o Sabatina na TMC Paraná, a Federação Brasil da Esperança, que é composta pelos partidos PT, PV e PCdoB, divulgou uma nota criticando as respostas dadas pelo ex-parlamentar em relação à sua elegibilidade. Num comunicado, a federação destaca que, abre aspas, ficou assustada com a facilidade de Deltan Dallagnol em mentir tanto e com tamanha desfaçatez. Fecha aspas. A nota reforça que o ex-procurador, abre aspas novamente, mostrou um documento que apenas dizia que ele prestou contas e não tem multas em atraso. Depois de duas decisões do STF derrubando a censura judicial que Deltan tentou impor a jornalistas do Estado, a mentira da candidatura dele não se sustenta mais. Fecha aspas, completa o comunicado.
1: Ano eleitoral a todo vapor e a gente acompanha todos os bastidores da política aqui na nossa programação. E olha só, uma operação da Polícia Civil de Minas Gerais resultou no bloqueio de 25 milhões de reais. Gerentes de banco ajudaram a desviar esses valores. A repórter Mariana Reis tem os detalhes.
0: Uma agência bancária do bairro Cidade Nova, região nordeste de Belo Horizonte, procurou a polícia depois de arcar com prejuízos de valores que estavam desaparecendo da conta de alguns clientes. O valor movimentado chega a 25 milhões de reais. De acordo com o inquérito aberto em junho do ano passado e ainda em andamento, o empresário do ramo de manutenção veicular operou em conjunto com três gerentes para fraudar contas pouco movimentadas, como explica o delegado Felipe Freitas.
7: Com o auxílio desse gerente, ele cadastrava as próprias biometrias e uma vez que ele fazia esse cadastro, ele começava a movimentar essas contas, emitir cartão de crédito, fazer saque, fazer compra, tudo, transferência, né, dessas contas, como, agindo como se a própria pessoa fosse. E aí, mais tarde, quando a pessoa se dava conta, ela via que ela tinha perdido o dinheiro dela todo, né? O caso que ensejou o início desse inquérito mesmo foi uma senhora de 78 anos que perdeu R$ 522 mil de uma vez só.
0: Até o momento, ninguém foi preso. Por enquanto, a polícia cumpriu 7 mandados de busca e apreensão em Belo Horizonte, Nova Lima e Vespasiano e recolheu 4 carros de luxo, além de cartões e celulares.
7: A justiça entendeu que ainda não era o momento. E agora a gente crê que, com esses novos elementos que nós temos produzidos no inquérito, a gente vai conseguir essa prisão deles.
1: Daqui a pouquinho a gente tem uma entrevista aqui no Expresso TMC para falar sobre Dercy Gonçalves e uma nova biografia que conta sobre a vida dela. Agora são 8 horas mais 40 minutos.
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1: 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Agora 8 horas mais 44 minutos. Vamos para mais um giro de notícias. Porque um curta-metragem totalmente produzido em São Paulo venceu o Festival de Cannes na categoria La Cinef, voltada a novos talentos do cinema mundial. Olha só que bacana. A premiação é considerada uma das principais vitrines para cineastas em início de carreira. Então, o filme Laser Gato, do diretor paulistano Lucas Ascher, foi selecionado entre mais de 2.700, né, 700 inscrições de escolas de cinema do mundo todo. Então, super disputado. A história acompanha um adolescente que atravessa a cidade durante uma noite em busca de um gato ferido. É, então, assim, né, as gravações foram feitas em bairros como Santa Cecília, Perdizes e Pompeia. Então, bairros aqui de São Paulo, usando apenas locações reais, sem estúdios. E essa notícia é bom para cachorro, né? Porque a cadelinha Yuri, protagonista do filme chileno La Perra, da cineasta Dominga Sotomayor, né, venceu o Palm Dog. A premiação é um paralelo do Festival de Cannes, voltado à melhor atuação canina. É, o longa conta com o brasileiro Celton Mello no elenco e o Palm Dog foi criado ali em 2001, à margem do Festival de Cannes. Ele coroa as melhores pegadas, ou melhor, atuações caninas nas telonas. Essa, com certeza, foi uma virada e tanto na vida da cadelinha Yuri, que vivia em um abrigo no Chile, antes de participar dessas filmagens. E pioneiro na arte sacra no Brasil, Frei Agostinho de Jesus ganha exposição em São Paulo, né? A primeira grande mostra individual começou nesta semana na Fundação Maria Luísa e Oscar Americano. A mostra reúne 48 obras do artista e tem esculturas em terracota, prataria sacra, mobiliário colonial e painéis com textos históricos. A Fundação Maria Luísa e Oscar Americano fica na Avenida Morumbi, no numeral 4077. A entrada é gratuita às terças-feiras e nos demais dias da semana. Os ingressos variam entre R$ 24,00. A mostra fica em cartaz até o fim de setembro. E quem aí gosta de pudim, hein? Pois é, hoje é celebrado o dia dele. A sobremesa atravessa gerações e é o tal clássico que sempre dá certo, né? Naqueles encontros de família ou com os amigos. Pode ser de leite condensado, chocolate, milho, pão. É, tem até também a opção de pudim de café. São muitas opções aí, variações envolvendo essa sobremesa. E fica a eterna discussão, né? Entre pudim com furinho ou sem furinho? Qual que você prefere? É, conta pra gente. Só sei que a delícia gelada segue como símbolo de afeto e comida com gostinho de casa. Agora 8:47.
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1: E você sabe quem foi Dercy Gonçalves? É, a atriz brasileira viveu 101 anos, viu 32 presidentes da República e vivenciou duas ditaduras. É, não é pouca coisa não. Sua carreira foi marcada por coragem,

0: Você mencionou que eu também acabo de descobrir ali a partir também de informações aqui da sua própria biografia que você escreve ali, que ela acabou sofrendo um estupro aos 73 anos de idade. Então, são histórias ali que acabam, que moldaram a personalidade dela, né? Que ela tem essa coisa do humor ali, que muitas vezes acaba servindo para nós como mantra mesmo para passar pelas dificuldades da vida, né? Então eu queria que você contasse para a gente um pouquinho sobre essa questão da ditadura militar e esse abuso que ela acabou sofrendo ali, infelizmente, aos 73 anos de idade.
1: A Dercy era uma mulher que não se conectava muito com a política, não se interessava por política. Então, quando o regime militar foi instaurado no Brasil, ela passou um pouco ao largo das discussões que ocorriam a respeito disso. Então, ela não se interessava mesmo por isso, embora ela estivesse na televisão em boa parte desse período, e talvez até por essa distração dela, ela nos programas que ela tinha na TV Globo, ela acabava por cometer algumas gafes. Ela tinha um programa que era muito assistencialista, no sentido de oferecer ajuda a pessoas necessitadas, e isso era muito mal visto pelo governo militar, porque, de certa forma, era um programa que expunha as lacunas do Estado, e isso incomodava muito o regime. Além disso, a Dercy sempre foi, né, considerada, especialmente na televisão, uma mulher pornográfica, uma mulher que atentava contra a moral e os bons costumes. Então, às vezes, até a maneira como ela mexia com as mãos era considerada pornográfica, e especialmente na época em que ela tinha programas ao vivo, de vez em quando ela falava alguma coisa ali que ela deixava escapar, que não era muito bem visto pelo governo. Então ela enfrentou uma série de dificuldades nessa época, mas muito mais por uma incapacidade da DC, um desinteresse dela pela cena política, do que propriamente porque ela fosse contrária aos militares. Porque muito pelo contrário, inclusive ela tinha relações muito próximas com políticos que eram ligados ao governo militar. Ela chegou a apoiar candidatos conservadores na época. Ela tinha uma certa relação de muita simpatia até por algumas figuras como Costa e Silva. O general Castelo Branco também era um admirador da Dercy Gonçalves. Então, os problemas que ela enfrentava eram muito mais relacionados a uma falta de tato dela do que propriamente a uma posição política. Ainda assim, a Dercy foi uma mulher que ajudou pessoas que eram consideradas subversivas naqueles anos muito difíceis. Um exemplo disso é o ator Mário Lago, que foi preso e, após ser solto, ele começou a procurar trabalho na televisão. Ninguém queria empregá-lo porque ele era tido como um artista subversivo e as pessoas temiam ali oferecer algum trabalho para ele. E a Dercy ofereceu um trabalho para ele na televisão, a despeito do temor que isso poderia provocar. E, por outro lado, embora a Dercy também tivesse uma postura, um comportamento muito transgressor do ponto de vista dos costumes, era uma mulher que contrariava todas as expectativas de gênero, uma mulher que falava palavrão, que fez 8 abortos, que dizia, por exemplo, que a maternidade não era exatamente a grande questão da vida dela, ela preferia ser artista a ser mãe. Ela era uma mulher que tinha uma agenda que poderíamos chamar hoje de feminista, mas, ao mesmo tempo, ela odiava as feministas. Ela dizia: as feministas são umas babacas, o feminismo é falta do que fazer. Ela era uma mulher muito contraditória, né? O discurso dela não necessariamente combinava com o comportamento da Dercy. Então, a Dercy muitas vezes tinha um discurso moralista em relação até aos costumes, né? Então, ela reivindicava, por exemplo, que as mulheres deveriam se guardar na intimidade, que a intimidade sexual ela deveria ser de iniciativa apenas dos homens. Ela recomendou à filha Decimar, a única filha que teve, que se casasse virgem. Então, era uma mulher de um comportamento bastante contraditório em muitas questões, e ainda quando ela sofreu uma violência sexual, não foi a única, ela sofreu também no começo da vida, mas com mais de 70 anos, ela sofreu um estupro por parte de um dono de um jornal, a Folha de Londrina, em Londrina, no Paraná. E foi algo muito violento, como é para ser, como costumam os seus estupros, né? No caso dela, mais violento ainda, porque ela era uma mulher já idosa, que, portanto, não tinha mais lubrificação, já não tinha mais ela dizia que era praticamente virgem, fazia muito tempo que ela não tinha relações sexuais. Então foi um estupro que a deixou em petição de miséria, de acordo com as palavras dela, terminou aquilo muito ensanguentada. E ainda que ela tivesse sofrido esse monte de violências, e ainda que à época ela fosse muito desacreditada e até ridicularizada quando falasse sobre o assunto, ela nunca se engajou na luta feminista.